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0: minutos no horário de Brasília. Muito boa noite, galera ligada aqui no Futebol Globo CBN. Está no ar o Enquanto a Bola Não Role hoje. Hoje é dia de Flamengo e Cruzeiro na Copa Libertadores da América.
1: Flamengo, Cruzeiro...
0: No jogo de ida terminou tudo igual, e a decisão é hoje, no palco do futebol, no Maracanã. Quem avança? Flamengo de Leonardo Jardim ou Cruzeiro de Arthur Jorge? O tetracampeão Mengão ou bicampeão, o Cruzeiro? Você vai acompanhar esse confronto com o Futebol Globo CBN. A narração é com ele, o bom de bola do nosso timaço. Nos comentários, ele que vai analisar, cornetar, contar e mandar pra você.
2: Carlos Eduardo Éboli.
0: E direto do gramado do Maracanã, com todas as informações do confronto de Flamengo e Cruzeiro, nosso Renan Moura, que tá sempre na área. E eu vou estar contigo aqui ao longo dos 90 minutos desse pré, no pós-jogo, acompanhando tudinho aqui na Central da Bola. E é claro que eu tô contando com a sua participação. A sua participação é a mais importante aqui no Futebol Globo CBN. Fala pra mim, torcedor do Mengão. A Libertadores é obrigação pro Flamengo na temporada de 2026? O pentacampeonato precisa vir este ano? Diz aí, 21 97.099.88, repetindo, 21 97.099.88. Manda pra cá que eu quero ouvir o som da sua linda voz aqui com a gente.

Aqui no Central Técnica é sempre com ele, Tairone Von Held, mesa de Paulo Alberto Xavier, o Paulinho e a externa da dupla

0: Rock Rock, Alan Rock e Fernando Rock. Então, aumenta o som, aumenta, aumenta, que tá no ar o Enquanto a Bola Não Rola.
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1: Nas quartas de final da Libertadores, já tem dois brasileiros lá. E o Flamengo também quer carimbar a vaga. E agora, chega ele com todas as informações desse confronto. Muito boa noite, Renan Moura.
2: Boa noite, Thalita Gildes e amigos ligados aqui no Enquanto a Bola Não Rola. Uma noite especial de Flamengo na Libertadores da América com casa cheia no Maracanã. Expectativa de 70 mil torcedores. Nesse exato momento, encerrado o trabalho de aquecimento do Cruzeiro, assim como também do Mengão, que conta com apoio hoje das organizadas do setor norte do Maracanã, todas unidas em prol dessa vaga ao Flamengo, em busca de mais um título do torneio continental. Quem sabe o Penta em 2026, já que não conseguiu o título anos atrás em Montevideo, no Uruguai, para o Palmeiras, que já está nas quartas de final. O Flamengo que volta a jogar a partida da volta da Libertadores da América de um mata-mata em casa, depois de 4 anos, desde 2022, quando venceu o Vélez aqui no estádio, estava jogando sempre fora, sempre como visitante. Tem um retrospecto, digamos, positivo, apesar dos resultados não terem sido ideais. Flamengo só conseguiu vencer um único adversário, o Internacional, nas oitavas de final do ano passado. De lá para cá, de 22 para cá, perdeu para o Olímpia quando foi eliminado, perdeu para o Bolívar em 2024, mas avançou. Um empate com o Peñarol no mesmo ano eliminou o clube já no ano passado. Depois da vitória sobre o Inter nas oitavas de final, perdeu para o Estudiantes, mas avançou nos pênaltis. E um empate com o Racing foi suficiente para chegar à decisão contra o Palmeiras e ser tetra da Libertadores da América em Lima, no Peru. Escalação do Flamengo já definida, com a volta de Pedro ao comando de ataque. Bruno Henrique foi relacionado, recuperado de um trauma na canela. Mengão definido, com Rossi, Emerson Royal, Léo Ortiz, Léo Pereira e Ayrton Lucas, Eric Pulgar, Jorginho e Arrascaeta, Gonçalo Plata, Samuel Lino e Pedro, Lucas Paquetá e Carrascal, destaque de agosto, ficam como opções no banco de reservas. Do lado do Cruzeiro, a novidade é Lucas Romero, capitão do time, de volta ao meio-campo na vaga do suspenso Matheus Henrique. Já na lateral direita, a opção de Arthur Jorge é a manutenção de William, com Fagner no banco de reservas. A Raposa definida com Otávio, William, Fabrício Bruno, Jonathan Jesus e Rojas. Lucas Romero, Gerson voltando ao Maracanã para sentir aquele... aquele frisson da torcida rubro-negra daquele jeito. Matheus Pereira, Wesley, Arroio e ele, que foi sonho de consumo do Mengão, mas não teve jeito, pelo menos esse ano, o Caio Jorge Tatá.
1: Esse é Renan Moura com todas as informações do confronto que você vai acompanhar daqui a pouco. Flamengo e Cruzeiro, oitavas de final da Copa Libertadores da América. 70 mil torcedores no Maracanã hoje para apoiar a equipe rubro-negra. A gente lembra, 1-1 no jogo de ida. Flamengo hoje com Pedro titular, Bruno Henrique opção no banco de reservas, Royal titular do lado do Cruzeiro, Romero de volta ao meio campo e William titular na lateral da equipe do técnico Arthur Jorge. Que dá para esperar do duelo de hoje, que acontece 9:30 da noite no Maracanã? Fala comigo, Carlos Eduardo Eboli.
3: Fala, Tatá! Olha, o que dá pra esperar de cara, um grande jogo, né? Mas disparado o melhor confronto dessas oitavas de final, o que reúne mais qualidade técnica dos dois lados, né? Cruzeiro subindo de desempenho, crescendo aí nas mãos do Arthur Jorge, com muita qualidade, principalmente no seu time titular. Acho que não tem a mesma qualidade que o Flamengo quando a gente olha para o elenco, né? E isso pode fazer a diferença nesse jogo de daqui a pouquinho aqui no Maracanã. Essas opções que o Leonardo Jardim tem para mudar ritmo de jogo, mudar a dinâmica da partida, poder fazer outras leituras, né? O Flamengo fez uma primeira atuação no Mineirão, foi muito madura a atuação do Flamengo, né? Muito

0: eficiente, leu muito bem o jogo, conseguiu jogar com e sem a bola, né, ameaçou o gol do Cruzeiro, teve oportunidade, inclusive, para virar o marcador lá no Mineirão. Mas eu acho que a grande marca da atuação no primeiro jogo do Flamengo foi essa maturidade de jogo, né? A melhor notícia para o Flamengo, para essa partida contra o Cruzeiro, é que o Flamengo volta a se encontrar num bom momento, num momento positivo. As coisas estão acontecendo, a gente está vendo o Flamengo novamente com imposição, com a bola no pé. Não fica só naquela coisa do contra-ataque, do jogo reativo. É um time que está com fome de bola, né? Então empurra o adversário para trás no Maracanã. Então vai fazer isso de novo, né? Vai fazer isso com o Cruzeiro, eu não tenho dúvida. Que no início da partida a gente vai ver um Flamengo ao máximo buscando a bola, brigando pela bola, fazendo perde, pressiona e condicionando o Cruzeiro a jogar num campo reduzido. E aí a decisão é essa, Pedro no jogo. É o Pedro que não foi opção para o início da partida contra o Cruzeiro no Mineirão. O Leonardo Jardim optou pelo Bruno Henrique para ter um pouco mais de mobilidade, mas o Flamengo naquele jogo também teve mais posse de bola. Acho que faltou o Pedro dentro da área. Muitas vezes o Flamengo construiu buscando o Pedro, mas ele não estava. Hoje vai estar. Então é a garantia dessa referência no comando de ataque. É um Flamengo, repito, que volta a ganhar confiança. E quando ganha confiança, fica ainda mais forte. Ainda mais diante do seu torcedor, que já começa a ocupar todo o estádio aqui do Maraca, viu, Tata?
1: Esse é Carlos Eduardo Ebeli, que vai analisar tudinho de Flamengo e Cruzeiro, jogo da volta das oitavas de final da Copa Libertadores da América, 9:15. Aproveitando, mandando um abraço pra galera da CBN BH, que tá sintonizada aqui. Tá juntinho com a gente hoje, né, Paulinho? Tá juntinho com a gente hoje também. Vai acompanhar esse confronto com Edson Mauro, Carlos Eduardo Ebeli e Renan Moura. A gente tá falando da Libertadores. Já tem gente classificada. Estudiantes carimbou a vaga nas quartas de final. Estudiantes, além do Estudiantes, o Palmeiras venceu o Cerro Porteño 1-0, gol marcado por Gustavo Gomes, e também carimbou a vaga o Flusão ontem nos pênaltis, com emoção, mas conseguiu passar pelo Independente Rivadavia e também está garantido nas quartas de final da Copa Libertadores da América. E mais do que isso, o Fluminense já sabe quem vai enfrentar. E vai pegar o Platense, que nos pênaltis eliminou o Coquimbo Unido. Então temos Fluminense e Platense nas quartas de final da Copa Libertadores da América. Na Copa Sul-Americana, o Boca Juniors venceu o Deportivo Recoleta por 4-0. Já tinha vencido no jogo de ida por 3-1 e também está garantido nas quartas de final da Sul e vai enfrentar o São Paulo, que venceu o Bolívar por 3-1. Além do São Paulo, tem mais um time brasileiro nas quartas de final da Copa Sul-Americana, o Atlético Mineiro, que empatou com o Bragantino 2-2 no jogo da volta, mas na ida venceu por 1-0. Então o Galo já está carimbado nas quartas de final. Amanhã você vai acompanhar aqui no Futebol Globo CBN o duelo entre Olímpia e Vasco. Partida que começa às 7 da noite, mas a partir das 6:30 a gente já vai estar no ar. E na sequência, a missão quase impossível do Botafogo vai jogar com o Cienciano. A gente lembra, jogo de ida, Vasco e Olímpia 0-0, Cienciano 6, Botafogo 1. 9:17, vamos voltar para o Maracanã com mais informações. Fala aí, Renanzinho.
2: Beleza, Tata. E o Mengão entra em campo hoje com um retrospecto, digamos, favorável. E bota favorável nisso contra o Cruzeiro como mandante. Nos últimos 16 jogos, Flamengo venceu 10, empatou 5, perdeu apenas um jogo. E esse jogo foi pela Libertadores da América de 2018. 2-0 para o Cruzeiro. Na volta, lá no Mineirão, Flamengo venceu 1-0, mas acabou não passando pela questão do critério de desempate. Gol qualificado fora de casa ainda valia naquela ocasião do torneio continental. Mas o Flamengo, de lá para cá, vem tendo incríveis números contra o Cruzeiro e não teve sequer um.

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1: Deitou para trás, Bruno Henrique com 24, Zico com 16 e Arrascaeta com 12. O centroavante, que era cotado para começar esse jogo, vai ter a grande oportunidade de ser mais uma vez protagonista. Quem sabe uma campanha de título internacional com a camisa do Mengão, Tata.
2: Esse é Renan Moura que vai acompanhar tudinho. 90 minutos de Flamengo e Cruzeiro, oitavas de final da Copa Libertadores da América. A gente vai para uma rápida pausa e na volta... toda a emoção da galera entrando em campo para esse jogão, jogão de bola que a gente vai acompanhar aqui dentro do Futebol Globo CBN. Pode ligar, aqui tem

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0: eliminar o Cruzeiro de Arthur Jorge. E para contar a história desse confronto, chega ele, o Bom de Bola.
1: Hoje tem decisão no Maraca. Vem aí Flamengo e Cruzeiro, um clássico do futebol brasileiro na Libertadores da América. Hoje é noite de mata-mata do Maraca, vale vaga para as quartas de final da Libertadores. Este é o segundo jogo. No primeiro jogo, no Mineirão, em BH, 1-1, novo empate hoje no Maracanã, leva para os pênaltis. Mas a galera que lota o Maracanã vai ver um Flamengo embalado no Campeonato Brasileiro, na segunda posição. E o Cruzeiro também bem no Brasileirão, é o quinto colocado. Hoje é noite quente no Maraca e vamos contar tudo no Futebol Globo CBN. 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E agora vem aí o Renan Moura para confirmar mais uma vez os artistas do jogo. 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

força da sua torcida magnética rubro-negra pulsando no Maracanã. O mais querido do Brasil vai em busca da

0: Brasil em busca do pentacampeonato da Libertadores da América, definido e escalado pelo técnico Leonardo Jardim, com o goleiro Rossi, camisa número 1, na lateral direita, Emerson Royal 22, zaga formada por 3, Léo Ortiz, 4 para Léo Pereira, na esquerda Ayrton Lucas, meia dúzia, meio campo 5, Eric Pulgar, 21, Jorginho e 10, o capitão de Arrascaeta. Na frente, 19, Gonçalo Plata, 16, Samuel Lino e 9, o artilheiro do Mengão, Pedro. No banco de reservas, o Flamengo tem à disposição 42, Andrew, 2, Varela, 13, Danilo, 77, Johnny, 52, Everton Araújo, 8, Saul, 27, Bruno Henrique, 20, Lucas Paquetá, 64, Wallacean, 16, Carrascal, 99, Lohan e 7, Luiz Araújo.
1: Cruzeiro! Existe um grande clube na cidade que mora dentro do meu coração.
0: O Cruzeiro do técnico Arthur Jorge, definido e escalado com 81, Otávio, 12, William, 15, Fabrício Bruno, 34, Jonathan Jesus, 27, Rojas, 29, o capitão Lucas Romero, 8, Coringa Gerson, 10, Matheus Pereira, 20, Wesley, 99, Arroio e 19, Caio Jorge. O cabuloso tem no banco. 1, ele está de volta, Cássio, 23, Fagner, 43, João Marcelo, 25, Vilhalba, 5, Zé Lucas, 67, João Costa, 16, Lucas Silva, 97, Lúcio Rodrigues, 38, Felipe Moraes, 9, Bruno Rodrigues, 70, Kenji e 94, Wanderson.
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0: A arbitragem é toda uruguaia. O árbitro Gustavo Terreira, assistente 1, Nicolás Taran, o 2, Horácio Ferreiro e o VAR. Olho nele também, bom de bola, Andrés Cunha.

0: E aí, beleza? Hoje tem Liberta, hoje tem decisão na Libertadores da América. Vamos ver quem vai passar para as quartas de final da Libertadores da América entre Flamengo e Cruzeiro. O primeiro jogo no Mineirão, um gol do Paquetá, um gol do Arroio, 1-1. E hoje Flamengo e Cruzeiro tem que sair o vencedor, senão a decisão vai para os pênaltis, minha gente. 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Amanhã, noite de Sul-Americana, Vasco e Olímpia. Em Assunção, 19h, e às 21h30 no Newton, Botafogo e Cienciano. Agora no Maraca, só falta o juiz apitado da Éboli.
1: É pro início do que eu espero ver um grande jogo, e acho que pro Flamengo é importante já começar com imposição.
0: O juiz apita e rolou a bola, começa o jogo.
2: Flamengo, Cruzeiro.
0: A saída foi dada pelo Cruzeiro, jogando de camisa branca, calção azul. O Flamengo com seu uniforme principal, camisa rubro-negra listrada e calção branco. Chegamos a 20 segundos de partida. O Flamengo tem a posse na bola pela direita. O Emerson Royal devolve no meio para Pulgar. Ele tenta ligar pela direita. Plata é desarmado, vai na Gerson. O bloqueio feito pela defesa do Flamengo. Retoma Plata pelo ataque. A arbitragem já para. O árbitro Terreira, árbitro de Copa do Mundo, foi o único juiz uruguaio na Copa do Mundo, ele que tem aí 46 anos, é um juiz internacional, é um juiz muito respeitado no futebol internacional. A primeira falta cobrada pela defesa do Flamengo. Léo Pereira adianta pela intermediária, passa a bola para Jorginho, que vira para Ayrton. Ayrton ainda pela defesa do Flamengo, retorna a bola para Léo Pereira, ele pela parte central da intermediária, na defesa do Flamengo, adianta pelo meio campo, passa novamente para Jorginho, ele descobre Ayrton pelo lado esquerdo, retoma a bola, adianta agora pro Samulino, adiantou, tentou, virou a bola, Ayrton levantou, a bola passa por toda a grande área, vai pela linha lateral pela direita pro Cruzeiro cobrar com 1 minuto e meio deste primeiro tempo. Ontem tivemos uma vitória gigante no Fluminense, nos pênaltis na Libertadores da América, 1-1 no tempo normal, e Fábio brilhou. Fábio, a lenda do goleiro, o goleiro tricolor, que é uma lenda do futebol brasileiro. Lateral cobrado pela defesa do Cruzeiro, a bola volta pela defesa, adianta pela intermediária, corta Fabrício Bruno, movimenta a bola no campo do Flamengo, chega primeiro o goleiro Rossi, retoma de pé, volta pela lateral direita para Leo Ortiz. Leo Ortiz devolve para Pulgar, que adianta na intermediária para Pedro, tenta de calcanhar, faz uma jogadinha de letra, a bola vai pela linha lateral, outra vez pro Cruzeiro cobrar. Lateral vai ser cobrado na esquerda pelo time do Cruzeiro. Toma posição o argentino Juan, o homem da camisa 27 pelo time mineiro. Adianta a bola para Gerson, passa na intermediária, procura Caio Jorge, é desarmado na defesa do Flamengo. O corte feito pelo Leo Ortiz, mas a bola volta de novo na intermediária para Juan. Faz uma nova tentativa na esquerda com o Erle, desarmado. O Flamengo retoma com a Arrascaeta, que perde a bola no meio para Matheus Pereira, que comete uma falta na passagem em cima do Arrasca. O juiz para, marca, dá uma nova falta na intermediária, ainda pela defesa do Flamengo, agora muito mais pertinho ali da linha que divide o campo. A falta cobrada pelo Arrascaeta, a bola bate no jogador Pulgar, volta pela defesa do Cruzeiro, na intermediária pela esquerda para Rojas, adianta e ela vai para a lateral para o Flamengo cobrar. Lateral já cobrado pela direita pelo Royal, devolve pela intermediária, passa a bola para Plata, Plata novamente para Royal, devolve para o Léo Ortiz. Léo Ortiz vira o jogo para Samulino, tenta a jogada individual, mas é desarmado no meio do caminho pelo Matheus Pereira, e comete uma nova falta com 3 minutos de jogo. 0-0 é o marcador, e o Flamengo tem uma nova falta na intermediária, cobrada pelo Léo Pereira. Léo Pereira vira para Léo Ortiz, adianta pela ponta direita, busca a jogada, é desarmado pelo Gerson, que dá para Caio Jorge, o artilheiro do Cruzeiro, domina a bola, ele transfere da esquerda pela direita para Arroio, ainda um jogador equatoriano com a bola dominada, bota pela extrema direita, devolve para o William. O William outra vez para Matheus Pereira, retoma a bola fora da área, vai tentar bater pela extrema direita, devolve a bola para Arroio. É o Cruzeiro cercando a grande área do Flamengo nesses 4 minutos do primeiro tempo. A bola com Arroio, ele devolve mais uma vez na intermediária, a bola volta novamente pela direita para Fabrício Bruno, bota a bola na ponta, procura ainda no lado direito o jogador Arroio. Arroio. A defesa do Flamengo faz o corte parcial. A bola volta mais uma vez para Fabrício Bruno, que dá para no lado esquerdo para Jonathan Jesus. Devolve a bola para Gerson. Outra vez para Jonathan, que devolve a bola outra vez na intermediária para o argentino Lucas Romero. Lucas Romero, capitão do Cruzeiro, devolve a bola pela defesa ao goleiro Otávio. Vira pela defesa ainda para Fabrício Bruno. Bota a bola no interior da grande área para Jonathan Jesus. Ele vira na ponta para Gerson. Gerson faz uma nova tentativa com o Rojas. É desarmado pelo Royal. Royal para Plata. A jogada é boa, perto da área. Adianta, vai pro chão. O juiz manda levantar e a bola volta. E toma Ayrton. Devolve para Samulino. Fora da grande área. É o Flamengo pressionando fora da grande área. Lá vai Samulino. Tentou a jogada. Adiantou. Procura Pedro. É desarmado. A defesa corta de novo. Arrascaeta retoma novamente pelo Flamengo. Devolve pela direita para Royal. Volta a bola, Léo Ortiz. E ele devolve ao goleiro Rossi no interior da grande área. Marque o tempo. Cinco, faltando 40 para acabar, para terminar o primeiro tempo no Maraca. Decisão de vaga na Libertadores. E o placar, olha ele aí.
2: Flamengo
0: 0.
2: Cruzeiro
0: também 0. 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E para quem tá de olho na telinha, o Flamengo insiste na esquerda, tenta Ayrton, é desarmado. A defesa do Cruzeiro corta pela direita com o William. Ele retoma de novo na intermediária, passa a bola no meio-campo, procurava jogada com o Matheus Pereira, desarmado. Jorginho retomou, leva um empurrão, juiz da partida para a marca, dá uma falta cometida pelo Lucas Romero na intermediária, e essa aí já leva perigo, hein, Renan Moura?
3: Cruzeiro tá apelando para uma sequência de faltas, com menos de 10 minutos do jogo. O árbitro, por enquanto, vai controlando apenas na conversa e nas marcações. Falta na intermediária, pelo lado esquerdo, a favor do Mengão, Arrasca na bola.
0: 6 minutos do primeiro tempo, Arrascaeta tem a bola, Arrascaeta vai botá-la no bolinho, essa aí é para raspadinha, Arrasca, ao lado dele tá lá também o Ayrton Lucas. Uma posição, Arrascaeta para fazer a cobrança, vai botá-la no bolinho, é uma boa oportunidade para o Flamengo, a bola vai lá para o interior da grande área, Arrasca se posiciona para fazer a cobrança, o árbitro da partida autorizou, passou da bola, a bola levantada, vai lá para a área, tenta Pedro, não pega, a defesa corta a bola, sai da área, volta pela direita para a Plata, devolve, adianta para Jorginho, uma balonzada na área, bola testada, vai pela linha de fundo, Renan Moura.
3: Léo Ortiz subiu sozinho, bom de bola, tentou tirar do goleiro Otávio no canto esquerdo, mas a bola foi pela linha de fundo de Mancinho. Que chance teve o Mengão, 0-0.
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0: 7,5 do primeiro tempo, 0 para o Flamengo, 0 para o Cruzeiro, na decisão da vaga para as quartas da Libertadores da América. E a bola é do Flamengo na intermediária. Samulino domina, tenta o drible, é desarmado pelo Arroio. A bola volta pela defesa, retoma de novo pela intermediária. E o jogador Matheus Pereira, ele vira o jogo pela extrema direita, busca a jogada na intermediária com o Arroio. Ele desarmado, volta a bola para Matheus Pereira. Matheus Pereira tenta a jogada pela intermediária, procurava o Wesley pelo lado esquerdo. A defesa corta de novo, volta a bola para Léo Ortiz, incrementa novamente na intermediária para Léo Pereira, ele ainda pela defesa do Flamengo, adianta a bola pela ponta para De Arrascaeta, Arrasca com a bola dominada, lá vai o prime do Flamengo, devolve na esquerda para Ayrton, que dá para Léo Pereira, vira o jogo pela defesa ainda pela direita para Léo Ortiz, ele cruza a linha e vai à luta novamente, leva o Flamengo para a intermediária do Cruzeiro, devolve a bola pela defesa mais uma vez para Léo Pereira, dá para Jorginho na defesa ainda para Léo Ortiz, adianta a bola pela ponta, tenta Plata, Plata domina de cabeça na intermediária para Royal, a defesa corta novamente com Jonathan Jesus, bota a bola de novo na defesa do Flamengo, ela volta para Léo Ortiz, que devolve ao goleiro Rossi na chegada na grande área, o goleiro do Flamengo com o pé direito, adianta a bola fora da grande área para Léo Ortiz, vira o jogo pela direita para Pedro, Pedro procura jogada pela ponta, chega na intermediária, a bola corre, corre muito tocada pela defesa do Cruzeiro e o Flamengo ganha o primeiro escanteio do jogo com 9 minutos de partida.

0: Arrasca, vai lá para fazer a cobrança. E escanteio, tem alerta de gol, Renan Moura.
1: Pelo lado direito, quem cobra é o De Arrascaeta.
0: Vai o Prime, Arrasca toma posição para fazer a cobrança. Vai botá-la no bolinho. É um bom momento pro Flamengo. Tá lá na grande área, Pulgar. Tá lá Pedro, a bateria toda. Arrasca, levanta, põe na área, passa por todo mundo. Arroio corta pelo Cruzeiro, retira e coloca a bola novamente pela linha lateral para o Flamengo cobrar. Marque o tempo! 10, faltando 35 para acabar, para terminar o primeiro tempo, Libertadores oitavas e o placar no segundo jogo. Olha ele aí!
2: Flamengo
0: 0,
2: Cruzeiro
0: também 0.
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0: 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Amanhã, noite de Copa Sul-Americana, Vasco Olímpia, 7 da noite. E às 9:30, Botafogo e Cienciano. E o Flamengo ataca de novo pela direita, a bola com o Royal, levantou, tenta Arrasca, tenta a bicicleta. A defesa corta com Fabrício, retira da grande área. O Flamengo domina de novo pela metade do campo com Léo Pereira. Adianta, bota a bola para Ayrton, a bola vai e volta para Ayrton Rogas, que devolve de longe novamente ao goleiro Rossi. Já são 11 minutos do primeiro tempo e o Flamengo na pressão do Daeboli.
4: É, o Flamengo controla totalmente a partida, né? Como já era esperado, o Flamengo tem a bola, empurra o Cruzeiro para trás. O Cruzeiro protege muito bem a sua área, exceção do lance do Léo Ortiz. Chance clara, a primeira do jogo que o Flamengo desperdiçou.
0: 11 do primeiro tempo, faltando 34 para acabar, terminar do Maracanã. Jogo do Libertadores da América, vale vaga para as quartas de final. E a bola é do Flamengo. A bola com o Jorginho na intermediária, bota pelo lado esquerdo, busca a jogada pela metade do campo. Ela volta de novo para a Arrascaeta. Hora da grande área, vai tentar bater, adiantou, virou Samulina, Arrasca, pode levantar, caiu na área, o juiz manda levantar. Renan!
1: Pelo lado esquerdo, tentava o Flamengo, novamente travado na hora H, volta o Flamengo.
0: Volta o Flamengo, lateral cobrado outra vez pelo Flamengo, a bola na esquerda com Samulino, dá no meio para Jorginho, devolve para Léo Pereira, adianta pela intermediária para Pulgar, e o Flamengo pressionando, ele passa a bola de novo no meio campo, adianta a bola para Plata, Plata vira o jogo para Jorginho, na intermediária, na esquerda é o Flamengo pressionando, lá vai Samulino, adiantou, a bola na área, trabalha, lá vai Pedro, devolveu, Samulino chuta, e o goleiro tá lá para pegar Otávio pelo Cruzeiro. 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
0: No volta, volta você... o Flamengo com Pedro na área, o goleiro vai lá, salva pelo Cruzeiro. 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
0: Flamengo cerca a grande área, Flamengo já pisa na grande área, Renan.
1: E o Flamengo perdeu um gol agora incrível com o Pedro. Numa saída errada do Cruzeiro que tá assustado. Mas o Pedro não pode perder esse gol. Cara a cara com o Otávio. Leva o goleiro pra baliza, pro fundo da rede com tudo. Foi tentar dar um totozinho na bola e perdeu o gol.
0: 13 do primeiro tempo, duas oportunidades reais já perdidas pelo Flamengo, Duda.
4: É, agora o Flamengo começa a subir a temperatura do jogo, né? Faz uma marcação forte na saída de bola do Cruzeiro. Faz o perde, pressiona e começa a empilhar oportunidades.
0: Volta o Flamengo de novo com Pedro fora da área, chuta, bate na defesa, a bola sobra para Samulino, na meia lua, prepara, dá um drible de canhota, chuta. Com Fabrício Bruno, adianta novamente na intermediária, procurava Caio Jorge, desarmado, Jorginho retoma, bota a bola pela direita para Pulgar, adianta para Arrascaeta, para Pulgar, ele dividiu e perdeu a bola no meio para Lucas Romero, que coloca outra vez pela linha lateral para o Flamengo cobrar. A galera vem junto, a galera está sentindo cheirinho Maracanã, a bola vem de novo para a defesa do Flamengo, retoma Léo Ortiz, que adianta para Léo Pereira, ele aproveita o embalo, dá uma incrementada de novo o Flamengo, Léo Pereira bota a bola pelo lado esquerdo para Ayrton, dá uma paradinha, volta para Léo Pereira, é o Flamengo no campo de ataque, é o Flamengo que volta a bola para Léo Pereira no seu campo de defesa, ele vai devolver no meio campo, dá para Samulino, Samulino outra vez na intermediária, passa a bola para Jorginho, vira pela direita, ainda pela defesa para Léo Ortiz, desloca a bola pela ponta, adianta, dá para Plata, Plata tenta a jogada pelo lado esquerdo agora, o Léo Pereira mata a bola na barriga, cruza a linha

0: e vai à luta de novo. O Flamengo procurando o primeiro gol. Ele adianta a bola para Plata, desarmado. A defesa corta a bola, sai da grande área. Volta ainda pela defesa do Flamengo com Pulgar. Pulgar devolve para Léo Ortiz. Passa de novo a Jorginho. Jorginho vira o jogo na esquerda para Léo Pereira. Léo Pereira já na intermediária do Cruzeiro. Trabalha a bola na ponta para Ayrton. Vai dar balançada na grande área. A jogada é boa, a pressão é boa. Primeiro pro Cruzeiro, Matheus Pereira retoma, vira a bola pela extrema direita, procurando na intermediária William. Ele é desarmado na defesa do Flamengo. Retoma novamente Ayrton, que recua o goleiro Rossi no interior da grande área. Marque o tempo! 15, faltando meia hora para acabar, para terminar o primeiro tempo no Maraca. Vale vaga para as quartas da Liberta. E o placar, olha ele aí.
1: Flamengo
0: 0.
1: Cruzeiro
0: também 0. Para quem tá de olho na telinha, o áudio, deixa com a gente, é melhor deixar com a gente aqui no Futebol Globo CBN. Já vamos chegar a 16 do primeiro tempo, ataca o Flamengo com Pedro pela extrema direita, passa a bola mais atrás a Jorginho vê Pulgar pelo meio campo, ainda Jorginho prefere a opção de Sambulino, vira o jogo para Pedro pela ponta direita para Royal, lá vai o cruzamento, levantou, arrasca, e o goleiro tá lá para pegar o Otávio, Renan.
2: E o de Arrascaeta reclama de um possível agarrão na grande área, o árbitro não viu, bola ainda bateu no corpo do uruguaio e foi na direção da meta do Cruzeiro, mas o Otávio fez a defesa.
0: Volta o Flamengo, tenta Royal pela ponta direita, é desarmada, a bola bate ainda no jogador Wesley, vai pela linha lateral, é lateral pro Flamengo, mas fica caído lá o Emerson Royal. 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
0: Bom, caído ainda Royal, Renan Moura.
2: E o Emerson Royal, ele tem uma sequência de nariz quebrado. Dessa vez foi um choque forte com o adversário. Não chega a pegar no rosto, de fato. Bate na altura do peito. Mas se quebra o nariz pela terceira vez, aí, meu amigo, domingo ele poderia escolher a música do Fantástico.
4: É, nessa foi no peito, né? Sobrou a mão ali no peito do Royal. Mas é um jogo de total imposição do Flamengo. É impressionante como o Flamengo faz uma bela partida e já entra naquele momento que tem que fazer um gol. Porque começa a criar situações, está toda hora rondando a área do Cruzeiro, já finalizou 4 vezes com perigo e vai de novo.
0: Volta o Flamengo. Flamengo pela ponta direita, busca a jogada na intermediária, vai ainda, tenta Plata, é desarmado, vem a bola para a Arrasca no interior da área. Corta, Jonathan Jesus, coloca de novo pela linha lateral. É uma pressão brutal do Flamengo nesse começo de jogo com 17 minutos. Lateral cobrado pela direita pelo Emerson Royal. A bola chega na intermediária para Léo Pereira, ainda pela defesa do Flamengo. Vira o jogo pelo lado direito para Léo Ortiz. Cruza a linha que ele vem do campo. Descobre pela ponta direita Gonçalo Plata. Vai lá, desarmado. Jonathan Jesus vai lá, retoma a bola. Fecha a porta e coloca outra vez pela linha lateral para o Flamengo cobrar da direita com o Emerson Royal. Já são 18 no primeiro tempo, lateral cobrado, a bola pela ponta direita, vai, arrasta, levanta, põe na área, tenta Pedro, não pega, volta Jorginho, na área, Samulino, na meia lua, vai bater, chutou à esquerda do goleiro Otávio, mais uma chance de gol. Renan Moura.
2: Tá endiabrado esse tal de Samuel Lino. 3 em cima dele. Ele conseguiu abrir espaço com a perna direita. Mandou à esquerda da meta do Otávio. Só dá Mengão no Maraca.
0: Olha aqui a galera chegando no chat ao vivo. O presidente Almiro José Ferreira já tá com a gente aqui. O Miro participando também do Futebol Globo CBN. Nadeli Albuquerque grita aí bingo do meu Mengão, Edson. Legal. Nadeli, vamos lá, olha, tá esquentando, hein, Nadeli? Já são 19 minutos do primeiro tempo, 0-0, o marcador no Maraca, e o Flamengo vai à luta de novo com o Jorginho. Jorginho adianta, dá para Samulino pela meia esquerda, dispara na intermediária, devolve a bola para a Rasca, para Samulino, ele já entrou na meia lua, é desarmado, a defesa corta novamente com Gerson retoma mais uma vez pela intermediária, mas a bola volta para Pedro, há uma falta em cima do Matheus Pereira, o juiz para a marca da uma nova falta na intermediária, ainda pela defesa do Cruzeiro. 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
0: Falta cobrada pelo Cruzeiro. A posse na bola de novo para o Cruzeiro pela defesa. Busca Lucas Romero. Argentino devolve pela direita. Dá para Fabrício Bruno. Jogador foi da casa. Jogador foi do Flamengo. Ele defendeu a camisa 15 do Flamengo durante várias temporadas. O Cruzeiro tem a posse na bola ainda com o capitão Lucas Romero. Vai na parte central da intermediária. Agora dá uma paradinha para tentar dar uma esfriadinha, hein, Duda?
4: É isso que o Cruzeiro precisa, né? Respirar no jogo. Parece assustado diante desse domínio do Flamengo.
0: Volta o Cruzeiro, Gerson devolve a bola na ponta, faz a passagem na esquerda para o Ender, bola longa demais, saiu, é tiro de meta para o Flamengo cobrar.
4: Boa movimentação do Samuel Lino e do Plata também, criando muitos espaços, né? O que falta ao Flamengo nas finalizações, um pouquinho mais de equilíbrio para finalizar. A grande chance realmente desperdiçada foi pelo Léo Ortiz. As outras, faltou esse equilíbrio na hora de finalizar.
2: E só para complementar o que diz o Carlos Eduardo Éboli, 75% de posse de bola e 10 finalizações em 20 minutos.
0: Marque o tempo! Maracanã, vale vaga, o Flamengo ataca, Pedro bota na ponta para Samuel Lino, ele no interior da grande área, devolveu fora da área, para Rasca, para Pedro, na meia lua, limpou, vai bater, colocou à direita do goleiro Otávio, mais uma chance, Renan Moura.
2: É muito fácil para o Flamengo chegar à grande área do Cruzeiro, a questão é que está faltando um pouco mais de refino na hora da conclusão. Livre, dominou com a perna canhota, procurou o ângulo do Otávio, mas não alcançou, mandou pela linha de fundo, Pedro, 0-0.
0: 0-0, a galera do chat ao vivo está cobrando já o primeiro gol do Flamengo. Luiz Carlos Moscon, ele diz aqui que torce pelo Flamengo, está em Cariacica, no Espírito Santo, acompanhando o Futebol Globo CBN. Volta o Flamengo com o Samulino, vai na linha de fundo. A bola escapa, vai pra fora, é tiro de meta outra vez pro Cruzeiro cobrar. E amanhã tem mais, amanhã tem Sul-Americana, 7 da noite, em Assunção, no Paraguai, Vasco da Gama e Olímpia, e depois 9:30 no Newton, Botafogo e Cienciano, tudo no Futebol Globo CBN. Bom, agora então temos aí a pausa para hidratação, é pausa para arrumação, hein, Duda?
4: É, quem tem que se arrumar bastante é o Cruzeiro, né? O Cruzeiro não consegue tocar na bola. É impressionante como o Flamengo tem uma imposição, não esperava ver essa imposição nesse nível. O Flamengo não deixa o Cruzeiro tocar na bola, cria as oportunidades, 11 finalizações contra nenhuma do Cruzeiro. Cruzeiro sequer se aproxima da área do Flamengo, o Rossi é um mero espectador. Agora o que falta ao Flamengo é essa sintonia fina na hora da finalização. Um pouquinho mais de capricho, equilibrar o corpo, né? Não é aquela chance clara de frente para o goleiro, mas são situações de área, situações da entrada da área, chute de fora da área. A grande chance foi do Léo Ortiz, esse sim, subiu sozinho, o gol inteiro à disposição, tentou tirar, tirou demais, jogou para fora logo aos 7 minutos. E depois, o que a gente viu foi o Flamengo empilhando oportunidades de área, mas faltou essa pontaria, faltou tirar do goleiro Otávio, que já fez 3 boas defesas. Samuelino, um dos principais destaques da partida, com ótima movimentação, criando espaço. Pedro fazendo bem, como sempre, o papel de pivô, construindo pelo meio, Arrascaeta um pouco mais solto. O Flamengo está muito à vontade para jogar, porque tem a bola. Nem precisa imprimir um ritmo de muita velocidade. Naturalmente está encontrando os espaços, mas o jogo ainda está 0-0.
0: Bom, temos ainda então uma pausa para meditação também, Renan Moura.
2: Também eu acho que nesse momento é importante para manter os nervos calmos. Detalhe é que está faltando isso no banco de reservas do Cruzeiro, porque o Gerson conversa de forma efusiva com o técnico Arthur Jorge para tentar corrigir o problema ali no meio-campo cruzeirense. Flamengo com tranquilidade, inclusive, já voltou para o campo depois de uma conversa bem suave, serena com o Leonardo Jardim.
4: Certamente o Gerson está falando para o Arthur Jorge, do jeito que está, não dá, não pego na bola. E o Gerson sem pegar na bola, ele não consegue colocar em prática o talento que ele tem.
0: Bom, acabou então.

0: Então aí a pausa para hidratação, acabou aí o tempo técnico, vamos ver como fica. Normalmente na Copa do Mundo, a gente já falou isso aqui, quando acabava o tempo técnico era bom para um e ruim para outro. Normalmente para quem estava melhor, aí caía de produção, porque aí o outro se rearrumava. Vamos ver o que é que vai rolar. O goleiro deixa para o zagueiro Jonathan Jesus, ele cobra o tiro de meta pelo Cruzeiro, a bola vem na intermediária, retoma ainda Matheus Pereira, bota pela ponta direita para o William. É o Cruzeiro que chega, levantou, botou na área, a bola quica longa, vai pela linha de fundo, é tiro de meta para o Flamengo cobrar. Marque o tempo! 25, faltando 20 para acabar, para terminar o primeiro tempo no Maracanã. É o segundo jogo das oitavas, o cruzamento Flamengo e Cruzeiro. No primeiro, 1-1 no Mineirão. E no Maraca, olha o placar, te conto aqui um pouquinho. A bola é do Flamengo pela ponta direita. Plata, Pedro tenta, perde a bola. Ela vai pela linha de fundo. É tiro de meta para o Cruzeiro cobrar. E o placar, olha ele aí.
1: Flamengo!
0: 0.
1: Cruzeiro
0: também 0. Daqui a pouco vem aí a Central da Bola, resenha da Tatá com o Duda, com o Renan Moura no Futebol Globo CBN, no intervalo de Flamengo 0, Cruzeiro também 0. O Flamengo tem a posse na bola pela defesa, retoma, tenta Pulgar, dá para Arrascaeta, Arrasca divide, ganha, devolve para Pulgar, que dá para Samulino. Samulino trabalha a bola com a Arrascaeta, chuta, bate ali no Fabrício, na sequência a bola vai de novo pela linha lateral, tocada pela defesa do Flamengo, é lateral mais uma vez para o Cruzeiro cobrar. 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Arroio marcou para o Cruzeiro, Paquetá marcou para o Flamengo, gol do empate. O Flamengo joga em casa, com a presença, com a potência da sua grande torcida. O Flamengo procura a jogada na intermediária, a bola volta pela intermediária, na tentativa feita pela direita com Arroio, ele é desarmado, vai pro chão, reclama com o juiz, mas a bola volta limpa para o Flamengo com Jorginho. Jorginho cruza a linha que divide o campo, adianta para Samuel Lino, devolve a bola para Jorginho, ainda em cima da linha que divide o campo, dá para Arrascaeta, devolve a Jorginho. Jorginho mais atrás da defesa para Léo Pereira, vira pela direita para Léo Ortiz, dá uma embalada pelo Flamengo, bota na ponta para Emerson Royal. Emerson Royal de novo pelo lado direito, é o Flamengo na intermediária do Cruzeiro, vem a bola para Léo Ortiz, devolve a Léo Pereira, ele recua o goleiro Rossi no interior da grande área. Rossi de canhota bota a bola para frente no campo do Cruzeiro. Fabrício Bruno corta de cabeça, bota no campo do Flamengo. A bola vem na intermediária. Há uma falta cometida pelo jogador do meio-campo do Cruzeiro. A falta cometida pelo Matheus Pereira, que faz falta pra caramba, hein, Renan?
2: Pois é, e fez do Jorginho como se fosse uma pipa. Mandou pra longe. 0-0.
0: 0-0 é o marcador do Maracanã. Já são 22, faltando 23. A bola volta pela intermediária para defesa do Flamengo. Vai Léo Pereira. Léo Pereira vira o jogo na esquerda para Ayrton Lucas. Ayrton Lucas sem espaço, passa a bola para frente. Ela vem pela defesa do Cruzeiro. Retoma o argentino Rojas e devolve ao goleiro Otávio de pé direito. Otávio, goleiro que tem 20 anos de idade. Adianta a bola no campo de defesa do Flamengo. Royal retoma, bota para Arrascaeta fora da grande área. Vira pela direita para Plata. Entrou na área. Bola tocada com força, saiu. Vai pela linha de fundo. Faltou aquele ajuste, Renan.
2: O passe foi ótimo do Arrascaeta, mas na hora que o Plata arrasta a bola para driblar o adversário, ela escapa e vai com velocidade pela linha de fundo. 0-0.
0: 0-0 o marcador. Já são 29 do primeiro tempo. A bola vem novamente pro time do Cruzeiro. Vai lá Lucas Romero, bota a bola depois da cobrança do tiro de meta, vira pela direita, direita para Fabrício Bruno, bota a bola no campo do Flamengo, faz a tentativa com Arroio, a defesa do Flamengo faz o corte, a bola volta pelo lado esquerdo, retoma ainda Pulgar, vai pela intermediária, comete uma falta na passagem em cima do Matheus Pereira. O juiz da partida, o uruguaio Terreira, árbitro de Copa do Mundo, ele para, marca, dá uma nova falta na intermediária do Cruzeiro. Toma posição Fabrício Bruno para fazer a cobrança, devolve a bola para Jonas.

0: Jesus na parte central da intermediária do time mineiro. Ainda Jonathan Jesus com a bola dominada, dá uma paradinha, ameaça passar para frente, fica sem opção de jogada, adianta em linha reta para Arroyo. Arroyo devolve, vira o jogo pela direita para Matheus Pereira, bota na ponta para William, vai cruzar a grande área, é uma descida perigosa no Cruzeiro, vai para a área, corta Ayrton no interior da grande área do Flamengo, volta a bola para frente, tenta Arrascaeta, a bola vai e volta, vem Jorginho, Jorginho adianta para Pedro, Pedro divide com Fabrício Bruno, ganha dele, passa a bola para frente, tenta ainda, Plata, a defesa para, a bola passa limpa pro goleiro Otávio pegar, pelo time do Cruzeiro.
1: Falta.
0: Olha aí, foi o Renan.
1: Falta no início da jogada, Pedro Puxão pelo ombro.
0: Falta cobrada para o Flamengo, a bola vem pela ponta direita, Leo Ortiz adianta na intermediária para Emerson Royal, Royal mais atrás para Leo Ortiz, ele volta a bola para o campo de defesa do Flamengo, adianta na intermediária, já no campo de ataque para Leo Pereira no grande círculo, outra vez na direita para Leo Ortiz, encaminha a jogada pela intermediária do Cruzeiro, lá vem o zagueiro, adianta, tenta, arrasca, a bola volta, Leo Ortiz tenta na direita, a defesa cortou, voltou para o Gá, chuta, bola fora da área, lá vai Samulino, na área para o Pedro, girou, olha o perigo, chuta à direita do goleiro Otávio, em mais um ataque legal do Mengão, Renan.
1: O gol vai para a meta, na direção correta do Otávio, dessa vez explodiu no meio do caminho, sobrou pelo lado direito mais uma vez para o Pedro, e a conclusão foi na rede pelo lado de fora, 0 a 0.
0: Marque o tempo, 31, faltando 14 para acabar, para terminar o primeiro tempo no Maraca. É decisão das quartas da Liberta. E o placar, olha ele aí.
2: Flamengo
0: 0.
2: Cruzeiro
0: também 0.

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1: Globo CBN, 32 e o Flamengo tem a posse na bola com o Léo Ortiz, adianta, bota na grande área, a bola sobra na direita para Royal, é desarmado, a defesa do Cruzeiro faz o corte com Rojas, o argentino com força, bota a bola no campo do Flamengo, Léo Ortiz corta, bota para Samolino, desloca a bola de cabeça, procurava Pedro e não entendeu a jogada do Samolino, a bola chega pela lateral direita para o William domina pela intermediária para o Cruzeiro, dá para Matheus Pereira devolve para Lucas Romero, tentava a jogada, a defesa do Flamengo faz o corte com o Jorginho e ela vai pela linha lateral novamente para o Cruzeiro cobrar. 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O Flamengo domina de novo pela direita. Vai Royal, mata no peito, bota para Plata, que é desarmado. O Cruzeiro retoma a posse da bola. O Cruzeiro vai à luta, tenta Caio Jorge na ponta direita para Rui, é desarmado. Vai pro chão e o juiz para, marca, dá uma falta perigosa contra o Flamengo, perto do bico direito na grande área. Renan.
2: Uma falta do Ayrton Lucas, pelo menos foi o que viu o árbitro do jogo, o Gustavo Ferreira. Uma falta perigosa a favor do Cruzeiro.
1: 33, e o Cruzeiro tem aí uma oportunidade, o Cruzeiro que raramente foi até agora ao ataque, Duda.
3: Nenhuma finalização, 13-0 em finalizações. O que está acontecendo aqui no Maracanã, o que eu chamo de desperdício de domínio, né? Inacreditável, com esse domínio o placar ainda está 0-0.
1: É verdade, uma pressão brutal do Flamengo, uma pressão total do Flamengo. O Flamengo ocupa todos os espaços, mas não consegue botar a bola no fundo da rede, que é o que interessa para a galera rubro-negra, é o que interessa para a classificação do Flamengo. Já são 34 minutos do primeiro tempo, o Cruzeiro tem uma nova falta pela intermediária pela direita, Matheus Pereira posicionado para fazer a cobrança, a bola vai lá para o Bolinho, também o William posicionado pelo time cruzeirense, uma posição pela direita perto do bico da grande área, dois na barreira do Flamengo. Matheus Pereira partiu, chutou, a bola explodiu na defesa, explodiu no Jorginho, ela sai da grande área para Plata, o equatoriano domina a bola, distribui a jogada na esquerda para Pedro, Pedro avança, dá para Arrascaeta, bota para correr o Arrasca, naquele passinho do Arrascaeta, ele é desarmado, a defesa do Cruzeiro faz o corte, mas o Flamengo retoma de novo. Léo Pereira adianta, dá para Jorginho lá no campo de ataque, vira o jogo pela defesa ainda para Léo Ortiz, vai cruzar a linha que divide o campo, ainda Léo Ortiz com a bola dominada, bota pelo lado esquerdo para Léo Pereira avança, vai para o ataque, dá para Arrascaeta, hora da grande área, vai tentar a jogada pelo lado esquerdo, dominou, bola na área, Arrasca, bingo! Gol do Flamengo, Arrasca, Pedro fez a parede e o Arrasca bota a bola no fundo da rede, e bola no fundo da rede, tem aquele barulhinho bom, Arrasca, boa, Arrasca, é raça, é amor, é paixão, a galera empurra o time pra frente, e o Arrasca bota a bola no fundo da rede, e bola no fundo da rede, tem aquele barulhinho bom, Arrasca, aos 34, o Flamengo larga na frente, depois de uma pressão brutal, Arrasca bota a bola no fundo do gol, meteu essa, hein, Arrasca, e ele foi lá e deu recado pro goleiro, tem que respeitar, e agora tá lá,
4: Flamengo, Cruzeiro,
1: 0. Isso não é apenas um gol, é um acontecimento, Renan Moura.
2: E que golaço do Mengão aqui no Maracanã. E que passe de Pedro com a parte externa do pé. Encontrou de Arrascaeta entrando livre de marcação pelo lado esquerdo de ataque. O Mengão tá querendo mais ainda nesse primeiro tempo.

0: 1-0, Mengão, gol de Arrascaeta, o 13º dele com a camisa rubro-negra na Libertadores da América.
1: Arrasca, vai pra Argentina, Tata.
2: É o 3º da Arrasca e o gol de número 13 do Mengão na Libertadores.
1: Finalmente o abridor funcionou, hein, Duda?
3: É, nós estamos vendo aqui no Maracanã um massacre de 1-0. É um massacre. É impressionante como o Cruzeiro não consegue jogar. E o Flamengo domina e faz uma partidaça. 1-0 é pouco. O Cruzeiro tem que estar dando, graças a Deus, está perdendo apenas por 1-0. E que golaço do Arrasca.
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4: 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Flamengo dá passo importante com esse 1-0. Gol marcado pelo Arrasca aos 34 no Maracanã. E o Flamengo dá um passo importante para as quartas de final da Libertadores da América. Flamengo empatou com o Cruzeiro no Mineirão, primeiro jogo por 1-1, e agora vai ganhando e vai dominando o jogo. 1-0 para o Flamengo, gol do Arrasca. E o Cruzeiro vai à luta pela direita com Arroyo. Arroyo devolve para o William, retoma a bola, tenta a jogada, ela vai para a lateral outra vez para o Flamengo cobrar. E agora o Cruzeiro certamente sofreu o gol e vai mudar o plano dele, hein, Duda?
3: É, a questão é se vai conseguir, né? Porque o Flamengo anula os principais jogadores do Cruzeiro. Matheus Pereira não consegue tocar na bola, mesmo se aplica ao Gerson, a bola não chega para o Caio Jorge, o Arroyo não é nem uma sombra do que foi o Mineirão. O Flamengo anula o Cruzeiro como um todo e joga fácil. Então, o Cruzeiro pode até querer mudar de postura, mas tem que fazer por onde?
1: Aqui no chat, ao vivo, a galera está chegando, a Miriam Nascimento Santos. Ela diz que é corintiana, mas está torcendo para o Flamengo dar uma pisa no Cruzeiro. Pisa é coisa de Nordeste, hein, Miriam Nascimento? Conheço esse termo, hein?
5: Mas dói, hein?
1: Ei, Miriam, dói muito, né, Renan Moura?
5: Ou se dói uma pisa.
1: É verdade, a bola volta a circular na intermediária para a defesa do Cruzeiro. O Flamengo retoma com a Arrascaeta, volta pela defesa, dá para Royal, devolve a bola na intermediária para Pedro, vira na esquerda para Ayrton Lucas. Flamengo querendo o segundo gol, lá vai Ayrton, chuta, a bola subiu muito, vai pela linha de fundo, é tiro de meta outra vez para o Cruzeiro cobrar. 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
1: Qual é aí, Renan?
5: Tá todo mundo querendo jogar, até o árbitro fez corta-luz no lance anterior, na finalização da Ayrton Lucas. Eu vou descer, Muribola!
1: Vai lá para fazer o seu corta-luz também, mas não cuidar para não estragar, hein, Renan Moura? Marque o tempo! 40, faltando 5 para acabar, para terminar o primeiro tempo no Maracanã. Vale vaga para as quartas de final da Libertadores da América. O Cruzeiro vai à luta, a bola vem na ponta, tenta, chuta, ainda o jogador Rojas, a bola vai pela linha de fundo e o Flamengo aos 40 cede o primeiro escanteio para o Cruzeiro cobrar. O Cruzeiro vai fazer a cobrança pela ponta direita, a uma posição o jogador William vai botar lá na grande área, vai botar lá no bolinho, é o lateral direito deslocado pela ponta esquerda para fazer a cobrança do escanteio, vai levantar a bola na grande área, é um momento de perigo, alô Rossi, escanteio tem alerta, hein, Rossi, partiu para a bola o William, bateu curtinho, virou no lado esquerdo, tenta a bola com Wesley, vai lá, retoma Samulino pelo Flamengo, pega a bola, mas comete uma falta no jogador do Cruzeiro, o juiz para, marca, dá a falta do jogador do Flamengo, aos 40 e 30, e o placar, olha ele aí,
6: Flamengo
1: ou Arrasca!
6: Cruzeiro!
1: Zero!
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1: 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E pra quem tá de olho na telinha aí, o áudio do Futebol Globo CBN. Já chegamos a 41, faltando 4 para acabar, para terminar o primeiro tempo. O Flamengo tem a posse na bola na defesa, Léo Pereira. Ele apenas faz a parede e a bola chega pro goleiro Rossi. Qual é aí, Renan?
5: Você sabe que as torcidas de Flamengo e Cruzeiro, elas têm uma boa relação do lado de fora do Maracanã, não teve nenhum tipo de problema, mas como a polícia mineira falou que era para ter aquela tela de proteção

0: Lá no Mineirão, o Flamengo foi recíproco. Colocou também a tela de proteção aqui no Maracanã.
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1: O Flamengo atacava com o Léo Pereira, passou a bola pro Ayrton, levou ali um encontrão do jogador do Cruzeiro, a bola saiu e é tiro de meta outra vez pro Cruzeiro cobrar. Já chegamos a 42, chegamos a 42 no primeiro tempo, 1-0, vai ganhando o Flamengo, gol marcado pelo Arrascaeta, a bola vem na defesa, o tiro de meta cobrado pelo Jonathan Jesus, devolve ao goleiro Otávio, volta a bola pela direita para Fabrício, Fabrício Bruno na ponta para o William, devolve a bola na intermediária, a defesa do Flamengo vai lá, o ataque do Flamengo cercando ali, dando uma de defesa, mas coloca a bola outra vez pela linha lateral para o Cruzeiro cobrar.
0: Você sabe qual é a lei que mais funciona no Brasil, bom de bola?
1: A do ex?
0: A lei do ex. Arrascaeta, né? É ex.
1: Ah, é verdade, Arrasca foi do Cruzeiro, minha gente. Foi lá que ele jogou um bolão que despertou a atenção do Flamengo. E o Flamengo vai à luta com Arrasca, vai pro chão. Há uma falta cometida pelo Arroyo na intermediária. O juiz da partida para a marca da falta em cima do Arrascaeta. E esse tipo de falta é boa pra raspadinha, Renan Moura.
0: Exatamente, porque tem bons cabeceadores como a dupla de zaga, Léo Ortiz e Léo Pereira, que já estão indo para a área.
1: E o Pedro, grandalhão Pedro, tá lá também. Pedro, ele que tá aí tentando bater hoje uma marca histórica pro Flamengo. Mais uma marca histórica pro Imperador Pedro. Uma nova falta na intermediária pelo lado esquerdo para Arrascaeta cobrar. Uma posição lá também pelo Flamengo, o jogador Jorginho. Vamos ver quem vai fazer a cobrança. A bola vai ser levantada na grande área. Tá lá Arrascaeta. Quando chega, a bola vai lá para a área, a defesa corta com o Matheus Pereira, retira da grande área, ele é retomada pela direita, o Flamengo retoma com Plata, volta de longe ao goleiro Rossi no interior da intermediária do Flamengo, ele dá uma paradinha, controla a bola, tem muito espaço ali para passar a bola, adianta na esquerda para Léo Pereira domina ainda pela defesa do Flamengo, procura reiniciar a jogada, volta pro goleiro Rossi, na chegada na grande área, altura da meia lua, ele domina, reinicia a jogada pela direita com o Léo Ortiz, já são 44 do primeiro tempo, vem aí a central da bola, vem aí a resenha da Tatá com o Duda e o Renan no Futebol Globo CBN. O Flamengo avança na direita, procura a jogada, vai lá Plata, a defesa retoma e recua novamente ao goleiro Otávio, ele isola e bota a bola pela linha lateral para o Flamengo cobrar. 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
1: Quase 45, o Flamengo ganha por 1-0, gol marcado pelo Arrascaeta, um golaço, uma parede no Pedro e o complemento do Arrascaeta aos 34, 1-0, o Flamengo dando um passo importante para as quartas de final da Copa Libertadores da América, a bola vem ainda para a defesa do Cruzeiro, retoma na intermediária, Lucas Romero é desarmado com falta, o juiz para, marca, dá uma nova falta na intermediária, vai ser cobrada pelo Cruzeiro.
0: Bateu no juizão, tô falando, o juizão tá querendo jogar, bom de bola.
1: É verdade, é um luxo hoje, esse time do Flamengo jogando com habilidade, todo mundo quer tirar uma casquinha.
0: Mais dois,
1: vamos até 47, já são 45, o Cruzeiro tem a posse na bola da intermediária, domina Lucas Romero, vira o jogo para Gerson, bota na ponta direita para Arroyo, vai tentar a balançada na grande área, levantou, bota na área, corta Léo Ortiz de cabeça pelo Flamengo, retira da grande área, ela volta para Jonathan Jesus, devolve, dá para Gerson, agora para Matheus Pereira, o habilidoso jogador do Cruzeiro, é deslocado pelo Pulgar que retoma a bola para o Flamengo, adianta para Arrascaeta com habilidade, mas é desarmado no meio do caminho pelo Lucas Romero, devolve a bola na esquerda para Matheus Pereira, bota a bola na ponta, chega na esquerda, retoma na intermediária, vai o Hernani, dominou no carrinho Royal. Bota a bola pela linha de fundo. Olha, parecia um trem desgovernado, hein, Renan?
0: Essa fermentação que ele tá usando tá boa, hein, bom de bola? Dá até pra comprar um pãozinho do Emerson Royal, hein?
1: Olha aí, Emerson Royal, já são 46, entramos no último minuto no primeiro tempo no Maracanã.

Maracanã, escanteio da esquerda, vai ser cobrado pelo William, vai levantar a bola na grande área, vai botar lá no bolinho. O Cruzeiro tem aí uma oportunidade, o Flamengo tem como se defender e manter esse resultado de 1-0 no primeiro tempo, que vai acabar daqui um pouquinho. O William toma posição para fazer a cobrança, batiu para a bola, levantou, Rossi dá um tapa na bola, retira na grande área, ela volta pela direita para Arroio, Arroio na ponta para Gerson, Gerson novamente para Arroio, vai acabar, vai terminar o primeiro tempo 1-0, vai ganhando o Flamengo. Gerson pela ponta direita, é desarmado, arrasta, retoma, vai pro chão, Arroio retoma de novo, levantou, corta Léo Ortiz, ela volta fora da grande área, retoma o Wesley, levanta, corta novamente Léo Ortiz pela defesa do Flamengo. Já são 47, vai acabar, vai terminar o primeiro tempo com vitória parcial do Flamengo por 1-0, gol do Arrascaeta. O Flamengo outra vez pela Inter

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1: Marcado por Jorge de Arrascaeta aos 35 minutos de jogo. Belo passe do Pedro pro Belo. Belíssimo gol do Arrascaeta. Com esse resultado parcial, o Flamengo de Leonardo Jardim vai carimbando a vaga nas quartas de final da Copa Libertadores da América. A gente vai para uma rápida pausa e na volta, Carlos Eduardo Éboli vai dar um spoilerzinho do que foi esse primeiro tempo de Mengão 1, Cruzeiro 0.
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1: Olha, Tata, um domínio que há muito tempo a gente não via num jogo desse nível. Num jogo desse nível. Apenas uma equipe jogou e jogou muito. E essa equipe foi o Flamengo.
2: É isso, o Flamengo conseguindo controlar muito bem o jogo no Maracanã lotado. 70 mil torcedores para o duelo das oitavas de final contra o Cruzeiro. Daqui a pouquinho o Éboli vai ampliar o que foi. Flamengo 1, Cruzeiro 0. 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

0: Negra, como há muito tempo não se vê num jogo de alto nível. É assim que o Éboli deu spoiler e agora a gente vai saber um pouquinho mais do que foi esse primeiro tempo com ele, que conta e manda aqui no Futebol Globo CBN.
1: Carlos Eduardo Éboli.
2: E aí, Tatão, vou lembrar o que eu falei logo depois do golaço do Arrascaeta, né? Golaço, uma pintura do Arrascaeta, uma parceria com o Pedro, né? Tabelinha lá pela esquerda. Pedro dá uma ajeitada para o Arrascaeta, meio que de calcanhar, de lado do pé. Ele tem muito recurso técnico. E o Arrascaeta dá um tapa na bola também, em curva, tirando completamente do bom goleiro Otávio e jogando a bola no, na parede da rede. Aí, golaço, golaço. E após o golaço do Arrascaeta, eu falei, olha, é um massacre de 1-0. Foi o que aconteceu nesse primeiro tempo, que terminou 1-0. Foi um massacre de 1-0. A intensidade que o Flamengo sustentou até fazer o gol, impressionante. O Flamengo não deixou o Cruzeiro respirar com a bola no pé, mordendo o tempo inteiro, buscando essa posse de bola. Quando o Arrascaeta fez o gol, o Flamengo batia 75% de posse de bola. Depois do gol, o Cruzeiro conseguiu respirar, conseguiu travar um pouco mais o jogo. Tanto é que o Flamengo termina o primeiro tempo com 60% de posse de bola. Então, tem uma queda e uma queda de intensidade também do Flamengo. Atingiu o objetivo, o primeiro gol. Demorou até. Porque até fazer o primeiro gol, o Flamengo empilhou oportunidades. Claríssimas, não, mas foram oportunidades. A mais clara delas foi com o Léo Ortiz, logo aos 7 minutos. Foi a primeira grande chance do Flamengo no jogo. Foi com o Léo Ortiz de cabeça, cruzamento do Jorginho. Léo Ortiz subiu sozinho, marcação errada do Cruzeiro. Ele subiu sozinho, olhou para o gol, testou, tirou do goleiro Otávio, mas tirou demais. E aí também tirou do gol. A bola passou raspando. Poderia ter sido ali o primeiro gol do Flamengo aos 7 minutos. Depois disso, o Flamengo, com muita intensidade, troca rápida de passes, envolvendo o Cruzeiro. Cruzeiro todo recuado, sendo empurrado pelo Flamengo para trás. Mesmo assim, não conseguiu reduzir os espaços até a entrada da área. Congestiona a sua área, tenta se defender muito mais dentro da área o Cruzeiro, porque o meio de campo foi tomado pelo Flamengo. O Flamengo dominou completamente as ações do meio de campo. E joga muito bem com os seus corredores, usando a velocidade do Lino, do Ayrton Lucas pela esquerda, usando a velocidade também do Plata pela direita, em combinação com o Emerson Royal. O Flamengo usa muito bem todos os seus recursos. E foi empurrando o Cruzeiro para trás e construindo as situações. Samuel Lino, Pedro, Arrascaeta, Samuel Lino de novo, Pedro outras duas vezes. Olha quantas chances o Flamengo não teve. Ali, da entrada da área, finalização, a bola vai para fora, o Otávio faz a defesa com segurança, mas um Flamengo avassalador, que só sossegou e depois fez o gol, que foi aos 34 minutos. O Cruzeiro parou para hidratação, voltou, não conseguiu se reencontrar, o Flamengo anula as principais peças técnicas do Cruzeiro. Matheus Pereira não consegue jogar, Gerson a mesma coisa. E quando esses dois não jogam, a bola não chega lá na frente para o Caio Jorge. A bola também não chega em condição para usar o corredor com o Arroio. Então o Flamengo bloqueia as principais opções de jogo do Cruzeiro. O Cruzeiro em vários momentos tentou inclusive fazer uma troca de passe dentro da sua área para puxar essa marcação alta do Flamengo, ganhar espaço para fazer o jogo reativo. Deu certo? Não, também não deu certo. O Flamengo mata essa jogada longa do Cruzeiro. Muito bem posicionado. Olha, uma partida irretocável do Flamengo. Tecnicamente, taticamente, mais taticamente do que tecnicamente. Por quê? Se fosse irretocável tecnicamente, esse placar já tinha que estar 3-0. Pelas oportunidades que o Flamengo construiu. Mas como volume, como imposição tática, como movimentação dentro de campo, ocupação de todos os espaços, o Flamengo faz uma partidaça. Uma das suas melhores partidas, a melhor na Libertadores da América, com certeza, e uma das melhores partidas do ano, porque a gente tem que levar em consideração a qualidade do adversário. Parece que o Cruzeiro é um Zé Ninguém, mas não é. O Cruzeiro é um bom time, é um grande time. Mas o Flamengo fez o Cruzeiro parecer um time pequeno, um time assustado, um time acuado. Por isso que digo, 1-0, pouco, muito pouco, mas extremamente justo pelo desnível que a gente viu nesse primeiro tempo. A missão do Flamengo na segunda etapa, Tatá, não deixar a intensidade cair e sustentar essa imposição. O Cruzeiro poucas vezes chegou na área do Flamengo, mas no finalzinho agora com escanteios cobrados. Continua sendo um time perigoso, continua sendo um time perigoso.

0: perigoso, isso é importante a gente ressaltar. Mas o Flamengo não viu esse perigo no primeiro tempo.
1: Um massacre de 1 a 0. Assim o Flamengo vai vencendo o Cruzeiro. Gol marcado por Arrascaeta. Primeiro tempo encerrado. Daqui a pouquinho você vai acompanhar tudo. 45 minutos para decidir uma vaga nas quartas de final da Libertadores da América. Fluminense e Palmeiras são os times brasileiros que já estão nas quartas de final e o Flamengo tá com 1-0. 1-0 em cima do Cruzeiro para tentar buscar também essa vaguinha na próxima fase da Libertadores. A gente vai para uma rápida pausa e na volta a gente vai ouvir o gol, vai colocar você no ar. Também tô esperando a sua participação aqui no Futebol Globo CBN 988. E aí, curtiu o primeiro tempo do Mengão? Manda teu áudio para cá que o João Aquino vai te colocar no ar. 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

0: 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E aí, torcedor do Mengão, o que você achou desse primeiro tempo? O Flamengo que vai vencendo o Cruzeiro por 1-0, gol marcado por Arrascaeta. Coloca no ar, Paulinho.
1: Boa noite a todos, Roberto, São Paulo, Moca, um abraço a todos vocês da Rádio Globo. Boa. Aí. Saudade do meu Rio querido. Alô, Mengão, tá jogando bem, hein? Jogando bem, só tem que matar o jogo. Eu só acho que uma coisinha só, o Flamengo só tem que botar uma coisinha. O Pedro vai ter que fazer o gol dele daqui a pouco, hein? O Flamengo tá jogando muito. É, só acho que tem que botar o Paquetá nesse time. Ou tiraria o Lino ou o Plata. Um dos dois aí, Lino ou Plata, e botar o Paquetá nesse time aí. E o Flamengo vai pra cima, hein? Cabe mais, hein? Cabe mais. Um abraço a todos vocês, Roberto, São Paulo, Moca. Boa noite. Vamos, Mengão.
0: Valeu, Roberto. Só esperando aí o quê? O segundo gol do Mengão. Ele falou que vai ser o Pedro que vai marcar o segundo do Mengão. O Ebo, ele falou, né? Massacre de 1-0 nesse primeiro tempo. 21.97.099.88. Coloca a galera no ar.
2: Tá, boa noite. Boa. Carlos Vargas do Estácio Flamenguista. No segundo tempo, 15 minutos, tira o Pedro, bota o Bruno Henrique. Gol do Bruno Henrique, classificação. Boa noite aí.
0: Entendi. Então tira o Pedro, 15 minutos do segundo tempo. Tira o Pedro, coloca o BH faz o gol da classificação do Mengão. É isso, Carlos? Beleza. Então é isso, esse é o caminho do Mengão. 21.97.099.88. Coloca no ar aí, Aquino.
3: Boa noite, galera. O Globo CBN, Márcio de Curitiba, Pinhais. Dale Mengão, tomara que continue assim. Vamos ser pentacampeão. Sou fã de vocês. Boa noite a todos e fique com Deus.
0: Valeu, Márcio. Márcio, torcendo aí pelo Mengão, que vai vencendo por 1-0. O Flamengo já tá de volta. Cruzeiro também tá voltando para esse segundo tempo. O gol foi marcado por Arrascaeta. E agora quem tá de volta? É ele, o bom de bola.
4: Edson Mauro. E aí, beleza? Thalita Gildes e a Tatá comandando a resenha do intervalo no Futebol Globo CBN. Um pro Flamengo, gol do Arrasca aos 34, 0 pro Cruzeiro. Não há sinalização de alteração. Obviamente o Flamengo jogando essa barbaridade. Flamengo com a posse de bola impressionante, brutal no primeiro tempo. Não vai mexer no time, o Cruzeiro também não. O juiz apita aí, rolou, a bola começa o segundo tempo. Flamengo, Cruzeiro. A saída foi dada pelo Flamengo com Pedro, que devolve para Léo Pereira. Ele bota para correr pelo lado esquerdo. Samulino domina a bola pela intermediária, trabalha, passa pelo William, devolve a bola na esquerda, dá para Ayrton Lucas. É o Flamengo já iniciando a pressão no segundo tempo. A tentativa do Jorginho com Ayrton desarmado. A defesa corta e a bola volta para Léo Pereira. Léo Pereira de cabeça devolve para Léo Ortiz. Léo Ortiz de novo para Léo Pereira. Retoma a bola, recua ali de uma forma meio estranha para o goleiro Rossi no interior da pequena área. Rossi isola, bota a bola pra frente, tenta Plata, a defesa do Cruzeiro faz o corte, a bola volta para Pedro. Pedro novamente na ponta para Plata, ele retoma, corta pelo Cruzeiro, Jonathan Jesus, e coloca a bola de novo pela linha lateral nesse primeiro minuto do segundo tempo. 1-0 vai ganhando o Flamengo. Flamengo dando um passo importante para as quartas de final da Libertadores da América. Fluminense já chegou lá, 1-1 no tempo normal. Nos pênaltis deu Fluminense ontem. A bola vai levantada pela ponta direita para o ataque do Flamengo. A tentativa com Plata, devolve, bota fora da grande área. A bola passa pela direita, vai na tentativa, Jorginho pegou, não deu. A bola fica presa na área. Corta finalmente Matheus Pereira pelo Cruzeiro. Ele retira a bola da grande área, volta para a defesa do Flamengo com Léo Pereira, que devolve ao goleiro Rovo. Retoma o time do Cruzeiro, vem na ponta do L, fora da área. Uma sequência de erros agora na defesa do Flamengo. Vem a bola na ponta para Caio Jorge. O artilheiro do Cruzeiro passa a bola de novo na intermediária para Gerson. Gerson retoma na ponta para Rojas, para Gerson. É o Cruzeiro pressionando o Flamengo no campo dele. Chega a bola para Caio Jorge, fora da área. Tenta outra vez para Gerson. Gerson pelo lado esquerdo, devolve a bola para Jonathan Jesus. Ele passa pela lateral direita para Fabrício Bruno. Ele inicia a jogada pelo time do Cruzeiro. Já são 2 minutos do segundo tempo. 1-0 vai ganhando o Flamengo. Gol marcado pelo Arrasca aos 34. E o Cruzeiro agora ataca na ponta com o argentino Rojas. Rojas para Gerson. Gerson no lado esquerdo, entrega a bola mais uma vez pela intermediária, passa pelo meio campo, faz uma tentativa, a bola chega pela ponta direita, retoma o William fora da grande área, vai levantar na

0: Levantou a bola, cortada pela defesa do Flamengo. Volta na esquerda para o Rojas. Ele completa e vai pela linha de fundo. Pânico na defesa do Flamengo, Renan.
1: Impressionante. Salvou em cima da linha a zaga do Flamengo. Depois de uma jogada errada pelo lado esquerdo de defesa do Flamengo. Deram liberdade e a defesa ainda conseguiu, na hora H, evitar o que seria o gol de empate do Cruzeiro. Num vacilo total depois de um cruzamento do William. Bola foi passando, passando e mesmo assim, Jorginho em cima da linha evitou o que seria o gol. Lance ainda sendo checado, revisado. Jogadores do Cruzeiro pedem o gol e é um perigo, hein? Porque bola no alto... Câmera vai ter que identificar se essa bola tinha passado ou não. A meu modo de ver, não entrou. Segue 1-0 o Flamengo.
2: Não, não entrou não, não entrou não. Assim, no visual aqui, a bola tem que passar toda, tá? E não deu a impressão de que a bola passou toda não. Tem bola em cima da linha ainda. No alto é difícil, com a jogada pelo alto, né? E o Jorginho faz o corte. A impressão que eu tenho, agora com uma outra imagem aqui, vamos ver se a bola passou, ó. Jorginho, a bola tá tocando a linha. Ela quase que passa toda, mas a impressão que eu tenho é que ela ainda tá tocando a linha quando o Jorginho faz o corte.
0: Bom, checagem do gol com o Andrés Cunha, o árbitro do VAR, também uruguaio, e ele lá está conversando, obviamente, no fone, o árbitro também uruguaio, Gustavo Ferreira. Vamos ver a solução. Jogadores do Flamengo continuam cercando o árbitro da partida, jogadores do Cruzeiro também fazendo não aquela gol, pressão. Não e não gol, não gol, Renan Moura.
1: Não passou da linha. Se salva o Flamengo, tiro de meta, 1-0, Mengão.
2: Vou te falar que foi por muito pouco, muito. Ela estava beliscando a linha, quase toda dentro, mas ainda beliscando a linha.
0: Olha, mas é, esse lance agora vai servir de lição para a defesa do Flamengo, que voltou desconcentrada no segundo tempo, Duda.
2: Começou a dar umas pichotadas aqui atrás, né? E foi facilitando a vida do Cruzeiro. Seria um gol estranho, feio e totalmente fora de contexto.
0: Marque o tempo! 5, faltando 40 para acabar, para terminar o jogo no Maraca. Oitavas da Copa Libertadores da América, vale vaga para quartas de final. E o placar, olha ele aí.
3: Flamengo
0: 1, Arrasca.
3: Cruzeiro
0: 0. Volta o Cruzeiro, outra vez pela direita, a bola com o Matheus Pereira, devolve na intermediária, dá pela ponta para Gerson, fora da grande área, devolveu, arma a jogada, Lucas levantou, bingo!
3: Cruzeiro!
0: Gol! Cruzeiro! Do Cruzeiro, Lucas Romero de longe, Rossi, aos 5, empata o jogo no Maraca. Cala a galera do Flamengo, a defesa do Flamengo desde o reinício do jogo, desde que começou o segundo tempo, voltou desconcentrada, falhando. E o Cruzeiro agora marca o gol de empate aos 5 do segundo tempo. E agora tá lá.
3: Cruzeiro
0: 1.
3: Flamengo
0: também 1. Ah, quero tudo explicadinho, Renan Moura.
1: Foi um tirambaço do Lucas Romero, de certa distância, pulou atrasado o goleiro do Flamengo também. Empata o jogo no Maracanã, em um momento de total desconcentração do time do Flamengo. Agora, novamente, o tempo fecha, jogadores do Flamengo vão para cima do árbitro, há um bate-boca também com o Gerson, e o empate está confirmado aqui no Maracanã, tudo igual assim como lá no Mineirão.
0: Lucas Romero vai pra agendinha, Tata.
4: É o primeiro do Lucas Romero na Copa Libertadores da América, o 10º do Cruzeiro na competição.
0: Pois é, e aí o técnico do Flamengo vai ter que puxar a orelha da rapaziada, hein, Duda?
2: É, em poucos minutos de falta de concentração, o Cruzeiro tirou proveito disso. O jogo ele é feito de vários momentos, né? O primeiro tempo foi um momento todo do Flamengo e terminou só 1-0. Cruzeiro se reanima na partida com esse gol, olha... É uma bola difícil, mas não é um chute impossível. É um chute possível de fazer a defesa. Para mim, houve uma pequena falha do Rossi, porque ele vê toda a trajetória. Ele vê o Lucas Romero armando para o chute. É um belíssimo chute do Romero, isso é inegável. Mas goleiro desse nível tem que pegar uma bola dessa.
0: Olha que loucura, agora o Léo Pereira pega a bola na intermediária, tenta atrasar para o Rossi, errou ali a distância do Rossi.

A velocidade da bola excede um escanteio de graça para o time do Cruzeiro cobrar pela ponta direita. Matheus Pereira toma posição para fazer a cobrança pelo lado direito. Vai botar lá no bolinho. É um bom momento para o Cruzeiro. Cruzeiro voltou com moral no segundo tempo. Cruzeiro voltou bem no vestiário. Cruzeiro voltou bem no intervalo. O escanteio pela ponta direita. Vai Matheus Pereira, toma posição para fazer a cobrança. Vai botar lá no bolinho. Vai botar no interior da grande área. Levantou. A bola voltou na esquerda. Tenta jogar. Jonathan não pega, ele é recuperado na esquerda, vai Arroio, levanta, põe lá na grande área do Flamengo, corta, Plata, retira a bola, volta da direita para Matheus Pereira, fora da área para o William, dividiu e perdeu, a defesa corta com Plata, bate ainda no jogador do Cruzeiro e é lateral para o Flamengo cobrar. 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
1: 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Volta o Flamengo. O Flamengo procura recuperação com Arrasca. Arrasca é desarmada. A bola vai e volta na defesa. Corta Léo Pereira. Léo Pereira adianta para Plata. Flamengo agora voltou totalmente desorganizado nesse segundo tempo. Nem parece o Flamengo no primeiro tempo. Aquele Flamengo letal. Ando Gesso ataca. Bota na ponta. A bola vai lá na área. Tenta Rojas. Bate na defesa do Flamengo. Volta a bola para Jorginho. Jorginho perde a bola. Volta pelo lado esquerdo. Retoma ainda Rojas. Levanta. Dá para Caio Jorge, a defesa corta e o Flamengo cede um novo escanteio. Arruma essa casa aí, Renan.
2: Flamengo sentiu o golpe, tanto é que o goleiro Rossi pede apoio da torcida no setor sul do Maracanã. Torcida também de uma murchada, passe errado do Jorginho, passe fácil, cede escanteio de graça. Pelo lado esquerdo bate o Matheus Pereira.
1: 9 do segundo tempo, novo escanteio para o Cruzeiro. Pelo lado esquerdo, o Matheus Pereira toma posição, vai botá-la no bolinho. Flamengo desorganizado, escanteio cobrado, a bola vai lá para a grande área, tenta, Gerson completa, ela sumiu, vai pela linha de fundo, é tiro de meta outra vez para o Flamengo cobrar. E olha aí no chat ao vivo a galera chegando, o Luiz Carlos Moscon, o Gala, que está com a gente também, o Mário Moraes, manda aqui um abraço para os Brazucas de Massachusetts, nos Estados Unidos. Vai o Cruzeiro, a bola fora da área, completa Caio Jorge, à direita do goleiro Rossi, outra vez a defesa aberta, mas o que é que está vendo, hein, Duda?
3: O Flamengo não voltou para o segundo tempo, isso aí também é inaceitável, né? Um time da qualidade do Flamengo, com o domínio que teve no primeiro tempo, é inaceitável esse comportamento do segundo tempo. Agora é o Flamengo que está assustado.
1: Marque o tempo! 10, faltando 35 para acabar, para terminar o jogo no Maracanã. E um placar nas oitavas da Liberta. Olha ele aí!
4: Flamengo!
1: Um Arrasca!
4: Cruzeiro!
1: Um Lucas

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3: 11 no segundo tempo, faltando 34 para acabar, para terminar o jogo. 1-1 é o marcador. Esse resultado vai levar para os pênaltis. É o mesmo resultado do Mineirão do primeiro jogo. Quando a bola vem de novo para o ataque do Flamengo, tentar a recuperação com Samolino, ele desarmado, a defesa faz o corte, volta ainda para Caio Jorge, bota a bola pela ponta direita, procurava Arroyo, Arroyo adiantou, vai a bola para o goleiro Rossi, que corta pelo Flamengo, ele de pé direito adianta, bota no campo do Cruzeiro, a bola vem da intermediária para o argentino Rojas, ainda Rojas com ela dominada, mais atrás a Gerson, vira o jogo na esquerda para Matheus Pereira novamente para Rojas, mais atrás na defesa do Cruzeiro para Jonathan Jesus, que gira a bola na direita para Fabrício Bruno, adianta pela intermediária, bota a bola pela ponta para Arroyo, lá vai o equatoriano perigoso, fora da área, levantou, Léo Pereira corta pela defesa do Flamengo, retira da grande área, e ele puxa agora os jogadores do Flamengo que estavam muito perto lá da grande área, ele faz aquele gesto, vamos, vamos, vamos embora, Flamengo procura novamente o jogo do primeiro tempo e ainda não acha, já são 12 minutos, soltando 33 para acabar, para terminar o jogo, o Cruzeiro desce com o Lucas Romero, adianta, dá para Caio Jorge na grande área, vai bater, chutou, à direita do goleiro Rossi, assustou, Renan.
4: Dá muita liberdade nas costas do Ayrton Lucas, chute cruzado, a bola foi pela linha de fundo, perigosamente, 1-1 no Maracanã.
5: Caio Jorge não teve uma única finalização no primeiro tempo, já teve duas perigosas no segundo tempo, entre os zagueiros. É um outro Cruzeiro, mas um outro Flamengo também.
3: 13 minutos, o Cruzeiro vai à luta com Gerson. Gerson domina de novo pela intermediária, retoma a bola, bota pela direita. A bola passada pelo William, levantou, bota na área. Ela vai longa, vai pela linha lateral, novamente para o Cruzeiro cobrar. E amanhã tem mais, amanhã é dia de Copa Sul-Americana, 7 horas em Assunção, Vasco e Olímpia. 9:30 no Newton, tem Botafogo e Cienciano, no futebol Globo CBN. Já chegamos a 14 minutos do segundo tempo. O Flamengo agora dá uma respirada. Flamengo não voltou pro jogo no segundo tempo. Flamengo que teve um domínio de até 80% no primeiro tempo. Mas a bola é do Cruzeiro, devolvida pelo lado esquerdo. Faz a tentativa Rojas, dá para Gerson. Gerson protege a bola. Pouca gente protege a bola como ele no futebol brasileiro. Perde a bola, vai pulgar, chuta. A bola explodiu no Wesley. Vai pela linha de fundo. É tiro de meta outra vez para o Flamengo cobrar. 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
3: São 14 minutos, solteiro 31, diga lá, Renan.

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1: O Flamengo tenta retomar a posse da bola com o Jorginho. Ele vira pela defesa para Leo Ortiz, aproveita o embalo, cruza a linha, adianta a bola para Arrascaeta, tenta a jogada individual, é desarmado. A bola sobra para Samulino, devolve no meio para Pulgar, bota na ponta para Ayrton Lucas. É o Flamengo pressionando. Ayrton, outra vez, para Pulgar, fora da área. Adianta, volta para Plata, já na meia lua, disparou, vai tentar bater, chuta! Sumiu, vai pela linha de fundo, mas ele tinha outras opções. Renan Moura
2: tinha, mas abriu o clarão. Primeira conclusão do Plata, a meta do Otávio, mas foi por cima. 1-1 no Maracanã.
1: Marque o tempo. 15, faltando meia hora para acabar, para terminar o jogo. E o placar, olha ele aí.
3: Flamengo
1: 1, Arrasca
3: Cruzeiro.
1: O Lucas Romero. Olha na telinha aí o áudio, melhor deixar com a gente aqui no Futebol Globo CBN. Vem aí pelo Flamengo, Carrascal e Paquetá, duas alterações do Flamengo, num pacotinho do Jardim. E o Flamengo ataca de novo com o Jorginho, adianta na intermediária para Arrascaeta, trabalhou para Pedro, girou, Lino na área, vai bater, chutou, bingo!
3: Flamengo!

0: Flamengo, Samulino, aos 16 desempata o jogo, desafoga, bota o Flamengo no jogo de novo. É esse o time que a galera gosta, com cara de Flamengo, Samulino. Ele deu um traço, um drible e bota a bola no fundo da rede. E bola no fundo da rede, tem aquele barulhinho bom, aquele barulhinho bom, Samuel Lino. Boa, boa, boa, Samulino. Meteu essa, hein? E ele foi lá e deu recado pro goleiro, tem que respeitar. E agora tá lá.
1: Flamengo
0: 2,
1: Cruzeiro
0: 1. Mais o drible do Samulino, Renan.
2: O corte de lei do Samuel Lino funcionou, perna esquerda que nada. Ele traz é pra direita. Foi de arrasta o William, assim como o Samuel Lino lá no Mineirão. Se atirou na direção da bola, não vai chutar de primeira não. Ele traz para a perna direita e fuzila a meta do Otávio. O Mengão faz o segundo gol, vai chegando às quartas de final. 2-1 Flamengo.
0: Samulino vai pra Jandinha, Tata.
3: É o primeiro do Samuel Lino na Libertadores, 14 tem o Mengão.
0: E o Flamengo agora mexe em duas, Renan Moura.
2: Saiu o Gonçalo Plata e também o De Arrascaeta para as entradas de Paquetá com a 20 e 15, Carrascal.
4: Leonardo Jardim, na minha opinião, acerta, fez boas escolhas. O gol não pode interferir no planejamento, o jogo vai seguir uma dinâmica de mais intensidade. E aí você precisa ter a condição física para isso no meio de campo. O Paquetá tem essa condição para entrar no lugar do Arrascaeta, um jogador que tem uma verticalidade maior também. O Carrascal vai dar uma qualidade também na troca de passos, fez duas últimas ótimas partidas. Eu acho que o Leonardo Jardim acerta. Agora, a gente costuma falar, olha, um bom momento para fazer o gol. Todo momento é bom para fazer gol, mas esse momento foi muito bom para o Flamengo fazer o gol.
0: É verdade, para retomar o controle do jogo, para dar moral, para colocar de novo a casa em ordem, Flamengo. E o Flamengo tem novo lateral no lado esquerdo, cobra Ayrton. Ayrton bota a bola para Pedro. Pedro faz lá, parede, é desarmado. A defesa corta pela direita com o Fabrício. Adianta na intermediária, ainda no campo de defesa do Cruzeiro. A bola volta para Pulgar e dá no meio campo para Léo Pereira. Léo Pereira recua para o goleiro Rossi no interior da grande área. Marque o tempo! 20, faltando 25 para acabar, para terminar o jogo. E o placar, olha ele aí!
1: Flamengo
0: 2,
1: Cruzeiro
0: 1.
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0: linha. A bola é do Flamengo, outra vez na intermediária com Léo Ortiz, adianta pelo meio campo, entrega para Carrascal, lá vai o colombiano, rola a bola para Paquetá, bota na esquerda Pedro, hora da grande área, trabalhou, virou Paquetá. E o goleiro Otávio tá lá para pegar. Ele entrou com força, Renan.
1: Depois de mais um bom passe do Pedro. Tá sendo garçom também essa noite. Se ele rola pro lado direito, Samuel Lino ia entrar cara a cara. E olha que o Paquetá já estava bem posicionado.
0: Já passamos dos 20, já passamos dos 20. O Cruzeiro tenta a jogada no lado esquerdo. Vai Caio Jorge, domina. A bola tocada ainda pela defesa do Flamengo. Royal coloca pela linha lateral novamente para o Cruzeiro cobrar. Qual é aí, Renan?
1: Saiu camisa número 20 do Cruzeiro, Wesley, para a entrada do 67, João Costa. Uma das contratações dessa janela de transferências.
2: É, vamos combinar, né? O Wesley, até mesmo no melhor momento do Cruzeiro, o Wesley foi uma figura decorativa em campo, hein? Bem abaixo, tinha que sair realmente.
0: 21, faltando 24 para acabar, para terminar o jogo. O Cruzeiro pela direita com o William, domina a bola, é desarmado, vai lá, retoma Zamulino, o autor do segundo gol do Flamengo. Quem marcou primeiro foi o Arrascaeta. Zamulino devolve a bola para Pedro perde a bola na intermediária, retoma ainda Fabrício Bruno pelo Cruzeiro, volta a bola no meio para Lucas Romero toca pela direita, entrega para Matheus Pereira, retoma a bola, dá mais atrás a Gerson, no meio campo do Cruzeiro, já na intermediária do Flamengo. Bota a bola na ponta para o William, trabalha para Arroio, cruza, põe na área, bola longa, forte, sai de novo pela linha lateral para o Flamengo cobrar. 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
0: O Cruzeiro retira então, o Edge coloca João Costa com a camisa 67 pelo time do Cruzeiro. Quando o Flamengo domina de novo pela intermediária, a bola pela ponta, retoma, tenta Royal bota na direita, combina com Carrascal, a defesa corta com Rojas, ele bota outra vez pela linha lateral para o Flamengo cobrar. Uma posição pela direita, Pulgar, Eric deixa a bola na ponta, vai agora Royal para cobrança do lateral pelo Flamengo, vai levantar a bola pela direita. Mas o juiz agora dá aquela congelada, pausa para hidratação, pausa para arrumação. 2-1 vai ganhando o Flamengo. Arrasca e Zamulino descontando Lucas Romero para o Cruzeiro.
2: É, e o Arthur Jorge, né, que viu o time dele reagir e colocar o Flamengo em situação difícil. A gente viu no primeiro tempo o Cruzeiro assustado, mas nesse segundo tempo, no início, esse susto mudou de lado, né? Foi um Flamengo assustado, cometendo muitos erros técnicos bobos, até infantis. O Cruzeiro ficou lá pressionando até chegar o gol. Golaço do Lucas Romero, mas para mim, uma bola, reafirmo, defensável. Um goleiro de alto nível tem que chegar nessa bola, né? Ver toda a trajetória, ver de onde o adversário está chutando, um chute de longa distância. O Rossi, como disse o Renan, me pareceu que se jogou na bola de maneira atrasada. Mas o Flamengo tem um mérito, que é o mérito técnico, né? Quando o jogo está difícil, você consegue tirar um coelho da cartola por essa capacidade técnica. E foi, de fato, uma jogada muito bem construída. O Flamengo não estava desenhando uma reação, mas encaixou uma ótima jogada, mais uma vez, usando o Pedro como um preparador de jogada, um garçom, né? O Pedro está dando as principais assistências do jogo. Foi dele assistência para o gol do Arrascaeta e dele assistência para o belíssimo gol também do Samuel Lino, né? Que teve a frieza de limpar a jogada para o pé direito e fazer o segundo gol do Flamengo. Então, um gol que recoloca emocionalmente o Flamengo na partida. A entrada do Paquetá positiva, o Paquetá já entrou dando uma distribuição no meio de campo. Agora cabe ao Cruzeiro novamente tentar mudar a dinâmica do jogo.
0: Bom, ainda estamos na pausa para hidratação, pausa para meditação aqui nesse jogo. 2 para o Flamengo, 1 para o Cruzeiro. E a galera do chat ao vivo continua chegando. Cícero Peixoto, em Boca da Mata, em Alagoas. Ele manda o recado, está acompanhando o jogo com a Ana Célia, a mulher dele, e o sobrinho dele, o Fabrício. É isso aí, Cícero, em Boca da Mata, Alagoas, acompanhando o Futebol Globo CBN. Acaba então a pausa para hidratação, o tempo técnico. Flamengo tem lateral pela direita, vai Royal ainda pelo campo de defesa do Flamengo. Flamengo toma posição, vai levantar a bola pela intermediária rubro-negra, bota na ponta direita para Carrascal, devolve a

0: Bola para Royal, novamente Carrascal, mais atrás é Leo Ortiz, adianta, a defesa faz o corte parcial, retoma pelo Flamengo, pulgada para Samulino, Samulino pela intermediária, ele foi atacado pela defesa, há uma falta do William, e ferrou, Renan.
1: Primeiro cartão do jogo, acertando a perna esquerda do Samuel Lino no grande círculo, jogo paralisado, 25 do segundo tempo, 2 a 1, Mengão.
0: Marque o tempo! 25, faltando 20 para acabar, para terminar o jogo. É o segundo jogo das oitavas da Copa Libertadores da América. Vale vaga para as quartas. O Flamengo, com resultado, vai botando um pezinho nas quartas da Libertadores da América. E o placar, olha ele aí:
2: Flamengo
0: 2, Arrasca e Samulino.
2: Cruzeiro
0: 1, Lucas Romero.

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1: Milton Santos, quando o Flamengo ataca pela direita, vai Royal, prepara, dá uma paradinha, desarmado, a defesa corta, vai pela linha de fundo, escanteio para o Flamengo cobrar. Qual é a info, Renan?
2: Varela e Bruno Henrique já no Mengão.
1: Olha aí, mais duas alterações do Flamengo, Varela vem aí, Bruno Henrique vem aí também, e o Flamengo tem um novo escanteio pela direita, Carrascal toma posição para fazer a cobrança. Vai botá-la no bolinho, escanteio, tem alerta de gol, partiu para a bola, levantou, a defesa fechou, voltou, Samulino chuta, bate na defesa e sai de novo, Samulino, quase mais um dele, Renan.
2: Pois é, o cara está inspirado, endiabrado nessa temporada, já fez duplo-duplo, novamente escanteio pela direita, Carrascal cobra.
1: Carrascal toma posição para fazer a cobrança, vai botá-la no bolinho, escanteio, tem alerta de gol, Carrasca toma posição pela direita, vai levantar a bola na grande área, sinaliza a bateria toda do Flamengo na grande área, está lá também o Eric Pulgar, partiu para a bola, levantou, botou na área, subiu Pedro, não pega, a defesa corta pela direita com Gerson, retira da grande área, ela volta para Samuel Lino, ele recua novamente ao goleiro Rossi na chegada da intermediária, Rossi imediatamente vira a bola para Paquetá, mata no peito, dá para Samuel Lino novamente para Paquetá, tenta a jogada, passa o pé sobre a bola, volta a bola pela defesa do Flamengo, recupera Ayrton Lucas que dá para Léo Pereira vai começar tudo de novo pelo Flamengo, vira o jogo pela direita para Léo Ortiz, bota a bola na ponta para Royal na intermediária para Paquetá, fora da grande área, adianta pela extrema direita, tenta a jogada pela ponta, vai lá Carrascal, é desarmado, a defesa corta a bola tocada por fim no Carrascal e é lateral novamente para o Cruzeiro cobrar. 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
1: Volta o Flamengo tem de novo a posse na bola, vai Carrascal, adianta, dá para Paquetá fora da área, tenta a jogada, dividiu, perdeu, volta a bola agora na grande área, tentativa do Flamengo, a bola na área e o goleiro tá lá para pegar. Renan Moura!
2: A sorte do Carrascal que ele estava impedido, porque ele estava cara a cara com o Otávio e praticamente ele recua a bola. 2-1 Flamengo.
1: 28, 2-1 Flamengo. Gols do Arrasca, um outro gol do Samulino, descontando o Lucas Romero. O resultado coloca o Flamengo nas quartas de final da Libertadores da América. Mas o Cruzeiro é um time que ataca de novo. É um time perigoso. A bola na intermediária, Lucas Romero domina, volta pela defesa, dá para Matheus Pereira. Ele distribui a jogada pela ponta para João Costa, domina a bola, bota na direita para o William, devolve para João Costa, vai lá, corta Samulino. Bota para lateral para o Cruzeiro, cobrado rapidinho, vem a bola para João Costa, domina fora da grande área, dá uma nova paradinha, volta a bola pela defesa para Fabrício Bruno, ele em cima da linha que divide o campo, incrementa de novo a bola pela direita para João Costa, na intermediária do Flamengo, pela meia direita, passa a bola pela ponta, entrega para Rojas, o argentino vai tentar a balançada lá na grande área do Flamengo, volta a bola na ponta para João Costa, desarmado pelo Paquetá perde o pique, é desarmado de novo, a bola volta na intermediária para Lucas Romero, combinou rapidinho com Matheus Pereira, volta a bola para Lucas Romero na intermediária para Jonathan Jesus que abre na direita para o Fabrício na intermediária, adianta a bola tocada pela defesa do Flamengo pelo Jorginho, faz o corte, Gerson retoma novamente pelo Cruzeiro, devolve para Fabrício na intermediária para Lucas Romero, tenta a jogada pela direita, a bola agora na grande área, vai aí, na chuta Matheus e o goleiro tá lá para pegar. Rossi, brilhou, hein, Renan?
2: Pra se redimir, uma defesa importante, saiu cara a cara o Matheus Pereira no passe do Caio Jorge, já dentro da grande área, 2-1, Mengão.
1: Marque o tempo! Meia hora, faltando 15 para acabar, para terminar o jogo no Maracanã, oitavas da Copa Libertadores da América, e o placar, olha ele aí! 2, Arrasca e Samulino.
3: Cruzeiro
1: 0. Cruzeiro 1, gol marcado pelo Lucas Romero. Arrasca e Samulino para o Flamengo. Lucas Romero marcando para o Cruzeiro. E o Flamengo agora vem com

0: Duas, Renan Moura.
1: Sai o Ayrton Lucas com a camisa número 6 e também sai o Pedro com a 9 para as entradas do Bruno Henrique 27 e Varela com a 2.
2: Eu não tiraria o Pedro não, tá bem no jogo, tá dando assistência, é uma referência entre os zagueiros, não tiraria o Pedro. Se na outra o Jardim acertou, para mim nessa o Leonardo Jardim errou, não precisava mexer no Pedro. Agora, o Ayrton Lucas é uma questão física. A Varela vem jogar aqui na esquerda.
0: 31-31 agora, faltando 14 para acabar, para terminar o jogo. O Flamengo tem a posse da bola pela direita, na intermediária. Retoma Léo Jardim. Léo Jardim devolve no meio-campo. Dá para Carrascal, vira o jogo no meio-campo. A bola passada na ponta, na tentativa do Varela. Corre, corre, corre. Não pega a bola, vai pela linha de fundo. É tiro de meta para o Cruzeiro cobrar. E olha aí, a galera continua chegando aqui no Futebol Globo CBN. José Mauro, um abraço para a todos em Espinheiros, em Joinville, Santa Catarina, acompanhando o Futebol Globo CBN. Já são quase 32, faltando 12 para acabar, para terminar o jogo. A bola vem pela defesa do Flamengo, ele é recuperado na intermediária pelo Cruzeiro, volta a bola no meio para Matheus Pereira, Matheus Pereira para Rojas, Rojas desloca a bola pela ponta direita para o William, ele procura avançar para o campo do Flamengo, ainda o lateral direito, volta a bola pela ponta para Arroyo, o equatoriano com a bola dominada, vai Arroyo, domina, devolve para Gerson, altura do grande círculo, na intermediária do Cruzeiro, passa para o Jonathan, Jonathan na intermediária, outra vez devolve a bola, dá para João Costa, João Costa domina a bola, volta pela direita, busca a jogada com Lucas Romero, bota na ponta para o William, é o Cruzeiro que chega perigoso, a defesa corta com Samulino e devolve no interior da grande área para Léo Pereira, ele faz o corte, a defesa corta de novo com Jorginho, coloca mais uma vez pela linha lateral para o Cruzeiro, lateral já cobrado pela ponta pelo William, dá para Gerson, adianta para Matheus Pereira, tenta a jogada, João Costa chuta, explodiu no Léo, bateu no Léo Ortiz, a bola volta de novo, na tentativa do Carrascal, vai para o chão, o juiz não para, o juiz deixa o jogo seguir, a bola vem na intermediária, retoma ainda pelo lado esquerdo do Cruzeiro, ainda com Rojas, domina a bola, volta para João Costa, passa mais atrás, o Lucas Romero, na ponta direita, tenta o William, ele toca de cabeça, evita a saída da bola pela lateral, mas ela vem novamente no meio campo do Flamengo com Varela. Varela adianta pela intermediária, passa a bola para Carrascal, puxa o novo contragolpe. Bruno Henrique se apresenta, a bola vai longa, como ele gosta, mas largou atrasado, hein, Renan Moura?
1: Tocou errado, era para tocar do lado direito, que ele tava chegando no facão, deu no contrapé. Volta o Cruzeiro.
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1: Vai mexer.
0: Tanto lá quanto cá, né, Renan?
1: Exatamente. No Flamengo vai entrar o Everton Araújo, provavelmente na vaga do Jorginho. Sai também agora o William e também o camisa número 27, o Rojas. Para as entradas do 97, Lúcio Rodrigues e o 23, o Fagner.
2: O Jorginho não tem uma condição nenhuma, né? Ele já caiu no chão umas três vezes, sentindo cãibra ali. E aí, nessa hora, no jogo entrando já na reta final, com o Cruzeiro reforçando a sua parte ofensiva, alterações que dão mais ímpeto ao Cruzeiro, principalmente no jogo pelos lados do campo. O Cruzeiro vai forçar muito nessas jogadas pelo lado do campo. E o Flamengo tem que... não pode perder o controle, né? Jorginho fez uma boa partida, não começou bem o segundo tempo. Fez um primoroso primeiro tempo, mas não começou bem o segundo tempo. E aí entra o Everton Araújo para seguir nessa pegada no meio de campo.
0: Marque o tempo! 35, faltando 10 para acabar, para terminar o jogo. E o placar, olha ele aí!
4: Flamengo!
0: 2, Arrasca e Samulino!
4: Cruzeiro!
0: 1, Lucas Romero! Volta o Cruzeiro, Gerson levanta, põe a bola na grande área, faz a tentativa, subiu pelo lado esquerdo, o ataque do Cruzeiro, a bola vai pela linha de fundo quando estava lá o Lúcio Rodrigues, é tiro de meta outra vez para o Flamengo cobrar. 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intermediária do Cruzeiro, ela vai e volta, o Flamengo procura retomada com Bruno Henrique, pressiona, retoma a bola pela direita, vai ainda Carrascal, dá, tenta, Paquetá desarmado, desatento, a defesa corta e a bola volta para a defesa do Flamengo, retoma Royal na intermediária, busca a jogada com Pulgar, arma pela ponta direita com Paquetá para Pulgar, Paquetá de novo, Royal adianta no meio campo, vai lá, ataca a bola Samulino. Ela volta na intermediária para o Everton Araújo. Everton Araújo bota na esquerda para Bruno Henrique. Lá vai a lenda. Ainda Bruno Henrique com ela dominada na ponta para Varela. Corre, tenta o drible. É desarmado. Vai pro chão, mas o juiz manda levantar e a bola volta novamente na intermediária. Ela é recuperada pelo meio-campo, pelo time do Cruzeiro. A bola chega na esquerda para Matheus Pereira. Cruza a linha e divide o campo. Avança na intermediária do Flamengo. Já são 36. É um momento perigoso do jogo, faltando 9 para acabar, para terminar o jogo. Paquetá mata a bola no peito, bota, procura Samulino, a defesa corta com Fabrício pelo Cruzeiro, mas ela volta na intermediária, tenta a retomada ainda pelo Flamengo do lado esquerdo, o Bruno Henrique vai pro chão, a bola chega na intermediária, Samulino, Paquetá na direita, Carrascal, é o Flamengo que chega pro terceiro gol, para matar o jogo. Carrascal entra na grande área, dribla, devolve, volta a bola, Paquetá chuta, e ela vai pela linha de fundo, Renan Moura.
1: E o público já está confirmado aqui, ó, 72.481 torcedores. Ingressos comercializados, 68.510. E a renda, R$8.117.578,50.
0: 72.400 torcedores, 72.400 torcedores do Maracanã, nesse jogão, nesse jogo que decide a vaga, mais uma vaga brasileira para as quartas da Libertadores da América. Já são 38 minutos do segundo tempo, faltando 7 para acabar, para terminar o jogo. 2-1 vai ganhando o Flamengo, lateral na esquerda, vai ser cobrado pelo Varela, o uruguaio devolve a bola, bota na esquerda, tenta Samulino, vai pro chão, o juiz para, marca, dá uma nova falta, e o Gerson passa do Samulino no Flamengo, na época do Flamengo, vai lá e dá uma bronca no Samu. Hein, Renan?
1: Pois é, que ele tá caído no gramado, se contorcendo de dor, problema na região do glúteo.
0: Olha.
1: É, bom de bola. Lá no bumbum.
0: Que loucura.
1: Na região da vacina, Bonibola.
0: Que loucura, Renan Moura. São 38. A falta já cobrada pelo Flamengo. Leo Ortiz na ponta direita para Royal. Devolve a bola para Carrascal na área. Na linha de fundo, prepara. Dá mais um drible. Se apresenta pela direita Royal para tentar a balãozada. Devolve a bola no meio campo para Pulgar na ponta direita. Devolve a bola pela direita para Carrascal. Para Royal, para Carrascal. Tenta a jogada. É o Flamengo que cerca a grande área do Cruzeiro. Procurando o terceiro gol. A bola vem no meio campo com Pulgar, que devolve ao goleiro Rossi. Rossi de pé direito na parte central da intermediária, faz um lançamento de pé direito, ninguém sacou nada, a bola chega limpa pro goleiro Otávio pegar pelo time do Cruzeiro. Ele no interior da grande área, vai o garoto, ele que tem 20 anos, o goleiro Otávio do Cruzeiro, no interior da pequena área, vai devolver a bola de pé direito, demora um pouco, adianta, bota no interior da área para Gerson bota a bola para frente, perdeu Romero, vem a bola pro Bruno Henrique, fora da área, na meia lua, completou, e o goleiro tá lá pra pegar. Renan!
1: Perdeu o gol, Everton Araújo, era o gol da classificação do Flamengo. Cara a cara, sozinho, perdeu a chance, olha o Cruzeiro.
0: Volta o Cruzeiro outra vez pela intermediária, a bola trabalhada pelo meio campo, tentava lá, Caio Jorge, vai pro chão, o juiz para, marca, dá uma nova falta na intermediária em cima do jogador do Cruzeiro, era ele, o Lúcio Rodrigues, jogador Lúcio Rodrigues, jogador uruguaio, na intermediária, sofrendo a pressão, e o Cruzeiro vai mexer de novo. Renan.
1: Vem o camisa número 9, Bruno Rodrigues. Sai, ó. Ó. Gerson, vaiado. Muito vaiado. Hostilizado. Xingado. O Gerson.
2: Bota mais um atacante de área, né? Vai jogar com 4 atacantes, Caio Jorge e o Bruno Rodrigues enfiados. Vai ter bola na área do Flamengo, viu, Bande Bola?
0: Pois é, quase 40. Se prepare aí para sofrer nesses 5 minutos que vem aí, minha gente. Mas o Flamengo tenta desafogar. O Flamengo precisa de um gol para respirar legal no jogo. O Flamengo tem a posse na bola pela direita, busca Paquetá na ponta para Royal, adianta na intermediária para Carrascal. É o Flamengo que chega com perigo. Lá vai Carrascal, correu pelo meio, trabalhou, entrou na área, devolveu, tentou Bruno. A defesa corta com o goleiro Otávio de pé, retira da grande área e a bola volta no meio campo do Flamengo para Léo Pereira. Marque o tempo! 41, faltando 4 para acabar, para terminar o jogo. E o placar, olha ele aí!
4: Flamengo!
0: 2, Arrasca e Samulino!
4: Cruzeiro!
0: 1, Lucas Romero!
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0: 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Amanhã tem Copa Sul-Americana. A partir das 7 joga Vasco contra o Olímpia em Assunção, no Paraguai. 9:30 no Newton Botafogo e Cienciano. No Futebol Globo CBN. Já passamos de 41. 2-1 vai ganhando o Flamengo. O resultado coloca o Flamengo na sequência da Copa Libertadores da América. E o Flamengo, com esse resultado, bota 9 milhões na conta. Vai pro cofre aí pro Flamengo, essa grana boa de 9 milhões. O Flamengo precisa manter o resultado tecnicamente, financeiramente, esportivamente, para continuar na Libertadores da América, na fase de quartas de final, onde o Fluminense já chegou ontem, hein? Em Flamengo, a bola pela direita, retoma novamente o Cruzeiro, retoma ainda pela ponta Arroyo, bota a bola na ponta, tenta pela intermediária, bota a bola na esquerda para João Costa, retoma, adianta, tenta pelo meio campo, volta para Bruno Rodrigues, mais atrás na intermediária, Matheus Pereira. É o Cruzeiro que chega com perigo na ponta direita para Arroyo. Arroyo novamente a Matheus Pereira, para Arroyo, fora da área, vai tentar bater já na área, volta pela direita para Fagner, cruza a bola, bate no Varela e o Flamengo cede um novo escanteio pela direita para o Cruzeiro cobrar. Matheus Pereira bate bem, hein, Renan Moura?
1: Tomara que ele bata mal dessa vez, mão de bola.
0: É um perigo, vai Matheus Pereira, toma posição para fazer a cobrança, vai botar lá no bolinho, tá lá na grande área Fabrício Bruno, jogadores se pegando na grande área, Matheus levantou, botou na área, passa pelo Fabrício, bota no bolo, a defesa corta, a bola volta, a defesa corta novamente pelo Flamengo com Royal, na sequência, ao complemento do João Costa, vai pela linha de fundo, é tiro de meta para o Flamengo cobrar. 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Arrasca no primeiro tempo, Samulino no segundo tempo, os dois gols do Flamengo, descontando Lucas Romero no segundo tempo pro Cruzeiro. Qual é a info, Renan?
1: Começou a catimba argentina do Rossi, tá? Ele foi cobrar um tiro de meta com a bola rolando, aí ganhou uns segundinhos, vai cobrar outro tiro de meta.
0: Quase 44, vai acabar, vai terminar, daqui a pouco vem aí a Tatá comandando a resenha final aqui no Futebol Globo CBN com o Renan e o Duda Éboli resenhando sobre esse resultado do Flamengo. Flamengo com resultado vai passando para as quartas de final da Libertadores da América. 2-1 vai ganhando o Flamengo, a bola no interior da grande área do Cruzeiro, domina Jonathan pela direita para Fabrício, chuta a bola, bate ainda no Bruno Henrique, volta a bola para Fabrício Bruno, adianta na intermediária para Lucas Romero perde a bola, Carrascal retoma, dá para Bruno Henrique, ele puxou o ataque pelo lado esquerdo, entrou na área, devolveu, Carrascal lutou e o goleiro Otávio tá lá para pegar. Renan Moura,
1: vem o Cruzeiro,
0: volta o Cruzeiro tenta mais uma vez na intermediária, Caio Jorge é desarmado, Léo Pereira retoma pelo Flamengo, dá para Samulino vira o jogo pela defesa, volta a bola para Carrascal na intermediária para Pulgar. Já são 44:30, vai acabar, vai terminar o jogo daqui a pouco. 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
0: 45, esgotado o tempo, vai acabar, vai terminar o jogo. Flamengo ataca pela direita com Carrascal, lá vai ele, adianta, a bola fugiu, vai pela linha de fundo, é tiro de meta outra vez pro Cruzeiro cobrar. Qual é a info, Renan?
1: Maracanã balança como nos bons tempos, bom de bola, mais e
0: a,
1: seis.
0: E a maior torcida faz a diferença, vamos até 51, já são 45, mais seis para acabar, para terminar o jogo. O Flamengo procura retomada da bola pela intermediária, vai lá, retoma, tenta Léo Pereira, vira o jogo para Royal, Royal na intermediária para Paquetá, Paquetá entrou bem desligadão, hein, Paquetá, a bola vem de novo na intermediária, será que ele está pensando nas férias, na ilha de Paquetá, hein, Paquetá, já são 45.

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1: Defesa no meio campo do Flamengo, Cruzeiro. Sorte que o atacante lá pela ponta esquerda não quis bater cruzado, ele quis rolar para trás. Aí o Matheus Pereira mandou com a canhota por cima da meta do Rossi. Longe, todas assim. 2-1, Mengão, bom de bola.
2: 47, faltando 4 para acabar, para terminar o jogo. O Flamengo tenta pelo lado esquerdo com Paquetá. Ele é desarmado, perde a bola, vai lá, retoma, briga, retoma. Mas comete a falta na retomada. O juiz da partida, Terreira, do Uruguai, para a marca. Ele é juiz de Copa do Mundo. Deu a falta contra o Flamengo. A falta já cobrada na intermediária. Há uma nova falta na sequência contra o Flamengo. Em cima do Matheus Pereira. E ferrou, hein, Renan?
1: Bruno Henrique, cartão amarelo.
2: Volta o Cruzeiro. O Cruzeiro tem de novo a posse na bola na intermediária. Vai Bruno Rodrigues, vira o jogo pela ponta direita. Dá para Arroio, mata a bola no peito. Rende a linha lateral, prepara, tenta o drible. Passa pelo Varela, cruza. A bola bate no Samulino. E é mais um escanteio para o Cruzeiro cobrar aos 48. Faltam 3 para acabar, para terminar o jogo. É um momento perigoso no jogo. Flamengo ganha por 2-1. O Cruzeiro tem escanteio pela ponta direita. Matheus Pereira, que é bom cobrador de escanteio, dá uma posição para cobrança, partiu para a bola, levantou, botou na área, defesa corta, a bola cortada pelo Léo Ortiz, a bola sai da grande área, ela volta novamente para o time do Cruzeiro. O Cruzeiro faz a retomada, o Cruzeiro tem a posse na bola, perto da grande área do Flamengo, a bola vai e volta, a defesa do Flamengo corta, volta pela direita, ela é recuperada ainda pelo Everton Araújo, da direita para o Bruno, tenta a jogada lenda, vai pro chão, o juiz para a marca, dá uma nova falta e ferrou de novo, hein, Renan?
1: Cartão amarelo, me parece ser para o João Costa, com a camisa número 67, mata contra-ataque pelo lado direito de ataque do Flamengo.
2: 49, faltando 2 minutinhos para acabar, para terminar o jogo. 2-1, vai ganhando o Flamengo. O resultado coloca o Flamengo nas quartas da Libertadores da América. É o Flamengo copeiro, minha gente. É uma nova falta na intermediária para o Flamengo cobrar pela direita. Já no campo de ataque, Royal faz uma alavanca, bota na ponta direita para Paquetá. Paquetá agora vai lá perto da bandeirinha, domina a bola, toca nela. A defesa corta e o Flamengo tem de novo lateral aos 49 e meio, faltando 1 minuto e meio para acabar o jogo. Flamengo tem a posse na bola pela direita com o Emerson Royal, vai levantar na cobrança do lateral, bate curtinho, dá para Paquetá perto da bandeirinha, retoma a bola, faz a proteção, gasta tempo, ganha tempo, Paquetá é empurrado, vai pro chão e o juiz para, marca falta, o escanteio, hein, Renan?
1: Lateral para o Flamengo. Paquetá tá prendendo muito bem a bola pela ponta direita, pertinho da bandeirinha de corte.
2: 50-50, vai acabar, vai terminar o jogo. Cobra Royal, a bola cortada, bate no Carrascal, vai peladinho de fundo. É tiro de meta outra vez para o Cruzeiro cobrar. Já são 50, entramos no último minuto do jogo. 2-1, vai ganhando o Flamengo. O resultado da vaga nas quartas de final para o Flamengo. O Flamengo retoma com Samulino, ele comete uma falta em cima do Matheus Pereira, a falta já cobrada na intermediária pelo Cruzeiro, vai acabar, vai terminar o jogo. Daqui a 30 segundos a galera pode explodir o Maracanã, o juiz da partida já olha o reloginho, o uruguaio Terreira olha de novo o relógio, mas o Cruzeiro avança de novo pela intermediária, vem a bola na ponta, tentativa na esquerda, vai ainda Lúcio, domina a bola, adianta a defesa, corta pelo Flamengo e a bola vai de novo com o Pulgar isolando, coloca a bola pela linha lateral e a galera já sente o cheirinho bom de vitória, liga a luzinha do celular, já são 51, já são 51, vai acabar, vai terminar o jogo. O juiz agora marca uma falta contra o Flamengo, mas tá caído lá um jogador do Flamengo, Renan.
1: É o Paquetá que tá caído depois do encontrão, primeiro com ele, depois com o Eric Pulgar, tá caído, vai gastando tempo. Mas a bola é favorável ao Cruzeiro no arremesso manual.
2: É verdade, arremesso manual cobrado pelo Cruzeiro. Já são 51:30. Vai acabar, vai terminar o jogo. A galera tá com a luzinha do celular acesa. O juiz apita e termina o jogo no Maraca.
3: Flamengo
2: 2, Arrasca e Samulino.

0: Cruzeiro.
1: O Lucas Romero. E o Flamengo, com cara de Flamengo. A Liberta tem cara de Flamengo, jeito de Flamengo. Flamengo continua correndo atrás do Penta. Flamengo vai para as quartas, minha gente. É o Flamengo com futebol carioca nas quartas da Libertadores da América. Boa, boa, boa, Flamengo. Flamengo 2, Arrasca e Samulino. Cruzeiro 1, Lucas Romero. E agora, vem aí!
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2: Mengão tá classificadaço às quartas de final da Libertadores da América. Arrascaeta, no primeiro tempo, abriu o placar no Maracanã e Samuel Lino marcou o segundo gol da equipe rubro-negra. Os dois gols, torcedor. Com um passe do camisa 9, Pedro, conseguindo quebrar ali a linha de marcação e dando um belíssimo passe para dois belíssimos gols. Aliás, os três gols. O do Romero também foi muito bonito. Três belos gols dignos de oitavas de final da Copa Libertadores da América. Com o resultado, com a classificação, o Flamengo se junta a Estudiantes, Palmeiras, Fluminense e Platense. Também são os times que já estão classificados às quartas de final da Libertadores da América. Amanhã, 9:30 da noite, na Neoquímica Arena, tem Corinthians e Rosário Central. Primeiro jogo terminou 0-0. No Banco Guayaquil tem Independente Del Valle e Tolima. E no Casablanca, no estádio Casablanca, lá na altitude de Quito, tem LDU e Mirassol. Flamengo que está em busca do pentacampeonato da Libertadores da América e consegue hoje a vaguinha com o Maracanã lotado. Um Maraca lotado. 70 mil torcedores hoje no Maracanã para empurrar o Flamengo aí a classificação às quartas de final da Libertadores da América. 11:28, você que está ligado com a gente aqui na CBN, vai pro aplicativo, vai pro YouTube, que a gente agora vai ter a voz do Brasil no dial, mas a gente segue no ar, tanto no app, como também no YouTube.

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0: Jogadores do Flamengo fazem uma festa no gramado do Maracanã após a classificação às quartas de final. O Flamengo que eliminou o Cruzeiro de Arthur Jorge após vencer por 2-1. Falei de Independente Del Valle e Tolima, é esse o jogo que o torcedor precisa ficar de olho, porque é daí que vai sair o adversário do Flamengo nas quartas de final da Copa Libertadores da América. A gente está esperando para ver se algum jogador do Flamengo fala, a galera está lá fazendo toda aquela festa, toda aquela comemoração, os jogadores do Cruzeiro também estão se encaminhando ao vestiário. Então, enquanto isso, Éboli, vamos trocando uma ideia aqui, porque no intervalo de jogo, você falou que era um massacre de 1-0.
1: Tá uma festa aqui no Maracanã, a torcida não, arreda a pé do estádio, hein?
0: O Maracanã lotado, né?
1: A atmosfera hoje aqui, fantástica, que a torcida do Flamengo fez para empurrar o time, inclusive nos momentos difíceis.
0: Sim, sim, exatamente, né? E aí você falou no intervalo sobre um controle do Flamengo, que no segundo tempo é um controle que não começa, né? Não consegue seguir esse controle no início do segundo tempo. O Flamengo acaba sofrendo gol de empate, um golaço do Romero. Mas aí sai o gol do Samuel Lino. E aí você falou que foi um gol importante para justamente conseguir controlar essa reação que o Cruzeiro começava a ensaiar, né, Gigante?
1: Exatamente, exatamente. Eu diria até mais, Tata. Os primeiros 15 minutos do segundo tempo do Flamengo foram muito ruins. Flamengo desatento, um Flamengo desconectado. E é curioso, né? Por que isso acontece? Eu não sei. Por que isso acontece?

0: O Cruzeiro tentou alguma coisa diferente? O Cruzeiro se mostrou mais agressivo nos combates do meio de campo? Sim, sim. E aí começou a pressionar mais os zagueiros do Flamengo. Os zagueiros do Flamengo, no primeiro tempo, não tiveram nenhum tipo de pressão. Nenhum tipo de pressão. No segundo tempo, com esse avanço das linhas do Cruzeiro, o Cruzeiro começou a incomodar mais os zagueiros do Flamengo. Começou a usar mais o Caio Jorge entre os zagueiros. E aí, o Flamengo demorou a entender. Demorou a entender e custou caro. Custou caro, porque tomou um gol aos 5 minutos do Lucas Romero. Num chute que eu vi, já vi novamente, já vi uma terceira vez. Chute que dá para defender. Goleiro de alto nível tem que pegar uma bola como essa. Foi um chute muito bem dado, um chute forte. Ela vai saindo do goleiro, mas não foi naquele cantinho, não. Que o Rossi pulou atrasado. O Rossi, ele tem movimentos, em alguns momentos, são movimentos mais lentos. Tem boa envergadura, tem reflexo, mas ele tem alguns movimentos mais lentos.
1: Tempo de reação, às vezes,
0: tempo, né? De reação, exatamente. É o tempo de reação. Porque é um chute que o goleiro está vendo de onde a bola vai partir, está vendo o jogador que está chutando, não tem ninguém na frente dele, ele vê toda a trajetória da bola, então, tempo de reação. Errou o Rossi, apesar do belo chute do Lucas Romero. Lembrando que antes do gol do Lucas Romero, teve uma bola que o Jorginho tirou em cima da linha, eu diria que a bola estava 95% dentro do gol. Esses 5% beliscando a linha. É um lance dificílimo, difícil. Tem que usar aquela câmera, como no, na América do Sul não tem, né? O tal do relógio, a gente não usa aqui o relógio.
1: Que é absurdo, né?
0: Que é um absurdo, é um absurdo. Tinha que ter, né? Porque não fica dúvida nenhuma. Então você tem que usar aquela câmera bem na linha de impedimento, bem em cima da linha de fundo. E a bola ainda manteve um contato com a linha. E seria um gol assim de pelado, um gol estranho, onde ninguém toca na bola, a bola vai entrando. Já dando sinais que o Flamengo estava desligado. O Flamengo foi dedo na tomada durante todo o primeiro tempo, ligadíssimo, empurrando o Cruzeiro para trás, sufocando o Cruzeiro. Foi um massacre no primeiro tempo, usamos até essa expressão, massacre de 1-0. Mas aí começa desligado no segundo tempo, toma o gol. E nesses primeiros 15 minutos, quase que tomou o segundo gol. Porque o Caio Jorge teve duas oportunidades para finalizar e nas duas ele jogou para fora. Nas duas ele jogou para fora entre os zagueiros do Flamengo. Caio Jorge que sequer pegou na bola no primeiro tempo.
1: Então, apagadíssimo, né?
0: Já era um outro cenário. Já era um outro cenário no segundo tempo. Maracanã ficou assustado. O time do Flamengo ficou assustado. Mas vem o gol do São Paulino. Aí, Tata, recursos, né?
1: Sim.
0: O time do Flamengo tá assustado, não tá bem, mas sempre é possível fazer uma grande jogada. Quando você tem essa combinação de técnica em campo, e não deu outra. Jogada pelo meio da zaga do Cruzeiro, um tapa na bola que o Pedro coloca, o Samuel Lino de frente pro gol, ele tem a frieza para rabiscar, deixar sentado o marcador do Cruzeiro, trocar de pé, né? Ele puxou da esquerda para a direita, bateu cruzado. O Otávio chegou a tocar na bola, mas não impediu o gol. O 2-1 do Flamengo recolocou emocionalmente o Flamengo na partida e recolocou o estádio no jogo. Aí, vimos um jogo até bem jogado.
1: É, Bali, vamos ouvir o Samu que ele está falando com a Globo.
0: Ah, por favor.
2: O peso de buscar chegar à final. Só que hoje a gente foi incrível. Primeiramente, agradecer a torcida, que foi surreal o apoio até o final. E a gente correspondeu em campo, correu até o último minuto, cansamos. E essa vitória hoje, essa classificação, vai nos dar muita moral para o que vem a seguir.
3: Fala um pouco também sobre o seu gol lá no Mineirão.
1: É o Samuel Lino falando um pouco sobre a atmosfera, né, da torcida que você chegou a citar, Eboli, da torcida do Flamengo e do Maracanã, que inclusive acabou o jogo, mas seguiu aí comemorando bastante com os jogadores. A gente viu inclusive jogadores do Flamengo também que seguiram ali no gramado fazendo muita comemoração ali no setor norte do palco do futebol. Mas você falava sobre o gol do Samu, inclusive, que dá uma tranquilizada um pouco nesse Flamengo que estava um pouco descontrolado no segundo tempo, né?
0: Aliás, um gol que foi um prêmio, né, para a grande atuação do São Paulino, né? Taticamente, ele foi impecável, ajudou.

0: o tempo inteiro aqui na marcação descendo e justamente para fazer a marcação em cima do lado mais forte do Cruzeiro, que é com Arroio, jogador mais habilidoso, né? E ele desceu várias vezes aqui para ajudar na marcação, fazer cobertura, se apresentava na frente. O Samuel Lino foi o principal construtor de espaços nessa partida e fez um belíssimo gol com muita frieza. E o que eu dizia é que depois do gol, não é que o Flamengo retomou o controle absoluto do jogo, não. O jogo continuou muito bem jogado, porque a gente continuou com duas equipes em campo. Ao contrário do primeiro tempo, que só teve um time em campo, que foi o Flamengo, no segundo tempo, o Cruzeiro entrou no jogo, né? E mesmo depois de sofrer o segundo gol, tentou atacar, ameaçou o gol do Flamengo, teve uma chance ali do Matheus Pereira, que o Pulgar se recuperou no lance e impediu que poderia ser o gol do Cruzeiro. O Cruzeiro terminou com 4 atacantes em campo, 2 enfiados, né, entre os zagueiros, terminou com Bruno Rodrigues e com o Caio Jorge, mas o Flamengo se defendeu muito bem e conseguiu, em alguns momentos, arrancar no contra-ataque. Teve até 3 grandes oportunidades, 2 nos pés do Paquetá, que ele bateu fraco, e o Otávio fez a defesa, e uma outra claríssima com o Everton Araújo, que entrou no lugar do Jorginho, que saiu com câimbra até na orelha. E o Everton Araújo recebeu essa bola limpa na entrada da área, o gol aberto, só ele e o goleiro, havia distância, porque ele estava na entrada da área, mas faltou um pouquinho de calma ao Everton Araújo, que ele atrasou a bola para o Otávio. Então o Flamengo continuou ameaçando na base do contra-ataque e no final furou a bola. Aí vem a maturidade da equipe, né? Nos últimos minutos, bola para o Paquetá, que eu acho que no início não entrou tão ligado assim na partida, mas foi fundamental nesse finalzinho para segurar, controlar a bola no campo do Cruzeiro. E assim terminou o jogo com essa belíssima classificação rubro-negra. Não há o que contestar, Tata, nessa classificação, porque houve um desnível absurdo no primeiro tempo. Foi um massacre do Flamengo no primeiro tempo. Eu diria que o Flamengo poderia ter construído a classificação na primeira etapa. Já poderia ter aplicado ali 2-3-0 com tranquilidade. Foram 15 finalizações do Flamengo. Grandes defesas do Otávio. Apenas 3 do Cruzeiro e nenhuma bola certa no gol. E no segundo tempo, as coisas se apresentaram mais difíceis, o Flamengo saiu da dificuldade e conquista essa grande classificação. Mais uma partida gigante do Flamengo nesse confronto contra o Cruzeiro.
1: É, e assim, é um Cruzeiro que a gente falava, né, não só hoje, mas enfim, toda semana de preparação para esse jogo decisivo de hoje, das oitavas de final da Libertadores. Um Cruzeiro que está em crescimento, um Arthur Jorge que faz uma campanha no Campeonato Brasileiro, talvez, né, se tivesse chegado antes do início do Brasileirão, estaria brigando pelo título ao lado do Flamengo e do Palmeiras.
0: Sem dúvida.
1: Então, assim, o que torna hoje, principalmente a forma, né, que o Flamengo venceu o jogo em cima do Cruzeiro, ainda maior pelo nível do adversário, né, que estava ali do outro lado, justamente esse Cruzeiro que chegou também num ótimo momento diante do Flamengo, né?
0: E a gente falava muito, né, Tata, sobre a diferença entre os elencos, né?
1: Sim.
0: Tem uma diferença. O Flamengo tem mais opções, aí ofereceu o Leonardo Jardim. Os jogadores que entraram, o Paquetá, depois do início, mais ou menos, ele foi entrando no jogo. Acho que o Carrascal entrou bem na partida, mais uma vez o Carrascal
1: vem
0: entra
1: num bom
0: bem
1: momento,
0: no jogo.
1: Né?
0: Vem num bem, bom momento, confiante. Então, fez boas jogadas lá pela direita, segurou bem a bola. Eu não teria tirado o Pedro, Ah, mas aí pode ser um jogo de contra-ataque, usa a velocidade do Bruno Henrique. Cara, o Pedro estava bem na partida. Estava se sentindo bem, estava segurando a marcação, estava fazendo o ataque do Flamengo jogar, fazendo papel de pivô. Deu assistência para os 2 gols, né? Foi o grande garçom dessa noite. E aí o cara tá se sentindo bem, não tira. E tem um poder de finalização, né?
1: E é um jogador que, assim, a velocidade não faz falta, né? Porque
0: não,
1: ele faz... Não. Ele consegue controlar o tempo, né? Vamos assim dizer. Consegue ter a bola pra controlar o jogo. Não precisa dessa velocidade. Quando precisa dela também, ele tem, assim. Eu não acho que isso seja um problema pro Pedro. É um jogador com muitos recursos, né? A gente viu isso hoje nos 2 gols. Os 2 passes saíram dos pés dele.
0: O gol que ele fez contra o Mirassol, Tata.
1: Exato.
0: Contra-ataque puxado pelo Flamengo e ele veio acompanhando o contra-ataque. Exato. Pelo meio, numa passada larga, chegou dentro da área para finalizar e fazer o gol. Então,
1: é muito completo.
0: É o falso lento, né?
1: É.
0: Porque ele tem a passada larga e tem uma inteligência, uma frieza quando recebe a bola dentro da área, que ela é decisiva quando você precisa matar um jogo, né? E nada contra o Bruno Henrique. O Bruno Henrique é uma referência do Flamengo, né? O Bruno Henrique, ele tem um poder também, um caráter decisivo.
1: Sim.
0: Ele faz gols importantes também. Eu digo que não precisava tirar o

0: Pedro. Uhum. Não é que não era, não tinha que ter botado o Bruno Henrique. Eu acho também, você não tinha que tirar o Samuel Lennon, então não tinha espaço naquele momento para o Bruno Henrique. Porque os jogadores que estavam em campo estavam bem. Então é aquela alteração a mais que não surtiu grande efeito.
1: E o BH vem de um desconforto, né? Por conta da pancada no tornozelo no jogo contra o Cruzeiro. Inclusive não jogou na última partida, então também estava um pouco sem ritmo, né? Para um jogo um pouco mais disputado, como foi o jogo de hoje contra o Cruzeiro, né?
0: Exatamente, né? Então acho que as alterações do Flamengo, não que o Bruno Henrique tenha comprometido, tá? Sim, ele entrou, deu combate pra caramba, ajudou muito aqui na saída de bola do Cruzeiro pra causar desconforto. Ele é um cara extremamente comprometido, é uma lenda o Bruno Henrique. A gente tem todo o respeito pelo Bruno Henrique. Então são essas opções que o Leonardo Jardim tem, né? Já o Arthur Jorge, ele fez alterações tentando dar mais volume ao meio de campo, tentando dar mais presença diária. Mas isso não acabou resultando em chances claríssimas aí pro Cruzeiro. Então faltou um algo mais aí no Cruzeiro para buscar essa reação e fez a diferença mais uma vez no elenco do Flamengo.
1: E aí eu quero ir num ponto que você citou, acho que foi no pré-jogo, no intervalo, que o Flamengo vem de 3 bons jogos, né? Depois da Copa do Mundo, vem numa sequência de 3 ótimas partidas, de um Flamengo que consegue controlar mais esse jogo, e, enfim, tudo isso que envolve esse Flamengo do Leonardo Jardim. O que, que ele está fazendo de diferente agora que não estava acontecendo antes com o Jardim, é, Bolir?
0: Então, eu acho que o Leonardo Jardim, nesses jogos, e aí eu não sei se houve um entendimento entre ele e os jogadores, eu acho que houve uma compreensão de que o time do Flamengo, ele se sente à vontade jogando com a bola. Tá? A primeira alternativa do Flamengo, a primeira proposta de jogo tem que ser com a bola. Tem que ser o que a gente viu no primeiro tempo contra o Cruzeiro, o que a gente viu na partida contra o Vitória aqui mesmo no Maracanã, o que a gente viu na partida contra o Mirassol, e há um desnível lógico de adversários. No próprio jogo do Mineirão, o Flamengo mesmo não jogando com o Pedro, jogando com o Bruno Henrique, dava o entendimento de jogaria no contra-ataque, não jogou no contra-ataque, jogou pela bola também. Então é assim que esse elenco do Flamengo, esse time do Flamengo, se sente mais confortável. Então, eu percebi um respeito maior a essa característica. Lógico que o jogo, ele caminha para várias situações. Dentre elas, a situação do contra-ataque. E o time do Flamengo também tem bom contra-ataque. Também tem o recurso do contra-ataque. Mas a primeira opção é da imposição com a bola. Me parece que nesses 4 jogos isso ficou muito claro. Houve um respeito com relação a esse DNA do time do Flamengo. E quando o Flamengo com a bola se encaixa, é muito difícil para qualquer um. Ele é o melhor time da América do Sul, eu não tenho dúvida nenhuma. O Flamengo do primeiro tempo hoje contra o Cruzeiro não seria batido por nenhum time da América do Sul. Agora, não conseguiu replicar isso no segundo tempo. Então, depois de um primeiro tempo como o de hoje, é coisa para matar jogo, é para matar adversário, porque foi uma partida sensacional do Flamengo no primeiro tempo, onde tudo se encaixou com a bola.
1: A gente já vai saber quem foi o craque da partida, mas o caminho do Flamengo tem Tolima ou Independiente Del Valle, né? Sai aí o vencedor desse confronto amanhã, 9:30 da noite, vai ser o adversário do Flamengo nas quartas de final, e aí numa eventual semifinal, o Flamengo vai pegar o vencedor do confronto, que já tem o Estudiantes nas quartas de final, e o Estudiantes está esperando o vencedor do confronto entre Rosário Central e Corinthians. Uhum. Jogo das quartas, Tolima ou Independiente Del Valle? Flamengo, favorito.
0: O Flamengo é favorito contra qualquer um dessa chave. Contra qualquer um. Corinthians, Rosário, Estudiantes. O que vem agora, o próximo, é LDU. LDU não, é Independiente Del Valle.
1: Ou
0: Tolima. E deve ser Independiente Del Valle, porque já fez o placar, inclusive, no jogo de ida, né? Então agora vai jogar em casa.
1: Foi 1-0.
0: Foi 1-0, né? O Tolima. Tolima é um presente, né? Você pegar o Tolima, né? Assim como foi. Vai ser um presente pro Fluminense pegar o Coquimbo lá e o
1: Platense. Fluminense vai pegar o Platense.
0: É Platense, né? Porque hoje passou o Platense. Então, há uma grande chance de a gente ver Fly Flu na semifinal da Libertadores da América. Lógico, tem que o Independiente Del Valle é um time que já tem uma tradição maior, né? na Libertadores, em competições, usa muito bem o fator casa, mas eu não vejo para o Flamengo que a gente viu hoje, o Flamengo que a gente viu no confronto contra o Cruzeiro, é um Flamengo muito forte. Mais forte que qualquer um que está nessa chave aí.
1: A gente pode ter aí, se eu não tiver fazendo.

0: fazendo o cálculo aqui errado, né? Uma semifinal completamente brazuca, né?
1: Exatamente.
0: Palmeiras, e ainda tem o Mirassol nessa chave, caso passe pelo LDU.
1: Acho difícil o Mirassol passar, mas o mais provável, Palmeiras e Fluminense, e poderemos ter um Flamengo e Corinthians na chave, né? Para desespero mais uma vez do continente. Né? É, até lá, vamos com o jogo do Corinthians é enrolado, tá?
0: Contra o Rosário Central,
1: Eu acho o do Corinthians enrolado.
0: 0-0 na ida, vai decidir em casa, né? O Corinthians joga em casa. Mas a gente pode ter aí uma semifinal completamente brasileira, com Corinthians e Flamengo do lado da chave e do outro lado Palmeiras ou Mirassol, né, enfim. E o Fluminense também brigando ali por uma vaga na semifinal da Libertadores da América. Ou seja, não tem jeito, Conmebol. É Brasil, Brasil e Brasil e Brasil, porque...
1: É assim, porque os times que poderiam fazer frente, eles dão vacilos. O Independente Rivadavia poderia ter eliminado o Fluminense, né? Não aproveitou os momentos que teve no jogo, o Fluminense foi se reestruturando, foi se organizando e se classificou com todo o mérito do mundo. Então, assim, e o Independiente Rivadavia é um dos melhores times da Argentina hoje. É um time que está fazendo uma grande temporada.
0: Fez a melhor, segunda melhor campanha da Libertadores na fase de grupos.
1: Mas você olha para o Independiente Rivadavia, sabe? Não é um time com pinta de campeão. Ah, é um time que não consegue jogar com a bola, depende muito do contra-ataque. A qualidade técnica... ela se concentra muito no futebol brasileiro. Muito. O que desanda aqui é o jogo coletivo, nessa troca incessante de treinadores. O Fluminense está vivendo mais uma troca de treinador. E isso que interrompe trabalhos. Mas a qualidade técnica para um poderio financeiro, ela se concentra no Brasil.
0: Sim, é indiscutível, não tem jeito. É impressionante, o Brasil acaba sobrando muito na Copa Libertadores, apesar disso não se repetir na Copa Sul-Americana, né? Mas na Copa Libertadores.
1: Porque a gente tem uma
0: acontece.
1: Relação com a Sul-Americana, né? Que de um certo desinteresse, né? Eu acho uma certa arrogância, até porque a Sul-Americana, na minha opinião, deveria ser mais valorizada pelos times brasileiros.
0: Sim, é título então, e dá vaga para Libertadores, né?
1: Isso. Então, no início é uma arrogância tremenda, uma falta de interesse, aí vai avançando, vai criando gosto, vai entendendo que, olha, vai dar grana, é título e vai levar a Libertadores. Aí começa a levar um pouquinho mais a sério. Mas vamos ver como é que vai ser o desempenho também dos brasileiros na Sul-Americana, a gente já tem o Atlético classificado, né? O São Paulo classificado.
0: Isso.
1: Eu acho que o Vasco tem boa chance de se classificar amanhã.
0: Isso. O Vasco vai jogar com o Olímpia fora de casa, né? 0-0 na ida.
1: Exatamente, né? Ficar de olho aí no River, né? Que tá se fortaleceu pra caramba, contratou Almada e companhia. O River me parece bem focado na conquista da Sul-Americana agora com todo esse investimento. Apesar da fase técnica ruim não ter sumido ainda.
0: É, e já vem numa fase técnica ruim há um bom tempo, né? Além do Vasco, do Atlético já carimbou a vaga, o Vasco vai buscar a vaga amanhã e o Santos também tenta a vaga na Sul-Americana amanhã. E o Botafogo.
1: Deve passar o Santos, porque tem vantagem, né?
0: 2-1 contra o Macará, né?
1: E
0: vai jogar fora.
1: É, pro Botafogo aí já é mais complicado.
0: O Botafogo é uma missão quase que impossível, mas enfim, 6-1
1: também não ajuda, né?
0: É, difícil, difícil. 11h48, 21979988, a galera tá participando aqui no Futebol Globo CBN e a gente coloca no ar.
2: Boa noite, camaradas.
0: Boa.
2: Luciano Estrela, Salvador, Bahia. Respeita o Mengão, rapaz. E como diz o ditado, ninguém morre nos devendo. Samuel Lino passou direto lá e hoje ele descontou, botou o cara pra passar direto.
0: Olha aí, Samuel Lino. Tomou um drible, né? É verdade. Tomou um drible no jogo de ida. Hoje deu o drible dentro da grande área e marcou o segundo gol da classificação do Flamengo. 21979988. Coloca a galera no ar.
3: Boa noite, Thalita e amigos do CBN.
0: Boa.
3: O Flamengo tem que entender, e aí por isso que a gente tem que lembrar de Jorge Jesus. Faz um, faz dez. Passar sufoco não pode. Gessé, Espírito Santo.
0: Calma, Gessé. Comemora, Gessé. Tá nas quartas de final. Tá classificadaço, Mengão. 11h50. Tá na hora da gente saber quem é que mandou bem no jogo de hoje.
4: O craque do jogo.
0: E aí, Éboli?
1: Fez uma partidaça da maneira como ele se entregou. Taticamente e como disse, ele foi o cara que abriu os espaços, né? Ele construiu muito espaço no jogo e fez um belíssimo gol de muita frieza. Ele está crescendo nessa questão da finalização, está fazendo gol em vários jogos.

0: jogos, também foi assim, né? Foi muito parecido, inclusive, com o gol que ele fez, digo, a posição onde ele estava, a maneira tranquila como ele finalizou no jogo contra o Mirassol, né?
1: Uhum.
0: Ele recebe na cara do gol, dá um tapinha ali, pronto, resolve o assunto. Ele antes dificultava muito, era puxa daqui, puxa dali.
1: Sem objetividade, né?
0: Ele dava sempre um toquinho a mais. E agora ele está dando toque na medida certa, né? E se mostra em um que tá bem finalizando, mas foi incansável, incansável o trabalho todo que ele fez. Faço uma menção honrosa ao Pedro, na condição de garçom. Acho que o Arrascaeta no primeiro tempo jogou muita bola também. No primeiro tempo todo mundo jogou muita bola. É até difícil, né, de escolher um nome partindo só do primeiro tempo. Mas aí, como tivemos as oscilações, tivemos um jogo, né, com duas equipes em campo no segundo tempo, onde as dificuldades elas apareceram, quem se manteve muito seguro na partida o tempo todo foi o Samuel Leno, para mim, com uma certa folga, o melhor da partida.
1: Se o Samuel Leno foi o craque da partida, tá na hora da gente saber quem é que mandou mal.
2: O pior em campo.
1: E aí, gigante?
0: Pô, Tatá, eu juro que não é implicância, juro que não é provocação. Juro que eu não tô fazendo isso para fazer média com a torcida do Flamengo, vai. Ô, Gerson, hein? Caramba.
1: Cadê, né, no caso? Cadê o Gerson?
0: Então, né, cara? O Gerson reclamou pra caramba com o Arthur Jorge. Falou, não consigo pegar na bola, assim não dá. Não viu a cor da bola no primeiro tempo. E no segundo tempo, até mesmo no melhor momento do Cruzeiro, né? E aí eu poderia, por exemplo, poderia colocar o Wesley. Também até falei isso. Ele foi apagadíssimo na partida. Mas aí eu levo em consideração de quem eu espero um pouco mais.
1: Sim.
0: Né? E o Gerson vem numa ótima trajetória. Esse crescimento, né, de rendimento do Cruzeiro passa muito
1: por ele, né?
0: Pelo crescimento do Gerson também. No meio de campo ali com o Romero, né, junto com o Matheus Pereira. Quando o Cruzeiro jogou mais, o Matheus Pereira apareceu. Ele foi pro jogo, ele tentou fazer uma coisa diferente. O cara Jorge também. O Gerson saiu vaiado, saiu substituído. Pra ser o pior da partida.
1: Craque da partida foi o Samuel Leno, pior em campo foi o Gerson, gigante, meu metalizado Carlos Eduardo Evoli. Anota pra arbitragem de hoje, gigante.
0: Era um jogo difícil porque muita intensidade, né? Primeiro muita intensidade num único campo e depois num jogo mais aberto, intensidade dos dois lados. Eu achei que a arbitragem conduziu bem a partida, num lance dificílimo ali, aí eu tenho que recorrer à imagem. O gol que não foi confirmado, porque a bola não entrou totalmente, é um lance realmente muito difícil, né, no início da partida, no segundo tempo. Mas acho que a arbitragem foi bem, não interferiu no resultado, as decisões foram corretas. Olha, eu vou dar uma nota 8 para a arbitragem.
1: A nota 8 é ótimo.
0: O resultado não passa pela arbitragem, o que é bom.
1: É isso, nota 8 dá para passar de ano tranquilo, tranquilão, tranquilíssimo. Carlos Eduardo Éboli que analisou esse duelo de hoje, que terminou com a classificação do Flamengo 2-1 em cima do Cruzeiro. Mengão classificadaço às quartas de final da Libertadores. Gigante, valeu e até a próxima.
0: Valeu, Tatá. Beijo. Até a próxima. Parabéns, torcida do Flamengo. Vai dormir tranquilo agora com essa grande atuação do time.
1: É isso. Beijo. 11:54. Você vai ouvir os gols da classificação na voz do bom de bola Edson Mauro, você que acompanha a gente aqui hoje no Futebol Globo CBN. Eu muito obrigada. Valeu, galera. Até a próxima.
3: Bota pelo lado esquerdo para Léo Pereira. Léo Pereira avança, vai para o ataque, dá para Arrascaeta. Hora da grande área, vai tentar a jogada pelo lado esquerdo. Dominou, bola na área! Arrasca! Bingo! Gol! E o Flamengo ataca de novo com o Jorginho, adianta na intermediária para Arrascaeta, trabalhou para Pedro, girou, Leno na área, vai bater, chutou, bingo!

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1: Amanhã, quinta-feira, não tem programa, hein? Voltamos na sexta. Amanhã não tem por causa do futebol.

Quinta-feira, 20 de agosto de 2026. O Supremo Tribunal Federal decidiu que as medidas protetivas de urgência da Lei Maria da Penha podem ser concedidas a qualquer mulher vítima de violência de gênero, mesmo sem relação doméstica, familiar ou afetiva com o agressor. A regra deve ser seguida por todas as instâncias da Justiça. A decisão estabelece a obrigatoriedade de análise imediata do pedido por qualquer juiz em situação de risco urgente. Além disso, a medida estende a proteção legal a casos de violência política contra a mulher. O Ministério Público Federal abriu um procedimento para fiscalizar as medidas de segurança e de proteção a crianças e adolescentes adotadas pelo Discord. A ação ocorre após a plataforma suspender as transmissões ao vivo e os recursos de vídeo no Brasil. A suspensão foi determinada pela Autoridade Nacional de Proteção de Dados por descumprimento de diretrizes do ECA Digital. O presidente dos Estados Unidos, Donald Trump,

0: anunciou que adotará sanções econômicas contra o Irã. O líder americano advertiu que qualquer país ou instituição que forneça suporte financeiro, logístico ou governamental a Teherã sofrerá retaliações de Washington. A declaração ocorre após a Casa Branca ordenar a suspensão das negociações bilaterais sob a alegação de recusa das autoridades iranianas em aceitar os termos de um acordo. O governo do Irã nega a existência de diálogos diretos com os Estados Unidos. No horário de Brasília, 12:03.
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1: 4 minutos desta quinta-feira. Muito bom dia. Obrigado a você que nos acompanha aqui na CBN em todo o Brasil, em diversas partes do mundo. Começa aqui o CBN Madrugada, produção do Matheus de Souza. Trabalhos técnicos comigo, Ricardo Garcia. E nós vamos juntos, hein, até às 5 horas da manhã, com muita informação, muita prestação de serviço, contando sempre, é claro, com a sua participação, ouvinte CBN, pelo WhatsApp, pelo YouTube, pelo Instagram, pelo e-mail. Daqui a pouquinho a gente lembra as participações, registra, porque agora vamos a alguns dos principais destaques do dia. Presidente Lula voltou a destacar a defesa da soberania. Manchete de Lucas Soares.
2: Lula disse que o Brasil não pode andar de cabeça baixa e defendeu o enriquecimento de urânio para fins pacíficos. O presidente deu as declarações durante uma visita ao Centro Industrial Nuclear de Aramar, em Iperó, no interior de São Paulo. A defesa da soberania tem sido uma das bandeiras do petista na campanha à reeleição.
1: O impacto das investigações sobre Lulinha nas eleições. Assunto para Rani Veloso.
3: A campanha à reeleição do presidente Lula avalia estratégias para conter o desgaste político do Lulinha e a lobista Roberta Luxinger. A empresária alugava uma mansão em Brasília, usada frequentemente por Lulinha. O candidato ao governo pelo PT em São Paulo, em sabatina à CBN, Globo e Valor, admitiu o impacto e defendeu passar a régua em quem quer que seja. O núcleo petista planeja manter distanciamento da crise e focar os ataques no histórico de investigações do senador Flávio Bolsonaro. A defesa de Lulinha nega tráfico de influência e afirma que as acusações têm objetivo eleitoral.
1: Meia-noite e 6, Fernando Haddad passou por sabatina e quem acompanhou foi Pedro Pupulin.
4: Sabatinado por jornalistas de CBN, Valor e o Globo, Fernando Haddad disse temer prejuízos institucionais ao país em uma eventual vitória de Flávio Bolsonaro na disputa presidencial e negou que o desempenho eleitoral dele em São Paulo esteja conectado com a performance de Lula na corrida ao Planalto. Candidato do PT reconheceu que será um desafio vencer Tarcísio de Freitas como resultado de pesquisas eleitorais e criticou o governador, sobretudo quanto à segurança pública.
1: Meia-noite e 7, o Supremo acusado de desrespeitar o sigilo da fonte. A manchete é de João Rosa.
5: Um relatório da Polícia Federal usado pelo ministro Alexandre de Moraes do STF para autorizar uma operação contra uma fonte de um jornalista aponta que não há elementos suficientes para afirmar que o profissional recebeu dinheiro para produzir reportagens sobre Flávio Dino. O documento também não encontrou indícios de perseguição ou violação de sigilo funcional. O caso gerou críticas de entidades da imprensa e reacendeu no Supremo debate sobre a exigência de diploma para o exercício do jornalismo.
1: A polêmica em torno da taxa das blusinhas com Igor Cardim.
6: O governo tenta acelerar a articulação no Congresso para aprovar a MP que suspende a taxa das blusinhas antes do fim da validade, em 8 de setembro. A comissão

0: Esta deve ser instalada em 1º de setembro e a meta é aprovar a matéria na Câmara e no Senado em menos de uma semana. O governo corre contra o tempo para garantir a votação antes da MP caducar. Caso contrário, a cobrança de 20% sobre compras internacionais de até 50 dólares será retomada.
1: Mais proteção para mulheres vítimas de violência, o destaque é de João Rosa.
2: O Supremo Tribunal Federal decidiu por unanimidade ampliar a proteção da Lei Maria da Penha para mulheres vítimas de violência motivada por gênero, mesmo quando não existe relação familiar ou afetiva com o agressor. A decisão também determina que pedidos de medidas protetivas sejam analisados com rapidez quando houver risco à vítima. Durante o julgamento, um comentário do ministro Gilmar Mendes sobre violência contra mulheres em dias de jogos de futebol também gerou repercussão.
1: Polícia na mira da polícia. Manchete de Lucas Taveira.
3: Uma investigação da Polícia Federal aponta que um delegado da própria corporação teria usado o acesso a sistemas internos para consultar informações sigilosas e repassá-las a suspeitos. Atuando em Marília, no interior paulista, ele chegou a representar o país em um treinamento internacional sobre cibersegurança. A ação cumpriu mandados de busca e apreensão em São Paulo e no Rio Grande do Sul, além de determinar o afastamento do delegado.
1: Torcida corintiana protesta e desta vez não é contra o time, Karen Lemos.
4: Torcedores corintianos protestaram em frente ao Ministério Público de São Paulo nesta quarta-feira para pedir apoio a uma intervenção judicial no clube, cujo endividamento já está na casa de 2 bilhões e 700 milhões de reais. Os promotores do caso ponderaram que o inquérito está no início e é preciso cuidado na apuração durante o processo.
1: Eleições 2026, o destaque é de Bruna Barbosa.
5: Os candidatos ao governo de São Paulo assinaram um termo proposto pelo Tribunal Regional Eleitoral do Estado para defender a democracia, combater a desinformação e a violência política durante as eleições. O documento também estabelece regras para o uso responsável de inteligência artificial. O PSTU, que tem como candidata Vera Lúcia, foi o único partido a não aderir ao compromisso.
1: Cadeia para aliciador de menores, informa de Minas Gerais, Janaína Regiane.
6: A Polícia Civil de Minas Gerais prendeu um suspeito de aliciar pelo menos 30 crianças em jogos online em Governador Valadares, no Vale do Rio Doce. Ele iniciava o contato com as vítimas em jogos e levava as conversas para outros aplicativos. As vítimas são de diferentes partes do país. Com o suspeito foram apreendidos celulares que continham grande quantidade de material de abuso sexual envolvendo crianças e adolescentes. Agora, as investigações tentam descobrir se outras crianças foram abordadas pelo suspeito.
1: Meia-noite e 12. A manchete do esporte aqui no CBN Madrugada com Gabriel Dudziak.
7: O Flamengo está nas quartas de final da Copa Libertadores. Na noite desta quarta-feira, o rubro-negro venceu o Cruzeiro pelo placar de 2-1 no Maracanã, com gols de De Arrascaeta e Samuel Lino. Lucas Romero fez o único gol da Raposa. Com o resultado de 2-1 somado ao 1-1 da ida, o rubro-negro seguiu adiante. A equipe enfrenta agora o vencedor do jogo entre Tolima e Independiente Del Valle. Na primeira partida, o Del Valle venceu por 1-0. Quem também está nas quartas de final é o Palmeiras, que derrotou o Cerro Porteño fora de casa pelo placar de 1-0. O Alviverde vai encarar o vencedor do jogo entre Mirassol e LDU, que empataram por 1-1 na ida e que se enfrentam hoje. Já pela Copa Sul-Americana, Atlético Mineiro e Bragantino igualaram pelo placar de 2-2. Como na ida o Galo havia vencido por 1-0, a equipe mineira segue adiante. Na próxima fase, os mineiros enfrentarão o ganhador de Santos e Macará, que se enfrentam hoje. O Peixe venceu na ida por 2-1. Ainda nesta quinta, pela Copa Sul-Americana, o Vasco encara o Olímpia no Paraguai depois de um 0-0 no primeiro jogo, enquanto o Botafogo recebe o Cienciano depois de ter perdido por 6-1 no Peru. Já pela Copa Libertadores, o Corinthians recebe o Rosário Central após um 0-0 na Argentina.
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1: É noite 13, é hora de saber como é que fica o tempo em todo o Brasil nesta quinta com Josélia Pegorim.
9: A formação de uma nova frente fria com um ciclone extratropical vai causar mudanças no tempo nesta quinta-feira em todas as áreas do sul do Brasil e também em áreas de Mato Grosso do Sul. Esta frente fria e o ciclone extratropical vão se formando ao longo da quinta-feira entre o Brasil, o Paraguai, a Argentina e o Uruguai. O ciclone extratropical se organiza no interior do continente, entre o Rio Grande do Sul e o Uruguai, e depois segue rapidamente para o oceano. Este ciclone extratropical não será tão intenso quanto o último que se formou perto do litoral do Uruguai e do Rio Grande do Sul. Mesmo assim, no processo de formação desse sistema, nós temos muitas áreas de instabilidade, nuvens carregadas se espalhando sobre o sul do Brasil. E por isso, a expectativa de temporais em todo o Rio Grande do Sul. A chuva mais volumosa deve ficar nas áreas de fronteira com o Uruguai. Mas o centro-oeste e o sul de Santa Catarina e também do Paraná e o centro-oeste e sul do estado de Mato Grosso do Sul também terão pancadas de chuva moderadas a fortes no decorrer desta quinta-feira. Esta frente fria já vai começar a injetar ar frio de origem polar nesta quinta-feira em áreas do sul e de Mato Grosso do Sul, então a temperatura começa a baixar. Mas na maior parte do Brasil ainda temos uma quinta-feira de muito sol e muito calor e o ar também muito seco. Os níveis de umidade até um pouco abaixo dos 20% vão ser observados em áreas do Tocantins, Goiás, Mato Grosso, áreas como o extremo sul do Maranhão, do Piauí até no oeste da Bahia. As pancadas de chuva no norte do Brasil poderão acontecer em áreas do Acre, no extremo oeste do Amazonas, em Roraima, no Pará e também na região do Amapá. No litoral do Nordeste, algumas pancadas de chuva podem acontecer na faixa leste da região, mas não há motivo de alerta. Esta frente fria que está se formando no sul do Brasil nesta quinta-feira vai avançar rapidamente sobre a região sudeste entre a sexta-feira e o sábado. Pode dar ventos moderados a fortes, queda de temperatura, mas pouca chuva. Josélia Pegorim, da Clima Tempo, para a CBN.
1: Dezesseis minutos agora desta quinta-feira. Mais uma vez, muitíssimo obrigado a você que nos acompanha. Eu e Ricardo Garcia, hoje aqui mais uma vez no Estúdio B, não é, Ricardo Garcia? E com uma imagem diferente, né? Mas eu gosto dessa imagem aqui, viu, Ricardo Garcia? Essa iluminação aqui, atrás tem fica o reflexo, né, das nossas transmissões aqui. E o ouvinte que está, por exemplo, no YouTube, está acompanhando essa imagem. Veja a redação ali no fundo, uma imagem do nosso estúdio refletido e muita gente trocando ideias aqui no nosso chat. O Cláudio César, de Taguatinga, no Distrito Federal. Luiz Becários, direto de Floripa. Obrigado ao Luiz. Está se referindo aqui à nossa obra, muito obrigado. Também o Marcos Antônio Bruno, de Três Lagoas, Mato Grosso do Sul. O bom dia do Quito Bartolomeu, também participando pelo WhatsApp 11 999 11 9981. Você pode também participar. Muito obrigado ao nosso ouvinte Marcos de Itaquá. Está mandando saudações rubro-negras. Tem torcedor do Flamengo em todo o nosso Brasilzão. O nosso ouvinte Marcelo Lefebvre mandando saudações tricolores. Obrigado pela mensagem. Também por aqui o nosso ouvinte José Francisco da Silva está por aqui também no bairro Pirituba, São Paulo. Está dizendo que ganhou ingressos da CBN para participar do SP Gastronomia. Aliás, a partir de sexta-feira, ali no Parque Vila Lobos. É um evento muito legal. E o Zé Francisco está dizendo que vai estar lá no sábado, hein? No dia 22. Muito obrigado ao Zé Francisco aqui pela participação, sortudo, né? Ganhou ingressos. E também obrigado a você que interage pelo e-mail. É só entrar no site cbn.com.br, clique lá no Fale com Âncora. Ou então via Instagram, pode interagir conosco também aqui na rede social. Estamos no @phcgalvão, repetindo, @phcgalvão. Você pode interagir por aqui, como faz o Arão Alves da Silva, direto de Campina Grande, na Paraíba. O Vânio Silva, também interagindo via Instagram. Nosso ouvinte é Arnaldo, também a Janete Bandeira Maial. Muito obrigado pelas mensagens aqui via Instagram no @phcgalvão. 19 minutos desta quinta-feira, nós vamos abrir espaço para o Lucas Soares. O presidente Lula, nesta quarta-feira, voltou a destacar a importância de defender a soberania brasileira.
10: O presidente Lula fez mais um discurso em defesa da soberania brasileira, uma das bandeiras do petista na campanha à reeleição. Durante visita ao Centro Industrial Nuclear de Aramar, em Iperó, no interior de São Paulo, o mandatário afirmou que ter soberania é competir e poder dizer não a grandes potências em assuntos internacionais. Lula também disse que o Brasil não pode andar de cabeça baixa na relação com outros países e defendeu investimentos em submarinos de propulsão nuclear.
11: A gente não tem soberania nacional porque a gente faz discurso. Sabe, o discurso é só palavra, que o adversário às vezes nem escuta. A gente tem que estar preparado para ele saber que a gente vai ter força para poder dizer não. Que a gente vai ter força para poder dizer vamos competir. O que a gente não pode é ser um país desse tamanho de cabeça baixa a vida inteira.
10: O presidente estava acompanhado dos ministros da Defesa, José Múcio, e de Minas e Energia, Alexandre Silveira, além da presidente da Petrobras, Magda Chambriard. Ao conhecer o Laboratório de Enriquecimento Isotópico da Marinha, Lula afirmou que, apesar de o orçamento ter prioridades como saúde e educação, é preciso discutir uma previsão financeira para finalizar a construção do submarino nuclear que está em desenvolvimento no local. Segundo o presidente, o projeto está em andamento desde 2007. Lula também defendeu.

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1: A comercialização com outros países segue regras próprias e está sujeita a autorizações e controles dos órgãos responsáveis pelo setor nuclear. Desde o primeiro tarifaço e em embates com o presidente dos Estados Unidos, Donald Trump, Lula tem reforçado discursos em torno da defesa da soberania nacional, afirmando que o Brasil deve preservar a autonomia diante de outros países. O presidente tem dito que o Brasil está aberto ao diálogo, mas que não aceitará interferências externas em decisões internas do país. Com a colaboração de Pedro Fagundes, de São Paulo, Lucas Soares.
2: Bom, é importante, né, que o presidente Lula esteja destacando a questão da soberania, que é importantíssima. Agora, isso, o que o presidente falou, soberania não tem a ver com discurso. Soberania tem a ver com a capacidade de cada estado de impor ou de fazer com que os outros estados não possam impor as suas vontades a nós. Isso é importantíssimo. Então, aí a gente vai para um conceito de potência ofensiva, de potência defensiva. Os Estados Unidos, por exemplo, são uma grande potência ofensiva, porque tem capacidade de impor a sua vontade praticamente a todos os outros estados, porque é o estado mais potente do ponto de vista bélico, tecnológico. O Brasil, a gente tem que olhar para o Brasil num contexto de América Latina. O país tem um histórico não belicoso, de paz, né? A nossa última guerra foi lá no século XIX. Então, o histórico do Brasil faz com que a gente tenha que se preocupar principalmente com, né, os nossos vizinhos, mas não é uma preocupação, por exemplo, que existe em outras regiões do mundo que tem conflitos muito mais frequentes. Então, o Brasil pode ser considerado, né, uma potência defensiva, ou seja, tem capacidade, sim, de fazer com que os nossos vizinhos não pensem em nos atacar, não é, Ricardo Garcia? E aí entra a história da dissuasão, que é importantíssima, a dissuasão quando a gente fala de segurança internacional. Aliás, dissuasão está presente na nossa vida desde que a gente é criança, né, Ricardo Garcia? Porque os nossos pais, por exemplo, o que é dissuadir você de fazer alguma coisa? É colocar uma situação em que, se você fizer tal coisa, né, você vai ter uma represália em relação a isso. Então, é aquela ideia, né? O pai ou a mãe, olha, se você não cumprir ali as suas tarefas, você não vai poder sair no final de semana, não vai poder brincar com seus amiguinhos. Então, desde cedo a gente aprende o que é dissuasão. E a dissuasão, quando a gente fala de relações internacionais, de segurança internacional, é fazer com que, né, o seu adversário, o seu inimigo, quando a gente fala de uma questão de guerra, prefira a inação à ação. É melhor não agir, porque senão vem uma represália. E para que a gente possa ter poder de dissuasão, aí a gente vai lá para trás, para a antiguidade, né? Uma frase que a gente já falou algumas vezes aqui, não é, Ricardo Garcia? Civis pacem, para bellum. Ou seja, se você quer a paz, prepare-se para a guerra. Imagino que você, ouvinte CBN, já ouviu essa frase, que é importantíssima. Isso tem tudo a ver com a dissuasão. Ou seja, para que o Brasil tenha paz, para que qualquer estado tenha paz, infelizmente, né, nesse mundo que a gente vive de múltiplas soberanias e muitas delas querendo mais e mais poder, para que a gente tenha paz, temos de estar preparados para a guerra. Temos que ter um poder bélico, defensivo, tal que os nossos vizinhos não ousem nos atacar. Então, é por isso que o presidente Lula tem destacado aí a necessidade, e o Ministério da Defesa também, necessidade de o Brasil melhorar sua capacidade defensiva nesse mundo novo que a gente está vivendo nos últimos anos, com uma guerra já passando de 4 anos lá na Europa, com a Rússia tendo invadido, atacado a Ucrânia, o conflito no Oriente Médio. A gente está vivendo no mundo, neste momento, que os teóricos das relações internacionais, da segurança internacional,

0: Internacional chamam de um dilema da segurança. Ou seja, por que um dilema da segurança? Porque para obter mais segurança, o que, que os estados estão fazendo? Estão investindo em defesa. É só olhar os últimos números aí, nos últimos 4 anos, desde que a Rússia invadiu a Ucrânia, todos os países europeus, alguns dobraram o seu investimento em defesa em relação ao PIB. A Polônia, que está ali, né, naquela fronteira, passou para 5% do PIB o seu investimento em defesa. Então, por que o dilema da segurança? Porque a partir do momento em que esses estados investem mais em segurança, geram mais insegurança. Porque você olha para o seu vizinho, vê que ele está se armando, opa, peraí, eu vou me armar também. E aí a gente tem, né, um mundo que gasta cada vez mais dinheiro com armamentos. É uma situação realmente preocupante que a gente vive neste momento. E só para encerrar esse papo aqui, viu, Ricardo Garcia, lembrando que essa questão da dissuasão, as armas nucleares, que a gente tem falado tanto ultimamente, das armas nucleares, a tentativa aí do Irã de conseguir uma arma atômica, as armas nucleares, por mais paradoxal que possa parecer, né, eu vou lembrar aqui mais uma frase do Raymond Aron, que a gente sempre lembra aqui, o Aron escreveu que nada garante que o mundo seria mais pacífico se não houvesse armas nucleares. Porque, por mais paradoxal que possa parecer, a existência das armas nucleares, de certa forma, né, exerce aí um poder de dissuasão de grandes conflitos. A gente olhar para o mundo agora, há diversos pequenos conflitos acontecendo, né? Tem a guerra da Rússia com a Ucrânia, que não é um pequeno conflito, é um grande conflito, mas conflitos que possam gerar destruição, como aconteceu lá em 1945, quando os Estados Unidos jogaram duas bombas sobre o Japão, isso não acontece justamente por conta da dissuasão, né? Porque as potências que têm armas nucleares conseguem exercer esse poder, ou seja, não há um ataque mútuo, porque a gente vive uma situação chamada de MAD, né? Em inglês é o Mutual Assured Destruction, que é a destruição mútua assegurada, viu, Ricardo Garcia? Ou seja, quem tem uma bomba nuclear hoje sabe que se usar sua bomba vai ter uma represália, vai ter represália, porque nenhuma potência nuclear hoje no mundo tem capacidade de destruir todo o arsenal de uma potência inimiga com apenas um ataque. Então eles sabem que haverá o segundo ataque, né? O Second Strike Capability, que é a capacidade de dar de revidar, todos eles têm. Até a Coreia do Norte tem essa capacidade. Por isso que o Kim Jong-un, né, conseguiu lá, de certa forma, manter lá o seu regime e ninguém mexe com a Coreia do Norte. Porque além de ter armas nucleares, a Coreia do Norte poderia atingir tanto o Japão quanto a Coreia do Sul, que são aliados dos Estados Unidos, com armas convencionais. Não precisa nem da arma nuclear. Então, o Kim Jong-un tem lá a sua capacidade de reagir, né? Como tem também Índia e Paquistão, né? Ambos têm armas nucleares. Hoje, no mundo, são 9 estados, 9 países apenas que têm armas nucleares. Entre eles, a Índia e o Japão. A Índia e o Paquistão, que vivem em conflito. Então, se talvez um desses não tivesse uma arma nuclear, a situação seria mais complicada ainda. Então, como ambos têm, há o poder de dissuasão e nenhum deles ousa atacar, nenhum deles ousa usar, porque sabe que haverá uma represália.
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Quinta-feira, 20 de agosto de 2026. O Instituto Nacional de Meteorologia emitiu um alerta amarelo de perigo potencial para vendaval

0: em áreas de São Paulo e Rio de Janeiro nesta sexta-feira. O aviso é válido do meio-dia até o fim da noite. A previsão de rajadas entre 40 e 60 km por hora, associadas à formação e ao avanço de um ciclone extratropical pelo país. Dois times brasileiros entram em campo hoje em busca de vaga nas quartas de final da Libertadores. Às 7 da noite, o Mirassol enfrenta a LDU no Equador. O jogo de ida terminou em 1-1. Às 9:30 da noite, tem Corinthians e Rosário Central da Argentina, que empataram em 0-0 na primeira partida. Ontem à noite, o Palmeiras venceu o Cerro Porteño por 1-0 e avançou à próxima fase. O Flamengo também se classificou ao derrotar o Cruzeiro por 2-1 no Maracanã. Pela Sul-Americana, o Atlético Mineiro empatou por 2-2 com o Bragantino e se classificou para a próxima fase. O time mineiro tinha a vantagem de 1-0 no jogo de ida. No horário de Brasília, 12:32.
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0: Trinta e três minutos desta quinta-feira. Vamos aqui no CBN Madrugada Brasília com a Rani Veloso, tem informações aí sobre a campanha do presidente Lula, avaliando aí o que fazer para conter o desgaste relacionado às investigações que envolvem o filho do presidente.
2: Diante de mais revelações envolvendo a lobista Roberta Luxinger e a relação pessoal com o filho do presidente Lula, Fábio Luiz Lula da Silva, conhecido como Lulinha, a campanha do petista à reeleição acompanha com preocupação os impactos políticos e traz estratégias para evitar que o caso gere prejuízo nas urnas. De acordo com fontes da CBN, a primeira reação do núcleo da campanha tem sido manter o distanciamento da crise. No entanto, aliados dizem que Lula, em público, vai voltar a afirmar que não poupará o filho caso as irregularidades sejam comprovadas. Nesta quarta, o Globo trouxe informações de que Lulinha se hospedava com frequência na mansão alugada por Roberta Luxinger por R$28 mil mensais no Lago Sul, em Brasília, para reuniões. A casa está abandonada desde dezembro do ano passado, quando a empresária foi alvo de operação da Polícia Federal, que investiga desvios no INSS. Nesta terça, veio à tona que Marcola, o ex-chefe de gabinete de Lula, recebeu por mensagem um modelo de contrato da lobista para vender medicamentos à base de canabidiol sem licitação ao Ministério da Saúde. Marcola teria confirmado a interlocutores que recebeu o material, mas disse que não o encaminhou para nenhuma fonte do governo. Segundo a Polícia Federal, Roberta recebeu R$1,5 milhão de reais de Antônio Carlos Camilo Antunes, o careca do INSS, que está preso por supostos desvios do INSS, para tentar viabilizar a venda de canabidiol para o SUS. A defesa de Lulinha disse à CBN que ele sabia dos interesses de Roberta de atuar na área de canabidiol, o que é considerado legítimo, e que o cliente quer a elucidação dos fatos que tem, segundo ele, objetivo político-eleitoral. Na sabatina da CBN com o Globo e Valor Econômico, o candidato ao governo de São Paulo pelo PT, o ex-ministro Fernando Haddad, defendeu em passar a régua em quem quer que seja que tenha desrespeitado a lei. E na saída, reforçou.
3: Tudo tem impacto. Agora, quem é candidato é que responde pelos seus atos. Agora, tem impacto? Tem. Qualquer autoridade tem a liberdade de investigar e eventualmente denunciar uma pessoa que não respeitou a lei, qualquer que seja.
2: Nos bastidores, fontes do PT afirmam que as denúncias ainda não tiveram impacto significativo nas pesquisas internas do partido e que o presidente mantém a liderança. Para conter os danos, a estratégia traçada é rebater os ataques da oposição, focando no senador Flávio Bolsonaro. O argumento petista é que, ao contrário de Lulinha, Flávio é o candidato à presidência com histórico de investigações na justiça, como o caso das rachadinhas na Alerge e, mais recentemente, os áudios e encontros pessoais com o ex-banqueiro Daniel Vorcaro, do Master, que resultou no recebimento de R$61 milhões para supostamente financiar o filme sobre o ex-presidente Jair Bolsonaro. De Brasília, Rani Veloso.
0: Bom, como a gente tem destacado aqui, né, Ricardo Garcia, né, ambos têm teto de vidro, né, e esse é um dos motivos pelos quais, tudo indica, não participarão do debate no próximo domingo na Band. É o primeiro debate entre os presidenciáveis e, pelo menos por enquanto, os indicativos são de que tanto o presidente Lula quanto Flávio Bolsonaro não participarão. Não há dúvida nenhuma que serão cobrados, né, pelos outros candidatos, e essas questões relacionadas a investigações, a suspeitas, não há dúvida nenhuma que vão aparecer. O próprio presidente Lula, né, disse que se o filho tiver feito alguma irregularidade, cometido algum crime, vai pagar. É importante que essas investigações prossigam, né, que a gente tenha mais informações, inclusive, antes das eleições, porque, por enquanto, está tudo muito nebuloso ainda. Né? E, obviamente, a campanha do Flávio Bolsonaro ainda vai ter que responder questões ligadas ao Banco Master e a questão da rachadinha. Isso ninguém esquece, porque é um fato que houve rachadinha lá na Assembleia Legislativa do Rio de Janeiro. Não é uma acusação, é um fato já admitido pelo próprio Fabrício Queiroz, disse que o Flávio não sabia, mas é difícil acreditar nisso, né? Olhando os dados lá, de tanto dinheiro que era retirado no caixa lá da Assembleia Legislativa, saques reiterados, né? Então é muito difícil acreditar que o candidato não sabia disso. E os processos ali todos foram suspensos por problemas não ligados ao mérito, né? Da mesma forma como aconteceu com os processos que envolviam o presidente Lula, aconteceu também com o Flávio Bolsonaro, por questões processuais, repito, não de mérito, mas questões processuais, acabaram sendo inutilizados, suspensos os processos e, simplesmente, a nossa justiça, mais uma vez, não cumpriu a sua missão, que é encerrar uma investigação e levar para a população o que efetivamente aconteceu ou não aconteceu em relação a essas acusações. Vamos abrir espaço para o Pedro Pupulin. Tem informações aí sobre o candidato ao governo de São Paulo, Fernando Haddad, que participou de sabatina nesta quarta-feira.
4: O candidato do PT ao governo de São Paulo, Fernando Haddad, participou nesta quarta-feira de uma sabatina promovida pela CBN, em parceria com o Globo e Valor Econômico. Na ocasião, disse que seu projeto político transpõe o âmbito estadual e classificou uma eventual vitória de Flávio Bolsonaro do PL na corrida presidencial como um risco para o país.
5: O Brasil corre um grave risco institucional, na minha opinião. Eu não sei se todo mundo conhece o Flávio Bolsonaro como eu conheço o Flávio Bolsonaro, mas esse rapaz é um risco para o país, tanto do ponto de vista econômico, social, internacional. Ele é um problema muito grande e eu não posso conceber a hipótese dele assumir a presidência da República.
4: O petista, no entanto, descartou uma possível correlação entre o desempenho dele em São Paulo e o do presidente Lula na tentativa de reeleição ao Planalto. Haddad enfatizou que, em pleitos anteriores, o PSDB foi vencedor em primeiro turno no estado, enquanto o PT ganhou a disputa a nível nacional. No âmbito estadual, Haddad reconheceu a vantagem de Tarcísio nas pesquisas eleitorais e classificou a disputa com contra o governador como uma luta de Davi contra Golias, se referindo às alianças formadas pelo governador para a disputa que, entre outros pontos, agregam maior tempo de TV ao republicano. Ainda destacou que não sabe se terá tempo de mostrar à população a realidade do estado diante de uma suposta estratégia de seu adversário ao memorizar e usufruir de dados que não correspondem à realidade. Questionado sobre segurança pública,

0: pública, Fernando Haddad afirmou que não se recusará, caso assuma o Palácio dos Bandeirantes, a firmar parcerias com o prefeito da capital, Ricardo Nunes, para combater o crime organizado. O candidato também destacou algumas das propostas dele para a segurança, como câmeras corporais ininterruptas em fardas policiais, a criação de uma agência antifacção que promova a integração de órgãos de segurança e o uso de inteligência artificial para, por exemplo, agilizar o registro de boletins de ocorrência.
1: Nós estamos bolando o BO por Zap. A inteligência artificial vai conversar com você, para você ir falando o que falta falar. Se identificar, dizer em que rua você está, onde foi a ocorrência, o que, que te roubaram, como é que a pessoa estava vestida. Mas a partir daí, o que, que interessa do BO? O que interessa é ele ir para um centro de dados, onde você vai fazer a inteligência do patrulhamento e da investigação. Você vai municiar a polícia militar de um lado e a polícia civil de outro, para fazer o trabalho chegar antes do crime acontecer.
0: Haddad também criticou Tarcísio, sobretudo quanto à atuação do adversário na gestão das polícias, além da forma como o programa de câmeras nas fardas dos policiais civis foi executado na região nos últimos anos. Fernando Haddad ainda abordou uma de suas principais bandeiras de campanha, as críticas às privatizações, sobretudo à Sabesp. De São Paulo, Pedro Pupulim.
2: Meia-noite 43, nós vamos a Brasília agora com Igor Cardim. Tem informações aí sobre a polêmica que envolve a taxa das blusinhas.
3: O governo mobiliza a base no Congresso para viabilizar a aprovação em tempo recorde da MP que suspendeu a cobrança da chamada taxa das blusinhas na semana de esforço concentrado, entre 31 de agosto e 4 de setembro. A medida provisória perde a validade em 8 de setembro e, se não for aprovada, o imposto de 20% sobre compras internacionais de até 50 dólares volta a ser cobrado. A prioridade é instalar a comissão mista no dia 1º de setembro para votar a matéria na própria comissão, na Câmara e no Senado, até o dia 4. O ministro da Fazenda, Dario Durigan, afirmou que o presidente Lula está se empenhando pessoalmente na interlocução com lideranças.
4: A determinação do presidente para a equipe que faz interlocução política no Congresso é para que a gente trabalhe para instalar a comissão e votar o texto tão logo o Congresso possa fazer isso. A gente tem tratado dos diferentes setores, então acho que a nossa proximidade com o empresariado brasileiro, seja por conta do tarifaço e dos efeitos que nós estamos ajudando a mitigar, seja por conta de outras situações, eu acho que nós estamos caminhando bem.
3: Por se tratar de uma comissão mista, Senado e Câmara dividirão os principais postos. O governo ainda não fechou o acordo sobre o relator. O nome do senador Eduardo Braga, do MDB, chegou a ser cogitado, mas ele teria informado a aliados que não foi procurado. A MP foi editada em maio e recebeu mais de 100 emendas. A proposta ainda enfrenta resistência de entidades do setor varejista e da indústria, que defendem a manutenção da tributação. Com colaboração de Rani Veloso, de Brasília, Igor Cardim.
2: Está se empenhando, né, para que essa medida provisória seja votada lá no Congresso, para que ela não perca a validade. Tem falado sobre isso praticamente todo dia, porque sabe o apelo popular que tem essa questão da taxa das blusinhas. Mas eu vou repetir o que eu falei ontem aqui, viu, Ricardo Garcia, porque esse assunto é muito importante, porque ele vai além do aspecto que envolve o comprador, a compradora brasileira que entra lá num site chinês e compra não só uma blusinha, mas outros itens também de até 50 dólares. Isso tem um efeito muito forte na nossa economia. Eu lembrei ontem aqui a questão das Casas Bahia, apenas um exemplo de empresas brasileiras que estão sofrendo com a concorrência chinesa, que consegue produzir por um preço mais barato, porque os impostos são mais baixos por lá, porque a mão de obra lá é mais barata. E aí, essa concorrência com a produção brasileira, ainda que possa favorecer o consumidor que consegue comprar lá algo mais barato, né, isso é popular, o presidente Lula sabe disso, isso provoca uma repercussão

são muito importantes na nossa economia e a gente tem acompanhado as associações comerciais, CNI, indústria também, como isso pode afetar negativamente a nossa economia. Porque quando não há taxação dessas compras, o preço fica muito mais baixo, às vezes impossível para que o produto similar brasileiro possa concorrer. Então o consumidor vai optar por aquele produto mais barato chinês, vai deixar de comprar o produto nacional. E aí o que acontece? Se isso não for balanceado, se a sintonia não for fina ali, pode prejudicar demais não só o nosso comércio, como também a nossa indústria. Então o presidente Lula, o governo, tem que tomar o máximo de cuidado na hora de prorrogar essa medida provisória, na hora de estudar se isso vai ser mantido mais para frente, porque, repito, a sintonia tem que ser muito fina. E tem um outro aspecto também que vale a gente destacar. A partir do momento em que o Brasil taxa os produtos chineses, a gente sabe que quando tratamos de relações internacionais, de comércio internacional, de uma relação bilateral com o nosso principal parceiro, a reciprocidade está sempre presente. Então, se o Brasil taxa o produto chinês, abre espaço para que a China taxe também o produto brasileiro. E a gente tem que lembrar que estamos em vantagem no comércio com a China, que é o nosso principal parceiro comercial. No ano passado, o superávit foi nosso, brasileiro, de 29 bilhões de dólares. Ou seja, a gente está vendendo muito mais para a China do que comprando. Então, repito, qualquer taxação de produto chinês pode gerar algum tipo de represália, de reciprocidade. A gente está reclamando aí com o que o Trump está fazendo com os nossos produtos na hora de serem exportados para lá. Então, obviamente, temos que ter cuidado nas medidas a serem adotadas em relação à China. Então, estamos colocando essas questões aqui para a gente entender que não tem só o lado positivo para o consumidor quando retira-se a taxação das blusinhas e outros produtos que são importados. Há uma repercussão muito grande na nossa economia. Com certeza, os setores da indústria, do comércio, não estão gostando nada do fim da taxação. Não há dúvida nenhuma que isso está acontecendo. Mas é popular, né? Dá votos. Então o presidente Lula está se empenhando e muito nessa questão.

0: Faltam 11 minutos agora para uma. Vamos abrir espaço, Ricardo Garcia, ouvintes aqui no CBN Madrugada, para o assunto internacional. O Ariel Palacios conversando com o Fernando Andrade e Tatiana Vasconcelos.
1: Vamos falar
2: outras galáxias.
1: De alguém que já foi deste para outro mundo, que é o Maradona.
2: Exatamente.
1: E o julgamento da morte dele teve uma nova reviravolta, Ariel.
2: Pois é, no ano passado, vamos fazer um pequeno background. No ano passado, 5 anos depois da morte de Diego Armando Maradona, o ex-astro do futebol, começou o julgamento sobre as responsabilidades de sua morte, isto é, levando médicos, enfermeiros, psicólogos ao banco dos réus. Na ocasião, depois de alguns meses dos julgamentos em andamento, tudo isso foi anulado porque um dos magistrados, a juíza McIntosh, apareceu fazendo um documentário sobre o julgamento, mas sem autorização alguma. Foi um colossal escândalo e aí o julgamento teve que ser retomado mês depois, e isso foi mês atrás, neste ano. Bom, esse segundo julgamento, como disse, começou há pouco tempo atrás, mas agora tudo pode ir pro beleléu de novo, devido aos exames sobre as funções renais de Maradona de 2015, ou melhor, não de Maradona, mas de um Maradona. Por quê? Porque durante a audiência oral de ontem, um dos advogados percebeu que a junta médica encarregada de avaliar os motivos da morte teriam analisado, por engano, Tatiana e Fernando, os exames de Dom Diego Maradona, isto é, o idoso pai do jogador que morreu em 2015. O pai, Diego Maradona, o filho, Diego Armando Maradona. Cada um com um número diferente como sócio do plano de saúde da Swiss Medical. Os 20 peritos da junta médica não perceberam esse erro e indicaram tempos atrás que Maradona sofria uma doença renal crônica. Dom Diego Maradona, isto é, o pai, havia estado internado e foi tratado.

0: resgatado pela Swiss Medical em 2015. Seu filho, Diego Armando, que estava trabalhando nos Emirados Árabes como embaixador esportivo dessa monarquia, viajou para Buenos Aires na época e seu pai faleceu dias depois. Então, desta forma, agora será necessário avaliar se a junta médica fez todo um diagnóstico médico sobre a morte de Maradona, o jogador, com base a relatórios médicos que não eram seus, era do outro Diego Maradona, que não era o Diego Armando, Diego Maradona só, que era o seu pai. Então, um caos novamente com as questões maradonianas.
1: Agora, Ariel Palacios, a gente vai continuar falando sobre a situação de Javier Milei de olho nas eleições do ano que vem. Qual que é a situação?
0: Bom, é uma pesquisa elaborada, há várias pesquisas que indicam que a situação de Milei em matéria de popularidade está muito complicada, não é que a oposição esteja bem, mas que Milei vai mal também. Então todo mundo vai relativamente mal no cenário político argentino, com algumas decisões sui generis que vou comentar. Bom, primeiro, uma pesquisa feita pelo Observatório de Psicologia Social Aplicada da Universidade de Buenos Aires, a UBA, indicou que de olho nas eleições do ano que vem, 61% dos entrevistados preferem uma mudança de governo. Quer dizer que não continua o governo do presidente Milei, que, aliás, já deixou claro que pretende disputar a reeleição. Outros 39% prefeririam a permanência do atual governo, quer dizer, de Milei. E a pesquisa também indica que o partido de Milei, o A Liberdade Avança, teria 34% das intenções de voto. Enquanto isso, o peronismo dividido teria duas grandes correntes. Por um lado, o peronismo kirchnerista, quer dizer, a ala da ex-presidente Cristina Kirchner. Mas essa ala está dividida entre ela própria e o governador da província de Buenos Aires, Axel Kicillof, que teria 21% no total, esse peronismo kirchnerista. Mas aí está o peronismo não kirchnerista, que teria 15% dos votos e tampouco conta com uma liderança unificada. E, paralelamente a isso, está a Esquerda Unida, partido marxista da esquerda real argentina, que é um pequeno partido e que teria 9% das intenções de voto. E depois, o PRO, que é o partido de direita do ex-presidente Macri, com 7%. O partido Macri se diluiu com uma fuga de votos para Milei já na eleição anterior. Bom, paradoxalmente, a líder política com a melhor imagem é a marxista Miriam Bregman, da Esquerda Unida, com 44% de imagem positiva e 43% de imagem negativa. É a única líder política argentina que tem uma imagem positiva superior à negativa, embora a diferença seja de um ponto, mas é a única que tem. Boa parte da sociedade a considera uma boa política, a melhor do parlamento, mas somente 9% votariam nela para outro cargo, não o de deputada, e sim o de presidente. Então aí vemos uma defasagem entre o como qualificá-la como política e que a população não a votaria, apesar de ser boa política, segundo a população, boa parte da população não votaria para presidente, né? Paradoxos da política argentina, mas enfim, na sequência imagens estão Kicillof, o governador bonaerense, o peronista, com 43% de aprovação, mais 54% de desaprovação. E Cristina Kirchner, com 40% de aprovação, mais 58% de desaprovação. E aí, em quarto posto, vem o presidente Milei, com 38% de aprovação, mais 61% de desaprovação. Né? Por trás da imagem ruim do presidente está a crise econômica, 30 mil empresas que fecharam desde o início do seu mandato, casos de corrupção e várias outras coisas. Bom, esse é o cenário argentino, levando em conta que falta ainda para as eleições do ano que vem, as eleições em outubro do ano que vem, mas já está pegando fogo o cenário político, Fernando e Tatiana.
2: Muito bem. Ver. Vamos para a efeméride, Ariel?
0: Vamos para a efeméride. Efeméride, num dia como esse, só que em 1977, morria Julius Henry Groucho Marx, o grande cômico, um personagem inconfundível que usava fraque charuto, andava inclinado, um bigode enorme pintado com graxa, não é? Era um revolucionário, foi um anarquista do humor nos anos 30 e 40. No filme Duck Soup, Sopa de Ganso, de 33, ele interpreta Rufus T. Firefly, governante de Fredônia, que leva o país à guerra com extraordinária eficiência. Um dos poucos chefes de governo do cinema que canta enquanto destrói a própria nação. Ele tinha uma saraivada de frases fenomenais, com humor ferino, talvez a mais famosa dele, não quero pertencer a nenhum clube que me aceite como sócio,

0: que está na autobiografia dele, de 1959. Outra frase: eu nunca esqueço um rosto, mas em seu caso terei prazer em abrir uma exceção. E também uma série de frases atribuídas a ele, mas que não são dele, que são falsas, não é? Uma delas é: estes são meus princípios, se você não gosta deles, tenho outros. E outra é: política é arte de procurar problemas, encontrá-los em toda parte, diagnosticá-los incorretamente e aplicar os remédios errados. A sorte deste caso, no caso de Groucho Marx, é que as frases falsas são muito boas, né? Então ele com certeza teria ficado feliz com estas frases que não eram deles, mas que pelo menos são boas. Tem tantas outras celebridades que citam frases, especialmente coitado do Churchill, cita uma bregaiada de frases do Churchill, que o Churchill, que era um cara refinado, nunca teria pronunciado, especialmente políticos na Argentina e no Brasil, que vêm citando frases que Churchill nunca citou e que são desmentidas pela Fundação Churchill. Mas no caso de Groucho Marx, as frases falsas pelo menos são boas.
1: Ariel, música pra gente se despedir?
0: Música, vamos com um cara meio esquecido, Sammy Davis Jr., um grande amigo, colega, parceiro de Frank Sinatra e Dean Martin, que interpreta no musical Sweet Charity, de 69, a canção The Rhythm of Life. The rhythm.

0: Muito bem, Ariel Palacios conversando com o Fernando Andrade, também com a Tatiana Vasconcelos. Mais uma vez, muito obrigado a você que nos acompanha aqui no CBN Madrugada. Vamos registrar aqui algumas participações das ouvintes, dos ouvintes, via WhatsApp pelo 11 999 11 9981. Também o pessoal que está no YouTube acompanhando as imagens aqui do nosso estúdio, também pelo Instagram, no arroba PHC Galvão, você pode acompanhar também e interagir conosco. Pelo WhatsApp, Nínero Torres de Vasconcelos está conosco aqui, manda a sua mensagem. Palmeirense Nínero nos manda o seu bom dia. Também o Paulinho Reis, ele é a Dona Zilda de 97 anos em São Mateus, estão conosco aqui também pelo WhatsApp no 11 999 11 9981. Obrigado ao Hélio Freire de Recife, está conosco também, mandando o seu bom dia. Aqui pelo YouTube, o bom dia que chega da Samantha Smith, está por aqui. A Cida Brito está pedindo para mostrar o Ricardo Garcia, viu, Ricardo? A Cida Brito está pedindo para mostrar você nas nossas imagens aqui. Daqui a pouco o Ricardo Garcia vai aparecer também nas nossas imagens aqui no YouTube. José Maria Santos de Oliveira também está por aqui. Você sempre pode participar via Instagram também no arroba PHC Galvão. Repetindo, arroba PHC Galvão, você pode interagir por aqui também, como faz o nosso ouvinte, o Zezo Azambuja. Obrigado pela mensagem. E chegando aqui, o nosso ouvinte, ou a ouvinte, Alessandra Romano Rachid. Obrigado pela mensagem aqui via Instagram. E também conectando via rede social, Paulo Borges. Muito obrigado também aqui pelo contato via Instagram. Vem aí Edmilson Fernandes.
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0: Quinta-feira, 20 de agosto de 2026. O presidente Lula se reuniu no Palácio da Alvorada com o advogado Marco Aurélio de Carvalho, responsável pela defesa de Fábio Luiz da Lula da Silva, o Lulinha. O encontro ocorre em meio ao avanço de investigações da Polícia Federal, que apuram supostos crimes de corrupção e tráfico de influência envolvendo o filho do presidente. Interlocutores informaram que a pauta oficial abrangeu assuntos pessoais e a coordenação da campanha de Lula em São Paulo. Termina hoje o prazo para pedir o voto em trânsito nas eleições deste ano. A modalidade permite que eleitores que estarão fora de suas cidades no dia da votação solicitem a transferência temporária da sessão eleitoral para municípios habilitados com mais de 100 mil votantes. A solicitação pode ser realizada de forma online pelo portal da Justiça Eleitoral mediante autenticação no aplicativo e-título ou presencialmente em qualquer cartório eleitoral com um documento oficial com foto. Um ciclone extratropical deve provocar temporais na região sul a partir desta madrugada. Segundo o Instituto Nacional de Meteorologia, o fenômeno deve se formar próximo à costa do Rio Grande do Sul. A frente fria associada ao ciclone também vai ajudar a baixar as temperaturas em Mato Grosso do Sul e São Paulo nos próximos dias. Hora de Brasília, 1:02.
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2: 1:04.

0: Muito bem, aqui no CBN Madrugada, espaço para a gente falar sobre assunto dos mais importantes, a questão da violência contra a mulher e uma decisão importante nesta quarta-feira no Supremo Tribunal Federal ampliou e garantiu a aplicação de medidas protetivas de urgência, que já são previstas na Lei Maria da Penha, para casos de violência de gênero contra mulheres fora do contexto doméstico, familiar ou em relação de afeto. A gente vai conversar aqui no CBN Madrugada com a Isadora Viana Santosé, que é coordenadora do Núcleo de Estudos sobre Desigualdades Contemporâneas e Relações de Gênero, pesquisadora também do pós-doutorado na Universidade Estadual do Rio de Janeiro, em Ciências Sociais. Isadora, muito bom dia, é um prazer tê-la conosco aqui na CBN.
1: Bom dia, o prazer é meu, Paulo.
0: Na prática, Isadora, quais são as situações, as novas situações em que essas medidas protetivas poderão ser utilizadas e, de forma geral, como é que você avalia a importância dessa nova interpretação do Supremo, hein?
1: As novas situações em que essas medidas poderão ser utilizadas são casos, né, como você disse na apresentação, de violência não íntima. Violência que não é praticada por um conhecido, por um familiar, pelo marido, pelo namorado, pelo ex-namorado. Então, essa decisão ela amplia a compreensão, né, o escopo da Lei Maria da Penha para além da violência doméstica e familiar.
0: Certo. E como é que você avalia essa ampliação?

0: É, eu avalio muito bem, né? Porque é uma compreensão, o STF, ele mostra uma compreensão de que a violência de gênero contra a mulher, ela não se limita ao ambiente familiar. Então, ele reconhece outros tipos de violência que antecedem muitas vezes um feminicídio, né? Como um stalking, que significa perseguição, né? Quando um indivíduo está perseguindo uma mulher e não necessariamente ela conhece esse sujeito, ou conhece muito mal esse sujeito. Então, atos de assédio, de humilhação, violência em ambientes profissionais, em ambientes sociais, violências praticadas, às vezes, por um vizinho, por conhecidos, né? Então, todo tipo de violência praticada no espaço público. E também a violência política de gênero, que tem sido um tema que está mais na mídia, né, do qual se tem falado mais, da violência política de gênero. A gente tem visto uma série de casos, cada vez mais, casos sendo denunciados e aparecendo na grande mídia, e é uma forma de afastar as mulheres também da esfera pública, da esfera de poder. Então, é bastante positivo, na verdade, essa ampliação de compreensão da violência de gênero contra a mulher.
1: Claro. Bom, a gente imagina que essas medidas são adotadas para evitar a violência, o mal maior, muitas vezes o feminicídio. E eu tenho destacado aqui no CBN Madrugada, é impressionante como praticamente todos os dias a gente tem uma notícia de um feminicídio. Os dados mostram, a gente acompanha, são 3 a 4 por dia. E aí a pergunta que fica, Isadora, é a seguinte: esse tipo de crime, o feminicídio, ele realmente tem aumentado ou a gente está com a sociedade colocando um foco maior, concentrando nesse problema, e é uma situação que sempre ocorreu. O que que você pode dizer sobre isso, hein?
0: Sempre teve feminicídio, a gente tem alguns casos bastante emblemáticos na nossa história, na década de 70, na década de 60, quando se começou a falar mais dos homicídios de mulheres, né, dentro do casamento. O caso da Ângela Diniz, o mais famoso, mas houve outros casos também. O que a gente tem hoje em dia, os dados, eles estão muito baseados nas denúncias, nos registros, né? Então, é muito difícil a gente saber se aumentaram os feminicídios ou se aumentaram os registros. É possível que a gente tenha cada vez mais registros melhores, né? Junto com esse processo de se criar leis, tanto a lei do feminicídio quanto essas decisões jurisprudenciais, como essa decisão do STF, que amplia a Lei Maria da Penha, a própria Lei Maria da Penha e outras muitas leis e decisões jurisprudenciais, é que isso também, de certa forma, orienta a política pública, orienta o treinamento de profissionais. Então, a gente tem delegados cada vez mais capacitados para identificar e investigar feminicídios, policiais mais capacitados para também fazer um registro mais certeiro, né? Então, pode ser que a gente tenha um aumento, a mídia também, né? A imprensa também tratando de forma mais contundente do feminicídio, quando a gente tem vários exemplos de crimes que a mídia tratou de forma muito velada. Então, a gente tem hoje em dia uma mídia também mais combativa, jornalistas mais letrados na falta de gênero. Então, a gente tem esse processo também de melhorar esses dados, né, de a gente ter essa compreensão também mais apurada do fenômeno. O fato de a gente ter nomes de leis, de políticas, de campanhas, ajuda a gente a denominar esse fenômeno, né? Então, a gente tem um pouco essa impressão de que aumentou, mas a gente não tem como ter certeza
1: Sim.
0: de que esse fenômeno aumentou, porque também aumentou o repúdio pelo fenômeno, aumentou a percepção do fenômeno. Então, coisas que antigamente as mulheres talvez não considerassem violência, considerassem uma situação muito chata na vida delas, que atrapalhava a vida delas, como assédio, stalking, né, esse tipo de violência, violência moral, a violência psicológica, que são tipos de violência muito mais sutis, hoje em dia eles são chamados de violência. Então, a nossa percepção da violência, ela também se transforma.

0: formou.
1: Eu acho que essa percepção também, não é, Isadora? Que você falasse um pouco sobre esse aspecto. Hoje em dia, a gente tem câmeras em tudo quanto é lugar, todo mundo carrega um celular que tem uma câmera. Então, do ponto de vista da imprensa, cada vez mais a gente tem imagens desse tipo de violência. Essa semana, por exemplo, acho que todo mundo viu, né, a história de um executivo de finanças de São Paulo que agrediu a mulher na rua. Isso tudo está filmado ali pelas câmeras da rua e tal. Em que medida essas novas tecnologias, também esse acesso a imagens aí acaba impactando também toda essa questão, Isadora.
0: Essas imagens elas tendem a provocar um certo horror, né? Um certo choque nas pessoas em geral. Isso é muito comum, as câmeras de segurança, né? Há pouco tempo, se não me engano, ele é jornalista, um influenciador, também foi vinculado na televisão, imagens dele queimando a namorada no ouvido com cigarro. Há alguns anos a gente teve o caso do sujeito que espancou a namorada no elevador. Então, de certa forma, essas imagens elas também ajudam a propagar a forma como essa violência acontece e elas podem ter um fator de conscientização. Elas também podem ter uma dimensão de certa forma, banalizar também a violência, né? Algumas imagens são muito chocantes e, enfim, pode ter um efeito inverso de anestesiar também as pessoas no que o fenômeno se torna tão corriqueiro, a coisa se torna tão vinculada o tempo todo, né? E que, enfim, possa anestesiar as pessoas. Então, eu acho que tem um pouco esse duplo efeito. Mas algumas imagens são muito chocantes, né? Eu não lembro se foi no início desse ano, no ano passado, teve um caso em São Paulo, da moça que foi arrastada, né, pelo carro, de um cara que arrastou a moça no carro.
1: Sim.
0: Então, essas coisas mobilizam muitas pessoas também, e de certa forma ajudam a ensejar um debate. Agora, as medidas protetivas, elas acabam sendo fundamentais para prevenir que a violência chegue, né, a esses pontos dramáticos, né, ou mais dramáticos ainda, como feminicídio, tentado consumado. E essa decisão do STF protege as mulheres, interrompe, né, esse ciclo da violência que resulta no feminicídio, que culmina no feminicídio, fora dessas relações domésticas familiares, que era uma coisa que a gente não tinha ainda esse dispositivo. Um dispositivo para isso, né? E acabava que o entendimento sobre a violência de gênero contra as mulheres ficava muito centrado na questão da família e das relações íntimas. Então, é muito boa essa ampliação, é realmente muito boa porque, de novo, né, essas leis, essa jurisprudência, elas também trazem um debate, elas fazem parte de um debate, elas não fundam um debate, elas não inauguram um debate, mas elas reforçam e dão um respaldo jurídico para que os operadores do direito possam atuar nesse sentido.
1: Sim. Estamos conversando aqui no CBN Madrugada com Isadora Viana Santossé, que é coordenadora do Núcleo de Estudos sobre Desigualdades Contemporâneas e Relações de Gênero na Universidade do Estado do Rio de Janeiro. Isadora, falando aqui na questão de relações de gênero, o que nós podemos fazer como sociedade, né, para construir relações de gênero que não levem à violência? Como podemos atuar na família, na escola, com nossas crianças e adolescentes, tanto meninos quanto meninas, hein?
0: Essa é uma grande pergunta, né? Eu acho que a gente vem construindo um caminho bom, né? A Lei Maria da Penha é uma lei que é referência no mundo inteiro. Ela prevê medidas não só de endurecimento penal, de criação de um tipo penal, mas também medidas preventivas. Ela prevê uma série de políticas de prevenção, né? Essas políticas elas precisam ser concretizadas em rede. Significa que a violência contra a mulher ela precisa ser combatida em várias frentes, né? Na frente da saúde, na frente da assistência psicossocial.

0: na frente da educação, então ela precisa na frente da justiça, então ela precisa de uma série de aparelhos com diferentes objetivos, abordagens, para promover uma política efetiva de proteção e enfrentamento à violência. Eu acho que, assim, ao longo dos anos, as medidas de prevenção, elas foram um pouco esquecidas pelos poderes públicos, né, pelos governos. Então, assim, as campanhas de prevenção são fundamentais, né, para conscientizar a população, para indicar quais são os serviços disponíveis para as mulheres, para difundir valores incompatíveis com a violência. E também uma atuação na internet, né, de regulação de determinados tipos de conteúdo. A gente vê cada vez mais a propagação de um conteúdo muito misógino, muito impulsionado pelo algoritmo, sem nenhum tipo de regulamentação. Os meninos novos, né, os meninos crianças, adolescentes, eles têm acesso a uma infinidade de conteúdos, então... hoje em dia, os conteúdos deles são muito menos controlados, né, pelos pais, pela família, pela escola. Com o celular, com a internet, é muito difícil saber o que um adolescente está assistindo, né, qual é o tipo de conteúdo que está chegando nele. E há uma série de pesquisas que mostram que esses conteúdos são rentáveis para as big techs, né, que os algoritmos realmente funcionam, favorecem conteúdos violentos. Então, a gente também tem que pensar numa política de regulamentar o que pode ser propagado na internet, o que pode ser monetizado, principalmente, né, na internet, porque o impulsionamento desse tipo desses canais, desses influenciadores masculinistas é uma coisa muito impressionante e é muito rentável para eles. Né? Na verdade, a misoginia, o ódio contra as mulheres é muito rentável. Então, formas de regulação também da monetização desses canais, que, via de regra, tem como sua maioria de público homens jovens ou garotos, né?
1: Sim. A gente tem mais dois minutinhos aqui, Isadora. Tivemos, acho que duas semanas, né, a Lei Maria da Penha completando 20 anos. Você acha que existe ainda alguma necessidade de ajuste na nossa legislação? Como é que se avalia a nossa legislação do ponto de vista da proteção da mulher? É suficiente ou há ainda necessidade de mudanças, punições mais severas?
0: A legislação, ela sempre vai mudar de uma ponto de vista. Enquanto houver o problema, o entendimento sobre a violência de gênero, ele vai se transformando ao longo do tempo, né? Há alguns anos a gente não falava de violência política de gênero. Há um pouco mais de anos a gente não falava de feminicídio, com esses termos, assim, tão popularmente. Era uma categoria muito confinada nos estudos acadêmicos das feministas sobre violência. Então, eu acho que mudar, ela sempre vai. Mas a Lei Maria da Penha é uma lei muito robusta, assim. Ela prevê muitas ações mesmo de punição e de prevenção. Ela atua nesses dois polos. Quer dizer, ela prevê ações nesses dois polos, né? E há algumas decisões, alguns reparos da Lei Maria da Penha que foram feitos depois, algumas decisões jurisprudenciais sempre no sentido de ampliar. Né? Há uma decisão da STF que amplia a aplicação da Lei Maria da Penha para mulheres trans, agora essa decisão de hoje. Então, ela é uma lei boa, que ela pode ser ampliada sempre, à medida que esse fenômeno ele vai transformando também a nossa compreensão sobre a violência de gênero contra as mulheres. Quando essa lei foi criada, essa compreensão estava muito voltada para a violência doméstica, e hoje em dia não é mais assim. Mas ela é uma boa lei que prevê uma série de ações, né? Essas ações não necessariamente são executadas, então a questão é um pouco de como se criar políticas públicas fundamentadas em dados, né? Políticas públicas fundamentadas em empiria, em dados de pesquisa, que

possibilitem a aplicação da Lei Maria da Penha. Em relação à punição, a gente tem penas altas relativamente, né? Se a gente comparar com vários outros países, a gente tem penas altas. As penas para o feminicídio, para o

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1: E, da gente ter tantos feminicídios quanto a gente tem hoje em dia. Então, eu acho que começar a olhar um pouco mais para a prevenção, que está prevista na Lei Maria da Penha, mas não necessariamente é aplicado, né? Não é um braço da política pública muito priorizado ao longo desses anos todos, né, de Lei Maria da Penha. Eu acho que seria mais produtivo nesse momento, porque a gente já tem um aparato punitivo bastante robusto.
2: Muito bem. Conversamos aqui no CBN Madrugada com a socióloga Isadora Viana Saint-Cyr, coordenadora do Núcleo de Estudos sobre Desigualdades Contemporâneas e Relações de Gênero da Universidade do Estado do Rio de Janeiro. Isadora, mais uma vez, obrigado pela gentileza aqui com a CBN. Um bom dia e até uma próxima.
1: Obrigada a você e até a próxima.
2: 1h23, a gente vai a Brasília, o João Rosa tem mais detalhes, mais informações sobre esse assunto que a gente abordou agora.
3: O Supremo Tribunal Federal decidiu por unanimidade ampliar a aplicação das medidas protetivas previstas na Lei Maria da Penha. A partir do entendimento da Corte, a proteção poderá ser concedida em casos de violência contra a mulher, motivada por gênero, mesmo quando não existe relação doméstica, familiar ou afetiva entre a vítima e o agressor. Na prática, a medida poderá ser aplicada em situações como assédio, perseguição e sequestro, desde que seja reconhecida que a violência ocorreu por causa do gênero da vítima. O processo tem repercussão geral. Isso significa que a decisão do STF deverá ser seguida pela justiça de todo o país em casos semelhantes. Durante o julgamento, o ministro Gilmar Mendes fez um comentário infeliz. Enquanto o ministro Dias Toffoli falava sobre o aumento da violência contra mulheres em dias de partidas de futebol, Gilmar, em tom de brincadeira, perguntou se o problema seria provocado pelo mau desempenho dos times.
4: Uma outra questão que tem que ser pensada aí, saiu um estudo recente que não é só em relação ao Brasil, mas ao Ocidente todo, e aí as próprias entidades de futebol e os próprios clubes de futebol têm que pensar, é que nos dias de jogo de futebol, a violência contra as mulheres e as crianças dentro de casa aumenta 60, 70%.
5: Culpa do mau desempenho dos times?
4: Da natureza mesmo do machismo, da violência e de se transferir uma frustração para dentro de casa.
3: O Supremo também definiu que pedidos de medidas protetivas poderão ser analisados por um juiz que não seja o responsável pelo caso quando houver risco imediato à integridade física ou psicológica da vítima. A medida busca garantir uma resposta mais rápida para mulheres em situação de risco. Depois da decisão inicial, o processo será encaminhado ao juiz competente que poderá manter ou modificar a medida protetiva. De Brasília, João Rosa.
2: 1h25, a gente vai continuar em Brasília. Daqui a pouco, né? Ou não, vamos continuar em Brasília. O próprio João Rosa tem mais informações sobre um outro assunto que é importante também, uma polêmica enorme relacionada a uma decisão do Supremo Tribunal Federal que fere uma prerrogativa do trabalho do jornalista, que é o sigilo da fonte. E aí, né, o ministro Alexandre Moraes, na semana passada, defendeu o sigilo da fonte, mas disse que isso não pode encobrir crimes, mas até agora a gente não sabe qual é o crime que foi cometido nessa história aí. Por isso que é muito importante que essas informações sejam repassadas, porque até agora está tudo muito nebuloso. O que a gente sabe é que um jornalista teve o seu sigilo violado, né? Tá lá na Constituição, o jornalista pode não informar quem passou a informação para ele dar uma determinada notícia e simplesmente as autoridades foram atrás, descobriram quem era a pessoa que tinha passado as informações para esse jornalista que fez uma reportagem sobre o ministro Flávio Dino. Tem vários aspectos que a gente tem que levar em consideração nessa história. O próprio ministro Flávio Dino está dizendo lá, não, porque eu usava o carro mesmo

0: em atividades não ligadas diretamente ao trabalho, com a família, porque tinha essa prerrogativa por questões de segurança. Isso realmente pode ter acontecido. Mas a gente não sabe exatamente, não tem todas as informações sobre as situações em que o carro foi utilizado. E esse é um aspecto, a matéria que foi feita lá pelo repórter. O outro é o fato de o Supremo Tribunal Federal ter transformado o jornalista, que era um denunciante, em denunciado. Foi assim que ele registrou a situação. Vamos ouvir o João Rosa.
1: Um relatório da Polícia Federal usado pelo ministro Alexandre de Moraes do Supremo Tribunal Federal para autorizar uma operação contra uma fonte de um jornalista afirma que não há elementos suficientes para concluir que o profissional recebeu dinheiro para produzir reportagens sobre o ministro Flávio Dino. O documento também não aponta indícios de crime de violação de sigilo funcional por parte do jornalista. Na semana passada, Moraes autorizou uma operação de busca e apreensão contra Raimundo Cutrim, ex-secretário do governo do Maranhão. Cutrim é apontado como uma das fontes usadas pelo jornalista Luiz Pablo Almeida em uma reportagem sobre o uso de carros oficiais pela família de Flávio Dino. A CBN teve acesso ao relatório da PF, que serviu de base para a operação. Os investigadores analisaram um depósito de R$100 mil feito ao jornalista, mas afirmaram que não é possível constatar que o dinheiro tenha sido pago em troca de reportagens sobre Dino. Segundo a PF, seria necessário analisar outros dados, como celulares e equipamentos eletrônicos, para esclarecer a origem e a finalidade do dinheiro. O relatório também aponta que não havia elementos suficientes naquele momento para afirmar que o jornalista praticou perseguição contra o ministro. Mesmo assim, na decisão que autorizou a operação, Moraes afirmou ter identificado indícios de perseguição contra Flávio Dino. A decisão provocou críticas de entidades que representam empresas e profissionais de imprensa e também abriu um novo debate dentro do STF sobre a formação necessária para exercer o jornalismo. Questionado sobre o caso, o ministro Gilmar Mendes afirmou que o Supremo pode voltar a discutir a exigência de diploma para jornalistas.
2: Nós produzimos uma decisão importante no que diz respeito à dispensa do diploma de jornalista. Isso não significava, na verdade, dispensar formação. As pessoas poderiam ter formações em diversas áreas, mas podemos discutir, sim, se de fato se entender que há aí algum comprometimento da própria qualidade de informação.
1: Em 2009, o STF decidiu, por 8-1, que o diploma de jornalismo não era obrigatório para o exercício da profissão. Agora, o caso envolvendo a investigação no Maranhão recoloca em discussão temas como a liberdade de imprensa, o sigilo da fonte e a formação dos profissionais da área. De Brasília, João Rosa.
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Quinta-feira, 20 de agosto de 2026. A ex-primeira-dama Michele Bolsonaro postou registros em vídeo dos bastidores de uma gravação ao lado do candidato à presidência Flávio Bolsonaro. O encontro marca a primeira participação conjunta dos dois para a propaganda eleitoral deste ano, após a briga pública e a reconciliação. Michele disputa uma vaga no Senado pelo Distrito Federal, enquanto senador encabeça a chapa presidencial do PL. A Justiça de São Paulo concedeu às Casas Bahia proteção temporária contra credores. A rede varejista soma dívidas de mais de 17 bilhões de reais. Pedido de recuperação judicial ainda não foi homologado, mas a decisão impede a execução de débitos e proíbe os mais de 28 mil credores de anteciparem o vencimento de contratos.

0: chefe de inteligência do Equador, a mulher dele e 5 turistas americanos morreram na queda de um helicóptero turístico no Quênia. De acordo com as autoridades locais de aviação, a aeronave realizava um voo panorâmico sobre uma reserva florestal. O governo equatoriano divulgou uma nota oficial lamentando a tragédia. No horário de Brasília, 1:32.
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0: Uma hora 1:33, meu caro Ricardo Garcia, que temos todos os dias neste horário.
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0: O Guilherme pergunta se é interessante investir os rendimentos que ele recebe dos fundos imobiliários e das ações num CDB com liquidez assim que os recursos caírem na conta. O foco dele é o aumento do patrimônio e diversificação da carteira. Guilherme, se você não precisar dos ganhos dos seus investimentos para complementar a sua renda, reinvestir os rendimentos recebidos com as suas aplicações financeiras é fundamental. Caso contrário, a sua rentabilidade na prática diminui, porque os recursos ficam parados na sua conta. E são duas formas de reinvestir. Você pode comprar mais dos próprios fundos imobiliários ou das ações que recebeu os rendimentos, ou então investir numa aplicação de renda fixa, como um CDB atrelado ao CDI e com liquidez. Muitas corretoras oferecem um mecanismo de aplicação automática dos rendimentos recebidos. Mas se você tiver uma estratégia de reinvestimento, as chances de ter um ganho maior aumentam. E isso se aplica também aos rendimentos dos títulos de renda fixa do Tesouro Direto com pagamentos periódicos, especialmente o Tesouro IPCA ou o Tesouro Prefixado com juros semestrais. Até a próxima e continue mandando as suas perguntas para cbndinheiro@cbn.com.br.
1: 1h35, obrigado a você que nos acompanha aqui no CBN Madrugada com Ricardo Garcia na mesa de som. Vamos juntos até às 5. Obrigado a você que participa pelo WhatsApp no 11 999 11 9981. Robério Lima, de Osasco, na Grande São Paulo. Obrigado, Robério, pela sua companhia, pela mensagem. Também o meu xará Paulo, mora na cidade Kemmel, zona leste de São Paulo. Manda o seu bom dia. Por aqui também Antônio Costa, poeta repentista de Guarabira, na Paraíba. Muitíssimo obrigado. Está dizendo que estará na Bienal aqui em São Paulo, em direto de Guarabira, na Paraíba, viu, Ricardo Garcia? Está dizendo que vai estar lá no dia 6 agora. E eu aproveito para lembrar que estarei lá na Bienal do Livro em São Paulo no próximo dia 6, domingo, véspera de feriado, lá no estande da Livraria Drummond, às 18 horas. Das 6 às 7, viu, Ricardo Garcia? Das 18 às 19, no domingo, então, dia 6 de setembro, lá na Bienal de São Paulo, no Anhembi. Obrigado, meu caro Antônio Costa, poeta repentista de Guarabira, na Paraíba, direto para a capital paulista, hein? Muito obrigado. Também por aqui o João Batista de Goiânia participando via YouTube, muita gente também mandando sua mensagem, acompanhando as

0: imagens aqui do nosso Estúdio B, Pablo Fernando, também o Francisco Silva, a Rita Fragoso, está por aqui, Nemícia Raposo, Ulisses Maurício, estamos juntos, diz aqui o Pedro, trabalha na Sabesp e está conosco também na programação da CBN, Fernando Souza, vigilante em Guarulhos, o Valmir, da Paraíba, muito obrigado a você que interage via YouTube e também pelo Instagram. Estamos aqui no Instagram, no @phcgalvão, repetindo, @phcgalvão, você pode interagir aqui pelo Instagram, como faz a nossa ouvinte aqui, a Norma Newton Escrivano, Sandra Regina, Francisco Lecones, Luiz Gonzaga, Marcelino Júnior, William Barbosa, Márcio Lima, pessoal que interage aqui via Instagram no @phcgalvão. Muitíssimo obrigado. 1:38, é hora do Viva Voz com a Vera Magalhães e convidados.
1: Está com a gente o Bruno Caraza, pessoalmente, nosso colunista das quartas-feiras, ele que também é colunista do Valor, comentarista do Jornal da Globo, professor da Fundação Dom Cabral. Boa noite, Bruno, bem-vindo.
2: Boa noite, Vera. Prazer estar aqui com você pessoalmente pela primeira vez desde que começamos aqui.
1: É, né? Isso, já faz mais de um ano que você está com a gente, primeira vez presencial, hoje vai ser especial. E também participa hoje com a gente a Sila Schumann, que é CEO do Instituto de Pesquisa e Ideia. Boa noite, Sila. Que prazer ter você aqui com a gente.
3: Boa noite. O prazer é meu, Vera, Bruno e todo mundo que nos ouve.
1: Boa noite. A gente vai junto pela próxima uma hora discutindo os temas da política. Hoje teve sabatina, CBN, o Globo e Valor, com o ex-ministro da Fazenda, Fernando Haddad, que é candidato ao governo de São Paulo. A gente também fala de sucessão presidencial, fala um pouco do peso da economia na disputa presidencial. Então fica com a gente, manda suas dúvidas, suas perguntas para o nosso WhatsApp 11-9911-9981, que a gente vai discutir aqui com o Bruno e com a Sila. Gente, eu queria começar falando justamente da sabatina do Haddad, porque, enfim, a campanha de São Paulo é uma das mais nacionalizadas do país. A gente tem aí dois nomes que são conhecidos nacionalmente, que já tiveram papéis no governo federal e que são projetados como eventuais candidatos à presidência da República. Me chamou muito a atenção na fala do Haddad, quando eu perguntei para ele, o fato dele não negar que ele esteja aqui cumprindo uma missão dada pelo presidente Lula, de, se possível, estreitar a vantagem do Flávio Bolsonaro num estado onde o Jair Bolsonaro já venceu em 22 e as pesquisas mostram uma prevalência do Flávio Bolsonaro sobre o Lula. E a dificuldade que ele também admitiu de quebrar a vantagem do governador Tarcísio de Freitas. Sila, qual é o peso da eleição de São Paulo hoje? Você conversa muito com o mercado, está sempre apresentando pesquisas Quali e Quanti para mercado, para meios de comunicação. Por que São Paulo virou tão estratégica nessa eleição?
3: Olha, São Paulo é o grande campo de batalha, não só porque é onde tem mais voto, é o maior colégio eleitoral do Brasil, mas aqui também foi definida a última eleição. Né? Mesmo o Jair Bolsonaro tendo ganho em São Paulo, foi a diferença de votos do Lula aqui que fez com que ele se elegesse. Ele sabe disso. Portanto, é muito importante para ele ter um palanque forte. No entanto, a gente tem um governador, a gente fez pesquisa do Ideia para o Diário do Comércio, agora recentemente, a gente vê um governador aí com 63% de merece continuar. O que quer dizer isso? Para a gente, no Ideia, essa é a pergunta mais importante para um incumbente, porque qualquer pessoa consegue responder, eu quero continuar com esse governo ou não quero continuar com esse governo, antes de examinar qualquer nome. E 63% dos paulistas dizem hoje que querem continuar com o governo. Então, uma eleição bastante difícil para a oposição. A eleição está apenas começando, evidentemente, mas é um cenário muito competitivo no nível estadual, mas de muita disputa no nacional. Isso não tem dúvida. E é aqui que a disputa vai se dar.
1: E tendo uma grande possibilidade dela se resolver em primeiro turno, como mostram as pesquisas, isso, vocês têm algum indicador que mostre o grau de mobilização, por exemplo, do governador Tarcísio de Freitas num eventual segundo turno para o Flávio Bolsonaro? Se esse engajamento tende a ser menor pelo fato dele já ter resolvido a situação dele.

0: Não vejo assim, não, Vera, porque ele é governador atualmente, né? E vai continuar sendo governador. Então, acho que o
1: Não dá para ir
0: empenho.
1: para Paris, que nem o Ciro
0: É,
1: Gomes.
0: não dá. Não dá para ir para Paris. Acho que ele vai continuar aqui. O que a gente viu na última eleição foi um comparecimento maior em segundo turno do que em primeiro turno, né? Por ser uma eleição muito polarizada. Então, não acho que tem perda, não, do primeiro para o segundo turno nesse sentido.
1: Ô Bruno, agora a gente vê uma prevalência dos temas econômicos no debate entre Haddad e Tarcísio, pelo fato dos dois já terem pilotado ministérios da área, e ele colocou muito a questão fiscal na mesa, o que é um pouco complicado porque se cobra muito o fiscal nacional. Então, ele apontar o telhado de vidro do outro num tema que é frágil para ele, soa até um pouco contraditório. Como você vê essa disputa na seara econômica no maior estado do país?
2: Zé Vera, a gente até chegou antes a trocar uma ideia, né, a respeito disso, e eu até senti, comentei com você que eu senti um ar um pouco abatido do Haddad em relação à empolgação, em relação a essa eleição no plano estadual, né, pelas razões que a Sila acabou de mencionar, né, ele sabe que é uma eleição extremamente difícil. E aí, nesse sentido, na sabatina hoje, ele buscou sempre que ele pôde jogar a discussão, pelo menos no plano econômico, para as questões nacionais, porque é o papel que ele está exercendo nessa disputa aqui em São Paulo. Então, ele trouxe temas para confrontar não só a visão do PT e os resultados da administração do Lula em relação ao que pensa o Tarcísio, mas também em relação ao que Bolsonaro fez ou que o Flávio defende. Então, ele trouxe vários temas ali que ele está tentando jogar essa equivalência, preparando o terreno aí para o Lula obter um resultado melhor aqui em São Paulo. Então, ele trouxe a questão fiscal, apesar, né, da fragilidade, ser um tema que ele sempre é
1: Cobrado, né?
2: cobrado
1: Muito cobrado.
2: disso. Então, é uma postura também de defesa, né? Ele mostrando, inclusive citou dados do FMI para dar uma legitimidade maior nos números que ele estava mostrando. Ele trouxe, por exemplo, um equivalente em relação às taxas das blusinhas, né? Que ele fala que o Lula sempre foi contra, mas isso foi um pleito que partiu, inclusive, do Tarcísio e do próprio PL. Então, ele trouxe um comparativo entre as concessões no governo Lula versus as concessões do Tarcísio no governo Bolsonaro, quando era ministro da Infraestrutura. Então, foi a estratégia do Haddad hoje, ficou bem clara na sabatina, como que ele pretende, nessa campanha a governador, trazer discussões para o plano nacional, que é o papel que ele vai exercer nesse, né, nesse pleito.
1: Agora, Sila, a gente vê um peso nas pesquisas da segurança pública como tema a mobilizar o eleitor, mais até do que em outras eleições. Acho que nunca a violência apareceu tão claramente como o tema que mais preocupa o cidadão. E aqui em São Paulo, talvez seja a área em que o governador tem mais dificuldades. É um governo muito bem avaliado, como você bem mencionou, mas na segurança é aquele em que aparece um asterisco, vamos dizer assim, na avaliação da população. Da forma como está colocado o debate de segurança, você acha que ele atende a essa demanda, do eleitor, ou ainda está uma coisa muito acadêmica? Me dá a impressão de uma certa tecnicalidade que não chega àquele dia a dia em que o cidadão vive com medo e vive, ali preocupado, né?
0: A segurança pública virou tema, né? Em 18 a gente discutiu bastante segurança pública ali, quando o Bolsonaro veio com a questão do armamento, né? Das pessoas se armarem, inclusive tinha uma questão muito do agro envolvida nisso. E ali eu creio que tem um recorte que ele é seguinte àquela intervenção militar no Rio de Janeiro, né? Quando houve
1: Assim.
0: a intervenção militar no Rio de Janeiro, a gente percebia em todas as pesquisas que os outros estados diziam: eu também quero. Por que só no Rio? Aqui também está complicado. E hoje a gente vê problemas de segurança na Bahia, a gente vê problemas de segurança em Pernambuco, a gente vê problemas de segurança no Ceará, em muitos estados que hoje têm essa demanda, e essa demanda hoje está nas médias cidades, está nas cidades, inclusive pequenas. Ela não é mais só das metrópoles, né? Então, essa é a primeira questão. Eu tenho um pouco de dúvida como isso vai se dar no nacional, Vera, porque é um pouco difuso.

0: abuso de quem é a responsabilidade da segurança, né? Você tem ali o seu celular roubado ali na rua, você vai xingar quem? Você xinga o prefeito, é o governador, é o presidente, de quem que é a culpa? E que no fundo é sobre isso que a gente está falando, né? A gente está falando dessa sensação de insegurança. A gente acabou de fazer uma pesquisa que o Globo deu, do quanto as pessoas estão amedrontadas. Elas têm medo de sair de casa e as mulheres têm medo, inclusive, de ficar em casa, né? Elas estão com medo dentro de casa. Então é uma sensação generalizada de insegurança que vai estar muito presente. Mas eu tenho curiosidade de ver como vai ser tratado. Eu vejo muito o campo da direita, não aqui em São Paulo, mas no nacional, querendo importar solução, por exemplo, de El Salvador, que deu muito certo em outros países do continente ultimamente. Eu tenho dúvidas de como que isso vai ser encarado aqui, especialmente para esse público de mulheres, de classe C, D e E, que vão olhar ali e dizer, bom, mas aí é meu filho, né? Enfim, essa agressividade toda, a gente vê que aqui no Brasil nem sempre é bem-vinda, especialmente para o campo de direito, que tem que conquistar esse voto. Então, eu acho que segurança ainda é um tema que eu quero ver como é que vai ser tratada nessa eleição.
1: Nesse tema também, ficou claro também no Haddad hoje, acho que duas vertentes, né? Eu acho que uma é solução milagrosa da inteligência artificial como saída para todos esses problemas que todo mundo fala, mas ninguém explica como que vai utilizar. A Haddad bateu nessa tecla, mas uma outra tecla que ele bateu muito hoje, que eu acho que vai ser também nessa estratégia de nacionalização da campanha, é apostar na estratégia do sufocamento das organizações criminosas, né?
2: Por meio de cooperação, né?
1: Isso, cooperação. E o caso da Operação Carbono Oculto é um caso que o governo Lula tem como um exemplo a ser usado, né, como uma estratégia que pode ser aprimorada no futuro, caso eles vençam a eleição tanto aqui quanto nacionalmente.
2: Agora, Bruno, ele falou muito em concessões, né, e num tom crítico em relação à Sabesp, em relação à Enel, que não é estadual, é uma concessão inclusive federal e está sendo discutida a caducidade, em relação aos trens metropolitanos, mas fica difícil imaginar como fazer os investimentos que São Paulo precisa com um orçamento já estrangulado e já quase todo ele capturado pelos gastos obrigatórios, sem recorrer a concessões. E tanto é que ele não fala em romper os contratos. Sim. Ele fala, vai estudar, vai passar um pente fino. Isso eu acho que são duas visões, modelos de Estado muito diferentes, né? Entre o Tarcísio e, portanto, o bolsonarismo, e entre o PT. A gente vê problemas com os Correios, etc. Isso chega na população? Você, como economista, é um debate que chega na população?
1: É um debate super relevante, porque realmente a gente vive numa restrição fiscal muito grande. O próprio Haddad reconhece, o Estado brasileiro não tem mais condição de assumir essa responsabilidade de ofertar esses serviços públicos, porque não tem espaço fiscal para fazer esses investimentos. Então, as concessões são a saída, ele reconhece isso. Agora, o que bate, essa discussão é uma discussão complexa para a população, tanto que acho que a Sila tem muito mais elementos para falar isso, mas as pesquisas de opinião que a gente acompanha, sempre que se coloca essa questão da privatização, a maior parte da população brasileira ainda é contrária à privatização. Então, é um debate que é complexo pro eleitor mediano brasileiro. Agora, o que o eleitor sabe muito bem é a qualidade do serviço que está sendo prestado. E aí é papel também do Estado fiscalizar e fazer um adequado marco regulatório e fiscalizar o serviço prestado pelas concessionárias. E é nesse ponto que o Haddad hoje na sabatina apontou, falou que eles tiveram que rever cláusulas de concessões concedidas pelo governo Bolsonaro. Então, de novo, é uma disputa aqui em São Paulo, mas que estão sendo tratados temas nacionais.
2: Eu acho que o João Santana fez isso bem em 2006, Sila, quando a gente lembrar que ele pôs um tabuleiro tipo de um banco imobiliário em que tinha as empresas ali e o Alckmin ia tirando uma por uma, forçou até o Alckmin aí com aquela roupa,
0: o colete do Banco do Brasil.
2: Exato, mas eu acho que a gente saiu desse patamar um

0: um pouco de demonização, né, das privatizações.
1: É, eu concordo com o Bruno de que não é mais a demonização, mas talvez a palavra represente um pouco essa insegurança que as pessoas têm com relação ao serviço versus o serviço estatal. Acho que o que falta também é paciência, né? Se o serviço está ruim e você muda o serviço, você vai ter um tempo para ele melhorar. Né? Não se tem essa paciência. A gente vive num modo urgência hoje. Tudo é urgente, né? E tudo está na rede social e tudo está na discussão. Então, eu acho que ainda tem esse componente hoje para esse assunto voltar à tona, que é me posiciono a favor ou contra porque tive uma experiência ruim, né?
0: Exato. Acho que a gente deu conta já da sabatina, mas queria aproveitar que a Sila está aqui para trazer dois temas que são relativos a esse mundo da campanha, do marketing, das pesquisas, para a gente debater aqui. Tem uma grande discussão, e o IDEA acho que foi precursor em trazer isso, você e o Maurício, da possibilidade de, depois de muitos anos, a eleição nacional se definir no primeiro turno, pelo fato de que os candidatos daquele pelotão intermediário lá não estão performando. Vocês acham que isso realmente está no horizonte, está no radar de vocês? E a gente vai chegar na semana da eleição ali fazendo conta?
1: Sem dúvida, a gente realmente veio contra a corrente falando disso, né? Quando falamos a primeira vez, causou espécie, mas é uma discussão que a gente tem dentro do IDEA, olhando a história e olhando os números atuais. E vou explicar. Em primeiro lugar, é porque o presidente Lula, pela primeira vez, ele está sozinho no campo da esquerda. Ele não divide voto com ninguém. Não tem mais o Ciro, não tem a Marina, nem mesmo a Simone Tebet, não tem outro candidato de esquerda. Então, o mercado de votos dele de primeiro e segundo turno é mais ou menos o mesmo. Ele não tem aonde conquistar nesse campo. Então, em setembro, eu acho que a gente vai estar muito numa discussão se o presidente Lula vai ganhar a eleição em primeiro turno. Tem duas questões aí. Ele nunca ganhou em primeiro turno, muito por conta da abstenção. Né? A abstenção é histórica no Brasil, de 20%, e o eleitor que menos aparece para votar é o eleitor de menor renda que votaria, ou que diz nas pesquisas que votaria no presidente Lula. Mas esse ano, como eu disse, o campo de voto dele está estabelecido ali e já é bastante amplo. No campo da direita, o que eu enxergo é esse fenômeno que a gente chama de antipetismo de chegada, que ali foi quando o Aécio passou para o segundo turno no lugar da Marina, quando o próprio Jair Bolsonaro passou para o segundo turno no lugar do Geraldo Alckmin, que é quando o eleitor antipetista, ele olha e diz assim, não, eu vou dar o meu voto para aquele que eu considero que tem mais chance de ganhar do PT. Então, eu vejo que esse fenômeno pode acontecer ali no final do primeiro turno, e aí eu fico me perguntando, um eleitor de um candidato que está ali com 5%, com 6%, olhando que o presidente Lula pode ganhar no primeiro turno, se ele não vai correr para o candidato que ele considerar que tem mais chance. E aí esse candidato pode sair vitaminado e também ganhar no primeiro turno. Então, eu não vejo em favor de quem vai ser essa vitória no primeiro turno, mas ela tem possibilidade. E por último ainda, tem a questão dos nulos e brancos. A gente viu, por exemplo, quando o Flávio Bolsonaro perdeu o voto ali por causa do áudio do Vorcaro, os eleitores homens dele foram para branco e nulo, eles não foram para outros. Quando ele teve a discussão com a Michelle, as mulheres também foram para branco e nulo e não foram para outros. Então, se tiver essa apatia, esse cansaço que as pessoas têm demonstrado, isso eu vejo muito nas qualitativas com relação ao quadro, elas podem decidir fazer um voto de protesto e aí se diminui os votos válidos e, de novo, corrobora com essa visão.
0: É incrível, né, Bruno? Porque tem essa coisa de uma insatisfação com os dois candidatos, que fica muito patente na rejeição altíssima de ambos, mas não se constrói uma alternativa. Ninguém olha para esses outros postulantes e vislumbra a possibilidade de algum deles deslanchar. E um outro fenômeno que eu queria ver se você também está notando em relação à economia. Porque os dados macro da economia são bons, mas quando chega nas pesquisas para escrutinar o bem-estar econômico, isso é baixo. A gente até falou disso aqui no Viva Voz. E agora o Flávio Bolsonaro parece disposto a explorar isso, né? Falando de endividamento.

0: Feito, falando um pouco do preço das coisas no mercado.
1: Acho que nesse contexto a economia pode ser bastante relevante nesse cenário que Sila acabou de apontar, né? Porque realmente, de um ponto de vista macroeconômico, a situação no Brasil é relativamente boa, do ponto de vista do
0: crescimento.
1: Seis anos já, né? Dois anos governo Bolsonaro e já no quarto ano governo Lula de crescimento econômico, desemprego nas mínimas históricas, a renda cresceu acima da inflação nos últimos tempos, a inflação caiu, né? Ainda está ali, né, no limite da meta, mas não é nada que esteja como estava no pós-pandemia, né, que chegamos a ter inflação de mais de 10%. Então, tem um conjunto de elementos favoráveis do ponto de vista econômico, mas, por outro lado, o governo Lula não consegue captar toda essa esse bônus econômico que a realidade mostra. E um dos fatores que eu associo isso tem a ver com o grande endividamento da população. Nós temos hoje mais de 50% da população negativada no Serasa.
0: Mesmo, né? Com vários desenrolas.
1: Desenrolas e isenção de imposto de renda, injeção de recursos, né? Vale gás. Não faltam estímulos como a gente tem conversado aqui no Viva Voz já há bastante tempo. Então tem um sentimento da população, isso acaba acho que drenando um pouco o ânimo do eleitor de dar esse voto de confiança para um novo mandato do Lula e isso acaba gerando essa apatia, né? E isso aparece nas pesquisas, né? Quando você pergunta individualmente cada um desses programas, vai se esvaindo assim a boa avaliação, a atribuição de valor a isso. E eu acho que e é nesse ponto que o Flávio Bolsonaro já começou a expor, né? Ficou claro no início da campanha, no primeiro pronunciamento dele, ele toca na questão do endividamento, ele toca na questão do custo de vida. E o custo de vida é cumulativo, né? É a redução da capacidade, sim, de pagar, né? Os americanos chamam do affordability, né?
2: Exatamente.
1: Tudo bem, a inflação está num patamar mais baixo do que estava no início do governo Lula, mas os preços, eles subiram de forma acumulada ao longo do tempo. Então, o eleitor sente isso. Quando ele vai ao supermercado, ele vê que ele compra o carrinho menor do que antes.
0: Isso vocês notam também, né?
2: 66% das pessoas na nossa última pesquisa Meio Ideia dizem que os preços estão maiores, né? Ou muito maiores ou maiores. Então as pessoas têm justamente essa sensação. E quando a gente pergunta onde é que essa renda está comprometida, é no supermercado e na alimentação. Mais de 60% diz que é sobre isso. Então, a gente ouve, né, em pesquisa qualitativa o tempo inteiro.
0: E sobre,
2: né,
0: BET, vocês ouvem muito?
2: Muito, muito. Esse é um problema de saúde pública, né? É um problema de
0: economia
2: enorme, um problema para as mulheres, inclusive. É muito grave que está aumentando também esse endividamento. Ou seja, chega no final do mês, a pessoa não consegue pagar as suas contas. Então é dramático e é simbolizado pela picanha.
0: Exatamente. Né?
2: Então essa descrença, essa desconfiança, essa falta de entusiasmo, ela é mais prometeu a picanha e eu não estou conseguindo comprar a picanha.
1: E Vera, você perguntou dos outros candidatos, né? Nenhum deles apresenta propostas para esses problemas que estão ali no bolso, pressionando, que mexem até com a saúde mental das pessoas, né? O endividamento, as bets, quais são as propostas que os outros candidatos, além de Lula e Flávio Bolsonaro, têm para essas questões? Então, quando eles não trazem soluções, fica difícil
0: eles
1: você
0: engrenar.
1: Eles se
0: perdem na paisagem, né?
2: Agora
0: um bando de R, de candidato com coleta R.
2: Agora é importante a gente lembrar que essa questão econômica, ela vem também da derrota do Jair Bolsonaro, né? Quer dizer, quando eu falo da picanha, porque ela foi o motivo de voto, sim, em Lula contra Bolsonaro por conta da administração da pandemia, que incluía a questão dos preços. Então, uhum, as pessoas já sentiam que o supermercado estava mais caro e continuam sentindo que aumentou. Então, não se resolveu esse problema em quatro, sim, anos.

0: Quinta-feira, 20 de agosto de 2026. O presidente do Senado, Davi Alcolumbre, deu início à tramitação da proposta de emenda à Constituição, que acaba com a escala de trabalho 6x1. O governo federal articula a escolha de um relator aliado na Comissão de Constituição e Justiça para tentar votar o texto no plenário no início de setembro. Por outro lado, representantes do setor empresarial pressionam os senadores por um debate mais amplo, alertando contra os riscos de uma aprovação acelerada da matéria. O Ministério Público Eleitoral pediu ao TSE a rejeição da candidatura de Pablo Marçal à presidência pelo PRTB e uma liminar para impedi-lo de fazer campanha. O registro ocorreu após a Justiça Eleitoral de São Paulo autorizar a filiação. O empresário continua inelegível até 2032 por uso indevido dos meios de comunicação na disputa pela Prefeitura de São Paulo em 2024. O Irã considera atacar alvos militares dos Estados Unidos na Europa caso a guerra no Oriente Médio tenha uma nova escalada. A informação é do jornal britânico Financial Times. Um dos potenciais alvos seria uma base aérea na Bulgária, que tem sido usada pelo exército americano para reabastecimento desde o mês passado. Outra instalação que pode estar na mira é uma base aérea no Chipre. O local foi atacado por um drone iraniano em março. Horário de Brasília, 2h04.
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2: 2h05. Muito bom dia a você que nos acompanha aqui no CBN Madrugada com Ricardo Garcia aqui na mesa de som. Vamos juntos, hein? Até às 5 horas da manhã. Já já a previsão do tempo, mas antes, Ricardo Garcia, fazer um convite aqui para os nossos ouvintes, para as nossas ouvintes que estarão em São Paulo neste fim de semana. 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
0: Com a Josélia Pegorim.
2: A formação de uma nova frente fria com um ciclone extratropical vai causar mudanças no tempo nesta quinta-feira em todas as áreas do sul do Brasil e também em áreas de Mato Grosso do Sul. Esta frente fria e o ciclone extratropical vão se formando ao longo da quinta-feira entre o Brasil, o Paraguai, a Argentina e o Uruguai. O ciclone extratropical se organiza no interior do continente, entre o Rio Grande do Sul e o Uruguai, e depois segue rapidamente para o oceano. Este ciclone extratropical não será tão intenso quanto o último que se formou perto do litoral do Uruguai e do Rio Grande do Sul. Mesmo assim, no processo de formação desse sistema, nós temos muitas áreas de instabilidade, nuvens carregadas se espalhando sobre o sul do Brasil. E por isso, a expectativa de temporais em todo o Rio Grande do Sul. A chuva mais volumosa deve ficar nas áreas de fronteira com o Uruguai. Mas o centro-oeste e o sul de Santa Catarina e também do Paraná e o centro-oeste e sul do estado de Mato Grosso do Sul também terão pancadas de chuva moderadas a fortes no decorrer desta quinta-feira. Esta frente fria já vai começar a injetar ar frio de origem polar nesta quinta-feira em áreas do sul e de Mato Grosso do Sul. Então a temperatura começa a baixar. Mas na maior parte do Brasil ainda temos uma quinta-feira de muito sol e muito calor e o ar também muito seco. Os níveis de umidade até um pouco abaixo dos 20% vão ser observados em áreas do Tocantins, Goiás, Mato Grosso, áreas como o extremo sul do Maranhão, do Piauí até no oeste da Bahia. As pancadas de chuva no norte do Brasil poderão acontecer em áreas do Acre, no extremo oeste do Amazonas, em Roraima, no Pará e também na região do Amapá. No litoral do Nordeste, algumas pancadas de chuva podem acontecer na faixa leste da região, mas não há motivo de alerta. Esta frente fria que está se formando no sul do Brasil nesta quinta-feira vai avançar rapidamente sobre a região sudeste entre a sexta-feira e o sábado. Pode dar ventos moderados a fortes, queda de temperatura, mas pouca chuva. Josélia Pegorim, da Clima Tempo, para a CBN.
0: Duas e dez, agora o destaque de esporte com Gabriel Dudzi aqui.
3: O Flamengo está nas quartas de final da Copa Libertadores. Na noite desta quarta-feira, o rubro-negro venceu o Cruzeiro pelo placar de 2-1 no Maracanã, com gols de De Arrascaeta e Samuel Lino. Lucas Romero fez o único gol da Raposa. Com o resultado de 2-1 somado ao 1-1 da ida, o rubro-negro seguiu adiante. A equipe enfrenta agora o vencedor do jogo entre Tolima e Independiente Del Valle. Na primeira partida, o Del Valle venceu por 1-0. Quem também está nas quartas de final é o Palmeiras, que derrotou o Cerro Porteño fora de casa pelo placar de 1-0. O Alviverde vai encarar o vencedor do jogo entre Mirassol e LDU, que empataram por 1-1 na ida e que se enfrentam hoje. Já pela Copa Sul-Americana, Atlético Mineiro e Bragantino igualaram pelo placar de 2-2. Como na ida o Galo havia vencido por 1-0, a equipe mineira segue adiante. Na próxima fase, os mineiros enfrentarão o ganhador de Santos e Macará, que se enfrentam hoje. O Peixe venceu na ida por 2-1. Ainda nesta quinta, pela Copa Sul-Americana, o Vasco encara o Olímpia no Paraguai depois de um 0-0 no primeiro jogo, enquanto o Botafogo recebe o Cienciano depois de ter perdido por 6-1 no Peru. Já pela Copa Libertadores, o Corinthians recebe o Rosário Central após um 0-0 na Argentina.

0: 2:12, agora o Álvaro Machado Dias conversando com Fernando Andrade e Tatiana Vasconcelos.
1: O Brasil já tem mais pet do que criança. O bicho deixou de ser só companhia, é tratado como filho em algumas famílias, tem ocupado lugares afetivos centrais em alguns grupos. Tem uma fronteira nova surgindo, que são os animais robóticos capazes de reconhecer, responder e criar vínculo. É tipo a inteligência artificial dos pets. É isso que a gente vai discutir hoje com o Álvaro. Álvaro, como eu disse, os pets deixaram de ser... Primeiro que virou pet, né? A gente adotou a palavra americanizada para se referir ao bom e velho bicho de estimação, né? Era isso que a gente tinha em casa quando era criança. E agora, ele não é só um bicho de estimação, ele é um integrante da família. Como é que essas relações foram se transformando da época que a gente era criança e tinha bicho de estimação, ou até antes disso, para a relação que a gente vê hoje das famílias com os bichinhos?
2: A minha leitura é que o principal fator foi a queda na taxa de fecundidade, tá? Então, a taxa de fecundidade brasileira, ela caiu de mais de 6 filhos por mulher em 1960 para mais ou menos 1,8 hoje, tá? E o domicílio, a casa média brasileira também encolheu bastante. Olha esse dado que interessante. Como você falou, a gente tem mais animais de estimação do que crianças. Mas essa inversão ocorreu em 2015, quer dizer, ela tem mais de uma década. E ela vale não para qualquer pet. A gente pode isolar cachorros e dizer, tem mais cachorro do que criança. Quer dizer, o animal, ele entrou numa casa com menos gente, menos filhos e uma vida mais individualizada. Eu acho que está aí o grande ponto. Nessa vida moderna corrida em que os adultos preponderam, o pet, especificamente o cachorro, ele ganha esse papel, né, de fazer essa articulação social da família. Tem um pesquisador muito bacana chamado James Purcell, tá? Eu estava revendo o trabalho desse sujeito para hoje, né? E ele mostra mais ou menos como os diferentes animais de estimação, ou pets, eles vão respondendo às necessidades afetivas de cada época, né? E a nossa é muito uma época de fragmentação, né? A gente precisa, em função dessa fragmentação, que na prática quer dizer menos tempo juntos, menos relações com amigos, famílias que se veem, né? Passam poucas horas reunidas. Então, num contexto como esse, o animal de estimação, ele oferece uma forma que eu diria que é rara de vínculo, porque ele tem muita disponibilidade afetiva, mas você não precisa negociar muito, você não precisa aguentar as chatices do outro lado. É um negócio que, enfim, tem toda a parte potencialmente positiva para quem está buscando canalizar afetos, mas o custo energético e pessoal e interpessoal, sobretudo, é mais baixo. Tá aí, eu acho que é a leitura que a gente pode fazer nos dias atuais.
3: Álvaro, os gatos têm ganhado mais espaço com relação aos cães? Eu tenho gato. Dá para dizer que combina, dá para dizer que combina mais com essa vida contemporânea?
2: Ah, cara, que legal isso. Eu acho que dá sim, tá? Eu acho que sim. Mas não é porque o gato seja em si mais moderno, né? Não tem nada disso. A questão é que o gato, ele exige menos coordenação da rotina. Então, quer dizer, ele cabe no apartamento. Por exemplo, ele dispensa o passeio, né? Você não precisa passear com a mesma regularidade. Ele também, outro ponto importante, ele tolera mais tempo sozinho. Acho que esse é um ponto crucial, tá? O gato tolera mais tempo sozinho. Então, eu acho que a gente pode até mudar essa leitura, tá? O negócio não é que o gato é mais moderno, qualquer coisa assim. Acho que o lance é que o gato, ele tende muito mais a caber numa rotina que a gente já reorganizou. Então, eu diria que a ascensão do gato é menos uma mudança de gosto do que um indicador do quanto tempo, espaço, a disponibilidade se reduziram muitas vezes, né? Então, acho que tem esse aspecto, tá? Mas tem um outro. Existe uma questão de personalidade do animal, da espécie, né? Então, o gato tem muito mais autonomia do que o cachorro. Ele está muito mais alinhado a uma lógica de uma sociedade orientada ao indivíduo, às relações as relações interpessoais. Ele é menos gregário, né? O cachorro lembra mais grupão, é uma coisa mais

0: Sim, e o gato ele tem mais essa orientação à individualidade, que aliás a gente vê muito bem caracterizada no Garfield, né? Bem essa estrutura, claro que ali é o exagero do exagero caricato para a gente rir, mas o princípio é meio esse: o gato tem essa coisa dele mesmo, que tem muito a ver com a maneira como a gente pensa a vida, a sociedade, as nossas relações atualmente.
1: Um porco pode ser tão inteligente quanto um cachorro, mas a gente come o porco e não come o cachorro. Ao contrário, né? A gente trata o cachorro quase como uma pessoa. É uma fronteira, e como a gente pode entender essa fronteira?
0: Eu não vou fazer uma brincadeirinha infame, né? Porque realmente hoje em dia não se come cachorro mais praticamente em lugar nenhum do mundo. Mas uma coisa eu posso te dizer: não vem da cabeça, da mente do animal, tá? Então, o porco, né, ele de fato pode igualar ou superar o cachorro em testes cognitivos. E é curioso, porque o argumento de quem tem um animal de estimação é: nossa, mas esse animal de estimação, esse cachorro, esse gato, o que quer que seja, ele é quase gente. E eu sinto isso, tá? Mas a verdade é que essa fronteira, ela é muito mais relacional. A gente primeiro decide quem é pet. Depois, e decide quem é alimento. Depois a gente faz uma espécie de leitura ao contrário, e a gente ajusta a nossa percepção a essa projeção de quase uma humanidade, e a gente vai descobrir as capacidades mentais e a troca profunda e tudo isso naquelas espécies às quais a gente atribuiu isso, tá? Ou seja, as que viraram pets para nós. Ou seja, não é que a gente olhe e fala, deixa eu ver qual espécie tem mais a ver do ponto de vista cognitivo, com os testes de consciência e tudo mais com o humano, e são essas que a gente vai, vamos dizer, trazer para perto ou vai louvar como especiais. Não. A gente primeiro escolhe o que a gente vai comer, o que a gente não vai, e depois a gente faz o caminho contrário e define quais que têm uma mente bacana. Tem uns estudos que falam do paradoxo da carne. Eu acho que é muito, muito bom isso, tá? Adorei conhecer essa história. Que é o seguinte: diante do conflito entre comer um animal e reconhecer a sua sensibilidade, a gente rapidamente tende a rebaixar essa sensibilidade. Ou seja, putz, o porco é inteligente, ah, mas X coisa, não interessa, né? O boi, e assim vai. A gente faz isso e de maneira absolutamente espontânea e inconsciente, enfim, a despeito do fato de, num outro momento, a gente estar louvando a inteligência e a sensibilidade do nosso cachorro.
2: Álvaro, e com relação, o que que tem por trás de pets como cobras e lagartos, por exemplo? Esses animais, eles criam conexão com a gente?
0: Então, essa é uma tendência que cresceu muito, né? Esses pets que são silvestres, muitas vezes selvagens, e têm uma estrutura cognitiva muito mais distante da humana do que um cachorro e um gato, porque eles não são mamíferos, né? E eu diria o seguinte: a conexão existe sim. Ah, inclusive, eu estava buscando os papers no assunto para ver o que que a ciência fala sobre isso. Tem muito pouca coisa, mas ela existe. Agora, o entendimento dominante é que ela é mais assimétrica, ou seja, desigual. Então, por exemplo, o réptil, ele aprende uma rotina, tá? Como um lagarto, uma cobra. Ele se habitua ao manejo, ele reconhece as pessoas, ele reconhece estímulos diferentes, uma luz, o potinho da comida, tudo isso. Todas essas coisas acontecem de fato. Então, você pode ter uma relação rica do ponto de vista desses estímulos, pistas ambientais, com esse animal. Super válido. Só que, do outro lado, ele não tem a mesma habilidade de reciprocidade, agir em reciprocidade. Então, assim, o cachorro, ele dá uma resposta afetiva para quem deu quem gerou um comportamento afetivo muito mais intensa, muito mais clara, limpa, por assim dizer, tá? Ou seja, a gente diz que tem muito mais reciprocidade no cão. Você age, ele age de volta. No réptil, como tem menos reciprocidade, você dá uma resposta afetiva e a do outro lado ela vem. Só que ela não é tão limpa, tão clara, tão direta, tão rápida, tão intensa e sustentada. O que acontece é que o caráter de projeção humana, né, daquilo que está acontecendo só de um lado, só na nossa cabeça, é maior. Eu acho que esse é o grande lance, tá? Então, não é que o vínculo seja falso, mas a gente pode dizer que, de fato, existe um mecanismo muito mais forte na mente humana do que na relação, do que quando a gente fala em gatos ou cachorros, e, por exemplo, quando a gente fala em macacos, que têm uma capacidade

0: de reciprocidade afetiva maior.
1: Álvaro, rapidamente para a gente se despedir, no passado havia alguns cachorros robóticos, quando a gente projetava o futuro também. Os Jetsons tinham um cachorro que era um robô.
0: Verdade.
1: Agora a gente tem uma inteligência artificial avançando.

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1: Essa é muito a questão com a inteligência artificial hoje em dia, né? A OpenAI acabou de lançar o ChatGPT para adolescentes, que justamente tem um bloqueio para a IA não agir como um parceiro afetivo sexual. Por quê? Porque as pessoas projetam fortemente esses afetos e daqui a pouco estão humanizando tudo. Então, existe essa coisa de humanizar o brinquedo. E a gente tem até, por exemplo, no Japão tinha uns funerais daqueles cachorros Aibo, né? Uma coisa que parece estranha, mas sim, quando a gente entra na mentalidade, sobretudo das crianças e pré-adolescentes, faz todo sentido. Agora, olha só, produzir esse afeto, injetar o afeto do lado humano, não torna a máquina equivalente ao animal. Então, também não... Eu sei que você vai achar que, não, isso não aproxima esses seres robóticos dos animais, porque eu te conheço e eu vou dizer que eu concordo inteiramente. Eu acho que é o seguinte... O animal, ele tem como característica o fato de que, por mais que ele seja dócil e ele interaja bem, a relação é sempre negociada. Sempre tem uma hora que o animal pode não querer, ele pode ficar bravo, ele pode ficar irritado, ele fica cansado. Existe uma paredezinha, existe uma fricção mínima nessa relação. O robô, por IA, é o contrário. Ele não tem fricção nenhuma.
2: Sim, sim.
1: Ele vai ser puxa-saco, como as IAs treinadas para serem puxa-saco para você renovar a assinatura no mês que vem. Ou seja, no fundo, no fundo, ele é o anti-animal. E talvez seja justamente por ser esse anti-animal que esse novo ser, né, esse robozinho de estimação com um jeito fofinho, uma pele nada metálica e a capacidade até de falar como pessoas, ele vá se espalhar fortemente. Porque como disse o grande Jonathan Hardy, né, esse grande pensador da moralidade, a gente está... cada vez mais vivendo uma era de intolerância à frustração.
2: Muito bem.
3: Álvaro Machado Dias conversando com o Fernando Andrade, também com a Tatiana Vasconcelos. A gente vai acionar agora a Karen Lemos. Tem informações aqui sobre um protesto da torcida corintiana, que não tem nada a ver com os jogadores, com o dentro de campo. É problema extra-gramado.
4: Centenas de torcedores do Corinthians protestaram na tarde desta quarta-feira em frente à sede do Ministério Público, no centro de São Paulo, em apoio à possibilidade de intervenção judicial. Com cartazes pedindo socorro, a torcida criticou a falta de debates para a reforma do Estatuto do Clube. O movimento foi convocado nas redes sociais e contou com o apoio das principais torcidas organizadas. O ato faz parte de uma série de manifestações da torcida cobrando dirigentes do Corinthians. A proposta da torcida é pressionar o Ministério Público a apresentar uma ação judicial pedindo a nomeação de um interventor no Corinthians. Os manifestantes se dizem insatisfeitos por seguidas más gestões que resultaram no endividamento na casa dos 2 bilhões e 700 milhões de reais. Os promotores responsáveis pelo caso explicaram que o inquérito está no início e que, embora a manifestação da torcida reforce a legitimidade sobre a investigação, não há influência técnica no andamento da apuração. Foi o que afirmou o promotor André Pascoal.
5: A gente tem que agir também, por outro lado, com muita cautela na colheita de provas, na prestação de provas, até para, caso nós entremos com ação, para que ela esteja bem fundamentada, bem, com um bom substrato probatório. Então isso é algo que exige um cuidado de investigativo muito grande de nossa parte. E nós estamos muito empenhados nesse sentido. E nós entendemos que o Corinthians, pela sua dimensão, pela relevância, não só a nível nacional, mas internacional também, envolve essa questão do patrimônio cultural nosso. E esse é o motivo da nossa intervenção, reconhecido pelo Conselho Superior do Ministério Público.
4: No momento, o Corinthians possui 3 transfer bans ativos por causa de dívidas que impedem a inscrição de novos jogadores. A gestão do atual presidente, Osmar Stable, foi alvo de mais protestos da torcida após a novela envolvendo a renovação do contrato do atacante Memphis Depay. Na semana passada, Stable foi ouvido pelo Ministério Público. O inquérito que investiga irregularidades nas contas do Corinthians não tem um prazo para ser concluído, mas os promotores acreditam que o procedimento não deve ser finalizado.

0: em menos de 2 meses, o que aproximaria o eventual desfecho das eleições do clube, que serão realizadas no fim deste ano. De São Paulo, Karen Lemos.
1: De São Paulo para Minas Gerais, com a Janaína Regiane, tem informações sobre a prisão de um aliciador de menores.
2: Um homem de 25 anos foi preso em flagrante em Governador Valadares, no leste de Minas Gerais, suspeito de aliciar crianças pela internet e armazenar material de abuso sexual infanto-juvenil. A prisão ocorreu durante uma operação conjunta da Polícia Civil de Minas Gerais com a Polícia Civil de São Paulo. Durante a ação, os policiais cumpriram um mandado de busca e apreensão, mas o homem foi flagrado com celulares contendo conteúdo relacionados à pornografia infantil. Segundo a Polícia Civil de Minas Gerais, o homem foi conduzido para a delegacia de plantão. Na unidade, foi lavrado auto de prisão em flagrante pelos crimes previstos no Estatuto da Criança e do Adolescente. De acordo com a investigação conduzida pela Polícia Civil de São Paulo, o suspeito utilizava chats de jogos online para estabelecer contato com crianças. Depois, levava as conversas para outros aplicativos, onde, segundo os investigadores, fazia abordagens de cunho sexual e trocava mensagens e arquivos envolvendo menores. Em uma das plataformas analisadas pela polícia, foram identificadas conversas do homem com pelo menos 30 crianças. As possíveis vítimas seriam de diferentes partes do país e ainda estão sendo identificadas. Os investigadores também apuram se o suspeito tentou marcar encontros presenciais com algumas delas. Durante as buscas na residência, foram apreendidos celulares que, segundo a Polícia Civil de São Paulo, continham grande quantidade de material de abuso sexual envolvendo crianças e adolescentes. Os investigadores também localizaram gravações de chamadas de vídeo realizadas com menores e roupas que, conforme a apuração, eram utilizadas durante esses contatos. O cumprimento do mandado teve resistência. Conforme a Polícia Civil, o homem se recusou a abrir a porta e tentou impedir a entrada dos agentes. Ele teria usado uma cadeira para tentar atingir um dos policiais. A equipe precisou arrombar a porta e utilizar força para contê-lo. Após os procedimentos, o suspeito foi encaminhado ao sistema prisional, onde permanece à disposição da Justiça. De Belo Horizonte, Janaína Regiane.
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0: Quinta-feira, 20 de agosto de 2026. A ANEEL vai realizar hoje em Brasília um evento para discutir o impacto do El Niño no sistema elétrico nacional e as estratégias necessárias para fortalecer o setor. Especialistas, representantes do governo, agentes do setor elétrico, pesquisadores e profissionais da área participam do encontro. O grupo vai debater os desafios e as oportunidades decorrentes dos fenômenos climáticos extremos, com foco na análise técnica para a preparação e adaptação do sistema. A Caixa Econômica Federal vai leiloar hoje o apartamento que pertenceu ao ex-deputado federal Eduardo Bolsonaro, em Botafogo, zona sul do Rio. O banco retomou o imóvel porque o filho do ex-presidente deixou de pagar o financiamento. Avaliado pela Caixa em mais de R$1 milhão, o apartamento pode ser arrematado por lance mínimo de R$ 644 mil. A FIFA vai divulgar nesta quinta-feira o calendário de jogos da Copa do Mundo Feminina de 2027, será disputada no Brasil. A divulgação da tabela oficial vai detalhar a distribuição das 64 partidas entre as 8 cidades-sede. O Mundial será realizado entre 24 de junho e 25 de julho, nas cidades de Belo Horizonte, Brasília, Fortaleza, Porto Alegre, Recife, Rio de Janeiro, Salvador e São Paulo. No horário de Brasília, 2 horas e 32 minutos.
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0: 2 horas e 33 minutos, espaço aberto como sempre nesse horário para o Leandro Gouveia. Mas antes, a Bruna Barbosa traz informações importantes sobre as eleições.
1: Os candidatos ao governo de São Paulo assinaram nesta quarta-feira um termo de compromisso com a democracia e o combate à desinformação durante o processo eleitoral. O documento foi apresentado em uma reunião com integrantes do Tribunal Regional Eleitoral de São Paulo e representantes das candidaturas ao Palácio dos Bandeirantes. O governador e candidato à reeleição, Tarcísio de Freitas, do Republicanos, participou do encontro. Fernando Haddad, do PT, foi representado pelo candidato a vice na chapa, Márcio França. No mesmo horário, Haddad participava da sabatina promovida pela CBN, o Globo e Valor Econômico. O termo, uma iniciativa do TRE de São Paulo, prevê que os candidatos atuem como colaboradores da Justiça Eleitoral e se comprometam com a integridade e a segurança do processo de votação. O documento também estabelece o compromisso de combater notícias falsas, prevenir a violência política e o discurso de ódio e utilizar ferramentas de inteligência artificial de forma ética e responsável. Durante a reunião, também foi apresentado o grupo de juristas que vai analisar processos relacionados a propagandas eleitorais irregulares. A Justiça Eleitoral destacou ainda que o uso da IA deverá seguir critérios já definidos pelo Tribunal Superior Eleitoral. Em uma fala breve, Tarcísio elogiou a atuação da Justiça Eleitoral e afirmou que pretende colaborar com o TRE durante o processo.
2: Contem com nosso apoio restrito, não só com apoio do governo do Estado na estruturação da eleição, mas também enquanto candidato em honrar o compromisso que está sendo feito aqui no dia de hoje. Pode ter certeza que vocês vão contar conosco na defesa da democracia, pela difusão das informações corretas, por um debate que traga ao cidadão as informações necessárias para a formação da convicção.
1: O PSTU foi o único a não assinar o compromisso. O partido foi representado por Renata França, candidata a vice na chapa de Vera Lúcia, e argumentou que o processo eleitoral já não seria democrático por garantir tempo de rádio e televisão igual para todas as candidaturas. Márcio França classificou a decisão como uma forma de protesto e afirmou que a chapa de Haddad mantém um compromisso com o combate à desinformação e com as regras eleitorais.
3: É uma maneira de protestar, né? O documento não é uma coisa obrigatória e esses partidos que não atingiram cláusula, na regra lá atrás, ficou combinado que eles iam tendo mais dificuldades, que o objetivo do Brasil era enxugar o número de partidos, né? Então foi feito regra para que fosse afunilando e aí eles têm que fazer fusão, federação, para poder ter vida própria até que eles um dia consigam recuperar o seu tempo, né?
1: Também participaram da reunião as candidatas ao governo, Vivian Mendes, do União Popular, e a policial Ediane, do Agir. O Partido da Causa Operária, que tem Isadora Dias como candidata, não enviou representante. Já Carlos Machado, do PCB, foi representado por uma assessora da campanha. De São Paulo, Bruna Barbosa.
4: Em destaque no panorama CBN. Em sabatina na CBN, Fernando Haddad diz que a eleição de Flávio Bolsonaro traria risco para o país e defende investigação contra filho do presidente Lula. Relatório da Polícia Federal que baseou quebra de sigilo da fonte de jornalista não identificou o crime apontado por Alexandre de Moraes. Justiça suspende demissões em massa na Casas Bahia e proíbe novos cortes. Batida entre carreta e micro-ônibus mata 23 pessoas e deixa 5 feridas no Paraná. Israel admite tiros contra carro com menina palestina que inspirou filme indicado ao Oscar e abre investigação.

0: Olá para você que está aqui comigo, eu sou o Leandro Gouveia e essa é a segunda edição do podcast Panorama CBN de quarta-feira, 19 de agosto de 2026. Em menos de meia hora eu te conto as principais notícias do dia. Começo com eleições porque novas revelações sobre a empresária e lobista Roberta Luxinger aumentam a pressão sobre a campanha de reeleição do presidente Lula. Informações do jornal O Globo, trazidas nesta quarta-feira, mostram que o filho do presidente, Fábio Luiz Lula da Silva, se hospedava direto em uma mansão alugada por Roberta no Lago Sul, em Brasília, por R$ 28 mil reais por mês. O imóvel era usado para reuniões discretas. A casa está abandonada desde dezembro do ano passado, quando a empresária virou alvo da Operação Sem Desconto da Polícia Federal, que investiga fraudes no INSS. A PF aponta que Roberta recebeu R$ 1,5 milhão de reais de Antônio Carlos Camilo Antunes, o careca do INSS, que está preso, para tentar liberar a venda de remédios de canabidiol para o SUS. Na terça-feira, veio a público que o ex-chefe de gabinete de Lula, Marco Aurélio Santana Ribeiro, conhecido como Marcola, recebeu por mensagem um modelo de contrato vindo da lobista para vender esses medicamentos sem licitação. Marcola confirmou o recebimento, mas disse a interlocutores que não repassou o documento a ninguém do governo. O advogado de Fábio Luiz, Marco Aurélio Carvalho, disse que o filho do presidente sabia do interesse de Roberta em atuar nessa área de medicamentos, o que ele classifica como algo legítimo, mas ele negou tráfico de influência.
1: Deixar claro que a relação do Fábio com a Roberta é uma relação de amizade, da qual ambos se orgulham. O Fábio não tem relação direta ou indireta com qualquer negócio da Roberta Luxinger. A Polícia Federal, num dos relatórios, inclusive, diz que não pôde confirmar, simplesmente porque não existe, qualquer tipo de vínculo formal entre eles, né?
0: Em sabatina realizada pela CBN, pelo jornal O Globo e pelo Valor Econômico, o candidato do PT ao governo de São Paulo, o ex-ministro Fernando Haddad, defendeu a punição de qualquer pessoa envolvida que tenha cometido irregularidades.
2: Eu sou a favor de passar a régua em quem quer que seja. Porque, assim, tem uma lei, ela tem que ser respeitada. A pessoa errou. Eu não quero saber o partido, a religião, o time de futebol. Paga.
0: Aliados afirmam que o presidente Lula vai repetir em público que não vai poupar o próprio filho se as fraudes forem provadas. Para conter o desgaste, a estratégia da campanha vai ser rebater a oposição, focando as atenções no senador Flávio Bolsonaro. Os petistas argumentam que, ao contrário de Fábio Luiz, Flávio é o candidato a presidente do PL, mesmo com histórico de investigações, como a apuração das rachadinhas na Assembleia Legislativa do Rio de Janeiro e as mensagens que mostram repasses de R$ 61 milhões de reais do ex-banqueiro Daniel Vorcaro, do Banco Master, para um filme baseado na trajetória política de Jair Bolsonaro. Também na sabatina da CBN, Fernando Haddad afirmou que uma eventual vitória de Flávio Bolsonaro representaria um risco para o país.
2: O Brasil corre um grave risco institucional, na minha opinião. Eu não sei se todo mundo conhece o Flávio Bolsonaro como eu conheço o Flávio Bolsonaro, mas esse rapaz é um risco para o país, tanto do ponto de vista econômico, social, internacional. Ele é um problema muito grande e eu não posso conceber a hipótese dele assumir a presidência da República.
0: Fernando Haddad também reconheceu a vantagem do governador Tarcísio de Freitas nas pesquisas e classificou o confronto como uma disputa de Davi contra Golias, em razão da coalizão reunida pelo adversário, com apoio de partidos do Centrão, prefeitos e também o maior tempo de propaganda eleitoral. A sabatina, com uma hora e meia de duração, sobre temas locais também de São Paulo, está disponível no YouTube da CBN. E o presidente do Supremo Tribunal Federal, Edson Fachin, tirou da pauta dessa quarta-feira o julgamento que define como vai ser a escolha do novo governador do Rio de Janeiro. O STF não deu uma justificativa oficial para a decisão e também não marcou uma nova data para analisar o caso. O processo trata do mandato tampão no governo do estado depois da renúncia de Cláudio Castro, que deixou o cargo às vésperas de ter o mandato cassado pelo Tribunal Superior Eleitoral por abuso de poder político e econômico nas eleições de 2022. E o assunto a seguir tem relação com a eleição no Rio, porque o atual governador do estado é o presidente do Tribunal de Justiça, porque Cláudio Castro não tinha vice e porque o presidente da Assembleia Legislativa, Rodrigo Bacelar, foi preso e teve o mandato cassado. Pois bem, nessa quarta, a primeira turma do Supremo Tribunal Federal decidiu por unanimidade aceitar a denúncia

denúncia contra Rodrigo Bacelar por suspeita de envolvimento com o crime organizado. Além dele, também viraram réus o ex-deputado estadual TH Joias e o desembargador Macário Ramos Júrice Neto. O voto do relator Alexandre de Moraes foi acompanhado por Cristiano Zanin, Carmen Lúcia e Flávio Dino. Os três acusados já estão presos e vão responder por obstrução de investigação. Segundo a denúncia da Procuradoria-Geral da República, eles atuaram para vazar informações sigilosas de uma operação da Polícia Federal contra o Comando Vermelho. O vazamento permitiu que TH Joias, que era o alvo principal da ação, retirasse bens e objetos de casa antes da chegada dos policiais. A decisão do STF também torna réus a esposa de TH Joias, Jéssica de Oliveira Santos, e o ex-assessor Tárcio Nascimento Salgado, suspeito de lavar dinheiro do tráfico da favela de Senador Camará, na Zona Oeste do Rio. A Polícia Federal aponta que o desembargador Júrice Neto vazou os dados ao se encontrar com Bacelar em um jantar, no dia 2 de setembro do ano passado, véspera da operação. E a Polícia Federal deflagrou, na manhã dessa quarta, uma operação que investiga um esquema de vazamento de informações sigilosas de investigações policiais em troca de propina dentro da própria corporação. O principal alvo é o delegado José Navas Júnior. Segundo a PF, desde 2023 ele usava o cargo e o acesso aos sistemas internos para pesquisar sobre pessoas e processos sob investigação. A apuração aponta que os dados eram repassados aos suspeitos para atrapalhar o trabalho da polícia. Os vazamentos teriam beneficiado grupos criminosos ligados ao contrabando de cigarros, trabalho escravo, lavagem de dinheiro, crimes ambientais e desvio de verbas públicas. Contra o delegado, a justiça ordenou a suspensão do exercício da função pública e proibiu o acesso dele às instalações e aos sistemas da PF. Advogados e empresários também foram alvos da operação. E o relatório da Polícia Federal que serviu de base para a operação contra a fonte de um jornalista no Maranhão afirma que não existem elementos para concluir que o profissional recebeu dinheiro para produzir reportagens sobre o ministro Flávio Dino do STF. Na semana passada, o ministro Alexandre de Moraes autorizou a busca e apreensão contra o ex-secretário do governo do Maranhão, Raimundo Cutrim, que é apontado como uma das fontes do jornalista Luiz Pablo Almeida em matérias sobre o uso de carros oficiais pela família de Flávio Dino. A CBN teve acesso ao relatório da Polícia Federal e os investigadores analisaram um depósito de R$100 mil feito ao jornalista, mas disseram que não é possível afirmar que o dinheiro foi pago em troca das reportagens sobre o ministro. A Polícia Federal explicou que precisa analisar dados de celulares e equipamentos eletrônicos para esclarecer a origem e o destino desse dinheiro. O relatório também indica que não havia elementos suficientes para dizer que o repórter praticou perseguição contra Flávio Dino. Na decisão que autorizou a operação, o ministro Alexandre de Moraes afirmou ter identificado indícios dessa perseguição. A decisão de Moraes provocou críticas de entidades de imprensa e abriu uma nova discussão no STF, até sobre a necessidade de diploma para exercer a profissão. Em nota conjunta, entidades do setor manifestaram profunda preocupação com a operação e com os impactos na proteção do sigilo da fonte. E a Justiça do Trabalho de Brasília mandou o Grupo Casas Bahia cancelar as demissões em massa feitas nos últimos dias. A decisão atende a um pedido da Confederação Nacional dos Trabalhadores no Comércio. Entre quinta-feira e segunda-feira passadas, cerca de 1.900 funcionários foram demitidos. Os cortes fizeram parte do plano de reestruturação da empresa, que também fechou quase 300 lojas físicas sem negociar antes com os sindicatos. A juíza do caso deu 5 dias para a empresa retomar os contratos de trabalho e colocar todo mundo de volta na folha de pagamento. Já os planos de saúde vão ter que ser reativados em até 48 horas. A decisão proíbe novos desligamentos sem diálogo prévio com a categoria e marca uma audiência de conciliação com o Ministério Público do Trabalho. A Casas Bahia tem 5 dias para apresentar a defesa. E o Departamento do Tesouro dos Estados Unidos anunciou um aumento no volume de recompra de títulos públicos de longo prazo. Essa medida dobra o limite de compra de 2 para 4 bilhões de dólares por operação. E o objetivo do governo americano é conter a alta recente nos juros de longo prazo e injetar dinheiro no mercado para acalmar os investidores globais. A decisão foi tomada depois que as taxas cobradas pelos títulos com prazo de 30 anos ultrapassaram 5,3% nessa semana, atingindo o maior patamar desde 2007. Com a nova estratégia, o Tesouro americano tenta aliviar a pressão nas taxas dos papéis com vencimentos mais curtos, entre 10 e 30 anos. Logo depois do anúncio, o mercado reagiu de forma

imediata e os juros desses títulos de longo prazo voltaram a cair. Também teve reação no Brasil. Depois de 11 pregões seguidos de queda, o principal índice da Bolsa de Valores de São Paulo subiu 0,9% aos 167.830 pontos e o dólar comercial caiu 0,87%, cotado a R$ 5,17. O euro vale R$ 6,04, ficando praticamente estável. Uma batida trágica na madrugada dessa quarta-feira deixou 23 mortos na BR-373 no Paraná, incluindo duas crianças. As causas ainda vão ser apuradas, mas as primeiras evidências indicam que uma carreta invadiu a pista contrária e atingiu um micro-ônibus. A batida aconteceu em um trecho de pista simples, em Ipiranga, na região de Ponta Grossa. O motorista do caminhão, que tinha placas de Erechim, no Rio Grande do Sul, está entre as vítimas. O micro-ônibus pertence à Secretaria Municipal de Saúde de Imbituva, cidade do Paraná, e levava pacientes para tratamento em Curitiba e em cidades da região metropolitana, como Campo Largo e Campina Grande do Sul. Além dos mortos, 5 pessoas ficaram feridas e foram levadas para hospitais de Ponta Grossa. As Forças Armadas de Israel admitiram nessa quarta-feira que soldados do país atiraram contra o carro da menina palestina Hind Rajab, de 5 anos, morta no começo de 2024. O relatório militar aponta que as tropas dispararam contra um veículo que vinha na direção oposta ao fluxo de esvaziamento de uma região, contrariando dados iniciais. Isso aconteceu na faixa de Gaza. O assassinato rendeu o filme A Voz de Hind Rajab, que foi indicado ao Oscar desse ano de melhor filme internacional. O exército israelense anunciou que vai abrir uma investigação criminal para apurar esse caso e também a morte de 15 socorristas em Gaza. Em maio do ano passado, esses profissionais de resgate foram mortos em Rafah e enterrados em uma vala comum pelas tropas. A versão do exército mudou depois que vídeos mostraram que os veículos de resgate rodavam devagar e com as luzes de emergência ligadas. O porta-voz do Crescente Vermelho Palestino, Eid Azizi, disse em entrevista à Associated Press que a verdade já está provada para o mundo todo. Apesar dessas apurações, o relatório de Israel descartou investigações criminais sobre o ataque que matou 7 voluntários de uma ONG em abril de 2024. O grupo levava alimentos quando o carro foi atingido por um míssil. As Forças Armadas afirmaram que o bombardeio foi uma falha operacional porque os militares confundiram seguranças da ONG com integrantes do Hamas, sem configurar conduta criminosa. O exército israelense também decidiu não investigar outros ataques contra a Organização Médicos Sem Fronteiras e o bombardeio a um hospital no sul de Gaza em agosto do ano passado, que deixou 5 jornalistas mortos. Ucrânia e Rússia fizeram uma nova troca de 103 prisioneiros de guerra de cada lado. O acordo teve a mediação dos Emirados Árabes Unidos. A agência de notícias Reuters acompanhou a chegada dos ucranianos, recebidos com aplausos e bandeiras do país. Também nessa quarta, o governo do presidente Volodymyr Zelensky, da Ucrânia, voltou a ser abalado por denúncias de corrupção. Zelensky demitiu a diretora adjunta do seu gabinete civil depois da casa dela ser alvo de uma operação anticorrupção. Segundo o jornal britânico Financial Times, a investigação apura um esquema de lavagem de US$ 3.400.000 por meio de um banco estatal. A quantia serviria para pagar a fiança de um ex-ministro. A queda dela acontece um dia depois de um ex-ministro da Defesa ter defendido publicamente a realização de eleições no país durante a guerra. Mikhailo Fedorov, que combatia a corrupção na área de segurança, já tinha sido afastado por Zelensky no mês passado. A União Europeia, o Japão e a França condenaram as novas sanções dos Estados Unidos contra integrantes do Tribunal Penal Internacional. A decisão americana atingiu a presidente da corte, a japonesa Tomoko Akane, e o advogado senegalês Abdoulaye Seye. Nessa quarta-feira, a presidente da Comissão Europeia, Ursula von der Leyen, e o presidente do Conselho Europeu, Antônio Costa, afirmaram que estão ao lado do tribunal e defenderam o trabalho independente dos juízes. O Ministério das Relações Exteriores do Japão disse que a medida é muito lamentável. A postura de Tóquio é considerada rara, porque o país é aliado histórico de Washington e depende da defesa militar americana. Em nota divulgada nesta quarta, o próprio tribunal declarou que lamenta a decisão e chamou a medida de um ataque direto à independência da instituição.

Com esse anúncio, subiu para 13 o número de funcionários punidos pelos Estados Unidos, incluindo 9 dos 18 juízes. As sanções congelam bens dos afetados em solo americano e bloqueiam o acesso deles ao sistema financeiro. A ofensiva ocorre depois de a corte emitir um mandado de prisão contra o primeiro-ministro de Israel, Benjamin Netanyahu, forte aliado da Casa Branca. Pelo menos 5 dos 125 países membros disseram que vão deixar o tribunal por causa da pressão dos Estados Unidos. A Coreia do Sul confirmou nesta quarta-feira que vai encerrar mais cedo os exercícios militares conjuntos com os Estados Unidos. As manobras, que são anuais, agora vão terminar no dia 21 de agosto, 6 dias antes do previsto. A decisão atende a um pedido do presidente Donald Trump, que criticou os treinos e disse ter uma boa relação com o líder da Coreia do Norte, Kim Jong-un. Apesar de Trump ter citado o ditador, nessa quarta-feira, a irmã do norte-coreano declarou que o país não tem interesse nessa redução de manobras militares e que a política hostil dos Estados Unidos em relação à Coreia do Norte não vai mudar com essa medida. Ela é apontada como a número 2 no regime norte-coreano. Segundo reportagem do jornal The Wall Street Journal, Trump vem pressionando por uma reunião com o líder norte-coreano para negociar um acordo nuclear e disse nessa quarta-feira que pretende fazer o encontro ainda esse ano. As duas Coreias estão tecnicamente em guerra desde a década de 50 e os Estados Unidos mantêm quase 29 mil soldados em solo sul-coreano. E o chefe do Centro de Inteligência do Equador e a esposa dele morreram na queda de um helicóptero no Quênia. Outros 5 passageiros de nacionalidade americana também morreram. De acordo com a Autoridade de Aviação Civil do Quênia, a aeronave fazia um voo panorâmico em uma reserva de vida selvagem, um tipo de passeio bastante comum na região. Michele Sensi Contuji tinha 44 anos e comandava a inteligência do governo do Equador desde 2024, e a esposa dele, a estilista Stephanie Holihan, era conhecida pelo trabalho com artigos de luxo. A presidência do Equador divulgou uma nota oficial em que lamenta a morte do casal. No esporte, o tenista australiano Nick Kyrgios, de 31 anos, foi suspenso provisoriamente do esporte depois de testar positivo para cocaína. O exame foi feito em junho no torneio ATP 250 de Maiorca, na Espanha. A pena pode cair para 1 mês se ele cumprir um programa de reabilitação. Em nota publicada na internet, o atleta assumiu a responsabilidade, pediu desculpas aos fãs, à família, aos patrocinadores e às crianças. Ele disse que o corpo não acompanhou as exigências da mente e que aceitar o fim da carreira tem sido difícil. Kyrgios fez cirurgias no pulso e no joelho e jogou apenas 10 partidas desde o início de 2023. Ele chegou a ser o número 13 do mundo em 2016. E antes da última notícia, eu convido você a mandar mensagem para o Panorama. Meu e-mail é leandro.gouveia@cbn.com.br. No Instagram é só procurar por Lê Reis Gouveia. E não esquece de escrever seu nome e a cidade de onde você está ouvindo. Pessoal, curtiu o Sistema Fadilma que eu exibi no fim do último Panorama? Olha o comentário. Eu achava que o dia que você finalizou com o Lineker tinha sido o melhor da história. Mas aí você surpreende com o System of a Dilma. Um abraço da pequena cidade paranaense da Lapa. É o Manolo Neto que deixou o comentário no Spotify. A Camille falou que está em negação, não acredita que esse meme tem quase 15 anos já. E a Margarete de São Paulo, depois que você tocou o System of a Dilma, tive que ir no YouTube para ouvir mais vezes. Muito top, ri demais. Margarete, Camille e Manolo, um abraço para vocês, obrigado pela audiência. E aqui é o Rafael de Urubici, Santa Catarina. Sempre deixo o episódio da noite anterior para ouvir logo que acordo. E que baita edição do Panorama ontem à noite. Pontos centrais muito bem amarrados e discussões essenciais para quem quer ir além da manchete rasa. Olha só, um abraço da Serra Catarinense. Obrigado, viu? Rafael, fico muito feliz com a sua avaliação. E se você acompanha o Panorama e gosta do nosso trabalho, como o Rafael, tira 10 segundinhos aí no Spotify. Clica nos 3 pontinhos, vai em avaliar e dá 5 estrelas para o podcast.

0: Termina com o Sistema of a Dilma, o outro com Cartola, né? E é para uma notícia, a notícia principal do dia que vai mexer com a cotação do dólar e com a sua rotina. O emoji mais usado no mundo no ano passado foi a carinha de choro intenso. Esse dado foi revelado pelo jornal americano The New York Times com dados do Google. Emoji é aquela carinha, né, que você usa para mandar mensagens no celular. A publicação aponta que para os jovens o símbolo não significa só tristeza. Ele virou multioso. É colocado nas mensagens quando algo é muito engraçado, emocionante ou até constrangedor. E esse levantamento analisou 665 milhões de emojis digitados em celulares no mundo todo. Em segundo lugar, ficou aquela carinha inclinada chorando de dar risada. Na terceira posição, a carinha indicando risadas com lágrimas, mas na posição tradicional. O pessoal tá rindo bastante, né? Essa é notícia boa. Depois vem o coração vermelho, aquelas mãos unidas como numa reza, o rosto mandando beijo, o rosto sorridente com corações, o polegar para cima, o famoso joinha, depois o rosto sorridente com olhos de coração e o rosto sorridente mostrando os dentes. Qual é o emoji ou emoji que você mais gosta de usar aí no seu dia a dia? Segundo especialistas ouvidos pelo jornal, os mais jovens mudaram os hábitos porque consideram que alguns símbolos ficaram ultrapassados. A caveira, por exemplo, que era usada para indicar que alguém morreu de rir, perdeu força. A flor murcha passou a ocupar o lugar do coração partido. Essa aí eu nunca usei, hein? Enquanto o símbolo de fogo substituiu o número 100.
1: Não faz ninguém chegar perto, e o seu pranto, a triste senhora, vai molhar o deserto.
0: Falei que era uma notícia importante, né? Que mudaria a sua vida. Mas eu fiquei curioso agora, quais que são os símbolos que você mais usa aí no seu dia a dia? Assim terminamos o panorama de hoje. A produção e o roteiro foram feitos por mim, Leandro Gouveia, e a edição e a sonorização por Daniel Mesquita, o Dom. A próxima edição do Panorama chega às plataformas por volta das 7 da manhã com Bianca Santos, e eu volto na sequência. Até lá!

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quinta-feira, 20 de agosto de 2026. O Supremo Tribunal Federal decidiu que as medidas protetivas de urgência da Lei Maria da Penha podem ser concedidas a qualquer mulher vítima de violência de gênero, mesmo sem relação doméstica, familiar ou afetiva com o agressor. A regra deve ser seguida por todas as instâncias da Justiça. A decisão estabelece a obrigatoriedade de análise imediata do pedido por qualquer juiz em situação de risco urgente. Além disso, a medida estende a proteção legal a casos de violência política contra a mulher. O Ministério Público Federal abriu um procedimento para fiscalizar as medidas de segurança e de proteção a crianças e adolescentes adotadas pelo Discord. A ação ocorre após a plataforma suspender as transmissões ao vivo e os recursos de vídeo no Brasil. A suspensão foi determinada pela Autoridade Nacional de Proteção de Dados por descumprimento de diretrizes do ECA Digital. O presidente dos Estados Unidos, Donald Trump, anunciou que adotará sanções econômicas devastadoras contra o Irã. O líder americano advertiu que qualquer país ou

0: instituição que forneça suporte financeiro, logístico ou governamental a Teherã sofrerá retaliações de Washington. A declaração ocorre após a Casa Branca ordenar a suspensão das negociações bilaterais sob a alegação de recusa das autoridades iranianas em aceitar os termos de um acordo. O governo do Irã nega a existência de diálogos diretos com os Estados Unidos.
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3: E aqui no CBN Madrugada, espaço para Tatiana Vasconcelos, Fernando Andrade e convidada.
4: Bom, a partir de agora a gente vai conversar sobre as informações reveladas pela pesquisa inédita Mulheres e Bets, o impacto da epidemia de apostas online para as brasileiras e suas famílias. O estudo foi feito pelo Estúdio Clarice, de pesquisa e projetos criativos sobre mulheres e poder, em parceria com a Estratégia Latina e o IDEA. A pesquisa avaliou o impacto do jogo na vida das brasileiras sob dois aspectos: as mulheres que apostam e as mulheres que são impactadas por algum familiar que aposta. E revela um cenário de desestruturação familiar, danos graves à saúde mental, superendividamento, relação com a violência e, claro, isso dependendo do recorte com mais ou menos intensidade. A gente vai conversar agora com a fundadora e co-diretora da Clarice, Beatriz Della Costa. Bem-vinda, Beatriz.
5: Oi, obrigada, Fernando e Tatiana. Muito prazer estar aqui. Boa tarde.
4: Bom recebê-la. Quero começar entendendo como é que essa pesquisa foi feita. Quantas mulheres vocês ouviram? De que maneira? Em que regiões do país? Em que estratos sociais?
5: A gente conversou com mais de 60 mulheres, né? A pesquisa se dividiu em duas grandes etapas, né? Uma primeira etapa que a gente chama de qualitativa, que é quando a gente conversa com os grupos de mulheres, né? Faz conversas, né? Tríades, onde a gente faz um aprofundamento, uma conversa em profundidade, e a gente separou, a gente entrevistou alguns grupos: mulheres que apostam, mulheres ex-apostadoras, mulheres impactadas por quem aposta. A gente também entrevistou maridos de mulheres que apostam, e maridos que apostam, e também com mulheres que apostam, com filhos que apostam. Então, esse grupo todo foi em torno de 60 entrevistas, e depois a gente fez uma quantitativa, que aí a gente conversou com mais de 2 mil pessoas, né, que é uma amostragem da sociedade brasileira, com homens e mulheres, para entender o impacto, né, das bets na vida das pessoas e também da população em geral. Então a gente primeiro faz um mergulho na questão, né, para entender as nuances, entender a história, a narrativa e os problemas mais de quem está vivendo as questões das apostas online, e depois a gente leva isso para a sociedade para entender de que maneira isso está espelhado. Perfeito. Na sociedade brasileira.
6: Beatriz, então, olha, quase metade dos brasileiros, 49%, aposta ou já apostou. Quando a gente pensa em jogadores de bets, em geral, pensamos em homens. Entre as mulheres, esse número é de 42%. Qual que é o perfil das mulheres que jogam?

0: Perdemos temporariamente a conexão com a Beatriz, que já está
1: Perdeu.
0: retornando. Está me ouvindo agora? Você
1: Perdão.
0: ouviu minha pergunta,
1: Agora
0: Beatriz?
1: sim.
0: Por favor.
1: Não, não escutei.
0: Eu
1: Perdão,
0: vou repetir.
1: Fernando.
0: Eu só dei aqui alguns números dizendo que quase metade dos brasileiros, 49% aposta, já apostou. Quando a gente pensa em jogadores de bets, em geral a gente pensa em homens. E entre as mulheres, esse número é de 42%. Eu queria que você falasse mais sobre o perfil das mulheres que jogam.
1: Claro. Primeiro, acho que é importante dizer que 42, a gente juntou os dados, né, de quem das mulheres que apostam ou já apostaram, porque também a gente foi entendendo na Quali, né, na conversa com as mulheres, que que apostar é um processo, não é uma linha reta, né? Não diria assim, não é que você aposta e fica e passa a apostar o tempo inteiro. Você vai e volta. Ele é um pouco bumerangue, né? Você para um tempo, depois você volta. Então, para a gente entender de fato o tamanho das bets, a gente juntou também a gente juntou esses dados porque eles são importantes para a gente entender quem já vive as apostas de alguma maneira na sua vida. E aí isso deu 42%, você falou, o perfil bem mais é um perfil, quem aposta são mulheres, né, dos 42%, está muito mais focado nas mulheres de classe C, D e E, né, a maioria das mulheres mais pardas, pretas, a maioria, mas tá ligado. E aí, Fernando, as mulheres começam a jogar não para enriquecer, elas jogam pela renda extra, para uma vida um pouco mais digna, né? Passar para além de sobreviver, poder comprar um presente para o filho, poder comprar o bolo do aniversário, poder ir no pedir um delivery, poder sair para jantar fora com o marido. Então você vê que o que as bets apresentam para elas como proposta, como promessa, é de uma vida digna, né? E é isso que elas buscam. E é isso que a gente viu também disso como uma consequência do contexto da pandemia, que deixou um espaço aberto, né, um vazio. As mulheres foram as maiores impactadas pela pandemia, né, financeiramente, foram as que perderam o emprego, foram as que perderam o poder econômico. E a Beth entrou rapidamente como essa possibilidade muito rápida, quase uma mágica, de você conseguir um dinheiro rápido para esse tipo de atividades, né? Que são atividades do dia a dia, que é algo que tira as mulheres desse sufoco. Então, a perversidade também atua nisso, sabe? Porque é essa vontade de tirar água do pescoço, mas na verdade acaba afundando ainda mais as mulheres, né?
2: Sim.
1: E esse é o perigo.
2: Hoje no Brasil, cerca de 52% dos lares são chefiados por mulheres, né? Nessas casas, as mulheres são as responsáveis pelas finanças. Não à toa, programas assistenciais são direcionados a esse público, ao público feminino. Como é que as bets interferem nesse cenário, Beatriz?
1: O cuidado, né, Tati, a gente diz aqui na Clarice, e isso não é só a gente que diz, mas o cuidado, ele é a única ferramenta de poder que a mulher tem hoje reconhecida na sociedade, né? O papel dela do cuidado da casa é o lugar, né? A dona do lar, a chefe, a dona de casa, é o lugar onde ela tem o maior poder. E as bets, elas tiram isso das mulheres também, porque aquelas que eram as responsáveis pela gestão familiar, a gestão orçamentária da família, quando as bets entram com essa promessa que eu disse agora há pouco, elas retiram também das mulheres esse papel que elas tinham de cuidado, porque apesar de elas buscarem as bets para cuidar melhor da família, por conta do mecanismo que as apostas online são, o mecanismo de, né, que é feito para perder, elas retiram, inclusive, essa capacidade das mulheres de cuidarem das suas famílias, né? Então, atinge diretamente também a autoestima e a saúde mental dessas mulheres.

0: que passam a se sentir muito mais culpadas pela perda, e isso vai num lugar, num, vai numa. A dificuldade depois de recuperar isso é muito maior do que uma perda financeira.
1: Beatriz, eu só fiquei numa dúvida no seguinte: quais são as plataformas mais usadas pelas mulheres? Eu tendo a achar que bets, quando os homens apostam, apostam no futebol. No caso das mulheres, a plataforma é a mesma, é outro tipo de jogo? Que jogo que é?
0: E é muito bom essa pergunta, Fernando, porque elas, as mulheres, os homens, é isso, quando você tinha falado isso, inclusive, né? O imaginário, quando a gente imagina as bets, quando a gente imagina apostas online, a gente imagina um homem jogando uma aposta de futebol e uma mulher tentando ajudar o homem a sair dessa situação. E o que a gente viu é que as mulheres estão jogando. E a preferência das mulheres são os cassino online, né? Os cassinos online, que são o jogo do Tigrinho, Aviator, Candy Crush, enfim, e ele é um tipo de jogo que ele é muito mais viciante, né? Ele é colorido, ele tem música, ele é rápido, você aposta uma vez e depois você aposta outra e aposta outra, e aí depois você começa a perder, você vai para um outro link de uma outra empresa que também tem um joguinho parecido. Então ele é muito acessível, muito rápido, e ele tem essa aparência de divertimento, né? A gente escutou de entretenimento, a gente escutou de algumas mulheres falando: não, mas esse é o meu momento de eu descansar, meu momento de me divertir. E ele pega, e é justamente, de novo, a palavra que a gente usa muito nesse estudo, e não tem como não usar, é a palavra da perversidade, de fato, porque é perverso o mecanismo, né? Você acha, e outra parte muito complicada desse processo é porque as pessoas sentem que são elas as culpadas por perderem. Elas não entendem que o sistema é desenhado para elas perderem. Então, quando elas perdem, elas se culpam. E é justamente, e também por isso que a gente não vê muitas pessoas postando que elas perderam. Inclusive, o sistema faz você também postar que você só ganha. Então, se você perde, você fala: bom, tá todo mundo ganhando e eu tô perdendo, a burra aqui sou eu. E a gente escutou isso de algumas mulheres, né? Principalmente do grupo das ex-apostadoras. Eu perdi porque eu sou burra. E aí não entende o sistema desenhado para elas perderem. Então, os cassinos online são um perigo, né? Eles estão, e não só as mulheres, mas a gente viu também crianças e jovens jogando. Algumas no grupo que a gente fez de mães que têm filhos que apostam, a gente encontrou casos de mães que
1: Opa.
2: Vamos tentar de novo. Beatriz Della Costa, fundadora e co-diretora da Clarice, estúdio de pesquisa e projetos criativos sobre mulheres e poder, que lançou ontem uma pesquisa inédita, Mulheres e Bets, o impacto da epidemia de apostas online para as brasileiras e suas famílias, contando aqui, 42% das mulheres jogam, e em sua maioria são mulheres das classes D e E, pretas e pardas, mas elas também ouviram mulheres que jogaram e não jogam mais, ouviram mulheres cujos companheiros ou os filhos jogam, e foi bem aí que a gente parou, Beatriz, você ia dizer das mulheres que têm filhos que jogam.
0: Isso, eu estava dizendo que a gente viu nos grupos que a gente fez com a nossa quantitativa não consegue pegar jovens e crianças, né, abaixo de 18 anos. Então, os grupos que a gente fez com mães que têm filhos que apostam, a gente viu alguns casos de mães que começam a apostar porque os filhos levam o jogo para dentro de casa. Então, aprendem com o um amigo na escola, e começam a jogar. A mãe fala: nossa, que interessante. Aí o filho começa a jogar R$ 10, vê que começa a ganhar. E aí isso começa a virar quase uma atividade familiar. É uma loucura, assim, porque além de virar uma atividade familiar, uma atividade entre mãe e filha, mãe e filho. A gente também viu que as bets estão nas famílias no final de semana, sabe? No dia, no domingo que você tá com a sua família em casa, e aí só se fala sobre isso, porque o tio tá jogando, o outro tá também jogando, e aí eles começam a divulgar estratégias de jogo como se existisse.

0: essas estratégias, entende? Então a gente também viu esses grupos de coaching, de grupos no Telegram, no WhatsApp, que te ensinam macetes de como você burlar o jogo. E na verdade, isso também não é verdade, né? É
1: Sim,
0: uma
1: sim.
0: ilusão de que existe uma forma de você hackear esse código que é muito bem desenhado.
1: Sim. Você falou três palavras aqui durante a nossa conversa. Eu quero fazer uma pergunta relacionando todas elas, Beatriz. Se vocês conseguiram aferir o potencial de vício ou de comportamento recorrente, apostas recorrentes entre as mulheres, e de que maneira. Culpa e vergonha são sentimentos muito comumente citados por quem joga ou passou por um período de vício. E vocês fizeram essa abordagem entre as mulheres. O que é que vocês encontraram?
0: Primeiro, a gente não foi a fundo sobre o vício, né? A gente, na verdade, o que era muito comum a gente escutar é: eu não sou viciada, mas eu conheço alguém que é, né? Então, é aquela ideia de que eu me controlo. Então, existe uma noção popular do vício que é quando tudo é perdido. É onde eu estou viciada, né? Quando eu estou viciada, ou seja, a história de vício é, mas a fulana perdeu o carro, perdeu o
1: Sim,
0: apartamento,
1: sim.
0: e não se dá conta
1: De que
0: de
1: isso
0: que
1: começou
0: elas já
1: bem
0: são
1: antes.
0: viciadas.
1: De que isso começou bem
0: Não, e
1: antes.
0: começou antes, e que o hábito de você jogar R$ 10 por dia já é um vício.
1: Isso.
0: Ela já é classificado como um vício, não é um hábito saudável, mas existe essa ideia de que eu consigo controlar, eu consigo parar. E na verdade elas dizem muito assim, é como se fosse o álcool. Tem pessoas que são mais viciadas, propensas ao vício do que outras, o que não é verdade. Qualquer um de nós pode se viciar nesse jogo, ainda mais se ele mexe com o lugar de uma necessidade. Eu jogo por uma necessidade ou um desejo de ganhar mais dinheiro, né? Então, nenhum de nós estamos imunes a se viciar no jogo, né? Isso é não é uma questão de classe, não é uma questão não é uma questão específica também de algumas pessoas, né? E aí, é claro que quando você fala de culpa e vergonha, Tati, a gente viu também que são duas palavras que andam muito juntas, né? Teve um caso que a gente escutou, que acho que foi muito simbólico, que uma ex-apostadora falou: eu fui buscar ajuda, determinado momento eu me senti, já estava perdendo muito, me senti desesperada e fui buscar ajuda, entrei no chat GPT. Porque para quem que eu ia pedir ajuda? A
1: Nós
0: vergonha de dizer eu tenho um vício é enorme. Ainda que o chat GPT deu um bom caminho para ela. Acho que você deveria procurar o centro social perto da sua casa e tal, e deu o caminho. E aí a gente perguntou, mas e aí, o que que você fez? Você foi? Ela: não, eu fiquei com vergonha. Não existe então, a vergonha de dizer eu estou perdendo, ou dizer assim, a vergonha de dizer eu perdi no jogo, né? Eu perdi dinheiro no jogo. É casos assim, da pessoa que fala assim: nossa, falta um pouquinho para complementar o pagamento da conta de luz. E acaba perdendo a conta do aluguel. Né? Então, e aí, como é que você vai falar para sua família, para o seu amigo, que você não teve esse controle, que você perdeu? Então, a vergonha, ela tá a culpa, né? Logo, portanto, a vergonha de dizer que você tem um problema com o jogo. Então, quanto mais a gente também fala que muitas pessoas estão com esse problema não é individual, ele se tornou um problema social, ele é um problema, um fenômeno, né, uma epidemia. Quando a gente trata dessa maneira, a gente também abre espaço para as pessoas também sentirem, poderem pedir ajuda. Porque do jeito que estava antes, era impossível. Era um sistema que você entrava na rede social, era o seu influencer preferido postando sobre as bets. Era a sua prima, os seus familiares, os seus amigos, os
1: Seu jogador preferido,
0: influenciadores,
1: seu jogador,
0: o seu jogador preferido, sim, o seu, ou também o seu, sei lá, se você gosta de cozinhar, era aquela pessoa, aquele influenciador de um nicho, né, que era a sua ali também. E

E eu não sei se o ouvinte se dá conta de como é feito esse sistema também. Eu acho que é importante dizer isso, sabe? Porque esse sistema de coesão, né? As empresas de bets, elas

0: E você coloca R$ 500 e você perde, R$ 250 ficam para mim.
1: Exato.
0: E os outros 250 para a empresa. E também eles pedem para que você divulgue print falso de Pix, de que você tenha ganhado. Então, se cria todo um sistema. Então, você fica recebendo, foi bombardeada com essa ideia de que estava todo mundo ganhando mesmo, como eu já tinha falado. Mas, então, você, como é que você vai pedir ajuda,
1: Sim,
0: né? Muita vergonha, né?
2: Beatriz, olha só, eu recebi uma mensagem de uma mãe, ela pede para não ser identificada. Conta o seguinte: graças a Deus, meu filho aceitou fazer o cadastro da autoexclusão do governo federal, porque ele perdeu muito, mas muito dinheiro mesmo, e aí continuava com o celular na mão, tentando recuperar, e isso nunca acontecia. Eu falava para ele: sai disso, ele dizia: é site, não tem como, e sempre inventava uma desculpa. E finaliza aqui, muito bom essa autoexclusão. Espero que não desmontem esse programa. Eu te pergunto, como é que esse tipo de ferramenta chega para as pessoas que você entrevistou, para as mulheres e famílias que você conversou?
0: Fernando, ainda 70% das pessoas que a gente conversou não conheciam esse sistema da autoexclusão, né? A autoexclusão significa que você pode colocar você entra numa plataforma do governo e você coloca o seu CPF, porque você tem que jogar, você tem que, para se cadastrar nessas plataformas, você usa o seu CPF. Então, você coloca o seu CPF lá e você bloqueia o seu CPF, né? É uma forma de você se auto-excluir, né? Então, mas 70% das pessoas não tinham informação sobre esse método, essa política. Mas é muito mais porque é muito recente, né? Ainda não teve uma divulgação ampla sobre essas possibilidades e caminhos, né? Esse realmente ajuda bastante e faz com que as pessoas possam ter um mínimo de controle. E agora, as consequências, né? Como ela falou, do filho que perdeu tudo, e essa coisa do vício, né? É muito próximo das nossas mãos, né? O que ela relata é o que a gente viu também, né? A gente viu histórias sobre comportamentos suicidas, de pessoas que tentaram um suicídio por conta do. Dessa, dessa abstinência mesmo e depois também da culpa. Então, o que ela disse é muito real, né? Como é que você vai controlar alguém que está no celular, né? Um adulto, está fazendo o quê naquele celular? Então, você também gera dentro das famílias essa sensação de sempre vigília, né? E tensão. Tem uma outra figura que começa a surgir de novo na sociedade brasileira com o fenômeno das bets, que é a figura do agiota, né? Ainda que a
1: Que
0: gente viu que de
1: loucura.
0: 7% das pessoas usam, já 7% dos jogadores, as jogadoras, apostadores, já contactaram, já usaram a agiota para pagar suas dívidas. E aí vocês podem imaginar o efeito dominó que causa isso,
1: Sim.
0: né? É um processo muito mais difícil depois de conter, porque a gente está falando de um sistema paralelo
1: Sim.
0: financeiro, né?
1: Beatriz, rapidamente para a gente se despedir, a polarização política me chamou a atenção, não aparece quando o assunto é a possibilidade de proibição das bets. O que que a pesquisa mostrou?
0: A pesquisa mostrou que, na verdade, existe um apetite das pessoas pela proibição, né? As pessoas sentem uma necessidade, buscam, primeira coisa, né? Eu acho que a gente mostrou ali que as mulheres são as que mais estão pedindo pela proibição. Então, esse também é um dado que, para nós, é muito importante dizer. As mulheres, por que que a gente fez essa pesquisa? Por que que a gente focou em mulheres? Porque são as mulheres que dão para a gente a visão sistêmica do problema, deram para nós que não é apenas uma questão financeira, uma questão familiar, uma questão da estrutura, uma questão de saúde pública, e elas também oferecem não só essa visão, mas como também possibilidades de mitigar esse problema. Ou seja, as mulheres, se a política pública olha e constrói saídas junto com as mulheres, a partir das mulheres, a gente pode trabalhar toda a cadeia, desde a prevenção, como é que você evita que o jogo chegue na sua casa, até a mitigação. E isso mostra que a gente, aí voltando à sua pergunta, eu achei que é muito importante pontuar isso, porque as mulheres são as que mais querem a proibição, porque são as que mais vivem

0: né, o impacto negativo das bets nas suas vidas. E o que é muito interessante é que num país tão polarizado como o nosso, essa é uma pauta que não divide. E não divide, e aí eu entendo, né, a gente entende também que não divide também e pede uma urgência para ser resolvido,
1: Sim.
0: né? E quando ela não é dividida, a leitura é de que essa bola tá quicando, né? Ninguém. E aí tem um ponto muito importante também para falar, que é onde as bets também vão atuando nesse lugar da ambiguidade. Como ninguém se posiciona, se eu tô jogando, eu também, e não sei que ela é ruim, ou parece que tá todo mundo se beneficiando de alguma forma com as bets, eu continuo nesse lugar também de quero e não quero, quero e não quero. Então, é muito importante que, inclusive nesse momento eleitoral que a gente está vivendo, que a gente tenha posicionamentos mais enfáticos em relação ao que fazer com essa epidemia que a gente está vivendo, que não é mais um problema de um governo ou de outro, é um problema da sociedade toda.

0: Aí a Tatiana Vasconcelos conversando com a Beatriz Della Costa.
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0: Quinta-feira, 20 de agosto de 2026. O Aeroporto Internacional de São Paulo, em Guarulhos, suspendeu pousos e decolagens por cerca de 30 minutos na noite desta quarta-feira por causa de drones clandestinos próximos a uma das pistas. A paralisação forçou o desvio de 14 voos que tinham terminal como destino para aeroportos em Minas Gerais, Rio de Janeiro, Paraná e interior paulista. Alguns voos tiveram atrasos porque as aeronaves tiveram de ficar sobrevoando a região antes de pousar. O sobrevoo não autorizado de drones nas proximidades de áreas aeroportuárias é proibido por lei devido ao elevado risco de colisões com os aviões. Mensagens obtidas pela Polícia Federal revelam que a lobista Roberta Luxinger previa obter 20% de lucro em uma tentativa de vender cannabis medicinal ao governo federal, em parceria com Fábio Luiz Lula da Silva, o Lulinha. Segundo o jornal Estado de São Paulo, o grupo buscou assessoria do advogado Otto Medeiros, que é amigo do ministro Cássio Nunes Marques, do STF. O ministro negou sociedade com o advogado, mas confirmou que é amigo dele. Termina hoje o prazo para pedir voto em trânsito nas eleições 2026. A modalidade permite que eleitores que estarão fora de suas cidades no dia da votação solicitem a transferência temporária da sessão eleitoral para municípios habilitados com mais de 100 mil votantes. A solicitação pode ser realizada de forma online pelo portal da Justiça Eleitoral mediante autenticação no aplicativo e-título ou presencialmente em qualquer cartório eleitoral com documento oficial com foto. No horário de Brasília, 3 horas e 32 minutos.
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0: Horas e 33 minutos. Bom dia a você que nos faz companhia aqui no CBN Madrugada com Ricardo Garcia na mesa de som. Vamos juntos até às 5, hein? Agora, espaço aberto para o Dr. Luiz Fernando Correia conversando com Milton Jung e com a Nadédia Calado.
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2: Muito bom dia para você, doutor Luiz Fernando Correia.
3: Bom dia, Milton. Bom dia, Nadédia. Bom dia, ouvintes.
4: Bom dia, doutor.
2: Doutor Luiz Fernando Correia, recado aqui para os pais que estão no carro agora, estão em casa ouvindo esta nossa conversa e costumam puxar a orelha dos filhos para o tempo de tela. Fica atento no que você vai ouvir agora do doutor Luiz Fernando Correia aqui. Fala!
3: Bem, Milton, a questão é, a gente fala muito, né? Muito comum se falar em uso de tela, desenvolvimento infantil, e a pergunta que todo mundo faz é quanto tempo de tela essa criança está usando? Mas e se a pergunta for qual é o tempo de tela do adulto que cuida da criança? Então, a pesquisa foi publicada na segunda-feira na revista JAMA Pediatrics e traz um dado que muda o foco dessa discussão. Um grupo de universidade da Noruega decidiu perguntar isso. E se o problema não for o tempo de tela da criança, mas o tempo de tela do adulto que está cuidando dela? Então foram 747 crianças, dos 5 aos 7 anos, com avaliações de linguagem feitas todos os anos por profissionais treinados. Não foi questionário rápido, foi um teste padronizado de vocabulário e de gramática, que eram repetidos 3 vezes ao longo de 2 anos, permitindo enxergar não só o nível, né, da criança, mas a velocidade do crescimento dela. Depois ajustaram o resultado para a renda e escolaridade da família. Ou seja, o tempo de tela da própria criança não teve uma associação consistente com o ritmo do desenvolvimento da linguagem. Agora, o uso de redes sociais pela mãe e pelo pai isoladamente também não. Agora, o tempo do smartphone, do cuidador principal, medido no aparelho, o aparelho, a gente sabe que nossos telefones medem o tempo que a gente está utilizando eles nos diversos aplicativos, mostrou o seguinte: cada hora a mais de uso diário do smartphone pelo adulto estava associado a um crescimento mais lento do vocabulário da criança ao longo dos 2 anos seguintes. Então, é uma coisa importante, esse estudo não media a interação entre pai e filho, ou mãe e filho, enfim. A hipótese é, o uso do celular é fragmentado, a gente não usa muitas vezes o tempo todo, mas usa um pouquinho aqui, um pouquinho ali, um pouquinho acolá, e isso vai interrompendo a atenção. Isso significa, na prática, menos momentos de conversa, leitura compartilhada, que é uma coisa fundamental no desenvolvimento da criança, e do tipo de resposta que a criança também pede e recebe. Então, esse tipo de troca é fragmentada, sem atenção, repetida todos os dias, é isso que atrapalha, porque a construção do vocabulário na infância vem dessa interação entre o pai, o cuidador principal e a criança, né? A gramática não foi afetada. Isso, segundo os autores, mostra que ela vai se estabilizando com a educação, né? Agora, o vocabulário continua dependendo de quanto a criança é exposta à linguagem no dia a dia. E um segundo achado diferente. Crianças que nessa idade, muito cedo, né, já tinham dispositivo próprio, seja um tablet, um celular, um computador aos 4, 5 anos de idade, começavam o estudo com a pontuação mais baixa em vocabulário e gramática. Durante o decorrer do estudo, isso não acelerou nem desacelerou o crescimento, mas a largada dessa criança mostrava uma certa limitação. É um estudo observacional, é uma associação, não dá para provar causa e efeito, mas é uma coisa para chamar a atenção da gente, Milton, porque a gente se preocupa muito realmente com essa coisa do tempo de tela das crianças, mas a gente vê, infelizmente, muitas vezes os adultos grudados, nós mesmos, né? Não vou colocar nos outros, não, eu tenho neto, enfim. A gente está grudado no telefone, né? E olha, estão falando de uma amostra da Noruega, né? Noruega tem uma escolaridade alta, renda alta, muito mais do que os outros países, muitos países do mundo, né? Então, a gente generalizar isso para outras realidades não é muito prático, mas eu acho que aqui fica o alerta. Não vamos botar a culpa só nas crianças que estão usando o celular.

0: Milton, a gente tem que se observar, prestar atenção no que a gente está fazendo e no tipo de atenção que é dado para as crianças.
1: E a gente está falando do tempo de tela que pode causar isso tudo, né, doutor? Isso para nem entrar no conteúdo que pode ser consumido, né?
0: Aí vamos abrir uma caixinha complicada, né, Nadete? Porque aí é isso. Mas no fundo, essas coisas estão interligadas, né? A gente sabe que o conteúdo ele é desenvolvido para chamar a atenção e para prender a atenção de quem estiver grudado no aparelho. Então, isso é meio que, vamos dizer assim, quase que uma coisa é outra e vice-versa. Mas é importante a gente pensar nisso. Vamos pensar que não é só a questão do tempo que a criança fica na tela, é o tempo de atenção que a gente dá, a qualidade desse tempo. Eu vou dizer o seguinte, um relato pessoal. Uhum. Uma das coisas que eu senti quando morando com meu neto, nos primeiros anos de vida dele, o que fazia muita diferença, Milton, era ler livros com ele à noite todos os dias. Ou eu, ou os pais, alguém lia antes de dormir livrinhos de criança, obviamente, né? Ninguém está falando de ler clássicos, né? Mas ler, estimular a criança a ler, resultado, ele passa a querer fazer isso sozinho depois também. Então esse tempo é fundamental. Não nos deixar ficar grudado na tela. A gente até muitas vezes está por questões de trabalho, mas isso não pode vazar para a criança, dá seu jeito. Uhum. Se defende e defende a criança, né, Milton?
2: Perfeito. Tá bom, doutor Luiz Fernando Corrêa. Muito obrigado. Aí a gente lembra aquela velha frase, né, que a mãe dizia pra gente: faça o que eu digo, não faça o que eu faço.
0: Mais ou menos por aí.
2: Cada vez só cabe que menos essa frase, de verdade.
0: É muito difícil, porque naquela época a mãe e o pai saíam para trabalhar, uhum, né, muitas vezes. E hoje em dia o trabalho é o tempo todo, e o trabalho tá ali na mão do pai e da mãe. É verdade. Uhum. Uhum. Então, cabe ao pai e à mãe se policiarem para não dar esse mole, né?
2: Tá certo, obrigado, até mais.
0: Até mais, Milton, Nadege e todos os ouvintes.
1: Até mais, doutor.
2: Esse foi o doutor Luiz Fernando Corrêa conversando com você aqui no Jornal da CB.
3: Doutor Luiz Fernando Corrêa conversou com o Milton Jung, com a Nadédia Calada, e a gente reapresenta sempre aqui no CBN Madrugada. A gente vai ao Paraná, Vinícius Silvestrini tem informações aí sobre as vítimas do acidente envolvendo aquele micro-ônibus e uma carreta no interior do Paraná. Devem ser sepultadas hoje, a batida que provocou a morte de 23 pessoas, hein? 5 feridos. A colisão aconteceu durante a madrugada desta quarta-feira na BR-373, na cidade de Ipiranga.
4: O acidente aconteceu no quilômetro 210 da BR-373. A batida foi frontal e deixou os dois veículos completamente destruídos. O micro-ônibus transportava moradores de Imbituva que viajavam para consultas e tratamentos médicos em hospitais de Curitiba e da região metropolitana. Segundo o secretário de Estado de Segurança Pública, Hudson Teixeira, o caminhão que seguia de Carambeí para Prudentópolis teria invadido a pista contrária.
5: A grosso modo, percebe-se que o caminhão transitava no momento pela contramão, colidindo frontalmente, como eu disse, transversalmente com o ônibus, numa marca de frenagem também no local. Tudo isso vai ser esclarecido após esses laudos da Polícia Rodoviária Federal, da Polícia Científica e da Polícia Civil.
4: A Polícia Civil recolheu os tacógrafos dos dois veículos para auxiliar nas investigações. Segundo o inspetor Bertelli, da Polícia Rodoviária Federal, o equipamento do caminhão que registrava a velocidade não estava funcionando.
6: No momento foi constatado ali que o tacógrafo do veículo, o cronotacógrafo, não estava em funcionamento, em pleno funcionamento. Então isso aí também vai ser autuado, né? Vai ser feita uma notificação. Mas ele estava ferido, mas não estava em pleno funcionamento. O tacógrafo é o mecanismo, né, mecânico que registra a velocidade, o tempo de deslocamento, né, as paradas do veículo.
4: Equipes de resgate retiraram as vítimas dos veículos. Os corpos foram encaminhados ao Instituto Médico Legal de Ponta Grossa para identificação e liberação das famílias. Das 23 pessoas que morreram, 13 eram mulheres, 8 homens e 2 crianças. Segundo o secretário municipal de saúde de Imbituva, José Valdenei Menon, 5 sobreviventes foram encaminhados para unidades de saúde de Ponta Grossa. Um deles é um menino de 6 anos.

0: Fica aqui a nossa lamentável tristeza para com todos os familiares, para com todos os nossos munícipes, porque é uma dor compartilhada. Nossos colegas trabalhadores da Secretaria de Saúde, nosso motorista, as famílias que estavam indo em busca de amenizar a sua dor. E hoje essa dor é compartilhada com todos.
1: O governo do Paraná decretou luto oficial de 3 dias. Em Imbituva, a prefeitura disponibilizou o ginásio municipal para o velório coletivo das vítimas. A investigação sobre as causas da colisão continua. A rodovia ficou interditada por cerca de 6 horas e o trânsito foi liberado por volta das 10h30 da manhã. O governador do estado, Ratinho Júnior, prestou solidariedade às famílias das vítimas.
2: Olha, lamentavelmente um dia muito triste para o Paraná e para os paranaenses, um acidente gravíssimo. Cabe agora à Polícia Rodoviária Federal, os órgãos de fiscalização e de investigação poder apurar e torcer para que Deus possa confortar o coração dessas famílias.
1: Esse é o acidente com maior número de mortes registrado nas rodovias do Paraná desde o início de 2021, segundo a Polícia Rodoviária Federal. A tragédia deixa 23 mortos e uma cidade inteira em luto. De Curitiba, Vinícius Silvestrini.
3: 3h44. Obrigado a você que nos faz companhia. Francisco Gonzaga, viu, Ricardo Garcia? Está lá em Fortaleza, capital cearense, na nossa companhia. Também o nosso ouvinte, o João Tarcísio Quirino, dizendo que gosta muito da CBN, está lá no Cariri Paraibano, Barra de São Miguel. Muito obrigado também ao Maurício do Jardim Thomas, ou Tomás. Manda sua mensagem via WhatsApp pelo 11 999 11 9981. Muito obrigado também ao Dão de Moreno, Pernambuco. Via YouTube, pessoal que troca ideias no chat, Ribamar Leite, está lá no Amapá. Erickson Robert, de São Vicente. Márcia Martins Peixoto, direto de Amsterdã, audiência internacional. Também na nossa companhia, o DJ Lourenço, em Natal. Joildo da Silva Leite, manda o seu bom dia de Aparecida, de Goiânia. E muito obrigado a você que interage também via Instagram. Estamos aqui no @phcgalvão, repetindo, @phcgalvão. Você pode interagir também aqui pelo Instagram, como faz o nosso ouvinte, o Eulálio Terra, Luiz Eulálio Terra, está chegando via Instagram no @phcgalvão. Muitíssimo obrigado. E também aos nossos ouvintes aqui, o Zezo Azambuja, Fernando Godoy, galera que interage também via Instagram. 3h46, já já, previsão do tempo para esta quinta-feira, também os principais destaques do dia. Agora aquele momento que a gente abre espaço para o Milton Jung, a Nadeja Calado, convidados. Momento para você ter mais informações para escolher melhor nas eleições de outubro.
4: 50 debates para o Brasil. Qual deve ser o limite do Estado na punição de quem comete um crime extremamente grave? A Constituição brasileira proíbe a prisão perpétua e a pena de morte. Essa última permitida apenas em caso de guerra declarada. E a legislação estabelece hoje em 40 anos o tempo máximo de cumprimento de uma pena de prisão. O Brasil deve permitir prisão perpétua, até pena de morte, para determinados crimes? Ou deve preservar os limites estabelecidos pela Constituição? Este é o tema de hoje da série 50 Debates para o Brasil. E nós convidamos Fernando Capês, que foi procurador do Ministério Público de São Paulo, é advogado e professor de Direito Penal, e Felipe Angeli, advogado e coordenador de Advocacy do Justa, que analisa temas como justiça criminal, segurança pública e sistema prisional. Fernando Capês, muito obrigado pela sua gentileza ter aceitado o nosso convite, participar desse debate. Bom dia.
5: Muito bom dia, Milton Jung. Prazer em vê-lo cada vez mais jovem e disposto. Bom dia também, Ana Dedia. Bom dia ao Felipe Angeli. Prazer estarmos aqui conversando com a CBN, os amigos da CBN.
6: Bom dia.
4: Felipe, muito bom dia e muito obrigado pela sua gentileza ter aceitado o nosso convite e participar desse debate.
7: Bom dia, Milton. Eu que agradeço a oportunidade. Bom dia, Natanja. Bom dia, doutor Capês. E bom dia a todos os ouvintes.
4: E conforme a gente combinou previamente, lembro aqui também os nossos ouvintes que estão nos acompanhando, que cada um de vocês responderá duas perguntas feitas pela Nadédia e por mim, e terão cerca de 2 minutos para cada resposta. E eu começo com o senhor Fernando Capês. Capês, hoje uma pessoa pode ser condenada apenas que somada chegou a 100, 200 anos, mas o tempo máximo, como falei agora há pouco, de cumprimento é de 40 anos. Por que a prisão perpétua aumentaria a segurança da sociedade? E o problema brasileiro, ele passa, é a duração da pena ou é a capacidade do Estado de investigar, condenar, fazer cumprir as penas que já existem?
5: Certamente é a capacidade do Estado de investigar e de condenar. São um complexo de medidas sociais, como incremento da educação em período integral, oportunidade, diminuição do abismo social. São todas essas medidas que, no conjunto, compõem um sistema que consegue proteger o cidadão. A prisão perpétua, não vou deixar a pena de morte de lado, a prisão perpétua ela entra num contexto em que o legislador está, de maneira envergonhada, já admitindo que existe prisão perpétua, mas ele fica criando cada vez mais mecanismos, confundindo o sistema, criando a maior confusão. Hoje você tem penas que o sujeito tem que cumprir 85% da pena preso. Somadas essas penas, ele acaba ficando muito mais tempo até do que o tempo de vida. E a gente quer dizer que não tem a prisão perpétua. Está cada vez mais difícil você compreender a legislação brasileira. Tem sistemas de progressão de regime que passam de 12,5% do cumprimento de pena até 85% e acaba criando uma certa confusão. Está na hora da gente discutir nos crimes de especial gravidade, crimes de organizações criminosas agora definidas como ultraviolentas, que fazem terrorismo urbano, que conseguem ocupar determinadas áreas territoriais, que entram em simbiose com o poder público e querem estabelecer um Estado paralelo. Como é que nós vamos mandar um recado claro de ser entendido para estes criminosos e também para aqueles crimes de especial gravidade, estupro seguido de morte, latrocínio em que a vítima é morta sem ter esboçado qualquer tipo de reação, extorsão mediante sequestro com resultado morte. Nesses crimes já existem penas extremamente elevadas, mas não há um recado dado claro à população de que ele ficará até o final da vida. Claro que a prisão é por prazo indeterminado e pode permitir revisões a cada 20, 25 anos. Mas nós estamos criando um sistema tão confuso que fica cada vez mais difícil entender. A prisão perpétua, não a pena de morte, seria uma simplificação de um recado a esse tipo de crime. E veja bem, é necessário discutirmos os mecanismos para fazer isso. Porque hoje o artigo 5º, inciso 47, letra E da Constituição, proíbe a prisão perpétua, inclusive isso é cláusula pétrea. Seria necessário discutir algumas alternativas, como a convocação de um plebiscito, por exemplo, ou eventualmente contornar criando um sistema de pena por prazo indeterminado em que se permite uma revisão a cada período. O fato é que hoje ninguém mais consegue entender a confusão que se estabeleceu no sistema legislativo, uma verdadeira esquizofrenia legislativa. Eu não consigo mais, não estou dando conta de atualizar meus livros. Cada vez aparece uma nova lei na madrugada, as pessoas não conseguem entender mais o que está acontecendo. Agora, é claro, Milton, você colocou bem. Quem apostar que se você combate criminalidade apenas com elevação da pena, está apostando errado. É um conjunto de medidas que, no seu contexto geral, inclusive a comunicação do Estado, de quanto ele valoriza a vida humana e a segurança em determinados crimes, é que vai compor esse sistema, esse arcabouço capaz de permitir uma maior proteção.
4: Capês, a prisão você perpétua, vai voltar.
5: Não a pena de morte, seria uma medida. Já você... gostou do meu tempo?
4: Bastante. Desculpa. Você vai voltar. Você vai voltar. Você vai voltar a falar daqui a pouco. Deixa eu ouvir aqui o Felipe também oferecer esse espaço para o Felipe que está conosco. Felipe, o próprio Capês agora descreveu ali uma série de crimes, crimes graves que a sociedade vem enfrentando aí no seu dia a dia e que escandalizam. Por que que o Estado deve obrigatoriamente oferecer a essa pessoa a possibilidade de voltar ao convívio social?
7: Bom dia, em primeiro lugar, porque assim determina a Constituição, né? E o que a gente tem que... Acho que tem alguns elementos nessa discussão todas que são importantes de deixarem bem claros. Primeiro que, algo que se sabe muito bem, que para o efeito preventivo da pena, ou seja, para que a pena

0: tem um efeito dissuasório na pessoa em que eventualmente busca ou pretende cometer um crime, muito mais do que a dureza da punição. A gente sabe que a certeza da punição tem um efeito muito, muito mais concreto. Em segundo lugar, eu acho que a gente também tem que lembrar que buscar as velhas soluções que não têm resolvido o problema não tem, né, não tem gerado os resultados que a gente objetiva. Nos últimos 20 anos, o que o Brasil mais fez para atacar o seu problema de segurança pública é endurecimento de penas. Aumentar, até como o doutor Capesteia estava colocando agora, essa alteração legislativa constante, sempre no mesmo caminho. Endurecer penas, ou dificultar o regime de cumprimento dessas penas, ou ainda criminalizar uma nova conduta. Nos últimos 20 anos, a nossa população prisional aumentou em 500 mil pessoas, né, o número de pessoas imprisionadas nos últimos 20 anos. Qual o resultado que a gente obteve a partir disso? Há 20 anos atrás, a gente não tinha mais do que quatro ou cinco facções criminosas, todas concentradas no Sudeste. Hoje a gente tem quase 90 facções criminosas operando em todas as regiões do Brasil. Todas as facções foram criadas dentro dos presídios. Isso é muito importante de se dizer. Nenhuma das facções foi criada em bairros de periferia, em bares com pessoas jogando dominó. Todas essas pessoas, as facções foram criadas dentro de presídios por pessoas presas e que controlam o crime a partir dos presídios. Ou seja, a gente está tendo, buscando sempre as mesmas soluções, que é o endurecimento penal, o aumento da quantidade de pessoas presas. Veja, a gente tem candidatos à presidência agora de novo, trazendo esse número mágico de 500 mil presos, né, que vão construir 500 mil vagas, construir subpresídios, que foi exatamente o que a gente fez nos últimos 20 anos, um aumento em 500 mil pessoas presas, e o resultado está aí. Não me parece que isso trouxe segurança a ninguém. Para não dizer, obviamente, da questão legal, que se trata de cláusula pétrea, como foi mencionado aqui, e que não basta uma simples, uma mera alteração legislativa no Congresso Nacional para se resolver essa especificidade jurídica.
1: Fernando Capês, a ressocialização deve ser o objetivo final do nosso sistema penal, e se sim, para todos os tipos de crimes?
2: Nadeja, quando entrou em vigor a Lei de Execução Penal, no dia 1º de janeiro de 1985, essa era a finalidade. O que que virou o sistema a proposta do Estado de ressocialização? Criação de PCC, de organizações criminosas no seio dos presídios. Então, evidentemente, essa é uma falácia. O Estado claramente fracassou na tarefa de ressocialização. O nível de reincidência é muito maior de quem passa pelo sistema prisional do que quem ainda não passou. Você pode tornar-se reincidente sem ter passado pelo sistema prisional. De maneira que as nossas cadeias são verdadeiras escolas do crime. Determinados criminosos deveriam entrar e nunca mais sair de lá. Evidentemente que eu não estou falando de qualquer crime. Estou falando de organizações criminosas de alto potencial lesivo e de crimes de especial crueldade. Vamos tirar um pouco o foco da prisão perpétua como apanágio para a solução dos problemas criminais, porque sozinho não vai resolver. Mas vamos colocar no sistema de retribuição justa do Estado e valorização da vida humana para a vítima e para as famílias da vítima. Que pena merece um sujeito que vai assaltar o outro, como está aquele ciclista no Parque do Povo, pega o relógio desta vítima e dá um tiro na cabeça dessa vítima sem que ela esboçasse qualquer reação? Que crime merece o sujeito que mata os seus filhos, crianças, porque está com raiva da esposa que supostamente vai terminar um relacionamento? Que crime merece, por exemplo, quem ataca uma moça desprotegida durante a noite e a estupra até provocar a morte? Nós temos que começar a discutir essa questão da retribuição do Estado, se nós estamos valorizando claramente as vítimas nesse processo de resposta de retribuição por parte do Estado. Mas, repito, a prisão perpétua necessitaria de uma revisão constitucional, ou há juristas constitucionalistas que assim entendem que bastaria a convocação de um plebiscito, porque nós temos o artigo 1º, parágrafo único da Constituição, todo poder emana do povo. Essa não é uma expressão política, essa é uma expressão de conteúdo jurídico, constitucional. Se emana do povo, pergunte ao povo o que ele pretende decidir. E não pode ser decidido no calor de um debate. Um plebiscito é precedido de ampla discussão, com tranquilidade, várias pessoas participando, até que por final é feita esta votação. Então, ou por um plebiscito, ou para estabelecimento de uma pena de prisão por tempo indeterminado, com revisões periódicas, ou mesmo, eventualmente, por uma nova Constituição, o que eu acho muito mais complicado no contexto de hoje.
1: Felipe, a ressocialização deve ser o objetivo final do nosso sistema penal, e se sim, para todos os tipos de crimes?
0: É preciso entender, e obviamente quando a gente, né, passa pela situação de violência que o brasileiro e o brasileiro enfrenta no dia a dia, é óbvio que isso é algo que representa um grande transtorno na vida cotidiana. Se trata de violência na vida das pessoas, efetivamente, e isso é algo que mobiliza a população, não poderia deixar de ser algo muito grave, que exige, de fato, uma resposta dura por parte do Estado. É absolutamente compreensível essa lógica, porque ela é verdadeira. Agora, é preciso que se entenda que o Estado não pode se comportar como as pessoas. O Estado é uma entidade diferente do indivíduo. O Estado é uma entidade diferente de um grupo de pessoas. É compreensível que o indivíduo, quando passa por uma situação de violência, um grupo de pessoas, um familiar, um pai, uma mãe, ele busca vingança. Ele busca retribuir a violência com mais violência. O Estado não pode entrar nessa lógica. O Estado ele não pode agir a partir da perspectiva da vingança, de retribuir a violência com mais violência. Quando o Estado se comporta como bandido, como muitas vezes a gente acaba percebendo, quando agentes da lei que devem cumprir a lei, essa é a sua principal atribuição, e devem buscar responsabilizar aqueles que não cumprem a lei. Quando eles prescindem de todo o processo legal, não levam esses suspeitos, né, à delegacia de polícia, não levam esses suspeitos ao tribunal e acabam muitas vezes numa situação de confronto que não há justificativa na legítima defesa, acabam cometendo um homicídio em relação a esses suspeitos. Isso não é um agente do Estado que esteja cumprindo a lei. Ele está se comportando exatamente como aquele criminoso que ele visa responsabilizar. E algo que é muito importante, em que pese a necessidade de responsabilização rígida, dura com aqueles que cometem a lei, a gente tem que pensar em ações anteriores. Para que a gente haja punições mais duras, a polícia brasileira, ela é estruturada, via de regra, na ostensividade, na polícia militar, no patrulhamento das ruas, baixíssimo investimento em polícia civil, baixíssimo investimento em polícia tecnocientífica, baixíssimo investimento na produção de provas robustas que vão permitir ao judiciário condenar aquele criminoso para responsabilizar ele pelos seus atos. A maior parte das prisões é feita em flagrante, patrulhando ruas. Você não prende em flagrante o grande tráfico de drogas, o grande traficante de armas, aquela pessoa que está lavando dinheiro do crime organizado. Você pega crimes simples, importantes, porque são ilegais e devem ser responsabilizados, mas é o furto cometido nas ruas, o roubo cometido nas ruas, o pequeno tráfico de drogas. Para os crimes reais, a gente sabe que a gente não tem investigação, não se investiga homicídio no Brasil. A gente não oferece às vítimas, a gente está falando de impunidade, o Estado tem que oferecer às vítimas esclarecimento de homicídio, são os crimes mais graves. Para isso não há investimento. Então, antes da gente falar em endurecimento de penas, que eventualmente para certas situações podem até ter alguma justificativa e alguma racionalidade, a gente tem que organizar o um modelo de persecução criminal para que haja a certeza da responsabilização pelo Estado. E não palavras vazias, jogadas ao léu, muitas vezes com objetivos simples populismo,
1: Felipe.
0: de que seremos duros contra o crime, mas na verdade a gente não está prendendo ninguém, quando está prendendo muito mal, que é isso que a gente vê nas ruas brasileiras.
3: Felipe Ângelo e Fernando Capez, eu quero agradecer a gentileza de vocês e terem trazido alguns dos argumentos que devem ser considerados num debate como esse. Nossa ideia é exatamente essa, até para que os ouvintes que estão nos acompanhando possam levar à frente essa discussão e se aprofundar em todos esses temas. Muito obrigado, Fernando Capez. Já foi procurador do Ministério Público de São Paulo, é advogado, professor de Direito Penal, Felipe Ângelo, é advogado, coordenador de Advocacia do Justa, estiveram conosco aqui neste debate, este que é um dos 50 debates para o Brasil que nos propusemos a fazer até a semana da eleição. Todo esse material à sua disposição. No canal da CBN no YouTube, está lá com imagem recortado para você poder compartilhar com as pessoas ou então no nosso site cbn.com.br.
4: Milton Jung e Nadédia Calado conosco aqui no CBN Madrugada. Vem aí o Edmilson Fernandes.
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0: Quinta-feira, 20 de agosto de 2026, o Ministério Público do Paraná denunciou por homicídio culposo a médica responsável pela direção técnica da UTI pediátrica do Hospital Angelina Caron, em Campina Grande do Sul. Segundo a denúncia, em 2024, 6 recém-nascidos morreram por falta de higiene em protocolos clínicos. A acusação aponta negligência grave na fiscalização de normas de biossegurança e asepsia, o que seria resultado em contaminação hospitalar por bactérias multiresistentes. Segurados do INSS relatam espera de até 8 meses para a liberação de aposentadorias e perícias médicas. A demora ocorre mesmo após a redução da fila de espera por benefícios. Em julho, a fila de pedidos caiu para 1,5 milhão, atingindo o menor patamar em 21 meses, segundo o Ministério da Previdência Social. O governo federal mantém a meta de zerar o estoque de processos represados até o fim de 2026. A formação de um novo ciclone extratropical entre o Rio Grande do Sul e o Uruguai provocará chuva forte, temporais e rajadas de vento de até 90 km por hora no sul do país. O sistema organiza o avanço de uma frente fria e de uma massa de ar polar. A mudança deve derrubar as temperaturas no sul, centro-oeste e sudeste a partir de amanhã, além de provocar friagem no sudoeste da região norte no fim de semana. 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
1: 4 e 5, bom dia, com Ricardo Garcia aqui na mesa de som, vamos juntos até às 5. E agora é hora de saber como é que fica o tempo em todo o Brasil.
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1: Com Josélia Pegorim.
2: A formação de uma nova frente fria com um ciclone extratropical vai causar mudanças no tempo nesta quinta-feira em todas as áreas do sul do Brasil e também em áreas de Mato Grosso do Sul. Esta frente fria e o ciclone extratropical vão se formando ao longo da quinta-feira entre o Brasil, o Paraguai, a Argentina e o Uruguai. O ciclone extratropical se organiza no interior do continente, entre o Rio Grande do Sul e o Uruguai, e depois segue rapidamente para o oceano. Este ciclone extratropical não será tão intenso quanto o último que se formou perto do litoral do Uruguai e do Rio Grande do Sul. Mesmo assim, no processo de formação desse sistema, nós temos muitas áreas de instabilidade, nuvens carregadas se espalhando sobre o sul do Brasil. E por isso, a expectativa de temporais em todo o Rio Grande do Sul. A chuva mais volumosa deve ficar nas áreas de fronteira com o Uruguai. Mas o centro-oeste e o sul de Santa Catarina e também do Paraná e o centro-oeste e sul do estado de Mato Grosso do Sul também terão pancadas de chuva moderadas a fortes no decorrer desta quinta-feira. Esta frente fria já vai começar a injetar ar frio de origem polar nesta quinta-feira em áreas do sul e de Mato Grosso do Sul, então a temperatura começa a baixar. Mas na maior parte do Brasil ainda temos uma quinta-feira de muito sol e muito calor e o ar também muito seco. Os níveis de umidade até um pouco abaixo dos 20% vão ser observados em áreas do Tocantins, Goiás, Mato Grosso, áreas como o extremo sul do Maranhão, do Piauí até no oeste da Bahia. As pancadas de chuva no norte do Brasil poderão acontecer em áreas do Acre, no extremo oeste do Amazonas, em Roraima, no Pará e também na região do Amapá. No litoral do Nordeste, algumas pancadas de chuva podem acontecer na faixa leste da região, mas não há motivo de alerta. Esta frente fria que está se formando no sul do Brasil nesta quinta-feira vai avançar rapidamente sobre a região sudeste entre a sexta-feira e o sábado. Pode dar ventos moderados a fortes, queda de temperatura, mas pouca chuva. Josélia Pegorim, da Clima Tempo, para a CBN. 4
1: e 8. Aeroporto Internacional de São Paulo, em Guarulhos, suspendeu pousos e decolagens por cerca de 30 minutos na noite desta quarta-feira. A paralisação ocorreu após drones serem avistados nas proximidades de uma das pistas. As operações ficaram totalmente interrompidas entre 9h37 e 10h07 da noite. O fechamento temporário do espaço aéreo em Guarulhos forçou o desvio de 14 voos para outros aeroportos. As aeronaves foram encaminhadas para terminais em Minas Gerais, Rio de Janeiro e Paraná, além de cidades do interior paulista como Campinas e Ribeirão Preto. A Agência Nacional de Aviação Civil alerta que o voo irregular de drones perto de aeroportos gera grave risco de colisão e provoca paralisações no tráfego aéreo. O uso dos equipamentos exige autorização e coordenação prévia com a ANAC e com o Departamento de Controle do Espaço Aéreo. 4 e 10. O presidente Lula vai hoje a Natal para evento com o candidato ao governo do estado Cadu de Lula e a governadora Fátima Bezerra. Ontem, o candidato à reeleição pelo PT esteve em Iperó, no interior de São Paulo. Lula visitou o Centro de Pesquisa da Marinha, onde é desenvolvido um programa nuclear. O presidente viu as instalações do laboratório, que vai gerar energia para o primeiro submarino nuclear brasileiro e a área onde está sendo desenvolvida a tecnologia nacional de enriquecimento de urânio para fins pacíficos, como medicação para tratamento do câncer. No discurso, o candidato à reeleição disse que a pesquisa desenvolvida pela Marinha vai ajudar o país a gerar mais empregos e riqueza.
3: O submarino é importante para que a gente tenha tecnologia para dar e para vender, que a gente possa enriquecer o urânio, sabe, para fins pacíficos, como está na nossa Constituição, para vender para o mundo. A gente não tem soberania nacional porque a gente faz discurso. Sabe? A gente tem que estar preparado para eles saberem que a gente vai ter força para poder dizer não. Que a gente vai ter força para poder dizer vamos competir. O que a gente não pode é ser um país desse tamanho de cabeça baixa a vida inteira.
1: O candidato do PL à presidência, Flávio Bolsonaro, passará o dia hoje na zona leste de São Paulo. O senador fará visitas ao Mercado Municipal de São Miguel Paulista, ao Clube da Comunidade e terá almoço com comerciantes. Nesta quarta-feira, ele passou o dia em Brasília gravando conteúdo para a propaganda eleitoral. A ex-primeira-dama Michele Bolsonaro postou o primeiro vídeo ao lado de Flávio depois da reconciliação. O registro é dos bastidores de uma gravação conjunta com o candidato para o programa eleitoral deste ano. O candidato do PSD, Ronaldo Caiado, vai se reunir hoje com lojistas da região do Brás, em São Paulo, e dará entrevista ao SBT. Ontem, Caiado disse que vai aumentar investimentos em infraestrutura e defendeu a ampliação de concessões e parcerias público-privadas.
4: Você vai crescer, tá certo, o ferroviário, que é uma demanda que existe unanimidade no país. Você vai acrescer a qualidade das rodovias. Nós temos que pensar também nos nossos rios, em poder avançar na nossa hidrovia, certo? A estruturação de nossos portos hoje para serem competitivos internacionalmente.
1: O candidato do Partido Novo, Romeu Zema, vai visitar hoje o primeiro espaço público de apoio a motoboys em São Paulo. Ontem, ele prometeu uma série de cortes de gastos públicos no país, com o objetivo de reduzir a inflação e os juros.
5: Nós temos de deixar a estrutura governamental estatal mais enxuta. Nós precisamos de uma reforma em Brasília que vai incluir municípios, estados e União. Uma nova reforma previdenciária não dá para ficar sem privatizar e melhorar os programas sociais.
1: Na Paraíba, o candidato do Missão, Renan Santos, prometeu adotar ações de segurança pública coordenadas pelos estados.
6: Onde há uma facção, haverá uma operação usando o governo federal e os governos estaduais em parceria com o aumento de penas, de modo a não apenas retirar ele dos bairros e cidades que eles costumam tomar, utilizando

0: Usar forças federais quando necessário e aumentar as penas, passar no Congresso um aumento de penas para que um bandido que te assalte, que venha com uma arma, aponte na tua cabeça para levar teu celular, fique no mínimo 30 anos preso.
1: 4 horas e 14 minutos. Diálogos obtidos pela Polícia Federal mostram que a lobista Roberta Luxinger tentou obter 20% de lucro na venda de cannabis medicinal ao governo federal. As mensagens indicam que ela atuava em parceria com Fábio Luiz Lula da Silva, o Lulinha. Relatório da Polícia Federal aponta que a lobista, aparentemente, tinha autorização para agir em nome do filho do presidente. Em trechos inéditos obtidos pelo jornal O Estado de São Paulo, a lobista cita o nome do advogado Otto Medeiros como sócio do ministro Cássio Nunes Marques e alguém influente para atuar nos contratos de cannabis. O ministro do STF e presidente do Tribunal Superior Eleitoral negou ter qualquer sociedade com o advogado Otto Medeiros e confirmou apenas que é amigo do defensor. O negócio planejado pelo grupo de Roberta não avançou. O Ministério da Saúde informou que nunca houve qualquer possibilidade de comprar cannabidiol. Em nota, a pasta destacou que o produto sequer faz parte da lista do SUS e que a atual gestão não abriu discussões para ofertar a substância na rede pública. A defesa da lobista criticou a divulgação dos diálogos interceptados pela Polícia Federal. Os advogados afirmaram que o vazamento de informações prejudica o andamento do inquérito sigiloso e cobraram providências do Ministério da Justiça para investigar a origem dos dados revelados. Em meio às novas revelações sobre o caso, o presidente Lula se reuniu no Palácio da Alvorada com o advogado Marco Aurélio de Carvalho, defensor de Lulinha. O encontro durou cerca de 3 horas. Contou também com a presença de Fernando Haddad, candidato ao governo paulista. Na pauta estavam a situação jurídica de Lulinha e o cenário eleitoral de São Paulo. Ontem, durante sabatina aqui na CBN, o ex-ministro defendeu a investigação das denúncias contra o filho do presidente.
0: Onde há uma facção, haverá uma operação usando o governo federal e os governos estaduais em parceria com o aumento de penas, de modo a não apenas retirar ele dos bairros e cidades que eles costumam tomar, utilizar forças federais quando necessário e aumentar as penas, passar no Congresso um aumento de penas para que um bandido que te assalte, que venha com uma arma, aponte na tua cabeça para levar teu celular, fique no mínimo 30 anos preso.

0: Bom, a gente ouviu aí o áudio do Renan Santos, que a gente já tinha escutado, falando sobre a questão da segurança pública. Agora sim, a gente vai ouvir a palavra do ex-ministro e candidato ao governo Haddad.
1: A minha prática é essa. Eu não quero saber quem é. Fez errado, paga. Por que eu respeito o governo do presidente Lula? Porque eu nunca vi o presidente Lula mexer um dedo por quem quer que seja. Pode ser amigo, filho, parente, a Polícia Federal, 100% de liberdade sempre, o Ministério Público, 100% de liberdade sempre, o discurso dele público sempre. Eu não vou passar pano para ninguém, quem tiver que responder, responda, eu respondo pelos meus atos, cada um responde pelos seus atos.
2: E isso inclui o seu chefe de gabinete e o seu filho, no caso dele?
1: Vale para todo mundo, essa regra vale para todo mundo. O presidente Lula não vai mexer.
2: Mas os indícios são de que eles atuaram de forma a facilitar a vida de lobistas. O senhor mesmo falou em lobista agora, pô.
1: Eu acho que quem abre flanco para isso, aí tem que apurar para ver se a pessoa fez ou não fez mesmo.
0: 4:18. O governo corre contra o tempo para aprovar medida provisória que acabou com a taxa das blusinhas. A equipe econômica quer votar a proposta entre 31 de agosto e 4 de setembro, durante a última semana de esforço concentrado do Congresso antes das eleições. Se o texto não for aprovado logo, a isenção perde a validade e a alíquota de 20% sobre compras internacionais de até $50 volta a ser cobrada. O ministro da Fazenda, Dario Durigan, destacou o esforço pessoal do presidente Lula para aprovar a mudança, apesar da resistência do setor empresarial.
3: A determinação do presidente para a equipe que faz interlocução política no Congresso é para que a gente trabalhe para instalar a comissão e votar o texto tão logo o Congresso possa fazer isso, que a gente tem tratado dos diferentes setores. Então acho que a nossa proximidade com o empresariado brasileiro, seja por conta do tarifaço e dos efeitos que nós estamos ajudando a mitigar, seja por conta de outras situações, eu acho que nós estamos caminhando bem.
0: O governo também espera aprovar antes das eleições a PEC que acaba com a escala de trabalho 6x1. 4:20. O Supremo Tribunal Federal decidiu por unanimidade ampliar o alcance da Lei Maria da Penha. A partir de agora, medidas protetivas de urgência podem ser aplicadas mesmo sem relação doméstica, familiar ou afetiva entre a mulher e o agressor. O julgamento no STF partiu do caso de uma mulher de Minas Gerais ameaçada de morte por um vizinho. O Tribunal de Justiça Mineiro havia negado a proteção por falta de vínculo afetivo entre eles. O presidente do STF, ministro Edson Fachin, destacou que agora a concessão da medida protetiva vai depender da motivação de gênero e não do local da agressão.
4: Creio que a proteção não se exaure na existência de vínculo doméstico ou afetivo entre o agressor e a vítima. Ao contrário, alcança toda a situação em que a violência decorra da assimetria estrutural fundada no gênero.
0: A regra tem repercussão geral, deve ser seguida por todos os tribunais do país. As medidas de urgência contra agressores incluem a proibição de aproximação e o bloqueio de contato por telefone e redes sociais. Pelo entendimento do Supremo, o pedido de socorro pode ser concedido de imediato por qualquer juiz ou delegado de polícia para evitar a demora na assistência. A ministra Carmen Lúcia assinalou que a nova regra aprovada pelo Supremo também alcança episódios de violência política de gênero. Nessas situações específicas que envolvem o exercício da atividade pública, a competência para analisar e conceder as medidas de proteção à mulher será da Justiça Eleitoral.
5: A situação hoje de sofrimento, violência, 20 anos depois da Lei Maria da Penha, com a própria Maria da Penha, com medida protetiva descumprida, como foi há 10 dias atrás, é pior do que há 20 anos atrás. Eu acho que o Supremo realmente, com esse julgamento, não fica cego nem fica surdo a isso que está acontecendo contra todas nós mulheres, e esperando que haja uma mudança, que daqui a 20 anos não tenha outra juíza neste tribunal precisando o tempo todo de conclamar a que não nos matem, porque não vamos morrer.
0: 4h22. Dois times brasileiros vão disputar hoje vaga nas quartas de final da Libertadores. Às 7 da noite, o Mirassol enfrenta LDU no Equador, depois do empate por 1-1 no jogo de ida. Às 9h30, tem Corinthians e Rosário Central da Argentina, que empataram por 0-0 na primeira partida. Ontem o Palmeiras venceu o Cerro Porteño por 1-0 e avançou à próxima fase. O Flamengo também se classificou ao derrotar o Cruzeiro por 2-1 no Maracanã. Pela Sul-Americana, o Atlético Mineiro empatou por 2-2 com o Bragantino e se classificou por causa da vantagem de 1-0 no jogo de ida. Hoje, mais três times brasileiros buscam vaga nas quartas de final. Às 7 da noite, o Santos joga pelo empate com o Macará no Equador, após ter vencido por 2-1 na Vila Belmiro. No mesmo horário, o Vasco joga contra o Olímpia do Paraguai. Partida de ida terminou em 0-0. Às 9h30, o Botafogo enfrenta o Cienciano no Nilton Santos e precisa de um milagre para se classificar. Na semana passada, o Alvinegro foi goleado por 6-1. Precisa de uma vitória por pelo menos 5 gols de diferença para levar a decisão para os pênaltis. Espaço aberto.

0: Ministros Alexandre de Moraes e Flávio Dino voltaram a esse tema da exigência de diploma, né? De tentar, enfim, voltaram a discutir a tal, talvez, como eles dizem, com todos os cuidados, talvez discutir a volta da exigência de diploma. Parece uma coisa ingênua, mas tem a ver com o caso lá do Maranhão, do São Luís, né? Que eles estão, que houve a quebra do sigilo do jornalista Luiz Pablo, houve a busca e apreensão com a fonte, houve quebra da própria liberdade de imprensa do Luiz Pablo, e agora, que é um blogueiro. E agora, Alexandre de Moraes e Flávio Dino começam a falar sobre voltar o diploma para acabar eliminando aí um monte de blogueiros, um monte de gente do jornalismo, hein, Merval?
1: É uma situação diferente da que a gente tinha quando se decidiu que não precisava ter diploma de jornalismo. Eu, por exemplo, quando comecei a trabalhar há 60 anos, mais ou menos, você não precisava ter diploma de jornalista. E eu me registrei e trabalho há 60 anos. Depois houve essa obrigatoriedade, depois derrubaram a obrigatoriedade. Hoje o assunto é mais complexo por causa exatamente das redes sociais. Você tem jornalistas que têm blogs no, nas redes sociais, mas tem pessoas que só têm blogs e nunca trabalharam em jornalismo, fazem uns blogs pessoais, né? Não é o caso do rapaz do Maranhão, que é jornalista, trabalha há muitos anos e tal. Então, talvez seja preciso fazer uma certa distinção entre jornalista e simplesmente quem dá opinião nas redes sociais e faz blogs pessoais e tal. Talvez isso seja necessário, exatamente por isso, porque o jornalista tem todo o apoio da legislação e não pode ser atingido por uma tentativa de controle da informação, né, e da fonte. Mas, ao mesmo tempo, você não pode ficar sujeito a que qualquer um abra o seu próprio blog e que se diga jornalista e comece a caluniar, a atingir as outras pessoas. Eu acho que é um assunto que vai ter que ser discutido em algum momento. Mas, de qualquer maneira, enquanto não se discute, a fonte é preservada de todos os direitos pela Constituição, e o jornalista não pode ser pressionado por questões políticas a não dar isso ou dar aquilo, né? No momento, essa é a decisão. E é evidente que eles estão querendo fazer isso para dizer que não quebraram o segredo da fonte de um jornalista, mas sim de uma pessoa que não tem a responsabilidade que um jornalista deve ter e tem que ter, né? Mas não, no caso, não é verdade, e eu acho que precisa ser debatido com mais cuidado isso.
0: O jornalista lá, o Luiz Pablo, jornalista lá de São Luís, o blogueiro de São Luís, ele tem registro de jornalista no Ministério do Trabalho, né?
1: Pois é. Então, nesse caso, não, nem tem discussão, né? Existem outros que fazem blogs dizendo que são jornalistas e não são. São blogs pessoais. Isso qualquer um pode fazer, né?
0: Agora, se a pessoa faz um blog e começa a caluniar outros, como você disse, a fazer jogo sujo e tal, pode ser processado normalmente pela lei penal.
1: Normalmente, pela lei, claro. Esse é o ponto básico da não exigência do diploma de jornalista. Primeiro, porque jornalismo tem muita coisa que você só aprende na prática, né? O jornalismo, basicamente, te dá a qualidade de passar por diversos

0: percalços e tal, e fazer seu trabalho. Agora, um blog pessoal, um blog que não tem nenhum jeito de jornalismo, não pode ter as mesmas regalias que um blogueiro que é jornalista, né? Isso é que talvez precise ser tratado, mas nesse caso, como você mesmo disse, não está nem em discussão isso, porque ele é registrado como jornalista.
1: É, tá certo.
2: 4h29, aí o Merval com o Sardenberg. Obrigado a você que nos acompanha via WhatsApp. O José Espíndola está saindo para a sua caminhada, viu, Ricardo Garcia? Lá nas ruas de Goiânia, a capital do Centro-Oeste, diz aqui o Espíndola. Muito obrigado ao Luiz de Petrolina, Pernambuco. Também Márcio Alexandre de Caratinga, Minas Gerais. Muitíssimo obrigado, Antônio Hamilton. Escreveu aqui, viu, Ricardo Garcia, que já está acabando de ler o meu livro. E eu, claro, fico muito contente com o nosso ouvinte aqui, o Antônio Hamilton, de Mogi das Cruzes. Muito obrigado. Luiz Gonzaga de Oliveira Filho, de Pacajus, no Ceará, e direto de Lisboa, Portugal, Natan Gilbert. Já, já irei para o pequeno almoço, diz o Natan. É, Portugal deve estar o quê? Umas 5 horas na nossa frente, né, Ricardo Garcia? É, e, portanto, Natan já está amanhecendo nesta quinta-feira na capital portuguesa. Muito obrigado também aos nossos ouvintes que participam via YouTube, aqui no nosso chat, acompanhando as imagens, hoje num estúdio B aqui, com uma imagem diferente. Aqui normalmente estamos. O Pedro está encerrando o turno, mandando um bom dia para todo mundo. Geraldo Silva, obrigado também pela companhia do Gilson Pereira Araújo, obrigado pelas palavras. E muitíssimo obrigado a você que nos acompanha também aqui no Instagram, no @phcgalvão. Repetindo, @phcgalvão. Quem está chegando aqui é o Leopoldo Veloso. Sempre por aqui, direto de Lajedo, Pernambuco. Muitíssimo obrigado pela mensagem aqui via Instagram no @phcgalvão.
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0: Quinta-feira, 20 de agosto de 2026. Um ciclone extratropical deve provocar temporais na região sul a partir de hoje. Segundo o Instituto Nacional de Meteorologia, o fenômeno deve se formar próximo à costa do Rio Grande do Sul. A frente fria associada ao ciclone também vai ajudar a baixar as temperaturas em Mato Grosso do Sul e São Paulo nos próximos dias. O Banco Central da China manteve inalteradas as taxas básicas de juros da economia. A taxa de empréstimos Prime de um ano permaneceu em 3%, enquanto a de 5 anos continuou em 3,5%. Ambos os referenciais seguem nestes patamares há mais de um ano. Documentos obtidos pela Polícia Federal revelam que a empresária Roberta Luxinger, ligada a Fábio Luiz Lula da Silva, tentou vender mais de 600 milhões de reais em remédios à base de canabidiol ao Ministério da Saúde. A proposta previa o fornecimento sem licitação de mais de 1 milhão de frascos sob justificativa de emergência. A minuta do contrato foi enviada ao ex-chefe de gabinete da presidência, Marco Aurélio Santana Ribeiro, mas a negociação não avançou. No horário de Brasília, 4h34.
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0: Muito bem, aqui no CBN Madrugada, espaço para a gente falar sobre assunto dos mais importantes, a questão da violência contra a mulher e uma decisão importante nesta quarta-feira no Supremo Tribunal Federal ampliou e garantiu a aplicação de medidas protetivas de urgência que já são previstas na Lei Maria da Penha para casos de violência de gênero contra mulheres fora do contexto doméstico, familiar ou em relação de afeto. A gente vai conversar aqui no CBN Madrugada com a Isadora Viana Santosé, que é coordenadora do Núcleo de Estudos sobre Desigualdades Contemporâneas e Relações de Gênero, pesquisadora também do pós-doutorado na Universidade Estadual do Rio de Janeiro, em Ciências Sociais. Isadora, muito bom dia, é um prazer tê-la conosco aqui na CBN.
1: Bom dia, o prazer é meu, Paulo.
0: Na prática, Isadora, quais são as situações, as novas situações em que essas medidas protetivas poderão ser utilizadas e, de forma geral, como é que você avalia a importância dessa nova interpretação do Supremo, hein?
1: As novas situações em que essas medidas poderão ser utilizadas são casos, né, como você disse na apresentação, de violência não íntima. Violência que não é praticada por um conhecido, por um familiar, pelo marido, pelo namorado, pelo ex-namorado. Então, essa decisão ela amplia a compreensão, né, o escopo da Lei Maria da Penha para além da violência doméstica e familiar.
0: Certo. E como é que você avalia essa ampliação?
1: Eu avalio muito bem, né? Porque é uma compreensão, o STF ele mostra uma compreensão de que a violência de gênero contra a mulher ela não se limita ao ambiente familiar. Então, ele reconhece outros tipos de violência que antecedem muitas vezes um feminicídio, né? Como um stalking, que significa perseguição, né? Quando um indivíduo está perseguindo uma mulher e não necessariamente ela conhece esse sujeito ou conhece muito mal esse sujeito. Então, atos de assédio, de humilhação, violência em ambientes profissionais, em ambientes sociais, violências praticadas às vezes por um vizinho, por conhecidos. Né? Então, todo tipo de violência praticada no espaço público. E também a violência política de gênero, que tem sido um tema que está mais na mídia, né? Do qual se tem falado mais da violência política de gênero. A gente tem visto uma série de casos, cada vez mais esses casos sendo denunciados e aparecendo na grande mídia, e é uma forma de afastar as mulheres também da esfera pública, da esfera de poder. Então, é bastante positivo, na verdade, essa ampliação de compreensão da violência de gênero contra a mulher.
0: Claro. Bom, a gente imagina que essas medidas são adotadas para evitar a violência, o mal maior, muitas vezes o feminicídio. E eu tenho destacado aqui no CBN Madrugada, é impressionante como praticamente todos os dias a gente tem uma notícia de um feminicídio. Os dados mostram, a gente acompanha, são 3 a 4 por dia. E aí a pergunta que fica, Isadora, é a seguinte: esse tipo de crime, o feminicídio, ele realmente tem aumentado ou a gente está com a sociedade colocando um foco maior, concentrando

0: nesse problema, e é uma situação que sempre ocorreu. O que que você pode dizer sobre isso, hein?
1: É, sempre teve feminicídio. A gente tem alguns casos bastante emblemáticos na nossa história, na década de 70, na década de 60, quando se começou a falar mais dos homicídios de mulheres, né, dentro do casamento. É, o caso da Ângela Diniz, o mais famoso, mas houve outros casos também. O que a gente tem hoje em dia é os dados, eles estão muito baseados nas denúncias, nos registros, né? Então, é muito difícil a gente saber se aumentaram os feminicídios ou se aumentaram os registros. É possível que a gente tenha cada vez mais registros melhores, né? Junto com esse processo de se criar leis, tanto a lei do feminicídio quanto essas decisões jurisprudenciais, como essa decisão do STF, que amplia a Lei Maria da Penha, a própria Lei Maria da Penha e outras muitas leis e decisões jurisprudenciais, é que isso também, de certa forma, orienta a política pública, orienta o treinamento de profissionais. Então, a gente tem delegados cada vez mais capacitados para identificar e investigar feminicídios, policiais mais capacitados para também fazer um registro mais certeiro, né? Então, pode ser que a gente tenha um aumento, a mídia também, né? A imprensa também tratando de forma mais contundente do feminicídio, quando a gente tem vários exemplos de crimes que a mídia tratou de forma muito velada. Então, a gente tem hoje em dia uma mídia também mais combativa, jornalistas mais letrados na falta de gênero. Então, a gente tem esse processo também de melhorar esses dados, né? De a gente ter essa compreensão também mais apurada do fenômeno. O fato de a gente ter nomes de leis, de políticas, de campanhas, ajuda a gente a denominar esse fenômeno, né? Então, a gente tem um pouco essa impressão de que aumentou, mas a gente não tem como ter certeza
0: Sim.
1: de que esse fenômeno aumentou, porque também aumentou o repúdio pelo fenômeno, aumentou a percepção do fenômeno. Então, coisas que antigamente as mulheres talvez não considerassem violência, considerassem uma situação muito chata na vida delas, que atrapalhava a vida delas, como assédio, stalking, né, esse tipo de violência, violência moral, a violência psicológica, que são tipos de violência muito mais difíceis. Hoje em dia eles são chamados de violência. Então a nossa percepção da violência, ela também se transformou.
0: Eu acho que essa percepção também, não é, Isadora? Que você falasse um pouco sobre esse aspecto. Hoje em dia, a gente tem câmeras em tudo quanto é lugar, todo mundo carrega um celular que tem uma câmera. Então, do ponto de vista da imprensa, cada vez mais a gente tem imagens desse tipo de violência. Essa semana, por exemplo, acho que todo mundo viu, né, a história de um executivo de finanças de São Paulo que agrediu a mulher na rua. Isso tudo está filmado ali pelas câmeras da rua, tal. Em que medida essas novas tecnologias, também esse acesso a imagens aí acaba impactando também toda essa questão, Isadora.
1: Essas imagens, elas tendem a provocar um certo horror, né? Um certo choque nas pessoas em geral. Isso é muito comum, as câmeras de segurança, né? Há pouco tempo, se não me engano, ele é jornalista, um influenciador, também foi vinculado na televisão, imagens dele queimando a namorada no ouvido com cigarro. Há alguns anos a gente teve o caso do sujeito que espancou a namorada no elevador. Então, de certa forma, essas imagens, elas também ajudam a propagar a forma como essa violência acontece, e elas podem ter um fator de conscientização. Elas também podem ter uma dimensão de certa forma banalizar também a violência, né? Algumas imagens são muito chocantes e, enfim, pode ter um efeito inverso de anestesiar também as pessoas, no que o fenômeno se torna tão corriqueiro, a coisa se torna tão vinculada o tempo todo, né, e que, enfim, possa anestesiar as pessoas. Então, eu acho que tem um pouco esse duplo efeito. mas algumas imagens são muito chocantes, né? Eu não lembro se foi no início desse ano, no ano passado, teve um caso em São Paulo, da moça que foi arrastada, né, pelo carro, um cara que arrastou a moça no carro.
0: Sim.
1: Então essas coisas mobilizam muitas pessoas também, e de certa forma ajudam a ensejar um debate. Agora, as medidas protetivas, elas acabam sendo fundamentais para prevenir que a violência chegue, né, a esses pontos dramáticos, né, ou mais dramáticos ainda, como feminicídio, tentado ou consumado. E essa decisão do STF protege as mulheres interrompe, né, esse ciclo da violência que resulta no feminicídio, que culmina no feminicídio, fora dessas relações domésticas e familiares, que era uma coisa que a gente não tinha ainda esse dispositivo, um dispositivo para isso, né? E acabava que o entendimento sobre a violência de gênero contra as mulheres ficava muito centrado na questão da família e das relações íntimas. Então, é muito boa essa ampliação, é realmente muito boa porque, de novo, né, essas leis, essa jurisprudência, elas também trazem um debate, elas fazem parte de um debate, elas não fundam um debate, elas não inauguram um debate, mas elas reforçam e dão um respaldo jurídico para que os operadores do direito possam atuar nesse sentido.
0: Sim. Estamos conversando aqui no CBN Madrugada com Isadora Viana Santosé, que é coordenadora do Núcleo de Estudos sobre Desigualdades Contemporâneas e Relações de Gênero na Universidade do Estado do Rio de Janeiro. Isadora, falando aqui na questão de relações de gênero, o que nós podemos fazer como sociedade, né, para construir relações de gênero que não levem à violência? Como podemos atuar? Na família, na escola, com nossas crianças e adolescentes, tanto meninos quanto meninas, hein?
1: Essa é uma grande pergunta, né? Eu acho que a gente vem construindo um caminho bom, né? A Lei Maria da Penha é uma lei que é referência no mundo inteiro. Ela prevê medidas não só de endurecimento penal, de criação de um tipo penal, mas também medidas preventivas. Ela prevê uma série de políticas de prevenção, né? Essas políticas, elas precisam ser concretizadas em rede. Significa que a violência contra a mulher, ela precisa ser combatida em várias frentes, né? Na frente da saúde, na frente da assistência psicossocial, na frente da educação. Então, ela precisa, na frente da justiça. Então, ela precisa de uma série de aparelhos com diferentes objetivos, abordagens, para promover uma política efetiva de proteção e enfrentamento à violência. Eu acho que, assim, ao longo dos anos, as medidas de prevenção, elas foram um pouco esquecidas pelos poderes públicos, né, pelos governos. Então, assim, as campanhas de prevenção são fundamentais, né, para conscientizar a população, para indicar quais são os serviços disponíveis para as mulheres, para difundir valores incompatíveis com a violência, e também uma atuação na internet, né, de regulação de determinados tipos de conteúdo. A gente vê cada vez mais a propagação de um conteúdo muito misógino, muito impulsionado pelo algoritmo, sem nenhum tipo de regulamentação. Os meninos novos, né, os meninos crianças, adolescentes, eles têm acesso a uma infinidade de conteúdos. Então, hoje em dia, os conteúdos deles são muito menos controlados, né, pelos pais, pela família, pela escola. Com o celular, com a internet, é muito difícil saber o que um adolescente está assistindo, né? Qual é o tipo de conteúdo que está chegando nele. E há uma série de pesquisas que mostram que esses conteúdos são rentáveis para as big techs, né? Que os algoritmos realmente funcionam, favorecem conteúdos violentos. Então, a gente também tem que pensar numa política de regulamentar o que pode ser propagado na internet.

0: isso pode ser monetizado, principalmente, né, na internet, porque o impulsionamento desse tipo desses canais, desses influenciadores masculinistas é uma coisa muito impressionante e é muito rentável para eles. Né? Na verdade, a misoginia, o ódio contra as mulheres é muito rentável. Então, formas de regulação também da monetização desses canais que, via de regra, tem como sua maioria de público homens jovens ou garotos, né?
1: Sim. A gente tem mais 2 minutinhos aqui, Isadora. Tivemos, acho que 2 semanas, né, a Lei Maria da Penha completando 20 anos. Você acha que existe ainda alguma necessidade de ajuste na nossa legislação? Como é que você avalia a nossa legislação do ponto de vista da proteção da mulher? É suficiente ou há ainda necessidade de mudanças, punições mais severas?
0: A legislação, ela sempre vai mudar, do meu ponto de vista, enquanto houver o problema, o entendimento sobre a violência de gênero, ele vai se transformando ao longo do tempo, né? Há alguns anos a gente não falava de violência política de gênero. Há um pouco mais de anos a gente não falava de feminicídio, com esses termos, assim, tão popularmente. Era uma categoria muito confinada nos estudos acadêmicos das feministas sobre violência. Então, eu acho que mudar ela sempre vai, mas a Lei Maria da Penha é uma lei muito robusta, assim, ela prevê muitas ações mesmo de punição e de prevenção. Ela atua nesses dois polos. Quer dizer, ela prevê ações nesses dois polos, né? E há algumas decisões, alguns reparos da Lei Maria da Penha que foram feitos depois, algumas decisões jurisprudenciais sempre no sentido de ampliar. Né? Há uma decisão da STF que amplia a aplicação da Lei Maria da Penha para mulheres trans, agora essa decisão de hoje. Então, ela é uma lei boa, ela pode ser ampliada sempre, à medida que esse fenômeno ele vai transformando também a nossa compreensão sobre a violência de gênero contra as mulheres. Quando essa lei foi criada, essa compreensão estava muito voltada para a violência doméstica e hoje em dia não é mais assim. Mas ela é uma boa lei que prevê uma série de ações, né? Essas ações não necessariamente são executadas. Então, a questão é um pouco de como se criar políticas públicas fundamentadas em dados, né? Políticas públicas fundamentadas em empiria, em dados de pesquisa, que possibilitem a aplicação da Lei Maria da Penha. Em relação à punição, a gente tem penas altas relativamente, né? Se a gente comparar com vários outros países, a gente tem penas altas. As penas para o feminicídio, para o nosso sistema, né, punitivo, são penas bem altas também. E a gente não tem uma evidência, assim, até hoje, de que penas mais altas previnem crimes, né? Na verdade, todas as pesquisas sobre feminicídio têm mostrado que a impunidade não é uma realidade quando a gente trata de feminicídio. Quando os homens são denunciados por feminicídio, geralmente eles são condenados e presos. O ideal seria a gente realmente começar a olhar para a prevenção, para interromper esses tipos de violência, para impedir que a violência ocorra e que a violência se agrave ao ponto de a gente ter tantos feminicídios quanto a gente tem hoje em dia. Então, eu acho que começar a olhar um pouco mais para a prevenção, que está prevista na Lei Maria da Penha, mas não necessariamente é aplicado, né? Não é um braço da política pública muito priorizado ao longo desses anos todos, né, de Lei Maria da Penha. Eu acho que seria mais produtivo nesse momento que a gente já tem um aparato punitivo bastante robusto.
1: Muito bem. Conversamos aqui no CBN Madrugada com a socióloga Isadora Viana Saint-Cyr, coordenadora do Núcleo de Estudos sobre Desigualdades Contemporâneas e Relações de Gênero da Universidade do Estado do Rio de Janeiro. Isadora, mais uma vez, obrigado pela gentileza aqui com a CBN. Um bom dia e até uma próxima.
0: Obrigada a você. Até a próxima.
1: 4h54, a nossa ouvinte Brisa, viu, Ricardo Garcia, escreveu aqui: adorei que ampliaram a Lei Maria da Penha. Uma conquista e tanto, que venha mais proteção, justiça e respeito às mulheres. É isso aí. Obrigado ao Alexandre Alves, mandou uma imagem aqui, uma foto, viu, Ricardo Garcia? Chegou lá, o nosso livro chegou lá em Londrina. Mandou a foto aqui, obrigado ao Alexandre Alves, que nos enviou a foto da nossa obra que foi lançada aí há algumas semanas. Muitíssimo obrigado. Erivonaldo Medeiros, Gravatá, Pernambuco, motorista de ônibus, também mandando o seu bom dia. Muitíssimo obrigado. Também a nossa ouvinte Lili Soares, de Crateús, no Ceará. Também via YouTube, Francisco Cruz, Rogério Gomes de Oliveira, chegando aqui no nosso chat. E muito obrigado a você que interage também via Instagram no @phcgalvão. Repetindo, @phcgalvão. Está chegando aqui o Nagel Noronha. Muito obrigado pela mensagem. A gente vai fechar o programa com o Lucas Taveira. Tem informações sobre um policial, delegado, hein? Que usou o acesso a sistemas internos para repassar informações a suspeitos. Olha só, hein? Que coisa.
2: A Polícia Federal realizou nesta quarta-feira uma operação para investigar um delegado da própria corporação por suspeitas de participar de um esquema de corrupção e vazamento de informações sigilosas em troca de vantagens financeiras. Segundo o órgão, desde 2023, o delegado José Navas Júnior teria utilizado a função e o acesso a sistemas corporativos da instituição para realizar consultas direcionadas a pessoas e a procedimentos sob investigação. As informações obtidas seriam posteriormente repassadas a investigados, possibilitando a adoção de medidas destinadas a dificultar ou frustrar as diligências policiais. O delegado trabalha há 22 anos na corporação e é especialista em segurança de dados digitais. Atuando em Marília, no interior de São Paulo, Navas chegou a representar o país em um treinamento internacional sobre cibersegurança em 2016, realizado na Holanda. Na operação, batizada de Sinon, foram determinadas medidas como a suspensão do exercício da função pública, a proibição de acesso às dependências, aos sistemas e aos recursos tecnológicos da Polícia Federal. Os fatos investigados envolvem os crimes de violação de sigilo funcional, corrupção passiva e ativa, associação criminosa e embaraço à investigação de organização criminosa. A operação cumpriu 8 mandados de busca e apreensão em São Paulo e no Rio Grande do Sul, além de bloqueio e sequestro de bens. As medidas foram autorizadas pela primeira vara da Justiça Federal em Marília. De São Paulo, Lucas Taveira.
1: 4h57, ponto final na edição de hoje aqui do CBN Madrugada, produção do Matheus de Souza e os trabalhos técnicos sempre comigo aqui, Ricardo Garcia.
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1: Vem aí Edmilson Fernandes com o repórter CBN, na sequência o Frederico Goulart com o CBN Primeiras Notícias. Agradeço demais a sua companhia, uma excelente quinta-feira, meia-noite, estamos de volta, hein? Até lá.
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0: Quinta-feira, 20 de agosto de 2026, o Aeroporto Internacional de São Paulo, em Guarulhos, suspendeu pousos e decolagens por cerca de 30 minutos na noite desta quarta-feira, por causa de drones clandestinos próximos a uma das pistas. A paralisação forçou o desvio de 14 voos que tinham o terminal como destino para aeroportos em Minas Gerais, Rio de Janeiro, Paraná e interior paulista. Alguns voos sofreram atrasos porque as aeronaves tiveram que ficar sobrevoando a região antes de pousar. A Justiça de São Paulo concedeu à Casas Bahia proteção temporária contra credores. A rede varejista soma dívidas de mais de 17 bilhões de reais. O pedido de recuperação judicial ainda não foi homologado, mas a decisão impede a execução de débitos e proíbe os mais de 28 mil credores de antecipar o vencimento de contrato. A Caixa Econômica Federal vai leiloar hoje o apartamento que pertenceu ao ex-deputado federal Eduardo Bolsonaro, em Botafogo, na zona sul do Rio de Janeiro. O banco retomou o imóvel porque o filho do ex-presidente deixou de pagar o financiamento. Avaliado pela Caixa em mais de R$1 milhão, o apartamento poderá ser arrematado por lance mínimo de R$ 644 mil. Brasília, 5 horas.
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2: Olá, bom dia para você, ouvinte da CBN, 5 horas da manhã em ponto. Está na hora de mais um CBN Primeiras Notícias. Estamos começando edição dessa quinta-feira, dia 20 de agosto de 2026. Já está no ar. Antes de tratar dos assuntos do dia, faço aquele convite de sempre para você acompanhar o PN em todas as nossas plataformas, plataformas de áudio, plataforma de áudio e vídeo, e também interagir nos nossos canais principais aqui de comunicação com o ouvinte. Ouvinte e espectador, para assistir o Primeiras Notícias, só correr lá no YouTube. Você pode, inclusive, deixar o seu like, o seu joinha e participar no chat. O canal já está aberto desde antes do programa entrar no ar, recebendo a colaboração lá de muita gente que já vai se aquecendo, entrando no clima do Primeiras Notícias. Estamos no Globoplay, estamos...

0: Além do chat lá no YouTube, tem o link Fale com Âncora no cbn.com.br e tem o WhatsApp 21 997 64 2381, 997 64 2381. Comente aí quais são as suas expectativas para essa quinta-feira que está no ar, assim como o CBN Primeiras Notícias. Tudo bem, Ana Paula Jaume? Bom dia.
1: Bom dia, Fred. Bom dia também para o nosso ouvinte. Quinta-feira, e a Helene Santos já está aqui no chat falando: chegamos no pré-sextou.
0: Chegamos.
1: Aquele
0: chegamos.
1: Gás a mais.
0: Chegamos no pré-sextou. E com muita informação aqui para trazer para o nosso ouvinte, afinal de contas, estamos em plena campanha eleitoral com a nossa equipe atrás de cada um dos candidatos, né? Repercutindo declarações, falas, planos de governo, propostas e polêmicas, né? Polêmicas que se somam a cada dia. No caso da campanha presidencial, essa semana está sendo marcada aí pelas revelações, detalhes da investigação da Polícia Federal relacionada ao filho do presidente Lula, o Lulinha, a amiga dele, a lobista Roberta Lutzinger, e a gente vai tratar desse tema mais uma vez aqui. Inclusive, ontem à noite teve uma reunião do presidente Lula lá em Brasília com o advogado de Lulinha, também a presença do ex-ministro e candidato ao governo de São Paulo, Fernando Haddad, para tentar saber como, né, que a campanha vai adotar novas estratégias para evitar o desgaste eleitoral. Afinal de contas, estamos a menos de 50 dias da eleição e esse escândalo está crescendo. Também em Brasília, ontem, uma decisão muito importante do Supremo Tribunal Federal ampliou o alcance da Lei Maria da Penha, que recentemente completou 20 anos. Agora, a aplicação das medidas protetivas, elas podem ser feitas também em casos sem vínculo doméstico. Uma definição que veio da justiça brasileira e passa a valer para todo o país a partir de agora. Também estamos acompanhando de perto o caso da varejista Casas Bahia, né? Recentemente a gente teve aí o início de processo de recuperação judicial, uma série de demissões no início do mês de agosto. Ontem a Justiça do Trabalho definiu que a Casas Bahia tem que reintegrar todos os funcionários demitidos até que esse processo seja concluído. É um assunto também que tem um grande impacto aí no âmbito econômico e estará no nosso programa. São os três assuntos que abrem o Primeiras Notícias. Até às 6 horas da manhã temos previsão do tempo, temos as capas dos jornais, o giro pelas afiliadas, a sua colaboração. Futebol, ontem tivemos rodada importante da Libertadores, classificação do Palmeiras e do Flamengo. Você é torce pra que time, Ana Paula? Nunca te perguntei isso.
1: Ah, melhor não revelar, né? Senão dá aquela briga aí.
0: Mistério?
1: De ouvinte.
0: Mistério?
1: Mas é um time bom.
0: É um time bom, né? Tá certo.
1: Passional aí.
0: Bom, Palmeiras e Flamengo, os times mais fortes, né? Dá pra dizer assim, pelo menos os mais ricos do futebol brasileiro. Sim. Nos últimos anos. Fizeram, inclusive, a final da última Libertadores. Os dois times ontem garantiram vaga nas quartas de final. Vamos falar disso também, o que vem pela frente aí nas próximas fases da Libertadores Sul-Americana. Esse é o meio de semana das Copas Sul-Americanas com os clubes brasileiros em campo. Tudo isso a partir de agora, então vem com a gente. Seja bem-vindo, seja bem-vinda. CBN Primeiras Notícias está no ar.
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0: A campanha à reeleição do presidente Lula avalia estratégias para conter o desgaste político das novas denúncias envolvendo o filho dele, Fábio Luiz Lula da Silva, Lulinha, e sua amiga, a lobista Roberta Lutzinger. A Polícia Federal investiga a possibilidade de tráfico de influência. Na mais recente revelação, documentos obtidos pela PF mostram que Roberta tentou vender ao governo mais de 600 milhões de reais em remédios à base de canabidiol. Roberta teria tentado obter 20% de lucro na venda da cannabis medicinal ao Ministério da Saúde. O negócio planejado pelo grupo da Roberta Lutzinger não avançou. O Ministério disse que nunca houve qualquer possibilidade de compra do produto e destacou que o canabidiol sequer faz parte da lista do SUS. Vamos a Brasília com a repórter Rani Veloso, que traz as últimas novidades dessas apurações para a gente.
3: Diante de mais revelações envolvendo a lobista Roberta Lutzinger e a relação pessoal com o filho do presidente Lula, Fábio Luiz Lula da Silva, conhecido como Lulinha, a campanha do petista à reeleição acompanha com preocupação os impactos políticos e traz estratégias para evitar que o caso gere prejuízo nas urnas. De acordo com fontes da CBN, a primeira reação do núcleo

0: da campanha tem sido manter o distanciamento da crise. No entanto, aliados dizem que Lula, em público, vai voltar a afirmar que não poupará o filho caso as irregularidades sejam comprovadas. Nesta quarta, o Globo trouxe informações de que Lulinha se hospedava com frequência na mansão alugada por Roberta Luxinger por R$ 28 mil mensais no Lago Sul, em Brasília, para reuniões. A casa está abandonada desde dezembro do ano passado, quando a empresária foi alvo de operação da Polícia Federal, que investiga desvios no INSS. Nesta terça, veio à tona que Marcola, o ex-chefe de gabinete de Lula, recebeu por mensagem um modelo de contrato da lobista para vender medicamentos à base de canabidiol sem licitação ao Ministério da Saúde. Marcola teria confirmado a interlocutores que recebeu o material, mas disse que não o encaminhou para nenhuma fonte do governo. Segundo a Polícia Federal, Roberta recebeu R$ 1,5 milhão de Antônio Carlos Camilo Antunes, o careca do INSS, que está preso por supostos desvios do INSS, para tentar viabilizar a venda de canabidiol para o SUS. A defesa de Lulinha disse à CBN que ele sabia dos interesses de Roberta de atuar na área de canabidiol, o que é considerado legítimo, e que o cliente quer a elucidação dos fatos que tem, segundo ele, objetivo político-eleitoral. Na sabatina da CBN com o Globo e Valor Econômico, o candidato ao governo de São Paulo pelo PT, o ex-ministro Fernando Haddad, defendeu em passar a régua em quem quer que seja que tenha desrespeitado a lei. E na saída, reforçou.
1: Tudo tem impacto. Agora, quem é candidato é que responde pelos seus atos. Agora, tem impacto? Tem. Qualquer autoridade tem a liberdade de investigar e eventualmente denunciar uma pessoa que não respeitou a lei, qualquer que seja.
0: Nos bastidores, fontes do PT afirmam que as denúncias ainda não tiveram impacto significativo nas pesquisas internas do partido e que o presidente mantém a liderança. Para conter os danos, a estratégia traçada é rebater os ataques da oposição, focando no senador Flávio Bolsonaro. O argumento petista é que, ao contrário de Lulinha, Flávio é o candidato à presidência com histórico de investigações na justiça, como o caso das rachadinhas na Alerj e, mais recentemente, os áudios e encontros pessoais com o ex-banqueiro Daniel Vorcaro, do Master, que resultou no recebimento de R$ 61 milhões para supostamente financiar o filme sobre o ex-presidente Jair Bolsonaro.
2: A defesa da lobista criticou a divulgação dos diálogos interceptados pela Polícia Federal e, em meio às novas revelações sobre o caso, o presidente Lula se reuniu no Palácio da Alvorada ontem à noite com o advogado Marco Aurélio de Carvalho, o defensor de Lulinha. Durante a reunião, Lula teria dito a Marco Aurélio que o filho deve esclarecer os fatos e se explicar à justiça. O Supremo Tribunal Federal decidiu por unanimidade ampliar a proteção da Lei Maria da Penha para mulheres vítimas de violência motivada por gênero, mesmo quando não existe relação familiar ou afetiva com o agressor. O repórter João Rosa conta agora que a decisão também determina que pedidos de medidas protetivas sejam analisados com rapidez quando houver risco à vítima.
3: Oi, Fred! O Supremo Tribunal Federal decidiu por unanimidade ampliar a aplicação das medidas protetivas previstas na Lei Maria da Penha. A partir do entendimento da Corte, a proteção poderá ser concedida em casos de violência contra a mulher, motivada por gênero, mesmo quando não existe relação doméstica, familiar ou afetiva entre a vítima e o agressor. Na prática, a medida poderá ser aplicada em situações como assédio, perseguição e sequestro, desde que seja reconhecida que a violência ocorreu por causa do gênero da vítima. O processo tem repercussão geral. Isso significa que a decisão do STF deverá ser seguida pela justiça de todo o país em casos semelhantes. Durante o julgamento, o ministro Gilmar Mendes fez um comentário infeliz. Enquanto o ministro Dias Toffoli falava sobre o aumento da violência contra mulheres em dias de partidas de futebol, Gilmar, em tom de brincadeira, perguntou se o problema seria provocado pelo mau desempenho dos times.
4: Uma outra questão que tem que ser pensada aí, saiu um estudo recente que não é só em relação ao Brasil, mas ao Ocidente todo, e aí as próprias entidades de futebol e os próprios clubes de futebol têm que pensar, é que nos dias de jogo de futebol, a violência contra as mulheres e as crianças dentro de casa aumenta 60, 70%.
5: Culpa do mau desempenho dos times?
4: Da natureza mesmo.

0: machismo, da violência e de se transferir uma frustração para dentro de casa.
1: O Supremo também definiu que pedidos de medidas protetivas poderão ser analisados por um juiz que não seja o responsável pelo caso quando houver risco imediato à integridade física ou psicológica da vítima. A medida busca garantir uma resposta mais rápida para mulheres em situação de risco. Depois da decisão inicial, o processo será encaminhado ao juiz competente que poderá manter ou modificar a medida protetiva. Eu volto com você, Fred.
2: A Justiça do Trabalho determinou que o Grupo Casas Bahia suspenda temporariamente as demissões em massa realizadas no início desse mês e restabeleça os contratos de trabalho dos funcionários atingidos. A decisão liminar de caráter provisório foi concedida pela juíza Catarina de Matos, da 11ª Vara do Trabalho de Brasília, após uma ação da Confederação Nacional dos Trabalhadores no Comércio, a CNTC. A quantidade exata de impactados ainda vai ser calculada no processo. A entidade sindical fala em cerca de 1.900 trabalhadores demitidos e 298 lojas fechadas. Já a Casas Bahia informou no seu pedido de recuperação judicial o desligamento de cerca de 3 mil funcionários nessa fase. A varejista tem 5 dias para reativar esses vínculos trabalhistas. Com isso, os funcionários voltam para a folha de pagamento e têm os benefícios mantidos. Quem já recebeu as verbas rescisórias não vai precisar devolver o dinheiro nesse momento. Além disso, a decisão também proibiu novas demissões coletivas sem a participação prévia dos sindicatos, com base no termo 638 do Supremo, no tema 638 do Supremo Tribunal Federal. As Casas Bahias têm 48 horas para convocar as entidades sindicais para renegociação e para apresentar informações detalhadas sobre as unidades afetadas e os postos atingidos. A empresa também está obrigada a preservar todos os documentos e e-mails e registros eletrônicos ligados a essas demissões. A justiça fixou multas pesadas em caso de descumprimento. R$ 500 por dia por trabalhador, R$ 500 por dia por trabalhador no atraso do restabelecimento dos contratos, R$ 10.000 por funcionário em caso de novas demissões sem negociação e até R$ 100.000 por dia para o descumprimento da ordem de preservação das provas. A medida ocorre no momento mais delicado da história da varejista, que pediu recuperação judicial no dia 16 de agosto para renegociar cerca de 17 bilhões de reais em dívidas. A companhia atribuiu o agravamento da crise ao período prolongado de juros altos, ao aumento da inadimplência e à queda no consumo. Desde o início do seu plano de reestruturação, em 2023, a empresa já encerrou as atividades de 355 lojas e eliminou cerca de 11 mil postos de trabalho no país. A Casas Bahia afirmou, no entanto, que continua viável, contando atualmente com mais de 700 lojas e 20 mil funcionários. Agora, pelo horário de Brasília, são 5 horas e 15 minutos.
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2: 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Gostamos muito.
4: Elogio.
2: Bom, e aí, Ana Paula Jalme, como estamos agora no Rio de Janeiro? Quinta-feira, cidade maravilhosa na tela da nossa transmissão no YouTube, no Globoplay, praia de Copacabana.
4: Início de um dia bem quente, mais um dia quente, tá, Fred? Aqui na cidade, 34 graus a máxima, mínima de 15 graus. O que fica baixo, segue baixa, é a umidade relativa, né? A gente tá destacando aqui nos últimos dias, hoje vai ficar entre 21% e 30%, então se hidratar, né? Lembrar de ficar com a garrafinha ali de água do lado ao longo do dia, usar roupa leve, evitar aqueles exercícios físicos que exigem mais ali, né? E Fred, também tem aviso aí, alerta de vento hoje, vento fraco a moderado.

0: 18 km por hora até 50 km por hora. Então, ficar ligado, né, aí nesses alertas, evitar se deslocar se não é muito necessário, mas o fato é que vai ser mais um dia quente aqui na cidade.
1: Aquela imagem bonita lá do Cristo Redentor, você já tem aí ou não?
0: Hoje caiu.
1: Caiu.
0: Não colaborou aqui com a produtora.
1: Não pode ser todo dia,
0: é mole,
1: né?
0: Pra, tem que aproveitar.
1: Pra preservar ali o, né? O charme da imagem, né? Aí é a Praia de Copacabana.
0: A
1: parte ali do Forte, né, de Copacabana. O pessoal do stand-up, que são os nossos amigos. Você sabe que eles escutam aqui a gente,
0: claro,
1: né? Ali no quiosque fica tocando Primeiras Notícias.
0: Sim, madruga.
1: E sempre que a gente fala deles, eles ficam felizes e vão lá pro stand-up, ficam mais animados.
0: Ah, tem um que atravessou ali agora.
1: Pois é, dá um tchauzinho aí. 5h17.
2: 5h17. 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
1: Vamos abrir a agenda do dia. Hoje é quinta-feira, 20 de agosto. E quais são os assuntos que a gente vai monitorar, que vão repercutir no noticiário ao longo das próximas horas? Começando com a nossa atenção voltada para o Aeroporto Internacional de São Paulo, em Guarulhos, que suspendeu pousos e decolagens por cerca de 30 minutos. Ontem à noite, a paralisação que aconteceu depois que drones foram avistados nas proximidades de uma das pistas, as operações ficaram totalmente interrompidas entre 9h37 e 10h10 da noite. O fechamento temporário do espaço aéreo em Guarulhos forçou o desvio de 14 voos para outros aeroportos. As aeronaves foram encaminhadas, por exemplo, para os terminais em Minas Gerais, Rio de Janeiro e também para o Paraná, além de cidades do interior de São Paulo, como Campinas e Ribeirão Preto. A gente vai trazer já já informações com a nossa reportagem sobre como está começando, né, a operação em Guarulhos nessa manhã. Aparentemente tudo normal depois dessa noite com problemas. Na agenda eleitoral, mais um dia de campanha. Vamos também ficar atento ao que os candidatos dizem nessa quinta. O presidente Lula hoje vai a Natal, Rio Grande do Norte, para um evento com o candidato ao governo do estado, Cadu, e a governadora Fátima Bezerra. Mais uma agenda do presidente. É a primeira agenda de viagem que ele vai para o Nordeste, né? Primeira vez desde que a campanha começou no último domingo. E o Nordeste, que é onde o presidente tem mais força ali na base eleitoral dele, no Rio Grande do Norte, ele vai fazer essa campanha lá em Natal. O candidato do PL à presidência, Flávio Bolsonaro, vai passar o dia hoje na zona leste de São Paulo. O senador vai fazer visitas ao mercado municipal de São Miguel Paulista, ao clube da comunidade, vai ter almoço com comerciantes também. O candidato do PSD, Ronaldo Caiado, hoje vai se reunir com lojistas da região do Brás, em São Paulo, e vai dar entrevistas ao SBT. O candidato do Partido Novo, Romeu Zema, vai visitar nessa quinta-feira o primeiro espaço público de apoio a motoboys em São Paulo, que está na agenda do dia dos candidatos à presidência da República. Por falar em eleição, termina nessa quinta-feira, nesse dia 20 de agosto, o prazo para pedir o voto em trânsito na eleição 2026. A modalidade permite que os eleitores que estarão fora das suas cidades, né, dos seus domicílios eleitorais, no dia da eleição, eles solicitem a transferência temporária da sessão eleitoral para outro município habilitado com mais de 100 mil votantes. Se ele estiver viajando, se ele souber onde vai estar, ou se estiver estudando, trabalhando fora no dia da eleição, ele pode fazer essa transferência temporária para votar. O pedido pode ser feito de forma online, é bem fácil, pelo portal da Justiça Eleitoral. É só necessário autenticação lá no aplicativo e-título, ou também dá para fazer essa solicitação presencialmente em qualquer cartório eleitoral com documento oficial com foto. Atenção que o prazo termina nesta quinta-feira. São 5 horas e 20 minutos.

0: qualquer cartório eleitoral com documento oficial com foto. Atenção que o prazo termina nesta quinta-feira. São 5 horas e 20 minutos agora.
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0: Vamos acionar a Josélia Pegorim para saber como é que fica o tempo hoje em todo o Brasil.
2: A formação de uma nova frente fria com um ciclone extratropical vai causar mudanças no tempo nesta quinta-feira em todas as áreas do sul do Brasil e também em áreas de Mato Grosso do Sul. Esta frente fria e o ciclone extratropical vão se formando ao longo da quinta-feira entre o Brasil, o Paraguai, a Argentina e o Uruguai. O ciclone extratropical se organiza no interior do continente, entre o Rio Grande do Sul e o Uruguai, e depois segue rapidamente para o oceano. Este ciclone extratropical não será tão intenso quanto o último que se formou perto do litoral do Uruguai e do Rio Grande do Sul. Mesmo assim, no processo de formação desse sistema, nós temos muitas áreas de instabilidade, nuvens carregadas se espalhando sobre o sul do Brasil. E por isso, a expectativa de temporais em todo o Rio Grande do Sul. A chuva mais volumosa deve ficar nas áreas de fronteira com o Uruguai. Mas o centro-oeste e o sul de Santa Catarina e também do Paraná e o centro-oeste e sul do estado de Mato Grosso do Sul também terão pancadas de chuva moderadas a fortes no decorrer desta quinta-feira. Esta frente fria já vai começar a injetar ar frio de origem polar nesta quinta-feira em áreas do sul e de Mato Grosso do Sul, então a temperatura começa a baixar. Mas na maior parte do Brasil ainda temos uma quinta-feira de muito sol e muito calor e o ar também muito seco. Os níveis de umidade até um pouco abaixo dos 20% vão ser observados em áreas do Tocantins, Goiás, Mato Grosso, áreas como o extremo sul do Maranhão, do Piauí até no oeste da Bahia. As pancadas de chuva no norte do Brasil poderão acontecer em áreas do Acre, no extremo oeste do Amazonas, em Roraima, no Pará e também na região do Amapá. No litoral do Nordeste, algumas pancadas de chuva podem acontecer na faixa leste da região, mas não há motivo de alerta. Esta frente fria que está se formando no sul do Brasil nesta quinta-feira vai avançar rapidamente sobre a região sudeste entre a sexta-feira e o sábado. Pode dar ventos moderados a fortes, queda de temperatura, mas pouca chuva. Josélia Pegorim, da Clima Tempo, para a CBN.
0: Vamos com o futebol. Dois times brasileiros vão disputar hoje vaga nas quartas de final da Libertadores. Os confrontos continuam nesse meio de semana. Às 7 da noite, o Mirassol enfrenta a LDU no Equador, depois do empate em 1-1 no jogo de ida. E às 9:30 tem Corinthians e Rosário Central da Argentina, que empataram o 0-0 na primeira partida. Voltam a se encontrar nessa quinta-feira. Empate, quem vencer avança. Novo empate, decisão por pênaltis. Os confrontos estão completamente em aberto, né? Ontem, Palmeiras e Flamengo avançaram. O Palmeiras venceu o Cerro Porteño por 1-0, avançou para a fase quartas de final. O Flamengo também se classificou ao derrotar o Cruzeiro por 2-1 no estádio do Maracanã, noite de golaços de Arrascaeta e Samuel Lino. Pela Sul-Americana, o Atlético Mineiro empatou em 2-2 com o Bragantino, também se classificou, né, para

0: Botafogo enfrenta o Cienciano do Nilton Santos. Precisa de um milagre para se classificar, porque na semana passada a equipe do Botafogo foi goleada por 6-1. Precisa de uma vitória por pelo menos 5 gols de diferença para levar a decisão para os pênaltis. 6 gols de diferença para conseguir avançar diretamente para as quartas de final. A gente acompanha de perto todos esses jogos hoje à noite, 5 horas e 25 minutos. Pois é, Ana Paula Jão. Ana Paula Jão fez suspense sobre o time dela. Seu time jogou ontem ou joga hoje?
1: Jogou ontem, né?
0: Aí, ó,
1: jogou ontem,
0: a gente...
1: fiquei feliz. Já dei, ó, uma bela
0: dica. Já tá dando dica. Temos aí, tá, reduzimos. Não, é Palmeiras ou é Flamengo, hein? É Palmeiras ou é Flamengo?
1: Aí fica na imaginação aí do ouvinte. Mas já tá mais fácil agora.
0: Ela tá no Rio de Janeiro, então, né?
1: Vamos às capas, né?
0: Vamos lá. Vamos às capas dos jornais. Tá na hora de saber as capas dessa quinta-feira, 20 de agosto de 2026. Lembrando que quem tá acompanhando pelo radinho, bota aí o Primeiras Notícias no YouTube, no Globoplay, que você vê também a capa do dia. Olha aí, o Jornal Globo de hoje, trazendo na primeira página a informação de que estrangeiros estão tirando mais de 18 bilhões de reais da Bolsa com a incerteza fiscal. Investidores não têm clareza sobre o plano dos candidatos à presidência da República, estão mirando ganhos com inteligência artificial e juros no exterior. A saída é a maior desde a pandemia. Informação principal hoje na capa do jornal O Globo, que também destaca exatamente essa saída dos estrangeiros. É a informação que a Ana Paula já vai trazer em detalhes aqui pra gente. É a manchete do Globo que você traz, né, Ana Paula?
1: Pois é, Fred, isso em 2 semanas só desse mês de agosto foram retirados aí do mercado 18 bilhões de reais, maior saída do capital estrangeiro em 6 anos. Esse movimento acontece depois de um primeiro semestre positivo para a Bolsa, reflete uma combinação de fatores externos e internos. Lá fora, no exterior, investidores estão atraídos por mercados dos Estados Unidos e da Ásia, principalmente por empresas ligadas à inteligência artificial. Além disso, os juros dos títulos americanos seguem altos, aumentando a concorrência com países emergentes. Aqui no Brasil, a proximidade das eleições também pesa. Segundo especialistas ouvidos pelo jornal, investidores querem mais clareza sobre o compromisso do próximo governo com o equilíbrio das contas públicas. O Ibovespa, índice da nossa bolsa, acumula queda de 5,7% nesse mês de agosto. O dólar também pode sofrer uma pressão. Analistas estimam que, em um cenário de piora fiscal depois das eleições, a moeda americana poderia chegar a cerca de R$ 5,50, com a campanha eleitoral ainda no início e poucas propostas econômicas apresentadas pelos candidatos. Analistas projetam mais volatilidade nos mercados brasileiros até o final do ano, Fred.
0: Informação principal hoje na capa do Jornal Globo, você tá vendo aí a primeira página, ali embaixo no cantinho esquerdo é o estúdio da CBN, né?
1: É.
0: Estúdio da CBN em São Paulo, foto na capa do Jornal Globo, estamos chiques, né? Porque ontem começou a série de sabatinas dos candidatos ao governo de São Paulo e no estúdio da CBN em São Paulo recebemos o candidato do PT, Fernando Haddad, deu entrevista ali para Guilherme Muniz, né? Nosso apresentador do CBN São Paulo, para Vera Magalhães também. Hoje é o dia do Tarcísio, né? Segunda entrevista às 10h30 da manhã, se você quiser acompanhar pelas redes aqui da CBN, YouTube, pelo radinho, quem estiver em São Paulo, fica a dica. Vamos para a capa da Folha de São Paulo agora. A Folha está destacando, você vê aí a primeira página, uma reunião, né? Um encontro que o ministro da Fazenda do governo Lula, Dario Durigan, deve ter com economistas importantes, economistas que estiveram, por exemplo, no governo de Fernando Henrique Cardoso, que é o governo que marcou a agenda econômica nacional nas últimas décadas, especialmente a partir da criação do Plano Real. E o que será que vai sair desse encontro? Para quanto está programado? Conta os detalhes aí para gente, Ana Paula.
1: É, Fred, o Durigan deve se reunir aí nos próximos dias com os economistas Armínio Fraga e Pedro Malan, que fizeram parte do governo Fernando Henrique Cardoso. A conversa deve tratar dos rumos da política econômica num eventual próximo mandato do presidente Lula. Durigan vem defendendo a manutenção do arcabouço fiscal, mas também avalia mudanças para limitar ainda mais o crescimento real das despesas federais, de 2,5% para 1%. 0,5%. A Fazenda também articulou no Congresso uma medida para limitar o crescimento de algumas despesas da União. Segundo cálculos oficiais, a mudança poderia gerar uma economia de 10 bilhões de reais no próximo ano. O ministro vem aumentando o diálogo com economistas, com investidores também. Na semana passada, se reuniu com Marcos Lisboa e Samuel Pessoa. Orientação, segundo ajudantes aí, né, interlocutores do Lula, é aproximar o governo do mercado financeiro enquanto são discutidos o orçamento e as diretrizes econômicas para 2027. Armínio Fraga e Pedro Malan apoiaram o Lula no segundo turno de 2022, mas Fraga tem feito críticas à condução da política fiscal do atual governo. O encontro ainda não tem data marcada ali, data cravada. A expectativa é que a conversa se concentre principalmente na situação das contas públicas e nos rumos da política fiscal para um eventual, então, quarto mandato do Lula. Fred.
0: Bom, para a gente fechar o giro com as capas, o Estado de São Paulo hoje traz como notícia principal a manchete um estudo, uma possível novidade importante no tratamento contra o câncer de pele. Ana Paula Jaume.
1: Fred, as farmacêuticas Moderna e Merck anunciaram resultados considerados promissores dessa vacina experimental de RNA mensageiro contra o melanoma, que é um dos tipos de mais agressivos de câncer de

0: O estudo acompanhou mais de 1.000 pacientes com melanoma de alto risco que passaram por cirurgia. A vacina personalizada foi aplicada junto com um medicamento de imunoterapia Keytruda. O resultado teria sido uma redução do risco do câncer voltar. A tecnologia usa o RNA mensageiro para ensinar o sistema imunológico a reconhecer características específicas do tumor. Para isso, os pesquisadores analisam geneticamente o câncer de cada paciente e criam uma vacina individual num processo que leva cerca de 6 semanas. Apesar desse entusiasmo, especialistas pedem cautela, porque os dados completos ainda não foram publicados numa revista científica, nem passaram pela revisão de outros pesquisadores. As empresas dizem ainda que os resultados detalhados vão ser apresentados em breve a médicos e autoridades regulatórias. Fred.
1: Bom, o ouvinte do Primeiras Notícias que acompanha a nossa transmissão com imagens, soube aí os destaques das capas dos jornais, viu as capas dos jornais, percebeu que tanto a Folha de São Paulo quanto o Estadão trazem como foto principal, maior na primeira página, um acidente grave, né, que aconteceu no estado do Paraná, 23 mortos, uma colisão entre um micro-ônibus e uma carreta. A gente vai daqui a pouquinho até o Paraná para saber mais detalhes da investigação desse acidente terrível. Capas do dia com a Ana Paula Jaume, agora são 5 horas e 32 minutos. Vamos pro repórter CBN, daqui a pouquinho o CBN Primeiras Notícias está de volta, não sai daí.
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0: Quinta-feira, 20 de agosto de 2026. Está sendo realizado em Imbituva, no Paraná, o velório coletivo das vítimas do acidente na BR-373, que deixou 23 mortos. A tragédia ocorreu na madrugada desta quarta-feira. Uma carreta invadiu a pista contrária e bateu de frente com um micro-ônibus da Secretaria Municipal de Saúde, que transportava pacientes para exames e consultas em Curitiba. A Polícia Civil apura as causas da colisão. A Polícia Rodoviária Federal apontou irregularidades no funcionamento do tacógrafo do caminhão. Documentos obtidos pela Polícia Federal revelam que a empresária Roberta Luxinger tentou vender mais de 600 milhões de reais em remédios à base de canabidiol ao Ministério da Saúde. A proposta previa o fornecimento sem licitação de mais de 1 milhão de frascos sob justificativa de emergência. A minuta do contrato foi enviada ao ex-chefe do gabinete da presidência, Marco Aurélio Santana Ribeiro, mas a negociação não avançou. A formação de um novo ciclone extratropical entre o Rio Grande do Sul e o Uruguai provocará chuva forte, temporais e rajadas de vento até 90 km por hora no sul do país. O sistema organiza o avanço de uma frente fria e de uma massa de ar polar. A mudança deve derrubar as temperaturas no sul, centro-oeste e sudeste a partir de amanhã, além de provocar friagem no sudoeste da região norte no fim de semana. No horário de Brasília, 5h34.
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0: Na volta do Primeiras Notícias, hora de abrir espaço para o noticiário internacional. Hora de chamar Fernando Andrade.
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2: Olá, seja bem-vindo ao Mundo em 3 Minutos. Hoje começamos com Venezuela. Cresce a possibilidade de um acordo entre Venezuela, Estados Unidos e Inglaterra para que cerca de 31 toneladas de ouro, que estão hoje sob custódia do Banco da Inglaterra, sejam liberadas. Isso dá 4 bilhões de dólares. Segundo uma reportagem do jornal El País, as conversas estão em andamento e são conduzidas por representantes do chavismo e da oposição. O confisco ocorreu na época em que Juan Guaidó, em 2019, se declarou presidente após uma disputa com Nicolás Maduro. Naquela ocasião, a Inglaterra não reconhecia o governo de

0: Guaidó. Mas agora é diferente. Autoridades britânicas passaram a reconhecer o governo de Delcy Rodrigues, na esteira do reconhecimento feito pelos Estados Unidos. Esse ouro, esse dinheiro, deve servir muito para a Venezuela enfrentar os problemas causados pelo recente terremoto que sofreu. Mas ainda há uma desconfiança sobre a responsabilidade do chavismo na administração desse dinheiro que é público. Por causa disso, o uso dos recursos precisaria ser aprovado pelo Departamento do Tesouro e pelo Departamento de Estado dos Estados Unidos. Além dessas barras de ouro, a Venezuela é proprietária de uma refinaria, uma gigante do petróleo americana, Citgo, avaliada em 10 bilhões de dólares, mas atualmente está envolvida numa disputa judicial. Tem ainda ativos da Petróleos de Venezuela, PDVSA, que estão congelados, e ainda tem um dinheiro dos direitos especiais de saque do Fundo Monetário Internacional. Na década passada, Hugo Chávez decidiu abrir mão desse dinheiro, mas ele pertence à Venezuela. Agora passamos para a Ucrânia, porque cresce a pressão pela realização de eleições no país, mesmo em meio à guerra. E essa pressão tem um motivo, tem um nome, é Mykhailo Fedorov, ex-ministro da Defesa da Ucrânia. Fedorov é uma figura muito popular, carismática, um jovem, tem 35 anos. Foi ele o responsável pela adoção de drones nessa guerra, ou seja, ele foi ministro da Defesa por pouco tempo, mas foi um período considerado bem sucedido. Recentemente, ele foi demitido, foi algo meio repentino, teve uma briga interna, e isso causou uma série de protestos no país. E agora, ele foi para as redes sociais e publicou um vídeo em que pede eleições, diz que a democracia da Ucrânia não pode ser refém da Rússia. Ele não cita Volodymyr Zelensky, mas diz que o Estado funciona mal, que o governo não enfrenta a corrupção, etc. As eleições estão suspensas na Ucrânia desde que a lei marcial foi decretada no início da invasão russa em fevereiro de 2022. O mandato de 5 anos de Zelensky terminou em maio de 2024, mas ele tem sido prolongado por causa da guerra. Já tem até instituto fazendo pesquisas por lá. Uma dessas pesquisas mostra que o ex-ministro Mykhailo Fedorov ficaria em terceiro lugar num primeiro turno, com 13% dos votos, atrás de Zelensky, com 22%, e do ex-comandante das Forças Armadas, atualmente embaixador da Ucrânia no Reino Unido, Valery Zalungi, com 21%. A mesma pesquisa conclui que Zelensky seria derrotado no segundo turno pelos dois, tanto por Fedorov quanto por Zalungi. A questão é saber como garantir a segurança das pessoas numa eleição num contexto de guerra. Mundo em 3 minutos, até a próxima edição.
1: Até a próxima edição, obrigado. Esse é o Fernando Andrade, sempre que ele chega aqui no Primeiras Notícias, traz o resumo, 3 minutinhos, com os destaques internacionais. 5 horas e 39 minutos. Você que chegou agora, refazer aqui a nossa abertura, seja bem-vindo. Primeiras Notícias está no ar desde as 5 horas da manhã, vamos até às 6, é o despertador da CBN que está tocando, tocamos às 5 da manhã. Se você chegou agora, você tá atrasado. Mas tudo bem, tem um podcast. Tem um podcast que dá para ouvir, tem a transmissão lá no YouTube que fica salva também. E até às 6 da manhã ainda tem muita coisa, né, Ana Paula Jal? Porque agora a gente vai passear pelo Brasil, né?
2: É o giro
1: das afiliadas, saber como é que tá amanhecendo, as imagens aí, onde o sol já chegou, onde o sol ainda tá tímido, onde clareou, onde ainda tá escuro. E é isso, até às 6 horas da manhã. Vamos seguir aqui com a participação dos repórteres da CBN em todas as regiões brasileiras. Começando o nosso giro pelo sul do país.
2: Lá no sul.
1: Vamos para Curitiba, né?
2: Vamos lá.
1: Bom, Curitiba, capital do estado do Paraná, 16 graus, céu nublado, 25 é a máxima do dia. Claro que a comoção continua grande por conta do acidente que citamos agora há pouco no repórter CBN. Uma colisão que deixou 23 mortos, um micro-ônibus e uma carreta. E hoje as vítimas estão sendo veladas e vão ser enterradas também. As investigações avançam a respeito de como aconteceu essa colisão tão trágica no interior do Paraná. Quem traz as informações atualizadas sobre isso para a gente, direto lá da CBN Curitiba, é o repórter Vinícius Silvestrini. Bom dia, Vinícius.
3: O acidente aconteceu no quilômetro 210 da BR-373. A batida foi frontal e deixou os dois veículos completamente destruídos. O micro-ônibus transportava moradores de Imbituva que viajavam para consultas e tratamentos médicos em hospitais de Curitiba e da região metropolitana. Segundo o

0: Secretário de Estado de Segurança Pública, Hudson Teixeira, o caminhão que seguia de Carambeí para Prudentópolis teria invadido a pista contrária.
1: A grosso modo, percebe-se que o caminhão transitava no momento pela contramão, colidindo frontalmente, como eu disse, transversalmente com o ônibus, numa marca de frenagem também no local. Tudo isso vai ser esclarecido após esses laudos da Polícia Rodoviária Federal, da Polícia Científica e da Polícia Civil.
0: A Polícia Civil recolheu os tacógrafos dos dois veículos para auxiliar nas investigações. Segundo o inspetor Bertelli, da Polícia Rodoviária Federal, o equipamento do caminhão que registrava a velocidade não estava funcionando.
2: No momento foi constatado ali que o tacógrafo do veículo, o cronotacógrafo, não estava em funcionamento, em pleno funcionamento. Então isso aí também vai ser autuado, né? Vai ser feita uma notificação. Mas ele estava ferido, mas não estava em pleno funcionamento. O tacógrafo é o mecanismo, né, mecânico que registra a velocidade, o tempo de deslocamento, né, as paradas do veículo.
0: Equipes de resgate retiraram as vítimas dos veículos. Os corpos foram encaminhados ao Instituto Médico Legal de Ponta Grossa para identificação e liberação das famílias. Das 23 pessoas que morreram, 13 eram mulheres, 8 homens e 2 crianças. Segundo o secretário municipal de saúde de Imbituva, José Valdenei Menon, 5 sobreviventes foram encaminhados para unidades de saúde de Ponta Grossa. Um deles é um menino de 6 anos.
3: Fica aqui a nossa lamentável tristeza para com todos os familiares, para com todos os nossos munícipes, porque é uma dor compartilhada. Nossos colegas, trabalhadores da Secretaria de Saúde, nosso motorista, as famílias que estavam indo em busca de amenizar a sua dor. E hoje essa dor é compartilhada com todos.
0: O governo do Paraná decretou luto oficial de 3 dias. Em Imbituva, a prefeitura disponibilizou o ginásio municipal para o velório coletivo das vítimas. A investigação sobre as causas da colisão continua. A rodovia ficou interditada por cerca de 6 horas e o trânsito foi liberado por volta das 10h30 da manhã. O governador do estado, Ratinho Júnior, prestou solidariedade às famílias das vítimas.
4: Olha, lamentavelmente um dia muito triste para o Paraná e para os paranaenses, um acidente gravíssimo. Cabe agora à Polícia Rodoviária Federal, os órgãos de fiscalização e de investigação poder apurar e torcer para que Deus possa confortar o coração dessas famílias.
0: Esse é o acidente com maior número de mortes registrado nas rodovias do Paraná desde o início de 2021, segundo a Polícia Rodoviária Federal. A tragédia deixa 23 mortos e uma cidade inteira em luto.
5: Informações aí do Vinícius Silvestrini, atualizadas sobre essa tragédia nas estradas do estado do Paraná. Obrigado, Vinícius. Agora são 5h43. Brasília, a nossa próxima parada. Vamos acionar a Ana Carolina Tomé. Capital Federal agora, nesse instante, 17 graus. Máxima hoje é de 31 graus. E que você colhe aqui a imagem. Hoje ainda bem escuro, né, em Brasília. Temos aí o Distrito Federal amanhecendo nesse momento, certa preguicinha, né? E a Ana Carolina Tomé vai contar os detalhes do noticiário hoje. Ana Carolina, bom dia.
6: Oi, Fred, bom dia. O Tribunal de Contas do DF determinou que o GDF esclareça se houve alguma ordem formal para adiar a divulgação do balanço do Banco de Brasília. A Corte também quer saber se a publicação dos dados está condicionada à assinatura do empréstimo de 6,6 bilhões de reais junto ao FGC, que está sendo mediado pelo Supremo Tribunal Federal. O relator do processo, o conselheiro Paulo Tadeu, afirmou que a suposta vinculação entre a divulgação das demonstrações financeiras e o empréstimo foi mencionada apenas pela imprensa e ainda precisa de confirmação oficial. De acordo com o entendimento da Corte, o GDF também deverá informar se o BRB recebeu multa pelo atraso na divulgação das demonstrações financeiras de 2025. O governo e o banco terão 30 dias para apresentar as informações. O Tribunal de Contas decidiu ainda processar em conjunto os apontamentos feitos pelo deputado distrital Gabriel Magno sobre as contas do GDF do ano passado. A Corte antecipou a análise das contas porque o resultado do BRB no ano passado pode impactar as contas públicas do DF. O parecer será encaminhado à Câmara Legislativa, responsável pelo julgamento das contas do governo. Fred.
5: Obrigado, Ana Carolina Tomé. Vamos para o Sudeste agora. Vamos começar o nosso giro pelas capitais do Sudeste em Belo Horizonte. Manhã fria de 14 graus, mas sem chuva. A máxima vai subir, vai chegar até os 30 graus. Variação grande de temperatura hoje. Lila Vati Oliveira está chegando com detalhes de uma operação das polícias civis de Minas Gerais e também de São Paulo, que prendeu um homem

0: suspeito de aliciar crianças pela internet e armazenar material de abuso sexual infanto-juvenil. É o destaque do dia lá em Minas, em Belo Horizonte. Nossa reportagem ao longo do dia de ontem todo acompanhou as investigações, né? Os detalhes dessa operação. E a Lila Vatti Oliveira vai trazer para a gente as notícias atualizadas. Bom dia, Lila Vatti.
1: Olá, Fred. Muito bom dia para você. O nosso destaque hoje vem do noticiário policial, porque um homem de 25 anos foi localizado em Governador Valadares, no leste de Minas, suspeito de aliciar crianças pela internet e armazenar material de abuso sexual infanto-juvenil. A prisão aconteceu durante uma operação conjunta da Polícia Civil de Minas Gerais com a Polícia Civil de São Paulo. Durante a ação, os policiais cumpriram o mandado de busca e apreensão, mas o homem foi flagrado com celulares contendo conteúdo relacionados à pornografia infantil. Segundo a Polícia Civil de Minas, o homem foi conduzido para a delegacia de plantão. Na unidade, foi lavrado um auto de prisão em flagrante pelos crimes previstos no Estatuto da Criança e do Adolescente. De acordo com a investigação conduzida pela Polícia Civil de São Paulo, o suspeito utilizava chats de jogos online para estabelecer contato com crianças. Depois, levava as conversas para outros aplicativos, onde, segundo os investigadores, fazia abordagens de cunho sexual e trocava mensagens e arquivos envolvendo os menores. Em uma das plataformas analisadas pela polícia, Fred, foram identificadas conversas do homem com pelo menos 30 crianças. As possíveis vítimas seriam de diferentes partes do país. Os investigadores também apuram se o suspeito tentou marcar encontros presenciais com algumas delas. Durante as buscas na residência, foram apreendidos celulares que, segundo a polícia, continham grande quantidade de material de abuso sexual envolvendo crianças e adolescentes. Os investigadores também localizaram gravações de chamadas de vídeo realizadas com menores que, conforme a apuração, eram utilizadas durante esses contatos. O cumprimento do mandado teve resistência. Conforme a Polícia Civil de São Paulo, o homem se recusou a abrir a porta e tentou impedir a entrada dos agentes. A equipe precisou arrombar a porta e utilizar força para contê-lo. O suspeito foi encaminhado ao sistema prisional, onde permanece à disposição da justiça. Uma ótima quinta-feira a todos, Fred.
0: Valeu, Lila Vatti. São 5 horas e 48 minutos. Vamos para o Rio de Janeiro. Diogo Bugalho já está ao meu lado. Rio de Janeiro com 20 graus de temperatura de momento. Hoje vamos passar de novo dos 30 na máxima, mais um dia quente. Bela imagem agora do amanhecer no Rio de Janeiro, aquela câmera que fica lá no Cristo Redentor. E tem expectativa de vento forte hoje no Rio, né, Diogo? Alerta aí das autoridades, conta pra gente. Bom dia.
2: Bom dia, Fred. Hoje ainda não. Hoje os ventos devem ser moderados, mas vão aumentando de intensidade ao longo do dia. E aí, já amanhã, nessa sexta, a gente deve ter novamente ventos muito fortes, ou seja, acima de 75 km por hora. A gente viu todos os estragos que aquela ventania causou há alguns dias, né? Pois bem, temos previsão de nova ventania aqui no estado. Fred, tenho que contar também algumas notícias aqui do noticiário lá de Brasília que tem repercussão direta no nosso estado. O presidente do Supremo Tribunal Federal, ministro Edson Fachin, excluiu da pauta de julgamento processo que discute o formato da eleição para um mandato tampão no governo do Rio depois da renúncia do ex-governador Cláudio Castro. Nós falamos aqui que esse tema seria discutido ontem, né? Era a expectativa de um desfecho para essa novela que já se arrasta há alguns meses, mas foi retirado de pauta, portanto, e até agora não há nova data para análise do caso, nem justificativa para o motivo dessa retirada. Apesar dessa indefinição, a expectativa é que o Supremo encontre aí uma saída para que o desembargador Ricardo Couto permaneça como governador interino até pelo menos as eleições de outubro. É que com a proximidade do pleito, uma eventual eleição suplementar para escolher um governador tampão, que ficaria só até janeiro no cargo, é considerada de difícil execução, praticamente inviável. Ainda lá em Brasília, Fred, a Procuradoria-Geral da República se manifestou favorável com ressalvas à homologação do Plano Estratégico de Reocupação Territorial do Rio de Janeiro. O documento foi apresentado pelo governo aqui do Rio ainda no ano passado em cumprimento de uma exigência no âmbito da ADPF 635, a ADPF das favelas. O procurador-geral Paulo Gonet endossou

0: fixou o parecer do Conselho Nacional do Ministério Público pela aprovação, mas com ressalvas, ressalvas essas que citam aí a ausência de medidas e dados concretos que possam atestar o cumprimento das determinações do STF, especialmente para reduzir a letalidade policial. Esse plano de reocupação prevê a retomada de áreas dominadas por facções por meio da atuação conjunta de diversos órgãos públicos, e o projeto piloto engloba Rio das Pedras, Gardenia Azul e Muzema, na zona sudoeste da capital. Fred, antes de eu ir embora, fazer aqui justiça para minha colega Ana Paula Jaume, qual que é seu time mesmo? Desportiva Ferroviária?
1: É, no Espírito Santo eu sou Desportiva Ferroviária, mas eu torço pelo São Paulo. É, embora eu more aqui no Rio de Janeiro, eu sou São Paulino.
0: Muito bom, eu sou Botafogo.
1: É. Botafoguense. Você descobriu qual é o time dela, não?
0: Não sabemos,
1: é mistério. Por eliminação a gente chegou aqui no Flamengo, mas ela tá fazendo
2: eu
1: jogo duro.
2: Eu dei boas dicas,
1: ela
2: hein?
1: Tá
2: aí
1: querendo... fica na imaginação. Ela tá com medo dos haters, né? Tá com medo dos antiflamenguistas. Mas eu senti um sorrisinho nela hoje logo cedo, então deve ser isso mesmo, né? Você tem algum palpite, não?
0: Não sei.
1: Não,
0: eu vou tentar descobrir, se eu descobrir eu conto. Opa!
1: Tá bom. Esse é o Diogo Bugalho com as notícias do Rio de Janeiro. Vamos para São Paulo agora, pegar a nossa ponte aérea. Em São Paulo, 17 graus, 31 de máxima. E o Pedro Fagundes está chegando para falar das eleições em São Paulo. Sabatina acontecendo aqui na CBN. Vamos trazer os detalhes e convidar todo mundo para acompanhar, né? Hoje é o Tarcísio que estará sendo entrevistado aqui pela equipe da CBN, do Jornal Globo e do Valor Econômico. Não é isso, Pedro? Bom dia para você, tudo bem?
3: Isso mesmo, Fred. Muito bom dia para você, também aos ouvintes do CBN Primeiras Notícias. Como o CBN adiantou, hoje é o segundo dia de sabatina aqui na CBN com os candidatos ao governo do estado, em conjunto também aos jornais O Globo e O Valor Econômico. Entrevistado de hoje, a partir das 10h30 da manhã até o início da tarde, até o meio-dia, será o governador e candidato à reeleição Tarcísio de Freitas, do Republicanos. Ontem foi o candidato do PT, Fernando Haddad, quem veio aqui e disse temer prejuízos institucionais ao país em uma eventual vitória de Flávio Bolsonaro na disputa presidencial. Ele ainda negou que o desempenho eleitoral dele, enquanto governador em São Paulo, esteja conectado com a performance de Lula na corrida ao Planalto. Já na campanha de rua, hoje, o candidato do PL à presidência, Flávio Bolsonaro, vai estar na periferia da Zona Leste. Esta agenda foi organizada pelo prefeito Ricardo Nunes, do MDB, que é esperado para ser o grande cabo eleitoral de Flávio aqui na cidade de São Paulo, que apoia justamente a candidatura do filho do ex-presidente. Ainda na disputa eleitoral, Fred, o candidato do PSD, Ronaldo Caiado, participa de um encontro com lojistas na região do Brás. E o candidato do Partido Novo, Romeu Zema, visita o primeiro espaço público de apoio a motoboys da cidade, que foi anunciado, foi lançado pela Prefeitura da Capital Paulista no começo deste ano, no mês de março. Bem, Fred, esses são os principais...
1: Toma uma aguinha. Os destaques.
3: Perdão, a água é muito importante nessa altura, Fred. Mas, tirando a água, esses são os principais destaques desta quinta-feira. Um bom dia para você. Esse tempo realmente começa aos 16, vai até os 31. Muito perigoso para todo mundo, inclusive para vós. Então,
1: exatamente.
3: Uma boa volta para você.
1: Umidade baixa também, né? Então, é sempre bom ter aquela garrafinha do lado de água cheia para a gente ir se hidratando. Obrigado, Pedro. Bom dia para você. Esse é o Pedro Fagundes, de São Paulo. Daqui a pouquinho a gente vai falar também no Jornal da CBN sobre problema ontem à noite no Aeroporto Internacional em Guarulhos, né? Suspensão de pouso e decolagens por 30 minutos. Na noite dessa quarta-feira, ali foram drones que foram avistados nas proximidades de uma das pistas, causou uma certa confusão, né? Alguns voos tiveram que ser redistribuídos, encaminhados para outros terminais. Nossa reportagem está acompanhando isso também. Agora são 5 horas e 55 minutos.
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1: Nosso Cassiano Ribeiro segue de férias, Aliás, férias escolares, né? Pelo amor de Deus. Há boatos de que ele volta amanhã aqui ao CBN Agro, né?
2: É, amanhã tá de volta.
1: Vamos ver se se confirma. É o nosso Rafael Salomão que tá aqui com a gente nesse período. Ele vai falar que o El Niño está mudando o clima e levando risco para a produção agrícola em várias partes do mundo, não apenas aqui no nosso continente, na América do Sul, América Latina. É o assunto de hoje no CBN Agro. Diga aí, Rafael.
6: Bom dia, Frederico Goulart. Bom dia, ouvintes da CBN. Uma ótima quinta-feira para vocês. Pois é, será que nem o chocolatinho nosso de cada dia está a salvo do El Niño? Olha, se a gente considerar o que está acontecendo no mercado de cacau, o preço do chocolate tem sim chance de subir. Por quê? O cacau é uma commodity que tem o preço formado no mercado internacional. E uma das principais referências dessa cotação é a Bolsa de Nova York, onde também se negocia açúcar, café, algodão, suco de laranja. Em fevereiro, a cotação internacional do cacau estava em torno dos 3 mil dólares a tonelada. Mas foi só ficar mais claro que o clima estaria sob os efeitos do El Niño que o preço praticamente dobrou. Nas últimas semanas, o cacau na Bolsa de Nova York passou a valer cerca de 6 mil dólares a tonelada. A explicação dos especialistas é que o El Niño pode prejudicar plantações de cacau principalmente no oeste da África. Isso porque o clima costuma ficar mais quente e seco nessa região do mundo. E é onde ficam Gana e Costa do Marfim, que juntos são responsáveis por 60% da produção mundial de cacau. Terceiro maior produtor mundial, o Equador, também está sob risco de problemas na produção. Mas por outro motivo, o excesso de chuva nas lavouras cacaueiras pode favorecer o aparecimento de doenças. Nem o cacau brasileiro está livre dos riscos do clima. A produção pode ser prejudicada pela estiagem que o El Niño costuma levar para áreas do norte e nordeste. E com o cacau subindo tanto assim, como é que fica o chocolate nessa história? Representantes da indústria do setor dizem que aqueles produtos com maior proporção de cacau na receita devem ter mudança maior no preço. Agora, aqueles ao leite que têm menos cacau na receita também podem ficar mais caros para o consumidor, mas nem tanto. Só que esse aumento ainda deve levar um tempinho para acontecer, afirmam aí representantes do setor ouvidos pela Globo Rural. Eles dizem que as indústrias também devem adotar estratégias para essa disparada do cacau não pesar tanto no custo, pelo menos por enquanto. Uma opção é mudar embalagens. Outra é apostar em novas fórmulas ou produtos com preço mais em conta para o consumidor. Era isso por hoje. Bom dia. Uma boa quinta-feira para vocês.
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1: Trânsito. E aí, Diogo Galho, como é que tá o trânsito agora no Rio, hein?
0: Fred, tivemos uma interdição dos acessos da Avenida Brasil e da Linha Vermelha para a ponte Rio-Niterói durante essa madrugada. Essa interdição acabou de ser desfeita, os acessos foram liberados. Foi por causa de uma manutenção da concessionária Ecovias Ponte ali nesses acessos. A gente ainda não sabe exatamente o motivo dessa manutenção, tá apurando. Mas ficaram fechados durante toda a madrugada e só reabriram agora há pouco. O trânsito já está intenso, tanto na Brasil quanto na Vermelha, na região desses acessos, né, por causa dessa interdição mais cedo. Aproveito para destacar também também que hoje a vermelha está bem complicada no sentido centro, durante a altura ali, desde a altura ali do Parque das Missões até o Galeão. Avenida Brasil é uma melhor opção nessa quinta-feira, Fred.
1: Obrigado, Diogo. Agora 6 horas.

0: CBN Primeiras Notícias. Não temos tempo para mais nada. Tchau, Ana Paula Jalme. Bom dia. Até
1: tchau,
0: amanhã.
1: Tchau, Fred. Bom dia.
0: Primeiras Notícias volta amanhã às 5. Bom dia. Até mais.
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0: quinta-feira, 20 de agosto de 2026. Segurados do INSS relatam espera de até 8 meses para liberação de aposentadorias e perícias médicas. A demora ocorre mesmo após a redução da fila de espera por benefícios. Em julho, a fila de pedidos caiu para 1,5 milhão, atingindo o menor patamar em 21 meses, segundo o Ministério da Previdência Social. O governo federal mantém a meta de zerar o estoque de processos represados até o fim de 2026. Mais de um terço dos candidatos registrados para as eleições declarou ao Tribunal Superior Eleitoral não possuir bens. A informação sobre o patrimônio é uma exigência legal para o registro de candidatura e tem como finalidade dar transparência ao processo eleitoral. Os dados informados pelos postulantes aos cargos públicos são de livre acesso e podem ser consultados por qualquer cidadão diretamente no sistema DivulgaCan de contas do TSE. Presidente dos Estados Unidos, Donald Trump, anunciou uma ofensiva econômica sem precedentes contra o Irã. A medida é uma resposta à recusa de Teherã em aceitar os termos americanos sobre o programa nuclear. A Casa Branca determinou bloqueio a petroleiros, transferências bancárias e empresas de fachada. O presidente Donald Trump também ameaça impor sanções financeiras a países e entidades que mantiverem relações comerciais com o regime iraniano. Horário de Brasília, 6:03.
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1: Olá, muito bom dia a você. Este é o Jornal da CBN. Eu sou Milton Jung e ao nosso lado está Nadédia Calado. Bom dia para você, Nadédia.
2: Muito bom dia, Milton. Muito bom dia, ouvintes do Jornal da CBN.
1: Fique agora mais bem informado com os destaques desta quinta-feira, 20 de agosto de 2026.
2: Documentos obtidos pela Polícia Federal revelam que a lobista Roberta Luxinger tentou vender ao governo mais de 600 milhões de reais em remédios à base de canabidiol.
1: Segundo o Jornal Globo, o projeto previa o fornecimento de mais de 1 milhão de frascos de 36 tipos diferentes de remédios sem licitação ao Ministério da Saúde.
2: A minuta do contrato foi enviada pela lobista Roberta Luxinger ao ex-chefe de gabinete da presidência, Marco Aurélio Santana Ribeiro, o Marcola.
1: Áudios e documentos apreendidos indicam que os investigados pretendiam usar a justificativa de emergência para conseguir a dispensa de licitação no Ministério da Saúde.
2: O plano era fornecer um estoque unificado para atender ordens judiciais de pacientes que buscam tratamento com cannabis medicinal na rede pública.
1: As investigações apontam que Roberta atuava com o empresário Antônio Camilo Antunes, o careca do INSS, para intermediar a venda de canabidiol ao governo

0: Federal.
1: A suspeita é que o grupo pretendia entregar um termo de referência pronto para obter um contrato com dispensa de licitação.
0: O ex-chefe de gabinete Marco Aurélio Santana Ribeiro confirmou o recebimento da mensagem enviada pela lobista.
1: No entanto, ele afirmou a interlocutores que não deu andamento à proposta e negou qualquer tipo de favorecimento ao grupo empresarial.
0: O Ministério da Saúde reiterou que nunca houve possibilidade de contratar o fornecimento de canabidiol.
1: A pasta esclareceu que o produto não está incorporado ao SUS, que não mantém contratos para aquisição da substância e que a atual gestão jamais abriu discussões sobre o tema.
0: Diálogos obtidos pela Polícia Federal mostram que a lobista tentou obter 20% de lucro na venda de cannabis medicinal ao governo federal.
1: Em trechos inéditos obtidos pelo jornal Estado de São Paulo, a lobista cita o nome do advogado Otto Medeiros como sócio do ministro Cássio Nunes Marques e alguém influente para atuar nos contratos de cannabis.
0: O ministro do STF, presidente do Tribunal Superior Eleitoral, negou ter qualquer sociedade com o advogado Otto Medeiros e confirmou apenas que é amigo do defensor.
1: 6 e 7.
0: Em meio às novas revelações sobre o caso, o presidente Lula se reuniu no Palácio da Alvorada com o advogado de Lulinha, Marco Aurélio de Carvalho.
1: O encontro durou cerca de 3 horas e contou também com a presença de Fernando Haddad, candidato ao governo paulista.
0: Ontem, durante sabatina aqui na CBN, o ex-ministro defendeu a investigação das denúncias contra o filho do presidente.
2: A minha prática é essa. Eu não quero saber quem é. Fez errado, paga. Por que eu respeito o governo do presidente Lula? Porque eu nunca vi o presidente Lula mexer um dedo por quem quer que seja. Pode ser amigo, filho, parente, a Polícia Federal, 100% de liberdade sempre. O Ministério Público, 100% de liberdade sempre. O discurso dele público sempre. Eu não vou passar pano para ninguém. Quem tiver que responder, responda. Eu respondo pelos meus atos. Cada um responde pelo seu.
3: E isso inclui o seu chefe de gabinete e o seu filho, no caso dele.
2: Vale para todo mundo. Essa regra vale para todo mundo. O presidente Lula não vai mexer.
3: Mas os indícios são de que eles atuaram de forma a facilitar a vida de lobistas. O senhor mesmo falou em lobista agora há pouco.
2: Eu acho que quem abre flanco para isso, aí tem que apurar para ver se a pessoa fez ou não fez mesmo.
1: A defesa de Fábio Luiz Lula da Silva declarou que o empresário não tem qualquer ligação com os negócios de Roberta Luxinger.
0: Os advogados ressaltaram que Lulinha colocou seus sigilos fiscal e bancário à disposição da justiça e ele nunca recebeu valores ligados a fraudes no INSS.
1: São 6 horas e 8 minutos.
4: Presidente Lula. Eleições 2026.
0: Presidente Lula faz hoje a primeira viagem de campanha para o 4º mandato.
1: O candidato à reeleição vai abrir em Natal, no Rio Grande do Norte, um roteiro de 3 dias de viagens que também inclui passagens por Minas Gerais e Rio de Janeiro.
0: Ontem, Lula visitou o Centro de Pesquisa da Marinha, no interior de São Paulo, onde é desenvolvido o programa nuclear.
1: No discurso, o candidato à reeleição defendeu o enriquecimento do urânio.
5: O submarino é importante para que a gente tenha tecnologia para dar e para vender, que a gente possa enriquecer o urânio, sabe, para fins pacíficos, como está na nossa Constituição, para vender para o mundo. A gente não tem soberania nacional porque a gente faz discurso. Sabe? A gente tem que estar preparado para eles saberem que a gente vai ter força para poder dizer não, que a gente vai ter força para poder dizer vamos competir. O que a gente não pode é ser um país desse tamanho de cabeça baixa a vida inteira.
0: O candidato do PL à presidência, Flávio Bolsonaro, passará o dia hoje na Zona Leste de São Paulo.
1: O senador fará visitas ao Mercado Municipal de São Miguel Paulista, ao Clube da Comunidade e terá almoço com comerciantes.
0: Nesta quarta-feira, ele passou o dia em Brasília gravando conteúdo para a propaganda eleitoral.
1: A ex-primeira-dama Michelle Bolsonaro postou o primeiro vídeo ao lado de Flávio depois da reconciliação.
0: O registro é dos bastidores de uma gravação conjunta com o candidato para o programa eleitoral deste ano.
1: O candidato do PSD, Ronaldo Caiado, vai se reunir hoje com lojistas da região do Brás, em São Paulo, e dará entrevista ao SBT.
0: Ontem, Caiado disse que vai aumentar investimentos em infraestrutura e defendeu a ampliação de concessões e parcerias público-privadas.
6: Você vai crescer, tá certo, o ferroviário, que é uma demanda que existe unanimidade no país. Você vai crescer a qualidade das rodovias. Nós temos que pensar também nos nossos rios, em poder avançar na nossa hidrovia, certo? A estruturação de nossos portos hoje para serem competitivos internacionalmente.
1: O candidato do Partido Novo, Romeu Zema, vai visitar hoje o primeiro espaço público de apoio a motoboys em São Paulo.
0: Ontem ele prometeu fazer uma série de cortes de gastos públicos no país com objetivos de reduzir a inflação e os juros.
7: Nós temos de deixar a estrutura governamental estatal mais enxuta. Nós precisamos de uma reforma em Brasília que vai incluir municípios, estados e União. Uma nova reforma previdenciária não dá para ficar sem privatizar e melhorar os programas sociais.
1: Na Paraíba, o candidato do Missão, Renan Santos, prometeu adotar ações de segurança pública coordenadas pelos estados.
8: Onde há uma facção, haverá uma operação usando o governo federal e os governos estaduais em parceria com o aumento de penas, de modo a não apenas retirar ele dos bairros e cidades que eles costumam tomar, utilizar forças federais quando necessário e aumentar as penas, passar no Congresso um aumento de penas para que um bandido que te assalte, que venha com uma arma, aponte na tua cabeça para levar teu celular, fique no mínimo 30 anos preso.
0: 6 horas, 12 minutos.
1: O governo corre contra o tempo para aprovar a medida provisória que acabou com a taxa das blusinhas.
0: A equipe econômica quer votar a proposta entre 31 de agosto e 4 de setembro, durante a última semana de esforço concentrado do Congresso antes das eleições.
1: Se o texto não for aprovado logo, a isenção perde a validade e a alíquota de 20% sobre compras internacionais de até 50 dólares volta a ser cobrada.
0: O ministro da Fazenda, Dario Durigan, destacou o esforço pessoal do presidente Lula para aprovar a mudança, apesar da resistência do setor empresarial.
9: A determinação do presidente para a equipe que faz interlocução política no Congresso é para que a gente trabalhe para instalar a comissão e votar o texto tão logo o Congresso possa fazer isso. Que a gente tem tratado dos diferentes setores, então acho que a nossa proximidade com o empresariado brasileiro, seja por conta do tarifaço e dos efeitos que nós estamos ajudando a mitigar, seja por conta de outras situações, eu acho que nós estamos caminhando bem.
1: O governo também espera aprovar antes das eleições a PEC que acaba com a escala de trabalho 6x1.
0: Depois de reconciliar com Lula, o presidente do Senado, Davi Alcolumbre, tirou o projeto da gaveta e deu início à tramitação. Dario Durigan, que você acabou de ouvir, será nosso convidado hoje aqui no Jornal da CBN, nesta série em que estamos conversando com os representantes na área econômica dos principais candidatos à presidência da República, entrevista que se inicia logo depois das 7:30 da manhã. Agora, são 6:13.
1: O Supremo Tribunal Federal decidiu por unanimidade ampliar o alcance da Lei Maria da Penha.
0: A partir de agora, as medidas protetivas de urgência podem ser aplicadas mesmo sem relação doméstica, familiar ou afetiva entre a mulher e o agressor.
1: O julgamento no STF partiu do caso de uma mulher de Minas Gerais ameaçada de morte por um vizinho.
0: O Tribunal de Justiça Mineiro havia negado a proteção por falta de vínculo afetivo entre eles.
1: O presidente do STF, ministro Edson Fachin, destacou que agora a concessão da medida protetiva vai depender da motivação de gênero e não do local da agressão.
10: Creio que a proteção não se exaure na existência de vínculo doméstico ou afetivo entre o agressor e a vítima. Ao contrário, alcança toda a situação em que a violência decorra da assimetria estrutural fundada no gênero.
0: A regra tem repercussão geral e deve ser seguida por todos os tribunais do país.
1: As medidas de urgência contra agressores incluem a proibição de aproximação e o bloqueio de contato por telefone e redes sociais.
0: Pelo entendimento do Supremo, o pedido de socorro pode ser concedido de imediato por qualquer juiz ou delegado de polícia para evitar a demora na assistência.
1: A ministra Carmen Lúcia assinalou que a nova regra aprovada pelo Supremo também alcança episódios de violência política de gênero.
11: A situação hoje de sofrimento, violência, 20 anos depois da Lei Maria da Penha, com a própria Maria da Penha, com medida protetiva descumprida, como foi há 10 dias atrás, é pior do que há 20 anos atrás. Eu acho que o Supremo realmente, com esse julgamento, não fica cego nem fica surdo a isso que está acontecendo contra todas nós mulheres, e esperando que haja uma mudança, que daqui a 20 anos não tenha outra juíza neste tribunal precisando o tempo todo de conclamar a que não nos matem, porque não vamos morrer.
0: 6 horas, 15 minutos.
1: Dois times brasileiros vão disputar hoje vaga nas quartas de final da Libertadores.
0: Às 19h, o Mirassol enfrenta a LDU do Equador, depois do empate por 1-1 no jogo de ida.
1: Às 21h30, tem Corinthians e Rosário Central da Argentina, que empataram por 0-0 na primeira partida.
0: Ontem, o Palmeiras venceu o Cerro Porteño por 1-0 e avançou à próxima fase.
1: O Flamengo também se classificou ao derrotar o Cruzeiro por 2-1 no Maracanã.
0: Pela Copa Sul-Americana, o Atlético Mineiro empatou em 2-2 com o Bragantino e se classificou por causa da vantagem de 1-0 do jogo de ida.
1: Hoje, mais três times brasileiros buscam vaga nas quartas de final.
0: Às 19h, o Santos joga pelo empate com o Macará, no Equador, após ser vencido por 2-1 na Vila Belmiro.
1: No mesmo horário, o Vasco joga contra o Olímpia, no Paraguai. A partida de ida terminou em 0-0.
0: Às 21h, o Botafogo enfrenta o Cinciano no Nilton Santos e precisa de um milagre para se classificar.
1: Na semana passada, o Alvinegro foi goleado por 6-1 e precisa de uma vitória por pelo menos 5 gols de diferença para levar a decisão para os pênaltis.
0: Estes são alguns dos destaques de hoje do Jornal da CBN. Você é nosso convidado, venha participar, mande sua mensagem 999119981. 999119981 é o nosso WhatsApp. Coloque o DDD11 na frente. 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
2: 6:18.

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1: 6:18.
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2: Bom dia para você que acompanha o Jornal da CBN no Rio de Janeiro. Eu sou Frederico Goulart, continuo ao vivo na programação dessa manhã de quinta-feira, hoje dia 20 de agosto de 2026. Agora tratando dos assuntos da nossa cidade e do nosso estado. Você que está comigo desde as 5 da manhã, desde o CBN Primeiras Notícias, continua com a gente até as 9:30 no Jornal da CBN. Você que chegou agora, obrigado pela audiência, obrigado pela companhia. Reforço que para quem quer interagir comentando os assuntos do Rio, o WhatsApp é o seguinte: 21 99764-2381. 99764-2381. Vamos seguir pelas próximas horas, prestando serviço, te informando sobre as condições do tempo hoje no Rio. Manhã de tempo firme, por enquanto, 22 graus temperatura, vai subir para mais de 30 graus, baixa umidade mais uma vez. Condições do trânsito também, as vias expressas da cidade, onde tem problemas, onde o trânsito está fluindo bem, o melhor caminho para você pegar para ir para o trabalho. Falamos do transporte público, enfim, prestamos serviço. E tratamos também do noticiário, a eleição e os temas que vão repercutir pelas próximas horas. É mais uma edição do Jornal da CBN que está entrando no ar e a gente começa os trabalhos com os destaques do dia aqui no Rio. 6:20. O presidente do Supremo Tribunal Federal, ministro Edson Fachin, retirou da pauta de julgamento o processo sobre eleição para o mandato tampão no governo do Rio. Não foram apresentadas justificativas nem uma nova data. A análise do caso estava suspensa desde junho por um pedido de vista do ministro Flávio Dino. O placar do julgamento estava em 4-1 a favor da eleição indireta pela Assembleia Legislativa. Uma explosão em um prédio residencial deixou 4 feridos na tarde de ontem em Copacabana. O Corpo de Bombeiros informou que 2 feridos foram levados para o Hospital Miguel Couto na Gávea. O edifício de 13 andares e o subsolo precisaram ser evacuados. A principal suspeita é de vazamento de gás. No quinto dia de campanha eleitoral, o candidato ao governo do estado pelo PSD, o ex-prefeito Eduardo Paes, se reúne à tarde com empresários de logística e transportes na Associação Comercial do Rio. Douglas Ruas, do PL, participa de sabatina e faz caminhada na região dos lagos. William Siri, do PSOL, concede entrevista a uma emissora de TV e Antônio Garotinho, do Republicanos, cumpre agenda de gravações internas. Apontada em pesquisas como o maior problema do estado, a segurança pública é destaque nos planos de governo dos candidatos ao Palácio Guanabara. Com propostas de reestruturação policial e uso de tecnologia, os candidatos defendem a retomada de territórios. Especialistas ouvidos pela nossa reportagem apontam, no entanto, a falta de medidas voltadas ao aprofundamento das investigações contra o crime organizado. A Polícia Civil investiga a morte de um homem de 37 anos que pode ter sido espancado até a morte ao ser confundido com um ladrão. Familiares de Cláudio Rafael Landeiro relatam que ele sofreu traumatismo craniano e hemorragia. Segundo os depoimentos, um segurança acusou a vítima de furtar uma bicicleta e ele acabou agredido pelos entregadores. E a Caixa Econômica Federal vai leiloar hoje o apartamento que pertenceu ao ex-deputado federal Eduardo Bolsonaro em Botafogo. O imóvel foi retomado pelo banco por falta de pagamento do financiamento. Avaliado pela Caixa em mais de R$ 1 milhão, o apartamento tem lance mínimo fixado em R$ 644 mil. Confira os detalhes desses assuntos a partir de agora aqui no Jornal da CBN e muito mais. 6:23 agora.
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2: Trago aqui o primeiro panorama das principais vias expressas do Rio de Janeiro para o motorista que está circulando pela cidade saber como é que está o cenário agora. Avenida Brasil e Linha Vermelha, nos acessos à ponte foram liberados, totalmente liberados, os acessos nessas vias no sentido centro para a ponte Rio-Niterói depois da manutenção de responsabilidade da concessionária Ecovias Ponte, que está

acontecendo, o trânsito está intenso nessas regiões. A gente informou agora há pouco no CBN Primeiras Notícias sobre essas manutenções. Quem está circulando agora pela região do centro da cidade encontra trânsito com movimentação mais lenta agora no viaduto do Gasômetro, a chegada ali à Avenida Francisco Vicário no trecho do Into, a concentração de veículos vai crescendo. Quem está no sentido zona oeste da Avenida Brasil não encontra pontos de lentidão, trecho de chegada Ramos, Bom Sucesso, Manguinhos até o Caju, chegada ao centro fica um pouco mais lento. Sentido baixada da linha vermelha não há dificuldades, no sentido centro, na altura de Caxias até o Parque das Missões e também no trecho da Maré até o Caju, a área com movimentação mais lenta. Quem circula pela ponte, na ponte mesmo, tempo de travessia nos dois sentidos é baixa, de 13 minutos no sentido Niterói, um pouco de retenção na chegada ao Rio, um pouquinho maior o tempo de travessia nesse sentido, passando ali dos 15 minutos. Pela Zona Sul, por enquanto a movimentação é tranquila, nos túneis que dão acesso à Zona Sul, Rebouças, Santa Bárbara,

0: Prepare, porque o tempo vai mudar amanhã e poderemos ter rajadas fortes na sexta-feira. Para hoje, segundo o Climatempo, Sistema Alerta Rio, previsão ao longo das próximas horas é de céu claro a parcialmente nublado, sem chuva, ventos fracos a moderados, não passa de 51 km por hora, mais intensos no período da tarde. Temperaturas previstas, a máxima vai a 34 graus. Umidade relativa do ar variando entre 20% e 30%. Sexta-feira, o céu fica diferente, nublado, parcialmente nublado, anublado, e a previsão é de pancada de chuva mais para o final da tarde, com intensidade moderada. Amanhã teremos rajada de vento de mais de 75 km por hora. Sábado e domingo, temperatura cai bastante para a faixa dos 25 graus, também com instabilidade. Daqui a pouquinho tem a Hanna Silveira, às 7h15 da manhã, nossa meteorologista, comentando sobre a previsão do tempo também nos próximos dias. 6h26 agora, Diogo Bugalho na apuração já está chamando com detalhes a respeito do incêndio que eu citei agora há pouco, aconteceu ontem no prédio em Copacabana, não é isso, Diogo? Bom dia para você.
1: Isso, Fred, foi uma explosão, né? E uma primeira vistoria da Defesa Civil do Rio descartou até o momento risco de comprometimento da estrutura do prédio atingido por essa ocorrência lá em Copacabana. A avaliação ainda é preliminar e a equipe ainda vão fazer novas vistorias. O subsecretário municipal de Defesa Civil, Rodrigo Gonçalves, esteve dentro do edifício e acompanhou a primeira inspeção. A indicação inicial é de que a explosão não afetou a estrutura do prédio, que tem 13 andares e fica no número 44 da Rua Sá Ferreira, perto da Avenida Nossa Senhora de Copacabana. A explosão aconteceu na área da garagem e, segundo as informações iniciais, o impacto atingiu também áreas de pavimentos superiores. As equipes ainda estão avaliando a extensão desses danos. Como você disse mais cedo também, Fred, 4 pessoas ficaram feridas, 2 precisaram ser levadas para o Hospital Municipal Miguel Couto. Outras 2 tiveram ferimentos mais leves e foram liberadas no local. Fred.
0: Ok, obrigado, Diogo Bugalho. Daqui a pouquinho a gente volta com outras notícias do Rio. Daqui a pouquinho vamos falar do Flamengo, que avançou na Libertadores e hoje tem Vasco e Botafogo na Sul-Americana.
2: 27.
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0: Muito bom dia, Eduardo Hauen.
1: Bom dia, Milton. Bom dia, Nadédia. E bom dia a todos os ouvintes.
2: Bom dia, Hauen.
0: Hauen, Marcelo tem 48 anos, nosso ouvinte, mandou mensagem para bemestar@cbn.com.br. Ele faz pilates há mais de 6 anos e desde janeiro acrescentou musculação 2 vezes por semana. Aí tirou 3 semanas de férias sem treinar. Voltou percebendo queda no desempenho, mais falta de ar, menos carga e menos repetições. A pergunta é, podemos tirar algumas semanas de férias de academia? Essa perda de desempenho após a pausa é normal ou preocupante?
1: Bom dia, Marcelo. Milton, essa queda depois de 3 semanas parada é bastante comum e esperado, né? Porque o corpo começa a perder algumas adaptações de treinamento relativamente rápido. Só para ter uma ideia, no condicionamento aeróbico, a gente já consegue perceber uma queda assim, no desempenho a partir do 7º dia até ali na 2ª semana, quando você fica sem exercício algum. Agora, de 2 a 4 semanas, você já perde bastante. É bem evidente essa perda do aeróbico, do condicionamento aeróbico, ou seja, aquela falta de ar ali que você tem, né? Desde que seja fisiológico, né? Tem que, primeira vez, o Marcelo, essa falta de ar aí não é nada preocupante, né? Agora, na musculação, a força, ela costuma ficar preservada por mais tempo, né? Agora, depois de 4 semanas, 5 semanas, você já percebe uma redução do desempenho também na musculação, ou seja, você perde aquela adaptação do neuromuscular que a gente chama de tolerar ali a carga e o esforço. Agora, como é que a gente faz, Milton? Férias é férias, a gente pode tirar férias. Agora, se você quer evitar ali perder muito, você já volta e começa, quer voltar na mesma intensidade, ou seja, você treina com grupo, alguma coisa assim, dá para evitar. Simplesmente assim, durante as férias ali, você ter 2 ou 3 sessões curtas por semana, de 20 minutos, Milton e Nadédia, 20 a 30 minutos ali, 2 vezes por semana, se fazendo um treininho, e isso no hotel mesmo, agachamento, avanço, flexão.

0: aqueles elásticos que você pode levar, subir escada do hotel. Isso tudo já ajuda bastante você preservar tanto o cardiovascular, né? Ou seja, você fazendo ali uma caminhada rápida, ou subindo escada ali do hotel. Até uma corridinha, né? Você acordar ali cedo, ali numa viagem, fazer uma corridinha leve. Isso já ajuda a preservar duas sessõezinhas rápidas, já ajuda. Então, se você estiver viajando, vai viajar por mais de 3 semanas, pelo menos tenta fazer esses 2 dias aí por semana, você acaba não perdendo e não, acaba não acontecendo o que a gente chama de destreinamento, né? Tá. Quando você perde essa capacidade. Então, quando voltar de férias, não tente compensar tudo no mesmo dia, Milton, vai devagarzinho, começa ali 70, 80% da carga, do volume que você fazia, e vai ali na primeira e segunda semana voltando aos poucos para voltar ao normal e não sair fazendo tudo o que você fazia antes de sair de férias.
1: E qualquer dúvida, manda mensagem aqui para bemestar@cbn.com.br. Obrigado, Eduardo Hauen, até mais.
0: Até mais, um bom dia a todos.
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3: Quinta-feira, 20 de agosto de 2026. Os eleitores interessados em pedir o voto em trânsito têm até hoje para fazer a solicitação ao Tribunal Superior Eleitoral. A modalidade possibilita a participação no pleito de outubro, mesmo se a pessoa estiver fora do domicílio eleitoral. A iniciativa inclui as capitais e as cidades com mais de 100 mil eleitores. Os locais são definidos pelos tribunais regionais eleitorais. O pedido pode ser feito por meio da opção autoatendimento eleitoral no site do TSE para quem tem a biometria cadastrada. Também é possível fazer a solicitação presencialmente em um cartório eleitoral com um documento oficial com foto. O Aeroporto Internacional de São Paulo, em Guarulhos, suspendeu pousos e decolagens por cerca de 30 minutos na noite de ontem. A paralisação aconteceu após drones serem avistados nas proximidades de uma das pistas. O fechamento temporário do espaço aéreo forçou o desvio de 14 voos para outros aeroportos. As aeronaves foram encaminhadas para terminais em Minas Gerais, Rio de Janeiro e Paraná, além de cidades do interior paulista, como Campinas e Ribeirão Preto. O governo sul-coreano estima que a Coreia do Norte tenha entre 80 e 120 ogivas nucleares. Seul informou que a projeção tem origem em estimativas de organizações privadas de pesquisa. Segundo o ministro da Defesa da Coreia do Sul, as Forças Armadas do país ainda não puderam confirmar oficialmente a informação. O número é maior que as 57 armas atribuídas ao regime de Pyongyang pelo presidente Donald Trump. O líder americano planeja se reunir com o ditador Kim Jong-un até o fim do ano. No horário de Brasília, 6h33.
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0: Diogo Bugalho tem informações atualizadas sobre aquelas interdições no acesso à ponte, né, Diogo?
1: Isso aí, Fred. A concessionária Ecovias Ponte disse que foram realizadas interdições programadas para execução de serviços de pavimentação que duraram entre 1 e quase 5 da manhã. Foram liberados, portanto, esses acessos da Avenida Brasil e da Linha Vermelha para a ponte. Trânsito intenso nesse momento, nessas regiões, mas já aberto, já normalizada a circulação. Fred.
0: Tá certo. Obrigado, Diogo. Até já.
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Você já reparou que a maior parte da sua frustração com as pessoas nasce de uma espera? A espera de que um dia elas fiquem prontas, redondas, sem aresta nenhuma.

0: tem uma dor que todo ser humano tem que suportar cedo, ainda pequeno. É quando a criança percebe que os pais são ao mesmo tempo quem dá o carinho e quem dá o limite. Quem traz a alegria e quem causa a tristeza. A mesma mãe que abraça é a que diz não. O mesmo pai que protege é o que falha. Por um tempo, a cabeça infantil separa isso em dois personagens, o bom e o mal, porque juntar os dois numa pessoa só dói demais. Melanie Klein, uma das grandes da psicanálise, deu nome a esse momento de juntar, posição depressiva. O nome assusta, mas descreve uma conquista. É quando a gente aceita que as pessoas são inteiras, com os dois lados dentro. Quem chega aí constrói relações mais maduras. Quem não chega passa a vida trocando de gente. E repara como isso aparece no adulto. A pessoa vive frustrada porque espera a versão só perfeita do outro. Do marido, do colega, do líder religioso, do político de plantão. Aí o outro mostra a aresta que sempre mostra. E vem a decepção como se fosse traição. Não era traição. Era a humanidade pulsando na veia. O detalhe mais bonito dessa conta: quem aceita o outro inteiro ganha licença para se aceitar inteiro também. A régua que cobra a perfeição alheia é a mesma que te esmaga por dentro. Entender isso liberta de muita expectativa. As pessoas não vão ficar prontas, você também não. E é exatamente essa gente inacabada, com defeito e tudo, que senta na mesa, segura a mão e fica. Perfeição não ama ninguém. Já a gente, amamos muito.
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2: 6:37. Reforço aqui o convite para você. Seguimos nessa sequência da cobertura sobre as eleições deste ano e nesta semana conversamos com os representantes da área econômica de alguns dos principais candidatos à presidência. Teremos hoje aqui no Jornal da CBN, logo depois das 7:30, a presença do ministro Dario Durigan, que é o porta-voz para assuntos econômicos do plano de governo de Luiz Inácio Lula da Silva. E às 8:30, logo depois das 8:30, mais um episódio dos 50 debates para o Brasil. E hoje nós vamos discutir a lei da misoginia. Está em debate também lá no Congresso Nacional. Nossos convidados estarão conosco, então, logo depois das 8:30, e eu conto com a sua participação. 6:38.
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1: 6:40.
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14: Vamos saber agora como os candidatos ao governo do estado do Rio de Janeiro estão tratando o tema segurança pública, que é a principal preocupação do morador aqui do Rio de Janeiro. Ana Luísa Barreto traz os detalhes.
15: Os candidatos ao Palácio Guanabara apostam na integração entre as forças de segurança e o uso de dados no combate ao crime organizado para reduzir a violência no estado. Os diferentes planos de governo, no entanto, apontam medidas específicas. O ex-prefeito Eduardo Paes, do PSD, propõe patrulhamento distribuído de acordo com os índices de criminalidade de cada região. Ele promete reduzir assaltos, tiroteios e feminicídios já no primeiro ano e retomar territórios dominados pelo crime. Paes também afirma querer acabar com indicações políticas para os comandos da Polícia Militar e da Polícia Civil. Já Antony Garotinho, do Republicanos, apresenta a ideia de presídios de segurança máxima, em que todo preso deve trabalhar em empresas que serão instaladas nas unidades. O candidato também propõe o programa Rastreia Fuzil, que pretende acompanhar a origem e o histórico de cada arma apreendida no estado. No combate ao tráfico de drogas, Douglas Ruas, do PL, aposta no uso de câmeras com leitura de placas e reconhecimento facial, além de drones em rodovias, portos e aeroportos. Ele ainda defende a integração das bases de dados das polícias. Já o plano de governo de William Cury do PSOL adota como política a desmilitarização das polícias. O candidato prevê ainda operações alinhadas à chamada ADPF das favelas, julgada no Supremo Tribunal Federal, que cria regras para incursões policiais. Para a cientista política Silvia Ramos, apesar de todos os planos defenderem mais investimentos em segurança, falta estímulo a investigações mais aprofundadas.
16: Porque não é falta de dinheiro, é falta de política correta. É preciso estabelecer aqui no Rio, nas polícias fluminenses, aquilo que a Polícia Federal começou a fazer aqui no Rio de Janeiro. Investigações profundas e desarticulação das estruturas de criminalidade.
15: Na proteção às mulheres, os quatro candidatos apresentam medidas específicas, como fortalecimento da Patrulha Maria da Penha e novas delegacias especializadas. Reportagem Ana Luísa Barreto.
14: E daqui a pouquinho a gente traz outras informações sobre mais um dia de campanha eleitoral. Estamos entrando aí no quinto dia, né? Os candidatos ao governo do estado com agendas públicas, entrevistas, sabatinas e nossa reportagem mobilizada para trazer as declarações e as novidades para você aqui na CBN.
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2: Com o início da campanha eleitoral, ganhou força nas redes sociais o uso de emojis para declarar apoio aos candidatos. No Instagram, estrelas, bandeiras, leões, onças e outros símbolos passaram a identificar as preferências políticas de cada um. Especialistas afirmam que esses elementos fazem parte das estratégias de comunicação dos candidatos. Em uma semana, a procura pelos termos notas Instagram teve um aumento de cerca de 5.000%. Acompanhe na reportagem.
17: A campanha eleitoral começou oficialmente no último domingo e nas redes sociais os eleitores já encontraram uma forma própria de declarar apoio aos candidatos, os emojis. No Instagram, eleitores estão utilizando as chamadas notas, fotos de perfil e outros espaços da plataforma para publicar emojis que identificam claramente suas preferências, sem necessariamente escrever o nome do candidato. A estrela sobre fundo vermelho é usada por apoiadores do Lula. A bandeira do Brasil é adotada por eleitores de Flávio Bolsonaro. Eleitores do Renan Santos, do Missão, têm usado o emoji de onça, símbolo do partido. No Distrito Federal, apoiadores de Celina Leão passaram a utilizar um pequeno leão como identificação. Há também uma bandeira com caveira, usada por aqueles que não têm candidato.

0: Para o especialista em direito eleitoral e político Wesley Araújo, o uso dos emojis mostra como as redes sociais passaram a fazer parte do ambiente de campanha. Segundo ele, as próprias plataformas oferecem recursos que facilitam a interação entre candidatos e eleitores.
1: É impossível dissociar eleições de redes sociais. Os próprios canais estão investindo nos atrativos como as próprias bandeirinhas e sinalizações que facilitam essa interação candidato com o eleitor. As redes sociais, elas acabam sendo um termômetro.
0: E nesse cenário, os emojis ganham significado político. Uma estrela, uma bandeira e um símbolo podem funcionar como forma rápida de demonstrar apoio ou identificação com uma candidatura. Para a especialista em marketing e branding, Dayana Ribeiro, nada disso é por acaso e pode fazer parte de uma estratégia pensada de comunicação eleitoral.
2: Objetos, personas, tudo que tenha características dentro daquela ideologia que vai fazer as pessoas se identificarem. Os emojis é um dos pontos e tudo que está acontecendo dentro desse boom, né, de política, existe uma estratégia de marketing por trás. Nada é orgânico, nada não foi pensado estrategicamente. Tudo se é pensado como posicionamento de marca, como vai ser apresentado.
0: O uso dos emojis gerou curiosidade entre os internautas. Segundo a plataforma Google Trends, a procura pelos termos notas Instagram teve um aumento de cerca de 5.000% na comparação com a semana anterior. Com supervisão de Meire Bertotti, de Brasília, Juliana Souza.
3: Ainda ontem a gente falava aqui sobre essa comunicação através de emojis, que também muda de geração para geração, a partir de um estudo que foi feito pelo New York Times, mostrando claramente isso. Então, o que você quer comunicar através de um emoji, outras gerações usam um desenho diferente para tal. E aí, cada um vai se entendendo dentro do seu grupo, né? Dentro daquela bolha em que você está. E às vezes, talvez você esteja usando uma bandeirinha aí e mal sabia que a tal da bandeirinha tinha algum significado político-eleitoral também.
4: Perigo, hein?
3: Cuidado. 6h47.
4: A gente fala agora do acidente gravíssimo que aconteceu no Paraná. As vítimas desse acidente envolvendo um micro-ônibus e uma carreta no interior do estado devem ser sepultadas hoje. A batida deixou 23 mortos e 5 feridos. A colisão aconteceu durante a madrugada dessa quarta-feira na BR-373, na cidade de Ipiranga. A Polícia Civil abriu uma investigação. A rodovia chegou a ficar totalmente interditada por 6 horas. Acompanhe com Vinícius Silvestrini.
5: O acidente aconteceu no quilômetro 210 da BR-373. A batida foi frontal e deixou os dois veículos completamente destruídos. O micro-ônibus transportava moradores de Imbituva que viajavam para consultas e tratamentos médicos em hospitais de Curitiba e da região metropolitana. Segundo o secretário de Estado de Segurança Pública, Hudson Teixeira, o caminhão que seguia de Carambeí para Prudentópolis teria invadido a pista contrária.
6: A grosso modo, percebe-se que o caminhão transitava no momento pela contramão, colidindo frontalmente, como eu disse, transversalmente com o ônibus, numa marca de frenagem também no local. Tudo isso vai ser esclarecido após esses laudos da Polícia Rodoviária Federal, da Polícia Científica e da Polícia Civil.
5: A Polícia Civil recolheu os tacógrafos dos dois veículos para auxiliar nas investigações. Segundo o inspetor Bertelli, da Polícia Rodoviária Federal, o equipamento do caminhão que registrava a velocidade não estava funcionando.
7: No momento foi constatado ali que o tacógrafo do veículo, o cronotacógrafo, não estava em funcionamento, em pleno funcionamento. Então isso aí também vai ser autuado, né? Vai ser feita uma notificação. Mas ele estava ferido, mas não estava em pleno funcionamento. O tacógrafo é o mecanismo, né, mecânico que registra a velocidade, o tempo de deslocamento, né, as paradas do veículo.
5: Equipes de resgate retiraram as vítimas dos veículos. Os corpos foram encaminhados ao Instituto Médico Legal de Ponta Grossa para identificação e liberação das famílias. Das 23 pessoas que morreram, 13 eram mulheres, 8 homens e 2 crianças. Segundo o secretário municipal de saúde de Imbituva, José Valdenei Menon, 5 sobreviventes foram encaminhados para unidades de saúde de Ponta Grossa. Um deles é um menino de 6 anos.
8: Fica aqui a nossa lamentável tristeza para com todos os familiares, para com todos os nossos munícipes, porque é uma dor compartilhada. Nossos colegas, trabalhadores da Secretaria de Saúde, nosso motorista, as famílias que estavam indo em busca

0: amenizar a sua dor. E hoje essa dor é compartilhada com todos.
1: O governo do Paraná decretou luto oficial de 3 dias. Em Imbituva, a prefeitura disponibilizou o ginásio municipal para o velório coletivo das vítimas. A investigação sobre as causas da colisão continua. A rodovia ficou interditada por cerca de 6 horas e o trânsito foi liberado por volta das 10h30 da manhã. O governador do estado, Ratinho Júnior, prestou solidariedade às famílias das vítimas.
2: Olha, lamentavelmente um dia muito triste para o Paraná e para os paranaenses, um acidente gravíssimo. Cabe agora à Polícia Rodoviária Federal, os órgãos de fiscalização e de investigação poder apurar e torcer para que Deus possa confortar o coração dessas famílias.
1: Esse é o acidente com maior número de mortes registrado nas rodovias do Paraná desde o início de 2021, segundo a Polícia Rodoviária Federal. A tragédia deixa 23 mortos e uma cidade inteira em luto. De Curitiba, Vinícius Silvestrini.
3: 6h51.
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6: Melhorar a gestão e identificar novas oportunidades de renda no campo. Esse é o objetivo do programa Negócio Certo Rural, desenvolvido pelo Senar SP. Com foco em planejamento, gestão e identificação de oportunidades, a capacitação auxilia famílias rurais a diversificar atividades, agregar valor à produção e tomar decisões com mais segurança. Ao longo de 4 meses, os participantes desenvolvem um plano de negócio adaptado à realidade de cada propriedade, fortalecendo o empreendedorismo e contribuindo para a sustentabilidade financeira no campo. 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
8: 6h53.
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10: Terminou, bola na área! Arrasca! Bingo! Boa, boa, boa! Arrasca!
11: Num jogo marcado por golaços, o Flamengo venceu o Cruzeiro por 2-1 no Maracanã, garantiu vaga nas quartas de final da Copa Libertadores. Com esse resultado, a equipe do Flamengo estará na próxima fase. Ontem o rubro-negro dominou o jogo, principalmente no primeiro tempo, transformou a superioridade em gol aos 34 minutos com a Arrascaeta. Você ouviu aí na voz do bom de bola Edson Mauro, uma tabelinha ali com Pedro. Ele acertou o ângulo do goleiro Otávio para abrir o placar. No segundo tempo, o Cruzeiro voltou mais ofensivo, empatou aos 3 minutos com Lucas Romero num chute fora da área. A resposta do Flamengo foi rápida. Aos 16, Samuel Lino recebeu do Pedro, driblou o marcador e colocou a equipe carioca novamente em vantagem no placar. Resultado final, 2-1, um jogo de golaços, um jogo com 3 gols belíssimos. Nas quartas, o Flamengo vai enfrentar o vencedor do confronto entre Tolima e Independiente del Valle. As partidas acontecem em setembro, nos dias 8 e 15, antes de pensar aí na próxima fase da Libertadores. O Flamengo tem de novo o Cruzeiro, né? As duas equipes voltam a se enfrentar em menos de 72 horas, dessa vez no Campeonato Brasileiro. O reencontro acontece sábado no Mineirão.

0: pela 24ª rodada. Lembrando que o Fluminense ontem conheceu seu adversário também nas quartas de final. Platense venceu o Coquimbo nos pênaltis, vai enfrentar o Tricolor. Desafio agora, o próximo desafio é uma equipe argentina. Hoje tem Vasco, hoje tem Botafogo, hoje tem Sul-Americana. Às 7 horas da noite, o Vasco vai encarar a equipe do Olímpia no Defensores del Chaco, no Paraguai. Lembrando que no primeiro jogo, 0-0, confronto está em aberto. O outro jogo já não dá para dizer isso, né? O Botafogo foi goleado por 6-1 pelo Cienciano na semana passada. Joga hoje no Nilton Santos, às 9h30 da noite. É a partida de volta. O Botafogo tem que fazer ali um 5-0, 5 gols de diferença para tentar forçar uma decisão nos pênaltis, 6 gols de diferença para avançar. Daqui a pouquinho o nosso bom de bola, Edson Mauro, que narrou o jogo ontem, vai participar aqui com a gente no Momento do Esporte por volta das 8h20 da manhã. E a gente segue trazendo os destaques dos clubes do Rio de Janeiro. Você continua participando aqui com a gente também pelo 997-64-2381, 997-64-2381. Deixa eu te informar que o trânsito na ponte já está um pouquinho mais complicado no sentido Rio. 22 minutos é o tempo de travessia. Tem lentidão dos acessos até o Mucanguê e do Bom Central até a grande reta para Niterói, sem problemas.
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2: Hoje, excepcionalmente, nós não teremos a nossa conversa com Walter Fanganello, Mairobito em Justiça e Cidadania. Semana que vem ele estará de volta. Agora são 6 horas e 57 minutos. O governo tenta acelerar a articulação no Congresso para aprovar a medida provisória que suspende a taxa das blusinhas antes do fim da validade em 8 de setembro. A comissão mista deve ser instalada em 1º de setembro e a meta é aprovar a matéria na Câmara e no Senado em menos de uma semana. O governo corre contra o tempo para garantir a votação antes de a medida caducar. Caso contrário, cobrança de 20% sobre compras internacionais de até 50 dólares será retomada.
3: O governo mobiliza a base no Congresso para viabilizar a aprovação em tempo recorde da MP que suspendeu a cobrança da chamada taxa das blusinhas na semana de esforço concentrado, entre 31 de agosto e 4 de setembro. A medida provisória perde a validade em 8 de setembro e, se não for aprovada, o imposto de 20% sobre compras internacionais de até 50 dólares volta a ser cobrado. A prioridade é instalar a comissão mista no dia 1º de setembro para votar a matéria na própria comissão, na Câmara e no Senado, até o dia 4. O ministro da Fazenda, Dario Durigan, afirmou que o presidente Lula está se empenhando pessoalmente na interlocução com lideranças.
4: A determinação do presidente para a equipe que faz interlocução política no Congresso é para que a gente trabalhe para instalar a comissão e votar o texto tão logo o Congresso possa fazer isso. A gente tem tratado dos diferentes setores, então acho que a nossa proximidade com o empresariado brasileiro, seja por conta do tarifaço e dos efeitos que nós estamos ajudando a mitigar, seja por conta de outras situações, eu acho que nós estamos caminhando bem.
3: Por se tratar de uma comissão mista, Senado e Câmara dividirão os principais postos. O governo ainda não fechou o acordo sobre o relator. O nome do senador Eduardo Braga, do MDB, chegou a ser cogitado, mas ele teria informado a aliados que não foi procurado. A MP foi editada em maio e recebeu mais de 100 emendas. A proposta ainda enfrenta resistência de entidades do setor varejista e da indústria, que defendem a manutenção da tributação. Com colaboração de Rani Veloso, de Brasília, Igor Cardim.
2: Vamos para o repórter CBN.
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Quinta-feira, 20 de agosto de 2026. Um relatório do Tribunal de Contas da União mostra que mais de 8 mil armas de civis e militares que morreram não tiveram a devida destinação pelos herdeiros nem foram confiscadas pelo Exército. A situação eleva o risco de desvio. A auditoria revelou falhas.

0: famílias no controle, incluindo registros de militares condenados por crimes e CACs, os colecionadores, atiradores desportivos e caçadores. Documentos obtidos pela Polícia Federal revelam que a lobista Roberta Luxinger tentou vender ao governo mais de 600 milhões de reais em remédios à base de canabidiol. Segundo o jornal O Globo, o projeto previa o fornecimento de mais de 1 milhão de frascos de 36 tipos diferentes de remédios sem licitação ao Ministério da Saúde. A minuta do contrato foi enviada por Roberta Luxinger ao ex-chefe de gabinete da presidência, Marco Aurélio Santana Ribeiro, o Marcola. A ministra Carmen Lúcia foi eleita para a presidência da primeira turma do Supremo Tribunal Federal. A posse está marcada para o dia 30 de setembro. Ela vai substituir o ministro Flávio Dino. Carmen Lúcia foi indicada pelo presidente Lula em 2006. Ela foi a segunda mulher a alcançar o posto. Ellen Grace foi a primeira. O presidente Donald Trump anunciou uma nova campanha de pressão econômica contra o Irã e ameaçou qualquer país que ajude ou faça negócios com a República Islâmica. Ele deu a declaração num momento em que a guerra entre Washington e Teerã se aproxima do sexto mês sem perspectiva de solução para o conflito. No horário de Brasília, 7:01.
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0: Motorista que está nesse momento na Avenida Brasil encontra problemas por causa de um acidente entre duas motos, dois motociclistas no trecho de Bom Sucesso. É no sentido centro da cidade. Uma faixa da pista central está ocupada em razão dessa batida. Os bombeiros foram acionados. A Sete Rio também está no local. Desde Ramos, por causa desse problema, você começa a reduzir a velocidade. Quem está na ponte, atualizando o tempo de travessia no sentido Rio, 24 minutos. Niterói, 3 minutos. Sem lentidão agora. Tudo bem agora na autoestrada Lagoa Barra, um pouco de retenção a partir da Rocinha em direção à Gávea.
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2: Muito bom dia a você que escolheu ficar mais bem informado ouvindo o Jornal da CBN na manhã desta quinta-feira, 20 de agosto de 2026. Nós vamos a Brasília, onde está o Felipe Igreja, que traz informações sobre as mudanças que foram feitas na Lei Maria da Penha. Felipe Igreja, bom dia.
3: Bom dia, Milton. Bom dia a todos. O Supremo Tribunal Federal decidiu por unanimidade ampliar a aplicação das medidas protetivas previstas na Lei Maria da Penha. A partir do entendimento da Corte, a proteção poderá ser concedida em casos de violência contra a mulher motivada por gênero, mesmo quando não existe relação doméstica, familiar ou afetiva entre a vítima e o agressor. Na prática, a medida poderá ser aplicada em situações como assédio, perseguição e sequestro, desde que seja reconhecido que a violência ocorreu por causa do gênero da vítima. O processo tem repercussão geral e isso significa que a decisão do STF deverá ser seguida pela justiça de todo o país em casos semelhantes. Durante o julgamento, enquanto o ministro Dias Toffoli falava sobre o aumento da violência contra mulheres em dias de partidas de futebol, Gilmar Mendes brincou com o assunto ao perguntar se não seria pelo mau desempenho dos times.
4: Uma outra questão que tem que ser pensada, aí saiu um estudo recente que não é só em relação ao Brasil, mas ao Ocidente todo, e aí as próprias entidades de futebol e os próprios clubes de futebol têm que pensar, é que nos dias de jogo de futebol, a violência contra as mulheres e as crianças dentro de casa aumenta 60%, 70%.
5: Culpa do mau desempenho dos times?
4: Da natureza mesmo do machismo, da violência e de se transferir uma frustração para dentro de casa.

0: O Supremo também definiu que pedidos de medidas protetivas poderão ser analisados por um juiz que não seja o responsável pelo caso quando houver risco imediato à integridade física ou psicológica da vítima. A medida busca garantir uma resposta mais rápida para mulheres em situação de risco. Depois da decisão inicial, o processo será encaminhado ao juiz competente, que poderá manter ou modificar a medida protetiva. Milton.
1: Muito obrigado, Felipe Igreja. Gilmar Mendes, que se sabe tem uma grande predileção pelo futebol, perdeu a oportunidade de apenas ouvir a participação do seu colega nesta sessão do STF. Agora são 7h06.
2: E aqui em São Paulo, você ouviu no repórter CBN sobre uma ocorrência no Aeroporto Internacional de São Paulo, em Guarulhos. O Pedro Fagundes está aqui para contar os detalhes. Bom dia.
3: Bom dia, Nadédia, Milton, também aos nossos ouvintes. Olha, 10 voos foram desviados depois que um drone não autorizado foi avistado perto de uma das extremidades do Aeroporto Internacional de São Paulo, que fica na cidade de Guarulhos, o mais movimentado do país. A torre de controle do aeroporto identificou o objeto voador às 9h38 da noite desta quarta e paralisou as operações por quase meia hora. Nós temos o momento que ele foi avistado.
4: Pouso autorizado, 10 direita, avistou o drone agora 4 milhas aqui à nossa esquerda, um pouquinho mais alto, está passando a 3.800 positivo.
5: 3.1, 3.1, ciente, obrigado pela informação. Só confirmando, está à sua esquerda agora, já superado o tráfego?
4: Passou à nossa esquerda 6 milhas, mais ou menos 3.800 pés.
5: 3.800, ciente, obrigado.
4: O drone iluminado todo verde, forte, está a torre.
3: As operações retornaram às 10h07 da noite, ainda de ontem. Ainda assim, 10 aviões que já se aproximavam de Guarulhos tiveram que ser desviados para Viracopos, em Campinas. As decolagens também sofreram atrasos. De acordo com a Gru Airport, a operação já está normalizada. Todos os voos desviados também chegaram em segurança e os que tiveram atraso deixaram o aeroporto ao longo da noite de ontem e desta madrugada. A atividade de drones, bom lembrar, ela é regulamentada pela Agência Nacional de Aviação Civil, a ANAC. A agência, ela alerta que equipamentos próximos a aeroportos podem colocar em risco os voos e também os passageiros, especialmente em situações críticas como o momento do pouso e da decolagem. E esse, bom lembrar, não foi um caso isolado. Desde junho do ano passado, pelo menos 4 ocorrências com drones afetaram mais de 120 voos em Guarulhos. Em fevereiro deste ano, o aeroporto ficou cerca de 3 horas com a operação prejudicada e 32 voos foram afetados. Já em junho do ano passado, outra ocorrência fechou pistas por 46 minutos e atingiu outros 35 voos. Na ocasião, a Polícia Federal chegou a investigar se os drones eram utilizados para transportar drogas, depois da apreensão de cocaína na região. Há cerca de 20 dias, bem mais recente, outra ocorrência também ligada ao tráfico terminou em troca de tiros na área externa do aeroporto. O funcionário chegou a ser preso em flagrante e parte da droga foi apreendida, neste caso, sem a presença de drones. Nadédia.
2: Muito obrigada, Pedro Fagundes, aqui em São Paulo, são 7h08.
1: Nós agora vamos até o Paraná. Mais uma vez, ontem já acompanhávamos as informações iniciais sobre o grave acidente rodoviário que ocorreu na BR-373, na região de Ipiranga. E nós falamos agora, mais uma vez, com o Eduardo Vaz, que tem outras informações. Bom dia, Eduardo.
6: Bom dia, Milton. Bom dia para você, para a Nadédia, para todos. Pois é, 7 vítimas deste grave acidente que deixou 23 mortos na BR-373 em Ipiranga, como você mencionou, estão sendo veladas coletivamente no ginásio de esportes do município de Imbituva. O velório começou ontem por volta das 9h30 da noite, depois da liberação dos corpos pela polícia científica. As outras vítimas estão sendo veladas separadamente em pontos diversos de Imbituva e também de comunidades da área rural. O acidente, lembrando, envolveu uma carreta e um micro-ônibus da Secretaria de Saúde de Imbituva, que transportava moradores para consultas e exames em Curitiba. 5 pessoas sobreviveram. A identificação dessas vítimas foi concluída pela polícia científica ao longo da quarta-feira e, no caso das 2 crianças que foram vítimas, segundo as informações das autoridades, foi necessária a realização de exames de DNA porque elas não possuíam documentos na base de dados utilizada para a identificação. Os corpos começaram a ser liberados no final da tarde e os velórios tiveram início à medida que as liberações aconteceram. A previsão é de que o

0: sepultamentos dessas vítimas ocorram ao longo da tarde desta quinta-feira. Enquanto familiares e amigos se despedem das vítimas, a investigação continua para esclarecer as circunstâncias dessa colisão. A Polícia Civil aguarda laudos, exames toxicológicos dos dois motoristas e também análise dos tacógrafos, tanto da carreta quanto do micro-ônibus. A investigação também aguarda um croqui, que foi elaborado pela Polícia Rodoviária Federal com informações sobre a posição dos veículos para auxiliar na reconstrução da dinâmica desse acidente. Os cinco sobreviventes também poderão ser ouvidos durante esse processo de investigação. A tragédia aconteceu por volta das 13h30 da madrugada de ontem, na BR-373, em Ipiranga, e essa investigação então busca agora esclarecer o que levou a carreta a invadir a pista contrária e atingir o micro-ônibus. Fato é que realmente há uma comoção muito grande no município de Imbituva, onde grande parte dessas 23 vítimas fatais deste acidente e sete estão sendo velados coletivamente no ginásio de esportes do município, de aproximadamente 30 mil habitantes. Milton.
1: As informações foram do Eduardo Vaz, no Paraná, agora que são 7 horas e 11 minutos.
2: A campanha à reeleição do presidente Lula avalia estratégias para conter o desgaste político das novas denúncias envolvendo o filho dele e a lobista Roberta Luxinger. A empresária alugava uma mansão em Brasília, usada frequentemente por Lulinha. O candidato ao governo de São Paulo pelo PT, Fernando Haddad, admitiu o impacto e defendeu passar a régua em quem quer que seja. A defesa de Lulinha nega tráfico de influência e afirma que as acusações têm objetivo eleitoral.
3: Diante de mais revelações envolvendo a lobista Roberta Luxinger e a relação pessoal com o filho do presidente Lula, Fábio Luiz Lula da Silva, conhecido como Lulinha, a campanha do petista à reeleição acompanha com preocupação os impactos políticos e traça estratégias para evitar que o caso gere prejuízo nas urnas. De acordo com fontes da CBN, a primeira reação do núcleo da campanha tem sido manter o distanciamento da crise. No entanto, aliados dizem que Lula, em público, vai voltar a afirmar que não poupará o filho caso as irregularidades sejam comprovadas. Nesta quarta, o Globo trouxe informações de que Lulinha se hospedava com frequência na mansão alugada por Roberta Luxinger por R$ 28 mil mensais no Lago Sul, em Brasília, para reuniões. A casa está abandonada desde dezembro do ano passado, quando a empresária foi alvo de operação da Polícia Federal, que investiga desvios no INSS. Nesta terça, veio à tona que Marcola, o ex-chefe de gabinete de Lula, recebeu por mensagem um modelo de contrato da lobista para vender medicamentos à base de canabidiol sem licitação ao Ministério da Saúde. Marcola teria confirmado a interlocutores que recebeu o material, mas disse que não o encaminhou para nenhuma fonte do governo. Segundo a Polícia Federal, Roberta recebeu R$ 1,5 milhão de Antônio Carlos Camilo Antunes, o careca do INSS, que está preso por supostos desvios do INSS, para tentar viabilizar a venda de canabidiol para o SUS. A defesa de Lulinha disse à CBN que ele sabia dos interesses de Roberta de atuar na área de canabidiol, o que é considerado legítimo, e que o cliente quer a elucidação dos fatos, que tem, segundo ele, objetivo político-eleitoral. Na sabatina da CBN com o Globo e Valor Econômico, o candidato ao governo de São Paulo pelo PT, o ex-ministro Fernando Haddad, defendeu em passar a régua em quem quer que seja que tenha desrespeitado a lei. E na saída, reforçou.
4: Tudo tem impacto. Agora, quem é candidato é que responde pelos seus atos. Agora, tem impacto? Tem. Qualquer autoridade tem a liberdade de investigar e eventualmente denunciar uma pessoa que não respeitou a lei, qualquer que seja.
3: Nos bastidores, fontes do PT afirmam que as denúncias ainda não tiveram impacto significativo nas pesquisas internas do partido e que o presidente mantém a liderança. Para conter os danos, a estratégia traçada é rebater os ataques da oposição, focando no senador Flávio Bolsonaro. O argumento petista é que, ao contrário de Lulinha, Flávio é o candidato à presidência com histórico de investigações na justiça, como o caso das rachadinhas na Alerj e, mais recentemente, os áudios e encontros pessoais com o ex-banqueiro Daniel Vorcaro, do Master, que resultou no recebimento de R$ 61 milhões para supostamente financiar o filme sobre o ex-presidente Jair Bolsonaro. De Brasília, Rani Veloso.
2: 7h15.

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2: 7:17.
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13: Hora da Hanna Silveira. Tudo bem, Hanna? Bom dia.
14: Olá, Fred. Bom dia para você e bom dia para todos os nossos ouvintes.
13: Quinta-feira começando aqui no Rio com uma certa névoa no céu, mas o sol vai aparecer, né, Hanna?
14: Vai sim, Fred. A gente realmente está com uma névoa agora cedo. Em alguns aeroportos até teve o reporte ali da presença de nevoeiro. É o caso, por exemplo, do Galeão, que é quando realmente essa névoa fica mais densa, a visibilidade fica restrita a menos de 1 quilômetro. Então a gente já tem essa condição aí justamente porque tem uma frente fria passando lá em alto mar, bem afastada. Ela não faz muita coisa com a gente, por isso que o tempo vai continuar firme por aqui, mas a mudança na circulação de ventos traz um pouquinho mais de umidade, por isso que agora cedo a gente tem a presença dessa neve e desse nevoeiro. Mas vai dissipar e hoje vai ser mais um dia de sol aqui no Rio de Janeiro. As temperaturas vão subir ainda vai ser um dia quente, apesar da temperatura diminuir um pouco em relação a ontem. Ontem aqui na capital a gente chegou a quase 36 graus, de acordo com a estação do Instituto Nacional de Meteorologia, que fica lá na Vila Militar. Para hoje, a nossa previsão é de 32 graus. Ainda é um dia quente, mas não tão quente como ontem. E atenção para aquelas cidades mais do interior do estado, por exemplo, cidades de Resende, Valença, Volta Redonda, Três Rios. Essas áreas ainda têm esse ar mais seco predominando, então a umidade relativa do ar nessas áreas fica ainda menor do que 30% no período da tarde. As cidades litorâneas têm um certo alívio nessa questão, a gente chega ali em torno de 40%, não tão seco quanto ontem.
13: Para amanhã, Hanna, o destaque é a possibilidade de ventos mais fortes, não é isso?
14: É, Fred, amanhã a gente tem que ter atenção com relação a isso, porque tem aproximação de uma frente fria. Vai estar muito quente, vai ser um dia que vai esquentar mais, a previsão é de 34 graus aqui na capital. E aí, com essa frente fria se aproximando, entra aquilo que a gente já conversou em outras situações, né? Tem um contraste térmico, uma diferença muito grande de temperaturas, e por isso a gente tem previsão de ventania, sim. O vento já deve começar a se intensificar ao longo da manhã, e ali no período da tarde a gente deve registrar as maiores velocidades, cidades que podem chegar ali até os 90 km por hora, tá? Isso vale aqui para a cidade do Rio, vale para a região metropolitana de maneira geral, mas basicamente todo o litoral vai perceber esse aumento na velocidade dos ventos, então é um dia para a gente ficar muito ligado nisso. Quem sai cedo de casa já fecha bem a janela, portas, retirar objetos do alto, né, para evitar que caiam. E aí amanhã à noite a gente já tem previsão de chuva justamente por conta da chegada aí dessa frente fria. Tem previsão de chuva, pancadas de chuva no período da noite para praticamente todo o estado, inclusive aqui na capital.
13: Frente fria que chega para ficar no fim de semana, né?
14: Chega, Fred. No final de semana as temperaturas vão despencar. No sábado a gente tem previsão de 24 graus. É uma diferença de 10 graus em relação à sexta-feira. A gente vai sentir bastante essa mudança na temperatura. O domingo ainda vai continuar ali com temperaturas mais baixas. A previsão é de 25 graus. Tanto sábado como no domingo a gente vai perceber o aumento também da quantidade de nuvens. O sol aparece entre muitas nuvens. Tem previsão de chuva. Não é um volume muito elevado e é principalmente ali na madrugada e manhã de sábado, e depois no domingo, no iníciozinho do dia, e depois lá pro período da noite. Não é tanta chuva assim, é uma chuva fraca, isolada, que acontece em alguns momentos, mas realmente as temperaturas vão chamar bastante atenção, porque vai voltar um período de friozinho pra gente.
13: Semana que vem, Hanna, já dá pra ter um spoiler aqui pro nosso ouvinte, o friozinho vai continuar?
14: Vai continuar, Fred. Na segunda-feira chega outra frente fria que vai reforçar esse frio e vai reforçar também as instabilidades. Na segunda-feira, essa chuva também vai ficar mais frequente durante o dia, variando entre fraca e moderada intensidade, e aí a gente já tem alguns volumes mais significativos. E aí na segunda-feira, a previsão é de apenas 21 graus aqui para a capital. Então, para quem gosta de calor, tem que aproveitar até amanhã, porque depois a temperatura vai cair aqui na cidade.
13: A Hanna mandou um mapinha aqui dos ventos para amanhã, né? Essa preocupação maior para sexta-feira. E a área vermelha, exatamente na faixa litorânea aqui do estado do Rio, é a área que mais preocupa, né, Hanna?
14: Exatamente, Fred. Justamente o litoral, que é onde a gente vai perceber esse maior contraste aí. Esse é o primeiro mapa que a gente fez, né? A Climatempo fez, e a gente deve incluir agora também a região da Costa Verde. Então, já adiantando para vocês, a Costa Verde, Paraty, Angra dos Reis, Mangaratiba também vão ficar nessa área aí com ventos que podem chegar até os 90 km por hora.
13: Até amanhã, Hanna. Bom dia. Boa quinta-feira para você.
14: Para você também, Fred.
13: Tchau, tchau.
14: Tchau, até amanhã.
13: Hanna Silveira, meteorologista da Climatempo, sempre com a gente aqui no Jornal da CBN, batendo um papo. Por volta de 7h20 da manhã, você liga aqui nesse horário que você encontra a Hanna. Liga em qualquer horário na parte da manhã que você encontra o Diogo Bugalho também com informações atualizadas. O que você nos conta agora, Diogo?
15: Fred, conto que bancários do Rio de Janeiro e de todo o país estão fazendo hoje uma paralisação de 24 horas e que, com isso, o atendimento pode ficar suspenso ou comprometido nas agências dos bancos públicos e privados. O sindicato da categoria aqui no Rio afirmou que houve uma boa adesão, portanto a expectativa é que o serviço seja interrompido mesmo nessa quinta-feira. A mobilização acontece 3 dias depois da Assembleia, na última segunda, que aprovou essa greve de um dia. Os profissionais buscam melhores salários, né, e rejeitaram recentemente uma proposta que previa reajustes diferenciados de acordo com as faixas salariais. A Febraban, que representa os bancos, diz que continua negociando com os trabalhadores. Greve de um dia, portanto, amanhã deve voltar ao normal, mas a gente segue acompanhando essa situação. E Fred, é importante lembrar também que o Detran está com paralisação.

0: paralisação, é o segundo dia de paralisação, começou ontem e termina hoje essa greve dos funcionários do Detran. Logo mais a gente traz as orientações para o cidadão usuário dos serviços. Fred.
1: Boa, obrigado, Diogo. Daqui a pouquinho outras notícias para você.

Bom dia, Milton. Bom dia, Nadédia. Bom dia, ouvintes da Rádio CBN. A bolsa ontem subiu, mas teve 11 dias de queda. E o que é mais preocupante é a rolagem da dívida pública. Todas as pessoas com quem eu tenho conversado têm mostrado a maior preocupação, o crescimento da preocupação com a rolagem da dívida pública, né? O tesouro precisa rolar de 140 bilhões a 150 bilhões por mês. E os investidores estão pedindo cada vez mais dinheiro, cada vez mais taxa de juros. Então, para rolar um título prefixado, por exemplo, que é o NTN-B, então, é isso que os economistas estão apontando como risco, que é a taxa de juros implícita cada vez maior. O próprio ministro Dario Durigan disse que isso é inaceitável. Agora, quando você olha para o futuro, é realmente perigoso. Eu conversei com uma pessoa que entende tudo desse assunto e que está acompanhando bem de perto. E ele falou uma coisa importante para mim, que é como a taxa de juros, ele falou o seguinte, como a taxa de juros cobrada pelo mercado de 8% acima da inflação, quer dizer, cobra nesses títulos a inflação mais 8%, o país precisa crescer 2% ao ano. E, além disso, fazer um superávit primário de 4,5% para estabilizar a dívida. E isso é impossível, como me disse esse interlocutor. É impossível isso com essa taxa de juros. Ela precisa cair, a taxa de juros. Mas ela não pode cair por decreto. Essa é uma taxa que é diferente daquela Selic, Milton Haddad, que a gente conversa sempre, que é fixada pelo Banco Central. Essa é a que é cobrada pelos credores na hora de rolar a dívida, pelos investidores, pelos gestores dos investimentos. Então, essa fonte me disse que ninguém está topando correr o risco pré. Se fosse traduzir de maneira simples, diria que ninguém está topando correr o risco do futuro do Brasil. É isso que o governo precisa enfrentar. O governo não pode continuar dizendo, olha, eu fiz o melhor, eu reduzi o déficit, ele ficou menor. Porque a desconfiança se espalhou. Perto da eleição, a desconfiança sempre se espalha. Mas se espalha com base em quê? Com base no fato de que o governo, ele mesmo tendo reduzido o superávit primário, ele colocou uma quantidade, um volume muito grande, vem colocando um volume muito grande de recursos fora da conta, acima do teto do arcabouço. Mas foi exatamente aí que a gente perdeu o teto de gastos. O teto de gastos era mais rígido do que o arcabouço, mas ele deixou de ter credibilidade porque o governo anterior foi colocando muita coisa acima do teto, como se ele pudesse enganar a estatística. Ele pode até enganar a estatística, mas não engana a dívida, ela continua crescendo. Então, eu não estou, como a minha fonte me disse, assim, ela não está achando que vai ter que fazer o superávit deste tamanho. O que você precisa mostrar é que tem uma trajetória de crescimento do superávit. O ministro Dario Durigan, que vai conversar com vocês, disse, tem dito que o próximo orçamento tem um pequeno superávit, o outro um superávit um pouco maior, né? O orçamento de 2027, 2028 tem previsão de superávit. Nada disso está sendo suficiente para reduzir essa tensão. A bolsa caiu durante 11 dias também, porque saiu muito dinheiro do Brasil nesse período. Há razões internacionais, mas as razões locais são mais fortes. Tem uma eleição. Na eleição, sempre os investidores começam a pedir mais taxa de juros, porque é um período muito nervoso das propostas, da apresentação de propostas. O problema dessa eleição não é que as propostas são ruins, é que não existem propostas. Não existe uma proposta clara do governo Lula de saber como enfrentar isso. Então, tem uma fala aqui no mercado que a gente fica sabendo, ou tem uma outra declaração ali que parece boa, mas não tem uma proposta do governo Lula de como enfrentar. Também não tem proposta do governo, do candidato Flávio Bolsonaro de como enfrentar isso. O candidato Bolsonaro, Flávio Bolsonaro, está
está dizendo que

0: Tá, ou ele faz umas propostas muito vagas, ou ele esconde o que ele está pretendendo fazer. Eu acho que não tem propostas mesmo. Não é que ele esconde, é que não tem propostas mesmo. E ele não quer se comprometer com coisas que possam parecer impopulares. Então, veja, a gente está andando no escuro, no meio de um processo naturalmente tenso, que é um processo eleitoral, com uma dívida muito alta, com credores pedindo cada vez mais juros da dívida, com investidores saindo do país, ou pelas razões eleitorais, ou por razões externas. Então, é um período muito tenso da economia, desse lado da economia, Milton e Nadeja. Até amanhã, ouvintes, até amanhã, vocês dois.
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2: Quinta-feira, 20 de agosto de 2026. O STF decidiu por unanimidade ampliar o alcance da Lei Maria da Penha. A partir de agora, as medidas protetivas de urgência podem ser aplicadas mesmo sem relação doméstica, familiar ou afetiva entre a mulher e o agressor. O julgamento partiu do caso de uma mulher de Minas Gerais ameaçada de morte por um vizinho. O Tribunal de Justiça Mineiro havia negado a proteção por falta de vínculo afetivo entre eles. 7 vítimas do acidente com 23 mortos em Ipiranga, no Paraná, são veladas coletivamente no ginásio de esportes Diogo Emanuel de Almeida, em Imbituva, no mesmo estado. As cerimônias das outras pessoas são realizadas em diferentes pontos da cidade. A batida entre uma carreta e um micro-ônibus aconteceu na madrugada de ontem, na BR-373. O veículo coletivo transportava moradores de Imbituva para consultas e exames em Curitiba. Dois times brasileiros vão disputar hoje vaga nas quartas de final da Libertadores. Às 7 da noite, o Mirassol enfrenta a LDU no Equador depois do empate por 1-1 no jogo de ida. Às 9h30, jogam Corinthians e Rosário Central da Argentina, que empataram por 0-0 na primeira partida. Ontem, o Palmeiras venceu o Cerro Porteño por 1-0 e avançou à próxima fase. O Flamengo também se classificou ao derrotar o Cruzeiro por 2-1 no Maracanã. Pela Copa Sul-Americana, três times brasileiros buscam vaga nas quartas de final nesta quinta-feira. Às 7 da noite, o Santos joga pelo empate com o Macará no Equador, após ter vencido por 2-1 na Vila Belmiro. No mesmo horário, o Vasco pega o Olímpia, no Paraguai. A partida de ida terminou em 0-0. Às 9h30, o Botafogo enfrenta o Cienciano, no Nilton Santos, após ser goleado por 6-1 no primeiro jogo. Ontem, o Atlético Mineiro empatou por 2-2 com o Bragantino e se classificou por causa da vantagem de 1-0, conquistada na partida de ida. No horário de Brasília, 7h34.
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1: Para você motorista que está circulando pela região de Copacabana, fique atento na rua Barata Ribeiro, porque tem um veículo enguiçado por ali e uma faixa da via está interditada na altura da rua Bolívar. É um ônibus que parou, trânsito apresentando um pouco de retenção naquela altura. Reforço que na Avenida Brasil aconteceu um acidente em bom sucesso, duas motos envolvidas, ainda temos uma faixa da pista central ocupada, no sentido centro da cidade. Pela ponte Rio-Niterói, o tempo de travessia cai um pouquinho, está em 18 minutos. Ainda assim, você encontra lentidão no sentido Rio.
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3: O Jornal da CBN está conversando nesta semana com os representantes na área econômica de alguns dos principais candidatos à presidência da República. Hoje recebemos Dario Durigan, ministro da Fazenda, porta-voz para assuntos econômicos do plano de governo do presidente Lula. Dario Durigan, ministro, muito obrigado pela sua gentileza de nos atender aqui no Jornal da CBN. Um bom dia para o senhor.
4: Bom dia, Milton. Bom dia, Nadédia.

0: Prazer falar com vocês mais uma vez.
1: Bom dia, ministro.
2: Ministro, alguns dados que estão hoje ainda mesmo sendo publicados mostram que nas duas primeiras semanas de agosto, investidores estrangeiros retiraram 18 bi da bolsa brasileira. O senhor mesmo tem demonstrado e tem entrevista nesse sentido, preocupação com as taxas de juros de longo prazo pagas pelo Tesouro. Tudo isso passa por um conceito que é o da credibilidade. O que está no plano de governo de forma concreta para retomar essa credibilidade?
0: Newton, é importante esclarecer para as pessoas não ficarem também vivendo um momento que é tenso, como dizia a Miriam agora há pouco, mas sem as informações corretas. O que que as pessoas precisam saber para ter credibilidade, para a gente retomar um período de mais calma no país? No período anterior, nos últimos 10 anos, a gente viveu várias trocas de regra fiscal, a gente teve a dívida, por conta da pandemia, subindo mais do que está hoje. A taxa de juros oscilou, chegou a 2%, chegou depois a 15%. O que nós precisamos é de estabilidade para que as pessoas entendam quais são as regras no país. Por isso que o que está no programa de governo, que é, nós vamos manter o arcabouço fiscal, fazendo os ajustes necessários, em especial controlando o gasto obrigatório. Isso consta do programa de governo do presidente Lula. De modo que a gente faça um esforço fiscal, como foi feito nesse governo, que a gente fez um esforço fiscal de 2% do PIB, isso é o fundamental para as pessoas entenderem que não tem navegação no escuro, que nós estamos prontos para fazer um esforço de mesma dimensão e, além de tirar o Brasil do mapa da fome, fazer mais investimentos, ter um IDH municipal de muito desenvolvido como nós tivemos agora, nós precisamos vencer essa milha final, que é uma questão para o país. Está todo mundo discutindo isso. Existe um foco importante agora nesse tema por conta do período eleitoral, e eu não fujo desse debate e tenho tratado do tema. Vencer a pobreza, continuar vencendo a desigualdade, nos impõe que no próximo período a gente enfrente o tema da taxa de juros.
2: O que significa controlar os gastos obrigatórios aos quais o senhor se referiu agora há pouco?
0: Significa mostrar com credibilidade para o mercado, que é quem impõe esse custo alto para a dívida, que a trajetória de gasto obrigatório no país não vai crescer sem controle, de modo que a dívida pública possa se estabilizar e voltar a ter uma trajetória de queda. Isso não é novidade, isso significa que a gente já viu isso, inclusive no passado recente. Durante o período da pandemia, a dívida saltou a um patamar maior do que o que nós estamos vivendo hoje. Depois, com a taxa de juros a 2%, a dívida consegue diminuir de tamanho o seu volume global. E esse é um esforço que precisa ser feito, é um esforço de país. Não pense que a dívida alta deixa o ministro da Fazenda, eu como ministro da Fazenda, numa posição confortável, de achar que está tudo bem com a dívida. Agora, tem outros vários aspectos da nossa economia que vão sim muito bem, Milton.
1: O senhor teve a iniciativa de encontrar economistas que são críticos da condução fiscal do governo. Tem diagnósticos que eles têm trazido que o senhor considera válidos e ideias que poderiam eventualmente ser incorporadas num novo mandato?
0: Converso com todo mundo, viu, Naded? Eu não tenho nenhum problema, seja no Congresso Nacional, seja na academia, seja com os críticos, com os apoiadores, e eu acho que isso é fundamental, né? Mais do que atacar o opositor, atacar a instituição, eu acho que o papel do ministro da Fazenda, em grande medida, é ouvir, entender, porque a gente precisa ganhar o debate sabendo quais são os temas. Então, eu tenho recebido sugestões para encontrar economistas de diferentes campos, mais heterodoxos, mais ortodoxos, e eu sempre aproveito muito essas conversas, porque, veja, não é que eles vão querer mostrar como se faz a receita toda, mas é importante ouvir aspectos, preocupações específicas. Esses dias, conversando com economistas, ouvi preocupações específicas sobre produtividade, sobre como assimilar a tecnologia da inteligência artificial no país, como gerar e como estimular, do ponto de vista do Estado, mais desenvolvimento, com controle inflacionário, controle de gastos. Isso me ajuda muito. É muito importante conversar com as pessoas, inclusive com bons economistas que estão acompanhando e antenados no debate econômico mundial.
2: O senhor, agora há pouco, por duas oportunidades, citou a situação da pandemia, comparando taxas. Mas nós estamos longe de ter passado por uma pandemia nesses últimos 4 anos. São comparações possíveis?
0: Não, eu estou dizendo, Milton, que é possível reverter a trajetória da dívida com diminuição de juros. É isso que eu estou dizendo, porque a gente já viu isso recentemente no período da pandemia, em que a gente teve um endividamento.

0: alto e depois com a redução da taxa de juros, a trajetória de endividamento mudou de sinal,
1: E
0: mudou
1: por
0: de
1: que que os
0: sentido.
1: juros não caem, como o senhor defende?
0: Veja, eu não vou fugir do debate fiscal, a credibilidade fiscal que a gente não teve nos últimos 10 anos no país, em que a gente teve troca de regra fiscal, muita confusão eleitoral, dificuldade de ver estabilidade institucional no país, isso gera esse tipo de falta de credibilidade. Ou seja, estamos num período eleitoral, uma eleição difícil. Qual vai ser a regra fiscal para o futuro? Essa é uma pergunta que o mercado faz. E o que eu estou respondendo é: nós vamos manter o arcabouço fiscal, fazendo controle de gasto e retomando receita no que foi injusto, fazendo um debate transparente. Agora, como fazer isso concretamente? Veja, nós estamos fazendo isso esse ano. A semana passada, eu não estou aqui tirando um dado do ano passado. Na semana passada, discutindo com o Congresso Nacional, como sempre faço, de maneira muito aberta, como faço com os outros economistas, ouvi do Congresso Nacional que o Congresso queria fazer a subvenção ao etanol, por conta do período da guerra. É preciso fazer também uma subvenção ao etanol, que eu tinha resistido durante o primeiro semestre. Então, eu disse, nós vamos fazer dentro da boa prática que a gente tem adotado, com limite de 2 meses, com limite de teto de valor. Agora, para além da subvenção do etanol esse ano, que vai me impor um gasto adicional esse ano, eu gostaria de discutir com o Congresso já um limite para o aumento do gasto obrigatório no próximo ano. E nós fizemos dois importantes ajustes que diminuem o gasto obrigatório em 27 em mais de 10 bilhões de reais. O que foi isso? Alguns fundos que crescem vinculados à receita que a gente arrecada cresciam. A gente tentou fazer isso no Congresso, não conseguiu até agora. Cresceu mais do que o arcabouço. Nós limitamos a variação do arcabouço, o que já dá, tanto para o próximo ano quanto para os demais, um sinal muito claro de diminuição do gasto obrigatório. E também, dentro do piso constitucional da saúde, a gente fez um ajuste para não contar com receita no próximo ano, que não é receita recorrente nos anos seguintes, que é o caso da receita de óleo. Então, você imagina que, por conta da dinâmica da exploração do pré-sal, a gente nos próximos 2, 3 anos vai ter um aumento de receita de óleo. Então, eventualmente, você pode justificar isso para criação de hospitais, aumentar a despesa com saúde, mas depois você, como o pré-sal ele vai tendo uma variação, você pode ter uma diminuição da exploração do pré-sal e aí essa receita não vem mais. Então, a gente fez um pequeno expurgo, de modo que a despesa na saúde ano que vem, o orçamento da saúde vai seguir aumentando. A gente já aumentou mais de 100 bi, ele vai crescer pelo menos mais 20 bi. Agora, ele já tem uma moderação que acomoda o crescimento obrigatório para os próximos anos. É isso que nós estamos fazendo. É isso que nós vamos seguir fazendo, com debate democrático, apontando com transparência. Veja, também nesse ano, nós estamos fazendo redução de benefício tributário. Corte linear de benefício tributário no país de 10% em ano de eleição. E é isso que nós vamos seguir fazendo. Se tiver benefício fiscal dentro dos grupos que nós formamos para identificar abuso, nós vamos seguir cortando benefício fiscal de modo a uniformizar e diminuir a carga para todo mundo no Brasil.
2: E tem uma crítica forte no plano de governo sobre as emendas impositivas, orçamento secreto, de que elas reduzem a eficiência do gasto. Como que o governo novo negociaria com o Congresso para revisar esse modelo, já que ainda não foi possível fazer isso?
0: É importante que a gente fa faça um esforço nacional, né? Existem estudos, inclusive com economistas que eu falei, que mostram que a despesa da União, ela é um pedaço do problema, a despesa do governo federal. E é um problema. Eu estou aqui dizendo que nós temos que seguir cortando despesa em tudo que a gente entender que está ineficiente. Agora, nós temos um gasto grande do Congresso, nós temos um gasto grande dos estados, nós temos um gasto grande do Judiciário. E é por isso que é importante fazer esse diálogo com todo mundo. Com o Congresso, o próprio presidente Lula traz esse tema, e o que eu discuto com o Congresso é que nós vamos melhorar a eficiência e a transparência alocativa. Se a gente está destinando um volume grande para as emendas parlamentares, nós precisamos mostrar para a população que as pessoas estão de fato recebendo isso com eficiência, que não tem mau uso, que não tem sobrepreço. E isso é fundamental que a gente faça no próximo governo, no diálogo que já foi construído. É diferente do outro candidato que vem na oposição do presidente Lula, que vem sugerindo uma espécie de conselho superior de tratar de responsabilidade fiscal com os outros poderes.

0: Como que se propõe isso se, no fundo, a gente está vendo todo dia ataque aos outros poderes, desrespeito institucional? Isso é balela, isso não é crível. Isso é que não é crível, é isso que gera insegurança, dizer, poxa, mas espera aí, então a solução vai ser a família Bolsonaro discutindo com o Supremo e entrando num acordo sobre responsabilidade fiscal? Quão crível é isso?
1: Ministro, falamos aqui o tempo inteiro de cortes, né? Previdência, benefícios vinculados ao salário mínimo, funcionalismo, entram nessa discussão?
0: Sem dúvida, veja, o funcionalismo para o ano que vem, numa regra que nós aprovamos em 2024, proposta minha no Ministério da Fazenda, que se esse ano de 2026, ano de eleição, se a gente fechasse com déficit primário, no próximo ano a gente não poderia crescer o gasto de pessoal mais do que o piso do arcabouço, que é 0,6%. E o ano que vem, nós vamos apresentar o orçamento semana que vem e nós vamos estar cumprindo esse piso constitucional, esse mínimo, vamos dizer assim, essa trava para o gasto de pessoal, depois de ter passado um período em que a gente sentou com as carreiras do executivo, reestruturou para ter ganho de eficiência no Estado, fez alguns reajustes salariais e nós estamos agora trazendo, para te dar esse exemplo, uma regra de limitação para o próximo ano, dado que nós seguimos tendo um pequeno déficit público.
1: E previdência e benefícios?
0: A gente tem tratado, veja, num, em 2024, a gente, nessa mesma leva de oportunidade, nós limitamos o crescimento, porque segue havendo crescimento real, mas nós limitamos o crescimento real do salário mínimo. Num gesto importante, politicamente importante, por parte do governo, para que a gente sinalizasse esse crescimento, que segue tendo crescimento, mas um crescimento mais acomodado, o que repercute, por exemplo, na Previdência, o que nos deu nos anos de 25 e 26 uma economia de 80 bilhões de reais, pelo menos. Agora, o que eu ouço, Milton, é: ah, mas isso é insuficiente. O que eu digo é: mas nós temos que seguir uma trajetória que está lastreada em construir as bases, a começar pelas bases institucionais. Não pense que foi simples aprovar o arcabouço fiscal, aprovar a reforma tributária, aprovar o marco de hidrogênio verde, marco de o mercado de carbono no país, fazer revisão linear. Nós aprovamos 80 proposições no Congresso, de modo que a gente tenha diminuído o déficit estrutural do país para muito próximo de zero. Resultado disso, Milton, é que você veja, eu falei durante todos esses anos que eu tive, primeiro como secretário executivo, agora como ministro da Fazenda, com as agências de risco, que são também muito duras e muito críticas. E o que que aconteceu nesses anos? Aumento da nota do Brasil. O que que aconteceu esse ano? E eu sempre digo isso para o mercado, para as agências, para quem conversa comigo. Me diga uma medida que foi aprovada no governo Lula em que a gente não teve fonteamento, que eu apresentei uma despesa sem cobertura com receita. No governo anterior, teve várias. Teve o Fundeb, teve tomar ICMS de Estado, teve calote em precatório, teve várias medidas irresponsáveis. Nesse governo não teve nenhuma. As que tiveram, que foram aprovadas pelo Congresso, nós levamos para o Supremo, para fazer esse diálogo institucional que é necessário. Portanto, a gente precisa voltar a discutir o que que tem de privilégio em termos de aposentadorias no país, de alguns setores que hoje causam, de fato, uma distorção grande nas contas públicas. As discussões com o Judiciário, que eu mesmo fiz esse ano com o ministro Fachin, sobre o salário dos magistrados no país, depois de várias decisões, mas de uma primeira do ministro Flávio Dino, que foi muito importante. E é isso que tem que ser feito. Seguir nesse bom trabalho de diálogo institucional, cortando o gasto, aumentando a base de receita no que for justo para a população, de modo que a gente recupere um resultado positivo já no próximo ano. E é isso que nós vamos fazer.
1: Ministro Dario Durigan, quero agradecer a sua gentileza de ter aceitado o convite e participar desta conversa aqui no Jornal da CBN. Muito obrigado e um bom dia para o senhor.
0: Bom dia, Milton. Bom dia, Naded. Obrigado pela oportunidade.
2: Bom dia.
1: Eu lembro a você que nos acompanha aqui no Jornal da CBN que ao longo dessa semana conversamos com os representantes da área econômica e alguns dos principais candidatos à presidência da República. Aliás, semana que vem estaremos entrevistando os candidatos à presidência da República nessa parceria com o Globo e o Valor Econômico. Portanto, nós temos ainda muita cobertura, muita informação para esclarecer os diferentes pontos aí que ficam em aberto durante uma campanha eleitoral, contando sempre com a sua presença.

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4: 7h52.
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6: Trânsito. A partir de agora, Léo Vieira está aqui com a gente, de olho no trânsito, né, Léo? Bom dia.
7: Bom dia, Fred. Bom dia para você. Bom dia para o ouvinte ligado no Jornal da CBN. Estou de olho na movimentação do trânsito para quem está circulando na ligação entre Zona Sudoeste e Zona Norte. O trecho da Praça Seca em trânsito muito complicado ali na circulação entre a Cândido Benício, a saída da Eugênio Mário Dantas e Nelson Cardoso em direção ao Campinho, e também no sentido contrário para quem sai do Campinho em direção ao trecho de Jacarepaguá. Teve um acidente mais cedo ali no cruzamento entre o trecho da Cândido Benício com a Rua Barão, bem no trecho da Praça Seca, e isso vai causando impactos também na saída da Rua Florianópolis e nos dois sentidos da via. Para quem está circulando, principalmente da saída do Tanque da Taquara em direção à Zona Norte, dê preferência no acesso à Estrada do Cafundá e a chegada à Estrada do Catonho, ou mesmo a circulação pela Transolímpica. Quem está optando pelo trecho da saída de Jacarepaguá em direção à Zona Norte pela Linha Amarela, retenções no acesso ao Trono da Covanca e na chegada ao pedágio em Água Santa. Quem circula pela autoestrada Grajaú-Jacarepaguá encontra melhor panorama, mas há retenções também no trecho do Complexo do Lins e no acesso ao José do Patrocínio, isso em função do congestionamento na região de Vila Isabel. Fred.
6: Obrigado, Léo. Até já.
7: Até já.
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6: Ele já está aqui pronto para nos passar a agenda do dia dos candidatos ao governo do estado, Pedro Bonenberger. Tudo bem? Bom dia.
10: Fala, Fred. Bom dia para você, meu amigo, aos nossos ouvintes. Vamos começar pelo Eduardo Paes, do PSD hoje. Ele participa à tarde de uma reunião do Conselho Empresarial de Logística e Transportes da Associação Comercial aqui do Rio. E esse encontro vai ser na sede da entidade, na Rua da Candelária. O Douglas Ruas, do PL, participa hoje às 14h30 de uma sabatina numa rádio aqui da capital. No fim da tarde, às 17h, ele faz uma caminhada no centro comercial de Búzios, com concentração no trevo ali da Avenida José Bento Ribeiro Dantas. Já vai para o interior do estado, né, Fred? À noite, ele tem agenda às 20h, o candidato participa do lançamento da campanha de uma aliada, a candidatura deputada lá em Cabo Frio, também tentando se colocar, né, no interior do estado, especialmente na região dos Lagos, hoje, nessa quinta-feira. O Antony Garotinho, do Republicanos, passa o dia na produtora da campanha dele, onde ele participa de gravações, e não foram divulgados compromissos externos, públicos, né, apenas reuniões internas ali, e já se organizando, né, Fred, para esse período de campanha, porque logo mais, a partir do dia 28, começa também aquela campanha eleitoral no rádio, na TV, então os candidatos já começam as gravações, finalizam aqui

0: as produções também. William Cerido, pessoal, começa o dia com uma sessão plenária na Câmara de Vereadores e depois da tarde participa de uma sabatina numa televisão aqui do Rio de Janeiro. À noite, o candidato do PSOL ainda participa do lançamento da candidatura do Flávio Serafini a deputado, então participando também da candidatura de um aliado. Coronel Musnello, do Missão, cumpre 3 compromissos, tem entrevista para um jornal em Campos e também para um podcast. O André Marinho, do Novo, não tem agenda, aliás, não tem agenda pública, tem agenda apenas interna nessa quinta-feira. Passando pelo Ciro Garcia, agora do PSTU, participa às 6 da manhã, né? Então começou já logo no início do dia, né, as agendas. Ele participou de uma panfletagem com trabalhadores da Petrobras, lá em Itaboraí. E aí passa mais tarde, já no período da tarde, com reuniões com apoiadores dele. Juliette Pantoja, da UP, recebe a candidata à presidência Samara Martins hoje aqui no Rio. As duas participam de uma caminhada, e quando eu digo Rio, no estado, Fred, lá em Duque de Caxias, na Baixada, viu? 9 da manhã começa essa agenda e a gente tem outra agenda depois no Saara, na Saara, às 3 da tarde, de uma plenária com mulheres ali na ocupação da região. Para fechar nossa agenda de hoje, o Luan Monteiro, do PCO, não divulgou a agenda até o momento, a gente não sabe se ele terá compromissos externos. São os candidatos ao governo do Rio, a gente vai chegando ao final dessa primeira semana de campanha, muito mobilizada aí em declarações, entrevistas, logo mais a gente traz também nos próximos dias um balanço dessa primeira semana para o nosso ouvinte, Fred.
1: É o quinto dia hoje de campanha, né?
0: Exatamente.
1: Em breve começa domingo, a propaganda, né? No rádio e na televisão, como você lembrou, em breve teremos sabatina aqui também, né? Na CBN, daqui a pouco a gente vai contar aí as novidades para os ouvintes. Obrigado, Pedro. Qualquer coisa, você volta a acionar a gente. Pedro Bonenberg na cobertura da eleição 2026. Bom, agora há pouquinho o Diogo Bugalho nos trouxe detalhes sobre a paralisação dos bancários. Está agendada para hoje, né, em todo o país, com impactos também aqui no Rio de Janeiro. Você que precisa fazer algum pagamento, algum atendimento, né? Uma série de suspensões em agências de banco público e banco privado. E tem paralisação também mais um dia no Detran, né, Diogo? Você ficou de dar mais detalhes, conta aí.
2: Isso aí, Fred, é o segundo dia dessa paralisação de 2 dias, deve terminar hoje, portanto, lá no Detran. O órgão montou um esquema especial para tentar reduzir os transtornos à população. Disse que os serviços vão funcionar com 30% do efetivo, pelo menos. Mas tem vários impactos, né? Na área de habilitação, os exames práticos e teóricos estão suspensos, vão ser remanejados e o candidato deve acompanhar a nova data definida para a realização das provas que vão ser aí agendadas, reagendadas pelo órgão, de acordo com a disponibilidade. Os serviços veiculares nos postos de vistoria também podem ser afetados e o motorista pode voltar em até 5 dias se não conseguir atendimento hoje. Fred.
1: Ok. Obrigado, Diogo Bugalho. Daqui a pouquinho, outras informações do Rio para você.

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0: Muito bom dia, Marcelo D'Agosto.
1: Bom dia, Milton. Bom dia, Nadédia. Bom dia, ouvintes.
2: Bom dia.
0: O Luiz Carlos, nosso ouvinte, é aposentado, tem aplicações em um CDBDI para complementar a renda. Está pensando em aplicar no Tesouro com rendimento a cada 6 meses. Diz que o gerente o indicou uma LCI, porque depois de uma carência de 6 meses pode fazer retiradas quando precisar e com a vantagem sobre o Tesouro, pois não tem imposto de renda. E ele pergunta para você, é isso mesmo?
1: Olha, Luiz Carlos, é isso mesmo. A LCI não tem imposto e você pode sacar depois de esperar 6 meses da data da aplicação inicial que você fez. Só que antes de investir na LCI, você podia fazer uma estimativa do quanto vai precisar resgatar por mês das suas aplicações financeiras para complementar a sua renda. O Tesouro IPCA com juros semestrais paga uma remuneração de 3% sobre o que você investiu a cada 6 meses. Então, se você puder resgatar só esses juros sem mexer no principal, o Tesouro IPCA parece melhor mesmo com o imposto de renda, porque o seu dinheiro fica sendo corrigido pela inflação até o

0: Conhecimento da aplicação que é de longo prazo. Por exemplo, no Tesouro Direto, você pode comprar o título com vencimento em 2037. Mas no seu banco você encontra esse mesmo título com um prazo de vencimento um pouco mais curto, 2032, por exemplo. A desvantagem é que o Tesouro IPCA é um título de longo prazo e se você precisar vender numa emergência, pode ter uma perda. Já a LCI tem um risco diferente. Hoje você consegue investir com uma remuneração maior do que o Tesouro IPCA, mas a aplicação é de curto prazo e vence em 6 meses ou 1 ano. E daí você vai ter que renovar numa taxa que pode ser menor ou maior do que é hoje. A tendência é que seja menor. Então, em resumo, se você precisar só de uma parte do rendimento das suas aplicações financeiras para complementar a sua aposentadoria, o Tesouro IPCA com juros semestrais é mais indicado, mesmo com o imposto de renda. Mas, se precisar sacar um valor maior, o melhor é continuar com as suas aplicações atreladas ao CDI, inclusive a LCI, porque você tem, não paga um imposto de renda.
1: Muito obrigado, Marcelo. Até mais.
0: Até mais, um abraço, até amanhã.
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0: Quinta-feira, 20 de agosto de 2026. Segurados do INSS ouvidos pelo portal G1 relatam demora de até 8 meses para a liberação de aposentadorias e perícias médicas. A situação acontece mesmo após a redução da fila de espera por benefícios. Em julho, o total de pedidos caiu para 1,5 milhão, patamar mais baixo em 21 meses, segundo o governo. O Planalto mantém a meta de zerar o estoque de processos represados até o fim de 2026. Um novo ciclone extratropical começa a se formar hoje entre o Rio Grande do Sul e o Uruguai. O fenômeno deve provocar temporais e ventos intensos na região sul do Brasil. Amanhã, o ciclone deve ganhar força sobre o oceano. Uma frente fria associada ao fenômeno vai ajudar a baixar as temperaturas em Mato Grosso do Sul e São Paulo. Em virtude da situação, o Instituto Nacional de Meteorologia emitiu um aviso de vendaval para áreas do Rio de Janeiro, São Paulo e uma pequena parte do Espírito Santo. O alerta amarelo do INMET vale para o período de meio-dia às 11h59 da noite de sexta-feira. Pelo menos 13 pessoas morreram em bombardeios russos contra a Ucrânia. Os ataques atingiram a capital ucraniana Kiev e uma região próxima à cidade. Nos últimos meses, Rússia e Ucrânia ampliaram o alcance das ofensivas com o uso de drones. O Irã minimizou o plano de pressão econômica anunciado pelo presidente Donald Trump. O líder americano também ameaçou qualquer país que ajude ou faça negócios com a República Islâmica. A guerra se aproxima do sexto mês, sem perspectiva de solução para o conflito. No horário de Brasília, 8h04.
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0: A rua Barata Ribeiro, ali em Copacabana, foi liberada depois de um problema que aconteceu com um ônibus. Enguiçou, parou e o trânsito apresentou problemas em razão disso. Agora melhora para o motorista. A Avenida Rei Pelé teve um acidente perto do Maracanã, no sentido centro da cidade. Duas faixas estão interditadas na altura da Avenida Professor Manuel de Abreu. Um carro e uma moto envolvidos nesse acidente. O trânsito está bem lento no local. Sete Rio e Corpo de Bombeiros foram acionados. Na ponte Rio-Niterói, o tempo de travessia para o motorista que sai de Niterói em direção ao Rio agora está em 20 minutos. A lentidão é dos acessos até o voo central. Para Niterói, 13 minutos sem dificuldades nesse momento.
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2: Muito bom dia a você que escolheu ficar

0: Mais bem informado, ouvindo o Jornal da CBN na manhã desta quinta-feira, 20 de agosto de 2026.
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0: Muito bom dia para você, Malu Gaspar.
1: Bom dia, Milton. Bom dia, Nadédia. Bom dia para os nossos ouvintes.
2: Bom dia, Malu.
0: Malu, como é que a campanha reeleição do presidente Lula está administrando, gerenciando essa crise provocada pelo caso Lulinha?
1: Olha, Milton, o que a campanha do Lula está fazendo no momento é tentar não gerenciar essa crise, isso que está me chamando a atenção. Pelo seguinte, a gente está vendo dia a dia novas revelações virem à tona a respeito da relação que o Fábio Luiz da Silva, ou Lulinha, tinha com uma lobista que trabalhava para o Careca do INSS e dessa lobista também com o ex-chefe de gabinete do presidente Lula. O que foi feito lá atrás? Quando se soube no Palácio do Planalto que as investigações chegariam ao Marcola, o próprio Marcola acabou explicando ali para o presidente, contando para o presidente Lula que haveria que essas revelações poderiam vir à tona por conta da abertura dos inquéritos envolvendo as traficâncias deles no, nos ministérios e tudo. Se afastou o Marcola do Planalto, se colocou na campanha, como se fosse uma forma de tirar o escândalo do colo do governo. A essa altura não adianta muito, né? Tudo que é governo é campanha. E aí o que eu estou vendo agora é que há uma tentativa de diferenciar. Quando você fala com o pessoal da campanha sobre o caso do Lulinha, olha, mas isso não é nosso, isso é do presidente. Isso nos últimos dias, né? Antes de virem à tona todas essas denúncias. Hoje a gente sabe que a Roberta Luxinger pagou joias de Dia das Mães para comprou joias de Dia das Mães para o Marcola dar de presente, que ela alugou uma casa para o Lulinha ficar em Brasília e fazer negócios e fazer reuniões. Tudo isso foi publicado pelo jornal Globo, que publicou também que a Roberta passou para Marcola uma minuta de contrato de fornecimento de canabidiol, que era um negócio que o Careca estava tentando fazer com o Lulinha, para venda para o Ministério da Saúde. O Marcola diz que recebeu o documento, mas não repassou. E agora a gente está sabendo também que ela tinha um plano, viu, o jornal Globo publicou hoje, que ela tinha um plano de negócios de vender cerca de 626 milhões de reais em medicamentos à base de canabidiol para o Ministério da Saúde. E que a Roberta Luxinger passou para o Marcola esse contrato com um plano de negócios que previa esse valor. Então, cada dia, Milton, tem mais revelações. Ah, só para lembrar, o Estadão também deu ontem que ela falava pelo telefone, nas mensagens, que ela era o Lulinha, que ela falava em nome do Lulinha. Então, assim, pode a campanha do Lula tentar se desvencilhar desse caso. Agora, vai conseguir? Muito difícil. A campanha da televisão vai começar agora no dia 28 de agosto. Nesse final de semana mesmo, nós teremos um debate na Band, sabatinas na semana que vem, entrevistas, né, no Jornal Nacional. Tudo isso vai vir à tona e o presidente Lula precisa ter uma estratégia para lidar com isso, porque do contrário, isso vai virar um caso de que vai atormentá-lo durante toda a campanha. É difícil? Claro, nós estamos falando do filho do presidente, né, Milton? Nadédia, o pessoal costuma dizer, olha, quem defende o presidente Lula, não, mas o caso Dark Horse é mais grave, porque o Flávio Bolsonaro falando com Daniel Vorkaro, e no caso do Lula é o filho. Tudo bem, o Flávio falar com o Daniel Vorkaro é grave e vai ser cobrado, vai assombrar ele durante a campanha toda, mas não há muita diferença do ponto de vista político, não, de um escândalo que afeta o próprio filho do presidente, como é chefe de gabinete do presidente, né? Não envolve o presidente diretamente, mas é uma situação muito complicada, que está sem explicação até hoje, e vou falar para vocês, muito difícil explicar essas mensagens.
0: Bom, aguardemos aí para ver o que vem pela frente, né, nessas negociações e nessa conversa do próprio governo diante desse cenário.

0: né, com base em outras informações que possam surgir daqui para frente.
1: É, isso é uma coisa que a gente sabe, Milton, Nadeja, que mais coisa vem por aí. Nós estamos em campanha eleitoral, a investigação está rolando, são três inquéritos no Supremo e não adianta querer fingir que o caso não está acontecendo. É, vai, a coisa ainda vai causar estrago.
0: E para a alegria de todas as partes, muito provavelmente são informações que vão surgir para todos os lados também, né? Porque tem várias
1: É,
0: outras
1: não, com
0: investigações em
1: certeza.
0: andamento, né? Então, quem
1: Com
0: tiver.
1: certeza, o caso Master tá aí para provar, né?
0: Exatamente. Quem tiver em algum momento comemorando alguma coisa agora, calma, sua hora vai chegar, né? É mais ou menos
1: É,
0: esse o
1: não, os
0: recado que o pessoal tem
1: próximos
0: dado
1: dias.
0: por aí, né?
1: É, exatamente, nós temos o quê? 2 meses de campanha? Tem muita água para passar debaixo da ponte. A gente que cobre isso sabe que hoje o pêndulo está para um lado, daqui a pouco está para o outro. O que me chama atenção é só essa falta de estratégia para lidar com o assunto, entendeu? Não adianta enfiar a cabeça no buraco porque as notícias não desaparecem.
0: Muito obrigado, um abraço para você, até mais.
1: Abraço, abraço para os nossos ouvintes.
0: 8h12.
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0: 8 e 13.
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6: 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Léo Vieira de volta com atualizações. Diga aí, Léo.
7: Fred, eu estou de olho na movimentação do trânsito para quem está circulando pela linha vermelha em direção ao centro e na saída da Baixada Fluminense. Tivemos um acidente envolvendo um carro e 2 motos. Isso vai causando interdição parcial de faixas ali na região. Trânsito bem complicado. Ainda no caminho para o centro, observo também problemas no trecho do Parque das Missões, na cabeceira da pista do Galeão e na chegada ao trecho do Caju. Para quem está saindo, inclusive, da Baixada Fluminense, o trânsito também apresenta problemas ali no trecho da rodovia Washington Luiz, entre o Quartel dos Fuzileiros e o acesso para a Avenida Brasil. Para quem está saindo de Caxias, dá para ganhar um tempinho. Pela Avenida Governador Arnaldo Moura Brizola, trânsito intenso na passagem pelo centro pela via, mas melhora entre o dique e a chegada ao trecho da Abundância Marcial, já em Vigário Geral. Na Dutra, quem segue em direção ao Rio, problemas no trecho de Nova Iguaçu, devido ao estreitamento de pista causado por obras entre Comendador Soares e a chegada ali ao trecho do Rancho Novo. Também dificuldades a partir de São João do Meriti até o Trevo das Margaridas, no acesso ao Brasil. Quem opta pela Via Light consegue ganhar um tempinho. Fede.
6: Tá certo, Léo. Obrigado. Até já.
7: Até já.
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6: Edson Mauro. Nosso Bom de Bola deixou o comentário gravado hoje. Ontem ele narrou a vitória do Flamengo sobre o Cruzeiro e a classificação para as quartas de final da Libertadores. Esse é o tema de hoje. Vamos ouvir.
11: Bom dia, Fred, bom dia, amigos da CBN. Flamengo, classificado para as quartas de final da Libertadores da América, fez um primeiro tempo primoroso, como há muito tempo não se vê um time do futebol brasileiro realizar, com um domínio de bola de até 80% no primeiro tempo. No segundo tempo, Flamengo caiu, deu sorte, porque fez o primeiro gol através do Arrascaeta e ganhou uma vantagem de 1-0. Mas no segundo tempo, Flamengo, quando voltou do intervalo, foi um time totalmente desorganizado que deu chance ao Cruzeiro empatar. Mas o Flamengo teve a sorte e a competência de reagir imediatamente, marcando o seu segundo gol, que foi o gol da vitória, o gol da classificação. Flamengo, então, classificado, Fluminense também classificado, futebol carioca em alta na Copa Libertadores da América, com dois times, a dupla Fla-Flu, e hoje vamos ver como o Vasco e o Botafogo resolverão a vida de cada um. O Vasco tem uma missão difícil diante do Olímpia, no Paraguai, às 7 horas da noite, e o Botafogo terá sua missão quase impossível diante do Cienciano do Peru, depois de ter perdido lá em Cusco, na altitude de 3.400 metros, pelo placar de 6-1. Fred, mas para quem já viu a seleção brasileira derrotada por 7-1 dentro de casa no Mineirão, olha, temos que acreditar no Botafogo. Fred.
6: É isso, valeu, bom de bola. Amanhã ele estará aqui com a gente, de volta ao vivo, falando se deu certo ou não para o Botafogo e também o jogo do Vasco da Gama. Agora são 8 horas e 18 minutos. Movimentando a reportagem da CBN, noticiário policial, Diogo Bugalho está chamando com informações de uma operação da Polícia Federal contra a milícia. Não é isso, Diogo?
12: Isso, Fred. Operação da PF e do Ministério Público nessa manhã contra uma milícia que atua na Baixada Fluminense e impõe com violência o monopólio de internet e de botijão de gás. Essa operação foi batizada de Operação Fora de Ordem e identificou movimentações financeiras suspeitas superiores a 350 milhões de reais. Hoje os agentes cumprem 23 mandados de busca e apreensão na capital e em Nova Iguaçu. Além das buscas, a justiça também determinou o bloqueio de ativos financeiros, o sequestro e a indisponibilidade de bens. Um dos endereços onde acontecem buscas nesse momento é num condomínio de luxo no Recreio dos Bandeirantes, zona sudoeste, aqui da capital. Ainda de acordo com as investigações, essa milícia age desde 2013 em bairros de Nova Iguaçu e municípios vizinhos, atuando como estrutura organizada com divisão de tarefas e operando ainda mecanismos de lavagem de dinheiro. Os investigados podem responder pelos crimes de organização criminosa armada, extorsão e lavagem de capitais. A gente segue acompanhando essa operação que ainda está em andamento. Fred.
6: Tá certo, obrigado, Diogo Bugalho. Agora são 8 horas e 19 minutos.
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6: Voltamos a acionar o Léo Vieira. Diga aí, Léo.
7: Fred, eu tô de olho na movimentação na saída de São Gonçalo e Niterói em direção ao Rio. Para quem está circulando em direção ao trecho da ponte, observo problemas ali para quem está pela Niterói-Manilha, no trecho ali entre a altura do Parque Nosso Sonho é chegar ao Gradim e também entre o Viaduto do Barreto e o trecho da Avenida do Contorno. Para quem está pela RJ-104, problemas entre Alcântara e o trecho Tribobó, mas se tivemos um acidente com um motociclista ali na rodovia Amaral Peixoto e o trânsito ainda está congestionado. Na Alameda, lentidão no trecho do Horto do Fonseca, quem circula pelo centro de Niterói e a saída de Caraí, dificuldades desde a Roberto Silveira. Dê preferência na saída de Caraí pela Orla e a chegada ao centro pela Visconde Rio Branco. Na ponte, problemas entre os acessos e a subida para o vão central. Tempo de travessia ficando em 20 minutos no caminho para o Rio. Fred.
6: Obrigado, Léo.
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6: Dia hoje aqui no Rio começou com uma névoa, um nevoeiro, as primeiras horas da manhã, mas o sol já está aparecendo um pouquinho mais, tem uma frente fria passando em

0: alto mar, bem afastada, mas já muda a circulação de ventos, por isso a temperatura diminui um pouquinho nas cidades da faixa litorânea, né, na capital, em outras cidades, região dos lagos. Ontem chegamos a 36 graus de máxima, foi uma quarta-feira bem quente, hoje vamos a 32 graus. Mais um dia de umidade relativa do ar baixa. Amanhã é que o cenário vai começar a mudar, né, de maneira mais significativa. Tem um alerta para ventos, rajadas de ventos de até 90 km por hora, já se intensificando na parte da manhã, mas as maiores velocidades devem ser registradas à tarde. A temperatura volta a subir um pouquinho, vai a 34 graus e para amanhã já tem expectativa de chuva, pancada de chuva na parte da noite. Teremos um cenário diferente no final de semana e as temperaturas vão cair bem para a faixa ali dos 25 graus no sábado e no domingo. E no começo da semana que vem também uma outra frente fria vai reforçar o frio e a chuva. Semana que vem vai começar bem instável aqui no Rio. 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Daqui a pouquinho outras informações do Rio para você.
1: 8h22.
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0: Bom dia para você, Carlos Alberto Sardenberg.
1: Milton, como vai? Bom dia, Nadédia.
2: Bom dia.
0: Vamos falar de gastos do governo com a Previdência?
1: É, Milton, ouvintes, Nadédia, o Jornal Valor Econômico ele traz hoje um furo de reportagem, porque ele conseguiu antecipar qual o número que o governo vai colocar para a despesa previdenciária no orçamento do ano que vem. Sabe que até 31 de agosto, né, deste mês, o governo tem que apresentar o projeto de lei orçamentária, para o ano que vem. Tem que apresentar até o dia 31 de agosto. E os nossos colegas do jornal Valor Econômico conseguiram obter, adiantar um dos dados, que é o gasto com previdência, que vai subir coisa de quase 8% e vai atingir no ano que vem 1 trilhão 220 bilhões de reais. Eu cito essa despesa com previdência porque ela é quase metade de tudo que o governo gasta anualmente. E essa despesa está aumentando de uma maneira muito forte, muito acima da inflação, está aumentando acima do crescimento do país e está aumentando mais do que prevê o arcabouço fiscal. O arcabouço fiscal prevê o crescimento do gasto de, no máximo, o crescimento real de 2,5%. Essa despesa previdenciária, que é quase metade da despesa total do governo, cresceu 10% esse ano em relação ao ano passado e deve crescer quase 8% em relação do ano que vem para 2027. E isso esse crescimento forte é resultado da vinculação do piso da Previdência com o salário mínimo. E o salário mínimo é política oficial do governo. O salário mínimo tem um aumento acima da inflação. Ele tem um aumento que corrige pela inflação e dá um ganho relativo ao crescimento do PIB. Então, cresce acima da inflação, cresce o PIB, mais um ganho real. Então, você tem, por exemplo, se a inflação está rodando a 4%, você vai ter o PIB, o salário mínimo crescendo 4%, ou 5%, mais algo como 1,5%, 2% acima da inflação, que seria o crescimento do PIB. Ou seja, a despesa mais importante do governo, que é quase metade dos gastos, está crescendo muito acima da inflação, muito acima do crescimento do PIB e muito acima do que diz a regra fiscal do governo. Então, você veja que, sem considerar aqueles descontos que o governo dá no gasto, o gasto total desse ano, o gasto total do governo esse ano é de 200

60, 2 trilhões e 600 bilhões. É um aumento de 220 bilhões em relação ao ano passado. Quer dizer, então a despesa está crescendo de uma maneira muito forte. O aumento do crescimento.

0: para esse, estou repetindo, mais de 200 bilhões de aumento de um ano para o outro, e previsão de mais aumento para o ano que vem. Então, essa é a situação fiscal. E é por isso que quando o governo vai gastando mais do que arrecada, o que acontece é que ele tem que tomar dinheiro emprestado. E o indicador importante, você olha para a dívida pública está crescendo. Só nesse governo ela vai crescer uns 10 pontos percentuais do PIB, vai sair de 70% do PIB para quase, para mais de 80% do PIB. Então é um crescimento forte, expressivo, e não há sinais de que esse crescimento vai diminuir ano que vem. Ou seja, o governo fala que o arcabouço fiscal está funcionando, mas na verdade o que você tem é um aumento muito forte da despesa, acima da receita, e as metas do governo só são cumpridas, metas de superávit, só são cumpridas porque o governo retira da contabilidade oficial algumas despesas, como, por exemplo, o ressarcimento lá da dívida do INSS. Então, não há superávit real, existe um déficit real este ano e que vai bater lá na dívida mais uma vez. E é isso que o governo, por isso que a maioria, quase todos os economistas dizem que o governo precisa de um ajuste fiscal forte, que seria uma expressiva redução de despesas, que é o contrário do que está acontecendo. Milton e Nadédia.
1: Muito obrigado, Sadenberg. Um bom dia para você.
0: Muitíssimo obrigado, até mais.
2: Bom dia.
1: Agora são 8 horas e 28 minutos e você fica com o É da Sua Conta do PicPay com Renata Flores.
3: 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Essas foram minhas dicas de hoje, mas amanhã tem mais aqui no É da Sua Conta.
2: 8:30.
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Quinta-feira, 20 de agosto de 2026. O Ministério Público Federal abriu um procedimento para fiscalizar as medidas de segurança e proteção a crianças e adolescentes adotadas pelo Discord. A ação ocorre após a plataforma suspender as transmissões ao vivo e os recursos de vídeo no Brasil. A interrupção foi determinada pela Autoridade Nacional de Proteção de Dados por descumprimento de diretrizes do ECA Digital. O ministro Luiz Felipe Salomão tomou posse como novo presidente do Superior Tribunal de Justiça. A solenidade teve a presença do presidente do STF, Edson Fachin, dos presidentes Davi Alcolumbre do Senado, Hugo Mota da Câmara e do vice-presidente Geraldo Alckmin. Salomão assume o comando do STJ em lugar do ministro Herman Benjamin. O presidente Lula participaria da solenidade, mas não compareceu. Uma vacina personalizada contra o câncer de pele, desenvolvida pela Moderna e pela Merck, reduziu o risco de reaparecimento do tumor após

0: da cirurgia. Os dados do primeiro ensaio clínico de fase final foram divulgados na quarta-feira e envolveram pacientes com melanoma de alto risco submetidos à remoção cirúrgica da doença. No horário de Brasília, 8h32.
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0: E a gente segue aqui monitorando o trânsito, te atualizando que na Avenida Rei Pelé a gente teve a liberação das duas faixas do sentido centro da cidade, na altura do Maracanã, da Avenida Professor Manuel de Abreu, que estavam ocupadas depois de um acidente envolvendo um carro e uma moto. Há retenções, apesar dessa liberação, ainda entre o Maracanã e a Rua Teixeira Soares. Em Copacabana também tivemos a liberação da Rua Barata Ribeiro, ali na altura da Rua Bolívar. O ônibus enguiçado estava bloqueando ali uma faixa até pouco tempo atrás. Ponte Rio-Niterói, 20 minutos para o Rio, 13 minutos para Niterói. É o tempo de travessia estimado nesse momento.
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0: Nós vamos até Brasília, as informações da Rani Veloso. Bom dia.
1: Bom dia, Milton, a você e a todos que nos acompanham. Olha, a Procuradoria-Geral da República pediu ao Supremo Tribunal Federal que a investigação envolvendo Fábio Luiz Lula da Silva, o Lulinha, filho do presidente da República, seja enviada para a primeira instância. A PGR argumenta que não há autoridades com foro privilegiado entre os investigados, o que não justifica a permanência do caso no STF. A informação foi confirmada pela CBN através do advogado de Lulinha, Marco Aurélio de Carvalho, que teve um encontro ontem à noite, inclusive, com o presidente Lula no Palácio da Alvorada. Bom, essa decisão final está nas mãos do ministro André Mendonça, que é relator aí de inquéritos que investigam Lulinha por tráfico de influência. Essas investigações apuram o suposto envolvimento do filho do presidente em um esquema de lobby envolvendo a lobista Roberta Luxinger, que é amiga pessoal do filho do presidente. Documentos da Polícia Federal revelam que ela tentou vender mais de 600 milhões de reais em medicamentos à base de canabidiol ao Ministério da Saúde. O plano era fornecer mais de 1 milhão de frascos sem licitação, sob a justificativa de uso emergencial, mas esse contrato não foi fechado. E só para registrar, Milton, de acordo com o advogado Marco Aurélio Carvalho, que é também coordenador da campanha do presidente Lula em São Paulo, ele tratou na reunião com o presidente Lula sobre o andamento da campanha no estado e fez um levantamento em geral sobre o que está sendo investigado nesse momento, mas ele disse, reiterou, que o presidente Lula defendeu que fossem investigados, né, esses envolvidos, e que se tivesse alguma culpa teria que ser punido. Depois eu trago mais detalhes sobre o encontro. Milton?
0: 8h35 agora.
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0: Hoje no 50 Debates para o Brasil, vamos discutir se a misoginia deve se tornar crime. O Senado já aprovou uma proposta para incluir a misoginia entre os crimes de preconceito e discriminação. O texto está agora em discussão na Câmara. A misoginia é aversão, desprezo, hostilidade ou ódio contra mulheres, pelo fato de serem mulheres. Para participar deste debate, nós convidamos Rafaela Filter, advogada especializada em litígios civis e familiares, Irina Frari César, cientista política, mestre em administração pública e responsável pela área de advocacy do Movimento Levante Mulheres Vivas. Rafaela Filter, muito obrigado pela sua gentileza de aceitar o nosso convite aqui no Jornal da CBN. Um bom dia para a senhora.
3: Bom dia a todos, obrigada pela oportunidade, é uma satisfação contribuir aqui com esse tema.
0: Irina Frari César, muito obrigado pela sua gentileza de estar conosco.

0: aqui no Jornal da CBN. Um bom dia.
1: Bom dia, obrigada pela oportunidade.
0: E conforme combinado previamente com os convidados, ou com as convidadas, no caso, para ser bem específico, cada uma responderá a duas perguntas, cada resposta terá até mais ou menos 2 minutos de duração, e quando esse tempo terminar, Nadédia e eu, para que não se estendamos muito, faremos aqui a sinalização. E eu começo com a senhora Rafaela Filter. Considerando que a violência contra a mulher é uma realidade, por que ser contrário à lei da misoginia nos termos que se apresenta?
1: Bom, Milton, eu começo por uma questão de prioridade, né? Eu entendo que esse projeto sequer deveria estar em debate, porque eu não acredito que o PL da misoginia devesse estar entre as prioridades legislativas de um país com os problemas de segurança pública que o Brasil tem. O Brasil registrou, no último ano, aproximadamente 41 mil mortes violentas intencionais. Feminicídios foram 1.571. E isso não é, obviamente, uma disputa sobre quais mortes importam mais, é dizer que todas importam. Cada mulher assassinada é uma tragédia, cada homem assassinado é uma tragédia. E a questão, então, é outra. Eu vejo que nós somos um país profundamente violento e precisamos perguntar se criar novos crimes e aumentar o poder punitivo do Estado está efetivamente enfrentando as causas dessa violência. Porque proteção jurídica para mulheres nós já temos, muita, né? Temos feminicídio como um crime próprio. De punição mais severa, temos ameaça, perseguição, violência psicológica, lesão corporal, crimes sexuais, crime contra a honra. A lei Maria da Penha e medidas protetivas, tudo com punição já mais severa envolvendo as mulheres, que se deu pelo pacote antifeminicídio aí, nos últimos anos. E ontem o próprio Supremo Tribunal Federal ampliou ainda mais esse sistema ao decidir que as medidas protetivas da Lei Maria da Penha, elas podem ser utilizadas fora agora das relações domésticas, familiares e afetivas. Então, eu me faço a pergunta, qual é exatamente a conduta violenta contra as mulheres que hoje está impune e que justifica colocar um conceito como misoginia dentro da lei do racismo, o que é mais problemático, né? Eu vejo que quando o Estado deixa de punir uma conduta objetiva, que é matar, agredir, ameaçar, perseguir, e começa a criminalizar categorias, né, que requerem interpretação, como menosprezo, um discurso ou determinadas manifestações ideológicas, aí nós entramos numa zona perigosíssima, né, que é da completa insegurança jurídica e até do silenciamento, da censura, né?
0: Irina, o Brasil, e isso foi citado agora, né? Tem lei Maria da Penha, do feminicídio, crimes contra a honra, perseguição, outras formas de responsabilização pela violência contra a mulher. De que forma essa lei aumentaria a proteção às mulheres sem trazer aí alguns riscos, como alguns até citados agora pela Rafaela Filter?
1: Eu gostaria de começar fazendo uma pergunta muito simples, né? Por que que odiar e discriminar pessoas por sua raça ou sua religião pode constituir um crime no Brasil, mas promover o ódio contra as mulheres ainda encontra uma lacuna na nossa legislação? É disso que trata o projeto da criminalização da misoginia. Nós não estamos propondo criminalizar uma piada de mau gosto, não estamos propondo proibir ninguém que discorde de uma mulher. Estamos falando de outra coisa, ódio e discriminação contra mulheres pelo fato delas serem mulheres. E essa lacuna não é uma invenção dos movimentos de mulheres. Em julho, o Ministério Público Federal publicou uma nota técnica defendendo a aprovação do projeto. O MPF ele está afirmando que o Brasil avançou ao criar instrumentos como a Lei Maria da Penha e o feminicídio, mas ainda não consegue enfrentar adequadamente a misoginia em sua dimensão coletiva e estrutural. Porque hoje nós conseguimos punir quem ofende determinada mulher, conseguimos punir quem ameaça determinada mulher. Conseguimos punir quem agride uma determinada mulher. Mas quando alguém usa a sua audiência para estimular milhares de pessoas a desprezar, humilhar ou discriminar as mulheres enquanto grupo, a gente tem uma dificuldade jurídica gigante. E a violência não começa no feminicídio. Antes da violência física, né, existe a desumanização. Existe a ideia repetida milhares de vezes de que determinadas pessoas valem menos e que, portanto, elas merecem menos direito e menos respeito. É justamente por isso que o Senado aprovou esse projeto, 67 projetos a zero, e é por isso que a Câmara aprovou o pedido de urgência para apreciação do projeto por 297 votos. Quando algumas pessoas dizem que há risco à liberdade de expressão, elas não estão entendendo o texto que está sendo debatido atualmente. O texto atual da Câmara, ele foi proposto pela deputada e relatora Tabata Amaral, e ele é preciso

0: Isso quando a gente fala de tipificação penal. O ato, qual é a tipificação penal? É o ato de misoginia como a prática, indução ou incitação à violência, restrição ao pleno exercício de direitos ou ofensa à dignidade da mulher. Ou seja, está muito explícito o que seria a misoginia. Quem hoje fala que existe uma instabilidade jurídica disse a mesma coisa em 1989, quando a lei do racismo foi proposta.
1: Rafaela, onde fica a linha entre discurso de ódio misógino e opinião conservadora sobre papel de gênero, família, religião? E quando essa linha é cruzada, como, na sua opinião, o sistema de justiça tem que tratar o caso?
2: Então, existe um aspecto bem mais profundo em torno dessa temática, né, na tese de Mitton. O PL da misoginia, ele não pode ser analisado isoladamente no contexto político, social e democrático, porque o que nós estamos assistindo é a construção de um modelo jurídico que interpreta as relações entre homens e mulheres primordialmente através de uma categoria, que é a categoria de poder. Isso aparece na legislação, aparece nos protocolos de julgamento e apareceu ontem no Supremo, né, principalmente pelas palavras da nossa ministra lá. Isso aparece, essa categoria, né, de poder, ela pode ser discutida numa teoria política e sociológica, né, é possível defender isso livremente, mas eu vejo o problema quando essa teoria passa a orientar o poder penal do Estado. Porque daí, Nadege, em vez de a gente perguntar quem agrediu, quem ameaçou, quem perseguiu, né, a gente passa a perguntar quem menosprezou, quem reproduziu o discurso considerado misógino, quem apresentou uma visão considerada ofensiva sobre mulheres. E quem é que vai definir isso? Um delegado, um promotor, um juiz? Porque aí que a discussão deixa de interessar apenas os homens e mulheres e passa a interessar profundamente a vocês, jornalistas, a professores, pesquisadores, padres, pastores e qualquer pessoa que produza opinião pública. Hoje vocês podem entrevistar alguém que faz uma crítica a determinada política para mulheres, por exemplo. Amanhã essa crítica pode ser chamada de discurso misógino. Um pastor pode interpretar um texto bíblico e pegar 5 anos de cadeia. Um professor pode discutir diferença entre homens e mulheres e sofrer perseguição pelo processo penal, né? E aí a vida da pessoa vira de cabeça para baixo. Uma mulher pode criticar determinadas correntes feministas hoje, né, livremente, e isso pode ser considerado misógino, né? Fazer ter um canal de comunicação no Instagram, ser antifeminista, enfim, discutir essas pautas pode ser caracterizado como misógino. E eu faço isso todos os dias, e justamente por entender a gravidade desse processo, eu e outras 4 advogadas produzimos um parecer técnico contra o projeto, e encaminhamos inclusive uma comunicação urgente aos procedimentos especiais do Conselho de Direitos Humanos das Nações Unidas, inclusive aos mandatos de liberdade de expressão e de liberdade religiosa.
1: Irina.
2: Porque combater violência contra mulheres é absolutamente legítimo. O que a gente não pode é transformar a violência em uma categoria tão ampla que passe a englobar a própria divergência de opinião.
1: Irina, onde colocar essa linha entre o discurso de ódio misógino tipificado pela lei e uma opinião conservadora sobre gênero? E quando isso acontece, como o sistema de justiça deve tratar o caso?
0: Eu acho que eu gostaria de lembrar o que o STF fez na decisão sobre homotransfobia, né? O STF fez uma definição, né, trouxe uma distinção importante. Ele preservou expressamente a liberdade de líderes e fiéis de pregarem as suas convicções religiosas, desde que a manifestação não configure discurso de ódio que incite à discriminação, hostilidade ou violência. O direito penal, ele exige uma conduta enquadrável para que você tenha uma definição de atos concretos, né? Prática, vou repetir, são práticas, indução ou incitação de violência, restrição ao pleno exercício de direitos ou ofensa à dignidade e à condição da mulher. Desculpa, mas não existe aqui nenhum tipo de dúvida. Quando você está falando de uma tipificação penal, você sim tem uma interpretação por parte de quem está aplicando o direito, mas ela não é tão fácil assim de ser colocada como uma ofensa à liberdade de expressão. Se nós acreditamos que o direito penal ele vai ter uma dificuldade de interpretação, o que que a gente está dizendo? Que o direito penal deveria ser abolido em todos os casos? Porque, independentemente do que está sendo tratado ali dentro daquele momento, há sim uma certa interpretação por parte de quem está aplicando a lei. Isso é comum em qualquer caso. Não é comum apenas quando a gente fala de criminalização do racismo, criminalização de origem, de onde a pessoa está vindo, do Brasil. Da mesma forma, a gente vai ter essa possibilidade de interpretação. Então, assim, nós estamos dizendo aqui que deixar as mulheres de fora está tudo bem? A gente está dizendo que só interessa a violência quando ela acontece, quando ela acaba no feminicídio? Está tudo bem as mulheres serem socadas, assassinadas? Está tudo bem as mulheres serem discriminadas, serem colocadas ali em ambiente de humilhação? Aqui foi colocado que sequer a liberdade para se criticar os movimentos feministas. Sim, todo mundo tem a liberdade de fazer isso. Inclusive, se hoje nós, mulheres, podemos criticar politicamente o movimento feminista, é porque nós tivemos mulheres lá atrás que defenderam a nossa possibilidade de participação. Eu queria lembrar que, recentemente, né, se a gente deseja colocar tudo dentro do mesmo projeto, tudo dentro do mesmo prato, eu queria lembrar que, recentemente, vários influenciadores foram à internet defendendo o fim do voto feminino. A gente ouviu falar de influenciadoras mulheres indo para a internet defendendo o fim do voto masculino? Eu acho que a gente tem que ter noção de que existe um enquadramento social de discriminação que não pode ser ignorado. E enquanto nós os ignorarmos, a gente vai ter uma onda piorada de feminicídio, uma onda piorada de violência contra a mulher. O que está sendo feito para defender as mulheres enquanto grupo? Okay. Porque a desumanização... Sim, por favor.
3: Não. Pode concluir sua frase. Só para a gente ter o tempo
0: de... Eu só ia falar que a gente está tratando as mulheres de uma forma desumanizada e a gente precisa falar sobre isso.
3: Irina Frari César, Rafaela Filter, eu quero agradecer a gentileza de vocês terem se disposto a trazer essas discussões aqui para o nosso público com argumentos para que as pessoas possam, a partir do que vocês trouxeram e se aprofundando no tema, porque é isso que a gente pede para que todos façam em todos os assuntos que estamos debatendo, tirem suas próprias conclusões. Muito obrigado pela gentileza de vocês terem aceitado participar aqui deste debate. 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E tem no aplicativo e no site da CBN também para você.

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5: 8h51.
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1: 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Atualizamos as informações com o Léo Vieira. Diga aí, Léo.
2: Fred, eu estou de olho na movimentação do trânsito para quem está circulando pelo trecho da rodovia Presidente Dutra. Quem está seguindo em direção ao Rio, o trecho ali do quilômetro 209 está com uma faixa interditada por conta de um tombamento de um caminhão com derramamento de carga na região, ali na altura de Seropédica. O trânsito apresenta condicionamento, principalmente para quem vem saindo ali do pedágio e seguindo em direção ao trecho do Rio. Para você que está circulando, principalmente na saída ali da Serra das Araras, do pedágio de Seropédica da Dutra em direção ao trecho da Baixada Fluminense e o acesso ao Rio, dê preferência pelo arco metropolitano ou mesmo a circulação pela antiga Rio-São Paulo, ali no trecho de Seropédica, e o acesso ali próximo à Universidade Federal Rural e a chegada ao trecho de Campo Grande e o acesso à Avenida Brasil. São opções para o motorista ganhar um tempinho. No trecho da Dutra, entre o trecho ali de Nova Iguaçu, na altura do Viaduto da Posse, há um estreitamento de pista causado por obras por lá e o trânsito também é lento. Quem está voltando pela Via Light vai encontrando também retenções na chegada ao trecho ao centro de Nova Iguaçu, mas melhora até o acesso à região da Pavuna. Fred.
1: Ok, Léo, até já.
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1: Voltamos a falar agora da explosão de um prédio ontem em Copacabana, com feridos e uma série de estragos. A Ana Paula Jalme está no local e traz atualizações aqui para a gente. Ana Paula, bom dia.
4: Oi, Fred, bom dia para você, bom dia também para o nosso ouvinte. Polícia Civil segue investigando aí as causas dessa explosão nesse prédio aqui de Copacabana. 4 pessoas ficaram feridas, assustou aqui ontem moradores dessa região. Segundo os bombeiros, essas vítimas tiveram ferimentos leves, moderados. 2 foram para o Hospital Municipal Miguel Couto, na Gávea. Não há ainda informações sobre o estado de saúde dessas pessoas. Esse acidente foi ontem, bem aqui na Rua Sá Ferreira, número 44. Na altura da Nossa Senhora de Copacabana. O imóvel tem 13 andares aí, mais o subsolo, 150 apartamentos. Teve que ser esvaziado às pressas. Ontem os bombeiros foram chamados por volta de 4 horas da tarde. Essa explosão aí que afetou a estrutura da garagem, no subsolo, 2 apartamentos também do segundo andar. A Defesa Civil do município veio aqui ontem no local, fez uma primeira vistoria e descartou risco de comprometimento da estrutura desse prédio. A Natur disse que foi acionada por um procedimento ali padrão de segurança para interromper o fornecimento de gás no prédio. A companhia disse que segue à disposição das autoridades para poder colaborar no que for preciso. Essa rua aqui, essa ferreira, ficou interditada ontem, várias horas, só foi reaberta pouco depois de 8h30 da noite. 7 Rio e Guarda Municipal também estiveram aqui para orientar, ajudar os motoristas no trânsito. Fred.
1: Ok, a Ana Paula já vai continuar ali no local, ouvindo os moradores, e daqui a pouquinho no CBN Rio ela traz outros detalhes para você que está aqui na nossa programação. O CBN Rio que começa às 9h30 da manhã. Agora são 8 horas e 55 minutos.
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1: Tem informações de onde agora, Léo Vieira?
2: Fred, eu estou de olho na movimentação na zona sul da cidade. Quem está circulando pela região de Laranjeiras, mais um dia de transtornos ali por conta das obras no trecho da Rua das Laranjeiras, ali na altura do Soares Cabral. O motorista vai encontrando dificuldades entre o Largo do Machado e a altura da General Glicério na ligação com Cosme Velho. No sentido contrário, a partir ali do trecho da General Glicério até o acesso Soares Cabral e o caminho para o viaduto Jardel Filho, o motorista vai encontrando retenções. Quem circula pelo trecho deve ter paciência. Já há impactos ali na Galo Coutinho, na saída ali do túnel Santa Bárbara, no trecho ali da Bento Lisboa. Várias vias afetadas por conta desse congestionamento que vai interditando ali a faixa central de rolamento da Rua das Laranjeiras, ali próximo do cruzamento com a Soares Cabral, por conta dessa obra. Para quem está na ligação entre Centro e Zona Sul, observa impactos no 31 de março e na chegada ao túnel Santa Bárbara. Quem está optando pelo elevador da Paulo de Fronten e o túnel Rebouças, tem um carro enguiçado no elevador da Paulo de Fronten e o trânsito é

0: atento também nas duas galerias em direção à Lagoa. A melhor opção é seguir pelo aterro entre o aeroporto Santos Dumont e a chegada ao trecho do Enseado de Botafogo. Observa pistas livres, quem está optando pela Avenida Beira-Mar, trecho da Praia do Flamengo, Avenida Oswaldo Cruz e Praia de Botafogo, observa também bom panorama. Inclusive, quem circula pela Zona Sul deve ficar atento, porque já há uma neblina já se deslocando entre o trecho da Zona Sudoeste e a chegada à Zona Sul. Fred.
1: Tá certo, Léo. Obrigado. Até já.
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aos 40 minutos do primeiro tempo, na especialidade da casa, a bola aérea, na cobrança de escanteio, John Arias, na medida para o Gustavo Gomes de cabeça para o fundo do gol!

0: Flamengo, Samulino, aos 16.
1: Muito bom dia para você, Paulo Vinícius Coelho.
0: Novo.
2: Muito bom dia para você, Milton. Muito bom dia para você, Nadédia. Tudo bem?
3: Tudo bem, PVC. Bom dia.
1: Palmeiras e Flamengo fizeram a sua parte e seguem em frente na Libertadores.
2: E na Sul-Americana, o Atlético que empatou 2x2 com o Bragantino, mas o grande jogo da noite foi Flamengo e Cruzeiro. O Flamengo foi muito melhor no primeiro tempo. Arthur Jorge admitiu na coletiva que foi o Cruzeiro não conseguiu jogar como vinha jogando. O Flamengo foi muito melhor, o Pedro muito bem, o Pedro não vinha sendo escalado na Libertadores como titular pelo Leonardo Jardim, como o Bruno Henrique não estava com a melhor condição física. O Pedro foi titular, o Pedro é melhor e o Pedro participou dos dois gols, deu os dois passes. Para mim o Pedro foi melhor do jogo, mas o Samuel Lino foi eleito porque fez o gol da vitória, 2x1, no momento em que o Cruzeiro tinha reagido. O Palmeiras jogou um jogo mais guerreiro do que jogou. Mas foi um jogo que a gente às vezes olha para um time como o Cerro Porteño e diz: ah, esse time é muito fraco. O time não é muito fraco, o time é forte, o time não é habilidoso, o time não é técnico, é outro tipo de característica. Mas era muito difícil jogar contra a marcação individual do Cerro Porteño. O Palmeiras conseguiu abrir a porteira num gol de bola parada, de escanteio. Especialidade da casa, são 27% dos gols do Palmeiras no ano, assim, 23 dos 81 gols que o Palmeiras marcou na temporada foram de bola parada. O de ontem do Gustavo Gomes, passe do Arias. O Andreas Pereira normalmente bate os escanteios, ontem foi o John Arias quem bateu o escanteio. O Gustavo Gomes fez gol pela nona Libertadores consecutiva. Nem Alberto Spencer, maior goleador da história da Libertadores, a equatoriano, que jogou no Peñarol nos anos 60, nem Spencer tinha conseguido marcar em 9 Libertadores consecutivas. 14º gol dele, 14ª vez que o Palmeiras vai às quartas de final. Nenhum outro time brasileiro chegou tantas vezes a essa etapa, que já tem Palmeiras, já tem Fluminense, já tem Flamengo e pode ter Corinthians e Mirassol, depende de hoje.
3: O que tem hoje, PVC?
2: Hoje tem LDU e Mirassol, em Quito. O empate do primeiro jogo dá vantagem para a LDU. E às 21h30 tem Corinthians e Rosário Central, o retorno de Memphis Depay. Deve ter mais de 40 mil pessoas, embora a gente discuta se o Corinthians tinha que renovar ou não tinha que renovar, se a conta faz sentido ou não faz sentido. A torcida do Corinthians comprou a ideia de que o Memphis tinha que ficar. Vai ter uma festa muito grande para o retorno do Memphis, provavelmente começando a partida no banco de reservas, jogo difícil contra o time do Rosário Central. Isso pela Libertadores, o Corinthians precisa ganhar no tempo normal ou nos pênaltis para se classificar para as quartas de final. Hoje também tem Olímpia e Vasco aqui em Assunção, mas eu já vou estar no Brasil, às 7 da noite. Macará e Santos no Equador, 7 da noite. Às 9h30 da noite tem Botafogo e Cienciano. Reestreia do técnico interino Rodrigo Belião, porque o Franklin Carvalho foi demitido do Botafogo. O Botafogo tem que virar uma desvantagem de 5 gols. Tomou 6x1 em Cusco, no Peru, semana passada.
1: Muito obrigado e um bom dia para você.
2: Bom dia, Milton. Bom dia, Nadege. Até amanhã.
1: Bom retorno.

0: Quinta-feira, 20 de agosto de 2026. Documentos obtidos pela Polícia Federal revelam que a lobista Roberta Luxinger tentou vender ao governo mais de 600 milhões de reais em remédios à base de canabidiol. Segundo o jornal Globo, o projeto previa o fornecimento de mais de 1 milhão de frascos de 36 tipos diferentes de remédios, sem licitação, ao Ministério da Saúde. A minuta do contrato foi enviada por Roberta Luxinger ao ex-chefe de gabinete da presidência, Marco Aurélio Santana Ribeiro, o Marcola. O Ministério Público Eleitoral pediu ao TSE a rejeição da candidatura de Pablo Marçal à presidência e uma liminar para impedir o empresário de fazer campanha. O pedido de registro foi protocolado pelo PRTB no sábado e ainda precisa ser analisado pela Justiça Eleitoral. Marçal, no entanto, continua inelegível até 2032 por uso indevido dos meios de comunicação na disputa pela Prefeitura de São Paulo em 2024. A dívida pública bruta dos Estados Unidos ultrapassou o patamar recorde de 40 trilhões de dólares. O movimento foi impulsionado pelos gastos militares, pelos cortes de impostos e pelas devoluções tarifárias da gestão do presidente Donald Trump. De acordo com o jornal The New York Times, o país deve contrair empréstimo para cumprir parte das obrigações financeiras. O fundador da Evergrande foi condenado à prisão perpétua na China. O executivo declarou-se culpado em abril de 8 acusações, incluindo desvio de recursos, fraude na captação de fundos e captação ilegal de depósitos do público. A Evergrande já foi a principal incorporadora imobiliária do país e entrou em inadimplência em 2021. As dívidas da empresa somam 300 bilhões de dólares. As dificuldades da companhia são emblemáticas de uma crise no setor que há muito tempo pesa sobre a segunda maior economia do mundo. No horário de Brasília, 9:04.
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2: 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Léo Vieira de volta. E aí, Léo?
3: Fred, de olho na movimentação do trânsito na saída da Zona Sudoeste em direção à Zona Sul da cidade, para quem está pelo trecho da Ponte da Joatinga, Túnel do Joá, Elevado das Bandeiras, trânsito de intenso alento até chegar na Autoestrada Lagoa Barra. Para quem está pela Autoestrada Lagoa Barra, observa até bom panorama nos dois sentidos, mesmo com trânsito mais intenso no trecho da Rocinha e na chegada ao Túnel do Anjo. Quem está optando pela Niemeyer vai ganhar um tempinho na chegada a São Conrado e também na chegada ao trecho do Leblon. Fred.
2: Ok, obrigado, Léo.
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0: 9 e 5.
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5: Muito bom dia a você que escolheu ficar mais bem informado ouvindo o Jornal da CBN na manhã desta quinta-feira, dia 20 de agosto de 2026. Nós voltamos a acionar a Rani Veloso, que está em Brasília. A Rani, agora há pouco, trouxe algumas das informações que apurou a propósito da reunião do presidente Lula ontem à noite com o advogado do filho dele, o Lulinha. E a Rani traz agora outras informações para nós sobre esse assunto. Fala, Rani.
6: É isso, Milton. Informações mais detalhadas de como foi essa reunião com o presidente Lula e Marco Aurélio de Carvalho, advogado do filho dele, o Lulinha. Essa reunião aconteceu no Palácio da Alvorada, durou ali mais de 3 horas, e Marco Aurélio disse à CBN, né, lembrou que também é coordenador de campanha do presidente Lula em São Paulo e que, por isso, houve esse encontro. O candidato ao governo do PT em São Paulo, Fernando Haddad, também estava presente. Essa reunião oficialmente serviu para fazer um balanço da campanha eleitoral que a coordenação avalia com otimismo. Mas, Milton, o encontro aconteceu em meio às investigações da Polícia Federal contra Lulinha em 3...

0: inquéritos diferentes. E segundo o advogado, a CBN, o assunto foi sim tratado, mas de forma lateral. O presidente Lula orientou que o filho deve prestar todos os esclarecimentos à Polícia Federal e ressaltou que ninguém está acima da lei. Marco Aurélio de Carvalho disse que não tratou de detalhes da defesa por causa do sigilo profissional, mas criticou a condução do caso. O advogado classificou os vazamentos da Polícia Federal de conversas de Lulinha e informações dele como seletivo e criminoso para fins eleitorais. Ele afirmou ainda que o diretor-geral da Polícia Federal, Andrei Rodrigues, e os ministros do Supremo Tribunal Federal, André Mendonça e Flávio Dino, também são vítimas de uma instrumentalização do órgão, principalmente por parte da oposição. A gente lembra que Lulinha é investigado em três inquéritos no Supremo Tribunal Federal por suposto tráfico de influência. E nesta semana ainda veio à tona a informação, de acordo com o jornal O Globo, de que Roberta Luxinger, a lobista amiga de Lulinha, teria tentado vender mais de 600 milhões de reais ao Ministério da Saúde em produtos à base de canabidiol, e essa venda seria sem licitação. Também nessa semana a gente mostrou que o Marcola, o ex-chefe de gabinete de Lula, recebeu por mensagem um modelo de contrato de Roberta Luxinger para vender exatamente esses medicamentos ao Ministério da Saúde. Marcola confirmou que recebeu o material, mas disse que não encaminhou para ninguém do governo. Segundo ainda a Polícia Federal, Roberta Luxinger recebeu 1,5 milhão de reais de Antônio Carlos Camilo Antunes, o careca do INSS, para tentar viabilizar essa venda ao SUS. Mais cedo, Milton, só reforçando, a gente mostrou aqui no Jornal da CBN que a Procuradoria-Geral da República pediu ao STF que a investigação envolvendo Lulinha seja enviada para a primeira instância. Milton.
1: Muito obrigado. As informações foram da Rane Veloso. Agora é que são 9h09.
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3: Já continuam as sabatinas com os candidatos ao governo do estado de São Paulo. Guilherme Muniz, apresentador do CBN São Paulo, comanda a sabatina. Tudo bem, Muniz? Bom dia.
4: Bom dia, Nadédia. Bom dia, Milton. Bom dia aos nossos ouvintes. Pois é, estamos aqui nos ajustes finais para mais essa sabatina. Hoje nós entrevistaremos Tarcísio de Freitas, do Republicanos, o atual governador, candidato à reeleição. Aliado de Flávio Bolsonaro nessa disputa aqui pelo Palácio dos Bandeirantes. E é uma discussão, bom, estaremos ali eu, também Vera Magalhães, colunista do Jornal Globo, comentarista e apresentadora aqui da CBN, e também o Marcelo Correia, editor de política do Valor Econômico, para abordar os principais assuntos de interesse do eleitor aqui do estado. Mas claro que também é uma disputa que está muito nacionalizada, como a gente comentou ontem aqui, antes da entrevista da primeira sabatina de ontem, que foi a de Fernando Haddad, do PT. E dito e feito, né, na entrevista de ontem, vários assuntos nacionais repercutiram, inclusive, por exemplo, as investigações contra o filho do presidente Lula e os principais aliados dele ali no governo. Vários assuntos sobre costura política também foram abordados e, evidentemente, vários assuntos nacionais também vão estar na pauta dessa entrevista com Tarcísio de Freitas, que começa logo mais às 10h30 da manhã para os ouvintes de São Paulo e região. E aí depois a gente traz, claro, na nossa programação nacional os principais destaques. Quem também quiser acompanhar de outras formas, tem a nossa transmissão lá no YouTube da CBN, no Globoplay e também no YouTube do Jornal Globo, também no LinkedIn do Valor Econômico. Várias opções para o pessoal acompanhar essa disputa aqui. Para quem mora em São Paulo, tem vários assuntos de interesse: segurança pública, educação, saúde, mobilidade, assuntos importantes para quem mora por aqui. E também, para quem não é do estado, vários assuntos que repercutem a eleição nacional. É uma disputa que tem sido dita, né? Que os dois candidatos aqui, eles emulam o que a gente deve ver lá para 2030. Então é importante a gente acompanhar também o que está em disputa e o que está em discussão entre esses dois candidatos. Então, convite feito. A partir das 10h30 da manhã, conto com toda a nossa audiência acompanhando a sabatina. Segundo dia de sabatina, agora com o governador Tarcísio de Freitas, do Republicanos.
3: Até o meio-dia, então conversas longas. Os ouvintes têm contribuído também, estão mandando aqui suas perguntas. Podem seguir mandando a participação.
4: Ainda podem participar. Um ponto importante, viu, Nadédia? No 11999119981, a gente está de olho nas mensagens. Ontem a gente já pôde trazer várias contribuições dos ouvintes. Hoje é a mesma coisa. Então, tem alguma dúvida, quer saber a opinião do governador sobre algum assunto, manda no nosso WhatsApp.

0: e a gente faz a pergunta para ele.
1: Boa, Guilherme Muniz, muito obrigada.
2: Valeu.
3: Boa entrevista para vocês. Boa sabatina. Agora são 9 horas e 12 minutos. A propósito, as sabatinas com os candidatos à presidência da República se realizará na semana que vem, também nesta parceria com Globo e Valor Econômico. 9:12, vamos a Brasília. Felipe Igreja tem informações para nós a propósito da candidatura de José Roberto Arruda. Qual é a situação agora, Felipe Igreja?
4: Milton, o Ministério Público Eleitoral pediu a impugnação do registro de candidatura de José Roberto Arruda, do PSD, ao governo do Distrito Federal. A manifestação foi apresentada pela Procuradoria Regional Eleitoral do DF e sustenta que o ex-governador está inelegível com base na lei da ficha limpa. Segundo a Procuradoria, o Tribunal de Justiça do DF confirmou 7 condenações contra Arruda por atos dolosos de improbidade administrativa. Entre as condenações citadas estão processos relacionados a desvio de recursos públicos, pagamento de vantagens indevidas e irregularidades em contratos firmados pelo governo do Distrito Federal na época que foi comandado por Arruda. Os casos citam situações de enriquecimento ilícito e lesão ao patrimônio público, requisitos para caracterizar também a situação de inelegibilidade. A Procuradoria destaca que para as eleições deste ano devem ser consideradas as decisões judiciais transitadas em julgado ou confirmadas por órgãos colegiados a partir de 4 de outubro de 2018. E nesse recorte, o Ministério Público Eleitoral identificou 6 condenações que, na avaliação do órgão, ainda produzem efeitos para a disputa eleitoral de 2026. O principal argumento da Procuradoria também é que essas condenações não podem ser tratadas como um único conjunto de fatos para reduzir o período de inelegibilidade. O Ministério Público afirma que o próprio Tribunal de Justiça reconheceu a existência de diferentes processos relacionados à individualização de contratos e condutas de Arruda. Então, com base nessa interpretação, o Ministério Público conclui que Arruda permanece inelegível até dezembro de 2030 e pede, portanto, à Justiça Eleitoral a rejeição do registro da candidatura dele ao governo do Distrito Federal. Arruda tem agora 7 dias para apresentar a sua defesa, depois o TRE do DF vai decidir se aceita ou não esse pedido feito pelo Ministério Público. Milton.
3: E seria importante que a Justiça desse uma resposta rápida em respeito ao eleitor. Falta menos de um mês para a eleição. A situação, como citada agora pelo Felipe Igreja, em Brasília, mas também tem a situação no Rio de Janeiro com Antônio Garotinho, em São Paulo com Paulo Marçal, no Paraná com Deltan Dallagnol, entre tantas outras situações aí Brasil afora. Quanto mais rápida for dada essa decisão para o eleitor ter certeza de quem poderá, sim, ser ou não candidato na próxima eleição, que está logo ali, isso ajudará a própria democracia. Então, espera-se esta rapidez por parte dos tribunais. Agora são 9 horas e 15 minutos.
1: Aqui em São Paulo, Guilherme Gimenez com informação sobre uma operação policial aqui para a gente. Bom dia.
5: Naded, a gente fala agora de uma operação. A Polícia Civil investiga na manhã desta quinta uma quadrilha suspeita de causar quase 50 milhões de reais de prejuízo a um banco através de furtos eletrônicos. A Operação Rastro cumpre 37 mandados de busca e apreensão e tem como alvo 14 pessoas em 14 municípios de São Paulo, Minas Gerais, Roraima e Santa Catarina. A investigação apura em tese o crime de furto mediante a fraude eletrônica contra o Banco do Brasil. Segundo a polícia, ao menos 3 pessoas jurídicas correntistas da instituição financeira foram vítimas do esquema. Durante as investigações, os policiais identificaram indícios de uso indevido das credenciais de acesso de 2 funcionários do banco, que também estão entre os investigados. A partir da análise das movimentações bancárias, a polícia conseguiu mapear o fluxo do dinheiro, que foi pulverizado em diversas contas bancárias em uma tentativa de dificultar o rastreamento dos recursos. O trabalho permitiu a identificação de outras pessoas possivelmente envolvidas no esquema. A Polícia Civil solicitou à Justiça uma série de medidas cautelares, incluindo a prisão temporária dos investigados. A operação desta quinta visa esclarecer a participação de cada suspeito e aprofundar o rastreamento dos valores desviados. As buscas são realizadas pela 3ª Delegacia de Polícia de Investigações sobre Crimes Cibernéticos do Departamento Estadual de Investigações Criminais, o DEIC, na Dédia.
1: Obrigada, Guilherme Gimenez, em São Paulo.
3: E agora falamos ao vivo do Rio de Janeiro. Diogo Bugalho, bom

0: dia.
1: Bom dia, Milton. Bom dia a todos. O Superior Tribunal de Justiça publicou nessa quinta-feira a decisão que nega definitivamente a inclusão de uma nova testemunha no caso da engenheira Patrícia Amieiro, desaparecida desde 2008. Não cabe mais recurso a respeito. Essa testemunha, que não teve o nome divulgado, só passou a ser conhecida em 2020. É um taxista que afirmou ter visto a ação dos policiais envolvidos no caso e que afirmou também que Patrícia foi retirada viva do carro dela com os braços em movimento. O depoimento do taxista foi aceito pelo Ministério Público à época e chegou a ser incluído no processo, mas com a decisão do STJ, ele não poderá participar de um novo júri do caso e também terá o depoimento excluído dos autos. A inclusão dessa testemunha vinha sendo negada já em decisões na corte desde o início desse ano. Aí agora, em agosto, a Corte Especial do STJ tomou a decisão final e se esgotaram as possibilidades de recurso. A família de Patrícia diz que o caso foi marcado por erros processuais e que essa decisão agora vai prejudicar um novo júri popular. O irmão dela, Adriano Amieiro, lamentou esse desfecho.
2: Há 18 anos, nossa família busca por justiça. Só que a gente entendeu que a justiça, ela não quer fazer justiça. A verdade está aí, toda a sociedade sabe, toda a população do Rio de Janeiro sabe o que aconteceu nesse caso, todo mundo sabe. E eles querem fazer um júri popular sem a testemunha ocular do crime. Mas está tudo bem, a verdade está aí, todo mundo sabe o que aconteceu.
1: A Patrícia Amieiro desapareceu no dia 14 de junho de 2008, aos 24 anos, quando voltava de uma festa na zona sul do Rio de Janeiro e seguia em direção à casa dela na Barra da Tijuca, zona sudoeste aqui da cidade. Na saída de um túnel, o carro da engenheira foi alvo de uma série de tiros. Dois policiais foram acusados de atirar depois de acharem que o carro era de um traficante. O corpo de Patrícia nunca foi encontrado e o carro dela foi encontrado em um canal. Para a polícia e o Ministério Público, a jovem foi retirada do veículo e o carro jogado ali naquele trecho, né, naquele canal, pelos policiais justamente para impedir que o homicídio fosse descoberto. Em dezembro de 2019, 4 PMs acusados de envolvimento foram absolvidos pelo crime de homicídio. No entanto, 2 deles foram condenados por fraude processual. Esse primeiro júri foi anulado depois sob justificativa de que a decisão dos jurados foi contrária à prova dos autos. Um novo júri vai ser realizado, mas ainda não há previsão de data para quando esse novo julgamento deva acontecer, Milton.
0: E agora há pouco eu falei aqui sobre uma justiça rápida, no caso daqueles políticos que estão com as suas candidaturas questionadas na justiça. O que dizer de um caso como esse, que aconteceu em 14 de junho de 2008? São 18 anos. E não é que o julgamento vai ser agora. O julgamento ainda não tem data. Ainda há querelas jurídicas que estão sendo ali debatidas nesse momento. O crime aconteceu em 2008. E ninguém tem dúvida de que foi um crime. 9h20.
3: Vamos a Brasília, a respeito da discussão sobre a obrigatoriedade do diploma de jornalista. João Rosa, bom dia.
4: Bom dia, Nadédia, bom dia, Milton, e a todos que estão nos acompanhando aqui na CBN. O ministro Flávio Dino, do Supremo Tribunal Federal, voltou a defender hoje a volta da exigência de diploma de jornalismo para o exercício da profissão. Em uma publicação nas redes sociais, que foi feita agora há pouco, Dino afirmou que a desregulamentação de uma profissão não pode ser justificada pela garantia de um direito fundamental. O ministro também rejeitou o argumento de que o jornalismo não exige conhecimento técnico ou que não pode oferecer risco à população. Para explicar o ponto de vista, Dino fez uma comparação. Ele questionou se o direito de ir e vir significa que qualquer pessoa poderia pilotar um avião. Na postagem, o ministro também afirmou que sempre defendeu que jornalistas tenham diploma para exercer a profissão. A discussão sobre essa exigência do diploma, Nadédia, voltou ao STF nesta semana, depois de uma operação autorizada pelo ministro Alexandre de Moraes contra Raimundo Cutrim, apontado como fonte do jornalista Luiz Pablo Almeida. O jornalista publicou o reportagem questionando o uso de um veículo do Tribunal de Justiça do Maranhão pelo ministro Flávio Dino e seus familiares. Ontem, a CBN teve acesso a um relatório

0: da Polícia Federal usado como base para a operação. O documento afirma que não havia elementos suficientes para concluir que o jornalista recebeu dinheiro para produzir reportagens sobre Dino e também não apontou indícios de violação de sigilo funcional por parte do jornalista. A operação provocou críticas de entidades que representam empresas e profissionais de imprensa. Em nota conjunta, as associações manifestaram profunda preocupação com a medida. Na terça-feira, durante uma sessão da primeira turma do STF, Flávio Dino e Alexandre de Moraes já haviam defendido uma nova discussão sobre a exigência do diploma. O ministro Gilmar Mendes, no dia de ontem, também afirmou que o tema pode voltar a ser analisado pelo Supremo. Segundo ele, a dispensa do diploma não significa que o jornalista não precise de formação. Mendes disse ainda que o STF pode discutir novamente a questão caso entenda que existe um comprometimento da qualidade da informação. Nadédia, vale a gente lembrar que em 2009, o decidiu por 8 votos a 1 que o diploma de jornalismo não era obrigatório para exercer a profissão. Eu volto com vocês.
1: Obrigada, João Rosa, em Brasília.
2: E a curiosidade, neste caso, é que o profissional que foi alvo dessas ações é um jornalista diplomado. E claro que essa discussão agora colocada da maneira como está, não tem como foco principal a valorização da profissão. Há outros motivos que estão levando a esse debate que chega de maneira distorcida para a área pública, para a discussão pública. Agora são 9 horas e 24 minutos.

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10: Olá.
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11: Léo Vieira está chamando agora com informações da Barra da Tijuca, né, Léo?
12: Isso mesmo, Fred, porque para quem está ali na pista da Avenida Ayrton Senna, em direção à Orla, tem uma faixa da pista central interditada ali próximo da chegada à estação do BRT Via Parque por conta de um acidente envolvendo dois motociclistas. Isso já vai causando congestionamento ali na descida da ponte Santos Dumont. Equipes do Corpo de Bombeiros estão no local e a pista está interditada ali com essa faixa interditada para o trabalho do Corpo de Bombeiros na região. O motorista vai encontrando retenções. Para quem está seguindo ainda em direção ao trecho da Orla, há dificuldades também no trecho da Gardenia Azul, já causando já um grande congestionamento na linha amarela desde a saída do túnel da Covanca. Para quem está pelo trecho da Embaixadora Belardo Bueno e Avenida Engenheiro Carlos Carvalho, também já observo reflexos dessa movimentação mais lenta no acesso ao trecho da Ayrton Senna. Para quem está seguindo em direção à Orla, dê preferência pela Salvador Allende e a chegada ao trecho da Avenida Alfredo Baltazar da Silveira, ali na passagem pelo Recreio, dá para acessar a orla da Avenida Lúcio Costa entre o Recreio e o trecho da Reserva. O motorista vai encontrando bom panorama, tem uma dificuldade ali na Reserva e no acesso a Ayrton Senna, mas o trânsito melhora. Entre o posto de salvamento número 8 e a chegada à Praia do PP, para quem segue em direção ao Jardim Oceânico. Fred.
11: Ok, Léo. Bom dia. Até amanhã.
12: Bom dia e até amanhã.
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0: 3 semanas atrás. Todo e qualquer alerta de vento já preocupa em razão daqueles transtornos todos que a gente enfrentou. E o Diogo Bugalho tem detalhes aqui pra gente, porque esse alerta do Climatempo foi reforçado, inclusive, pelo Instituto Nacional de Meteorologia. Não é isso, Diogo?
1: Isso aí, Fred. Tem alerta oficial do INMET, novo aviso de vendaval, para todo o litoral do estado do Rio de Janeiro e também partes de São Paulo e um pequeno trecho ali do litoral do Espírito Santo nessa sexta-feira. É um aviso amarelo de perigo potencial e vale entre o meio-dia e as 11h59 da noite dessa sexta. Classificação ali intermediária na escala de severidade do INMET. Esses novos ventos são associados à passagem de uma frente fria que, veja só, Fred, deve formar um novo ciclone extratropical próximo ao litoral da região sul do Brasil ao longo dos próximos dias. De acordo com o sistema Alerta Rio, aqui na capital, os ventos amanhã devem ficar moderados a fortes, com rajadas de intensidade muito forte, inclusive, ou seja, acima de 76 km por hora. É vento suficiente já para atrapalhar a caminhada de uma pessoa ao ar livre. Já entre sábado e segunda-feira, a previsão é de céu nublado, chuva fraca e ventos moderados. Fred.
0: Tá certo, esse é o Diogo Bugalho. Obrigado, Diogo. Bom, antes da gente chegar na sexta-feira, temos a quinta-feira, né? Hoje o dia começou com uma certa névoa aqui na capital fluminense. Você que ainda não saiu de casa, tá se preparando aí para essa quinta-feira, a temperatura vai subir até os 32 graus, um pouco menos que ontem. Ontem chegamos a 36 e tem uma frente fria passando em alto mar, bem afastada, mas já o suficiente para fazer a temperatura cair um pouquinho, mas hoje não tem previsão de chuva, tempo firme e é isso. Vou ficando por aqui com as notícias do Rio no Jornal da CBN, que já está na reta final. Já já o CBN Rio começando às 9h30 da manhã. Bom dia para você.
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Bom dia, Milton. Bom dia, Nadédia. Bom dia, ouvintes. A gente está muito preocupado com sarampo no Brasil, com razão. Precisamos levantar a cobertura vacinal, mas eu quero contar uma história para vocês. Em fevereiro de 98, uma das revistas médicas mais respeitadas do mundo, a The Lancet, publicou um estudo com apenas 12 crianças. O autor era um médico britânico chamado Andrew Wakefield. Ele sugeria uma ligação entre a vacina tríplice viral, a mesma do sarampo, e o autismo. O próprio artigo dizia que não tinha provado a associação. Mas, numa entrevista coletiva, Wakefield foi além do que os dados permitiam e pediu que os pais suspendessem a vacina. Foi o suficiente para fazer o estrago. Bom, muito tempo depois, o jornalista investigativo Brian Deer e o British Medical Journal mostraram que, ao longo dos anos seguintes, aquilo não tinha sido um erro honesto, foi uma fraude. Os prontuários das crianças haviam sido alterados, vários pequenos pacientes tinham sido recrutados por um escritório de advocacia que processava fabricantes de vacinas. E Andrew Wakefield recebeu mais de 400 mil libras ligadas a esse processo sem declarar o imposto. Um ano antes do artigo, ele tinha depositado a patente de uma vacina isolada contra o sarampo. Essa vacina só teria mercado se a vacina tríplice caísse em descrédito. Bom, em 2004, 10 dos 13 coautores retiraram formalmente a interpretação do estudo. Em 2010, a The Lancet retratou o artigo por completo. E o Conselho Médico Britânico cassou o registro de Andrew Wakefield por má conduta profissional grave. Porém, 12 anos entre publicar a suspeita e desmenti-lo oficialmente e 12 anos no ritmo de uma doença tão contagiosa quanto o sarampo é uma eternidade. O estrago estava feito. A cobertura da tríplice viral despencou na Inglaterra de 92% para menos de 80%. Em 2006, a primeira morte por sarampo em 14 anos. Em 2008, o vírus voltou a circular de forma endêmica num país que havia praticamente eliminado a doença. Bom, não foi o Wakefield sozinho. Houve também uma imprensa e muita gente que amplificou esse medo e uma comunicação oficial demorada. Mas o gatilho tem nome e sobrenome: Andrew Wakefield e o movimento antivacina. A boa notícia é que a ciência responde. Uma coorte dinamarquesa de 2002 acompanhou 537 mil crianças. Uma meta-análise de 2014 reuniu mais de 1 milhão e 200 mil crianças. Um estudo americano de 2015 incluiu, de propósito, crianças que já tinham um irmão autista, o grupo de maior risco. E em 2019, outra vez a Dinamarca.

0: Dinamarca com 657 mil crianças. Em nenhum desses estudos foi encontrada associação entre vacina e autismo. Em nenhum deles, tá claro. Então, por que é tão difícil manter a população protegida? O sarampo é o vírus mais contagioso que a gente conhece. A gente já falou isso aqui algumas vezes. Uma única pessoa doente pode infectar entre 9 e 10 pessoas não vacinadas ao seu redor. Por isso, há que ter o nível mais alto de cobertura de todas as vacinas. 95% da população com duas doses. 90% não é quase lá, é insuficiente ainda. E tem um detalhe que engana. Média nacional não protege ninguém. Que o vírus, ele não procura o país inteiro, ele vai procurar a creche, a escola, uma comunidade onde a cobertura está abaixo do limite. E é por isso que essa história de 98 não é sobre o passado. Nesse ano de 2026, os Estados Unidos já passaram de 2.400 casos de sarampo, o maior número desde 1991. Mais de 9 em cada 10 dessas pessoas estavam sem vacina ou sem registro de vacinação. Quem acreditou em Wakefield lá atrás não foi ingênuo, não. Foi enganado por um médico criminoso. Um trabalho publicado na melhor revista do mundo. Duvidar não faz de ninguém antivacina. Mas diante de tudo que já se sabe hoje, fica claro que só existe uma atitude simples e concreta: pegar a caderneta e conferir se as duas doses estão em dia. Fica a dica, galera. Até amanhã.
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0: Quinta-feira, 20 de agosto de 2026, a Procuradoria-Geral da República pediu ao STF que a investigação contra o empresário Fábio Luiz Lula da Silva ou Lulinha seja enviada para a primeira instância. A PGR argumenta que não existem autoridades com foro privilegiado entre os investigados, o que não justifica a permanência do caso no Supremo. Lulinha é investigado em 3 inquéritos na corte, sob suspeita de tráfico de influência no governo federal. Na noite de ontem, um advogado de Lulinha, Marco Aurélio de Carvalho, reuniu-se com o presidente Lula no Palácio da Alvorada. Além de defender o empresário, ele é um dos coordenadores da campanha de Lula à reeleição. O candidato do PT ao governo de São Paulo, o ministro Fernando Haddad, também participou do encontro, que durou mais de 3 horas. O Ministério Público Eleitoral pediu a impugnação do registro da candidatura de José Roberto Arruda, do PSD, ao governo do Distrito Federal. A manifestação sustenta que o ex-governador está inelegível com base na lei da ficha limpa. Segundo a Procuradoria, o Tribunal de Justiça do Distrito Federal e Territórios confirmou 7 condenações contra Arruda por atos de improbidade administrativa. No horário de Brasília, 9h35.
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1: 9h36, um ótimo dia para você, uma excelente quinta-feira. Seja bem-vindo, seja bem-vinda ao CBN Rio de hoje, dia 20 de agosto de 2026. Leandro, bom dia.
2: Bom dia para você, Bianca. Bom dia para todos os nossos ouvintes. Vamos juntos para mais um CBN Rio, contando sempre com a sua audiência, com a sua participação. Vamos nessa, porque estamos em 92,5 no YouTube e no Globoplay. Já vou abrir aqui o nosso WhatsApp e dar um bom dia para Laís Vieira, que vai receber o seu recado de qualquer canto do Rio de Janeiro. Você constrói esse programa junto com a gente. Bom dia para você, Laís.
3: Oi, Leandro. Bom dia para você. Bom dia, Bianca. Bom dia, ouvintes do CBN Rio. Leandro, Bianca, ontem estive em Laranjeiras, visitei uma praça importante do bairro que recebeu

0: recebe muita gente. Prefeitura respondeu, daqui a pouco a gente já vai trazer esse retorno, mas enquanto isso eu espero a sua participação pelo 99764-2381.
1: Faça como fez Vilma, de Laranjeiras. Um beijo para essa nossa querida ouvinte. Ela que mandou, né, a reclamação sobre a praça muito mal conservada, cheia de problemas. Laís foi até lá e ela ficou super emocionada.
2: Muito legal.
0: Carinho bom, gente. Olha, ontem foi um dia muito especial que eu vou guardar para sempre.
2: Muito legal.
0: A alegria de ver, né, uma ouvinte tão dedicada. Ela participa todos os dias e ontem ficou muito feliz em receber a nossa atenção, né, a nossa visita lá no bairro dela.
2: Porque legal. Viu que é verdade, né? O ouvinte do CBN Rio cobra, a gente vai para perto de você, de qualquer canto do Rio de Janeiro, para colocar a realidade que só você conhece. Você que circula pela cidade, você que tá dando uma carona agora pra gente, você de qualquer canto do Rio de Janeiro sabe do que acontece perto de você e é assunto sempre no nosso programa. Para já dar um assunto que nós trataremos hoje aqui no CBN Rio, Bianca, o Rio de Janeiro muito se orgulha de dizer para fora que é uma cidade para todos, que é uma cidade espetacular em que todos são bem-vindos. Na realidade, não é assim. Se você é PCD, se você precisa se deslocar pelo Rio de Janeiro usando uma cadeira de rodas, essa cidade, infelizmente, ela não foi feita para você e, infelizmente, existem muitos entraves para a livre circulação de quem está numa cadeira de rodas. Presenciei ontem uma cena, vou descrever aqui no nosso CBN Rio e, claro, chamando aqui a participação de outras pessoas que enfrentam esse tipo de dificuldade aqui para o nosso programa também.
1: Isso aí. Tenho certeza que os ouvintes vão querer entender também melhor sobre a paralisação dos bancários. Não acontece só no Rio, em outros lugares do país também. E pega de surpresa quem está chegando agora numa agência, ou daqui a pouco, né? Está se preparando para ir para uma agência, ou está na porta, na fila, e não vê funcionários que aderiram a essa greve. Daqui a pouquinho a gente traz os detalhes, o que a categoria está pedindo, tá bom?
2: Noticiário de segurança pública sempre muito movimentado aqui no nosso Rio de Janeiro. A polícia investiga um curso de operação de drones oferecido por traficantes no complexo da Penha. Eles já se organizaram tanto que conseguiram comprar um maquinário extremamente tecnológico e estão ensinando para outros bandidos como usar esse equipamento que está apavorando uma parte do Rio de Janeiro também.
1: Na série sobre os planos de governo dos principais candidatos ao governo do estado, a gente hoje vai falar sobre saúde. O que eles pensam para a saúde do Rio de Janeiro.
2: Tudo isso e muito mais aqui no nosso CBN Rio. Tem entrevista importante já já, então fica com a gente porque o CBN Rio está no ar, são 9h40.
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1: Ana Paula Jalme está em Copacabana acompanhando os desdobramentos da explosão em um prédio que aconteceu ontem. Deixou 4 pessoas feridas, atingiu a garagem e 2 apartamentos. Qual é a situação de momento por aí, Ana Paula? Bom dia.
4: Oi, Bianca, Leandro, bom dia para vocês, bom dia para o nosso ouvinte. Olha, situação aqui de momento é de aparente normalidade, né? Claro, na medida do possível, passado esse grande susto que aconteceu ontem, essa explosão aqui na rua Sá Ferreira, em Copacabana, no prédio de número 44. Os moradores aqui com quem eu conversei, ainda muito assustados com o que aconteceu, foi um barulho muito forte ali na hora da explosão, por volta de 4 horas da tarde. A Polícia Civil segue aí investigando as causas desse acidente, né? Deixou 4 pessoas feridas. Nenhuma hipótese no momento é descartada. Segundo os bombeiros, foram vítimas com ferimentos leves e moderados. 2 foram levadas para o Hospital Municipal Miguel Couto, na Gávea. A gente não tem informações sobre o estado de saúde delas, mas, pelo que eu ouvi aqui de pessoas hoje cedo, essas 4 pessoas seriam trabalhadores de uma obra que estava acontecendo de reforma aqui dentro do prédio. Isso antes da explosão, enfim, na hora essas pessoas gritaram ali por ajuda, por socorro. Esse imóvel, com 13 pavimentos, né, mais subsolo, teve que ser esvaziado às pressas. Um prédio com 150 apartamentos, pelo menos. Conversei aqui com várias pessoas, entre elas a Daniele Carvalho. Daniele Carvalho, que mora aqui, ela trabalha num salão bem pertinho aqui na rua. Ontem, na hora da explosão, ela estava no salão ali trabalhando, ouviu ali o barulho e ficou muito assustada.
5: Eu tava no trabalho e eu escutei um estrondo. Aí, na hora que eu escutei um estrondo, eu olhei pra fora, fiquei olhando, procurando, aí não vi nada. Aí depois da vez a ambulância chegando. Moro no 707. Fiquei morrendo de medo. Fiquei assustada, né? Fiquei até com medo de voltar pra casa. Foi um barulho muito alto, que isso vai ser coisa pra ser investigada a longo prazo, né?
4: A defesa...

0: A Defesa Civil do município veio ontem aqui no prédio, fez uma primeira vistoria, descartou o risco de comprometimento da estrutura do imóvel. A Naturgy disse que foi acionada por procedimento padrão de segurança para interromper o fornecimento de gás aqui nesse prédio. E nessa manhã, inclusive, equipes da empresa trabalham aqui para tentar restabelecer o gás o mais rápido possível. A Light também veio aqui ontem no imóvel, eliminou aí a condição de risco. A gente segue aqui acompanhando, claro, qualquer atualização. A gente volta a informar, Bianca.
1: Obrigada, Ana Paula Jaume. Um susto enorme para os moradores. A gente segue acompanhando o estado de saúde de quem ainda está no hospital.
2: 9 horas e 43 minutos. É hora da gente dar o nosso primeiro giro de trânsito aqui nesse CBN. Léo Vieira, bom dia para você.
1: Oi, Léo.
3: Oi, Leandro. Oi, Bianca. Bom dia para vocês. Bom dia também para quem está ligado no CBN Rio. Estou de olho na movimentação do trânsito para quem está circulando pelo trecho da zona sudoeste da cidade. Quem está pela linha amarela no caminho em direção à Barra da Tijuca. Trânsito pesado já a partir do trecho ali do túnel da Covanca até o acesso à Avenida Ayrton Senna no trecho da Gardenia Azul, o motorista vai encontrando muita dificuldade. Para quem está no sentido contrário, em direção à Zona Norte, observa o trânsito apenas intenso na chegada ao túnel da Covanca. Pela Ayrton Senna, trânsito ainda com problemas ali na passagem pela Ponte Santos Dumont. Mais cedo tivemos um acidente envolvendo dois motociclistas ali na altura da estação Via Parque do BRT. A pista já foi liberada, a situação começa a se normalizar, mas ainda observa impactos, principalmente pela pista lateral e na saída do trecho ali da Barra Olímpica, através da Avenida Engenheiro Carlos Carvalho e Embaixadora Abelardo Bueno, ali entre o Parque Olímpico e o acesso para a Curva Chico Anísio e a Avenida Ayrton Senna. Para quem está circulando em direção ao trecho da Zona Sudoeste da cidade, a Autoestrada Grajaú Jacarepaguá tem melhor panorama. No acesso à Barra, Estrada do Gabinal, Edgar Werneck, Marechal Miguel Salazar, Mendes Moraes, com problemas. Também observa impactos no trecho entre o Largo do Pechincha chegar à freguesia pela Avenida Engenheiro Mário Dantas. Para quem está circulando pelo trecho da Cândido Benício, Nelson Cardoso ali no trecho Tritanque Taquara, o trânsito melhorou um pouquinho, principalmente no trecho da Cândido Benício, entre a Praça Seca e o Terminal do Tanque. Para quem está na ligação entre o trecho da Taquara e a chegada à Sulacap, muita atenção. No trecho da Estrada do Catonho, tem faixa ocupada ali na chegada à Estrada do Cafundá por conta de vazamento de água na região. O trânsito é lento, principalmente no acesso à Estrada do Cafundá. Para quem segue em direção à Sulacap, ele no acesso ao Albérico Diniz, o panorama é mais tranquilo por lá, Leandro e Bianca.
1: Ok, obrigada, Léo.
3: Até já.
4: Até. 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
2: Mais cedo conversávamos aqui no estúdio, eu e Bianca, sobre como o caso que a gente vai começar a cobrir agora, aqui no nosso CBN Rio, é um dos mais bárbaros dos últimos tempos. Um dos mais bárbaros e mais absurdos que o Rio de Janeiro, que o Brasil viveu.
1: É isso, Leandro. E a polícia segue investigando, né, o caso de um linchamento que aconteceu em Copacabana. Câmeras de segurança registraram o momento em que três homens cercaram e espancaram o ciclista morto após ele ser acusado injustamente de um roubo. Isa Morena tem as atualizações sobre essa investigação. Bom dia, Isa.
5: Bom dia, Bianca. Bom dia, Leandro. Essas imagens de um prédio ficam ali na rua Felipe de Oliveira, em Copacabana, na Zona Sul do Rio. Elas mostram os momentos em que Cláudio Rafael Landeiro é espancado após, segundo familiares, ter sido confundido com um criminoso. As filmagens divulgadas ontem pela TV Globo e que podem ser conferidas por quem nos acompanha pelo Globoplay e pelo YouTube, mostram o momento em que Cláudio vai até a rua Felipe de Oliveira. Ele senta ali na escada de um prédio, ele chega sozinho. Momentos depois, dois entregadores com mochilas e bicicletas abordam a vítima. Um terceiro homem com um pedaço de pau na mão chega posteriormente. Depois de alguns minutos de uma conversa ali, Cláudio tenta levantar, mas começa a ser agredido. Foram mais de 30 pauladas na vítima. Os criminosos ainda chegam a checar os bolsos de Cláudio quando ele já está caído no chão. Um dos criminosos também começa a filmar Cláudio caído, estirado na rua Felipe de Oliveira. Tempos depois, os bombeiros chegam para socorrer a vítima. Ele foi levado ao Hospital Miguel Couto, mas não resistiu aos ferimentos.

0: Em nota, a Polícia Civil afirmou que a investigação está em andamento na delegacia de Copacabana. O órgão disse ainda que a perícia foi feita no local e que os agentes realizam outras diligências para poder esclarecer os fatos e identificar a autoria do crime. No entanto, a Polícia Civil não nos respondeu sobre os nossos questionamentos, se já estariam de posse dessas imagens. Leandro e Bianca.
1: Obrigada, Isa.
2: Na linha para conversar conosco está o advogado Brian Reutenberg. Ele representa a família do Cláudio Rafael Landeiro e ele vai trazer outras informações sobre, principalmente, doutor, obrigado por estar conversando aqui conosco ao vivo no CBN Rio, sobre como a família está encarando essa barbaridade que lhes aconteceu. A família já prestou depoimento, o que eles disseram à polícia, o que o senhor pode nos trazer de informação? Bom dia para o senhor.
3: Bom dia, Leandro. Bom dia, Bianca. Em primeiro lugar, a gente, em nome da família, eu quero agradecer o contato. Eu entrei no caso ontem, representando a família do Cláudio, diante dessa barbárie, desse quadro, que a gente não tem nenhum tipo de informação anterior, né, sobre um caso tão complexo, tão de tamanha covardia, né? Enfim, e a família está prestando todas as informações possíveis para as autoridades, tudo que foi solicitado até então foi informado para a autoridade policial. Tenho visto a polícia muito imbuída em resolver, dar um desfecho final a esse caso. Hoje foi publicado um vídeo novo que não tem dúvida, né, sobre a participação dos acusados, né, inclusive já uma pessoa que foi identificada, já prestou depoimento. Isso é um fato já de ciência das autoridades e inclusive de todos que estão acompanhando esse caso. E a gente está com uma esperança que isso seja realizado um desfecho o mais breve possível.
1: Sim. Agora, doutor Brian, o que que a família diz que o Cláudio fazia ali naquela região no momento em que foi espancado até a morte?
3: O Cláudio, pelo que me foi passado, ele é um rapaz que alguns anos atrás ele sofreu uma sequela por conta de uma queda, né? E ele tinha algum tipo de problema cognitivo, né? E ele, até por uma questão de depressão, ele era um ciclista noturno. Ele gostava de andar de bicicleta, ele morava num bairro muito próximo, que é o bairro de Botafogo. Uhum. Então ele fazia sempre esse trajeto entre Botafogo, passando por um shopping popular, né, e até Copacabana, que foi mais ou menos ali perto da Rua Princesa Isabel, naquelas imediações, e fazendo o mesmo trajeto. Inclusive outras pessoas, né, reconheceram ele, sabem que ele é uma pessoa idônea, sabia que ele era uma pessoa idônea, e de uma certa forma é uma pessoa que não esboçava nenhuma reação, tanto que no vídeo a gente consegue verificar que ele fica estarrecido, né, com o que está acontecendo, tentando se defender. Ele chega a sentar ali naquela escada, né, do prédio, imagino que na esperança de que a bicicleta fosse devolvida a ele, porque naquele momento a bicicleta não estava mais ali. Alguém já havia retirado essa bicicleta, né, com esse ímpeto de justiça, entre aspas, né? Enfim, e a gente acredita que ele estava tentando reaver a bicicleta que era dele, da família dele, da irmã dele. Existe um vídeo, né, comprovando, assim, cabalmente, que ele sai de casa com essa bicicleta, o horário, a roupa que ele estava nesse dia. Assim, a gente não tem dúvida sobre a propriedade da bicicleta, sobre o que ele fazia naquele momento, e que ele era uma pessoa realmente, embora não tenha uma questão assim, psicológica completa, né? Ele não tinha nenhum tipo de ameaça, não trazia nenhum tipo de ameaça a quem quer que seja.
2: Está conversando conosco o advogado Brian Reutenberg. Ele representa a família de Cláudio Rafael Landeiro, esse ciclista que foi espancado com 30 pauladas. Ele foi espancado até a morte em Copacabana, depois que um segurança da região e dois entregadores acharam que ele era um ladrão de bicicleta. Decidiram isso e decidiram executar este homem com 30 pauladas em Copacabana, numa via que é muito conhecida, à noite, com várias câmeras no entorno, achando que nunca seriam cobrados por isso, ou que estavam, o pior de tudo é isso, fazendo algum tipo de justiça com as próprias mãos. Doutor Brian, seguindo aqui na nossa conversa, quero te ouvir sobre os depoimentos que a família prestou. A irmã, dona da bicicleta, já foi à Polícia Civil, ainda irá. O que o senhor está planejando para representar a família, ter acesso ao inquérito? Queria te ouvir sobre próximos passos também dessa sua representação diante da autoridade policial.
3: Sim, a família foi ouvida, a irmã já foi ouvida, né, ratificou a informação de que ela é a proprietária da bicicleta, né, inclusive ontem eu estive pessoalmente com um chefe dessa diligência, né, dessa investigação, inclusive a gente entregou um vídeo do Cláudio saindo de casa, né, o horário com essa bicicleta, né, o que foi identificado, a bicicleta já está de posse da polícia, inclusive a bicicleta foi entregue por um rapaz que foi identificado, né, como segurança, então assim, que ratifica mais ainda que a participação, né, embora a gente seja notório a participação dele a partir desse vídeo de hoje, né, que é uma informação nova, tá, para a família. Esse vídeo de hoje a gente não tinha tido acesso, então a família ficou estarrecida, a mãe não consegue falar com, né, ela está à base de remédios, a irmã, assim, que tenta ajudar, está realmente muito, muito, muito deprimida, enfim, e eu estou aqui tentando que juntar essas pontas, né, para identificar principalmente os rapazes ali que fazem esse, que trabalham para o aplicativo, são vinculados ao aplicativo, e o outro rapaz, que é o segurança, já foi identificado, e a gente está na esperança de que a qualquer momento seja resolvido, né, ou expedido algum tipo de medida cautelar contra essas pessoas envolvidas, né?
1: Sim. Que, como o senhor falou, doutor Brian, não é difícil de identificar, né? Agora, em posse dessas imagens, que dá para aproximar, fica muito claro que são pessoas que trabalham, algumas pessoas que trabalham ali, esse próprio segurança, eles não têm, não têm vergonha de estar ali cometendo esse crime terrível. Eles fazem isso realmente mostrando o rosto, com a sensação total de impunidade. Então, acho que agora a delegacia, com essas imagens, fica muito mais próxima de concluir esse inquérito e trazer uma resposta para essa família que o senhor está representando, que a gente não pode nem imaginar a dor, né, que está sentindo nesse momento. Como o senhor falou, a mãe à base de remédios, não poderia ser diferente. Bom, muito obrigada pela conversa. Conte aqui com a gente para o que precisar, né? E a gente vai acompanhando o caso. Esses criminosos, sobre eles, né? A polícia já deu alguma pista? Já trouxe algum posicionamento com relação a encontrá-los?
3: Eu prefiro, nesse momento, não antecipar esses detalhes, mas eu imagino que a gente esteja chegando a um desfecho.
1: Ok.
3: Em poucos momentos a gente vai ter novidade.
1: Ótimo, ótimo. Muito obrigada, doutor Brian, pela conversa mesmo.
3: Nada.
1: Nosso abraço para a família, ok?
3: Obrigado. Bom dia.
1: Bom dia. Leandro, fico pensando aqui, né, como que alguém encosta a cabeça no travesseiro e dorme depois de tirar a vida de uma pessoa que não representava nenhum tipo de ameaça. E mesmo se representasse, né, a gente não está na Idade Média, não tem pena de morte no Brasil, e mesmo se tivesse, o suspeito deveria passar por um processo criminal, não deveria ser espancado até a morte por bárbaros no meio de uma rua. Então, como que dorme uma pessoa depois de matar uma outra pessoa tirar a vida

0: acabar com uma família. Gente, esse é um dos crimes realmente mais terríveis que aconteceram nos últimos tempos aqui no nosso Rio de Janeiro. E a gente tem que tratar dessa forma, manchetando, né, Leandro? Isso. Por isso trouxemos aqui para a abertura do programa, com entrevista, esperando uma resposta da polícia o mais rápido possível, que ela venha.
1: No dia 24 de janeiro de 2022, um imigrante congolês de 24 anos, chamado Moise Kabagambi, foi assassinado no quiosque Tropicália, na praia da Barra da Tijuca, depois que ele cobrou pagamentos atrasados por diárias de trabalho. Ele foi espancado até a morte por pessoas depois de ter cobrado ali o gerente do quiosque por dias de trabalho não pagos. Trago esse caso como referência por uma razão. O linchamento, ele não é algo fora da curva do nosso país. Linchar pessoas, infelizmente, faz parte de uma cultura brasileira. Você tem uma série de... Esse me veio à cabeça porque cobri de muito perto esse episódio e jamais esqueci. Inclusive com os imigrantes, enfim, as imagens, tudo, daqueles episódios que ficam para a nossa história. Mas se você for olhar no Brasil e botar linchamentos no Google, vai aparecer um monte de casos. De gente que já foi linchada por ter sido alvo de boato nas redes sociais. E várias outras histórias. E aí, Bianca, quando você falou sobre colocar o travesseiro e dormir depois de fazer algo como esse, sabe o que mais me dói? Se fosse comprovado que o Cláudio era ladrão ou suspeito, as pessoas colocariam a cabeça no travesseiro e dormiriam. Depois de tirar a vida de uma outra pessoa.
0: E teria um monte de gente aqui questionando, mas isso não tá certo? Como pode? Isso não tá certo. Isso não está certo. Não é assim no Brasil.
1: Se a vida vale uma bicicleta, se a vida vale um celular, então a gente está muito errado. A gente está muito errado. Porque mesmo, e aí insisto aqui, mesmo que fosse um suspeito, mesmo que existissem imagens dele roubando uma bicicleta, ele não pode ser morto com 30 pauladas. Isso não existe. Isso, ele precisa ser preso. Se ele for um suspeito, ele precisa ser preso. Dito isso, saindo do cenário hipotético para o cenário que a gente está diante de nós, as imagens, elas são claríssimas.
0: Claríssimas. Esse rapaz, ele senta na escada à espera da bicicleta dele. À espera da bicicleta dele, sem esboçar nenhum tipo de reação, né? E ainda assim, esses bandidos, esses monstros, atacam esse rapaz.
1: E nesse momento existe uma mãe que hoje viu a reportagem feita com essas imagens exibida pelo Bom Dia Rio da TV Globo, reportagem do Jefferson Monteiro, dou crédito aqui, claro, ao repórter que fez o seu trabalho, e existe uma mãe que viu essas imagens, eventualmente elas aparecerão brutas para ela, sem as tarjas, vendo o filho ser espancado até a morte. E existe uma irmã, dona de uma bicicleta, que precisa ir à polícia para dizer: a bicicleta era minha, meu irmão não era ladrão, ele está morto agora. Muito sério esse episódio que aconteceu, a gente vai continuar acompanhando.
0: 10 e 1.
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20 de agosto de 2026. O ministro da Fazenda, Dario Durigan, afirmou ao jornal da CBN que a retomada da credibilidade do país depende da estabilidade das regras fiscais. Ele diz que num novo eventual mandato do presidente Lula, o arcabouço será mantido com os ajustes necessários, especialmente para controlar os gastos obrigatórios. De acordo com o Durigan, deve haver um esforço para manter as despesas em 2% do PIB. Em meio a críticas sobre a trajetória da dívida pública e das contas brasileiras, o chefe da pasta da Fazenda tenta se reunir com dois dos principais expoentes da política econômica da gestão do ex-presidente Fernando Henrique Cardoso, o ex-ministro Pedro Malan e o ex-presidente do Banco Central Arminio Fraga. O objetivo seria ouvir o que eles têm a dizer sobre a condução das contas. O foguete da empresa sul-coreana InnoSpace, lançado ontem de Alcântara, no Maranhão, foi interrompido 35 segundos depois da decolagem. O artefato apresentou um desvio na trajetória prevista e a Força Aérea Brasileira decidiu encerrar a operação por questão de segurança. O foguete caiu no mar na área de segurança definida para o lançamento.

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1: Na rede CBN, mais informações em São Paulo. Bruno Faria, bom dia.
2: Tudo bem, Nadédia? Bom dia para você e para quem nos acompanha. A FIFA confirmou nesta quinta-feira o calendário oficial da Copa do Mundo Feminina de 2027, que será disputada no Brasil. O principal destaque fica para o estádio do Maracanã, escolhido como palco da abertura e também da grande decisão do torneio. A estreia acontece no dia 24 de junho, no Rio de Janeiro, com a participação garantida da seleção brasileira. Como país sede, o Brasil será o cabeça de chave do Grupo A e fará o primeiro jogo da competição diante da torcida carioca. Já a final está marcada para 25 de julho, novamente no Maracanã, que ainda receberá uma das duas semifinais. Enquanto o estádio no Rio de Janeiro terá papel de protagonista, São Paulo será a cidade com o maior número de partidas. A Neoquímica Arena vai sediar 10 jogos ao longo da Copa, incluindo a outra semifinal e a disputa pelo terceiro lugar. Além de Rio e São Paulo, outras 6 cidades integram a lista de sedes: Belo Horizonte, Brasília, Fortaleza, Porto Alegre, Recife e Salvador. Ao todo, serão 8 capitais espalhadas pelo país, recebendo partidas da competição. O próximo grande passo na organização será o sorteio dos grupos, previsto para dezembro, em território brasileiro. É nessa cerimônia que serão definidos os confrontos da primeira fase e todo o chaveamento do Mundial. A edição de 2027 repetirá o formato utilizado em 2023, com 32 seleções. Ainda restam 14 vagas em aberto. 7 serão preenchidas pelas eliminatórias europeias, 4 pela CONCACAF e as 3 últimas sairão de uma repescagem intercontinental com 10 equipes. Nadédia.
1: Obrigada, Bruno Faria, em São Paulo, no horário de Brasília, 10h05.
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5: Simbora, meu povo, 10 horas e 6 minutos, CBN Rio tá de volta, vamos nessa, tem muita informação pra você, vamos juntinhos até o meio-dia. Agora é hora da previsão do tempo.
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1: Lívia Caetano, bom dia pra você.
6: Oi, Bianca, oi, Leandro, bom dia a todos os ouvintes, tudo bem?
1: Tudo bem, tudo como bem. É que fica o tempo hoje? Já estamos preocupados com a virada, né, que chegará.
6: Olha, Bianca, hoje o destaque no estado do Rio de Janeiro e também na capital ainda é o tempo muito seco e quente, a umidade do ar também segue muito baixa. Hoje, na capital do Rio, as temperaturas podem chegar até os 32 graus e essa condição ela antecede uma mudança importante no tempo, né? Igual você comentou. Nesta sexta-feira, a gente tem uma frente fria avançando pelo Rio de Janeiro e deve provocar uma mudança importante nas condições de tempo. Para amanhã, Bianca, o principal destaque é a ventania, principalmente no litoral do Rio, incluindo

0: também a capital. Os ventos eles devem começar a ganhar força já pela manhã, ali pela Costa Verde, e depois essas rajadas de vento elas vão avançando pela costa, atingindo o Grande Rio, a cidade do Rio também, região dos lagos. Então amanhã tem previsão de rajadas de vento fortes, a muito fortes também. Para amanhã o tempo deve continuar bastante firme ao longo do dia, temperaturas em elevação, faz bastante calor amanhã, mas aí à noite tem previsão de pancadas de chuva, Bianca.
1: E aí, claro que depois do que vivemos no Rio recentemente, a gente fica muito preocupado com o vento, com a intensidade do vento. Quando você fala intensidade forte ou muito forte,
2: Isso.
1: o que que pode trazer assim de transtornos para a gente ter uma ideia?
2: Inclusive, a gente tem um alerta do Instituto Nacional de Meteorologia que emitiu um novo aviso de vendaval, né, para todo o litoral do Rio de Janeiro, justamente nessa sexta-feira, né, Lívia?
0: Realmente preocupa bastante, ainda mais por conta dos últimos acontecimentos, né? São esperadas rajadas de vento entre 70 até 90 km por hora. Então fica a atenção, fica o alerta aí para a população também.
1: Da última vez a gente viu muitas árvores
2: Isso.
1: caídas, falta de
0: Sim.
1: luz. Infelizmente teve até a tragédia em Santa Teresa, daquele muro, né, que
2: Exato.
1: desmoronou. Então, um alerta para as autoridades, para que haja prevenção e orientação.
2: É isso.
1: Obrigada, Lívia. Um abraço.
0: Obrigada, pessoal. Até amanhã.
1: Só para frisar, né, hoje ainda fica muito calor, aí que vem o pré-frontal e já começando amanhã com ventania.
2: O fenômeno El Niño pode ser o mais devastador da história. Ele já começou a apresentar sinais no Brasil. Segundo o Instituto Climainfo, o que a gente está vendo acontecer no Rio Grande do Sul é um reflexo desse super El Niño que está preocupando autoridades no Brasil inteiro. O aumento das chuvas lá, por os gaúchos, é compatível com o padrão esperado pelo fenômeno. Então, o super El Niño ele já está no Brasil. Neste momento, há uma reunião do Comitê Estadual de Enfrentamento dos Efeitos do El Niño com representantes dos 92 municípios aqui do nosso Rio de Janeiro para discutir como o Estado vai se prevenir, se preparar e responder aos impactos desse fenômeno climático, que aqui no Rio de Janeiro pode vir sobre a forma de ondas de calor severas, com impactos que vamos discutindo à medida que o tempo for passando, Bianca, mas já tivemos aqui vários exemplos. Por exemplo, a inflação no preço dos alimentos. Os alimentos podem aumentar por conta também de um efeito do El Niño. Fora a onda de calor, a pressão sobre o sistema de saúde, tudo isso está sendo debatido agora numa reunião na UERJ com a participação do governo do estado do Rio de Janeiro, que reúne, né, esse comitê e representantes das 92 cidades aqui do nosso estado.
1: 10 e 10, vamos para o Leme, onde está o repórter Pedro Bonenberger agora, para trazer um caso grave de um suposto envenenamento de cães. Cães que passeiam pelo bairro. O último relato é de segunda-feira, quando um cachorro morreu após uma suspeita de intoxicação severa. Pedro Bonenberger, bom dia.
3: Oi, Bianca, bom dia para você. Leandro aqui nos acompanha. Pois é, moradores do Leme se mobilizam agora depois desses casos. São dois cães que morreram no bairro aqui em menos de um mês, Bianca. Casos que levantaram suspeita de envenenamento. Ainda não há provas sobre a causa dessas mortes, nem informações confirmadas sobre quem poderia estar por trás desses episódios. O primeiro caso foi o do Chocolate, um cãozinho da raça Labrador. E mais recentemente, na segunda, um segundo animal, um cachorro de pequeno porte da raça Shih Tzu, também morreu depois de apresentar sinais que levantaram suspeita de intoxicação. A situação levou moradores aqui do bairro, que convivem com animais aqui no Leme, a se organizarem, Bianca, para tentar prevenir novos casos e conscientizar a população. Aqui no bairro, inclusive, já há cartazes alertando para essa situação e orientando a cautela para os donos de pet. A Bárbara Oliveira, professora e moradora do Leme, é tutora de um cãozinho e passeia todo dia com ele por aqui. Ela diz estar preocupada e conta que uma reunião aqui dos tutores de pet, uma das vítimas contou que um exame confirmou a intoxicação.
4: O envenenamento que consta aqui no Leme, um cachorro ficou internado e dois cachorros vieram a óbito. Sim, sempre pela região aqui do Leme mesmo. E aí os cachorros estão cheirando algum canto, algum canteiro, e aí sim começam a passar mal depois, automaticamente, pouco tempo depois.
3: Um dos cãezinhos chegou a ser feito um trabalho de perícia ali, né?
4: Sim, um cachorro ficou internado e sobreviveu, e dois cachorros faleceram. A tutora de um dos cachorros que faleceu fez os testes e foi constatada uma substância assim, por isso que o cachorro veio a óbito.

0: Então tá tendo envenenamento aqui, com certeza. A gente tem muita qualidade de vida aqui com os cachorros, a gente passeia muito, brinca diariamente, e a gente tá agora cautelosos por causa disso.
1: Os moradores ainda tentam localizar agora, Bianca e Leandro, essa tutora do cão que morreu mais recentemente nessa semana, para ter mais informações e poder aprofundar aí o contexto, né, do que aconteceu, para novas denúncias. Uma das pessoas envolvidas na mobilização agora, que trabalha há cerca de 10 anos com passeios de cães aqui na região do Leme, ela conversou com a gente, contou que ela está mobilizando aqui moradores da região para poder conscientizar e fazer a limpeza aqui do local. Conversei com Arcilane Silva, essa dona de pet aqui da região, que disse que no sábado está programado um mutirão aqui no bairro para conscientizar e limpar as ruas do Leme.
2: E diante disso, resolvi reunir alguns moradores aqui do bairro para tentar conscientizar os moradores sobre essa questão de envenenamento, que não pode, que isso faz mal ao bicho, não colocar no escanteiro, não colocar pelo bairro. E graças a Deus, está todo mundo me auxiliando. Nós estamos querendo fazer um trabalho de limpeza no sábado, um tirão, a questão de conscientização, limpar os canteiros.
1: Pois é, Bianca, por aqui eu falo ao vivo, inclusive, aqui da Praça Almirante Júlio de Noronha, que fica bem na ponta do Leme, onde a concentração de donos de pet é muito grande. Eles vêm por aqui passear com os cães e, por isso, uma preocupação muito grande aqui na região. Vale lembrar ao nosso ouvinte que, desde 2024, é proibido aqui na cidade do Rio, uma lei municipal, o uso de venenos contra ratos, baratas, outras pragas em locais acessíveis a animais domésticos, como os canteiros das ruas, por exemplo, né, das calçadas, justamente para evitar a intoxicação de animais domésticos. A previsão da lei é de multa de R$1.000, que pode chegar até R$3.000 em caso de reincidência. Até o momento, segundo a Polícia Civil, não houve registro formal de denúncias sobre o caso. Nós procuramos também a Prefeitura. Até o momento, a Secretaria Municipal de Proteção e Defesa dos Animais não nos informou se foi acionada ou não para esses casos. Aqui tem uma concentração muito grande de cachorros, né? Inclusive, no nosso lado aqui tem uma estátua homenageando a Clarice Lispector. Até a estátua da Clarice é acompanhada do cãozinho dela, Ulisses, que ficou marcado nas histórias da escritora. Você vê, né, a marca, né, do bairro aqui, de presença de muitos animais, por isso esse cuidado também com os pets por aqui. E as investigações desse caso vão continuar nesse sentido, dos moradores se mobilizando agora para entender o que aconteceu por aqui. Bianca.
3: Ok, Pedro, obrigada. A gente espera que haja uma resposta, né, para as famílias que têm cãezinhos. Ali na região, que estão preocupadas, com medo de sair, com medo de levá-los para passear, e tem que estar mesmo, já, afinal de contas, os casos já estão registrados. Olha, teve um entregador também que foi preso depois que uma cadela comunitária morreu na Taquara. Testemunhas disseram que a cachorra conhecida como Pretinha, ela foi atacada depois que correu atrás da moto desse homem na estrada de São Gonçalo. Um senhor que tentou tirar ali a cadelinha, explicar para o rapaz, para o bandido, né, que ela era mansa, acabou agredido. E esse caso foi registrado na delegacia da Taquara. As investigações estão em andamento. A Comissão de Proteção e Defesa dos Animais emitiu uma nota de repúdio e disse que vai acompanhar o caso. A comissão manifestou solidariedade também ao senhor, que ficou ali no meio da situação e por pouco não se machucou grave também, né? Não foi agredido gravemente por esse homem que se achou no direito de tirar a vida de uma cachorrinha porque ela foi atrás da moto. Gente, os cachorrinhos sempre vão atrás de roda, eles ficam fixados, né, com a roda. E isso todo mundo sabe. Agora, maldade, que ataque, gente, de fúria é essa? Desse bandido para matar um cachorrinho por isso?
4: Maldade demais. 10 horas e 16 minutos, vou lá na apuração agora conversar com o Diogo Bugalho, porque bancários de todo o país fazem nesta sexta-feira uma paralisação de 24 horas. O Sindicato dos Bancários do Rio de Janeiro afirmou que grande parte da categoria aderiu ao movimento. Isso vai impactar alguns serviços, né, Diogo? Conta.
5: Sim, Leandro, o atendimento pode ficar suspenso ou reduzido em agências dos bancos públicos e privados por causa dessa paralisação, greve de um dia, que foi determinada nacionalmente e, como você disse, teve bastante adesão aqui no Rio. Essa mobilização acontece 3 dias depois de uma assembleia da categoria, na última segunda-feira, que aprovou esse encaminhamento, essa paralisação. Os profissionais buscam melhores salários e rejeitaram uma proposta que previa reajustes diferenciados de acordo com as faixas salariais e o congelamento do piso salarial para novos funcionários. A Febraban, que representa os bancos, disse que continua negociando com os trabalhadores.

0: consumidores, mas fato é que hoje quem for às agências pode acabar se deparando com portas fechadas ou atendimento reduzido por causa desse movimento da categoria dos bancários. Leandro.
1: É. Obrigado, jogo.
2: Sofrem muito com isso os idosos, principalmente, que vão muito às agências ainda, né? Os mais jovens usam da tecnologia, do aplicativo. Agora, pessoas mais velhas, está até rolando muita prova de vida. Então, fica aí já esse aviso para quem está nos acompanhando sobre a greve. Para evitar dar com a cara na porta de um banco, né? É melhor ir se informando antes. Laís Vieira, vamos colocar o nosso ouvinte dentro do programa?
3: Vamos, Bianca. Começamos com a mensagem do...

0: 20 dentro do programa?
1: Vamos, Bianca. Começamos com a mensagem do César, que no dia 13, agora desse mês, mandou uma reclamação pra gente sobre um tronco enorme de uma árvore que estava atravessando. Estava atravessado.
0: De um lado pro outro.
1: Na verdade, de um lado ao outro, lembra? Na rua Célia Ribeiro da Silva Mendes, trazendo riscos aos pedestres, aos moradores e também aos motoristas que passam por lá. Essa rua fica na Barra da Tijuca e hoje ele mandou uma mensagem porque resolveram o problema.
2: Bom dia, CBN.
0: Oi.
2: Esse tronco que eu solicitei, o corte que estava sendo perigoso, já foi cortado, tá? Obrigado.
3: Que bom.
0: Legal.
1: Muito bom, né?
3: É
1: do
3: isso.
1: Jeito que a gente gosta. Não demorou muito para resolver e precisava resolver porque estava ali trazendo muitos transtornos e causando riscos enormes às pessoas. E olha só, tem uma denúncia aqui importante que eu acho que muita gente que frequenta a praia vai se identificar, Bianca. O Guilherme, ele está denunciando a falta de fiscalização nas areias das praias aqui do Rio. Ele está destacando a Praia do Leblon e vai falar por quê.
4: Sobre a fiscalização inexistente na praia das concessões para fazerem esporte. Tomam conta da areia toda no Leblon, você tem que passar dentro d'água. Um monte de gente correndo, andando, tendo que passar dentro d'água porque eles usam duas redes, ou às vezes três redes que não tem ninguém jogando, mas eles põem lá. Eu hoje tentei tirar uma porque eu corro pela areia e quase que brigaram comigo. É uma vergonha isso, é um absurdo. E a prefeitura variar, não fiscaliza nada, né?
3: A prefeitura abre várias frentes, né, com relação às praias e você vê que tem uma série de problemas ali para serem resolvidos.
0: Olha, né? Isso aí dá o que falar.
3: Dá o que falar.
0: Porque
3: mesmo.
0: Não é que tem que proibir esporte na areia, não. Pelo contrário, né? É muito legal ver o pessoal praticando funcional, vôlei. Isso acontece em todas as praias do Rio.
3: Exato.
0: Mas como tá? Como o nosso ouvinte mostra na imagem, é um absurdo. Não sobrou nem um tiquinho de faixa de areia para as pessoas caminharem, aproveitarem, colocarem ali um guarda-sol. Gente, quer lugar mais democrático do que praia?
3: Pois é.
0: Sempre, né? Foi assim. E não aí, pode tirar o espaço.
3: E aí sai para caminhar, acaba fazendo uma natação forçada,
1: pois
3: né?
1: Pois é,
3: passando
1: nessa imagem que ele mandou, a gente consegue observar várias pessoas, até com roupa, né? Tendo que passar ali no espelho d'água, muito próximo. E aí a gente vai entrar em contato agora com a prefeitura para entender as normas, né? Entender o que pode ser feito, como é que está a fiscalização na orla aqui do Rio.
0: Para ficar bom para todo mundo.
1: Ao esporte, para ficar bom para todo mundo.
3: Pessoal, olha só, termina hoje o prazo para o eleitor pedir voto em trânsito ou transferência temporária, tá? Você pode fazer isso pelo site do TSE, ou online, né? Ou você pode ir diretamente na central ali, né? No ponto do seu título de eleitor, numa sessão do Tribunal Regional Eleitoral. É o seguinte, se você estiver fora da sua cidade, mas dentro do mesmo domicílio eleitoral, você pode votar para todos os cargos em disputa. Para ficar muito claro aqui, né? Bianca mora em Niterói, vota em Niterói. Vamos supor que ela esteja aqui de plantão. Se ela fizer a transferência até hoje, ela pode votar aqui no Rio de Janeiro. É isso. A Eline Iris, que é a diretora-geral do TRE, ela explica um pouco desse processo, desse prazo que termina hoje.
5: Termina nessa quinta o prazo para o eleitor solicitar o voto em trânsito no primeiro e no segundo turno das eleições do mês de outubro. Até essa data, quem estiver fora do seu domicílio eleitoral nos dias de votação poderá pedir a transferência temporária para votar em outra cidade. Quem indicar uma cidade do mesmo estado do seu domicílio eleitoral votará para todos os cargos em disputa. Quem indicar uma cidade de outro estado vai votar apenas para presidente da República. Essa solicitação pode ser realizada de forma online no site do TRE ou presencial em qualquer zona eleitoral. Basta o eleitor comparecer e apresentar um documento de identidade oficial com foto. Também termina nessa quinta o prazo para os eleitores com deficiência ou mobilidade reduzida pedirem mudança do local de votação para votar em sessão com acessibilidade. É a última oportunidade para essas pessoas solicitarem o serviço para o pleito de outubro.
3: Tá aí, serviços importantes do Tribunal Regional Eleitoral às vésperas aí das próximas eleições.
0: 10h22.
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0: Oi, Gomide, bom dia, tudo bem?
1: Bom dia, Bianca, bom dia, Leandro, Laís, queridas e queridos ouvintes.
2: Bom dia,
1: Gomide.
2: Gomide. Hoje o nosso giro é pela Central do Brasil, né? Tema de reportagem nossa e de reclamação dos nossos ouvintes na terça-feira, com pedido para que a gente falasse mais sobre esse lugar que é da época do Império, né, Gomide?
1: É assim. A gente vai ter que voltar lá para 1852, 1855. A inauguração vai ser ainda nessa década, em 1858. Seguinte, a Central do Brasil, ela vai ser pensada fundamentalmente, não só, mas fundamentalmente, para poder escoar o café. O café mandava no Brasil, minha gente. Era o dinheiro para tudo que era canto e vinha do Vale do Paraíba. Ou seja, precisava conectar São Paulo, Minas Gerais, Rio de Janeiro, para a gente chegar até o porto e mandar para o mundo inteiro. Então, é dessa forma que vai surgir a Central do Brasil, numa área muito favorecida da cidade, que era o antigo Campo de Santana, lugar das grandes negociações, espaço nervoso do centro da cidade. E é assim que nós conhecemos os primeiros passos da Central do Brasil. É claro que o prédio vai ser muito alterado, a realidade vai ser muito alterada. Esse prédio que nós conhecemos hoje é extremamente contemporâneo. Já é do começo, ali nas primeiras décadas do século XX, o relógio, por exemplo, emblemático, é da década de 1940, então ele foi tendo alterações.
0: E como é que era viajar na época de ouro nos trens, dos trens, hein, Gomide?
1: Olha, minha querida, você ia ter que botar aquela sua roupa de beca que você tem.
0: De
1: Você
0: gala.
1: tem muitas de gala, sabe, Leandro, aquele teu terno que você só usa em momentos especiais. Então, era dessa maneira. Vamos voltar ali para mais ou menos 1940, 1950. A viagem era Rio-São Paulo, especialmente. Você tinha pessoas vestidas te recebendo, bem vestidas, em alguns casos champanhe. Você tinha lugares determinados dentro do trem para muitos, e um pouquinho depois teve até ar-condicionado, uma coisa raríssima, raríssima, e tudo muito caro. Você, para poder comer, era caro, tomar um café era caro. Parece até um pouco de aeroporto, lembra um pouco de aeroporto. Vai ter uma coisa que é interessante: as pessoas passavam a noite no trem. Então, elas saíam do Rio de Janeiro, por exemplo, e até São Paulo. Essa viagem custava algo em torno de 8, 9 horas. E você, enfim, passava ali, né? A madrugada podia passar tomando um drink, conversando. Era um lugar de negócios. O trem era outro rolê, como diriam os jovens de hoje.
2: E agora, Gomide, teve uma lei local que eu quero primeiro a sua explicação para dizer. Primeiro você explica, depois eu digo que eu defendo, tá? Porque tinha uma lei que lutava contra o atraso, mas dos passageiros, Gomide. Como é que é essa história?
1: Rapaz, isso é uma história maravilhosa, porque a controladora da Central do Brasil, ela atrasava muito. Ela atrasava demais, os trens já atrasavam. Então, em 1940, o Roberto Paiva gravou um samba que dizia o seguinte: que o trem atrasou. Eu não vou cantar para não assustar os nossos ouvintes, mas falava o seguinte: patrão, o trem atrasou, por isso estou chegando agora. Trago aqui o memorando da central: o trem atrasou meia hora. A central, quando atrasava, dava um memorando para os seus passageiros, mas também chegava e falava o seguinte: gente, não vamos atrasar, porque senão atrasa o atraso. Porque
2: Não
1: isso,
2: dá.
1: o Rio de Janeiro é uma maravilha, a ponto de virar samba. Ou seja, foi uma lei, entre aspas, né? De falar:
2: Sim.
1: gente, não atrasa, porque senão a gente vai atrasar mais ainda, porque eles atrasavam e avisavam comemorando. E durante muitas décadas, muita gente morava longe do centro, no subúrbio, só tinha praticamente os trens da central para trabalhar, estudar, resolver a vida, e os trens viviam atrasando, e aí era um jeito

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0: Quinta-feira, 20 de agosto de 2026. Uma quadrilha suspeita de provocar um prejuízo de quase 50 milhões de reais ao Banco do Brasil por meio de furtos eletrônicos é alvo de uma operação da Polícia Civil. Dois servidores estão entre os investigados. São cumpridos 37 mandados de busca e apreensão em municípios de São Paulo, Minas Gerais, Roraima e Santa Catarina. Ao todo, 14 suspeitos estão na mira. A Bolsa de Valores de São Paulo opera em baixa de 0,39% aos 167.171 pontos. O dólar comercial está em alta de 0,28%, negociado a R$ 5,19. O euro vale R$ 6,06, elevação de 0,37%. No horário de Brasília, 10h30.
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4: 10h32, estamos de volta com o CBN Rio, agradecendo muito a sua companhia, audiência, participação. Vem com a gente, sempre de segunda a sábado, das 9h30 até meio-dia, sábado 10 horas. E você ouve aqui o que de mais importante acontece no nosso Rio de Janeiro. Nos conta também, que se tiver alguma coisa importante acontecendo na sua região, você pode nos passar, tá? Por favor, faça isso. 997-64-2381 é o número do nosso WhatsApp.
5: Vamos lá agora conversar com a Ana Luísa Barreto, que ela detalha pra gente as principais propostas na área de saúde na terceira reportagem sobre os planos de governo dos principais candidatos ao governo do Rio de Janeiro.
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0: saúde é um tema fundamental, né? Bianca, Ana Luísa, quem já dou bom dia, porque nós temos problemas históricos aqui no Rio de Janeiro. Por exemplo, a fila do CISREG, né? Regulação, vagas, dificuldade para marcação de consultas, problemas históricos. Como é que os que estão mais bem posicionados estão reagindo a isso? Bom dia para você.
1: Bom dia, Leandro, Bianca, também para os nossos ouvintes. E assim como você, Leandro, que percebeu esse grande gargalo aí na saúde do Rio de Janeiro, os principais candidatos também, né, estão com o olho voltado para a questão da reorganização da rede pública de saúde, também com foco na redução das filas e melhoria do atendimento à população. Os planos apresentam soluções diferentes que abrangem aí pontos como a gestão das unidades, a relação com o setor privado e também a descentralização dos serviços, como a gente já está fazendo desde o início dessa série. A gente vai começar com o ex-prefeito da capital, Eduardo Paes, que é o mais bem posicionado nas últimas pesquisas, e vamos por ordem aí com relação à preferência do eleitorado.
0: Vamos lá, Eduardo Paes, então, do PSD.
1: O ex-prefeito da capital está prometendo recuperar os hospitais e UPAs estaduais com o objetivo de aumentar a eficiência e reduzir o tempo de espera. O candidato também prevê ampliar a rede de atendimento fora da capital, com reforço da atenção primária nos municípios, contratação de médicos e especialistas e garantia do fornecimento de medicamentos. Na saúde da mulher, Paes destaca ampliação do atendimento e contratação de especialistas. O plano do Eduardo Paes, como a gente já comentou, ele é bem sucinto, né? Não detalha um programa específico voltado à saúde feminina e nem também metas ou prazos para que todas essas promessas sejam colocadas em prática.
2: E no maior plano que foi apresentado até agora, de Antony Garotinho, o que, que ele fala sobre saúde?
1: O ex-governador já começa propondo logo uma auditoria geral da saúde nos primeiros 100 dias de governo. Esse levantamento iria incluir hospitais, UPAs, os contratos com as OSs, filas, leitos, equipamentos, profissionais e também os estoques para identificar onde estão os principais problemas. Garotinho defende a criação da Rede Fluminense de Cuidado, que integraria todas as unidades, centros especializados e assistência farmacêutica. A ideia é permitir que o paciente acompanhe a própria jornada ali no sistema, inclusive a posição na fila para consultas e exames. Esse plano prevê ainda a revisão dos contratos com as organizações sociais e outras empresas terceirizadas. Na saúde da mulher, Garotinho visa ampliar clínicas especializadas para diagnóstico e acompanhamento de condições femininas como endometriose e câncer de útero. Uma das propostas mais específicas, né, do plano de governo do Garotinho é voltada às pessoas com transtorno de espectro autista. Esse plano prevê a criação de uma rede estadual de atenção ao autismo com centros integrados para diagnóstico, terapias, reabilitação, acompanhamento psicológico e também orientação às famílias. O candidato propõe a chamada carteira de vida do autista, que seria tanto digital quanto física e funcionaria como um prontuário integrado para acompanhar o paciente.
0: Douglas Ruas, do PL, o que ele apresenta?
1: No plano dele, Leandro, a principal aposta para enfrentar as filas é a criação de centros regionais que concentrem consulta, exame e diagnóstico no mesmo local. O candidato propõe o chamado Centro Integrado de Atenção Médica e Exames, com unidades de baixa e média complexidade em todas as regiões do estado, além de carretas para os municípios mais distantes. Ruas também promete hospitais de alta resolução para reunir avaliação, exame, diagnóstico e cirurgia numa única unidade e mutirão permanente de cirurgias eletivas, inclusive à noite e nos finais de semana. A proposta prevê ainda uma central estadual de regulação digital com prontuário eletrônico único e fila organizada de acordo com a gravidade de cada caso. Também na proposta aí da saúde feminina, Douglas Ruas é o que apresenta uma das propostas mais detalhadas, a criação de centros de saúde da mulher em todas as regiões do estado, com ginecologia especializada, rastreamento dos cânceres de mama e colo do útero, atendimento para endometriose, além do acolhimento a vítimas de violência. Esse plano promete também a criação de uma nova maternidade de referência para gestações de risco, só não especificou em que região do estado. Para as pessoas com autismo, Ruas quer construir polos regionais que reúnam diagnóstico, terapia e orientação às famílias. Inclui também a capacitação dos profissionais de saúde e educação e a criação de espaços sensoriais em prédios públicos.
2: Para fechar, William Siri, do PSOL. O que propõe?
1: Então, Bianca, logo no começo do plano dele, o Siri apresenta a proposta de ampliar os recursos

0: destinados à saúde com a aplicação do mínimo constitucional de 12% do orçamento estadual. Ele defende uma mudança na gestão do sistema com a auditoria dos contratos de terceirização e uma transição para um modelo de administração pública direta a partir de concursos. O candidato do PSOL promete a construção de pelo menos 2 novos hospitais regionais. Um seria no Noroeste Fluminense e outro na Baixada, próximo a Rio Santos, além de uma central única de regulação para reorganizar a distribuição de leitos, exames e procedimentos de alta complexidade entre estados e municípios. Na saúde da mulher, o plano de Siri também traz uma abordagem mais ampla. Ele prevê o parto humanizado, combate à violência obstétrica, formação das doulas e criação de casas de parto. Também defende que os hospitais públicos ofereçam informação e acompanhamento para os casos de aborto previstos em lei e propõe atendimento integral à mulher durante gestação, parto e o período pós-natal. William Siri ainda aborda iniciativas para o cuidado com a saúde mental, com a ampliação da rede de serviços substitutivos, como os Centros de Atenção Psicossocial, em parceria com todos os municípios do estado, Bianca e Leandro.
1: Muito bom. Ana Luísa Barreto, já passamos por transportes, segurança pública, agora saúde, está tudo lá no nosso site, cbn.com.br, também vai para o nosso Instagram, @cbn Rio de Janeiro, com essas propostas que a partir do final desse mês de agosto conheceremos no rádio e na televisão também. Vai começar a propaganda eleitoral gratuita, 45 dias que a gente espera ouvir propostas, soluções para os desafios do Rio de Janeiro. Não é tão simples assim, mas é o que a gente espera em toda eleição.
2: Agora 10h40, vamos com o Diogo Bugalho trazer informações sobre um convênio assinado hoje pela Light 99 e a Gabriel, na Prefeitura do Rio, para desenvolver bases de dados que ajudem órgãos de segurança na investigação e no combate a crimes aqui no Rio. Oi, Diogo.
3: Bianca, a cerimônia de assinatura desses acordos está acontecendo agora no Empatec, lá na região portuária, com representantes da prefeitura e dessas 3 empresas. Como você disse, o objetivo é unir as bases de dados para criar políticas aí, criar estratégias que ajudem a melhorar a segurança pública aqui no estado e resolver investigações, combater crimes também aqui no Rio. O acordo operacional vai ser com a Central de Inteligência, Vigilância e Tecnologia em apoio à segurança pública, a Civitas, que é o órgão municipal responsável pelo monitoramento, pela vigilância e que já conta com uma rede de 13 mil câmeras, das quais mais de 3 mil têm tecnologia de reconhecimento facial e leituras de placas de veículos. No caso da Light, a parceria foca no combate ao furto de cabos. Só de janeiro a julho desse ano foram 780 ocorrências que representaram prejuízo de 10,5 milhões para a companhia de energia, além de vários transtornos para o cidadão fluminense. Com o acordo, todas as informações sobre os horários de furtos de energia, horários locais, né, desses crimes, furtos de energia e de cabos, vão ser passados, transmitidos da Light para a prefeitura. O mapa da companhia, com áreas onde os técnicos não podem entrar por causa do domínio de facções, também vai ser compartilhado. Já a Light vai passar a ter acesso em tempo real às imagens das ruas geradas pelo Centro de Operações aqui do Rio. No caso da empresa 99, os microdados sobre as cerca de 500 mil transações diárias na plataforma aqui no Rio, incluindo informações de entregadores e motoristas, vão ser repassados, mas anonimizados, né, sem informações pessoais, direto para a prefeitura. A ideia é que essas informações ajudem a identificar falsos entregadores envolvidos em golpes, além da localização de veículos investigados que possam constar na plataforma. Já a Gabriel, empresa de monitoramento que conta com 11 mil câmeras em 3.500 ruas da cidade, vai compartilhar as imagens mediante solicitação para o cruzamento com os dados dos equipamentos públicos da Civitas. Acordo aí grande, importante, a gente acompanha, né, nos próximos meses quais vão ser os resultados dessas novas parcerias. Bianca e Leandro.
2: Obrigada, Diogo. Olha, no primeiro semestre desse ano, cerca de 35% da energia distribuída em Duque de Caxias e São Gonçalo foi perdida, principalmente por causa de ligações irregulares. Araruama, Cabo Frio, Campos, Niterói, Angra dos Reis, Itaperuna, Macaé e Teresópolis completam o ranking das 10 cidades com maior percentual de energia furtada. Os dados estão

0: no levantamento da Enel, né? É que mostram um prejuízo causado pelo furto de energia, que é um crime que afeta diretamente a qualidade do serviço prestado pelas distribuidoras, porque provoca sobrecarga no sistema e, como consequência, oscilações e interrupções no fornecimento de energia. Essa prática também impacta o valor da conta de luz para todos os clientes. E outro ponto de atenção é o risco de acidentes.
1: 10 horas e 43 minutos, vamos para Niterói agora conversar com Matheus Lins. A Polícia Civil tenta identificar os criminosos que arrombaram e furtaram um quiosque tradicionalíssimo ali, que é administrado pela mesma família há 40 anos. Os bandidos arrancaram as portas de ferro e levaram tudo.
0: Caramba.
1: O estoque todo.
0: Nessa área tão visitada ali de Niterói, que é Charitas, tem muitos quiosques e, como você disse, esse é um dos mais tradicionais. Vamos lá então para Niterói. Matheus Lins, conta a história com detalhes, por favor.
2: Oi, Bianca. Bom dia para você e também para o Leandro e para os nossos ouvintes. Olha, a Polícia Civil procura esses criminosos que invadiram e furtaram esse quiosque que funciona há cerca de 40 anos na praia de Charitas, em Niterói, na região metropolitana do Rio. O ataque ao quiosque do Tricolor aconteceu na madrugada de ontem e, segundo os agentes, uma perícia foi feita no local em busca de vestígio desses suspeitos. Segundo os proprietários do quiosque, que são da mesma família, foram roubados todos os materiais de alumínio e também cabos de energia, além de uma grande quantidade de alimentos, já que o estoque tinha sido abastecido no dia anterior. Esses criminosos ainda tentaram levar a televisão desse estabelecimento, mas eles não conseguiram sair do quiosque com o aparelho. Quem nos acompanha pelo YouTube e pelo Globoplay pode ver as imagens que eu fiz no local, onde dá para ver todo esse prejuízo no estabelecimento, com muita destruição, com muita bagunça. Também as marcas de um pó escuro que foi usado pela Polícia Civil para fazer essa perícia. A dona do quiosque, Adriana Brito, me contou que os bandidos entraram depois de arrancar uma porta de ferro e ela lamenta que os furtos sejam recorrentes na região.
3: Não é a primeira vez, não é o primeiro quiosque. Todos os 25 quiosques da Orla já foram assaltados, outros até queimados. Eles destruíram o meu sapê, porque eles tentaram entrar por cima, viram que tinha grade, destruíram a grade para tentar entrar. Não sei como, eles quebraram uma janela. Por essa janela eles entraram e quebraram todas as outras, todas as trancas, são 7 janelas, né? Roubaram as minhas portas de alumínio que fica debaixo da pia, destruíram até o cimento, porque eu acho que eles puxaram com força. Levaram meu caixa, porque também era de alumínio. Graças a Deus não tinha dinheiro de troco. Muita coisa destruída, armário quebrado, mercadoria e bebida, todas as bebidas.
2: Ainda segundo a família, o quiosque teve que ser fechado enquanto eles tentam repor o material perdido e também para fazer os reparos necessários. Segundo a Yasmin Brito, filha da dona do quiosque, eles não têm como arcar com esses prejuízos sozinhos no momento e por isso ela decidiu abrir uma vaquinha online para custear as reformas e a reposição dos materiais furtados. O objetivo é arrecadar R$14 mil e até o momento essa vaquinha já arrecadou R$8 mil, mais da metade da meta. A falta de segurança também preocupa o dono de um quiosque vizinho, o José Ricardo Mendonça, que, segundo ele, a situação é mais tensa durante a madrugada, quando, na avaliação dele, não há policiamento.
4: Fico preocupado, né? Porque às vezes eu vou para casa à noite aqui e não sei se de manhã, quando voltar o quiosque como deixei. Espero, né, que tenha mais policiamento. E o meu já foi, já assaltado também por 3 ou 4 vezes já. Só que de forma diferente, roubaram os fios do meu toldo, tá aqui, até aqui tô sem fio nenhum. Espero que melhore, né? Depois desse assalto aí, que levaram bastante coisa do meu amigo aí. Realmente, não, dessa forma, não tinha acontecido, não.
2: Em nota, a Polícia Militar informou que não foi acionada para esse furto no quiosque do Tricolor. E a corporação informou também que o policiamento é reforçado durante a madrugada e afirmou que esses furtos na região caíram 30% na comparação com o mesmo período do ano passado e a delegacia de Jurujuba segue investigando o caso. Bianca e Leandro.
0: Esse posicionamento da polícia está muito fora da realidade.
5: Muito.
0: Desculpe, mas poxa vida, que policiamento reforçado é esse que a Polícia Militar diz que existe de madrugada em Charitas, que permite uma invasão desse tipo num quiosque? Ah, vai dizer que tem policiamento reforçado também lá na rua em Icaraí, onde uma loja do Bob já foi furtada pela 7ª vez? 7 vezes?
5: Inacreditável.
0: E aí o dono até colocou recentemente: desculpe o calor, estamos

0: sem ar devido a 4 furtos seguidos, né? E agora, essa invasão no quiosque em Charitas. O pessoal tá cansado. O empresário, comerciante, empreendedor, né, de uma forma geral, já tem que enfrentar tantos desafios no Brasil. É um catatal de imposto para pagar, né? É dificuldade com serviços, luz, água, tudo muito caro. E ainda tem que enfrentar a violência. O que que faz com esse prejuízo? Ah, porque a Polícia Militar disse que não podia acontecer isso porque tem reforço de segurança, né? A Polícia Civil diz que não teve registro. E aí ele fica com prejuízo, tem que entubar o prejuízo pro comerciante, que já tem um monte de coisa para pagar, uma dor de cabeça danada. Não é fácil. A gente ouviu até que a caixa de som devia estar alta aí, isso, porque eles querem, Matheus, chamar a atenção das autoridades, querem que alguma coisa seja feita para isso não acontecer mais, né?
1: Terrível,
0: obrigada, gente. Viu?
1: Bianca, situação para o comerciante, né? Muito ruim, muito ruim. Ter um estoque ali, tá todo preenchido e ver o negócio ruir.
0: É.
1: O negócio ruir. Foi o que aconteceu ali em Niterói. Vamos seguir no noticiário policial. Vou chamar a Rafaela Lima agora. Rafaela Lima vem com informações para a gente sobre uma operação da Polícia Civil contra uma quadrilha especializada em aplicar um golpe muito conhecido no Rio de Janeiro. Boa noite, Cinderela, em turistas. Rafa, bom dia para você.
2: Oi, Leandro e Bianca, bom dia para vocês e para os nossos ouvintes. Essa ação dos policiais da Delegacia de Copacabana aconteceu no início da noite de ontem. Os suspeitos são o Cláudio Rafael Silva de Queiroz de Pontes e Marcelo Silveira da Silva Filho. Eles estão sendo acusados de roubo qualificado contra um turista de Rondônia no ano passado na praia de Copacabana. Outro suspeito de participação é o Caio da Silva Marques Alves e ele segue foragido. Os criminosos se aproximavam das vítimas por aplicativos de encontro. Os alvos eram sempre pessoas de fora do Rio. A vítima relatou ter conhecido em agosto de 2025 um homem identificado como Ângelo, que depois ele reconheceu como sendo Caio. Depois de um encontro na praia de Copacabana, ele perdeu a consciência e acordou horas mais tarde sem o celular e sem saber o que havia acontecido. Os criminosos também usaram o cartão da vítima para fazer uma compra de R$ 1.370 em uma maquininha que pertencia a um dos integrantes da quadrilha. Exames toxicológicos detectaram a presença de substâncias frequentemente associadas a crimes de dopagem no corpo da vítima. Os três suspeitos foram identificados pela análise de câmeras de segurança da região. Essa quadrilha atuava pelo menos desde janeiro de 2025 e é investigada em outros inquéritos. Imagens das redes sociais dos investigados demonstram que os suspeitos gostavam de ostentar. A rotina incluía bens de luxo, bebidas caras, eletrônicos e viagens, Leandro.
1: Obrigado pelas informações, Rafaela Lima.
0: Polícia Federal e Ministério Público combatem uma milícia que atua na Baixada Fluminense e controla, como é de praxe, serviços de internet e gás. Diogo Bugalho.
3: Bianca, operação da Polícia Federal e do Ministério Público nessa manhã contra uma milícia que age na Baixada Fluminense e que impõe com violência o monopólio desses serviços que você citou, a internet e o fornecimento de botijão de gás. Essa operação foi batizada de Fora de Ordem. A investigação identificou movimentações financeiras suspeitas superiores a R$ 350 milhões. Hoje, os agentes saíram para cumprir 23 mandados de busca e apreensão na capital e em Nova Iguaçu. Além das buscas, a justiça determinou o bloqueio de ativos financeiros, o sequestro e a indisponibilidade de bens. Um dos endereços que está sendo alvo dessas buscas é num condomínio de luxo no Recreio dos Bandeirantes, zona sudoeste aqui da capital. Ainda de acordo com as investigações, esse grupo age desde 2013 em bairros de Nova Iguaçu e municípios vizinhos, atuando com uma estrutura organizada, com divisão de tarefas e operando, inclusive, mecanismos de lavagem de dinheiro. Os investigados podem responder pelos crimes de organização criminosa armada, extorsão e lavagem de capitais. Operação ainda em andamento, polícia nas ruas. Tendo qualquer atualização, a gente volta para contar aqui. Bianca.
0: Obrigada, Diogo. Intervalo rápido, já voltamos.
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5: Estamos de volta às 10h55 e com novos detalhes da investigação que revela uma barbaridade terrível que aconteceu no Rio de Janeiro. Neste mês, no dia 11 de agosto, um rapaz foi morto a pauladas, espancado até a morte, porque bandidos, disseram que ele era um criminoso. Mas ele não era, em primeiro lugar. A família tem provas de que ele não cometeu o crime, de que ele não roubou uma bicicleta, né? E quem são os verdadeiros criminosos dessa história estão soltos aí pelas ruas.
6: E, Bianca, a gente tem novas informações sobre esse caso. Eu e a repórter Isa Morena obtivemos acesso aqui a imagens de câmeras de segurança que mostram o ciclista Cláudio Rafael Landeiro saindo de sua casa em Botafogo com a bicicleta da irmã na noite em que foi espancado até a morte em Copacabana. Esse crime aconteceu no dia 11 de agosto, porque o Cláudio foi acusado de ter roubado essa bicicleta, que como você vê agora no YouTube e no Globoplay, está com ele, saindo de uma vila que fica na rua Fernandes Guimarães, em Botafogo. Ele pedalou por cerca de 3 quilômetros até a esquina das ruas Belfor Roxo e Barata Ribeiro, depois foi levado para a rua Felipe de Oliveira, onde foi espancado brutalmente até a morte por 3 homens. Um identificado, segurança que atua na região, e 2 homens que estavam com bolsas de entrega de um aplicativo, bolsas de aplicativo do iFood. As imagens que a gente coloca agora no YouTube, no Globoplay, e descreve para você, ouvinte do CBN Rio, mostram um homem saindo por uma pedalada absolutamente normal. Com a bicicleta, ele abre o portão da vila onde ele mora, até sorri. É uma bicicleta que é um modelo já muito conhecido para quem circula no Rio de Janeiro, modelo caro, inclusive, essa bicicleta. A gente tem uma imagem estática da bike, vou pedir para a Rafaela Lima colocar também, porque a irmã do Cláudio, como ouvimos mais cedo aqui no CBN Rio,

0: entrevista que fizemos, precisou ir à polícia para dizer que a bicicleta era dela.
1: Isso, depois de o irmão ter sido morto dessa forma, né? Mais cedo ouvimos o advogado da família, que contou que o Cláudio era um rapaz que alguns anos sofreu uma sequela por conta de uma queda, que tinha um problema cognitivo, que passou por uma depressão e era um ciclista noturno. Ele tinha esses hábitos, né, de sair de noite para pedalar, para espairecer. Ele morava em Botafogo com a família, exatamente desse endereço que a gente mostra na imagem no YouTube, no Globoplay, no vídeo. Ele está saindo com a bicicleta dessa vila.
0: Isso.
1: E depois, quando ele foi espancado, antes dele ser espancado, ele não esboça nenhuma reação, ele fica completamente estarrecido, porque na imagem que foi divulgada hoje, ele é visto já sendo abordado pelos três homens, pelo segurança e por dois entregadores, e enquanto está sentado na escada. Antes disso, ele já estava sem a bicicleta, já tinha Isso. sido roubado.
0: Isso.
1: Né? Já tinham tirado a bicicleta dele.
0: Isso.
1: Porque esses homens acreditavam que ele era o assaltante. Na cabeça deles, eles podiam fazer o papel da polícia, prender a bicicleta do Cláudio e depois espancá-lo até a morte com pauladas.
0: O que me chama a atenção é uma lógica miliciana que está espalhada pelo Rio de Janeiro. A reportagem de mais cedo do Bom Dia Rio mostra que o Cláudio estava com essa bicicleta justamente ali entre a Barata Ribeiro e a Belfor Roxo. Ele desce e fica em pé na calçada. Pessoas suspeitam dele e chamam seguranças da rua. A gente está normalizando a existência de seguranças privadas em ruas do Rio de Janeiro. É uma lógica miliciana. Isso é uma lógica miliciana. Um desses seguranças pergunta o que o Cláudio quer com a bicicleta e dá uma paulada no braço dele. Na sequência, o Cláudio vai até a rua Felipe de Oliveira, se senta nessa escadaria e aí começa a ser espancado brutalmente até a morte. Tudo o que aconteceu com este homem, e a gente revela aqui no CBN Rio, o momento anterior, a hora anterior ao momento em que ele é espancado até a morte. O momento que ele sai de casa com uma bicicleta para dar uma pedalada volta dentro de um caixão.
1: 11 horas.
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0: Quinta-feira, 20 de agosto de 2026. A Procuradoria-Geral da República pediu ao STF que a investigação contra o empresário Fábio Luiz Lula da Silva, o Lulinha, seja enviada para a primeira instância. A PGR argumenta que não existem autoridades com foro privilegiado entre os investigados, o que não justifica a permanência do caso no Supremo. Lulinha é investigado em 3 inquéritos na corte sob suspeita de tráfico de influência no governo federal. A ex-primeira-dama Michelle Bolsonaro postou registros em vídeo dos bastidores de uma gravação ao lado do candidato à presidência da República, Flávio Bolsonaro. O encontro marca a primeira participação conjunta dos dois para a propaganda eleitoral deste ano, após a briga pública e a reconciliação. Michelle disputa pelo PL uma vaga no Senado, pelo Distrito Federal, e Flávio encabeça a chapa presidencial do partido. O G1 identificou 9 candidatos com mandados de prisão em aberto em virtude de dívida de pensão alimentícia. O portal cruzou cerca de 280 mil ordens expedidas pela Justiça, com um pouco mais de 20 mil registros de candidaturas na Justiça Eleitoral. A FIFA divulgou o calendário dos Jogos da Copa do Mundo Feminina 2027. O evento será realizado no Brasil. O Maracanã vai receber a partida de abertura no dia 24 de junho, que contará com a seleção brasileira. A final, em 25 de julho, também será no estádio, que ainda será palco de uma das semifinais. Como anfitrião, o Brasil será cabeça de chave do Grupo A. No horário de Brasília, 11:03.
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4: De volta com o nosso CBN Rio, são 11 horas e 5 minutos. Muito obrigado pela audiência, muito obrigado pela companhia também. Vamos nessa, até o meio-dia com muita informação para você. Nesse bloco a gente tem Flávio Oliveira ainda, tem muita coisa para rolar. Vamos falar de futebol, vamos falar com Circulando no Cinema com Ronald Vilardo. E claro, vamos falar com você, ouvinte do CBN Rio, que manda mensagem para cá, 99764-2381. Laís Vieira.
5: Leandro, mais cedo eu disse que traria aqui, né, a posição, a resposta da Prefeitura em relação à Praça Cardoso Júnior, que fica em Laranjeiras. Ontem, Central do Ouvinte esteve no local e lá encontramos muito lixo, falta de conservação, estava tudo abandonado. Inclusive, conversei com a nossa ouvinte Vilma, encontrei com ela por lá. E aí, a Prefeitura respondeu, dizendo que a equipe de manutenção e revitalização de praças da Conlurb vai fazer, no início da próxima semana, uma vistoria na Praça Cardoso Júnior para avaliar as condições do local e definir as intervenções necessárias para programar os serviços que serão realizados pela companhia. A gente vai seguir acompanhando, até porque a Vilma mora em frente a essa praça. Então, se ela vê a intervenção da Conlurb, com certeza ela vai mandar mensagem pra gente, Leandro.
4: Serão nossos olhos por lá. Tem outras mensagens chegando também, Laís Vieira. Inclusive, vou pedir aqui para você colocar um áudio da nossa ouvinte Paula, que era só nossa ouvinte, agora ela nos assiste, né?
5: Pois é, ela teve essa experiência, né? Muitos ouvintes ficam pelo rádio e aí rola aquela curiosidade de ver, né? De Isso. pertinho. E ontem ela sintonizou, assistiu e mandou uma mensagem pra gente.
6: Oi. A gente está com um probleminha técnico para colocar a Paula no ar. Vamos resolver aqui para chamar esse áudio de novo. Mas pensar, Laís, que há pouquíssimo tempo não tinha essa possibilidade, né? De nos encontrar tão facilmente na rede social, na transmissão ao vivo. As pessoas ficavam pensando, imaginando, idealizando, né? Como que eram os comunicadores, como que eram os locutores no rádio. Agora a gente é até reconhecido na rua, né, Leandro?
4: Isso, rola bastante, né? É. Às vezes, assim, pode decepcionar, né? Dependendo do caso.
5: Não, imaginei
4: caso,
5: que era
6: com a gente, não.
4: Com a gente, não. Tem gente que...
5: Só tem lindo aqui, né?
4: Aqui só tem lindo, né? Mas tô falando que isso pode acontecer, gente. Pode ali ter aquele vozeirão, aquela coisa espetacular, e chega na hora, não é lá, essa coisa toda imaginada, né? Tem todo um encantamento, né?
5: Isso. Também. Então vamos saber o que a Paula achou.
7: CBN, bom dia.
4: Bom Oi. Dia.
7: Queridos, eu tô achando tudo muito curioso e novo na minha vida. Eu sou ouvinte de vocês já há muitos e muitos anos. Eu amo a CBN, eu escuto todo dia de manhã. Meu nome é Paula. E o que acontece? Eu me acidentei.

0: E infelizmente eu tenho que ficar de cama um mês. E como eu trabalhava de carro e trabalhava em televisão, eu não tinha tempo de vê-los. Eu agora estou achando muito curioso porque eu estou associando as vozes com os rostos. E para mim é uma novidade, parece que eu nunca tinha visto. Engraçado, né? Muito bacana, eu adoro vocês, parabéns pelo trabalho. Me ajuda muito na minha manhã, me informar sobre o que está acontecendo nesse nosso Rio de Janeiro, que está tanta coisa triste acontecendo. Mas é isso, tá bom?
1: Tá
0: Queria dizer
1: bom.
0: que eu tô adorando.
1: Ah, legal, Paula. Ó, faltou falar que a gente é muito bonito, né?
2: É verdade, é verdade. Adorei a mensagem da Paula. Muito obrigado, tá, pelo registro aqui que fez. Muito legal essa proximidade também com os nossos
1: Muito,
2: ouvintes.
1: muito.
2: Estamos
1: Um
2: aqui para
1: beijo
2: isso.
1: para
2: Para
1: também,
2: você.
1: Leandro, para convidar quem acompanha a gente pelo rádio, dá um pulinho no YouTube, no Globoplay, para ver como é que ficamos aqui. Outro dia, o ouvinte perguntou: vocês ficam em salas separadas? Que fica o corte ali. Eu, não,
3: Isso.
1: tá todo mundo numa mesa redonda. E aí, aqui a gente tem câmeras, né, que fazem esses cortes para a gente conseguir ficar todo mundo numa tela só.
2: Ontem fui almoçar também com uns amigos que, enfim, alguns eu não vi há um tempo, e que comentaram o seguinte: você e a Bianca, vocês ficam lendo as coisas que vocês falam? Falam, olha, a gente lê uma frase para chamar o assunto.
1: Isso.
2: Depois, amigo, depois é o que vem na cabeça.
3: É por isso que a gente tropeça também, né? É normal, gente. Quando a gente conversa assim, no natural, né? A gente gagueja, a gente esquece, a gente tropeça mesmo.
1: Respira.
3: É, isso aí. Nem tudo é lido, não. A gente tem um roteirinho aqui pra gente se guiar, né?
2: Claro, que é
3: Que é
2: fundamental.
3: fundamental, mas a gente adora bagunçar esse roteiro, né,
2: Pois é,
3: Leandro?
2: eu vou ter
3: Impressionante. A
2: fazer isso
3: produtora
2: agora,
3: fica
2: inclusive.
3: doida.
2: Fazendo isso agora, inclusive, tá?
3: É.
2: Já para fa falar no ar aqui. Vamos primeiro com o Diogo, depois com o trânsito, tá? Depois a gente volta para a ordem que tava,
3: Tá
2: beleza?
3: bom, beleza, então.
2: Anunciando no ar o que a gente vai fazer agora.
3: Vamos lá. Voltar aos assuntos importantes e sérios, né, do nosso Rio de Janeiro. Houve essa história aqui que o Diogo Bugalho vai trazer detalhadamente. A polícia está investigando um curso de operação de drones oferecido por traficantes no Complexo da Penha. Tem fila e tudo. Oi, Diogo.
4: Pois é, Bianca. As imagens feitas há cerca de 2 semanas pela Polícia Civil mostram uma fila de pessoas interessadas em participar de um curso de operação de drones que seria dado por traficantes no Complexo da Penha. Essas imagens foram obtidas e reveladas pela TV Globo. Recentemente, a gente vem falando bastante aqui no programa, as facções têm adaptado esses drones para lançar explosivos, granadas contra rivais. Segundo a Polícia Civil, 18 ocorrências de bombas lançadas por drones estão sendo investigadas atualmente, mas a corporação suspeita que esse número seja maior, que muitas desses casos, né, dessas ocorrências, não tenham sido registradas e aí não contam nesse balanço. Além de serem usados para os ataques, os drones também têm provocado preocupação entre pilotos de aeronaves, já que alguns deles foram identificados sobrevoando áreas próximas às rotas de helicópteros e aviões que chegam e saem, principalmente do aeroporto de Jacarepaguá, lá na zona sudoeste. Em caso de colisão, de acordo com os especialistas, o impacto poderia provocar danos graves e até mesmo deixar uma aeronave, um avião, um helicóptero, né, incontrolável. Um dos desafios, Bianca e Leandro, para combater o uso criminoso dos drones é que os equipamentos são vendidos legalmente, podem inclusive ser adquiridos pela internet. Não é proibido comprar um drone, qualquer pessoa pode ter. Só que é preciso seguir algumas regras de segurança. Há restrições para voos próximos a aeroportos e helipontos, e o equipamento também precisa de autorização para determinadas operações. Sempre é proibido voar acima de 400 pés, o que equivale a cerca de 120 metros. Só que os criminosos, segundo a polícia, ignoram todas essas regras, fazem o que bem entendem. O crime organizado também passou recentemente a usar drones com câmeras para monitorar tanto territórios de facções rivais quanto para acompanhar a movimentação da polícia nos seus próprios territórios, né? E aí a gente falou aqui também, até recentemente, imagens obtidas pela Globo mostraram que ruas e vielas do Complexo do Alemão estão sendo cobertas por estruturas, por lonas, para dificultar esse monitoramento, para que os criminosos rivais não consigam ver com os drones o que que se passa nessas vielas, nessas ruas lá do Alemão. É uma situação nova, né, que preocupa bastante, Leandro. Várias informações aí, imagens que chamam.

0: chamou a atenção, em especial esse curso, fazendo com fila, né? Com fila de pessoas interessadas em participar dessa aula que seria dada por traficantes lá no Complexo da Penha, Bianca e Leandro.
1: É mole, é mole. Podiam estar numa fila de emprego, né? Daqui a pouco vão parar na fila do presídio. É, puxa vida, mas que coisa, né? A gente vê isso acontecendo no Rio. Tá aí na imagem, na tela, no YouTube e no Globoplay. Curso de operação de drones oferecido por traficantes. 11:14. Leonardo Vieira, informação de trânsito, por favor. Vamos começar pela Zona Oeste?
2: Oi, Bianca, de volta. Vamos começar pela Zona Oeste, falando da estrada do Catum, que está com a pista sentido Taquara totalmente interditada por conta de uma obra emergencial devido a um vazamento de água ali na chegada à estrada do Cafundá. Para quem está nessa ligação de Taquara e Sulacap, foi montada uma reversível na pista que segue em direção a Sulacap, que está operando em mão dupla em função dessa interdição devido a obras ali no trecho próximo à estrada do Cafundá. Quem circula pela região, quem puder evite, o trânsito é mais intenso ali neste momento, ali, principalmente na saída do trecho da estrada do Cafundá, mas tem como opção também nessa ligação entre Taquara e o trecho de Sulacap, o trecho da Transolímpica. Para quem está circulando pela zona norte da cidade, a gente ainda observa trânsito impactado para quem está pela Avenida Rei Pelé em direção ao centro e a chegada à Praça da Bandeira. Quem está optando pela Visconde de Niterói e Bartolomeu de Gusmão vai encontrar melhor panorama. Observo também trânsito de intenso alento no trecho da Rua São Francisco Xavier em direção ao Largo da Segunda-feira, entre a UERJ e a chegada à Avenida Maracanã. De olho também na movimentação do trânsito para quem está pela região central, motorista que está pela Presidente Vargas, trânsito é complicado na pista lateral, na chegada à Avenida Passos. Em função do congestionamento devido às obras ali da Rua da Carioca, o motorista vai encontrando problemas, isso já causando impacto já na saída da Rua Camerino. Para quem está circulando ali pelo trecho da Rua do Riachuelo, trecho da Marquês de Pombal, passagem pelo Henrique Valadares, todas essas vias com trânsito de intenso alento. Na ligação entre Centro e Zona Sul, melhorou já o panorama no 31 de março e túnel Santa Bárbara. Para quem está circulando pelo trecho do túnel Rebouças, o trânsito ainda com problemas nas duas galerias. E Bianca, estou de olho também na movimentação na Zona Sul. Sim. Quem está circulando ali pelo trecho do Elevado das Bandeiras, tem um caminhão enguiçado ali na saída da Barra da Tijuca em direção a São Conrado. Problemas também no acesso ao túnel Zuzu Ângelo e a chegada ao túnel acústico, Avenida Padre Manuel Franca. Para quem está nessa ligação entre São Conrado, Leblon e a chegada ali ao trecho da Gávea, Niemeyer, é uma melhor opção. Bianca e Leandro.
1: Ok, Léo, um abraço, até amanhã.
3: Até mais, Léo, valeu.
2: Até mais.
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3: A repórter Ana Paula Jalme volta aqui para o CBN Rio para nos contar outras informações sobre a explosão em um prédio em Copacabana. 4 pessoas ficaram feridas, a garagem foi atingida, além de 2 apartamentos. Ana Paula, contigo.
5: Pois é, Leandro, a delegacia de Ipanema que está à frente dessa investigação dessa explosão nesse apartamento, né, deixou 4 pessoas feridas e pessoas com quem eu conversei aqui agora há pouco levantam a suspeita de que teria ocorrido um vazamento de gás, mas, claro, a polícia que vai investigar isso em detalhes. Hoje, dia seguinte, moradores ainda assustados, né, com o que aconteceu, tentando retomar na medida do possível a rotina nessa quinta-feira. Essas vítimas, como você falou, tiveram ferimentos leves, moderados, 2 foram ali para o hospital Miguel Couto na Gávea, aqui bem pertinho. CBN tenta atualizar o estado de saúde delas. Esse imóvel aí com 13 pavimentos, né, mais o subsolo, teve que ser esvaziado às pressas, muita correria, né, muita confusão ontem. E a Zélia Bacelar, conversei com ela, ela é cuidadora de idosos, ela mora no 3º andar, e ela me disse que estava na cozinha quando tudo aconteceu, né? Pensou primeiro que era um andaime ali de uma obra que estava caindo, viu uma fumaça, pegou logo rápido a bolsa e saiu do prédio.
6: Olha, no momento eu estava na cozinha. Quando eu ouvi a explosão, parecia uma, um coisa de terror. Que quando teve a explosão, eu corria para o quarto da ladeira, achava que era um andaime que estava caindo, e não foi, corri para a porta, eu vi uma fumaça. Automaticamente eu peguei minha bolsa e saí para fora, porque eu não sabia o que estava acontecendo. Depois que eu vi

0: o que tinha acontecido, tudo. A explosão de gás, gente ferida, então, 300. Terceiro andar. Então, foi, o impacto foi forte. Eu achava também que era uma casa doada, a comunidade explicando. O impacto foi muito grande, dos livramentos. Preocupado, todo mundo fica, né?
1: Eu falei também com a Maria Auxiliadora, ela é aposentada, muito amiga da dona Zélia aí que a gente ouviu agora, e ela mora bem perto desse prédio. Ela disse que ouviu o barulho, né, o estrondo ali muito forte ontem, e ficou muito preocupada com a amiga dela.
2: Eu fiquei apavorada, né? Eu pensei logo nela, que ela é minha amiga, eu fiquei chorando, percebi. Eu não te liguei, disse que era no prédio onde ela morava. Fiquei muito preocupada com ela e com os moradores aí, né, porque tu conhece cada um deles. Eu fiquei apavorada, mas graças a Deus que não morreu gente, né?
1: A Defesa Civil aqui do município fez aí uma primeira vistoria, descartou o risco de estrutura para esse prédio. A Naturgy foi acionada aí por procedimento padrão de segurança para interromper o fornecimento de gás desse prédio. Nessa manhã, inclusive, equipes da empresa ainda trabalhavam para restabelecer o serviço. A Light também foi ali na região, fez os procedimentos necessários, né, para eliminar a condição de risco. A gente segue aqui acompanhando qualquer atualização, qualquer novidade. A gente volta a informar aqui para o nosso ouvinte, Leandro e Bianca.
3: Combinado, Ana Paula. Obrigada.
4: Agora são 11 horas e 20 minutos. Bianca, logo na abertura do CBN Rio, falava aqui sobre o fato do Rio de Janeiro ser uma cidade que se vende para todos, mas realmente não é. Não é. Veja só o que aconteceu ontem à tarde. Eu estava em Botafogo, caminhando pela rua Voluntários da Pátria, indo em direção ao metrô. E aí, me deparei com a seguinte cena. Um ônibus, 409, já vou dar o nome do motorista e do ônibus para elogiar, mas um motorista de um ônibus, do 409, parou na Voluntários da Pátria e ele pingava, suando, para fazer funcionar o equipamento de acessibilidade para ajudar uma jovem cadeirante a entrar no coletivo. A Diana Lima, o nome dela. Eu vi aquela cena, ajudei o motorista, conseguimos, com muito custo, fazer aquele equipamento funcionar. O trânsito ficou até parado rapidamente ali na rua Voluntários da Pátria. E a Diana conseguiu entrar no ônibus. Muito tensa, né? Ela tinha saído de uma consulta médica. Estava querendo voltar para casa.
5: Sim.
4: E ela me relatou o seguinte. A gente vai ouvir aqui a minha conversa com ela dentro do 409. Ela esperou durante meia hora. Já passou muito mais tempo esperando, porque uma cena muito comum para ela é o seguinte: além de você ter que desviar nas calçadas, delas serem estreitas, das pedras portuguesas e de tudo isso, quando você chega no ponto do ônibus, você precisa contar com a boa vontade do motorista em parar e operar o equipamento de acessibilidade para ela poder entrar no coletivo. Ontem, ela ficou meia hora esperando o ônibus, 5 passaram direto, até aquele 409. Vamos ver minha conversa com ela.
6: Quanto tempo você ficou esperando esse 409 passar?
7: Mais de meia hora.
6: Mais de meia hora esperando?
7: Eu ia pegar o 435, que agora é o 151, ele é 151, que passa de frente onde eu moro, mas ele não quis parar. Aí agora eu vou ter o destino de Rio, para depois ir para Vila Isabel.
6: Outros ônibus passaram e não quiseram te ajudar?
7: Não, não quiseram me ajudar. Até os novos ônibus da prefeitura.
6: Ninguém quis parar para ajudar? Sorte nossa que esse motorista, né, desse 409 que a gente está, ele parou para ajudar.
7: Parou,
6: né?
7: Passou a ajuda também, ele pôde abrir a porta. Né? Eu pego pela Tijuca, pelo Meia.
6: E sempre essa dificuldade? Ou hoje foi um dia típico?
7: Como é um ônibus acostumado a pegar, é um dia típico.
6: E não são todos que têm acessibilidade para você?
7: Não, a grande maioria não funciona.
6: Não funciona? Não. Quer dizer, e esse aqui que a gente pegou também não era lá grande coisa, né?
7: É, mas
6: funcionava, mas a gente precisou ali destravar o negócio. E assim, já basta ter que andar nessa rua que é complicado, né?
7: A rua de Botafogo é bem ruim, bem quebrada, e os ônibus estão indo no mesmo caminho.
6: Falta isso, né? Ônibus com acessibilidade que cumpra.
7: É, a motorista que faz um bom trabalho também. E não adianta a prefeitura botar ônibus novo se os motoristas não quiserem pegar o cadeirante.
6: E quantos gente recusaram?
7: Mais de cinco
5: ônibus passando e tornando essa menina invisível, né?
4: Isso. E ela não é invisível. A Diana é fã do Luan Santana. Ela estava com a mãe

0: dela, foi trocando uma ideia. Ela tem uma condição, ela tem uma doença degenerativa, estava ali numa clínica respiratória em Botafogo. Fui trocando uma ideia com ela, do Botafogo até o Catete, mais ou menos, na altura dali da Praia do Flamengo, e saltei do ônibus. E aí eu faço questão de dizer que o número do carro era o A71531 e o motorista se chama Enoque Costa. Estou registrando o nome dele porque ele parou tudo para ajudar, o que outros, todos, olharam para a condição dela, pelo que ela me relatou, e foram embora. Secretaria Municipal de Transportes informa que toda a frota de ônibus da cidade deve, porque não é, deve ser equipada com dispositivos de acessibilidade e passar por vistoria anual para verificação do funcionamento desses equipamentos. As empresas que são responsáveis por mantê-los em funcionamento e garantir as condições adequadas de embarque e desembarque para pessoas com deficiência, idosos e demais passageiros com mobilidade reduzida. A secretaria informa ainda que, neste ano, foram 240 multas por inoperância ou mau funcionamento dos equipamentos de acessibilidade e que esses ônibus todos foram lacrados. Pela Diana, manda um beijo aqui para
1: Um
0: ela.
1: beijo para ela.
0: Já virou minha parceira. Tamo junto, Diana. Sempre que isso lhe acontecer, eu espero que não aconteça. A gente vai estar aqui no CBN Rio para falar e falar do Luan Santana também, porque ela adora mesmo, tá? Ela tava com a camisa, com a estampa do Luan Santana.
1: Ah, que legal. Mas a Diana representa tanta gente, né? Muitos ouvintes se sentiram representados agora pela Diana, gostariam de fazer esse tipo de reclamação. E não conseguem porque ligam para um 746, tentam entrar em contato com o poder público e não tem resposta. E a resposta que tem é essa daí: ah, tem, deveria estar funcionando. Mas em realidade é outra, é completamente diferente. É essa daí, é a pessoa sendo humilhada no meio da rua, né? Então, um abraço também para esse motorista, o Enoque, e que sirva de exemplo para os outros.
0: É isso.
1: 11h25. Flávio Oliveira vem aí.
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0: Oi, Flávia, bom dia para você, minha amiga.
3: Oi, bom dia, Leandro, bom dia, Bianca, bom dia, nossa equipe, bom dia aos nossos ouvintes e às nossas ouvintes.
1: Oi, Flávia, bom dia. Bom, hoje você comenta uma decisão muito importante que saiu ontem do STF, que foi a de ampliar o alcance da Lei Maria da Penha para outros tipos de violência de gênero.
3: Isso, sobretudo, Bianca, principalmente sobre outros, sobre a violência de gênero ocorrida em outros ambientes que não o ambiente doméstico, que não as situações, familiares, domésticas, conjugais, afetivas.
1: Isso.
3: Essa é uma tramitação que vem já de algum tempo, a partir da provocação do Ministério Público de Minas Gerais, que recebeu uma decisão do Tribunal de Justiça de lá, negando medidas protetivas e, portanto, o alcance previsto na Lei Maria da Penha a uma vítima que era perseguida, assediada, importunada por um vizinho. E houve essa tentativa de proteção a ela, baseada na Lei Maria da Penha, e o TJ de Minas Gerais negou, dizendo que não se tratava de uma relação doméstica, familiar, afetiva, por se tratar de alguém com quem essa mulher nunca tinha tido um relacionamento. O Ministério Público de Minas recorreu ao Supremo Tribunal Federal. O relator é o ministro Edson Fachin, hoje presidente, inclusive, do STF. Lá em setembro do ano passado, ele decidiu que o julgamento merecia, sim, uma apreciação do plenário e que teria repercussão geral. O que que significa isso? Quando o Supremo tomasse a decisão sobre esse caso específico, ele criaria uma jurisprudência, um entendimento a ser obedecido, praticado por todas as instâncias do judiciário no Brasil inteiro. Por isso, repercussão geral. Em maio passado, houve audiência pública e muitas organizações, inclusive de proteção às mulheres, organizações representando juízes e juízas da área dessa.

0: voto do ministro Edson Fachin foi acompanhado pelos demais ministros, são 10 ao todo, né? 9 homens e a ministra Carmen Lúcia de mulher, e a votação por unanimidade foi de realmente ampliar esse entendimento, estender as medidas protetivas, as previsões da Lei Maria da Penha a outros casos, em casos de violência no convívio social, no convívio comunitário, misto, institucional, profissional e até na violência política. Bianca, essa decisão, ela foi recebida com muito entusiasmo e até alívio no meio jurídico que trata desse tema. O acórdão, que é aquele texto que significa que a medida está implementada, ainda não foi publicado. Cabe ainda a possibilidade de embargos, né, de questionamentos, mas tão logo isso seja formalizado, a gente passa a ter uma cobertura mais ampla em relação a violências contra a mulher. Eu sei que o CBN Rio, semanas atrás, entrevistou a Carla Lemos, uma influenciadora que foi agredida violentamente num ambiente social, né, durante um show, por um homem. Ele escolheu bater nela. E é um caso que, por exemplo, estaria contemplado. Perseguição por vizinho, por um colega de trabalho, um chefe, algo assim, que importune, insista, persiga, inclusive Bianca e Leandro, desconhecidos em meios digitais. Tudo isso passará a ser englobado no contexto das medidas protetivas, sendo que as varas específicas, né, ligadas à família, ligadas ao crime de violência doméstica, continuam com essa atribuição, e outras, as outras varas de justiça comum estariam encarregadas de lidar com esses outros casos. A previsão de assinatura de medida protetiva por juízes que não sejam o juiz de origem, o juiz responsável por esse caso, e eventualmente em cidades do interior, onde não tem uma comarca, um fórum, o próprio delegado poderia assinar emergencialmente medidas protetivas para essas mulheres. É uma ampliação do alcance de proteção à violência de gênero. Eu achei importante trazer isso para o nosso Rio Majua, porque ambiente social, comunitário, ou seja, o espaço público, também passa a ser englobado nessas dimensões, nessas previsões. E no ano eleitoral, a violência política de gênero, que infelizmente também é uma realidade no Rio de Janeiro, Bianca e Leandro.
1: Flávia, obrigada, viu? Um beijão para você, importantíssimo esse comentário acerca dessa decisão do STF.
2: Beijo, Flávia. Bom final de semana.
0: Bom fim de semana, queridos.
1: 11h32.
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Quinta-feira, 20 de agosto de 2026. O Ministério Público Eleitoral pediu a impugnação do registro da candidatura de José Roberto Arruda, do PSD, ao governo do Distrito Federal. A manifestação sustenta que o ex-governador está inelegível com base na lei da ficha limpa. Segundo a Procuradoria, o Tribunal de Justiça do Distrito Federal e Territórios confirmou 7 condenações contra Arruda por atos de improbidade administrativa. Os processos estão relacionados a desvio de recursos públicos, pagamento de vantagens indevidas e irregularidades em contratos. Os casos mencionam enriquecimento ilícito e lesão ao patrimônio público, requisitos que caracterizam a inelegibilidade. Pelo menos 16 pessoas morreram e 30 ficaram feridas em ataques da Rússia contra a Ucrânia. Um hospital, uma creche, uma escola e cerca de 30 prédios residenciais foram atingidos em Kiev, onde morreu a maioria das vítimas. Nos arredores da capital ucraniana, depósitos de alimentos e edifícios da Cruz Vermelha foram alvo de bombardeios russos.

0: O primeiro-ministro ucraniano afirmou que as ações duraram quase 9 horas. Já o Kremlin informou que 250 drones foram lançados pela Ucrânia na direção de Moscou entre a noite de ontem e a manhã de hoje. O prefeito da capital russa disse que a maioria dos artefatos foi abatida a uma distância considerável da cidade. No horário de Brasília, 11h34.
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6: 11h37, de volta com o CBN Rio, vamos até meio-dia juntos. E você ouve e assiste também o nosso programa em 92,5, ouvindo no seu dial já tradicional, né, que tá aí gravadinho no carro, tenho certeza disso, como tá no meu, no de Leandro, no de Laís, né?
7: Sempre.
6: É, no radinho já, né? Lembra de antigamente, MP3?
7: Lembro. Né? Eu fiquei com medo de quão antigamente você ia me jogar, né? Eu também não mereço tanto.
6: Nem
7: antigamente
6: tanto,
7: assim.
6: Nem tanto, né? É. Mas você ouviu o radinho de pilha?
7: Ouvi. Inclusive, olha que loucura, né? Uma coisa vai puxando a outra. Por isso que não tem roteiro nesse programa, né? Radinho de pilha, né? Não encontrei um querido amigo, Álvaro, depois da famigerada derrota do Vasco no último domingo. Ele e o radinho de pilha dele, cara.
6: Quem vai pra São Januário, Maracanã, muita gente leva ainda.
7: Sensacional,
6: né? Agora, já ficava, já marcadinho, já, o dial, né?
7: Aquela... negocinhozinho, né?
6: É, pra não ter chiado.
7: Isso.
6: Então, certinho, a agulhinha, né? Certinho, no
7: isso,
6: ponto.
7: Isso, 92,5.
6: Isso. Então, tá aí, já marcado?
7: Tem que estar.

0: você liga o rádio, de pilha e já está em 92,5? Então, é isso aí que a gente espera, né? Aliás, se você está ouvindo em rádio de pilha, agora a gente quer foto. Quer foto? Manda para cá, para Laís Vieira. 997-64-2381. Vamos botar na tela, na transmissão. Porque aí, para os mais modernos, né?
1: Conhecerem.
0: Tem YouTube, tem Globoplay.
1: É. E para conhecerem como é que é o radinho de pilha, né? Na nossa redação aqui, Bianca, a gente vê que tem gente que não faz ideia do que é isso, né?
0: Ah, não.
1: Não faz ideia. Galera que não sabe nem o que é o MP3.
0: É, não inveja não, tá, Leandro?
1: Não, de forma alguma. É. Não, de forma alguma.
0: Como se isso fosse ruim.
1: Não, eu acho lindo.
0: Maravilhoso. No auge, estão no auge.
1: Viva a tecnologia, isso. O colágeno à disposição. Ressacas que nunca chegam. Laís Vieira, vem, que virou a zona. Organiza.
2: Vocês chamaram e aí já chega a mensagem aqui. A Glorinha mandou a foto do radinho de pilha dela, dizendo que está conectada ouvindo o CBN Rio. A Joseli mais cedo mandou uma mensagem de voz, porque ela ouviu a mensagem da Paula, que ontem pela primeira vez assistiu a gente pela tela, no Globoplay e no YouTube. E aí ela mandou essa mensagem de voz pra gente.
3: Eu escuto o programa de vocês todos os dias no Globoplay. Só que eu trabalho fazendo salgado, nunca dá para ver, né? Mas às vezes, de vez em quando, eu viro o celular para mim ver vocês. Adoro vocês.
2: Hoje ela deixou um pouquinho a massinha de lado e deu uma olhada na tela. Muito Valeu. Bom, querida. Muito obrigada pela audiência. Olha só, já tá chegando foto aqui da Vera, mostrando o radinho de pilha dela, um pretinho, bonitinho, hein? Esse eu gostei, deu vontade até de levar. Porque a gente que trabalha no rádio fica sempre prestando atenção, né, nos modelos e tudo mais. Esse daqui é uma graça, Bianca. Daqui a pouco a gente vai reunir tudo para colocar na tela para quem tá acompanhando a gente pelo YouTube e Globoplay.
0: Boa.
1: Muito bom.
0: Ai, ai, é cada história, uma coisa levando a outra, né? Deixar, a gente sai do roteiro e não volta nunca mais.
1: Isso. É. Vou fazer um negócio, então, que a gente não falou hoje. Eu vou pedir a vinhetinha de eleições para a gente dar a agenda, né? Os candidatos estão por aí.
0: Isso.
1: Não agora de manhã, mas estarão.
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1: O candidato ao governo do estado pelo PSD, Eduardo Paes, participa às 15 horas de hoje de uma reunião com empresários de logística e transportes na Associação Comercial do Rio de Janeiro. Já o candidato Douglas Ruas, do PL, participa de uma sabatina 14h30 e faz uma caminhada na região dos lagos, enquanto Antony Garotinho, do Republicanos, faz gravações internas. Mas Bianca Santos... O que a agenda que está mobilizando a política do Rio de Janeiro é a agenda do dia de sábado, dia 22 de agosto. Você vai trabalhar neste plantão, Bianca Santos?
0: Não. Sim, não?
1: Não, não vai não. Você trocou comigo, lembra disso?
0: Ah, foi, verdade.
1: É, tô aqui para te lembrar disso. É. Imaginei que você tivesse esquecido. Por isso que eu já lembro agora. Nós trocamos este e o próximo.
0: Isso, tá certo.
1: Tá? Uhum. Beleza. Dito isso, agora, neste sábado, Lula e Flávio Bolsonaro vão estar aqui no Rio de Janeiro na mesma hora. O Lula faz um ato lá no estádio do Bangu, Moça Bonita. Ele vai lançar, é um ato, né? Um comício, primeiro comício de campanha do Lula, com presença do Eduardo Paes. É interessante que vários políticos de direita que apoiam o Eduardo Paes não vão para esse comício, porque não apoiam o Lula. Isso vai acontecer no sábado. E o Douglas Ruas lança a candidatura dele com o Flávio Bolsonaro do Maracanã. Então são dois eventos que vão trazer os principais candidatos à presidência da República para o Rio de Janeiro neste sábado. Então, um dia bom para você trocar comigo mesmo.
0: É, né, vai trabalhar. Agora 11h43. Diogo Bugalho tem informações sobre o caso Patrícia Mieiro. O depoimento de um taxista considerado essencial pela família não deve ser usado no novo júri. Que ainda nem tem data marcada, né, Diogo?
5: Isso mesmo, Bianca. A Justiça, né, o Superior Tribunal de Justiça, publicou nessa quinta-feira a decisão que nega definitivamente a inclusão de uma nova testemunha no caso da engenheira Patrícia Mieiro, desaparecida há 18 anos. A testemunha em questão é um taxista que só se apresentou em 2020, depois do primeiro júri do caso. O homem afirma ter presenciado o momento em que policiais teriam tirado a jovem do carro dela ainda com vida. O depoimento foi aceito pelo Ministério Público à época, mas agora o STJ aplicou uma tese que impede a inclusão.

0: um de novas provas, no caso em que um veredito é anulado e um segundo júri convocado. A família de Patrícia diz que esse processo foi marcado por erros processuais e que a decisão vai prejudicar o novo júri popular. A gente, inclusive, conversou com o irmão dela, Adriano Amiero, que lamentou esse desfecho, mas disse que, enfim, as provas já foram colocadas e que a população e os cidadãos aqui do Rio vão poder tirar suas próprias conclusões sobre o que aconteceu nesse caso. A Patrícia Amiero, relembrando, desapareceu no dia 14 de junho de 2008, há mais de 18 anos, portanto. Na época, ela tinha 24 anos de idade, estava dirigindo para casa, voltando de uma festa. Dois policiais foram acusados de atirar no carro dela ao confundirem o veículo com o de um traficante. O corpo da engenheira nunca foi encontrado e o carro foi encontrado jogado num canal, ali no canal de Marapendi, na Barra da Tijuca. Em dezembro de 2019, os quatro PMs acusados de envolvimento nesse caso foram absolvidos do crime de homicídio e dois deles foram condenados por fraude processual. Só que esse primeiro júri foi anulado sob a justificativa de que a decisão foi manifestamente contrária à prova dos autos. E aí um novo júri ficou de ser convocado, um segundo júri. Nesse meio tempo apareceu, portanto, a nova testemunha, o taxista, que a família considera testemunha-chave nesse caso, mas ele não vai poder participar de um novo julgamento, também vai ter os depoimentos excluídos dos autos do processo. Como você disse, Bianca, não há data para a realização desse novo júri. Volto com você.
1: Ok, Diogo.
2: 11h45, o terreno onde funciona o Caiçaras, na Lagoa, será leiloado pelo Rio Previdência no dia 15 de outubro, pela bagatela de R$23 milhões. Ana Luísa Barreto.
1: Leandro, a bagatela de 23 milhões é só o lance inicial, tá? Como você comentou, o Rio Previdência já marcou esse leilão para o dia 15 de setembro. Vai ser ali o terreno da Ilha dos Caiçaras, na Lagoa Rodrigo de Freitas. Leilão presencial na sede do Rio Previdência, aqui no centro do Rio. A venda faz parte de uma estratégia mais ampla para transformar parte da carteira imobiliária do Rio Previdência em recursos para o fundo previdenciário. Esse plano foi aprovado no início do ano e prevê a alienação de ativos considerados aptos à comercialização após perdas com aportes financeiros ligados ao Banco Master. A gente lembra que a autarquia foi a que investiu o maior volume de recursos, com cerca de 970 milhões em letras financeiras do Master e outros 2 bilhões em fundos administrados pela instituição. O leilão do terreno da Ilha dos Caiçaras acontece poucos meses depois do encerramento do contrato existente entre o Rio Previdência e o Clube Caiçaras, que venceu em maio desse ano. O futuro da área já estava em discussão desde o fim desse vínculo, quando a diretoria do Caiçaras afirmou em nota que não havia interesse do Rio Previdência em gerar atrito com um bom inquilino como o Caiçaras. A alienação do terreno coloca em discussão também o futuro da área atualmente ocupada pela entidade. O resultado vai depender da disputa entre os interessados e do cumprimento também das condições estabelecidas no edital. Todas essas condições para participação, critérios de habilitação, características do imóvel, formas de pagamento e outras exigências ainda vão ser divulgadas no edital preparado pelo Rio Previdência antes da realização da disputa. Nossa reportagem procurou o Clube Caiçaras, mas ainda não houve retorno, portanto, leilão no dia 15 de setembro. Leandro.
2: Obrigado, Ana Luísa Barreto, pelas informações.
3: Um registro muito triste agora, o corpo do jockey profissional Leandro Henrique vai ser velado logo mais, das 3 às 5 da tarde, no hipódromo da Gávea, na Zona Sul. Cerimônia aberta ao público com acesso pela entrada da tribuna social. Ele morreu na madrugada de quarta-feira, aos 27 anos, 3 dias depois de sofrer uma queda durante uma prova no Jockey Clube Brasileiro na Gávea. Ele era tricampeão da estatística de jockeys. O acidente aconteceu durante o segundo páreo, no domingo. O cavalo saiu da pista, pulou os cavaletes, fazendo com que o jockey fosse derrubado. E aí o Leandro sofreu uma fratura exposta na região do quadril e traumatismo craniano. Ele estava no hospital, mas não resistiu aos ferimentos depois de 3 dias. Ele deixa a esposa e a filhinha de apenas 1 ano. A esposa, muito emocionada, já fez várias homenagens ao marido nas redes sociais.
2: Nossos sentimentos a ele. 11h48.
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1: Hugo Lago. Oi, Hugo, bom dia.
2: Alô, Bianca, alô, Leandro, amigos ligados aqui na CBN. Bom dia para todo mundo. Vamos falar de futebol nesta quinta-feira.
3: O Flamengo está nas quartas de final da Copa Libertadores da América.
2: Sim, conseguiu derrotar o Cruzeiro ontem no Maracanã pelo placar de 2-1, depois que houve empate lá em Belo Horizonte na semana passada. Ou seja, no agregado, deu Flamengo 3-2 e o atual campeão da Libertadores está garantido nas quartas de final da competição. Foi uma vitória que começou com um primeiro tempo muito superior do Flamengo para cima do seu adversário, o Cruzeiro, dando sinais até de que poderia sim golear na primeira etapa. Mas isso não aconteceu. O Flamengo fez apenas 1-0 no primeiro tempo, um golaço do Arrascaeta, e aí para a segunda etapa, com o Cruzeiro já tendo outra postura, o Flamengo sofreu o gol de empate, um belo gol inclusive do Romero, e o Cruzeiro ia crescendo aos poucos no jogo, mas o Flamengo com mais qualidade colocou a cabeça no lugar e mais organizado num lance espetacular de um passe do Pedro para o Samuel Lino, que cortou o marcador e fez de pé direito o segundo gol rubro-negro, gol da vitória do Flamengo, que coloca sim o rubro-negro nas quartas de final da Copa Libertadores da América. O Flamengo que agora está aí esperando para saber se vai enfrentar o Tolima ou o Independiente del Valle.
1: E Hugo, hoje vai ser a vez da dupla Vasco e Botafogo na Copa Sul-Americana, presença nas quartas de final, né? Vão buscar. E começando pelo Vasco, o time tá a uma vitória da vaga, Hugo. Hugo?
2: Exatamente, até sim. Porque o primeiro confronto terminou empatado, né? 0-0 em São Januário, ou seja, qualquer vitória hoje, nesse jogo que vai começar às 7 da noite lá em Assunção, no Paraguai, coloca o Vasco nas quartas de final da competição. Técnico Pedro Emanuel vai ter alguns desfalques. Vamos a eles. O volante Santiago Sosa e o atacante Colídio, os dois argentinos que estrearam com a camisa do Vasco no último domingo na derrota para o Santos, eles estão fora. Não foram inscritos a tempo de participar da competição, portanto, embora estejam lá no Paraguai com a delegação, não poderão entrar em campo. O volante Jair sofreu uma lesão no adutor da coxa direita, vai ficar afastado por aproximadamente 1 mês, é mais uma baixa. Além deles, o zagueiro Saldívia, que está negociando a saída do clube, ficou fora, não viajou com a delegação. E o Rojas, camisa 10 do Vasco, ele apresentou um edema na coxa, também não viajou para o Paraguai. Então, provável Vasco para esse jogo de logo mais às 7. Léo Jardim, Puma Rodrigues, Carlos Cuesta, Robert Renan e Cuiabano, Barros, Thiago Mendes e Tietê na frente, Nuno Moreira, Adson e Spinelli.
3: O caso do Botafogo é mais complicado, né? Vai jogar contra o Cienciano do Peru.
2: Pois é, não tem jeito, a gente tem que analisar dessa forma, até porque levar uma goleada de 6-1 num mata-mata deixa a situação muito complicada para o jogo da volta, e essa é a situação do Botafogo. A de ter que fazer um placar com 5 gols de vantagem para forçar pênaltis, ou por 6 ou mais para se classificar de forma direta. Se ganhar por 4 gols de diferença, ainda assim estará eliminado da Copa Sul-Americana. Botafogo, que demitiu na terça-feira o técnico Franklin Carvalho, vai ser treinado logo mais no jogo das 9:30 pelo Rodrigo Belão, interinamente, até que o substituto do Franklin seja escolhido. Provável time do Botafogo para esse confronto de logo mais. O Arlesson no gol, Vitinho na direita, Justino e Ferraresi, os dois zagueiros, e o Alex Telles na lateral esquerda. No meio, o Guinho, Danilo, Medina e Álvaro Montoro, na frente Danilo Pereira e Arthur Cabral.
1: E quem já tá de boa é o Fluminense, que ontem conheceu o adversário nas quartas de final da Libertadores, né?
2: É isso, o Fluminense vai enfrentar o Platense nas quartas de final da Libertadores, o Platense que venceu o Coquimbo nos pênaltis. Houve empate em 0-0 no tempo normal, como no jogo de ida. Também aconteceu um empate, 1-1, nos pênaltis, 7-6 para o Platense, e esse será o adversário do Fluminense nas quartas de final da Copa Libertadores da América. O Fluminense que na última terça-feira, depois do empate em 1-1 no tempo normal, nos pênaltis, por 5-4, eliminou o Independiente Rivadavia da Argentina.

0: Argentina. Agora, o tricolor está preparado para enfrentar o Remo no final de semana pela rodada do Campeonato Brasileiro.
1: Beleza, Hugo, um beijo para você.
0: Valeu, meus amigos. Uma ótima sequência de quinta-feira para vocês também. Amanhã eu tô de volta para a gente falar mais de futebol e começar a aquecer a rodada do final de semana do Brasileirão. Valeu.
2: 11h54, reta final aqui do nosso CBN Rio. A Bianca pediu pra galera mandar os radinhos de pilha, né? Que a galera escuta o nosso CBN Rio. Chegou um monte, né, Laís? Vamos ter
3: Chegou
2: que colocar
3: um
2: amanhã.
3: Um monte, falta pouquinho pra terminar o programa. Não vai dar tempo da gente registrar hoje, mas isso já convida o ouvinte a estar conosco amanhã novamente pra ouvir o nomezinho dele aqui e ver a foto do radinho dele no, na tela, né, Bianca?
4: E pra ver o carrossel que a gente vai fazer lá no Instagram. Tô dando missão, hein? Lá no Instagram, dos radinhos dos nossos ouvintes. Até o Hugo Lago tem um, né?
3: Tem, o pai dele mandou pra gente.
2: Muito legal.
4: 11h54. Vem aí Ronald Vilardo. Tá chegando.
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4: Oi, Ronald, bom dia.
6: Bom dia, Bianca, bom dia, Leandro, bom dia, ouvinte da CBN. Adorei esse negócio do radinho de pilha, gente.
2: Voltou. Repete, o que você adorou, Ronald, que não saiu direitinho.
3: Tá bem baixinho.
6: O negócio do radinho de pilha, ah, gente, sim. É muito bom.
4: Estamos no máximo aqui? Estamos? Só, Ronald, se tiver algum volumezinho aí, se puder aumentar pra gente. Tá.
6: Aumentar, só pra ver se eu consigo fazer alguma coisa aqui.
4: Mas a gente tá te ouvindo.
6: Vamos tentar aumentar a tecnologia. A tecnologia é sempre aquele problema.
4: Tem algo sobrenatural entre nós.
6: Até onde eu entendo, tá no máximo.
4: Tá, acho que a gente vai precisar refazer, acho que deu algum probleminha na internet mesmo, e aí por isso o primeiro sinal foi o volume baixo, agora travou de vez, tá? Eu tava brincando com ele que tinha alguma coisa sobrenatural já pra dar gancho pro primeiro tema, que é um terror sobrenatural, Algo Entre Nós, é o primeiro filme que o Ronald vai indicar. Correremos pro cinema, né, Leandro?
2: Ah, com certeza.
4: Ah, tá bom, tá.
2: Fala dessa.
4: Tá, até parece.
2: Temos ainda o Refém por um Fio, né, chegando às telonas agora, que é uma história real. Tem comédia romântica também. Restabelecido, prefiro. Ronald, ou ainda não?
4: Não, ah, que pena. Vamos lá, porque vai ficar apertadinho, né?
2: Isso.
4: Bom, mas enquanto isso, já para esse fim de manhã, para você saber como é que tá o trânsito aqui na cidade... Tem uma carreta enguiçada na Avenida Ayrton Senna, tá parando tudo por lá, próximo ao acesso para a Avenida das Américas, sentido Jardim Oceânico, tá na altura do Terminal Alvorada. No Rio Comprido, acidente na Avenida Paulo de Fronten, também deixando o trânsito muito difícil no sentido Francisco Bicalho, e Avenida Brasil com alguns pontos de problema no sentido centro, tem um enguiço no Caju. Refeito contato com Ronald Vilardo.
2: Vamos direto pro terror sobrenatural, Algo Entre Nós, Ronald.
6: Fico mexendo com essas coisas, dá esses problemas. O filme chama-se Sobrenatural, que acontece algo entre nós. Entre nós aqui. O filme conta a história de uma mulher criada na casa onde ela nasceu. E ela acaba descobrindo um talento especial. Olha que delícia. Ela tem um talento de ir ao além e voltar. Veja, o Trump não pode cancelar. Ela volta a hora que ela quiser. É maravilhoso, o trechinho do trailer mostra aí uma reação a esse talento que essa mulher descobre nessa casa. Vamos ouvir um trechinho.
7: Que lugar é esse?
8: Gemma, me escuta. Você pode fazer algo que eu não achava possível. Pode trazer demônios de volta do além ao mundo humano permanentemente.
7: Como eu faço pra parar?
6: Olha que delícia, gente. Ela vai pro além, ela traz... Tivessem demônios o suficiente por aqui. Ela traz mais demônios aqui para perto da gente. O filme é sobrenatural, é um daqueles filmes que eu não vou perder. E eu um dia ainda vou arrastar a Bianca e o Leandro para conferir um filme de terror. Sobrenatural, Algo Entre Nós, está em cartaz nos cinemas.
4: Refém por um Fio, que tal?
6: Esse é o novo filme do Gus Van Sant. Quando a gente fala de Gus Van Sant, a gente está falando de uma filmografia sensacional que inclui aí Gênio Indomável, Paranoid Park, Garotos de Programa, que eu amo, com Keanu Reeves. São muitos filmes bons do Gus Van Sant. E agora ele chega com esse novo filme que tem uma história interessante, chama

0: refém por um fio, que é baseado num fato de um cara que realmente invadiu uma corretora de imóveis e aí raptou todo mundo. Isso acabou se tornando um assunto famoso nos Estados Unidos. E refém por um fio, que a gente já deve estar vendo aí, quem tá no YouTube já vê um trechinho aí do trailer, porque a gente não tem o trailer dublado, a gente já mostra aí, não faz muito sentido passar o trailer na rádio. Mas é um novo filme do Gus Van Sant, esse diretor muito conhecido, e também tá aí um dos meus primeiros da fila desse final de semana. Aliás, final de semana, Bianca, no qual estreiam 12 filmes, o cardápio tá vasto, e Refém por um Fio é um deles.
1: Legal. A gente tem 10 segundinhos para dar a última dica. Uma comédia romântica.
2: Só por uma
0: comédia
2: noite.
0: Comédia romântica por uma noite, para vocês rirem. É sobre uma... Tem uma lei lá nos Estados Unidos onde, durante uma noite, todos os solteiros podem fazer sexo com quem eles quiserem. Tá liberado. Chama-se Só por uma Noite. Apesar dessa premissa um pouco usada, é só uma comédia romântica. A gente é um casal que vai transar e imagina o que vai acontecer. Eu dou pra vocês uma chance. O que, que será que vai acontecer com eles, né? Será que eles vão se apaixonar? Só por uma noite. É aquele filme levinho desse final de semana aí. Não vou nem tocar o trailer não, a gente tá terminando. Mas é uma comédia romântica pra você passar o final de semana aí tranquilinho. Um filme nos cinemas.
1: Legal, Ronald. Um beijo pra você, hein?
2: Abraço, amigo.
0: Pra todos nós, até segunda.
1: Até. Tchau. Vamos encerrando por aqui o CBN Rio de hoje, agradecendo muito a sua companhia e audiência. Um beijo.
2: Beijo pra todo mundo. Boa quinta-feira. Até amanhã.
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0: Quinta-feira, 20 de agosto de 2026. O ministro da Fazenda, Dario Durigan, afirmou ao jornal da CBN que a retomada da credibilidade do país depende da estabilidade das regras fiscais. Ele disse que, num eventual novo mandato do presidente Lula, o arcabouço será mantido com os ajustes necessários, especialmente para controlar os gastos obrigatórios. De acordo com Durigan, deve haver um esforço para manter as despesas em 2% do PIB. Em meio às críticas sobre a trajetória da dívida pública e das contas brasileiras, o chefe da pasta da Fazenda tenta se reunir com dois dos principais expoentes da política econômica da gestão do ex-presidente Fernando Henrique Cardoso, o ex-ministro Pedro Malan e o ex-presidente do Banco Central, Armínio Fraga. O objetivo seria ouvir o que eles têm a dizer sobre a condução das contas. O governador de São Paulo, Tarcísio de Freitas, defendeu o fim da reeleição para cargos no Executivo. Apesar de estar em busca do segundo mandato, ele afirmou que é preciso haver pessoas que façam o que precisa ser feito e assumam o desgaste. O governador também disse que confia na segurança das urnas eletrônicas e afirmou que esse assunto não deve ser mais pauta. Tarcísio de Freitas, do Republicanos, participou na manhã de hoje de uma sabatina promovida pela Rádio CBN em parceria com os jornais Valor Econômico e O Globo. O piloto Max Verstappen assinou um novo contrato com a RBR. A permanência dele na equipe foi estendida de 2028 a 2030. Quando encerrar o novo contrato, Verstappen terá ficado 15 temporadas, ou melhor, terá participado de 15 temporadas. No horário de Brasília, 12:03.
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1: E muito boa tarde, hoje é quinta-feira, 20 de agosto de 2026, começando mais um CBN Brasil. Nadédia
2: Sardenberg, olá, boa tarde aos ouvintes.
1: Muito obrigado a todos que nos acompanham em áudio e vídeo. E, bom, tivemos, daqui a pouco nós teremos informações sobre a sabatina do governador Tarcísio de Freitas na CBN. O programa foi transmitido pelas CBNs do estado de São Paulo, mas o assunto é claramente nacional, o debate aqui em São Paulo está nacionalizado e os temas tratados também foram nacionalizados, razão pela qual nós vamos voltar neste programa do CBN Brasil a um resumo do que foi a entrevista sabatina com o governador Tarcísio de Freitas. Ontem foi a sabatina com o candidato Fernando Haddad e hoje então com o governador eleito, que está até agora liderando as pesquisas. Bom, nós voltaremos a esse assunto daqui a pouco. Por enquanto, nós vamos começar por Brasília, com Felipe Igreja. É o caso da candidatura do Marçal. Então, Felipe, o Marçal pode ou não pode ser candidato a presidente da República?
3: Pois é, Sardenberg, o Tribunal Superior Eleitoral ainda não tem uma palavra final sobre essa possibilidade. Mas hoje, durante a sessão realizada agora há pouco, os ministros decidiram vetar o acesso de Pablo Marçal, do PRTB, a recursos dos fundos eleitoral e partidário durante o período da campanha deste ano. O empresário também está impedido de fazer campanha na TV e no rádio e de participar de debates. A medida é cautelar e foi tomada na ação em que o Ministério Público Eleitoral contesta a candidatura de Marçal para a presidência da República. Essa liminar ficará válida até que o TSE julgue, de fato, o mérito desse pedido para decidir se Marçal poderá ou não ser candidato nas eleições. O empresário e o PRTB protocolaram esse pedido de registro de candidatura à presidência da República após uma decisão da Justiça Eleitoral autorizar sua filiação ao partido, ao PRTB. No entanto, o Ministério Público Eleitoral afirma que não houve a comprovação de que a filiação ao PRTB ocorreu dentro do prazo legal, tendo em vista que em abril deste ano o prazo final para filiação, Pablo Marçal constava nos quadros do União Brasil e, além disso, o influenciador segue inelegível até 2032, segundo o Ministério Público, já que o TRE de São Paulo condenou Marçal por uso indevido dos meios de comunicação durante a campanha eleitoral de 2024. Esse caso foi analisado, como eu disse, durante a sessão do TSE, que terminou agora há pouco, e a relatora, a ministra Estela Aranha, destacou que há risco, nesse caso, de recursos públicos serem utilizados em uma candidatura que se mostra juridicamente inviável pela provável ausência de condições de elegibilidade. A ministra foi seguida pelos demais colegas, unanimidade, portanto, do TSE, confirmando essa liminar solicitada pelo Ministério Público Eleitoral, impedindo, portanto, Marçal de ter acesso a recursos dos fundos eleitoral e partidário, também de fazer propaganda no rádio, na TV e de participar de debates. Mas o julgamento final do registro da candidatura ainda será marcado pelo TSE. Sardenberg.
1: Bom, resumindo, ele não pode fazer campanha.
3: Isso, exatamente. Até uma medida bastante excepcional, porque normalmente os candidatos fazem esse pedido de registro de candidatura, até mesmo aqueles em que há ali uma situação de inelegibilidade, mantém essa campanha por conta e risco, mas nesse caso houve uma liminar, um pedido de cautelar do Ministério Público por ver ali uma situação flagrante de que a candidatura não tem condições de seguir à frente o risco do uso de recursos públicos. O TSE concordou com o Ministério Público Eleitoral e está impedindo, portanto, o Marçal de praticar atos de campanha. Sardenberg.
1: Muito obrigado. A informação do Felipe Igreja, de Brasília. Bom, agora a gente volta a São Paulo com a Bruna Barbosa e ela tem as informações, um resumo das informações acerca da sabatina com o governador Tarcísio de Freitas aqui na CBN, uma iniciativa da CBN, do Jornal Valor Econômico e do jornal O Globo. Bruna Barbosa, os seus destaques.
4: Oi, Sardenberg. Ontem entrevistamos aqui na CBN Fernando Haddad, do PT. Hoje foi a vez de Tarcísio de Freitas, candidato à reeleição pelo Republicanos. O governador começou ali falando sobre política e minimizou a falta de apoio de partidos do Centrão à candidatura presidencial do senador Flávio Bolsonaro, do PL. Tarcísio afirmou que essas legendas estão priorizando a formação das próprias bancadas nas eleições deste ano e que a decisão dos partidos considera as diferentes realidades regionais.
5: Então, cada partido está privilegiando a formação das suas bancadas dentro das realidades locais. Então, quando o partido faz a opção pela neutralidade, ele faz aquela opção que é mais confortável para a bancada, porque a bancada é diversa. A gente tem uma realidade de sul e sudeste, mas tem uma realidade diferente no norte e nordeste. Então, nós temos vários parlamentares que preferem estar mais próximos ao PT e ao presidente Lula no Nordeste. Tem parlamentares que preferem estar junto do Flávio Bolsonaro no Sudeste.
4: Diferentemente de Flávio, que disputa a presidência sem uma aliança com o Centrão, Tarcísio tem o apoio de 12 partidos aqui na corrida pelo governo de São Paulo, entre alguns que optaram pela neutralidade na presidencial. Aí eu cito o próprio Republicanos, que é o partido do governador, além de PP e MDB. Na sabatina, o governador também foi questionado sobre a proposta de Flávio Bolsonaro de acabar com a reeleição para cargos do Executivo. Tarcísio, que busca um segundo mandato aqui em São Paulo, disse acreditar que o senador vai cumprir com esse compromisso caso seja eleito presidente. Para o governador, o fim da reeleição deveria fazer parte de uma discussão mais ampla sobre uma reforma política. Tarcísio afirmou que o tema pode ajudar a criar mais alternância no poder, mas diz que agora é eleição de 2026. Ainda não é o momento de olhar para 2030. Foi questionado também, Sardenberg, sobre segurança pública, que é um dos principais pontos de divergência se a gente comparar os planos de governo de Tarcísio e Fernando Haddad do PT, seu principal adversário político. O governador defendeu o aumento do efetivo policial, uso de tecnologia e uma presença maior também das forças de segurança em São Paulo. Tarcísio defendeu o acionamento manual das câmeras corporais dos policiais e reconheceu que já mudou de opinião sobre o uso dos equipamentos.
5: Infelizmente, às vezes a gente acaba tendo a questão da letalidade, que a gente não quer. Agora, também o policial precisa se proteger. Então, no final, há uma orientação. Há um procedimento, esses procedimentos estão sendo batidos, estão sendo seguidos, a tropa está sendo treinada, uhum. Nós temos um treinamento contínuo, os nossos oficiais estão indo ao exterior, estão fazendo intercâmbio, a gente tem a questão das câmeras corporais, né, que eu já fiz o meu meia-culpa aqui algumas vezes com relação à minha visão.
4: Bom, outro tema abordado foi a privatização da Sabesp. A gente tem falado isso aqui também na programação da CBN. Esse também vai ser um dos principais temas aqui da campanha. Tarcísio foi questionado sobre o aumento das reclamações relacionadas ao serviço, atribuiu parte dos problemas à troca dos hidrômetros e à mudança na medição do consumo. Segundo Tarcísio, a empresa já ajustou o sistema e melhorou os canais de atendimento. Ele disse que o governo acompanha os indicadores e que o número de reclamações está caindo.
5: A percepção ruim que ficou aí dessas reclamações tem muito a ver com a troca dos hidrômetros que foi feito, porque a partir do momento que você botava o hidrômetro digital, você começava a ter uma marcação diferente do que aquele hidrômetro convencional que nós tínhamos, né? Então a empresa parou, vai fazer o ajuste, melhorou os canais de comunicação com clientes. E o que, que a gente está vendo? A gente monitora isso frequentemente. A quantidade de reclamação já vem caindo e caindo bastante. A empresa já vem recuperando a imagem.
4: Tarcísio também negou que o governo tenha antecipado inaugurações para aproveitar o período anterior às restrições eleitorais. Teve uma força-tarefa nas últimas semanas ali permitidas pela Justiça Eleitoral. Aí aqui a gente cita algumas dessas entregas, a linha 6 laranja do metrô, a linha 17 ouro também, que começaram ali com uma operação parcial. Segundo o governador, os cronogramas não foram alterados por conta da eleição. E ele disse que esses eventos de inauguração isoladamente acabaram perdendo importância na decisão do eleitor. São entregas aqui feitas para o Estado de São Paulo e não com relação direta ao processo eleitoral. Sabatina feita pela CBN, em parceria com os jornais O Globo e Valor Econômico. Todo o material, toda a entrevista com o governador Tarcísio de Freitas e também com Fernando Haddad do PT, que foi feita ontem, está disponível nas redes sociais, nos canais digitais da CBN.
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4: É isso, no seu radinho.
1: Radinho? Bruna Barbosa, obrigado, Bruna. E agora nós voltamos a Brasília. É o caso Lulinha, da Roberta Lutzinger, caso do INSS, tráfico de influência, esse é o tema todo. A novidade agora é que a Procuradoria-Geral da República pediu que o caso de Lulinha deixe a

0: alçada do Supremo Tribunal Federal e seja julgado na primeira instância. A Rani Veloso tem as informações. Rani.
1: É isso mesmo, Sardenberg. Boa tarde a você, a Ana Dédio e a todos que nos acompanham. A Procuradoria-Geral da República pediu ao Supremo Tribunal Federal que a investigação envolvendo o filho do presidente Lula, Fábio Luiz Lula da Silva, o Lulinha, seja enviada para a primeira instância. A PGR argumenta que não há autoridades com foro privilegiado entre os investigados, o que não justifica a permanência do caso no STF, que está sob sigilo. A informação foi confirmada à CBN pelo advogado de Lulinha, Marco Aurélio de Carvalho, que se reuniu ontem à noite com o presidente Lula. A decisão final está nas mãos dos ministros André Mendonça e Flávio Dino, que são os relatores de três inquéritos que apuram esse tráfico de influência do filho do presidente no Dataprev e também no Ministério da Saúde, em um suposto esquema de lobby com a empresária Roberta Luxinger, que é amiga pessoal de Lulinha. Documentos da Polícia Federal obtidos pelo Globo nesta quinta revelam que ela tentou vender mais de 600 milhões de reais em medicamentos à base de canabidiol ao Ministério da Saúde. O plano era fornecer mais de 1 milhão de frascos sem licitação sob a justificativa de uso emergencial. Na terça, veio à tona, a gente mostrou aqui no jornal, a informação de que Marcola, ex-chefe de gabinete de Lula, recebeu por mensagem o modelo de contrato da lobista para vender medicamentos à base de canabidiol ao Ministério. Marcola confirmou que recebeu o material, mas disse que não encaminhou para ninguém do governo. Segundo a Polícia Federal, Roberta Luxinger recebeu 1,5 milhão de reais para tentar viabilizar esse contrato de venda de canabidiol ao SUS. E o pagamento foi feito por Antônio Carlos Camilo Antunes, o careca do INSS, que está preso por supostos desvios de aposentadorias e pensões. A PF também descobriu repasses que foram feitos por Marcola Luxinger, o ex-integrante do Planalto, inclusive admitiu que repassou a Roberta R$ 249 mil, reais, fruto de um empréstimo pessoal. O jurista Gustavo Sampaio disse à CBN que o Supremo Tribunal Federal só tem poder para supervisão de investigações ou para processar e julgar pessoas que detenham a prerrogativa de foro, como deputados federais, senadores, o próprio presidente, ministros dos tribunais superiores, que não é o caso de Lulinha. Vamos ouvir.
2: Se Fábio Luiz Lula da Silva não é dotado de prerrogativa de função, não há por que o Supremo Tribunal Federal ser o supervisor dessas investigações, de maneira que a defesa assim se manifestou em juízo e a Procuradoria-Geral da República, que age perante o Supremo Tribunal Federal, concordou com a defesa.
1: Já o advogado criminalista Vitor Sampaio analisou que o caso pode sim ter chegado ao Supremo com conexões a pessoas com foro, mas com o avanço das investigações pode ter sido desmembrado.
3: Mas depois, com o avanço das diligências, a linha de investigação em relação a ele pode ter se afunilado. E aí a questão agora é saber se ainda existe alguma razão jurídica para manter essa investigação em relação a ele no Supremo. Eu diria que o pedido da PGR tem fundamento jurídico e uma possibilidade concreta de prosperar, lembrando, no sentido de não de se a investigação deve acabar, mas onde ela deve continuar.
1: Bom, como eu havia mencionado, o advogado de Lulinha, Marco Aurélio de Carvalho, se reuniu com o presidente da República ontem no Palácio da Alvorada e, segundo ele, a CBN, o assunto de Lulinha foi tratado apenas de forma lateral. O presidente Lula orientou que o filho deve prestar todos os esclarecimentos à Polícia Federal e ressaltou que ninguém está acima da lei. Como a gente havia antecipado ontem, inclusive, essa estratégia da campanha à reeleição do presidente Lula, que é exatamente destacar, né, esse ponto de que, caso haja alguma descoberta, ele deverá ser punido, né, pelo menos no discurso. Outra informação é que Marco Aurélio de Carvalho disse que não tratou ali de detalhes da defesa por causa do sigilo profissional, mas criticou a condução do caso e classificou o episódio como um vazamento seletivo e criminoso por parte da Polícia Federal para fins eleitorais. Ele ainda afirmou que o diretor-geral da PF, André Rodrigues, e ministros como André Mendonça e Flávio Dino estão sendo vítimas de uma instrumentalização do órgão. Enquanto isso, a oposição iniciou hoje o processo para pedir a criação de uma nova CPMI, Comissão Parlamentar Mista de Inquérito, para investigar Lulinha. O requerimento do senador Carlos Viana, do PSD de Minas Gerais, propõe apurar eventual atuação de Lulinha na intermediação de interesses privados junto a órgãos do poder executivos para a comercialização desses medicamentos à base de canabidiol. Sardenberg.
0: Muito obrigado. Informação da Rani Veloso, mostrando que esse caso Lulinha está, enfim, movimentando Brasília e vai continuar em tela por muito tempo ainda. Intervalo agora, Nadege.
4: E já voltamos.
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10: Meio-dia e 21, ótima tarde para você ligado aqui na programação da CBN. Eu sou o Gabriel Freitas e fico na sua companhia ao longo dessa tarde e início da noite, te trazendo as atualizações do noticiário do Rio de Janeiro, sempre também com a nossa reportagem. E a gente conta muito com a sua ajuda aí do outro lado, você que já está circulando pela cidade do Rio, está no trabalho, está em deslocamento agora ou está em casa, tem alguma informação, alguma reclamação, alguma denúncia também. Pode mandar para a gente sempre aqui pelo nosso WhatsApp, o 99764-2381. Vou repetir o número, 99764-2381. Se tiver no trânsito, o trânsito está agarrado agora, está com congestionamento, está podendo pegar no celular, manda para a gente a informação de onde você está nesse momento, qual é a informação para ajudar outros motoristas que também estão ouvindo a rádio CBN. A gente coloca a tua voz no ar. Vamos saber então o que é notícia nessa quinta-feira aqui na cidade do Rio. Nossa reportagem está de olho em vários assuntos e hoje você vai ouvir mais detalhes sobre a operação da Polícia Civil, né, investigando, na verdade, esse processo aberto pela Polícia Civil, que está investigando o que provocou aquela explosão que deixou 4 pessoas feridas num prédio em Copacabana, né? Moradores estão suspeitando de vazamento de gás. Mas essa hipótese ainda não foi confirmada e a Defesa Civil descartou o risco à estrutura do imóvel numa primeira vistoria. A gente também vai contar que o STJ barrou definitivamente a inclusão de uma nova testemunha no caso Patrícia Amieiro, desaparecida há 18 anos. O homem afirma ter visto policiais retirando a engenheira do carro, ainda com vida, mas o depoimento não vai poder ser usado no novo júri, que ainda não tem data marcada. Em Niterói, uma família está tentando reabrir um quiosque que funciona há cerca de 40 anos na praia de Charitas, depois de uma invasão durante a madrugada. criminosos levaram cabos, materiais de alumínio e alimentos e os proprietários abriram uma vaquinha para tentar cobrir o prejuízo. No Leme, os moradores se mobilizam depois da morte de 2 cães em menos de 1 mês em casos com suspeita de envenenamento. Tudo isso e muito mais você vai ouvir ainda hoje na programação da tarde aqui da CBN.
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0: Meu irmão, como está?
1: Tudo bom, Sanembé? Boa tarde, ouvinte. Boa tarde, Nadédia.
2: Boa tarde, Merval.
0: Meu irmão, nosso assunto. E o caso Lulinha, hein? Quanto mais se mexe, mais coisa aparece envolvendo ele, a lobista Roberta Lutzinger, o pessoal do INSS. E agora há essa recomendação, né, esse voto, essa decisão da Procuradoria-Geral da República, dizendo que o caso deve ser sair do Supremo e ir para a primeira instância da Justiça Federal, Merval.
1: Sandenberg, a essa altura não é mais possível levantar qualquer tipo de dúvida, né? O filho do presidente estava fazendo negócios em nome dele, por ser filho do presidente. E essa Roberta Lutzinger era só representante e ela disse mesmo, né, numa conversa, que a Polícia Federal obteve. Eu sou o Lulinha. Portanto, não há mais dúvida nenhuma de que havia negócios ali feitos através do chefe de gabinete do presidente, o Marcola, que já teve que sair. Então, essa é uma coisa que não vai dar para esconder. A ideia de que tem que ir para a primeira instância, tecnicamente é correta, mas se o Supremo atender essa exigência da Procuradoria-Geral, vai ter que acabar com o inquérito das fake news, né? Porque há 7 anos esse inquérito investiga todo mundo, com foro ou sem foro privilegiado, prende e arrebenta, mesmo que não tenha foro privilegiado. Portanto, vai ser uma decisão que pode trazer consequências sérias para vários outros inquéritos que estão estacionados ali nesse inquérito das fake news, que já dura 7 anos, que já devia ter acabado há muito tempo. São essas coisas que a atuação política do Supremo provoca, né? Você vai fazendo, tal, e chega um momento que você diz: opa, esse aqui eu não posso mexer, não posso tocar. Como é que faz? Aí você vai ver que vários outros, muitos, a maioria dos que, tá, do que estão no inquérito de fake news, não deveriam estar no Supremo, deveriam estar na primeira instância. E aí vamos ver como é que o Supremo lida com as suas próprias contradições, né?
0: É. Ou todo mundo fica no Supremo ou ninguém fica, né?
1: Claro, claro. Aliás, ninguém devia ter ficado, né?
0: Desde o
1: Eles,
0: começo, né?
1: desde o começo, eles usaram esse inquérito como uma maneira de pressionar politicamente os opositores, os críticos, né?
0: Aliás, o caso do
1: Porque.
0: blogueiro lá do Maranhão tá no inquérito das fake news, né?
1: Pois é, claro. E por que que o procurador não disse já que o caso dele não tinha que estar ali, né? Porque nem se tratando do ministro do Supremo, que o ministro do Supremo é vítima, não é acusado, então ele não tem nada que ser, ele não vai ser julgado pelo Supremo, ele não tem que estar nessa lista.
0: Exato.
1: Mas é isso, o problema é esse, é que a gente está vivendo um momento anômalo em que a interpretação de cada juiz determina uma decisão. E aí dá nessa contradição.
0: Tá certo. Merval Pereira, obrigado, Merval. Até amanhã. Intervalo?
2: E já voltamos.
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3: Antes do repórter CBN passar algumas informações para você que está circulando aqui pela cidade, teve um acidente na Avenida Paulo de Fronten, no Rio Comprido, no sentido Avenida Francisco Bicalho. Uma faixa ficou ocupada, mas agora Centro de Operações Rio informando que essa faixa da via ali na altura da rua Joaquim Palhares, por causa desse acidente envolvendo carro e moto, agora já está liberada, viu? O trânsito fluindo bem nesse momento ali na Paulo de Fronten, depois desse acidente que aconteceu, mobilizou ali algumas pessoas também para ajudar as pessoas envolvidas no acidente, mas nada grave, agora o trânsito fluindo bem. Temos também informações sobre a Avenida Brasil, porque tem um enguiço ali, ali em Irajá, uma faixa da pista central da Brasil, na altura de Irajá, na altura da rua André Filho. Está ocupada nesse momento porque um caminhão enguiçou no sentido Zona Oeste. Já tem uma equipe da Sete Rio no local, trânsito intenso, mas sem retenções. Redobre a atenção quando você for passar por esse trecho, então, da Avenida Brasil, para evitar acidentes, já que há técnicos da Sete Rio no local nesse momento para auxiliar o motorista desse caminhão que acabou enguiçando ali na Avenida Brasil. Temos também informações, ainda falando de vias expressas, linha amarela, trânsito um pouco intenso agora ali na altura da Maré, para o motorista que está vindo da linha vermelha, entrando na linha amarela. Nesse trecho da Maré, o trânsito é mais complicado no sentido Barra da Tijuca, mas sem acidentes, excesso de veículos nesse momento, e no sentido contrário, sem problemas para o motorista. Um outro ponto de lentidão agora é ali para o motorista que está passando pelo túnel Zuzu Angel, no sentido Lagoa Rodrigo de Freitas. O trânsito é intenso, mas não temos informações de acidentes. E esse trânsito mais lento no túnel Zuzu Angel se estende também para Mário Ribeiro e também na chegada à Lagoa Rodrigo de Freitas. O trânsito ali na Borges de Medeiros também é um pouco mais intenso agora na altura do Parque das Figueiras. Esse é o panorama nessa região. No sentido contrário, sem problemas, túnel Rebouças tranquilo para o motorista que está em deslocamento agora no sentido São Conrado. Já já a gente volta com mais detalhes do Noticiário do Rio.
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Quinta-feira, 20 de agosto de 2026. O Tribunal Superior Eleitoral vetou o acesso de Pablo Marçal, do PRTB, a recursos dos fundos eleitoral e partidário durante a campanha. O empresário também está impedido de fazer campanha na TV e no rádio e de participar de debates. A medida cautelar foi tomada na ação em que o Ministério Público Eleitoral contesta a candidatura de Marçal à presidência da República. A liminar vale até o TSE julgar se o empresário poderá ou não ser candidato. Marçal continua inelegível até 2032 por uso indevido dos meios de comunicação na disputa pela Prefeitura de São Paulo em 2024. Um eclipse lunar poderá ser observado a olho nu de todo o Brasil no fim do mês. O fenômeno deve começar por volta das 11h30 da noite de 27 de agosto, ter o auge à 1 da manhã do dia seguinte e terminar pouco antes das 3 da madrugada. De acordo com a previsão, até 95% da Lua deve ficar avermelhada. A FIFA divulgou o calendário dos Jogos da Copa do Mundo Feminina. O evento será realizado no Brasil no ano que vem. O Maracanã vai receber a partida de abertura no dia 24 de junho, que contará com a seleção brasileira. A decisão, em 25 de julho, também será no estádio, que ainda será palco de uma das semifinais. Como anfitrião, o Brasil...

0: será a cabeça de chave do Grupo A. A Bolsa de Valores de São Paulo sobe 0,91% aos 169.356 pontos. O dólar comercial está em alta de 0,17%, negociado a R$ 5,18. O euro vale R$ 6,05, elevação de 0,22%. No horário de Brasília, meio-dia e 35.
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0: A Miriam Leitão gravou o seu comentário.
1: Boa tarde, Sardenberg. Boa tarde, Nadédia. Boa tarde, ouvintes da Rádio CBN. O ministro Dario Durigan está dizendo que vai ouvir os economistas, conhecidos como liberais. Ele ouviu Marcos Lisboa, agora quer ouvir ministro Pedro Malan, o ex-ministro Pedro Malan, e o ex-presidente do Banco Central, Armínio Fraga. Mas ouvir para quê? Ouvir para dar uma demonstração, como se tivesse levando em consideração o que eles estão dizendo, incluindo nas propostas de campanha ou nas propostas do governo, caso o presidente Lula vença a eleição, eles realmente serão ouvidos ou usados como um símbolo, né? Porque o ministro Pedro Malan, como se sabe, conduziu o país durante 8 anos como ministro da Fazenda, no todo o período que estabilizou a economia. Passou por todas as crises, conduziu a economia muito bem, terminou com o país com superávit primário, com a equação da dívida externa. Então, ele tem uma excelente reputação como ministro, porque ele enfrentou problemas e superou problemas. Né? Foi com a condução dele que a economia deixou de ser hiperinflacionária para ser uma economia com baixa inflação. Ele, no período da implantação do Plano Real, era presidente do Banco Central e depois ele virou ministro da Fazenda do governo Fernando Henrique quando houve a consolidação do Plano Real. O Armínio Fraga chegou no momento de grande crise do Plano Real e estabilizou a economia novamente, aquele momento mais perigoso do Plano Real, que foi em 99, quando estourou o câmbio e ele entrou, mudou a âncora cambial para uma âncora da meta de inflação, implantou meta de inflação e entregou o governo com muita coisa resolvida e já com a economia em situação boa para o primeiro mandato do governo Lula. Falar com eles é falar com uma espécie de marca, né? Uma boa marca, uma boa... Você olha para eles e fala, não, eles sabem como resolver problemas porque eles já resolveram. A questão é se eles estão tá ouvindo para ouvir mesmo ou estão ouvindo só para usar o nome desses economistas. Eu queria lembrar que na campanha de 2022, esses economistas, Pedro Malan, Armínio Fraga, Pércio Arida, André Lara Rezende e vários desses economistas que estavam ligados ao PSDB e que estiveram nos governos do PSDB, naquele velho e bom PSDB, que agora deixou de existir, ele é outra coisa, descaracterizou-se, mas naquele que era um partido que tinha preocupação social, mas ao mesmo tempo preocupação fiscal, de estabilização da dívida, de redução da dívida, esses economistas, eles assinaram um documento em 2022, declarando voto em Lula, porque a democracia estava ameaçada e eles são democratas. Mas eles não podem ser usados como cortina. O governo Lula precisa dizer como ele vai enfrentar todas as dificuldades da dívida que estão ficando cada vez mais graves, cada vez mais urgentes. Eu até falei, Sardenberg, mais cedo, a Nadédia ouviu o meu comentário mais cedo, que eu falei de uma coisa que eu botei na minha coluna, que eu conversei com uma pessoa que acompanha tudo isso e está muito.

0: acompanhando de perto toda a questão da dívida pública, que tem sido o nó da questão fiscal, né? E então ele está dizendo que, do jeito que está, o superávit necessário para estabilizar a economia seria 4,5% do PIB, o que é impossível fazer. Mas é preciso fazer uma sinalização tão forte que, mesmo sem chegar a esse 4,5% do PIB, os juros caem. Porque ele estava dizendo, esse economista com quem eu conversei, que com uma taxa de juros de 8% acima da inflação cobrada pelos investidores, aí a dívida, que está em 80%, ia crescer 6,4%. Então, o país precisa de 2% de crescimento e esse superávit de 4,5%. É impossível. Aí essa fonte me disse, resumiu assim, olha, se eu fosse traduzir de maneira simples, diria que ninguém está topando correr o risco do futuro do Brasil. Então é isso que é preciso o governo entender, que se ele está como o candidato mais bem pontuado nas pesquisas, aumenta a responsabilidade dele. E se ele é governo, é portanto incumbente, aumenta de novo a responsabilidade dele por apresentar uma proposta crível de ajuste fiscal. O candidato Flávio Bolsonaro também não apresentou a sua proposta, também tem falado de forma muito superficial sobre essa questão, mas a grande responsabilidade cai sobre quem está no governo, quem vai deixar o orçamento preparado, quem tem, pelas pesquisas, uma probabilidade maior de vencer as eleições. Então, é isso, estamos nesse momento de aumento do custo da dívida, saída de dinheiro das bolsas, aumento da atenção dos investidores, a gente está com uma conversa muito superficial. Vamos chamar os que todo mundo confia porque já fez, porque assim a conversa já passa a impressão de que nós estamos adotando essas medidas. Então, é preciso mais do que isso para reduzir a dúvida em relação às contas públicas, Sardenberg e Nadédia.
1: Esse foi o comentário da Miriam Leitão, e eu acrescentaria só um detalhe, né, na mesma linha do comentário da Miriam Leitão, até confirmando os termos, é que uma conversa com Pedro Malan, com Armínio Fraga, é sempre uma boa conversa. São pessoas inteligentes, cultas, que têm o que dizer. Agora, o ministro da Fazenda, a rigor, não precisa disso, porque, quer dizer, não precisa dessa conversa, porque tanto o Pedro Malan quanto quanto o Armínio Fraga, quanto o Marcos Lisboa, estão cansados de dar entrevista, escrever artigos, publicar em diversos jornais as opiniões dele a respeito do andamento das contas públicas. E todos esses três, têm dito que as contas públicas pioraram e muito durante a gestão do atual governo. Intervalo agora.
2: Já voltamos.
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6: Meio-dia e 44, de volta com o noticiário local. Pedro Bonenberger está aqui com a gente para falar de uma preocupação grande de moradores da zona sul do Rio, pessoas que têm cãezinhos de estimação. Ali no Leme está acontecendo algo meio

0: misterioso, né, Pedro? Conta pra gente os detalhes. Bom dia. Boa tarde, na verdade.
1: A suspeita é de envenenamento, Gabriel. Boa tarde a você. Quem nos acompanha, são duas mortes de cãezinhos já e um terceiro que ficou internado, mas sobreviveu depois de ser intoxicado. A suspeita é essa, pelo menos. Os moradores se mobilizam agora para investigar esse caso e entender o que está acontecendo. Os moradores, inclusive, já colocaram cartazes ali na região, Gabriel, alertando sobre esses episódios. O primeiro registro foi do Chocolate, um cachorrinho border collie mestiço, que morreu poucas horas depois de passear pelas ruas do bairro. Nós conseguimos localizar a tutora do animal, a Elizabeth dos Anjos. Ela contou que uma avaliação médica comprovou a intoxicação.
2: E quando eu cheguei em casa, o Chocolate passou uma hora, mais ou menos. Ele vomitou. Eu olhei, espumou na boca. Aí me desesperei. Antes de chegar na veterinária, ele já tinha morrido. Ela tentou reanimar, mas não deu. Ela falou que foi uma substância muito tóxica, que mata rápido. Eu adorava passear, era um doce de cachorro. Não merecia ser envenenado assim, tinha muita vida pela frente ainda, né? Mas a morte dele não foi à toa, em vão. Agora nós estamos fazendo um movimento, entendeu? Para conscientizar as pessoas que colocar veneno nos canteiros, à frente dos prédios, é crime.
1: Arcelane Silva, uma das tutoras que mobilizou moradores, né, para fazer um trabalho de conscientização, explicou pra gente que no sábado vai ter inclusive um mutirão de lá para conversar com a população e fazer uma limpeza no bairro.
3: E diante disso, eu resolvi reunir alguns moradores aqui do bairro para tentar conscientizar os moradores sobre essa questão de envenenamento, que não pode, que isso faz mal ao bicho, não colocar nos canteiros, não colocar pelo bairro. E graças a Deus, tá todo mundo me auxiliando. Nós estamos querendo fazer um trabalho de limpeza no sábado, um mutirão, questão de conscientização, limpar os canteiros.
1: Lembrando que desde 2024, Gabriel, é proibido no Rio o uso de venenos contra ratos, baratas e outros tipos de veneno nos canteiros, na praça pública, justamente para evitar esse tipo de coisa. Multa de R$1 a R$3 mil para quem praticar esse tipo de ato. Até o momento, segundo a Polícia Civil, esse caso não é investigado ainda, não houve uma denúncia formal e a polícia recomendou que os tutores que passarem por esses episódios procurem a delegacia. Já a Prefeitura do Rio informou que a Conlurb foi acionada, realizou a limpeza e a lavagem de ruas do bairro e disse que a Secretaria de Proteção dos Animais ainda não foi acionada para esses casos denunciados. Gabriel.
0: Tá certo, Pedro. Obrigado pela informação. Só quem tem um cachorrinho, né, um gatinho, sabe como é difícil perder um animal, ainda mais precocemente, por um motivo como esse, envenenamento. A gente sabe que é proibido, portanto, como Pedro disse, né, desde 2024. Se você está aí no teu prédio, por exemplo, pode orientar também os funcionários, né, a não usarem esse tipo de substância do lado de fora por conta dos outros animais. Obrigado, Pedro Bonenberger.

0: Agora com as reportagens, a gente volta a Brasília com o Felipe Igreja. É sobre a impugnação da candidatura do Arruda, candidato a governo. Felipe Igreja.
1: É isso mesmo, Sadenberg. O Ministério Público Eleitoral impugnou a candidatura de José Roberto Arruda, do PSD, ao governo do Distrito Federal. O documento, apresentado à Justiça Eleitoral, sustenta que o ex-governador está inelegível com base na lei da ficha limpa, mesmo com a flexibilização das normas. Segundo a Procuradoria Eleitoral, o Tribunal de Justiça do DF confirmou 7 condenações contra Arruda por atos dolosos de improbidade administrativa. Todas as condenações são resultado da Operação Caixa de Pandora e envolvem crimes de desvio de recursos públicos, pagamento de vantagens indevidas e irregularidades em contratos firmados pelo governo do Distrito Federal quando Arruda era governador. A Procuradoria destaca que para as eleições deste ano devem ser consideradas as decisões judiciais transitadas em julgado ou confirmadas por órgãos colegiados a partir de 4 de outubro de 2018. E nesse recorte, o Ministério Público identificou 6 condenações que ainda produzem efeitos para a disputa eleitoral de 2026. Além disso, o Ministério Público diz que essas condenações não podem ser tratadas como um único conjunto de fatos, o que reduziria, de fato, o período de inelegibilidade. A defesa de Arruda, um dos principais adversários da governadora Celina Leão na disputa pelo Buriti, tem 7 dias para recorrer. Informou que não concorda com a interpretação do Ministério Público. O advogado Francisco Emerenciano afirma que as mudanças na lei da ficha limpa confirmam um prazo de inelegibilidade menor com base na primeira condenação por improbidade de Arruda, ainda em 2014. Já José Roberto Arruda disse que espera ter o registro confirmado.
2: Isso faz parte do jogo, de certa forma já era esperado, mas a própria manifestação do Ministério Público diz que o parágrafo 8º do artigo 1º da Lei 219 vale, é constitucional. O registro da minha candidatura está em acordo com a lei. E quem tem a lei do lado não pode ter medo de voto. Agora, essa mania de querer me tirar do tapetão significa claramente que tem medo de voto. Eu prefiro ser julgado pelo voto da população.
1: A validade das mudanças na ficha limpa ainda será julgada pelo Supremo Tribunal Federal. Na avaliação do Ministério Público, no entanto, Arruda está inelegível até 11 de dezembro de 2030, portanto, impedido de disputar até mesmo as eleições de 2030. Caberá agora ao TRE decidir se aceita ou não esse pedido de rejeição do registro de candidatura de Arruda. Sardenberg.
0: Muito obrigado. Informação do Felipe Igreja de Brasília. Continuamos na Capital Federal, agora com o João Rosa. E é aquela questão, volta o debate sobre a questão do diploma para jornalistas por causa da história lá do blogueiro jornalista registrado lá do Maranhão. João Rosa.
3: Oi, Sandenberg. Boa tarde para você. Boa tarde, Nabed, a todos que estão nos acompanhando aqui na CBN. O ministro Flávio Dino, do Supremo Tribunal Federal, voltou a defender hoje a volta da exigência de diploma de jornalismo para o exercício da profissão. Em uma publicação nas redes sociais, Dino afirmou que a regulamentação de uma profissão não pode ser justificada pela garantia de um direito fundamental. O ministro também rejeitou o argumento de que o jornalismo não exige conhecimento técnico ou não pode oferecer riscos à população. Para explicar o ponto de vista, Dino fez uma comparação. Ele questionou se o direito de ir e vir significa que qualquer pessoa poderia pilotar um avião. Na postagem, o ministro também afirmou que sempre defendeu que jornalistas tenham diploma para exercer a profissão. Sadenberg, essa discussão sobre a exigência do diploma voltou ao STF na última semana, depois de uma operação autorizada pelo ministro Alexandre de Moraes contra Raimundo Cutrim, que é ex-secretário do governo de Maranhão, apontado como fonte do jornalista Luiz Pablo Almeida. O jornalista publicou reportagens questionando o uso de um veículo do Tribunal de Justiça do Maranhão pelo ministro Flávio Dino e seus familiares. Ontem, a CBN teve acesso a um relatório da Polícia Federal usado como base para a operação. O documento afirma que não havia elementos suficientes para concluir que o jornalista recebeu dinheiro para produzir reportagens sobre Dino e também não apontou indícios de violação de sigilo funcional por parte do jornalista. Essa operação provocou críticas de entidades que representam empresas e profissionais de imprensa. Em nota conjunta, as associações manifestaram profunda preocupação com a medida. Quem também entrou nesse debate ontem, desse debate aí sobre a exigência do jornalismo, de diploma para jornalistas, foi o ministro Gilmar Mendes, que também afirmou que o tema pode voltar a ser analisado pelo Supremo. Vale a gente lembrar, Sadenberg, que em 2009 o próprio Supremo decidiu por 8-1 que o diploma de jornalismo não era obrigatório para exercer a profissão. Sadenberg.
0: Muito obrigado. Essa foi a informação do João Rosa, direto de Brasília. O ministro Flávio Dino, ele usa assim, sofismas, né, para tentar justificar a necessidade do diploma. Ele fala que, por exemplo, ele fala, então, se não precisa de diploma de jornalista, qualquer blogueiro pode abrir um blog e começar a atacar as pessoas, fazer... caluniar, atacar as pessoas, etc. De fato, pode. Com a situação de hoje, você pode abrir um blog e sair atacando. Agora, acontece o seguinte. Se a pessoa fizer divulgar calúnias, falsas informações, falsas notícias, isso aí é muito fácil. A lei penal prevê isso. Basta aplicar a lei penal, processar a pessoa e pronto. Assim como o jornalista pode ser processado se divulgar uma inverdade, se divulgar alguma coisa que prejudique a liberdade do outro, prejudique a moral de uma outra pessoa, etc. Então, a questão não é a questão de necessidade ou não de diploma. Essa questão

0: da necessidade ou não de diploma é uma questão técnica, né? O jornalismo pode-se perfeitamente, o jornalista, as pessoas que quiserem fazer jornalismo, frequentarem, né, se formarem numa escola de jornalismo para aprender tecnicamente como é que se produz uma boa reportagem, etc. Isso tem várias escolas de jornalismo no país para isso, entende? Agora, a exigência de diploma já foi dispensada pelo Supremo Tribunal Federal, com argumentos na época dizendo que, por exemplo, uma pessoa formada em direito, uma pessoa formada em medicina, por exemplo, pode exercer o jornalismo nessas áreas, aí, na área de legislação, na área de direito, na área de ciências, etc. Bom, agora vamos, mudando de assunto, vamos ao Rio de Janeiro com a Isa Morena.
1: Boa tarde, Sardenberg. Boa tarde, Nadédia. Dois dos agressores de Cláudio Rafael Landeiro, que foi morto na semana passada em Copacabana, zona sul do Rio, já foram identificados. Eu lembro que Cláudio Rafael Landeiro, ele foi morto e foi espancado aqui em Copacabana, zona sul do Rio, após ter sido confundido com um criminoso. Esses dois agressores são o Davi Santos Machado e o Jorge Ricardo. Essas informações foram detalhadas pelo delegado Ângelo Lajos, que é titular da delegacia da região. Imagens recuperadas pela CBN mostram o momento das agressões. Imagens da câmera da rua Felipe de Oliveira, onde Cláudio Rafael foi agredido. Segundo o delegado e familiares, Cláudio teria sido espancado após ter sido confundido com o criminoso. Os agressores teriam insinuado que a bicicleta que Cláudio usava era roubada. O advogado da família de Cláudio, Brian Reutenberg, detalhou as agressões em entrevista ao CBN Rio.
2: Ele fica estarrecido, né, com o que está acontecendo, tentando se defender. Ele chega a sentar ali naquela escada, né, do prédio. Imagino que na esperança de que a bicicleta fosse devolvida a ele. E a gente acredita que ele estava tentando reaver a bicicleta que era dele, da família dele, da irmã dele. Existe um vídeo, né, comprovando, assim, cabalmente, que ele sai de casa com essa bicicleta, o horário, a roupa que ele estava nesse dia.
1: O delegado Ângelo Lages disse ainda que os dois indivíduos já identificados seriam seguranças da rua contratados por comerciantes locais. Entretanto, essa segurança seria clandestina, aponta o delegado.
3: Esse tipo de segurança é uma segurança clandestina. Inclusive, para você exercer, você precisa de uma empresa legalizada e só pode ser exercida intramuros. A segurança na rua e na calçada é de monopólio do Estado. Ali sequer existia empresa privada. Eles estavam de forma clandestina, prestando serviço para o comércio.
1: Um dos agressores identificados está aqui agora na delegacia de Copacabanas. É o Jorge Ricardo. Inclusive, a irmã do Cláudio que foi agredido, está por aqui também, muito abalada. Ela não quis, prestar entrevista, mas quando o Jorge entrou aqui na delegacia, ela encarou ele, questionou se ele teria gostado de ter matado o irmão dela. O Davi, outro dos identificados, já tinha prestado depoimento, mas teria omitido alguns relatos, né? Teria omitido alguns dados, segundo o delegado. Ele teria dito que não tinha agredido o Cláudio, mas as imagens mostram ele portando um pedaço de madeira e usando esse pedaço de madeira para agredir Cláudio. As investigações seguem em andamento na delegacia de Copacabana, Sardenberg e Nadédia.
0: Obrigado. Essa foi a informação de Isa Morena, direto do Rio de Janeiro.
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0: Bernardo gravou seu comentário.
1: Boa tarde, Sardenberg. Boa tarde, Nadédia. Boa tarde, ouvintes da CBN. Olha, a candidatura do Pablo Marçal a presidente da República está com os dias contados. O Marçal está inelegível até 2032. Mesmo assim, ele registrou a candidatura na última hora ali do prazo eleitoral pelo PRTB. Pois bem, o Ministério Público Eleitoral pediu que esse registro seja indeferido, seja negado, porque o Marçal está inelegível, como eu falei, por crimes cometidos na eleição de 2024.

0: E também porque o Ministério Público entende que ele fraudou a sua filiação ao partido atual, o PRTB, fora do prazo legal. Pois bem, esse caso já chegou no TSE, o Tribunal Superior Eleitoral, que hoje de manhã deu uma decisão por unanimidade, vetando o acesso do Marçal ao fundo eleitoral, ao fundo partidário, e impedindo o Marçal de fazer campanha na TV e de participar de debates enquanto a questão não for decidida em definitivo. Esse julgamento, ele deve acontecer apenas no começo de setembro. Marçal vai ter ali a oportunidade de apresentar sua defesa, o seu advogado fazer uma sustentação no TSE, mas o fato é que a decisão de hoje, por 7 votos a 0, já indica que o TSE vai barrar essa candidatura. Eu conversei, com alguns integrantes do tribunal e a compreensão lá é que o Marçal está tentando tumultuar a eleição. Ele entrou nessa campanha, na verdade, com uma candidatura de mentirinha, para se promover pessoalmente, para promover os seus negócios e para beneficiar, de alguma forma, o Flávio Bolsonaro. Uma intenção que o próprio Marçal tem deixado claro nas suas entrevistas, né? Ele diz que o Flávio está apanhando sozinho, que ele vai entrar no ringue para ajudá-lo. Diz também, que o seu maior objetivo é atacar o Renan Santos e o Lula, né? Dois adversários do candidato do PL. Bem, como eu falei, essa questão ainda vai ser julgada em definitivo, mas a decisão de hoje do Tribunal Superior Eleitoral já indica que a candidatura do Pablo Marçal subiu no telhado. De certa forma, Sardenberg e Nadédia, o Marçal está fadado a repetir, aquele caso da candidatura relâmpago do Silvio Santos na eleição de 1989. Aquela foi a primeira eleição no Brasil depois da ditadura, primeira eleição para presidente. E o apresentador Silvio Santos se apresentou como candidato na última hora, também por um partido nanico, na época era o Partido Municipalista Brasileiro, que tinha uma série de irregularidades no seu registro. O TSE, naquela ocasião, barrou a candidatura, que tinha causado muito tumulto, mexido nas pesquisas, etc. e tal. Nesse caso, parece que o Marçal nem vai ter tempo para mexer tanto assim no cenário eleitoral. Mas mesmo assim, o nome dele foi incluído na pesquisa do Datafolha, que será divulgada amanhã. Então, a gente vai ver ainda o Marçal no noticiário da eleição para presidente da República, mas muito provavelmente essa candidatura será indeferida, será negada em definitivo nas próximas semanas. É isso. Um abraço para vocês. Boa tarde para os ouvintes.
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Quinta-feira, 20 de agosto de 2026. O governador de São Paulo e candidato à reeleição pelo Republicanos, Tarcísio de Freitas, afirmou que a prioridade dos partidos do Centrão na eleição deste ano é obter o maior número possível de cadeiras nas assembleias legislativas dos estados. O bloco político priorizou alianças regionais e decidiu adotar a neutralidade na eleição presidencial. Na avaliação de Tarcísio, os partidos têm privilegiado a formação de bancadas conforme a realidade de cada região do país. O governador participou na manhã de hoje de uma sabatina promovida pela CBN em parceria com os jornais Valor Econômico e O Globo. Uma quadrilha suspeita de provocar um prejuízo de quase 50 milhões de reais ao Banco do Brasil por meio de furtos eletrônicos é alvo de uma operação da Polícia Civil. Dois servidores da instituição financeira estão entre os investigados. Ao menos três empresas que são correntistas do Banco do Brasil foram vítimas do esquema. São cumpridos 37 mandados de busca e apreensão em municípios de São Paulo, Minas Gerais, Roraima e Santa Catarina. Ao todo, 14 suspeitos estão na mira. Pelo menos 16 pessoas morreram e 30 ficaram feridas em ataques da Rússia contra a Ucrânia. Um hospital, uma creche, uma escola e cerca de 30 prédios residenciais foram atingidos em Kiev, onde morreu a maioria das vítimas. Nos arredores da capital ucraniana, depósitos de alimentos e edifícios da Cruz Vermelha foram alvo de bombardeios russos. O primeiro-ministro ucraniano afirmou que as ações duraram quase 9 horas. Já o Kremlin informou que 250 drones foram lançados pela Ucrânia na direção de Moscou entre a noite de ontem e a manhã de hoje. O prefeito da capital russa diz que a maioria dos artefatos foi abatida a uma distância considerável da cidade.

0: cidade. No horário de Brasília, 1:04.
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7: 1:07, de volta com informações aqui do Rio. E a Rafaela Lima está aqui com a gente para detalhar algo que pode ser uma oportunidade tanto para tantos jovens, crianças, adolescentes de uma comunidade aqui do Rio. Não é isso, Rafa? Bom dia, boa tarde.
8: Oi, Gabriel. Boa tarde para você e para os nossos ouvintes. É uma oportunidade incrível. A Escola de Teatro Bolshoi, no Brasil, realizou nesta quinta-feira uma seleção aqui no Rio para as crianças de favelas, ONGs e projetos sociais. Os testes começaram às 9 da manhã no projeto Vi Dançar, que há mais de 10 anos oferece aulas de dança para moradores do Complexo do Alemão, na Zona Norte. Essa primeira etapa, Gabriel, foi uma pré-seleção. Os profissionais do Bolshoi avaliaram as habilidades físicas e artísticas das crianças, observando, por exemplo, flexibilidade, postura e a capacidade de se apresentar. Os aprovados recebem bolsa integral e não pagam pelo ensino. Também têm direito à alimentação, transporte, uniforme, figurino e acompanhamento pedagógico, social e de saúde. Para manter a bolsa, no entanto, precisam ter um desempenho bom no Bolshoi e também na escola regular. A Escola de Teatro Bolshoi fica em Joinville, em Santa Catarina, e é uma instituição sem fins lucrativos. Ela mantém uma estrutura com salas de balé, estúdios de música, biblioteca e espaços culturais e um núcleo de saúde muito bem desenvolvido para essas crianças. Gabriel.
7: Tá certo, Rafa. Obrigado pelas informações. Vamos torcer para algum talento carioca, né, conseguir essa vaga e brilhar no Bolshoi.
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9: E aí, Rosana?
10: Oi, Sardenberg. Boa tarde para você, para a Nadege e para os nossos ouvintes.
11: Boa tarde, Rosana.
9: Há uma reforma tributária em curso no país. Vai mudar a tributação em diversos setores da economia e vai introduzir um imposto

0: novo, dois impostos novos, vai suprimir alguns antigos. Bom, e a Rosana vai nos trazer um estudo de ambientalistas sobre como é que essa reforma tributária pode ter impacto aí no meio ambiente. Rosana.
1: Stoltenberg é um estudo feito por economistas da USP, que já está repercutindo bastante na imprensa internacional, porque aponta um dilema que o mundo já começa a enfrentar. Como é que a gente concilia a justiça social com a emergência climática? O que é que diz esse estudo? Que a reforma tributária, que começa a valer a partir do ano que vem, pode aumentar a pegada de carbono do país. Qual é o raciocínio? Quando a reforma reduz impostos sobre carnes, laticínios, combustíveis e energia elétrica, e o preço desses produtos cai, a população consome mais carne bovina, utiliza mais eletricidade e compra mais combustíveis fósseis, como gasolina e gás de cozinha. Isso provocaria, de acordo com o estudo, um aumento de 1,7% nas emissões de gases de efeito estufa, 10 milhões de toneladas a mais de carbono que seriam lançadas na atmosfera. E aí é que entra o debate: qual deve ser a prioridade da reforma tributária? O combate à fome e à inflação dos alimentos, garantindo proteína de qualidade e energia barata para as famílias, ou o cumprimento das metas climáticas do país, encarecendo os produtos que são intensivos em carbono, principalmente a carne bovina, que é uma das maiores responsáveis pelas emissões no consumo da população. A gente vê aí que são duas pautas legítimas que colocam o setor produtivo em choque direto com os ambientalistas.
2: O estudo aponta uma solução viável para esse dilema, Rosana, ou a segurança alimentar é incompatível com a urgência climática?
1: Nadege, o estudo deixa claro que você não precisa escolher entre segurança alimentar e clima, que o jeito é mexer no desenho da tributação. A saída que eles apontam seria taxar os produtos mais intensivos em carbono por meio de um imposto seletivo. E para não jogar essa conta no colo das famílias mais pobres, você devolve uma parte dessa arrecadação do imposto para a população de baixa renda por meio de um cashback. Ou seja, a família compra a carne, paga o imposto embutido no preço, mas aí ela recebe uma compensação financeira. Aí você preserva, então, o poder de compra das famílias mais vulneráveis. E uma outra possibilidade apontada no estudo, e até mais eficiente do que essa do cashback, seria usar esse dinheiro do imposto para baratear produtos que têm uma pegada de carbono menor, como frango, ovos, feijão, outras proteínas vegetais, além de frutas, verduras, legumes e cereais. O estudo, inclusive, menciona que substituir proteínas animais por vegetais pode trazer muitos benefícios ambientais e de saúde. Agora, gente, a verdade é que não tem no país ambiente político para uma mudança dessa magnitude, dessa dimensão, porque seria necessário alterar a lei complementar da reforma tributária. E aí fica a pergunta: quem é que vai, em ano eleitoral, defender um imposto climático sobre a carne, por exemplo? Ainda mais que a carne com imposto zero foi uma das decisões mais populares da reforma tributária, né? Ninguém vai querer comprar essa briga. Então, de fato, é um estudo que serve apenas para a gente plantar uma semente para o futuro, né? A de que os países em geral e o Brasil também vai precisar lidar com a variável do clima nas suas políticas tributárias. Mas é algo interessante para a gente pensar, hein, Sardenberg e Nadédia?
0: Entre outras coisas, porque, sabe, Rosana, tem estudos de economia mostrando que os ganhos de renda da população, quer dizer, quanto maior o ganho de renda de uma população, maior o consumo de carne. Isso
1: Isso.
0: vale para a China, vale para o Brasil, vale para qualquer coisa. O ganho de
1: Isso.
0: renda bate direto no aumento do consumo de proteínas e, muito especialmente, das carnes. Essa é a
1: Isso.
0: situação. Enfim, como você notou, são alguns dilemas que estão sendo postos aí, né?
1: É
0: Obrigado,
1: isso.
0: Rosana. Até.
1: Um beijão para vocês e até domingo.
2: Beijo.
0: E agora?
2: E agora é o intervalo.
0: Intervalo de novo?
2: É, não quer não?
0: Não, intervalo e noticiário local, noticiário da sua
2: Isso.
0: região.
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3: 1h16, para você que está para cruzar a ponte Rio-Niterói, no sentido Niterói agora, atenção, houve um acidente ali na altura da ilha de Mocanguê, isso está trazendo um congestionamento agora para o motorista que está no sentido Niterói. O tempo de travessia não foi muito alterado, estamos em 15 minutos, tempo de travessia nesse momento, considerado moderado ali, pelo menos nesse trecho da ilha de Mocanguê, o trânsito é curto, mas não sabemos a extensão, né? Quanto tempo pode demorar para esse veículo ser retirado da pista. Então, se você vai passar pela ponte, já saiba que há esse acidente ali na altura da ilha de Mocanguê, no sentido Niterói. Sentido contrário, trânsito livre para o motorista que está vindo no sentido Rio de Janeiro. 3 minutos é o tempo de travessia. Vamos falar agora com a repórter Rafaela Lima, que está aqui de novo com a gente, para falar daquele caso, né, do helicóptero que caiu ali na Vista Chinesa, com vítimas colombianas, inclusive, além do piloto brasileiro. Tem um detalhe importante com relação a essas vítimas, não é isso, Rafa?
4: Isso, Gabriel. A justiça liberou na noite desta quarta-feira a cremação dos corpos das 3 colombianas mortas na queda de um helicóptero durante um passeio sobre o Alto da Boa Vista, na zona norte aqui do Rio. Rocío Cubilos, Wendy Manrique e Sofia Murilo morreram no acidente no último dia 8. O caso continua sendo investigado pela Polícia Civil e pela Aeronáutica. As vítimas foram veladas no último domingo, 8 dias depois da queda, no cemitério crematório da penitência, no Caju, na zona portuária. Segundo o IML, os corpos foram identificados e liberados para os familiares no dia 11, após exames odontológicos e antropológicos, mas a cremação ainda dependia de um laudo de necrópsia e da autorização da justiça, que foi concedida nesta quarta-feira. Depois da cremação, as cinzas das 3 vítimas serão levadas para Bogotá, na Colômbia. Entre os familiares das vítimas, 3 também estavam no Rio no dia da tragédia. O Vitor Manrique, filho de Rocío, irmão de Wendy e tio de Sofia, tinha viajado para a cidade com a família para comemorar os 15 anos da filha Laura. Gabriel.
3: Obrigado, Rafa, pelas informações. E claro que esse caso também chama muito a atenção dos moradores, né, de regiões onde esses voos acontecem, por exemplo, ali na região do Cristo Redentor. Nosso ouvinte Bebeto mandou mensagem para a gente agora aqui falando que, olha, são muitos voos de helicóptero aqui sobre o eixo da Rua Voluntários da Pátria. Ajuda a gente aí a tentar minimizar essa situação. Obrigado, Bebeto.
5: Daqui a pouco teremos além de Quirinos. Antes, o Bruno Faria, daqui de São Paulo, informações sobre a Copa do Mundo Feminina. Bruno.
6: Tudo bem, Sardenberg? Boa tarde para você, boa tarde para todo mundo que nos acompanha. A FIFA confirmou nesta quinta-feira o calendário oficial da Copa do Mundo Feminina de 2027, que será disputada no Brasil. O principal destaque fica para o estádio do Maracanã, escolhido como o palco de abertura e também da grande decisão do torneio. A estreia acontece no dia 24 de junho no Rio, com a participação garantida da seleção brasileira. Como país sede, o Brasil será a cabeça de chave do Grupo A e fará o primeiro jogo da competição diante da torcida carioca. Já a final está marcada para 25 de julho, novamente.

0: No Maracanã, que ainda receberá uma das duas semifinais. Enquanto o estádio no Rio de Janeiro terá papel de protagonista, São Paulo será a cidade com o maior número de partidas. A Neoquímica Arena vai sediar 10 jogos ao longo da Copa, incluindo a outra semifinal e a disputa pelo terceiro lugar. Além de Rio e São Paulo, outras 6 cidades integram a lista de sedes. Ao todo, serão 8 capitais espalhadas pelo país, recebendo partidas da competição. O próximo grande passo na organização será o sorteio dos grupos, previsto para o mês de dezembro em território brasileiro. E aí, nesta cerimônia, serão definidos os confrontos da primeira fase e todo o chaveamento do Mundial. A edição de 2027 repetirá o formato utilizado em 2023, com 32 seleções. Portanto, restam 14 vagas em aberto, 7 serão preenchidas pelas eliminatórias europeias, 4 pela CONCACAF e as 3 últimas sairão de uma repescagem intercontinental com 10 equipes. Sardenberg.
1: Muito obrigado, Bruno Faria.
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0: Com a gente aqui no estúdio, tudo bem, Leni?
1: Tudo bom, Sardenberg? Boa tarde, Nadédia, boa tarde para todos.
2: Boa tarde, Leni.
0: Como fazemos neste programa, a Leni responde perguntas de ouvintes. No caso, o ouvinte é o Celso de Porto Alegre, que diz o seguinte: lidero pessoas numa financeira. Nossos temas são árduos, dinheiro, né? Dinheiro dos outros ainda por
1: dinheiro
0: cima.
1: Dinheiro alheio.
0: Lida com o dinheiro dos outros. Diz que são temas ingratos e a pergunta dele é como motivar a equipe.
1: Nossa, gente, vocês sabem que assim, essa preocupação ou esse cuidado do Celso, ele é essencial. E a ciência mostra isso de uma maneira muito clara. Eu trouxe alguns dados para a gente considerar aqui, que são os seguintes, escutem só. As organizações já sabem, não é, que os funcionários motivados, engajados, respondem de uma forma muito melhor. Tem uma pesquisa da UCLA, da Universidade de Los Angeles, que observou o seguinte: profissionais motivados são 31% mais produtivos. Eles têm vendas 37% mais altas, eles são 3 vezes mais criativos e 87% menos propensos a sair. A gente sabe que atualmente, até por conta aí das novas gerações, existe uma adesão cada vez menor das pessoas, aquele apego, não é, que antigamente as pessoas tinham de ficarem muito tempo nas empresas, hoje não acontece mais. Então, quando existe essa motivação, a empresa consegue segurar melhor os funcionários atuando e se desenvolvendo lá dentro. Numa outra pesquisa da Gallup, olha só que interessante, 70% da motivação de um funcionário é influenciada pelo seu chefe. Então veja aí que o Celso está bastante antenado em buscar isso. E olha que curioso, 70% dos funcionários se consideram não engajados. 70%.
0: Isso onde?
1: Nos Estados Unidos, tá? Agora, vejam que assim, quando você identifica 70% depende do chefe e 70% dos funcionários não se consideram motivados, gente, tem uma oportunidade aí, uma janela enorme que dá para as pessoas atuarem e modificarem. Eu fiz um levantamento, uma pesquisa, e cheguei a um livro que me chamou muita atenção, que se chama Grandes Líderes Não Têm Regras. É um livro do Kevin Kruse. E ele aponta alguns princípios que ele considera relevantes para melhorar essa questão da motivação. Eu quero, independentemente do livro, só trazer um fato anterior que a gente vem batendo bastante aqui, que é o seguinte: o maior preditor de motivação dos funcionários é o reconhecimento dos seus líderes. E esse reconhecimento, de preferência, realizado em público, para que as pessoas que estão ao redor percebam. Esse é o maior motivador. Estatisticamente, motiva muito mais do que dar um prêmio em dinheiro, do que oferecer uma viagem ou alguma vantagem desse tipo. Uhum. E isso está totalmente ao alcance do líder. A qualidade do feedback, a maneira como o líder entrega o retorno daquilo que a pessoa está entregando é essencial para que ele se sinta bem. Então, vamos ver os princípios aqui do Kevin. Kevin sugere que o líder feche a política de portas abertas. O que é isso? Na liderança moderna, eles estão tirando os obstáculos, as paredes, as pessoas ficam em salas abertas, uhum, para justamente facilitar. E claro que isso é importante, mas a gente sabe que muitas vezes isso acaba envolvendo um baita de um exagero, tornando muitas vezes o liderado dependente da opinião do líder. Então, quando ele se refere a fechar a política de portas abertas, ele está dizendo o seguinte, que é para o líder dar o espaço para a pessoa tentar se virar e fazer a seu modo, porque aí ela vai certamente ter respostas melhores. Uhum. Um outro ponto que resume várias dos princípios do Kevin é a busca por uma liderança de maior proximidade. Ele usa até alguns termos bonitinhos, ele fala assim: seja amável e não amado. A ideia do amável tem a ver com você demonstrar atenção, demonstrar respeito, demonstrar cuidado pelo liderado. E claro, gente, isso tem que estar presente em todas as oportunidades de interação que vão acontecer. Desde quando você vai pedir algo até quando você for dar esse feedback, ter esse cuidado. E não buscar ser amado, porque o amado é aquele que só vai entregar o que o outro espera, o que o outro busca. E claro que isso vai contrariar um outro princípio do Kevin, que é: seja transparente, revele tudo. Nós sabemos que hoje a questão da informação, ela é muito associada a poder. Quando a pessoa tem acesso à informação, ela se sente muito mais confortável, mesmo que a informação seja negativa. Essa comunicação transparente vai gerar, então, mais confiança, mais conhecimento sobre o que está acontecendo. E é essencial. Uhum. Ele fala também para evitar regras muito fechadas.
0: Certo.
1: A regra muito fechada, ela pode engessar a atitude do profissional. Uhum. E muito mais do que isso, ela vai fazer com que ele tenha medo de errar, de sair da regra.
0: Certo.
1: A gente chegou já a comentar aqui o tanto que empresas que permitem, que têm uma elasticidade maior em relação a alguns erros, é uma empresa que permite que o profissional cresça, se desenvolva. Porque às vezes ele vai tentar algo muito ousado, que pode ser que não dê certo, e às vezes ele vai tentar algo que vai dar certo. É. Seja no erro ou no acerto, se a empresa dá essa liberdade, o profissional aprende e se desenvolve melhor. Uhum. Quando essas regras, Sardenberg, são muito rígidas, sabe o que acaba acontecendo na Dédia? Uhum. O liderado começa a mentir, porque ele vai esconder aquilo que ele fez, vai muitas vezes deixar de fazer, e isso pode prejudicar muito mais. Então, é o Celso entender que liderança, gente, não é uma escolha. Ela está sempre presente, independentemente da ação que o líder está tendo naquele momento. O comportamento dele, a liderança com atenção, com cuidado em relação ao outro, é um grande preditor de motivação para os funcionários, que assim vão se sentir seguros e vão poder atuar com mais boa vontade.
2: Boa.
0: Leni Quirilos, muitíssimo obrigado, Leni, e até a semana.
1: Obrigada, Sardenberg. Na Dédia, um ótimo restinho de semana aí para vocês, para todos.
0: Intervalo agora.
2: Já voltamos.
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2: Olha, o tempo firme dessa quinta-feira está com dias contados aqui na cidade, viu? A chegada de uma frente fria amanhã vai trazer uma mudança brusca, com previsão de ventos muito fortes até, previsão de chuva também e queda de temperatura ao longo do fim de semana. Hoje, apesar desse nevoeiro que a gente teve hoje mais cedo, né, encobriu parte da cidade durante a manhã, o dia vai seguir quente, sem previsão de chuva ao longo de toda a quinta-feira, máxima hoje podendo chegar aos 34 graus. Outra preocupação é o tempo muito seco. A umidade do ar pode ficar entre 21% e 30% durante a tarde de hoje. A mudança mais forte vai acontecer amanhã, portanto, e o principal alerta não é nem para chuva, mas para o vento. O Inmet colocou o Rio sob aviso laranja de vendaval, com rajadas que podem variar entre 60 e 100 km por hora entre o meio-dia e o fim da noite de sexta. Não quer dizer que vai acontecer, mas há essa previsão e quando há previsão, a gente precisa ficar alerta mesmo, né? E evitar atividades ao ar livre, nesse caso, evitar ficar perto de mirantes, porque se há essa previsão de ventos muito fortes, se acontecer, você precisa estar precavido aí, né? Longe de áreas de risco. Tem risco de quedas de árvores, de estelhamentos e outros danos, por isso é importante que você fique atento, principalmente amanhã, sexta-feira. O Sistema Alerta Rio também está prevendo ventos fortes a muito fortes a partir de amanhã, então não é só o Inmet, o Alerta Rio também. A orientação é evitar mesmo todos esses pontos que eu detalhei. A chuva deve chegar mais tarde amanhã. Previsão para a cidade é de pancadas moderadas, rápidas e isoladas a partir da noite de amanhã. Mas o vento, portanto, deve vir mais cedo. Frente fria também vai derrubar as temperaturas no fim de semana. Entre sábado e segunda-feira, o céu fica mais fechado, com previsão de chuva em diferentes momentos. Mudança no tempo, virada grande a partir de amanhã, portanto.
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0: Quinta-feira, 20 de agosto de 2026. O ministro da Fazenda, Dario Durigan, afirmou à CBN que a retomada da credibilidade do país depende da estabilidade das regras fiscais. Ele disse que num eventual novo mandato do presidente Lula, o arcabouço será mantido com os ajustes necessários, especialmente para controlar os gastos obrigatórios. De acordo com Durigan, deve haver um esforço para manter as despesas em 2% do PIB. Em meio a críticas sobre a trajetória da dívida pública e das contas brasileiras, o chefe da pasta da Fazenda tenta se reunir com dois dos principais expoentes da política econômica da gestão do ex-presidente Fernando Henrique Cardoso, o ex-ministro Pedro Malan e o ex-presidente do Banco Central Arminio Fraga. O objetivo seria ouvir o que eles têm a dizer sobre a condução das contas. Dois times brasileiros vão disputar hoje vaga nas quartas de final da Libertadores. Às 7 da noite, o Mirassol enfrenta a LDU no Equador, depois do empate por 1-1 no jogo de ida. Às 9h30, jogam Corinthians e Rosário Central da Argentina, que empataram por 0-0 na primeira partida. Pela Copa Sul-Americana, três times brasileiros buscam vaga nas quartas de final nesta quinta-feira. Às 7h, o Santos joga pelo empate com o Macará no Equador, após ter vencido por 2-1 na Vila Belmiro. No mesmo horário, o Vasco pega o Olímpia no Paraguai. A partida de ida terminou em 0-0. Às 9h30, o Botafogo enfrenta o Cienciano no Nilton Santos, após ser goleado por 6-1 no primeiro jogo. No horário de Brasília, 1h34.
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2: Reportagem agora em São Paulo com Pedro Fagundes. Trata-se da campanha de Flávio Bolsonaro. Pedro.
3: Sardenberg, Flávio Bolsonaro estreou nesta quinta-feira a campanha presidência aqui na cidade de São Paulo, ao lado do prefeito Ricardo Nunes, que é o principal cabo eleitoral do candidato do PL na capital. A primeira parada foi

0: Foi no Mercadão de São Miguel Paulista, na Zona Leste. Flávio foi recebido por manifestantes que se apresentaram como lideranças de comunidades de diferentes regiões da cidade e se reuniram em frente ao mercado. As faixas eram principalmente contra o governo Tarcísio, mas também criticavam a família Bolsonaro. Uma das principais cobranças era sobre a violência policial nas periferias. Flávio não respondeu diretamente ao protesto, mas durante a entrevista, ele elogiou políticas de Segurança Pública de São Paulo e afirmou que experiências do Estado e da Prefeitura estão dentro dos planos do seu próprio governo. Durante a visita, Flávio e Ricardo Nunes percorreram o armazém solidário da Prefeitura, acompanhados então de apoiadores, e chegaram a levantar uma peça de picanha em referência irônica ao bordão do presidente Lula em 2022. Em momento com a imprensa, Flávio acenou tanto a Ricardo Nunes quanto Tarcísio de Freitas e afirmou que pretende levar iniciativas como o Armazém Solidário para outras regiões do país.
1: Eu sou um privilegiado de estar ao lado de pessoas que são referências e, como o prefeito Ricardo Nunes, governador Tarcísio, são pessoas do executivo muito bem avaliadas e que fizeram grandes políticas públicas aqui, como aqui na área de segurança alimentar, como na área de segurança pública. Então, são coisas que já foram testadas e aprovadas e que estão no nosso plano de governo, que vão ser oferecidas a todo o Brasil. Porque o que é bom tem que ser replicado. E aqui com o Ricardo Nunes tem picanha. Com o Lula não tem picanha. Então...
0: Tarcísio de Freitas não participou da primeira agenda porque estava em uma sabatina para a CBN Sardenberg.
2: Muito obrigado, a informação do Pedro Fagundes. E por falar em sabatina.
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0: Vera Magalhães aqui no estúdio. Vera, boa tarde.
1: Oi, Sardenberg. Boa tarde para você, para a Nadédia, para os ouvintes, também para quem nos assiste.
2: Boa tarde, Vera. Vera
0: participou da sabatina com o governador Tarcísio de Freitas, candidato à reeleição. E aí, Vera?
1: Bom, o governador fez uma sabatina muito focada nos dados da gestão dele, né, Sardenberg? No último debate da Bandeirantes, o Fernando Haddad se irritou um pouco com essa coisa dele ter os números muito na cabeça e ficar citando números numa velocidade alta e falou que ele tem alma de concurseiro. Mas a verdade é que ele realmente está com os dados do Estado muito na cabeça e ele está treinado para mostrar esses dados, para mostrar esses números. Existe uma diferença bem grande entre ele agora e ele em 2022, quando nunca tinha sido político, ainda não tinha muita familiaridade com o Estado de São Paulo, porque tinha transferido o título para cá fazia relativamente pouco tempo, muito questionado a respeito dessa questão de não ser de São Paulo. A impressão que dá é que com esses 4 anos de mandato ele mergulhou de fato no Estado. Então a entrevista ela produz essa sensação em quem está entrevistando e provavelmente em quem está ouvindo também. Alguém que tem muito os dados na cabeça. Aí acho que as maiores dificuldades do governo dele, e isso consta nas pesquisas, se dão na área da segurança pública. Alguns questionamentos e uma percepção da população de que nesta área seu governo não é tão bem avaliado quanto no resto. E aí a gente conversou bastante a esse respeito, questionou ele a respeito de coisas que são pontos ali de atenção, como a alta letalidade policial nos 4 anos dele, o aumento dos casos de feminicídio na contramão de todos os outros indicadores de crimes que vêm em queda. Esse é um crime que ainda teve alta no primeiro trimestre desse ano. Ele reconhece essas questões, mas faz a defesa de que eles têm uma série de mecanismos que estão buscando combater esse crime e que seria um dos crimes mais difíceis de combater, porque ele muitas vezes se dá dentro de casa e muitas vezes sem um aviso prévio. E nas questões nacionais, Sardenberg, me chamou muito a atenção aquilo que a gente já vem destacando na cobertura e que a gente ouve das fontes, um certo distanciamento em relação a ele e ao Flávio Bolsonaro. Ele até faz a defesa da candidatura do Flávio Bolsonaro, mas ele faz sempre questão de marcar algumas diferenças. Nesse caso, em relação a vacinas, ele destacou ali a importância da, por exemplo, vacinação agora contra o sarampo, esgrimiu números de que o Estado está indo muito bem nessa cruzada para vacinar toda a população de 6 meses a 60 anos. E na questão das urnas eletrônicas, que eu perguntei para ele explicitamente a esse respeito, falei que o Flávio Bolsonaro voltou a fazer restrições e ele falou que ele confia na urna e que ele não acha que esse deveria ser um assunto da eleição, que tem coisas mais importantes para discutir. E deu uma cutucada também aí no Lula e no próprio Flávio Bolsonaro ao dizer que nenhum dos principais candidatos está apresentando até aqui um projeto de país. Que ele acha que tem uma situação fiscal muito complicada, que a gente corre um risco de recessão a partir do ano que vem e que, no entanto, a gente não vê essas discussões sobre o que fazer com o país, o que fazer com a economia, o que fazer com questões aí de posicionamento estratégico do Brasil diante de outros países, e que se fica aí perdendo tempo com essas que, no entendimento dele, não são pautas que deveriam estar sendo discutidas.
2: Até a parte em que ele fala do impeachment de ministros do Supremo, né? Ele se aproxima porque ele é favorável, mas se afasta porque diz que não é para personalizar o debate. Então, não focar, por exemplo, no que acontece com o Bolsonaro, no ministro que dá problema ali para a vida do Bolsonaro, né?
1: Ele nem diz que ele é a favor de impeachment. Ele diz, esse é um mecanismo que existe, está lá na Constituição.
2: Perfeito.
1: Então pode ser usado ou não, porque já está previsto na Constituição. Muito sutilmente, o que ele deixou claro é que ele não acha que essa é a principal pauta para o Senado e nem para os candidatos a senador. Então, esse foi um outro momento em que, sim, ele também se distanciou um pouco do Flávio Bolsonaro. Quando eu perguntei desse clamor que existe, que houve uma inversão, né? Em 22, ele era muito dependente do Bolsonaro para se tornar conhecido. Agora, as pesquisas mostram, até em São Paulo, que ele está com índices de votação maiores que os do Flávio Bolsonaro. Então, se inverteu a dependência, né? Hoje em dia, o Flávio é mais dependente dele em São Paulo do que ele do Flávio. Aí eu perguntei, ah, esse voto tarula, como que o senhor responde? Ele vai, faz uma resposta longa, fala sobre um monte de coisa, saneamento básico. Estou preocupado em mostrar para esse eleitor que o saneamento básico é isso. Estou preocupado em mostrar para esse eleitor que aconteceu isso assim, assim, assim. Ele demora uns 2 minutos e meio, e aí ele fala, ah, e o Flávio, que é o meu candidato. Então, nos pequenos gestos é que a gente nota um certo distanciamento entre ele e o candidato com o qual ele vai estar agora à tarde numa agenda aqui em São Paulo, porque o Flávio Bolsonaro está passando
0: Como
1: dia
0: é
1: em São
0: que
1: Paulo.
0: Você chamou o voto de quem vai votar?
1: Tarula. Não é patenteado por mim, Sardenberg. Está aí na praça. O reportariado é que trouxe essa história do voto tarula, que é Tarcísio e Lula.
0: Tarua?
1: Tarula. Tarde, Tarcísio e Lula.
0: Tarlula.
1: Não, mas é tarula, porque deram um jeito de ficar com uma fluidez maior. Tarula, é assim que está sendo chamado. Lembra que tinha Anasta Dilma, Lulécio?
0: Lulécio, exatamente.
1: E agora tem o tarula.
0: Tá bom.
1: Não sei que bicho é esse, né?
2: É, mas, guarda uma coisa,
1: parece
2: mundo
1: um tatuzinho
2: animal,
1: ali,
2: uma,
1: né?
2: Tarântula.
1: É, talvez, uma mistura de taturana com tatu, não sei direito. Mas, ou com Lula, né, que é um animal também afinal.
0: Animal não, um peixe.
1: Não é peixe, não, é peixe, Sardenberg, não. É molusco. O Sardenberg não passaria na prova. Não é peixe, não, senhor.
0: Vera Magalhães.
1: Lula não é peixe, nem caranguejo.
0: Vera Magalhães, obrigado, Vera. Até amanhã.
1: Até amanhã, gente. Até. Um beijo.
0: Tchau, tchau. E agora?
2: Agora o intervalo.
0: Intervalo.
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4: Uma e 47, olha, tem informação importante para você que é motorista, circula aqui pela cidade do Rio, porque a expansão do Rio Rotativo Digital vai chegar a São Conrado já na próxima segunda-feira. O bairro entra em mais uma etapa de implantação do sistema que vem sendo ampliado pela Prefeitura ao longo dessas últimas semanas. Ao todo, 400 vagas passam a funcionar no modelo digital. A maior parte fica na Avenida Prefeito Mendes de Moraes, com 385 vagas distribuídas por diferentes trechos. Outras 15 ficam na rua José Tours, entre a Mendes de Moraes e a Autoestrada Engenheiro Fernando McDowell. Então, essas vagas vão passar a partir de segunda-feira a estarem lá no Rio Rotativo Digital, pagamento feito apenas pelo método digital, sem o talão de estacionamento que a gente tem ainda em algumas partes da cidade. Em São Conrado, o estacionamento rotativo vai funcionar das 7 da manhã às 11 da noite. Cada período tem duração de 2 horas e pode ser renovado mais 2 vezes. Com isso, o motorista pode ficar por até 6 horas no mesmo dia. A portaria que regulamenta as novas regras foi publicada no Diário Oficial do município de hoje, portanto, novidade para São Conrado e expansão do Rio Rotativo Digital.
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0: Deco.
1: Oi, Sardenberg, boa tarde, Nadete, boa tarde aos ouvintes, tudo bem?
2: Tudo bem, Teco, boa tarde.
0: O Jornal Valor Econômico tem uma informação sobre a lei orçamentária do ano que vem, para o ano que vem, na verdade, a prova agora para o ano que vem, dizendo que os gastos com previdência, que de longe são os principais gastos do governo federal, vão ter um aumento de quase 8% em 2027 em relação a 26, sendo que de 26 para 25 aumentou... O gasto com previdência aumentou quase 10%. Até. Situação
1: pois é, né? isso já mostra, antes da gente entrar no assunto específico, como tem fragilidades ali no arcabouço, né, Sardenberg? Como é que você vai cumprir uma regra que tem um limite se tem muita coisa que cresce acima do limite, né?
0: Exatamente.
1: E tem coisa que às vezes você não consegue nem controlar esse limite, não é o caso aqui, mas então isso já mostra que o arcabouço ele já tem um problema na origem, né? Uhum. Sobre a Previdência, né, Sarenberg, é um assunto delicado entre tantos do país, né? O Brasil tem um monte de carências, um monte de coisas a ser resolvido, a ser melhorado, evidentemente que o aposentado ganha pouco no Brasil, mas ele é um dos inúmeros problemas que o país tem, que os governos têm que escolher como lidar, né? E a gente... Tem um problema, né? Acho que, na minha opinião, tem sido uma escolha ruim na partida, né? Porque parte dessa despesa, né, cresce porque a população está envelhecendo, a gente não tem muito o que fazer com

0: isso, né? Todo mundo vivendo mais. É, esses números estão piorando. A gente acabou de fazer uma reforma da Previdência ali em 2020 e 2019, né? A gente fez a reforma da Previdência e você vê que já está precisando pensar nisso de novo, porque daqui a pouco a gente vai ter muita gente aposentada e pouca gente trabalhando, pagando essa conta. Mas para além disso, né, desse problema que também deveria ser atacado ou pensado desde já, tem a história de que o governo tem dado aumentos reais, né, no salário mínimo que se estendem aos aposentados, né? Então a gente tem
1: Os
0: uma coisa
1: aposentados
0: que
1: que ganham um salário, né?
0: é o que eu acho estranho, porque, enfim, não faz sentido com a conversa da história de produção, de produtividade, de um monte de outras coisas. Não dá para dizer que não merece, que é injusto, que é um absurdo. Não se trata disso, se trata só de escolha, né? O fato é que é uma despesa, como você falou, a maior disparado, é uma despesa que dobrou, né, nos últimos 8 anos e está crescendo a 100 bilhões por ano, né? Então, todo ano, se a gente começar nesse ritmo, a gente está começando já tendo que arrumar 100 bilhões para continuar no lugar que a gente estava no ano anterior, que nesse momento é um lugar ruim, né? É um lugar que está faltando tudo para todo mundo, que o juro está alto e que essa conta não está fechando já, né? Então, é um dos assuntos que também precisam ser discutidos pelos candidatos, como é que vai se fechar essa conta, tratar esse assunto da Previdência como adultos, né? O que vai se fazer com esse problema, como é que vai se dar o jeito nisso. Evidentemente, todo mundo quer se aposentar, todo mundo, né? É ruim quando as coisas são mudadas no meio do caminho, mas a verdade é que quando eu nasci, por exemplo, né, a expectativa de vida era muito menor do que é hoje, né? Hoje as pessoas com 60 anos, elas por inúmeras razões, elas têm uma vida muito melhor do que se tinha quando eu era pequeno, né? Isso também precisa ser levado em conta e ser pensado o que que é melhor para o país, né? Porque a 100 bilhões por ano, 1 trilhão e 200 bilhões de despesa, essa conta não está fechando.
1: É isso aí, Teco Medina. Obrigado, Teco. Até amanhã.
0: Até amanhã. Tchau, tchau.
1: Intervalo.
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5: Informação para você que está passando agora pela São Francisco Xavier. Um acidente, na verdade, na Avenida Marechal Rondon, uma faixa da via está ocupada na altura da rua Souza Dantas por conta de um atropelamento por moto. Equipes do Corpo de Bombeiros estão no local. O trânsito é intenso nesse trecho ali na Avenida Marechal Rondon, São Francisco Xavier. Redobre a atenção você, motorista, porque as imagens também que a gente tem acesso aqui mostram que o trânsito realmente está bem intenso. Falando em imagens, temos imagens ao vivo agora no Globoplay, Avenida Brasil, na altura do Caju, pista da esquerda no sentido centro do Rio, as pistas da direita no sentido zona oeste, trânsito fluindo bem nesse trecho, trânsito sem problemas.

problemas nesse ponto ali, no sentido centro, por exemplo, o trânsito está intenso só no trecho de Guadalupe, Penha, Ramos, Bom Sucesso e Benfica, com pontos de lentidão na altura do Caju, mas bem leve agora nesse momento no Caju. Destaque mesmo para Guadalupe, Penha, Ramos, Bom Sucesso e Benfica, Avenida Brasil, sentido centro, com trânsito intenso nesse momento. No sentido Campo Grande, trânsito tem boas condições na altura de Benfica, da Maré, da Penha, Parada de Lucas, Irajá e Guadalupe, sem grandes problemas para o motorista. Passando agora para a zona sul do Rio, a Avenida Padre Leonel Franca, sentido Lagoa, tem trânsito lento agora, desde o túnel Zuzu Angel. No túnel, no sentido túnel, as condições são boas nesse momento. Avenida Atlântica, no sentido Leme, há lentidão em trechos com retenção aí entre as ruas Francisco Sá e Siqueira Campos. Em direção Ipanema, a movimentação é boa. Na Voluntários da Pátria, em Botafogo, trânsito lento e trechos com retenção entre a Rua da Matriz e a Rua Nelson Mandela. E na São Clemente, ali na via contrária, né, no sentido Maitá, passando por Botafogo, trânsito também lento nesse momento, intenso agora na altura do Palácio da Cidade. Se você tem informações de trânsito, pode mandar para a gente a sua informação que a gente destaca no ar aqui para ajudar outros motoristas. 997-64-2381. Aproveito para mandar um abraço para o Richard Brown, que está sempre aqui com a gente. Mandou ali a foto nesse momento ali na região do Aterro do Flamengo. Um ventinho frio nesse momento, é, Richard, virada para amanhã. O ventinho está refrescando, mas hoje temperaturas máximas chegando aos 34 graus aqui no Rio de Janeiro. E pelos próximos dias, ali no sábado, domingo, segunda-feira, temperaturas bem mais baixas aqui na cidade.

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1: E aí, Suzana?
2: Oi, Sadenberg, Nadédia, ouvintes, muito boa tarde.
3: Boa tarde, Suzana.
1: Suzana Parelli está no Chile, de lá ela vai nos falar sobre a uva Malbec. Para os apreciadores de vinho, aqui no Brasil especialmente, Malbec é sinônimo de vinho argentino. Mas também tem o Malbec no Chile e é desse que ela vai falar, Suzana.
2: É isso aí, Sadenberg. Eu estou aqui no Chile, como você falou, e pena que hoje a conexão não deu para entrar pelo YouTube, porque eu estou literalmente, pode acreditar, embaixo de uma vinha, né, uma vinha impérgola, que é aquela vinha que é cultivada mais alta, e com a Cordilheira dos Andes ao fundo, ou seja, está um cenário bem jornalista de vinho, vamos dizer assim.
1: Certo.
2: E eu queria falar da Malbec, né, e falar da Malbec aqui no Chile, porque normalmente a gente está acostumado, né? Chile é Carmener, Argentina é Malbec, as duas uvas são originárias lá de Bordeaux, na França, né? E que se adaptaram muito melhor aqui em solos da América do Sul do que em sua terra natal. E como você falou, né? O ouvinte está acostumado, a gente está acostumado a tomar Malbec da Argentina, né? E onde tem muitos, muito mais hectares plantados de Malbec do que aqui no Chile. Aqui no Chile a gente está acostumado com a Carmener, quando a gente pensa em uma variedade mais típica. E eu estava na Vilmanente, que é uma vinícola em Colchagua, que tem muito Malbec. Aliás, os melhores vinhos dela são elaborados com Malbec. Malbec, no caso da Vilmanente, chegou aqui um pouquinho depois de chegar na Argentina, no século XIX, e os produtores da Vilmanente resolveram apostar muito nessa variedade. E um dos destaques é que eles têm 11 hectares de vinhas velhas de Malbec, ou seja, vinhas com mais de 100 anos e que dão vinhos muito complexos. Fazia muito tempo que eu não provava esses vinhos, e o que eu queria falar para o ouvinte assim, é que eu gostei muito, né? Tem uma diferença entre quando a gente prova um Malbec argentino. O Malbec argentino tem um foco mais na fruta, é mais concentrado. O Malbec, quando a gente está pensando no Malbec chileno, ele tem um frescor, uma acidez bem pronunciada, que é muito interessante. E o produtor falava que no começo, aqui no Chile, ele nem colocava Malbec no nome porque ninguém conhecia. O seu primeiro Malbec foi na década de 90, 1996, se eu não me engano. E hoje, assim, os grandes vinhos dele são Malbec. O maior destaque é um que chama Viu-Uan. Viu é V-I-U. Um, né, que é o número 1, que é feito 100% com Malbec. Agora, todos os vinhos premiums dele têm Malbec, mesmo que ele faz um vinho com Carmener, que tem um pouco de Malbec, e faz também um Cabernet Sauvignon, que tem um pouco de Malbec. Não é só ele que faz Malbec aqui no Chile, mas eu acho que é o melhor exemplo para um ouvinte que quiser ouvir, quiser provar um Malbec não argentino. Tem, por exemplo, a Montes, que é uma marca popular no Brasil, faz Malbec, Marquês de Casa Concha tem Malbec, Tabali tem Malbec. Mas eu acho que o Vilmanet é o mais, assim, mais histórico para a gente falar dessa uva tão argentina em terroir chileno.
1: Vilmanet, certo?
2: Isso, Vilmanente, tem um T no final, V-I-U, uma palavra, M-A-N-E-N-T no final.
1: E tem aqui no mercado. E tem no mercado brasileiro.
2: Tem no mercado brasileiro.
1: Tá certo.
2: Tem até um Malbec mais simples, que a linha dele chama La Secreta, é a linha de entrada de gama, mas eu não provei esse vinho. Os que eu provei, eu recomendo bastante.
1: Suzana Parelli, muitíssimo obrigado, Suzana. Até amanhã.
2: Até amanhã.
3: Até.
1: Tudo bem, Nadele, ficamos por aqui. Tivemos na produção
3: a Karina Almeida
1: e nos trabalhos técnicos
3: Juliano Fonseca e o Bruno Carvalho.
0: Apresentação Carlos Alberto Sardenberg e Nadédia Calado.
3: Quase sexta, hein? Até amanhã.
1: Muito obrigado pela audiência e até mais.

0: Quinta-feira, 20 de agosto de 2026. O ministro da Fazenda, Dario Durigan, afirmou que a retomada da credibilidade do país depende da estabilidade das regras fiscais. Ele disse que num eventual novo mandato do presidente Lula, o arcabouço será mantido com os ajustes necessários, especialmente para controlar os gastos obrigatórios. De acordo com Durigan, deve haver um espaço para manter as despesas em 2% do PIB. Em meio a críticas sobre a trajetória da dívida pública e das contas brasileiras, o chefe da pasta da Fazenda tenta se reunir com dois dos principais expoentes da política econômica da gestão do ex-presidente Fernando Henrique Cardoso, o ex-ministro Pedro Malan e o ex-presidente do Banco Central Arminio Fraga. O objetivo seria ouvir o que eles têm a dizer sobre a condução das contas. A ex-primeira-dama Michelle Bolsonaro postou registros em vídeo dos bastidores de uma gravação ao lado do candidato à presidência da República, Flávio Bolsonaro. O encontro marca a primeira participação conjunta dos dois para a propaganda eleitoral desse ano, após a briga pública e a reconciliação. Michelle disputa pelo PL uma vaga no Senado pelo Distrito Federal e Flávio encabeça a chapa presidencial do partido. No horário de Brasília, 2h03.
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1: 2:04. Boa tarde para você que está na CBN. Hoje é quinta-feira, 20 de agosto de 2026. Oi, Fernando Andrade. Boa tarde.
2: Olá, boa tarde, Tati. Boa tarde, ouvintes.
1: Oi, Dani. Já é dia 20. Agosto tá passando voando. Quem disser que, ai, meu Deus, agosto não terminar, mentira. Já é dia 20. Vamos que vamos, até às 5 da tarde, com muita informação para você, com análise, diversão nas brechas. Hoje em Tudo é Política, Maria Cristina Fernandes comenta a sabatina do candidato à reeleição para o governo do estado de São Paulo, Tarcísio de Freitas, do Republicanos, na CBN.
2: Tem também CBN Pelo Mundo, hoje com Marcelo Ninho, diretamente de Pequim, na China.
1: Se despedindo, já vou adiantar para os nossos ouvintes. Não dos não, nossos ouvintes, mas da China. Ele vai continuar com a gente. E vai fazer ele faz um balanço muito legal da chegada dele no meio da pandemia, né? Ele chegou lá em 2020, de lá para cá. O que é que ele viu acontecer, né? A partir da China no mundo. Tem Clube do Livro, quinta-feira. José Godoy vem aí. E ele sugere: As Mãos das Mulheres da Minha Família Não Eram Destinadas à Escrita. Esse é o título do livro. Romance da escritora russa de origem azerbaijana, Egana Djabarova.
2: Tem No Fim das Contas, hoje com Ana Leone, discute com a gente o impacto das canetas emagrecedoras nos hábitos de consumo e na economia.
1: Nossa língua de todo dia, professor Pasquale respondendo a dúvida do ouvinte André de Bernardi sobre a expressão queimar o filme.
2: Tem Saúde em Foco com o Dr. Luiz Fernando Correia, destaca um estudo que sugere que a prevenção da demência pode começar nos primeiros 1.000 dias de vida.
1: Convocadas com Michele Silva. Hoje ela destaca os caminhos do Brasil na Copa do Mundo Feminina, que já tem estádios definidos, hein?
2: E sala de música, para terminar, com João Marcelo Boscoli, no Sala de Música, e hoje é dentro do estúdio.
1: O que é dentro do estúdio?
2: É alguma anedota, uma história que o João conta das idas e vindas dele, de milhares de estúdios que ele já
1: frequentou
2: foi na vida.
1: Tá. É isso. E hoje a gente vai ter o prazer de receber o nosso colega Paulo Galvão, jornalista, âncora da CBN, autor do livro Quem Você Ajudou Hoje? O que fazer para combater a radicalização que mina as chances de o Brasil avançar e retomar a confiança na política e na democracia? Um trabalho de fôlego, de muita pesquisa, pesquisa profunda, ampla, que acabou resultando nesse livro aqui. A gente vai ter o prazer de receber o Galvão aqui hoje para uma conversa. Beleza? E tem a nossa reportagem, claro, deixando você bem informado, bem informada durante as tardes, trabalhando horrores aqui na CBN. Então entre, seja bem-vinda, seja bem-vindo, fique à vontade. 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Vinhetinha, vamos.
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1: A sabatina com os candidatos ao governo do estado de São Paulo começou ontem. CBN, O Globo e Valor Econômico. Ontem recebemos aqui na CBN o candidato do PT, Fernando Haddad, e hoje foi a vez do candidato à reeleição ao governo do estado, Tarcísio de Freitas, do Republicanos. Bruna Barbosa tem os detalhes pra gente. Boa tarde, Bruna.
3: Oi, Tati. Boa tarde para você e todos que nos acompanham. O governador de São Paulo e candidato à reeleição, Tarcísio de Freitas, do Republicanos, minimizou a falta de apoio de partidos do Centrão à candidatura presidencial de Flávio Bolsonaro, do PL. Durante a sabatina, Tarcísio afirmou que essas legendas estão priorizando a formação das próprias bancadas nas eleições deste ano e que a decisão considera as diferentes realidades regionais.
4: Então, cada partido está privilegiando a formação das suas bancadas dentro das realidades locais. Então, quando o partido faz a opção pela neutralidade, ele faz aquela opção que é mais confortável para a bancada, porque a bancada é diversa. A gente tem uma realidade de Sul e Sudeste, mas tem uma realidade diferente no Norte e Nordeste. Então, nós temos vários parlamentares que preferem estar mais próximos ao PT e ao presidente Lula no Nordeste. Tem parlamentares que preferem estar junto do Flávio Bolsonaro no Sudeste.
3: Diferentemente de Flávio, Tarcísio tem o apoio de 12 partidos na corrida pelo governo de São Paulo, entre legendas que optaram pela neutralidade na presidencial, como o próprio Republicanos, que é o partido do governador, o PP e o MDB. Na sabatina, o governador também foi questionado sobre a proposta de Flávio Bolsonaro de acabar com a reeleição para cargos do Executivo. Tarcísio disse acreditar que o senador vai cumprir o compromisso caso seja eleito presidente. Para o governador, o fim da reeleição deveria fazer parte de uma discussão mais ampla sobre reforma política. Tarcísio afirmou que a medida pode contribuir para aumentar a alternância do poder, mas disse que agora não é hora de falar de eleição de 2030, que precisamos primeiro passar por 2026. Questionado sobre uma eventual reaproximação com o governo federal, caso seja reeleito em São Paulo, e o presidente Lula do PT permaneça na presidência, Tarcísio afirmou que pretende manter uma postura pragmática. Ele citou como exemplo o reconhecimento ao papel do BNDES no financiamento da linha 6 laranja do metrô. O governador também criticou a condução das contas públicas pelo governo federal e demonstrou preocupação com os efeitos de um eventual agravamento do cenário fiscal sobre a economia.
4: Será que alguém vai acreditar que o Lula, na idade que tem, com a experiência que tem, sempre foi um presidente que se acostumou a usar muito fiscal para fazer política pública, ele vai agora fazer um ajuste? E as pessoas, mesmo próximas, e esses são os relatos que nós temos, têm avisado para ele: olha, se você não fizer ajuste, você pode terminar como a Dilma. A gente pode estar caminhando para uma recessão, e tem muita gente boa já começando a falar isso. E aí as empresas começam a ficar com receio, começam a puxar o freio de mão, começam a não fazer investimento, a gente começa a andar de lado e perder oportunidades.
3: Questionado sobre segurança pública, um dos principais pontos de divergência entre Tarcísio e o seu principal adversário, Fernando Haddad, o candidato do PT, o governador defendeu o aumento do efetivo policial, o uso de tecnologia e uma presença maior das forças de segurança no território. Tarcísio também defendeu o acionamento manual das câmeras corporais dos policiais e reconheceu que já mudou de posição sobre o uso dos equipamentos. Segundo ele, os agentes precisam ser protegidos e as forças de segurança passam por treinamento contínuo.
4: Infelizmente, às vezes a gente acaba tendo a questão da letalidade, que a gente não quer. Agora, também o policial precisa se proteger. Então, no final, há uma orientação, há um procedimento. Esses procedimentos estão sendo batidos, estão sendo seguidos, a tropa está sendo treinada. Uhum. A gente está... nós temos um treinamento contínuo, os nossos oficiais estão indo ao exterior, estão fazendo intercâmbio. A gente tem a questão das câmeras corporais, né, que eu já fiz o meu meia-culpa aqui algumas vezes com relação à minha visão.
3: Já em relação à privatização da Sabesp, um dos principais temas da campanha, Tarcísio atribuiu parte do aumento das reclamações da população à troca dos hidrômetros e à mudança na medição do consumo. Segundo ele, a empresa já ajustou o sistema e melhorou os canais de atendimento. O governador afirmou que o governo de São Paulo acompanha os indicadores e que o número de reclamações vem caindo, Tati.
1: Obrigada, Bruna Barbosa. Me chamou a atenção a resposta do governador quando foi questionado pelo Guilherme Muniz a respeito dos feminicídios, né? Porque ele falava sobre os números de latrocínio, de homicídio, que vem caindo, tipos de crimes que vêm sendo menos cometidos ou pelo menos menos registrados no estado de São Paulo. E o Muniz o questionou a respeito dos feminicídios, que ao contrário dos outros crimes, tem subido no estado. E ele disse: esse é um crime muito difícil de combater, o que é uma grandíssima obviedade, né? Porque se fosse fácil, a gente não estava aqui noticiando feminicídio praticamente, ou pelo menos tentativa de feminicídio praticamente todos os dias. E ele diz que é um crime difícil de prever. E eu compreendo o governador quando ele diz isso, porque nenhum homem vem com uma placa anunciando que é violento. Mas não é isso que eu ouço há muitos anos de quem trabalha no sistema de justiça. Promotoras, procuradoras, juízas. Ao contrário, aqui a gente já levou ao ar muitas vezes, muitas delas, falando sobre o ciclo da violência. O feminicídio, raramente acontece do nada. Tem um ciclo. É, em geral, o passo mais trágico de um ciclo de violência que começou bem antes. Que pode ser um empurrão, que pode ser manipulação emocional, psicológica. Então, não é exatamente um crime difícil de prever. De novo, concordo, nenhum homem anuncia que é um agressor. Mas, ao contrário do que disse o governador, quem trabalha com violência contra a mulher bate muito nessa tecla. O feminicídio é o ponto, claro, mais grave e trágico de um ciclo de violência que, em geral, comumente, começou muito antes.
2: 2h15 e a gente segue com informações do candidato do PL à presidência, Flávio Bolsonaro. Tem agenda em São Paulo. Quem acompanha é o Pedro Fagundes. Oi, Pedro, boa tarde.
5: Boa tarde, Fernando, Tati, também aos nossos ouvintes. E olha, a segurança pública também é outro tema que passou e surpreendeu, na verdade, até o primeiro dia de campanha do candidato Flávio Bolsonaro aqui em São Paulo, campanha dele, no caso, à presidência da República, é claro. Bem, ele fez essa estreia ao lado do prefeito Ricardo Nunes, que é o principal cabo eleitoral do candidato do PL aqui na capital paulista, e a pauta de segurança pública apareceu justamente porque nesta estreia dele no Mercadão de São Miguel Paulista, na Zona Leste de São Paulo, Flávio foi recebido por manifestantes que se apresentaram como lideranças de comunidades de diferentes regiões da cidade e se reuniram em frente ao portão do Mercadão. Estes manifestantes, eles carregavam faixas que eram principalmente contra o governo Tarcísio, mas também criticavam toda a família Bolsonaro e falavam justamente sobre cobranças a respeito da violência policial nas periferias. Flávio não respondeu diretamente ao protesto, mas durante a entrevista ele elogiou políticas de segurança pública de São Paulo e afirmou que as experiências tanto do Estado como também da Prefeitura estão dentro do plano de governo. Portanto, acenou a política de essas políticas, tanto de Tarcísio quanto de Ricardo Nunes. Durante a visita, Flávio e Nunes percorreram o armazém solidário da prefeitura, acompanhados então de apoiadores, e chegaram a levantar uma peça de picanha em referência, em alusão irônica ao bordão do presidente Lula durante a campanha de 2022. Em momento com a imprensa, Flávio acenou novamente a Ricardo Nunes e a Tarcísio de Freitas e afirmou que pretende levar iniciativas como armazém solidário para outras regiões do país. Vamos ouvi-lo.
6: Eu sou um privilegiado de estar ao lado de pessoas que são referências e, como o prefeito Ricardo Nunes, governador Tarcísio, são pessoas do executivo muito bem avaliadas e que fizeram grandes políticas públicas aqui, como aqui na área de segurança alimentar, como na área de segurança pública. Então são coisas que já foram testadas e aprovadas e que estão no nosso plano de governo, que vão ser oferecidas a todo o Brasil. Porque o que é bom tem que ser replicado. E aqui com o Ricardo Nunes tem picanha. Com o Lula não tem picanha. Então...
5: A cidade de São Paulo é tratada pela campanha como estratégica. A intenção é justamente concentrar as primeiras agendas nas periferias, nos bairros mais periféricos, onde aliados avaliam que Flávio precisa ampliar os votos. Tarcísio de Freitas não participou da primeira agenda, justamente porque estava em uma sabatina com a CBN. Fernando.
2: Obrigado, essa informação em São Paulo, com Pedro Fagundes, e daqui a pouco a gente vai trazer mais informações, porque hoje o presidente Lula, candidato à reeleição, fará o primeiro ato de campanha, vai até Natal, vai participar de um comício ao lado do candidato ao governo do Rio Grande do Norte, Cadu de Lula. E a gente vai trazer daqui a pouco, então, mais informações sobre a agenda do candidato do PT.
1: Bom, a gente tem mais informações agora chegando de Brasília a respeito da candidatura de Pablo Marçal, que não podia, na verdade, se candidatar, né? Registrar seu nome como candidato, mas fez isso. E agora está aí um imbróglio jurídico, né, Felipe Igreja? Boa tarde.
7: Boa tarde, Tatiana, Fernando e todos que nos acompanham. Exatamente, o Tribunal Superior Eleitoral, hoje pela manhã, decidiu vetar o acesso de Pablo Marçal, do PRTB, a recursos dos fundos eleitoral e partidário durante a campanha deste ano. A decisão do TSE também proíbe o empresário de fazer campanha na TV e no rádio e de participar de debates. foi uma medida cautelar adotada pelo TSE, tomada na ação em que o Ministério Público Eleitoral justamente contesta a candidatura de Pablo Marçal à presidência da República. Foi até uma surpresa ali, um registro de última hora. E essa liminar será válida até que a Corte Eleitoral julgue o mérito desse pedido do Ministério Público para ver se Marçal poderá ou não ser candidato nessas eleições. O empresário e o PRTB, como eu disse, protocolaram esse pedido de registro de candidatura à presidência da República de última hora após uma decisão da Justiça Eleitoral autorizar sua filiação ao PRTB. No entanto, o Ministério Público Eleitoral afirma que não houve a comprovação de que essa filiação ao PRTB ocorreu dentro do prazo legal, tendo em vista que em abril deste ano, que era o prazo final para a filiação, Pablo Marçal constava nos quadros do União Brasil e não do PRTB. Além disso, o influenciador segue inelegível até 2032, segundo o Ministério Público, já que o TRE de São Paulo condenou Marçal por uso indevido dos meios de comunicação durante a campanha eleitoral de 2024. Houve um debate hoje, nesse caso, durante a sessão do TSE, que aconteceu hoje pela manhã, e a relatora, a ministra Estela Aranha, destacou que há risco de recursos públicos serem utilizados, nesse caso, em uma candidatura que se mostra juridicamente inviável. Por isso, então, ela acolheu a solicitação do Ministério Público numa medida liminar, numa cautelar, para que o Pablo Marçal fique impedido de ter acesso aos recursos do fundo partidário, do fundo eleitoral, e também não possa fazer campanha no rádio e na TV e nem participar de debates. A ministra Estela Aranha foi seguida por todos os demais colegas do TSE, confirmando, portanto, essa liminar solicitada pelo Ministério Público Eleitoral. Tatiana.
1: Obrigada, Felipe. Felipe Igreja em Brasília.
2: Ainda em Brasília, agora Rani Veloso tem mais informações sobre o caso envolvendo Lulinha, o filho do presidente Lula. Oi, Rani. Boa tarde para você.
8: Oi, Fernando. Boa tarde a você, a Tati e a todos que nos acompanham. É isso mesmo. A Procuradoria-Geral da República pediu ao Supremo Tribunal Federal que a investigação sobre o filho do presidente Lula, o Fábio Luiz Lula da Silva, conhecido como Lulinha, seja enviada para a primeira instância. A PGR argumenta que não há investigados com foro privilegiado no processo, o que não justifica a permanência do caso no STF, que está sob sigilo. A decisão está

0: Agora com os ministros relatores dos três inquéritos, André Mendonça e Flávio Dino. O filho do presidente Lula é investigado por suspeita de tráfico de influência na Dataprev e no Ministério da Saúde em suposta participação em um esquema de lobby, que tem como peça central a empresária Roberta Luxinger, amiga de Lulinha. A Polícia Federal apura uma tentativa dela de vender mais de 600 milhões de reais em medicamentos à base de canabidiol para o Ministério da Saúde sem licitação. A revelação desses valores foi confirmada hoje pelo jornal O Globo. Segundo a PF, a empresária recebeu 1,5 milhão de reais do careca do INSS, preso por fraudes em desvios de aposentadorias e pensões, para tentar viabilizar o negócio. A PF também descobriu repasses feitos a Marcola, ex-chefe de gabinete do presidente Lula, por Luxinger. O ex-integrante do Planalto admitiu que pagou a Roberta 249 mil reais, mas alegou que o valor era pagamento de um empréstimo pessoal. O jurista Gustavo Sampaio disse à CBN que o Supremo Tribunal Federal só tem poder para supervisão de investigações ou para processar pessoas que tenham prerrogativa de foro, como deputados federais, senadores, o próprio presidente da República e ministros de tribunais superiores.
1: Se Fábio Luiz Lula da Silva não é dotado de prerrogativa de função, não há por que o Supremo Tribunal Federal ser o supervisor dessas investigações. De maneira que a defesa assim se manifestou em juízo e a Procuradoria-Geral da República, que age perante o Supremo Tribunal Federal, concordou com a defesa.
0: Já o advogado criminalista Vitor Sampaio analisou que o caso pode ter chegado ao STF com conexões a pessoas com foro, mas com o andar das investigações pode ter sido desmembrado.
2: Mas depois, com o avanço das diligências, a linha de investigação em relação a ele pode ter se afunilado. E aí a questão agora é saber se ainda existe alguma razão jurídica para manter essa investigação em relação a ele no Supremo. Eu diria que o pedido da PGR tem fundamento jurídico e uma possibilidade concreta de prosperar, lembrando, no sentido de não de se a investigação deve acabar, mas onde ela deve continuar.
0: Bom, o advogado de Lulinha, Marco Aurélio de Carvalho, que se reuniu ontem à noite com o presidente Lula, confirmou o pedido da PGR à CBN e criticou o que chamou de vazamentos seletivos por parte da Polícia Federal. Disse que o presidente Lula orientou que o filho deve prestar todos os esclarecimentos ao lembrar que ninguém está acima da lei, como a gente já havia antecipado que essa é parte da estratégia da campanha de Lula à reeleição ontem aqui no jornal. Enquanto isso, em Brasília, a oposição já começou a recolher assinaturas no Congresso para abrir uma CPMI do Lulinha e investigar o caso. O autor do pedido, o senador Carlos Viana, do PSD, disse que essa é uma reação a mais uma tentativa de blindar o filho do presidente.
3: O que a gente percebe é uma Procuradoria da República tentando levar um inquérito para a primeira instância, o que atrasaria ainda mais as investigações. A tentativa de se atrasar junto à Polícia Federal, 7 meses buscando soluções e tentativa também de se tirar do ministro André Mendonça as equipes que começaram uma investigação tão importante para o país.
0: Bom, ele foi o presidente da comissão parlamentar que investigou as fraudes do INSS e, na ocasião, o relator, o deputado Alfredo Gaspar, que agora é candidato à vice-presidência da República na chapa de Flávio Bolsonaro, pediu o indiciamento de Lulinha. Para criar uma CPMI no Congresso, são necessárias, né, 198 assinaturas. E também a autorização ali a partir do momento em que o presidente do Congresso, Davi Alcolumbre, leve o pedido a uma sessão do Congresso Nacional. A gente lembra que nesse momento Alcolumbre está bem próximo ao presidente da República, Lula. Fernando?
4: Obrigado, Rani Veloso, com informações em Brasília.
5: De Brasília para o Rio de Janeiro. Gabriel Freitas, boa tarde.
6: Oi, Tati, Fernando, boa tarde a vocês e a todos. O Superior Tribunal de Justiça publicou nessa quinta-feira a decisão que impede definitivamente a inclusão de uma nova testemunha no processo que apura o desaparecimento da engenheira Patrícia Amieiro.

0: há 18 anos. A testemunha é um taxista que só foi identificado em 2020, depois do primeiro júri do caso. O homem afirma ter presenciado o momento em que os policiais teriam retirado Patrícia do carro, ainda com vida. O depoimento foi apresentado ao Ministério Público e passou a integrar a discussão sobre esse caso, mas o STJ aplicou uma tese segundo a qual não é possível incluir novas provas quando uma sentença é anulada e um segundo júri é convocado. A família de Patrícia afirma que o processo foi marcado por erros e que a decisão pode prejudicar a realização do novo júri. O irmão dela, Adriano Amieiro, lamentou o desfecho.
1: Há 18 anos, nossa família busca por justiça. Só que a gente entendeu que a justiça, ela não quer fazer justiça. A verdade está aí, toda a sociedade sabe, toda a população do Rio de Janeiro sabe o que aconteceu nesse caso, todo mundo sabe. E eles querem fazer um júri popular sem a testemunha ocular do crime. Mas está tudo bem, a verdade está aí, todo mundo sabe o que aconteceu.
0: Patrícia Amieiro tinha 24 anos quando desapareceu no dia 14 de junho de 2008. Ela estava numa festa na zona sul do Rio e voltava para casa, na Barra da Tijuca, na zona sudoeste. De acordo com a acusação, dois policiais atiraram na direção do carro da engenheira. Eles teriam confundido o veículo com o de um traficante. O corpo de Patrícia nunca foi encontrado. Em dezembro de 2019, os quatro PMs acusados de envolvimento foram absolvidos da acusação de homicídio. Dois deles foram condenados por fraude processual. O primeiro júri acabou anulado porque a decisão foi considerada contrária às provas dos autos. Ainda não há data marcada para a realização do novo júri. Tatiana.
2: Obrigada, Gabriel. Gabriel Freitas, no Rio de Janeiro.
3: E agora, Belo Horizonte. Desirê Miranda, boa tarde, Desirê.
4: E Fernando, boa tarde para você, para a Tati e para os ouvintes. Mais 19 municípios aderiram ao novo acordo da bacia do Rio Doce, entre eles Mariana, onde ocorreu o rompimento da barragem de Fundão em 5 de novembro de 2015. A cidade ainda não havia assinado o acordo no prazo inicial e agora passa a integrar a solução para a reparação dos danos causados pelo desastre. A nova rodada de adesões foi solicitada pelo Consórcio Público para a Defesa e Revitalização do Rio Doce, ao Tribunal Regional Federal da 6ª Região e as empresas Samarco, Vale e BHP. Também aderiram outros 14 municípios mineiros. Com as novas adesões, 45 das 49 cidades atingidas e aptas a receber recursos passam a ser signatárias. O TRF seis ainda aguarda a decisão de Ouro Preto, Governador Valadares, Resplendor e Colatina, no Espírito Santo. O acerto foi fechado entre Mariana e a mineradora nesta quarta-feira. Os detalhes da negociação foram divulgados pelo prefeito Juliano Duarte, do PSB, na manhã de hoje, em entrevista coletiva.
5: O município

0: R$ 1.000. Ele será pago em 6 parcelas, sendo uma parcela este ano e mais 5 parcelas nos anos subsequentes.
1: Pelos termos do acordo de repactuação homologado pelo STF, em novembro de 2024, os municípios atingidos devem deixar a ação na Inglaterra para receber a indenização no Brasil. Portanto, com esse novo acordo, a Prefeitura de Mariana desistiu da ação na Justiça inglesa, que cobra 200 bilhões de reais de reparação pela BHP Billiton, mineradora australiana e uma das controladoras da Samarco. O valor total do acordo definitivo de reparação assinado para o caso de Mariana é de 170 bilhões, sendo 100 bilhões a serem pagos em parcelas ao longo de 20 anos para a União, estados e municípios impactados. Procurada, Samarco disse que não vai se manifestar. Já o escritório Pogus Goodhead, que representa as prefeituras e atingidos na ação inglesa, disse que a decisão de aderir ou não à repactuação cabe a cada município a partir de uma avaliação das próprias circunstâncias jurídicas, financeiras e administrativas. A equipe jurídica também afirmou que a adesão de um município ao acordo não altera o andamento da ação inglesa, nem deve ser interpretada como uma orientação para que atingidos ou empresas também deixem o processo, que está na fase de quantificação das indenizações, com julgamento previsto para começar em abril de 2027. Fernando.
2: Obrigado, Desirê Miranda, em Belo Horizonte.
3: 2h32.
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0: Quinta-feira, 20 de agosto de 2026. O ministro da Fazenda, Dário Durigan, afirmou que a retomada da credibilidade do país depende da estabilidade das regras fiscais. Ele disse que, num eventual novo mandato do presidente Lula, o arcabouço será mantido com os ajustes necessários, especialmente para controlar os gastos obrigatórios. De acordo com Durigan, deve haver um esforço para manter as despesas em 2% do PIB. Em meio a críticas sobre a trajetória da dívida pública e das contas brasileiras, o chefe da pasta da Fazenda tenta se reunir com dois dos principais expoentes da política econômica da gestão do ex-presidente Fernando Henrique Cardoso, o ex-ministro Pedro Malan e o ex-presidente do Banco Central, Armínio Fraga. O objetivo seria ouvir o que eles têm a dizer sobre a condução das contas. A ex-primeira-dama Michele Bolsonaro postou registros em vídeo dos bastidores de uma gravação ao lado do candidato à presidência da República, Flávio Bolsonaro. O encontro marca a primeira participação conjunta dos dois para a propaganda eleitoral deste ano após a briga pública e a reconciliação. Michele disputa, pelo PL, uma vaga no Senado pelo Distrito Federal e Flávio encabeça a chapa presidencial do partido. A FIFA divulgou o calendário dos Jogos da Copa do Mundo Feminina de 2027. O evento será realizado no Brasil. O Maracanã vai receber a partida de abertura no dia 24 de junho, que contará com a seleção brasileira. A final, em 25 de julho, também será no estádio, que ainda será palco de uma das semifinais. Como anfitrião, o Brasil será a cabeça de chave do Grupo A. No horário de Brasília, 2h34.
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3: 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Logo depois, às 9h30, é a vez do Fogão.
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3: Duas e 36, de volta com o noticiário local. E olha, o Planetário do Rio está preparando uma programação gratuita para quem quiser acompanhar o eclipse lunar na noite de quinta-feira, dia 27, né? Próxima quinta-feira, e na madrugada de sexta-feira, dia 28. Esse fenômeno que vai poder ser visto aqui do Rio e no momento de maior cobertura, cerca de 93% do diâmetro da Lua vai estar dentro da parte mais escura da sombra da Terra. A programação no Planetário, na Gávea, vai começar às 9 horas da noite. A área de observação abre às 10h30, com telescópios e acompanhamento de astrônomos também. Também estão previstas sessões de cúpula às 10 da noite e às 11 da noite. Visita ao Museu do Universo e música ao vivo também, vai ser um grande evento ali. No Rio, a parte mais perceptível do eclipse vai começar por volta das 11h30 da noite da quinta-feira que vem. O auge está previsto para 1h12 da madrugada e depois disso a sombra começa a deixar a Lua e essa etapa termina pouco antes das 3 horas da manhã já de sexta-feira que vem. Não é necessário estar no Planetário, né, para acompanhar. O eclipse vai poder ser visto a olho nu de qualquer lugar, com céu aberto e visão livre da Lua. Também não é necessário usar óculos ou filtros de proteção, obviamente, como acontece nos eclipses solares. A gente viu na Europa, né, no noticiário, como foi o eclipse solar na Europa. Muita gente precisando ter bastante cuidado por conta dos perigos, né, de se olhar diretamente para o Sol. No caso da Lua, não temos essa questão. Binóculos e telescópios ajudam a observar os detalhes, mas não são obrigatórios também, vai dar para ver a olho nu. O eclipse lunar acontece quando a Terra fica entre o Sol e a Lua, né, e projeta a sombra sobre o nosso satélite, que é a Lua. Apesar da Lua de a Lua cheia acontecer todos os meses, esse alinhamento não acontece sempre porque a órbita da Lua é inclinada em relação da Terra. Eclipses lunares acontecem algumas vezes por ano, não é um fenômeno extremamente raro, mas é sempre legal, né, ter esse apoio aí do Planetário. Quem for ao Planetário pode levar cadeira de praia, canga, comida e bebida para acompanhar a madrugada. As senhas antecipadas começam a ser distribuídas hoje, portanto, lá na plataforma Simpla. Também vai ter distribuição presencial no dia do evento, a partir das 9 horas da noite, mas quem quiser garantir antes a sua entrada no Planetário para acompanhar esse fenômeno da natureza, né, esse eclipse parcial da Lua, é só entrar na plataforma Simpla, procurar lá pelo Planetário, que a partir de hoje já começam a ser distribuídas as senhas para esse evento guiado ali no Planetário.
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0: Oi, Maria Cristina, boa tarde.
1: Boa tarde, Tati. Fernando,
0: Boa
1: boa tarde,
0: tarde.
1: ouvinte.
0: Bom, ontem Maria Cristina analisou o desempenho, as falas do candidato do PT ao governo de São Paulo, Fernando Haddad, que teve aqui na abertura da sabatina da CBN, do Globo e do Valor Econômico com os candidatos ao governo do estado. Hoje foi a vez do governador candidato à reeleição pelo Republicanos, Tarcísio de Freitas. E aí, Maria Cristina?
1: Bem, uma coisa que fica bem patente é que o governador é bem treinado para esse tipo de entrevista, né? Porque ele responde duas frases sobre o que foi perguntado, depois ele fala o que ele quer daquele assunto. Grosso modo, foi uma entrevista em que os temas nacionais tiveram um espaço mais limitado. Ele defendeu as urnas, né, contrariamente ao seu candidato a presidente.

0: presidência, o senador Flávio Bolsonaro. Ele apostou que o Flávio vai honrar o compromisso sobre o fim da reeleição, que é algo que me interessa particularmente, visto que em 2030 ele é supostamente um candidato à presidência da República. E caso o Flávio venha a ganhar, ele disse que acredita que o Flávio cumprirá este, digamos assim, este compromisso, uma vez que o Flávio foi signatário de uma proposta de emenda constitucional que põe fim à reeleição. E disse não acreditar que o presidente Lula vá fazer ajuste fiscal. Pelo histórico, pela idade, se reeleito, ele não vai fazer ajuste fiscal. Mas, como eu disse, os temas nacionais, eles não foram o centro. O senador foi bastante indagado sobre as políticas públicas do Estado mesmo, começando aí pela segurança pública, que eu acho que foi um dos temas mais, em que a sabatina mais se demorou. Ele voltou a fazer uma meia-culpa de ter sido contrário às câmeras nas fardas dos policiais e disse que voltou, e aí ele foi indagado porque as câmeras em São Paulo, elas são acionadas manualmente. E o tempo de armazenagem das imagens também é bem mais curto. Ele disse que esse acionamento manual é igual a de Paris, o fornecedor é o mesmo das câmeras de Paris. É preciso a gente fazer uma distinção que essas câmeras são particularmente importantes quando o local em que elas são usadas tem uma alta letalidade policial, porque as câmeras são um instrumento de vigilância da atuação do policial. O Brasil tem uma letalidade policial 70 vezes maior que a da França. Então, se confere esse dado de que as câmeras são iguais para realidades diferentes. E ele reconheceu a letalidade policial alta no estado de São Paulo. Só que ele não relacionou uma coisa com a outra, o fato dessa câmera primeiro ter demorado a ser usada, depois ela tem um acionamento manual, as imagens não ficam armazenadas aí, e ele não relacionou as duas coisas. E a letalidade policial no Brasil, em São Paulo, de fato, é alta. A Rede de Observatórios de Segurança apontou que desde a série histórica, desde que começa em 2019, quatro estados têm os maiores patamares, viram crescer, tiveram os maiores crescimentos no patamar de letalidade, né? Maranhão, Ceará, Pará e São Paulo. O feminicídio pelo Anuário Brasileiro de Segurança Pública cresceu 4% no país. E em 25 e cresceu 6,4% em São Paulo. O governador reconheceu que é difícil, que é um crime difícil de combater, e falou das medidas dos investimentos que têm sido feitos nos esclarecimentos e na solução desses feminicídios. Ele defendeu a atitude do Bukele, que é o presidente de El Salvador, que é conhecido pela política de uma polícia de alta letalidade e por uma política de altíssimo encarceramento. Não necessariamente que ele faria o que o Bukele faz, mas ele admira a atitude decisiva do Bukele no enfrentamento dessa questão. E ele falou também da Sabesp, que é uma empresa que foi privatizada e hoje tem seu modelo de privatização questionado. Esse modelo foi questionado ontem pelo ex-ministro e candidato do PT ao governo de São Paulo, Fernando Haddad. Ele disse que, de fato, há um aumento de reclamações, mas que este aumento de reclamações vem principalmente são questões tarifárias, não de abastecimento, e que isso acontece porque os hidrômetros dos consumidores foram trocados. Bem, o hidrômetro é o que mede o consumo, né? Então, o que o governador está dizendo é que os consumidores estão reclamando de agora estarem sendo tarifados pelo que eles de fato consomem. E não reconheceu que haja procedência nessas reclamações. Ele enfatizou muito a atuação da Sabesp no saneamento e na dragagem dos rios. Foi questionado por que a insegurança hídrica em São Paulo é tão alta, os reservatórios operando abaixo da capacidade. E ele disse que, na verdade, ao atuar no saneamento e no meio ambiente, a Sabesp acaba criando condições para que essa segurança hídrica ela seja incrementada, porque o abastecimento poderá se dar com mais fluidez. Mas ele reconheceu aí ajustes ainda a serem feitos na empresa. Disse que é uma empresa que não, historicamente, nunca trabalhou com gerenciamento de risco. A empresa está lá, só mudou o controle, então não se muda a cultura de uma empresa de uma hora para outra, foi o que ele respondeu. Então, como eu disse no início, ele é bastante bem treinado para entrevistas, porque ele fala, seja do tema, seja puxando, desviando para um outro aspecto, esteja mudando o tema que foi perguntado, né? E não para de falar, não é um entrevistado assim fácil de se lidar, não.
1: Sim. Maria Cristina Fernandes, conosco diariamente em Tudo é Política. Obrigada, Maria Cristina. Um beijo para você. Até amanhã.
0: Eu que agradeço, Tati, Fernando, até
2: amanhã.
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0: Quinta-feira, dia de conversar com Marcelo Ninio, diretamente da China. E acho que essa é a nossa última conversa com você aí na capital chinesa, né, Ninio?
1: Oi, tudo bem, Tatiana? Pois é, é uma conversa de despedida por enquanto.
0: Bom, foram 6 anos na China, reportando e analisando fatos políticos, econômicos, obviamente geopolíticos. Então eu acho que eu quero começar te pedindo para fazer um balanço desses 6 anos em que você teve por aí, Ninio.
1: Pois é, Tatiana, eu cheguei aqui em setembro de 2020, então era um mundo em transformação por causa da pandemia, né? Era o primeiro ano da pandemia, então eu consegui chegar numa brecha, não estava muito fácil chegar na China, e eu cheguei, vamos dizer, no fim do começo da pandemia, né? 2020, aqui em Pequim, que foi, muita gente achava uma insanidade ir para Pequim, ir para a China, que era um lugar onde tinha sido detectado o primeiro caso de Covid e, né, na cidade de Wuhan, em fevereiro, né, alguns meses antes. Naquela altura, o mundo já estava começando também a entrar nesse mundo de pandemia, né, que durou um bom tempo. Só que, claro, primeiro, eu sou jornalista, então era um lugar importante para estar. E segundo, para minha surpresa, foi um lugar relativamente seguro, porque a China controlou muito rapidamente os casos, teve aquele primeiro surto em Wuhan, teve aquela quarentena, talvez a quarentena mais traumática e mais documentada da história, né, que todo mundo via, aquelas ruas desertas em Wuhan e tal, e também em Pequim e outras cidades da China. E quando eu cheguei em Pequim já estava mais ou menos, vamos dizer, normal, mas era um novo normal, né, da pandemia. Isso é importante dizer não só porque, claro, parece para os ouvintes e para todo mundo, parece um mundo, né, uma situação, uma realidade tão dominante naquela época, né, todo mundo que viveu a pandemia, hoje parece um passado distante, mas essa época, esse período de pandemia, deixou um legado para a China. E a primeira coisa que, na minha experiência, eu posso dizer, foi uma preocupação maior com controle em geral do governo chinês, do Partido Comunista, e controle em geral, mas o controle pode ser negativo e pode ser positivo também, né? Porque o controle da pandemia, controle da poluição, digamos, que também era um problema em Pequim, na China em geral, e eles conseguiram controlar, mas também virou um legado que ficou meio permanente, o controle de movimento, por exemplo. Eu costumava frequentar as universidades aqui, não tinha um controle tão rígido, e hoje em dia um controle que era da época da pandemia virou permanente, com controle facial e tal. Isso virou meio que um mantra do governo chinês, do Partido Comunista. Eu cheguei nessa época, então dá para dividir mais ou menos o meu período aqui entre esse período de pandemia e o período pós-pandemia, que foi a recuperação da economia, a recuperação da sociedade, né, de um período que teve alguns traumas daquele período. E também dá para a gente que, do ponto de vista brasileiro, do ponto de vista da relação bilateral, também dá para dividir em dois períodos, né, porque naquela época era o governo do presidente Jair Bolsonaro e depois uma mudança significativa na relação bilateral com a volta do presidente Lula ao poder. Então tem esses dois períodos, tanto da pandemia, da recuperação da economia, o foco da política industrial e muito em tecnologia, que a gente pode falar mais sobre isso, que virou uma prioridade do governo chinês, e do ponto de vista da relação bilateral, esses dois períodos e a diferença entre os dois governos, do Jair Bolsonaro e do presidente Lula, na relação bilateral entre o Brasil e China.
0: Bom, então, quero pedir para você falar mais sobre a área da tecnologia, que é uma área que nos interessa muito aqui no Brasil também, né?
1: A tecnologia, sem dúvida, virou, assim, eu tenho o privilégio, né? Eu estou falando que eu voltei, eu cheguei em 2020 na China, em setembro de 2020, já é a minha segunda temporada aqui, porque eu já tinha sido correspondente aqui entre 2013 e 2015. Então, eu tive o privilégio de comparar dois períodos, e na China tudo muda muito rápido, né? Então, de comparar esses dois períodos, que foi justamente o começo, em 2013, do governo Xi Jinping, que é uma nova era, né, do presidente Xi Jinping, que já está há mais de 10 anos no poder. Principalmente nos últimos anos, a prioridade principal do governo chinês tem sido o desenvolvimento de tecnologia. E quando se diz a prioridade em tecnologia, tem um foco em tecnologias, em áreas muito específicas que são estratégicas para o governo chinês, não só em termos de competitividade, né, de ter mercados, ganhar mercado, como no sentido da competição geopolítica, que foi outra coisa que também foi muito marcante nesse período, ficou muito mais acirrada a competição geopolítica entre os Estados Unidos, entre a China e os Estados Unidos. E isso é uma combinação de interesses domésticos, comerciais e econômicos e industriais com os interesses geopolíticos, e a China tem essa vantagem de poder ter esses planejamentos, né, esses planos de longo prazo, e eles combinaram muito essas prioridades que tinham, tanto em termos de economia, de mercado e de política industrial, como da competição tecnológica com os Estados Unidos, que virou um dos pontos centrais dessa competição, dessa rivalidade geopolítica entre as duas maiores economias do mundo. E aí tem esses focos que foram escolhidos pelo governo chinês. Tem, eu já falei um pouco da energia renovável, né, de energia verde, de veículos elétricos, de painéis solares, tudo isso que faz parte da economia do futuro, que a China tem se concentrado há um bom tempo e também tem uma finalidade dupla, que tanto é para melhorar a qualidade de vida aqui e também sustentar a legitimidade do Partido Comunista Chinês, né, da liderança chinesa, porque isso era um problema, era uma das questões que mais afligiam, que mais preocupavam aqui a população há mais ou menos 10 anos, que era o problema ambiental, né, poluição muito alta aqui em Pequim. E isso foi combinado com essa indústria, que eles se tornaram líderes nessa indústria de veículos elétricos, de painéis solares, e isso foi uma combinação muito eficiente para o governo. E os outros focos foram, principalmente nos últimos tempos, inteligência artificial, robótica e biomedicina. Essas áreas têm tido um foco muito marcante do Partido Comunista, do governo chinês, e aquele sistema híbrido chinês que é muito difícil, talvez impossível de ser replicado, de ser reproduzido ou imitado. Pode servir de inspiração, mas é muito difícil de ser repetido, porque é uma combinação, uma relação entre Estado e setor privado que é muito única, né, aqui na China. Uma das perguntas que eu mais ouço, né, de pessoas que me perguntam sobre como é a China, se a China é capitalista ou é comunista. É uma pergunta que não tem uma resposta, porque são os dois ao mesmo tempo. É tudo ao mesmo tempo, né, a China. Então tem uma intervenção do Estado muito forte, subsídios e um incentivo à criatividade, à inovação o tempo todo, e uma combinação com o setor privado que segue essa diretriz, digamos, esse planejamento de longo prazo do governo chinês. Isso é muito difícil de ser reproduzido em qualquer outro país.
0: Marcelo Ninho, diretamente da China, se despedindo, portanto, dos comentários que faz semanalmente a partir da capital chinesa, se preparando para novas aventuras. Então, logo em breve, o ouvinte vai voltar a acompanhar o Marcelo Ninho aqui a partir de um outro ponto do globo, e eu vou fazer esse suspense aqui, ainda não vou contar para os nossos ouvintes, tá, Ninho?
1: É isso, Tatiana, em breve, mas vou continuar colaborando e conversando com os ouvintes da CBN, com vocês, vou continuar tendo esse prazer de outro ponto do planeta, em breve anunciaremos.
0: O prazer é todo nosso. Obrigada, Marcelo, e até a próxima, até breve.
1: Até a próxima.
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5: Agora, boa tarde para você que acompanha a CBN nessa quinta-feira. Eu sou a Júlia Viana e te acompanho na próxima hora com o noticiário do Rio, com muita informação. E como sempre, te convido a participar da programação e a me ajudar a contar o que acontece no estado nessa tarde. Você me escreve a sua mensagem ou grava seu áudio pelo 99764-2381, 997.

0: áudio pelo 997-64-2381, 997-64-2381. Enquanto eu espero a mensagem, eu já chamo a repórter Ana Luísa Barreto, que está de olho nos projetos de governo de Antony Garotinho. Encontrou algo inusitado, né, Ana? Boa tarde para você.
1: Boa tarde, Júlia. Boa tarde também para os nossos ouvintes. Encontrei por lá, em mais de 300 páginas de plano de governo, um comando para inteligência artificial, bem ali no setor educação do projeto de governo do ex-governador do Rio, Antony Garotinho, candidato do Republicanos. O chamado prompt, que é aquela instrução, né, a pergunta ou o texto que você digita para orientar a inteligência artificial a fazer uma tarefa ou gerar uma resposta específica. E lá no plano está bem a resposta da inteligência artificial para a campanha de Antony Garotinho. O trecho em que o comando aparece se refere a políticas educacionais no estado, a partir da proposta de programa Geração Fluminense a ser implantada pelo ex-governador caso eleito. A inteligência artificial foi usada para sugerir iniciativas que contemplem a educação inclusiva e neurodivergente, especialmente aos alunos com transtorno do espectro autista. No trecho do plano, é possível ler a resposta da inteligência artificial ao comando. Vou ler aqui para o nosso ouvinte. Aqui está uma proposta de parágrafo integrador e abrangente para ser inserido no documento, englobando todas as vertentes da educação inclusiva e neurodivergente, inclusão plena, neurodiversidade e acessibilidade multissensorial. E entre as medidas aí sugeridas pela inteligência artificial, Júlia, está a permanência e a aprendizagem real dos alunos em toda a jornada escolar com a adoção do desenho universal para aprendizagem. Nossa reportagem já entrou em contato com a assessoria da campanha do Antony Garotinho e aguarda um retorno, plano de governo, que é aquele documento muito importante que nosso ouvinte pode consultar no site do TSE, que consta lá os projetos, né, de cada candidato ao governo do estado, à presidência, enfim, para educação, saúde, segurança, economia. Mas a gente está encontrando também inteligência artificial no meio do caminho.
0: Coisas que a gente não esperava encontrar, né, Ana Luísa Barreto? E se a gente encontrasse que fosse sem o rastro também,
1: pois,
0: né?
1: Pois é.
0: Ficou bem lá o prompt, então, no plano de governo de Antony Garotinho. Agora, 3:01.
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0: Quinta-feira, 20 de agosto de 2026. O governador de São Paulo e candidato à reeleição pelo Republicanos, Tarcísio de Freitas, afirmou que a prioridade dos partidos do Centrão na eleição deste ano é obter o maior número possível de cadeiras nas assembleias legislativas dos estados. O bloco político priorizou alianças regionais e decidiu adotar a neutralidade na eleição presidencial. Na avaliação de Tarcísio, os partidos têm privilegiado a formação de bancadas conforme as realidades de cada região do país. O governador participou, na manhã de hoje, de uma sabatina promovida pela CBN em parceria com os jornais Valor Econômico e O Globo. Uma quadrilha suspeita de provocar um prejuízo de quase 50 milhões de reais ao Banco do Brasil por meio de furtos eletrônicos é alvo de uma operação da Polícia Civil. Dois servidores da instituição financeira estão entre os investigados. Ao menos três empresas que são correntistas do Banco do Brasil foram vítimas do esquema. Foram cumpridos 37 mandados de busca e apreensão em municípios de São Paulo, Minas Gerais, Roraima e Santa Catarina. O lançamento do foguete da empresa sul-coreana InnoSpace de Alcântara, no Maranhão, foi interrompido 35 segundos depois. O artefato apresentou um desvio na trajetória prevista e a Força Aérea Brasileira decidiu encerrar a operação por questão de segurança. O foguete caiu no mar, na área definida para o lançamento. O artefato foi desenvolvido para realizar testes e pesquisas e pode chegar a uma altitude de até 100 quilômetros. No horário de Brasília, 3:03.
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1: 3h04, segunda hora do Estúdio CBN, dessa quinta-feira, 20 de agosto de 2026.
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1: Fala, Zé, boa tarde.
2: Oi, Tati, boa tarde, Fernando, boa tarde, Zé. Ouvintes.
1: Eu amei o título desse livro, fiquei super curiosa. Vou repetir aqui para os nossos ouvintes. Título do livro sobre o qual o Zé Godoy fala hoje: As mãos das mulheres da minha família não eram destinadas à escrita. É um romance de uma escritora russa, lá vou eu, Egana Djabarova.
2: Djabarova. Excelente, excelente russo, Tati.
1: Aprendi no norte da Rússia, no sul é mais diferente.
2: Bom, eu também adorei o título, é um trecho do livro. A Djabarova veio para o Brasil no começo do ano. Ela esteve na Feira do Livro do Pacaembu, participou também do Festival de Poesia no Centro, aí em São Paulo, e fez um tour pelo país. Muito ouvinte e muita gente que eu converso, né, sobre literatura sempre me conta do amor que tem pela literatura russa, né? Mas normalmente muito conectado ainda com os grandes autores do século XIX, né? Tolstói, Dostoiévski, Tchekhov e outros, né? E eu acho que é sempre uma questão assim, o que se faz hoje, né, na Rússia em termos de literatura. De certo modo, acho que essas editoras mais novas que surgiram no Brasil, né, nessas últimas décadas, têm ajudado a responder essa pergunta, assim. Então a gente tem tido lançamentos ótimos de autores contemporâneos daquele país, né? Acabou de sair, por exemplo, o livro da Anna Starobinets, que é uma autora super importante hoje. Já tinha tido Em Memória da Memória, que foi um livro que eu falei aqui, da Maria Stepanova, que também é um livro que foi para prêmio pro Booker Prize. É uma autora incrível, um livro maravilhoso. E a Djabarova, acho que também está nesse grupo. Esse livro se organiza tudo em torno do corpo. Não é à toa que tem essa história das mãos das mulheres da família. Ela conta, por meio de capítulos de partes do corpo, uma história cultural dessa diáspora azerbaijana, né? Ela é de origem azerbaijana, vive na Rússia, mas tem toda essa... Ela vive nesse trânsito entre os dois países, né? Rússia e Azerbaijão. Hoje ela está exilada na Alemanha por ser contra a guerra e por um certo ativismo que ela desempenhava no país, acabou tendo que sair da Rússia e está morando na Alemanha. Mas, por exemplo, o livro abre com um capítulo chamado Sobrancelhas, que é um capítulo maravilhoso que conta a importância das sobrancelhas na cultura do Cáucaso, né, ou de países ali do Cáucaso, como é o Azerbaijão. Só as mulheres casadas podem mexer na sobrancelha. A sobrancelha, as meninas que... Como tudo se organiza em torno do casamento, né, uma sociedade extremamente patriarcal, tudo se organiza em torno do casamento e da escolha que o homem faz dessas mulheres, né, ou dessas moças para se tornarem suas esposas. A liberdade de mexer no próprio corpo só é concedida depois para uma mulher que já é casada. Então, ela conta muito, é muito um romance muito autobiográfico. Ela conta muito a história dela de viver na Rússia, né, com mulheres de outra etnia, né, normalmente pessoas com olho, mulheres de olho claro, verde, azul, ou que podem mexer na sobrancelha, e a angústia dela de não poder tirar um pelo da sobrancelha sem que isso seja um problema dentro de casa, dentro das pessoas com quem ela convive. A mesma coisa, a coisa dos olhos também, o quanto que essa questão étnica, né, dos traços étnicos são hiper excludentes numa sociedade como a russa, né, que tem uma série de grupos étnicos que vieram, né, daqueles países que foram invadidos durante o Império Soviético e que hoje vivem dentro da Rússia, mas com traços e uma cultura totalmente diferente da cultura local. Então, a todo momento, esse contraste vai se dando assim, entre essas tradições que convivem numa certa tensão, né? Dentro da própria família, tudo se organiza também muito em torno desse pai, né, que é um que na verdade acaba sendo um grande tirano ali, tem uma questão de uma violência doméstica enorme também, no caso dentro da família dela, e é uma questão que acaba só se liberando, no caso da Igana, quando ela consegue sair daquele círculo, e vai ser muito motivado por uma doença. Isso é uma coisa muito muito forte no livro. Não é à toa que o livro toda hora ele tá girando em torno de questões relacionadas com o corpo. Ela tem uma doença de difícil diagnóstico e acaba que é uma doença que vai piorando com o tempo. Ela tem que usar uma espécie de chip para poder controlar essa doença. E a partir dessa consciência do próprio corpo, ela vai se abrindo aí para um outro tipo de experiência na vida, assim. É um livro muito interessante, Tati.

0: a mesma coisa há muito tempo. E escreve dessa maneira a partir de lugares como esse, não à toa foi ter que se exilar, foi ter que se pedir asilo no, na Alemanha, né?
1: Não, e tem essa coisa da tensão da língua também, né? Porque ela escreve em russo, né? Ela não é uma falante do azerbaijano, né? Acho que é o nome da língua, se não me engano. E então é super complexo isso, porque tem ao mesmo tempo você tem uma, ela tem uma dificuldade até de identidade. Ela fala disso até em algumas
0: Que legal.
1: entrevistas, assim,
0: E
1: no
0: ela
1: passaporte eu sou russa, né?
0: E eu estava lendo sobre ela estudou filologia,
1: Pois
0: que é o
1: é,
0: estudo
1: que
0: da língua.
1: exatamente. Estudar
0: Ela
1: língua.
0: sabe bem.
1: Mas isso, essa coisa é louca, né? Do passaporte, assim, eu sou russa no passaporte, ao mesmo tempo, culturalmente, etnicamente, eu sou azerbaijana. É um conflito interno o tempo inteiro. Ao mesmo tempo, tem essa questão da falta de democracia nesses países, como você disse, né, Fernando, de uma tensão, uma pessoa cosmopolita que tem uma visão mais progressista do mundo, e de repente também, todo momento, tem que estar lidando com essa necessidade de escapar, né? No final, ela acaba fugindo da Rússia nesse contexto atual que o país vive, né?
2: Nossa, legal demais. É um calhamação ou um calhamacinho? O tamanho do
1: Não,
2: livro.
1: é um livro pequeno.
2: Eu sou
1: É um livro
2: facilmente
1: de.
2: assustável por livros muito, muito robustos.
1: Não, tá de pouco mais de 100 páginas. Depois tem um anexo com alguns poemas que ela escreve. Acima de tudo, ela é poeta, né? Ela tem um outro livro publicado no Brasil, o Rusbala, que é um livro com os poemas dela. Mas esse aqui, a parte da prosa, são um pouco mais de 100 páginas.
2: Tá bom. Muito bem. Repete então, Zé, por favor, o título do livro, o nome da autora e a tradutora, por favor.
1: Ó, para quem ficar perdido, pode entrar lá no Zé Godoy Real no Instagram, que vai estar tudo lá bonitinho. Para quem perde aqui quando eu estou falando, que às vezes é rápido, né? Então, falei hoje da Igana de Abávora. As mãos das mulheres da minha família não eram destinadas à escrita. Lançamento da Ars e Vita, uma dessas boas novas editoras
2: Ah.
1: brasileiras. Essa aqui é uma editora de BH, faz trabalho ótimo com literatura russa. Uma das donas, que é a Maria Vragova, que traduz esse volume, é russa. E então ela tem uma perspectiva super interessante sobre aquele lugar do mundo. Eu gosto muito do trabalho deles. É
2: Bom
1: isso, Tati.
2: demais, bom demais. Zé Godoy está com a gente toda quinta-feira no nosso Clube do Livro no Estúdio CBN. Obrigada, Zé. Beijão. Até a semana que vem.
1: Beijo, da semana que
2: Valeu,
1: vem. Vai.
2: Zé.
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5: Três e 14 agora, a gente está de volta com o noticiário aqui do Rio, agora para falar de um golpe muito comum aqui na cidade do Rio, principalmente nos últimos tempos, que é o golpe do Boa Noite Cinderela. A Polícia Civil prendeu mais dois integrantes de uma quadrilha especializada nesse golpe, o Cláudio Rafael Silva de Queiroz e o Marcelo Silveira da Silva Filho, são acusados de roubo qualificado contra um turista de Rondônia. Esse caso que teria acontecido aí no ano passado e eles agora foram identificados. Outro suspeito de participação, o Caio da Silva Marcos Alves, segue foragido. Esses criminosos se aproximavam das vítimas por aplicativos de encontro, uma abordagem que a gente sabe que é muito comum nesses casos. Os alvos eram sempre, claro, pessoas fora do Rio, pessoas de fora do Rio, e a vítima desses homens relatou ter conhecido em agosto de 2025 um homem identificado como Ângelo, que depois ele reconheceu como sendo Caio, esse homem que segue foragido, e depois de um encontro na praia de Copacabana, ele perdeu a consciência, acordou horas mais tarde, sem o celular e sem saber o que tinha acontecido. Os criminosos, nesse caso, também usaram o cartão da vítima para fazer compras aí

0: acima de R$2.000 em uma maquininha que pertencia a um dos integrantes dessa quadrilha. Exames toxicológicos detectaram a presença de substâncias frequentemente associadas a crimes de dopagem no corpo da vítima, e esses três suspeitos foram identificados então por análise de câmeras de segurança da região. Essa quadrilha atuava pelo menos desde janeiro do ano passado. É investigada também em outros inquéritos. Imagens das redes sociais dos investigados demonstram que os suspeitos gostavam de ostentar, com uma rotina que incluía aí bens de luxo, bebidas caras, eletrônicos e viagens. Então, mais dois homens presos pela polícia, acusados de aplicar esse golpe do Boa Noite Cinderela, muito comum em turistas aqui no Rio, e esse terceiro homem que segue foragido ainda.
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0: Ainda dá tempo de trazer algumas informações de trânsito. No Maracanã tem um acidente na Avenida Oswaldo Aranha, no sentido Méier. Tem duas faixas ocupadas na altura da estação de metrô São Cristóvão por causa desse acidente envolvendo carro e moto. As equipes do Corpo de Bombeiro e da Guarda Municipal estão atuando no local, e por causa desse acidente o trânsito está lento nesse trecho. Então, você motorista passando ali pelo Maracanã, paciência. Na Avenida Brasil tem um acidente também em São Cristóvão. Tem uma faixa da pista lateral ocupada na altura do cemitério do Caju por causa desse acidente envolvendo uma carreta e um utilitário no sentido Zona Oeste. Equipe da Sete Rio atuando no local, e o trânsito também está lento nesse trecho por causa desse acidente. Agora são 3h18.

0: Ana Leone no bloco da Ana sozinha hoje. Boa tarde.
1: Olá, Tati. Boa tarde.
0: Bom,
1: tô eu aqui.
0: Vamos lá. Ana hoje vai falar de canetas emagrecedoras. Calma, você não errou de quadro. Dr. Luiz Fernando vem mais tarde. É, porque não é só mais uma questão de saúde, né? A gente já está falando de impacto no consumo, no varejo, na alimentação e até na fabricação de roupas. É, vai lá, Ana, como é que a gente pode observar essas mudanças, por exemplo, no perfil de consumo?
1: Pois é, Tati, é curioso, né, isso de fato. Então a gente está diante aí de uma mudança, como você mesma disse, que não é só no comportamento de saúde, mas isso está chegando na economia. É, só para ter uma ideia, né, no Brasil, esse fenômeno dessas canetas que tem aí como a base o GLP-1, que reduzem o apetite, estão aí cada vez mais famosas no dia a dia das pessoas que precisam desse medicamento. No primeiro semestre desse ano, os pedidos online desses medicamentos associados a essa substância, eles cresceram quase 150% em relação ao ano passado. Então, a gente está falando de um crescimento bastante acelerado. E também, um outro levantamento apontou que um crescimento assim, de mais de 230% no uso de medicamentos, desse medicamento por pessoas. Então, o impacto, ele começa a aparecer onde é mais óbvio, que é na alimentação. Então, muitos usuários relatam aí uma redução no consumo de bebidas e alimentos, e até um estudo bem interessante publicado pelo Journal of Marketing Research analisou 150 mil famílias e mostrou que em 6 meses, depois do início desse tratamento, os gastos com supermercado caíram em média 5,3%. E das famílias de alta renda, essa redução chegou a 8,2%. Então, a gente está falando de menos consumo no supermercado. E há um interesse também maior pelas proteínas, pelos alimentos à base de proteína. Então, a própria Nestlé está desenvolvendo aí vários produtos específicos para isso. Não sei se você tem percebido, mas hoje tem até água com proteína, Tati.
0: É, eu nunca tinha ouvido falar. Né, minha gente? Comer um bife ninguém quer, né?
1: Então,
0: aí vem negócio de água com proteína. Até cerveja estão me dizendo que tem vitamina não sei do que, sabe? Francamente.
1: Então, e esse acho que é um reflexo um pouco desse movimento. Por quê? Porque a própria indústria de bebidas também está sentindo, não apenas

0: Não só o efeito das canetas emagrecedoras, mas também uma vida mais saudável, uma intenção de vida mais saudável dos consumidores. Então, a pessoa gasta menos no supermercado, ela também está gastando menos nos restaurantes. Então, também a indústria de restaurantes tem observado essa mudança de comportamento. E, inclusive, alguns restaurantes estão até mudando seus cardápios, fazendo porções menores, porções mais voltadas a essa vida mais saudável, mais proteicas, justamente para conseguir aí pegar um pouco essa onda que as canetas estão trazendo nessa mudança de perfil de consumo.
1: Agora, Ana, tem uma luta desigual pelo acesso às canetas no Brasil, porque é um treco caro, o SUS ainda não disponibiliza isso. E como é que isso impacta?
0: Então, tem que ter planejamento, né, Fernando? Aí entra sempre esse mantra nosso aqui, básico. É, porque a gente está falando de fato de um medicamento que ele custa caro. É, muitas pessoas, por não ter condição de comprar, elas acabam partindo para produtos que não são licenciados ou de origem duvidosa. É claro que agora, com a quebra da patente, a gente está falando de um pouco mais de acessibilidade a esse medicamento, mas ele requer um planejamento. Então, se a gente pensar aí que uma caneta, né, uma dessas desses medicamentos por pessoa pode gastar entre 1.000 e R$ 1.500, ou até mais por mês num tratamento, a gente está falando que ela acaba sendo excludente. Então, pode significar também menos consumo, não necessariamente por efeito do medicamento, mas pela falta de dinheiro, o orçamento mais apertado, e também é um dinheiro a menos destinado à poupança e investimentos. Quando eu falo poupança, né, é o fato de poupar. Então, por isso que esse é um tratamento que, além de ter que ser acompanhado por médicos, ele precisa também ser acompanhado de um planejamento para que isso não se torne um problema, porque muitas vezes eu vi uma entrevista outro dia muito interessante de um médico, ele falando que é um tratamento que talvez seja para sempre, não com esse medicamento, mas é um cuidado com a saúde para combate à obesidade de longo prazo, e isso pode custar bastante para o bolso.
2: Sim, sem dúvida. Até porque você emagrece muito rápido e depois manter aquele novo jeito, aquele novo corpo sem caneta é muito difícil, né? Pelo menos é o que eu ouço de quem usa. Mas vamos lá falar sobre os impactos nos outros setores, Ana. Eu estava lendo agora, o mercado da moda é um pouco bagunça no sentido de numeração, tamanho, de padronização. Agora, então, não posso nem imaginar. Só vai ter PP na C&A. Ai, desculpa, não pode falar marca. Enfim, né? Vocês entenderam, nas fast fashions.
0: Isso também é porque você pensar, né, que é interessante que a grade que uma empresa de confecção desenvolve, ela às vezes vai do PP ao GG, ao extra G, e agora e a gente tinha um consumo muito mais na média, né, entre o M e o G ali, e agora o que o varejo tem mostrado, uma redução de quase 6% do mercado de moda plus size, que também foi um mercado que cresceu muito no Brasil nos últimos anos. Então, há uma redução para esses setores, então também há uma readaptação para essa indústria, e ao passo que as araras com numerações menores, elas estão esgotando mais rápido. Então, isso também muda um pouco a cadeia produtiva, que você vai precisar de um planejamento que muitas vezes ele não acompanha a velocidade do emagrecimento da população, que está sendo muito acelerado. Então, no exterior, que muitas vezes as grandes redes tinham aí as grades bastante extensas, que ia do extra XXXG, hoje também estão revendo isso pelo efeito desse medicamento. Então, tem uma redução bastante grande aí, né, também de consumo dessas peças. A gente está falando de menos tecido, de grades menores. Então, há uma readaptação também da indústria da moda. Esses dias saiu também de uma outra marca que está tendo que rever até a sua logística, né, a sua distribuição, para compor muito mais peças com as numerações menores do que ela tinha antes. Então, a gente está falando de fato de afetar uma indústria de uma maneira mais sistêmica, né? Não é só o que a gente vê na arara, mas desde a compra da matéria-prima até a confecção, ou até mesmo algum setor, como eu citei aqui, do mercado plus size.
2: Muito bem, algo a acrescentar, Ana?
0: Acho que é isso, né? Só mandar dúvidas e perguntas para a gente no fim das contas, @cbn.com.br, que a gente responde.
2: Lindo demais. Ana Leone está conosco às terças e quintas, em geral acompanhada da Nayara Bertão, hoje fazendo seu voo solo.

0: aqui conosco. Obrigada, Ana. Um beijo. Até terça-feira.
1: Um beijo, Tati. Um beijo, Fernando. Beijo. E para todo mundo.
0: Já bebeu água hoje?
2: Já, muito.
0: Ó. Oh. Bebe água. Cadê sua água, Daniel? Tá aí. Boa.
2: Agora são 3 horas e 26 minutos. Tem aqui uma informação sobre as eleições de meio de mandato nos Estados Unidos e uma novidade que acontece por lá, que é sobre o perfil das empresas que estão doando dinheiro e muito dinheiro para as campanhas. Agora são as empresas de criptomoedas, de inteligência artificial e de apostas, ou seja, as bets que mais doam para partidos nos Estados Unidos. Eles estão ocupando um espaço que antes era dominado por indústrias farmacêuticas, petrolíferas e de mídia. Além da mudança desse perfil, de quem quer influenciar na política americana, há também uma mudança no apetite desses bilionários. Eles já doaram um recorde de US$517 milhões nos 15 meses até o fim do primeiro trimestre, superando o recorde anterior de US$460 milhões nas eleições de 2024, segundo dados da Public Citizen obtidos pela agência Reuters. O fundador da SpaceX, por exemplo, Elon Musk, já destinou US$90 milhões às eleições de 2026, planeja gastar mais. Tem também doação do cofundador do Google, Sergey Brin, gastou US$106 milhões na Califórnia, onde ele tenta evitar uma proposta que é para quem tem grandes fortunas pagar mais impostos. E aqui tem um detalhe interessante que essas empresas doam para candidatos que defendem suas políticas, independentemente do partido. É para democrata, é para republicano. Ao mesmo tempo, gastam outros milhões de dólares para encerrar a carreira política daqueles que se opõem a elas. As eleições de meio de mandato dos Estados Unidos, conhecidas como midterms, acontecem no dia 3 de novembro.
0: Tem informação chegando com a nossa reportagem no Rio de Janeiro. Isa Morena, boa tarde.
3: Boa tarde, Tatiana. Boa tarde, Fernando. Um homem foi preso acusado de envolvimento na morte de um ciclista em Copacabana, zona sul do Rio. Ciclista esse que teria sido confundido com um ladrão. O preso é o Jorge Luiz Ricardo Dias, de 56 anos, e que seria segurança da rua onde a vítima foi espancada, vítima o Cláudio Rafael Landeiro, de 37 anos. Na delegacia, onde o Jorge apareceu também para prestar depoimento, também estava lá a irmã da vítima, a Fabiana Landeiro, que chegou a perguntar a ele, muito abalada, se ele teria gostado de ter matado o irmão dela. Imagens de câmeras de segurança da rua mostram o Cláudio sendo abordado por Jorge e por outro segurança, também já identificado, o Davi Santos Machado. Essa rua onde o Cláudio foi abordado é a Rua Barata Ribeiro, uma rua bem conhecida em Copacabana, zona sul do Rio. De acordo com um relato do delegado Ângelo Lages, delegado titular da delegacia de Copacabana, o Cláudio teria sido acusado por esses seguranças de roubar a bicicleta que ele estava utilizando. No entanto, o veículo era da irmã do Cláudio. Segundo o delegado Ângelo Lages, o Jorge não teria participado diretamente nas agressões, mas teria segurado a bicicleta da vítima. A prisão decretada é temporária, válida ali por 30 dias. O outro segurança identificado, Davi Santos Machado, também teve uma prisão temporária decretada, mas ele ainda não se entregou na delegacia, ainda não foi achado. O delegado Ângelo Lages disse ainda que o Davi e o Jorge seriam seguranças dessa rua, contratados por comerciantes locais, entretanto, essa segurança seria clandestina.
4: Esse tipo de segurança é uma segurança clandestina. Inclusive, para você exercer, você precisa de uma empresa legalizada e só pode ser exercida intramuros. A segurança na rua e na calçada é de monopólio do Estado. Ali sequer existia empresa privada. Eles estavam de forma clandestina prestando serviço para o comércio.
3: As investigações seguem em andamento pela delegacia de Copacabana, Tati e Fernando.
0: Obrigada, Isa. Isa Morena, no Rio de Janeiro. São 3:30.
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0: processo, Maxwell Simões Correia foi o responsável por guardar o veículo usado no crime e monitorar Marielle antes do assassinato. Maxwell era sargento do Corpo de Bombeiros e amigo do policial reformado Rony Lessa, condenado pelas mortes. Desde 2023, ele está no complexo no penitenciário da Papuda, em Brasília. Maxwell espera ser julgado pelo Tribunal do Júri, que ainda não definiu uma data para a sessão. O juiz Olair Teixeira Oliveira Sampaio, do Tribunal de Justiça do Distrito Federal, vai enfrentar um processo administrativo disciplinar no Conselho Nacional de Justiça por ter humilhado uma vítima de tentativa de feminicídio. Além disso, ele responderá por declarações misóginas dirigidas à promotora que atuou na audiência de instrução. O órgão também decidiu suspender o arquivamento do caso. O Republicanos expulsou por unanimidade o prefeito de Sorocaba, Rodrigo Manga, após o político contrariar a orientação da legenda e declarar apoio à candidatura da própria esposa, Sirlange Maganiotto, que concorre à deputada federal pela União Brasil. O processo disciplinar começou após Manga publicar um vídeo gravado na sede do União Brasil em Sorocaba, no interior de São Paulo. O episódio foi considerado uma violação das regras sobre fidelidade partidária. A Organização Mundial da Saúde anunciou que vai fornecer 70 mil doses da vacina Ervebo à República Democrática do Congo. No entanto, o insumo é eficaz contra a cepa Zaire do vírus Ebola, mas não contra a cepa que está em circulação no país. A epidemia da doença foi anunciada em maio. No horário de Brasília, 3h33.
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2: Três e 33. E como a gente te contou no início do Estúdio CBN, hoje a gente tem o prazer de receber aqui o jornalista, apresentador do CBN Madrugada, âncora da CBN, Paulo Galvão. Bem-vindo!
3: Boa tarde, Tatiana. Boa tarde, Fernando.
0: Pra Boa tarde, Paulo.
3: Prazer enorme estar aqui e ver o Rio Pinheiros, de a Marginal dia. Do Pinheiros. É, não é nem de dia, é ver, porque eu não consigo ver nada. De noite eu não vejo nada. Eu não vejo nada, só vejo uma coisa preta aqui, entendeu? Então eu já estou vendo as
2: não
3: coisas
2: é?
3: Aqui.
2: Não é? Uma vista
3: é lindo,
2: boa.
3: Maravilhoso, é.
2: Ó, a gente está recebendo o Galvão aqui hoje com muito prazer para que ele conte um pouco do livro no qual ele trabalhou nos últimos anos, que foi lançado na semana passada em São Paulo, chamado Quem Você Ajudou Hoje? O que fazer para combater a radicalização que mina as chances de o Brasil avançar e retomar a confiança na política e na democracia? E eu tô aqui batendo um papinho com o Galvão antes da gente entrar no ar e eu já tô achando que a gente vai sair daqui melhor do que entrou. Pelo menos um pouquinho mais otimista.
0: Sim.
2: É, ele me prometeu, vamos ver. Galvão, vamos lá. É, vou começar do começo, te perguntar como é que nasce Quem Você Ajudou Hoje.
3: Então, Tati, são duas grandes preocupações que eu tive, né? Na verdade, ele nasce da percepção de que a gente vive uma apatia política, não só no Brasil, mas no mundo todo. As pessoas estão desacreditando da política. As pessoas estão esperando da democracia algo que a democracia não pode oferecer. A democracia tem as suas limitações. E a partir desse momento, a gente começa a viver uma recessão democrática, não só no Brasil, mas no mundo todo, né? A maioria dos países hoje tem governos não democráticos e isso é extremamente preocupante. Tem uma pesquisa que foi feita aqui no Brasil em 2025, no ano passado, mostrando que praticamente metade da população acreditava que o Brasil necessitava de alguém que não respeitasse as regras para consertar o país.
2: Uhum.
3: E a gente viu que a gente passou aí nos últimos anos com ameaças à democracia no governo de Jair Bolsonaro. Então, essa é uma das vertentes, uma preocupação enorme com a questão da recessão democrática. E a outra vertente é a questão da desigualdade social que a gente tem historicamente no Brasil e no mundo todo. E eu ter percebido que nos últimos 20 anos, né, a gente teve os governos do Partido dos Trabalhadores, do Lula, ao longo desses últimos anos, e o modelo que está sendo utilizado, os dados mostram que não está resolvendo essa questão da desigualdade econômica e social. A gente tem uma esquerda atrasada que acha que é o Estado que vai ser o gerador de riquezas, e eu tenho uma outra percepção.
0: Galvão, durante a leitura, nós

0: Dá para perceber o seguinte: tem diversas citações de grandes autores, de grandes pensadores, filósofos, e paralelamente a isso você cita reportagens, tem editoriais de jornais, inclusive tudo muito recente. Por que isso? Como é que foi isso?
1: Então, a ideia foi justamente tentar utilizar a minha formação, né, como jornalista, como licenciado e bacharel em história, como mestre em relações internacionais, especialista em jornalismo econômico, fui professor durante muito tempo. Então, eu procurei utilizar todos esses saberes aí que ao longo dos mais de 30 anos a gente utilizou apresentando programas de rádio e televisão e ao mesmo tempo juntar com a teoria. Eu gosto muito de teoria, né? A teoria é uma ferramenta para que a gente possa entender a realidade. E no livro, a gente estava falando aqui, eu sou um otimista inveterado, eu abraço a teoria crítica. A teoria crítica do Robert Cox, o canadense, ela diz aos pesquisadores que mais do que tentar entender a realidade, tratemos de mudar a realidade, se a gente acredita que essa realidade tem que ser mudada.
2: Mas só a partir do entendimento também, né?
1: Exatamente, exatamente. Agora, o que a gente percebe é que, infelizmente, há uma parcela grande da sociedade, não só no Brasil, mas no mundo todo, que não quer mudar, não quer essa transformação, né? São os conservadores. E o que eu tento mostrar é que existe sim essa possibilidade se a gente focar lá atrás na garotada. Não é uma mudança que vai acontecer do dia para a noite, sem dúvida nenhuma, mas eu tive uma sorte tremenda, né? Num dos meus trabalhos como professor, no Colégio Porto Seguro, eu recebi um livro lá da Unesco. A Unesco juntou 18 grandes educadores do mundo todo, né? O Cristóvão Buarque do Brasil, Antônio Nova de Portugal, outros 16, para tentar identificar o que deveria ser a educação do futuro. E o principal aspecto que tem que ser mudado, segundo eles, é mudar o foco da educação do indivíduo para o coletivo. A gente foi criado para ser o melhor da classe, o melhor no clube, o melhor em tudo. A gente vive numa sociedade que é uma competição de ganhadores e perdedores. Lá nos Estados Unidos é losers, né? A gente ouve muito
2: Mais
1: isso
2: ainda.
1: daí. Então, qual que é a chave, né? Qual que é a chave? Não é fácil, mas é a gente mudar esse foco da educação do indivíduo para o coletivo, para que a gente tenha no futuro cidadãs e cidadãos que olhem mais para o outro e eleitoras e eleitores que olhem mais para o outro e, mais do que tudo, né, admitam aqueles que estão em situação de privilégio, como nós aqui, e acredito que muitos que estão nos escutando, admitam essa situação de privilégio e queiram alterar essa situação. Eu acho que esse é um passo inicial que a gente tem que ter para transformar essa realidade tão desigual que a gente vive no Brasil e no mundo todo,
2: É
1: né?
2: uma luta de Davi contra Golias, né? Porque a gente vive, como você disse, vive num mundo liberal que incentiva, estimula cada vez mais o individualismo, né? Prioriza-se muito pouco, estimula-se muito pouco o coletivo. E aí você está citando, sei lá, outros países, mas olha para as cidades, né? Olha para o seu bairro, que é o nosso microcosmo. Como é que faz essa transformação?
1: Então, esse incentivo ao individualismo, ele não vai de encontro a essa teoria que eu estou defendendo. Não é ruim, né? Eu sou um social liberal, eu acho que a gente tem que ter um ambiente que permita o crescimento econômico, mas governo, congresso, instituições com ferramentas para fazer essa melhor distribuição como nunca foi feita historicamente. O Delfim Neto falava que precisava crescer o bolo para depois dividir. Quantos bolos já cresceram nas últimas décadas? Foram comidos pela elite, pelos donos do poder e o povo não sentiu nem o cheiro. Então, eu não sou contra o liberalismo. Eu acho que o desenvolvimento pessoal, ele é importante para que haja um desenvolvimento coletivo. O que precisa é ter justamente instituições que façam com que aqueles que não estão conseguindo se erguer sejam ajudados. E aí eu entro com o Rui Barbosa, né? Rui Barbosa, na oração aos moços lá nas Arcadas, né? No começo do século XX, ele tem uma frase que é lapidar, que eu trago como um mantra para mim, que tem que ser um mantra de qualquer governo em país tão plural e desigual como o Brasil, que é tratar de forma desigual os desiguais.
2: Perfeito.
1: Porque se você trata todo mundo da mesma forma, você
2: mantém o status quo. Você está sendo injusto.
1: Exatamente. Então, aqueles que não têm as mesmas condições de se reerguer, sozinhos, têm que ser tratados de forma diferente. Aí você entra com ações afirmativas, com questões das cotas, por exemplo, que são um paliativo. Eu espero que no momento isso não seja mais necessário, mas neste momento ainda é. Você tem a medida adotada há pouco pelo governo, que é excelente nesse sentido também, que é você cobrar mais imposto de quem ganha mais e menos de quem ganha menos. Então, são essas medidas, tratando de forma desigual os desiguais, que a gente vai conseguir diminuir a desigualdade, né? Porque a igualdade plena, ela não existe, ela não vai existir. Só que a gente tem que buscar essa igualdade para atingir, né, uma menor desigualdade.
2: Para pelo menos diminuir a desigualdade.
1: Exatamente.
2: Perfeito. Então,
0: você cita a necessidade de uma terceira via capaz de resolver o conflito ideológico entre o socialismo e o liberalismo. Fala também num ambiente de livre mercado capaz de gerar riqueza e um governo e um congresso capazes de distribuir bem esses ganhos. Algo
2: tipo
0: que
2: um
0: nunca
2: sonho.
0: Aconteceu no Brasil. Você fala sobre isso. Como fazer isso em meio a um capitalismo selvagem que só busca o lucro?
1: Então, é o que a gente estava falando aqui agora, né, Fernando? Se a gente mudar a cabeça das novas gerações, a gente consegue fazer isso, porque isso só vai ser feito se a gente tiver governos que estejam determinados a fazer isso, tiver Congresso Nacional determinado a fazer isso. Eu dou um exemplo aí do Arthur Lira, que é o ex-presidente da Câmara. Quando estava essa discussão da cobrança maior de imposto para quem ganha mais, vocês devem lembrar, isso faz alguns meses, ele disse que no Brasil, em nenhum lugar do mundo, quem ganha 50 mil é super rico. Então, para ele, que era o presidente da Câmara, quem ganha 50 mil não é rico, num país que paga um salário mínimo de 1.600, um país que tem 62% de aposentados e pensionistas ganhando um salário mínimo, 1.600, são mais de 20 milhões de pessoas. Então, as pessoas que estão lá no Congresso, eles vivem num outro mundo. A gente tem que colocar pessoas lá no Congresso Nacional que estejam atentas ao que acontece com a população brasileira, que estejam vendo essa realidade. Então, eu acho que essa é a única forma. Vai demorar? Vai demorar. Agora, o que eu tenho dito, o que eu escrevi, é que a velocidade nesse momento não importa. O que importa é a gente mudar a direção.
2: Esse modelo de terceira via entre o socialismo e o liberalismo, como é que você falou? Você é um social-liberal?
1: Isso, exatamente.
2: Um social-liberal. Você precisa, pelo que eu estou te ouvindo aqui, Fernando perguntou do capitalismo selvagem, eu pergunto sobre a qualidade da classe política, porque a gente vai depender dos nossos representantes e na confiança deles para que esse bolo seja dividido mais igualmente. E aí eu quero trazer a China para a conversa, porque me parece que, apesar da gente ter ouvido agora o Marcelo Ninho dizer que o modelo socioeconômico chinês é algo irreproduzível, porque é muito particular daquele país, embora seja um país enorme e hiperpopuloso. O que é que você gosta desse sistema da China e o que é que te desencanta também na mesma medida?
1: Sim. Bom, eu vou voltar só um pouquinho, que eu uso bastante o exemplo da China para mostrar. Eu deixo muito claro no livro que eu não sou adepto do socialismo, muito menos do comunismo, e eu mostro como a China, lá com o Deng Xiaoping, percebeu em determinado momento que se você não dá a possibilidade às pessoas de se desenvolverem de forma individual, a economia não vai para frente. A economia da China foi para frente quando Deng Xiaoping olhou lá para uma província que, de forma inadvertida e sem autorização do governo central, obviamente, e que eles fizeram? Eles dividiram as terras deles lá, né, dividiram e passaram a ter o fruto de cada um da sua terra, sem o governo saber. Quando o governo ficou sabendo que isso aconteceu, percebeu que eles tinham multiplicado por 6 vezes a produção deles em 2 anos, mais ou menos, viu que essa poderia ser a saída. Então, eu acho que o individualismo, ele não é ruim. Ele não é ruim. A gente tem que dar a possibilidade das pessoas se desenvolverem. É isso que vai mover a sociedade. O próprio Karl Marx fala isso. Ele escreve no manifesto. Ele escreve, o David Runciman, que é um dos autores que eu utilizo, ele diz que o Marx e o Engels, eles não odiavam o capitalismo, eles odiavam os capitalistas. Né? Eles acreditavam e perceberam como o capitalismo, ao longo a partir do século XIX, como desenvolveu as economias, né? O que aconteceu é que não houve a distribuição. Então a China, né, a partir do momento em que o Deng Xiaoping fez essas mudanças, ela mostra como, quando você dá a liberdade para as pessoas se desenvolverem, há um crescimento econômico muito maior do que quando você acredita que você buscar a igualdade, todo mundo vai ser igual. Cuba é a mesma coisa, né? Aconteceu isso também. Há autores, eu cito isso no livro também, se a pessoa sabe que se ela trabalhar ou não trabalhar, a vida dela vai continuar sendo a mesma, ela não vai trabalhar. É. Isso está mostrado, a história mostra isso, entendeu? Então, por isso a necessidade, repito aqui mais uma vez, de você manter uma economia liberal, entendeu? Que possa gerar riqueza, mas que tenha instrumentos para fazer a distribuição dessa riqueza como nunca foi feito.
2: E o que te desencanta? Porque o que a gente vê na China é que isso só é possível a partir de um certo nível de controle das liberdades.
1: Sim, a China é um perigo, né? Nesse momento, a gente volta para a questão da recessão democrática, porque esse exemplo da China, isso estuda-se nas relações internacionais, é um perigo porque é um país que está se desenvolvendo economicamente com um governo autocrático, com um governo de partido único. Então, vai de encontro àquela ideia de que a democracia é o melhor sistema de governo, tal. Como diria o Winston Churchill, é o pior, exceto os demais.
2: Sim.
1: Por que que ele construiu isso? Porque ele admite as limitações da democracia, né? Mas então a China, ela tem esse desenvolvimento econômico, mas há locais na China, por exemplo, há muita pobreza também na China, até por conta da grande população. Eu acho que a China, de forma alguma, é um exemplo a ser seguido. Pode ser um exemplo no que eles conseguiram desenvolver a economia, mas quem lê o meu livro vai perceber que eu sou extremamente defensor da democracia. Eu não apoio nenhum tipo de governo que não dê a liberdade às pessoas de determinar o seu caminho, né? Então, eu acho que nesse aspecto a China é um exemplo muito ruim, porque está mostrando que existe a possibilidade de você ter desenvolvimento econômico, ainda que não seja dentro de uma democracia.
0: E Galvão, no livro você tenta definir o que é esquerda, o que é direita na política, traz inclusive uma crítica, achei bem legal isso, a uma definição, uma frase de Noam Chomsky. Como estabelecer o que é esquerda, o que é direita com base nos conceitos que você estudou?
1: Então, os autores, né, se a gente for olhar, vários autores distinguem a esquerda da direita como a direita sendo conservadora, né, defende o conservadorismo, defende as tradições, e a esquerda defende o progressismo. O que é o progressismo? É você defender mudanças na sociedade. E eu abraço, eu defendo com todas as minhas forças o que eu chamei da esquerda de Bobbio. O Norberto Bobbio, que é um grande pensador, ele define a esquerda. O que distingue a esquerda da direita para o Bobbio não é o tamanho do Estado, não tem nada a ver com socialismo e comunismo, a esquerda. A esquerda de Bobbio é o seguinte, é um profundo sentimento de insatisfação diante das iniquidades das sociedades contemporâneas. A esquerda é um sentimento. Isso é muito forte, gente. A esquerda é um caminho. Ah, mas é comunismo, socialismo? Não. Não, tem vários autores que colocam isso. A esquerda é uma busca pela igualdade. Você não vai atingir a igualdade plena. Aí eu dou o exemplo do Maquiavel, né? No Maquiavel, no Príncipe. Aliás, quem não leu o Príncipe, tem que ler o Príncipe, né? Porque é um livrinho que você lê em 2 dias, é desse tamanho assim, e tem milhões de ensinamentos para a gente entender melhor a nossa política. E o Maquiavel fala que o arqueiro sagaz, ele sabe que ele não vai atingir o alvo dele que está lá longe, né? Jogando a seta diretamente no alvo. O que ele faz? Ele eleva o arco dele para jogar lá para cima para atingir o alvo dele lá embaixo, né? Então, por que que eu estou colocando essa imagem, né? A gente tem que buscar uma igualdade inatingível lá em cima para atingir o nosso objetivo, que é diminuir a desigualdade. Então, a principal diferença da esquerda para a direita é essa. A esquerda é progressista, ela quer mudar a sociedade. A direita, ela quer manter as tradições, manter os costumes. E se a gente olhar para a questão econômica, né, tá bom para poucas pessoas aqui no nosso país hoje e no mundo todo. Né? Então, por isso que eu acho que... por isso que eu defendo, né? E vou continuar defendendo que a gente procure mudar essa nossa sociedade.
2: Ai, Galvão... Outra coisa que você traz no livro e que é algo que a gente sente todos os dias, a gente, eu estou dizendo nós, seres humanos que vivemos no Brasil, não só no Brasil, mas a gente vive aqui, é a falta de diálogo ou a dificuldade de estabelecer pontes, conversas com quem pensa diferente. Né? A gente está um pouco cansada de falar sobre isso, porque a gente vem falando isso há quanto tempo?
1: Sim.
2: Né? Você compara isso, essa dificuldade ou... Essa dificuldade é o fundamentalismo religioso. Sim. É algo fechado em si, né? Porém político, sem nenhuma vontade de dialogar. Como é que a gente pode olhar para isso ao longo da história, se sempre foi assim, ou se a gente também tem o péssimo hábito de olhar só para a contemporaneidade e dizer, ai, desde 2013 está muito difícil, ou se isso vem de antes e... O que, que a gente pode falar desse fenômeno hoje? Sim. Que retrato você faz dele hoje?
1: Esse fenômeno piorou muito por conta da proliferação das redes sociais, da questão das bolhas.
2: Revolução tecnológica.
1: Eu vou voltar lá atrás, porque acho que é importante a gente falar um pouco dos conceitos. O que, que é o fundamentalismo? O fundamentalismo é o não diálogo. O fundamentalista, que a gente está acostumado a ouvir no religioso, o fundamentalista é aquele que tem as suas verdades calcadas, não na razão. As verdades do fundamentalista estão baseadas nas tradições,
2: crenças,
1: nos costumes, nas crenças, nos dogmas. Então, é assim porque sempre foi assim e vai continuar sendo. E eu não vou pensar se deve mudar ou não. Isso é o fundamentalismo. Você não abre ao diálogo porque as verdades estão postas, estão ditas. E a gente está vivendo um fundamentalismo político. As pessoas estão pensando dessa forma na política. Então, o que eu defendo? Aí eu vou lá no John Stuart Mill, que é um cara sensacional, né, que mostra que a gente deve manter a arena aberta. Ele usa essa expressão que eu acho importantíssima. O que é manter a arena aberta? Ainda que você tenha uma certeza, uma opinião formada sobre um determinado assunto, mantenha a sua arena aberta para que a verdade possa se aproximar de você. Ele não fala para que a verdade possa chegar, para que a verdade possa se aproximar de você, porque a verdade absoluta, quando a gente fala de fenômenos sociais, não existe. Tá? A minha verdade é diferente da sua, é diferente da que depende de onde você está sentado e como aquele fato te afeta. Então, manter a arena aberta é você ter uma posição de humildade diante da nossa ignorância. Porque nós somos seres humanos, falibilidade, falíveis. Então, manter a arena aberta, ainda que você tenha uma opinião formada, vamos escutar o outro. E o que está acontecendo hoje? As pessoas não conversam. As pessoas não conversam. E aí eu cito aqui, nós como jornalistas temos que tentar criar momentos para que essa arena esteja aberta.
2: É nossa função, né?
1: É nossa função, porque as bolhas, as pessoas estão falando com quem elas querem falar, estão ouvindo o que elas querem ouvir apenas... E não há diálogo, não é diálogo. E, infelizmente, os dois polos que se digladiam hoje na política nacional alimentaram esta radicalização. Né? Lá atrás, Partido dos Trabalhadores, o Lula, com nós contra eles, que continua, isso é nocivo. E depois o bem contra o mal do bolsonarismo. Isso é extremamente nocivo. Você achar que de um lado só tem bonzinho, do outro lado só tem ruinzinho, entendeu? E as pessoas simplesmente não conversam. Então, um dos aspectos que eu destaco muito na obra é justamente essa necessidade de a gente ter uma posição humilde diante da realidade. Porque, só para finalizar aqui, quando a gente trata de fatos sociais... Né? A gente tem que levar em conta o caráter perceptivo dos fatos sociais. Porque o que eu acabei de falar aqui. Tudo que acontece na nossa realidade aqui, ou quase tudo, atinge as pessoas de uma forma diferente. Então não existe uma verdade absoluta. As verdades são relativas quando a gente fala de questões sociais. Diferentemente, né, eu botei um exemplo lá, o que está acontecendo hoje é que as pessoas, a questão da pós-verdade, né, a formação da opinião pública, ela está se baseando muitas vezes não em fatos, no racional, mas em percepções, né, e isso acaba causando um barulho tremendo.
2: As pessoas têm pego muito a parte pelo todo, ou o contrário, né? Têm analisado o todo pela parte. Né? Então, às vezes, não é nem que aconteceu com ela, mas ela viu na rede social que aconteceu com um amigo, aquilo vira uma verdade universal, né?
1: Não, eu dou um exemplo lá, né? Tem um cachorro na sala, né? A pessoa fala que é um gato. A pessoa pode falar que é um gato, um monte de gente vai acreditar, mas só que o cachorro vai latir, ele não vai miar. Entendeu? E mesmo depois que o cachorro latir, vai ter gente falando que é gato.
2: Não,
1: e vai ter
2: é um
1: gente
2: gato,
1: acreditando.
2: Ele tá disfarçando.
1: Vai ter gente acreditando, entendeu? Então, a gente vive um momento extremamente preocupante no que diz respeito a essas
0: questões. Seu Toninho Magritte.
2: Eu lembrei, eu não vou lembrar o crédito, o Galvão, que é mais erudito que eu, talvez saiba. Você não tem direito, você tem direito às suas próprias opiniões, mas não tem direito aos seus próprios fatos, né? Quem disse isso uma vez? Vou procurar.
1: Mas é a história de você
2: olhar o cachorro latindo e continuar achando que ele é um gato, né?
1: Sim.
0: Galvão, olha só, o Silvio pergunta, Paulo Galvão, o que você sugere enquanto não houver terceira via?
1: Que a gente busque, né? Que a gente busque essa terceira via. Porque a terceira via, ela nasceu lá na Europa, na Inglaterra, né? Com os trabalhistas, que é justamente essa ideia, né? De você manter uma economia liberal, mas que tenha mecanismos para fazer essa distribuição. Então, eu acho que a gente tem que buscar, a gente não pode desacreditar da política. A gente vive um momento de apatia política em que as pessoas estão desacreditando. E mais do que, mais à frente ainda, eu sou um otimista inveterado, Tatiana e Fernando, e eu ouso combater o pessimismo antropológico. O pessimismo antropológico é aquela ideia de que o homem é mau. Faz 500 anos que a gente está ouvindo que o homem é mau. O Maquiavel, no Príncipe, ele diz lá para o príncipe, orienta o príncipe, a nem se aventurar a querer ser bonzinho, porque ele vai se dar mal no meio de maus. O Kant diz que o estado de natureza, ele é o estado de guerra, não é o estado de paz, né? O Hobbes, né, com o Leviatã, diz que nós tivemos que criar um monstro bíblico que é o Estado para controlar as pessoas, porque o homem é o lobo do homem, senão todo mundo vai se matar. E eu ouso combater essa ideia. Por que que eu ouso combater essa ideia? Aí eu vou lá no Ortega y Gasset, no espanhol. Eu sou eu e minhas circunstâncias.
2: Totalmente.
1: Eu não acredito. Aí eu dou um exemplo no livro que eu estive lá no ano 2000 na Inglaterra para fazer curso de inglês e tal, e estava na sala lá depois da aula conversando com um rapaz de Luxemburgo. E aí começamos a falar sobre violência urbana e tal, e era a década de 90, final de 90, 2000, vocês devem lembrar muito bem, né? São um pouco mais jovens do que eu, né? Mas lembram muito bem, porque já trabalhavam como jornalistas nessa época, estavam começando a trabalhar. Morriam 50, 60 pessoas assassinadas no Brasil, em São Paulo a cada fim de semana, 50, 60. E eu não sei por que falei isso para ele, o cara de Luxemburgo olhou para mim e falou, não, você está brincando. Eu falei, não, é verdade. Aí eu perguntei para ele, como é que é o índice de homicídios lá no seu país? Ele falou, meu, deve ser um ou dois por ano. Eu fui verificar depois, um por ano, dois por ano. Então, por que eu estou falando isso? O bebezinho que nasce lá em Luxemburgo não é diferente do bebezinho que nasce no Rio de Janeiro, que nasce em São Paulo. Por isso que eu falo, eu sou eu e minhas circunstâncias, né? Obviamente que isso, a circunstância não determina a pessoa. Tem irmãos gêmeos que vão para caminhos totalmente diferentes. Mas obviamente que as circunstâncias influenciam, e eu dou vários exemplos no livro em relação a isso. Então, mudemos as nossas circunstâncias. Mudemos as circunstâncias das crianças que estão nascendo nos rincões pobres deste país. Eu não tenho dúvida nenhuma que a gente vai ter um país melhor daqui a 10, 20, 30 anos.
2: Qualquer um tem direito à própria opinião, mas não aos próprios fatos. Quem disse essa frase foi o intelectual e senador pelo Partido Democrata Americano, Daniel Patrick Moynihan. Então, para a gente ter a nossa referência aqui, né, Paulo Galvão?
1: Sim.
2: Tem mais alguma coisa que você queira dizer que seja essencial e que esteja nesse livro e que a gente não tenha te perguntado?
1: Então, eu vou dar um spoiler aqui.
2: Dá.
1: Eu começo o último capítulo dizendo que o meu pai era um homem de frases. Meu pai morreu em 2015 e eu adorava conversar com ele e tal. Meu pai era um homem de frases, né? E ele, vira e mexe, vinha com uma questão que não foi criada por ele, porque inclusive eu já vi até num filme. Ele falava para mim assim, fotosa, Paulo, fotosa, né? Eu gostava de conversar com ele sobre as situações que eu estava vivendo, ele falava, fotosa, o que é fotosa? Ele falava que fotosa era o segredo da vida. E é verdade, gente, fotosa serve para tudo. O que é o fotosa? Ele falava que diante de qualquer situação que a gente está vivendo, né, a gente tem que ter força, que é o fó, força para agir diante das situações em que a nossa ação é necessária. Tolerância para aceitar aquelas situações
2: que não tem
1: adianta fazer nada. E não depende da nossa ação. E usar de sabedoria para distinguir uma situação da outra.
2: Maravilhoso.
1: Então isso para mim é um mantra. Sim. Né? É um mantra. E eu acho que nesse momento eu termino o livro dizendo que é o momento da força, porque a gente tem que agir. Tem que agir. O nosso destino, ele não está traçado. Né? Nenhuma tendência, a gente está numa tendência ruim no mundo todo. Uma tendência não é um destino. Nosso destino não está traçado. O nosso destino será o que a gente construir. Então, por isso que eu acho que é o momento da força, da gente agir. E aí eu termino lá com o Voltaire, com o Cândido, que é um outro livro maravilhoso desse tamanho que todo mundo tem que ler, né? Que o Cândido termina o livro dele lembrando que a gente tem que regar o nosso jardim. Porque o Pangloss acha que tudo é determinado por Deus, tal, aí, não, tudo bem, o Cândido, tudo bem, mas vamos regar o nosso jardim, quer dizer...
2: Vamos fazer, né? O nosso,
1: vamos,
2: né?
1: Fazer o nosso, termina, o Cândido termina assim, vamos regar o nosso jardim. Ainda que você acredite na providência divina, não esqueça de regar o seu jardim.
2: Muito boa. Legal. Ai, Galvão, que delícia. Os ouvintes estão adorando. Por mim, você ficava aqui até 5 da tarde. Paulo Galvão, jornalista, âncora da CBN, apresentador do CBN Madrugada, autor desse livraço aqui, Quem Você Ajudou Hoje. Uma série de pensamentos muito, muito, muito profundos e estruturados a respeito do que a gente quer fazer da nossa vida em sociedade.
1: Mais
2: é um bom
1: segundos.
2: Resumo, vai.
1: É... arroba PHC Galvão é o meu Instagram, tá lá, e tem o arroba Quem Você Ajudou Hoje também, tem muitas informações sobre o livro, e fazer um convite, dia 6 de setembro, domingo, véspera de feriado, estarei lá na Bienal do Livro, no stand da Livraria Drummond, para receber os nossos ouvintes com um abraço e um olhar otimista para esse mundo.
2: Vou me despedir de você com a mensagem do Rodrigo Martins, nosso ouvinte. Ouço tantos podcasts e jornais que focam na desgraça política que dá até um alívio em saber que existe gente que acredita num futuro melhor. Já vou começar a ficar acordado de madrugada para ouvir o Galvão e ver se consigo me contaminar de otimismo.
1: Ganhei um ouvinte, oba!
2: Galvão, brigadíssima. Valeu, parabéns. Obrigado, pelo livro.
1: Obrigado,
2: sucesso
1: mesmo.
2: Com ele. Arrasa.
1: Vocês
2: na Bienal.
1: Aqueceram o meu coração hoje.
2: E
1: muito
2: você
1: obrigado.
2: É o nosso.
1: Obrigado.
0: Valeu.
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0: Quinta-feira, 20 de agosto de 2026. A Procuradoria-Geral da República defendeu em manifestação enviada ao Supremo Tribunal Federal que os inquéritos envolvendo o empresário Fábio Luiz Lula da Silva sejam encaminhados para a primeira instância. Lulinha é alvo de 3 inquéritos autorizados pela Corte a pedido da Polícia Federal. As investigações surgiram a partir de desdobramentos da Operação Sem Desconto, que apura fraudes envolvendo descontos em benefícios do INSS. A manifestação da PGR se refere aos casos que tramitam sob relatoria do ministro André Mendonça. A defesa de Daniel Vorcaro, ex-banqueiro do Banco Master, solicitou o adiamento de mais um depoimento que deveria prestar à Polícia Federal na próxima semana. A declaração é feita em contexto das investigações sobre a milícia privada conhecida como A Turma, que operava para atender aos interesses de Vorcaro. Ele está preso desde março devido a fraudes operadas pela instituição financeira. O portal G1 identificou 9 candidatos com mandados de prisão em aberto em virtude da dívida de pensão alimentícia. O veículo cruzou cerca de 280 mil ordens expedidas pela Justiça, com pouco mais de 20 mil registros de candidaturas na Justiça Eleitoral. Turquia, Egito e Catar pediram que Israel cumpra as obrigações previstas no cessar-fogo e evite medidas que possam aumentar as tensões em Gaza. Os 3 países condenaram ainda os recentes ataques israelenses no enclave palestino. A declaração conjunta foi divulgada após ataques israelenses matarem 16 palestinos. Israel afirmou que tem como alvo militantes do Hamas. No horário de Brasília, 4 e 5.
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2: Quatro e oito agora, tô de volta agora com informações do noticiário policial aqui do Rio, porque a Polícia Civil prendeu um falso entregador que realizava assaltos na zona norte do Rio. Esse homem que se passava por entregador, então, para cometer assaltos. Ele foi identificado como responsável por diversos roubos de celulares no bairro de Engenho de Dentro, na zona norte do Rio, e foi preso no acesso à comunidade Morro do Oteiro, ali na região. De acordo com as investigações, ele usava uma bicicleta e uma mochila de entregador para cometer esses crimes sem levantar suspeitas e ainda tentava aplicar golpes em nome das vítimas. Roubava esses celulares e tentava obter vantagem financeira, entrava em contato com pessoas próximas às vítimas para solicitar transferências de Pix. Essa notícia vai de encontro, a gente lembra que representantes da prefeitura estão agora assinando convênios com a Light 99 e a empresa Gabriel para desenvolver bases de dados que ajudem os órgãos de segurança. No caso da empresa 99, vão ser repassados informações para a prefeitura. A ideia é que as informações ajudem a identificar esses falsos entregadores envolvidos em golpes, além das localizações de veículos investigados que possam constar aí na plataforma. Então, essa parceria para justamente tentar combater esse tipo de golpe, iniciativa da prefeitura junto com a 99. Agora são 4:09.
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1: 4:10, terceira e última hora do estúdio CBN dessa quinta-feira, 20 de agosto de 2026. Se você quiser pegar a entrevista completa que a gente fez agora com Paulo Galvão, apresentador do CBN Madrugada, autor do livro Quem Você Ajudou Hoje, uma conversa ótima, você já sabe que ela vai estar na íntegra para você, nos digitais da CBN, no nosso site, no Spotify, Entrevista CBN vai estar lá, nos podcasts da CBN também, você pode ouvir a entrevista inteira, tá? Pode mandar para quem você acha que pode gostar também, a gente adora quando isso acontece, fala, ai, alguém lembrou de mim ouvindo essa entrevista, me mandou e tal, vez ou outra a gente recebe mensagem assim, muito legal. Já tem... a nossa língua de todo dia, isso. Antes, informação rápida aqui. Um terremoto de magnitude 6,7 atingiu o Peru, segundo o Serviço Geológico dos Estados Unidos. Não há registros ainda de estragos ou feridos. Também não há ainda alertas de tsunami para a costa oeste da América Latina. De acordo com o Serviço Geológico dos Estados Unidos, cuja sigla é USGS, o epicentro foi registrado em uma área de cordilheira a uma profundidade de 99 quilômetros. A organização norte-americana classificou o tremor como muito forte em algumas áreas. Já o Instituto de Geofísica do Peru informou...

0: Informou que o terremoto teve magnitude 7,2 e ocorreu a uma profundidade de 108 quilômetros. Esses dados ainda são preliminares, são as primeiras informações, e a gente vai atualizando para você ao longo do dia, ao longo da tarde, aqui na programação da CBN.
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0: Oi, professor, boa tarde.
2: Tatiana, boa tarde. Fernando, boa tarde. Ouvintes, boa tarde. Lamento muito não ter podido ouvir o Galvão.
0: Nossa, foi muito legal,
2: mas
0: professor.
2: Mas vou ouvir depois. Eu estou com o livro dele, ele mandou para mim. E com autógrafo, dedicatório e tudo, né? E ele diz aqui: sua ajuda é fundamental. Obrigado pelo apoio na busca por uma sociedade mais justa e democrática. Olha, você não tem ideia do valor disso, né? Dessas palavras. Realmente nós lutamos para isso, né? O nosso trabalho é para isso, o dele, o meu, o de vocês, e por aí vai.
0: Vamos em frente.
3: Hoje, dúvida de André de Bernardi, que é jornalista.
0: Imagina, professor, a gente fica aqui emocionado com o senhor, mas precisamos da linha na pipa também, ou não é?
3: Senão queima o filme.
2: Exatamente.
3: Adorei aqui, olha. O André de Bernardi, jornalista, poeta e motorista de Uber, pergunta: de onde vem a expressão queimar o filme quando dizemos algo ruim dos outros e de nós mesmos, como em Fulano queimou o filme? De onde vem isso, professor?
2: Pois é, essas coisas denunciam um pouco a idade, né? Porque a gente, é como, por exemplo, na televisão ainda se usa, roda aí, né, quando vão chamar uma matéria, roda, não roda nada, porque esse roda é do tempo da fita.
0: Do fitão.
2: É, do fitão, né, e então tinha que rodar a fita, né, e fica o jargão, né, fica o termo, roda, mas embora não se rode nada, é apertar um botão na história do digital, né? E esse queimar o filme, bom, a fotografia, porque um filme nada mais é do que uma sucessão interminável de fotografias, né, do chamado frame, né? A fotografia, a palavra fotografia é grega, toda grega, formada por dois elementos gregos, o elemento foto e o elemento grafia. Grafia significa um monte de coisa, significa escrita, significa descrição e por aí vai. E foto quer dizer luz, porque as primeiras fotografias, lá o nosso amigo francês lá, cujo nome agora me escapa, o sujeito que foi o primeiro a registrar isso, ele criou lá um mecanismo tal. Ele punha lá um determinado, acho que era estanho, sei lá o que ele punha, numa câmera fechada, e aí a luz entrava, né, e promovia alteração nesse elemento, né? E por isso foto, luz, né? A descrição feita com a foto, a luz era fundamental. Bom, depois isso evoluiu, né? Hoje em dia a fotografia não tem mais nada a ver com isso, creio, né? Os sistemas são completamente diferentes. E com o cinema, que como eu já disse, com a fita do cinema, acontecia algo semelhante. Era uma sucessão de um filme com uma sucessão de fotografias, né? E aí, queimar o filme é justamente fazer alguma coisa que deixe o filme velado, né? E quando ele fica velado, ele perde a função, ele não... Estragou, né? Estragou completamente. Há cenas antológicas em filmes antigos, né? Quando o sujeito está fechado lá numa câmera escura, numa câmara escura para fazer a foto, e alguém abre e entra a luz e queima, né? E aí o filme está queimado, o filme não presta mais. Por isso que queimar o filme, né, tem essa ideia de coisa que depõe contra, né? Queimou o filme de fulano. E isso aí... Que...

0: Queimou seu filme, né? Você tá ferrado. Vamos
1: Hum.
0: ouvir um auxílio que eu escolhi aqui, o Benegão.
1: Ai,
0: Canção
1: adoro.
0: dele e de. O Benegão
1: Ele é
0: é. Não
1: demais. Ele
0: posso
1: teve
0: dizer
1: aqui
0: a
1: uma vez
0: palavra.
1: no estúdio CBN, lembra, Fê? Você tava? Talvez nas suas férias.
0: É.
1: Foi demais. Enfim, vamos em frente, professor, desculpa.
0: Ele é bala, ele é bala. Então, uma canção que é dele e do DJ Rodrigues, chamada Enxugando Gelo. Isso foi gravado em 2003. Já lá se vão 23 anos. Vamos ouvir.

0: filme queimado, professor.
1: Pois é, tá aqui na letra, né? Eu até perdi o pedaço, tá aqui, já achei. Corta para outra cena, sem anestesia, liberdade estendida na sua frente, tendo um ataque de epilepsia. Ordem para o povo, progresso para a burguesia. Teleapatia, nossa ação já se encontra no campo do movimento condicionado. Sorria, você está com o filme queimado. Sorria, a plaquetinha é sorria, você está sendo filmado, né? E genialmente os autores aqui adaptam e colocam sorria, você está com o filme queimado. O seu filme já foi queimado por esse sistemão aí, né, que faz o que faz, né? Então, queimar o filme tem esse sentido. E eu, como vocês sabem, não me limito a falar da coisa, só da coisa em si, eu sempre gosto de expandir, eu tomei a liberdade de colocar um segundo auxílio, eu não vou dizer nada. Vamos tocar, vamos lá.

0: Eu preciso me segurar agora, porque vocês sabem o que é isso?
1: É uma coisa bonita demais. É Cinema Paradiso?
0: É uma coisa bonita. É, o Cinema Paradiso, né? A trilha, o filme é do monumental Giuseppe Tornatore, um grande cineasta italiano, autor de maravilhas e maravilhas e maravilhas. E essa trilha é do Ennio Morricone. É ele que está regendo a orquestra num concerto na Piazza San Marco, em Veneza, em novembro de 2007. E nesse filme Cinema Paradiso, há uma cena, porque a coisa vai lá para trás, né? Do Alfredo, que era o operador da máquina no cinema, no Cinema Paradiso, ele se distrai com alguma coisa e pega fogo, porque aquelas máquinas antigas, se a pessoa não ficasse o tempo todo em cima, elas podiam pegar fogo, o filme pegava fogo, literalmente, né? E aí queimava o filme ao pé da letra, né? Literalmente. E é o que acontece com o Alfredo, que fica cego, né? Depois do incêndio. Quem não viu esse filme, veja. É para ver de joelhos, né? Um filme antológico. Para você ter uma ideia, a crítica, quando saiu o filme, a crítica não deu bola pro filme. O filme passou despercebido e aí ele ganhou o Oscar de melhor filme estrangeiro. Aí virou sucesso. Incrível, né? Um negócio... Bom, e eu não sei como é que está o nosso tempo. Nessa história de queimar o filme, tem mais uma expressão que eu gostaria de citar, que também tem data, né? DNA, como é que é? Data de nascimento antiga.
1: Antiga.
0: Como é que está o nosso tempo?
1: Estamos em cima, mas vamos correndo, professor. Vai.
0: Ah, então vamos lá, Humberto Gessinger é o compositor, Engenheiros do Havaí, disco Minuano, a música se chama 9051 e eu dou um picolé de limão para quem me disser por que ela se chama 9051, vamos lá.

0: professor, vamos lá, usava o 9 para fazer a cobrar, não é isso?
1: Exatamente, e 51 é o código lá da região de Porto Alegre, né? 9051. Agora,
0: da época do Orelhão, né?
1: A música fala de do Orelhão, e mesmo de casa, quando você não queria pagar, não vi na conta, né? Se era um pedido que alguém fazia, ligue para mim e tal, não sei o quê. Bom, a última ficha caiu. Essa expressão que está na moda hoje, está na moda hoje, faz tempo já, caiu a ficha ainda não caiu. Tem tudo a ver com isso, né? Com esse tempo em que para fazer um telefonema no meio da rua era preciso recorrer ao orelhão, que funcionava com fichas metálicas. Tinha que botar a ficha ali e quando alguém atendia, pluft, a ficha caía, né? E se era uma ligação urbana, durava 3 minutos, se não, a coisa ia muito mais depressa. Caiu a ficha, que é outra expressão datada, vem daí, vem desse fato telefônico da história da telefonia brasileira. É isso.
0: Obrigado, professor, e até amanhã.
1: Beijo para vocês, até amanhã.

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1: Oi, doutor. Boa tarde.
2: Boa tarde, Tatiana. Boa tarde, Fernando. Boa tarde, ouvintes.
1: Doutor Luiz Fernando, hoje vai falar de um estudo que relaciona a prevenção da demência com os primeiros dias de vida de uma criança, doutor.
2: Pois é, a gente já foi comentado aqui.
1: Quer dizer, primeiros dias talvez dê a sensação de que chega...
2: Mil dias.
1: Os primeiros anos de vida, vamos dizer, das crianças.
2: Isso. É, a gente está falando justamente dos primeiros mil dias da criança. Mas, na verdade, mil dias a partir da concepção da criança. Então, tem aí 9 meses que está dentro da barriga da mãe, nesses mil dias, tá? Então, é o seguinte, a pesquisa foi publicada na Neurology no final de julho e mostrou e estudou uma época muito curiosa. Ou seja, durante a Segunda Guerra, o consumo de açúcar foi extremamente restrito no Reino Unido, obviamente, por causa da Segunda Guerra, né? E em 1953, esse racionamento de açúcar acabou, de uma hora para outra. E o consumo praticamente dobrou. Então as crianças, até aquele momento, não tinham praticamente acesso a açúcar adicionado, seja em bebidas, seja em comidas, enfim, passaram a ter. Então o pesquisador de Hong Kong,

0: da Universidade de Liverpool. Aproveitaram que essa data está marcada, porque é uma data, né? Um dia onde o açúcar foi liberado, para comparar dois grupos de pessoas. E esses dois grupos são 65 mil participantes do UK Biobank, que é um banco de dados que a gente já comentou aqui também, é bastante importante na Inglaterra. Quem nasceu a tempo de viver os primeiros 1.000 dias sob o racionamento, ou seja, sem acesso a esse açúcar adicionado, e quem nasceu depois sem restrição. O resultado foi o seguinte: quem foi exposto ao racionamento no útero e no primeiro ano de vida teve 21% menos risco de desenvolver demência de qualquer causa, 23% menos risco de aparecimento do Alzheimer, quando comparado a quem não teve essa restrição. Então, se a gente estender a exposição até os 2 anos, aumentou um pouquinho mais essa proteção, 23% menos demência, 28% menos Alzheimer. E quando a doença aparecia, ela aparecia mais tarde, 2 anos e meio depois. E aí resolveram tentar olhar o cérebro dessas pessoas, né? A ressonância nuclear magnética, em parte de um subgrupo desse estudo, mostrou que quem teve menos exposição a açúcar no início da vida chega à vida adulta com mais massa cinzenta preservada e menos lesões de pequenos vasos na substância branca. Esses dois são marcadores ligados a um cérebro que envelheceu melhor. Então, ou seja, eles destacam que um quarto da proteção passa pelo diabetes tipo 2, que parece menor incidência também, hipertensão, que são doenças que apareceram menos também no grupo que foi exposto ao racionamento. Né? E em 2024, já tinha sido mostrado, também nessa mesma base de dados, que o racionamento de açúcar tinha reduzido em um terço o risco de diabetes e um quinto o risco de hipertensão décadas depois nessas crianças. E agora, esse estudo sugere que, além de um efeito metabólico sobre diabetes e hipertensão, a restrição ao açúcar adicionado também protegeria o cérebro das crianças. Ninguém mediu o prato de cada criança nessa época, não tinha como, né, gente? Então, isso foi calculado basicamente pela data do nascimento. Fatores como o tabagismo da mãe, escolaridade, também não foram controlados, porque é um estudo retrospectivo observacional. Não é uma prova de causa e efeito, mas já tínhamos medido o efeito de associação no trabalho de 2024 com diabetes e hipertensão. E agora a gente tem uma associação forte demonstrada até com ressonância nuclear magnética em parte desse estudo. O valor correto do Alzheimer é 23 e 28%, não 46%, como a mídia andou circulando. E é o seguinte, gente, a gente não está vivendo essa época. Então, não é para alarmar ninguém que está criando filho e comendo açúcar, mas é reforçar alguma coisa que os pediatras já recomendam. Criança menor de 2 anos não precisa de açúcar adicionado na dieta dela, de forma alguma, seja em suco, seja em comida, seja em doce, seja em nada. Então, esse estudo sugere que escolher melhor o que você está oferecendo para o seu filho pode ter sim uma repercussão importante no cérebro dele muitas décadas depois, Tatiana.
1: Nossa, muito legal, doutor. Muito bom mesmo.
2: Aquela coisa, você colocar o achocolatado com leite e açúcar, jamais.
1: Nossa,
0: Deus
1: gente,
0: me
1: pelo amor de Deus, como
0: Deus
1: sobrevivemos, não é
2: me
1: mesmo?
2: aconteceu isso
1: Como
2: nunca.
1: sobrevivemos aos anos 80?
0: Pô, a gente sobreviveu ao biotônico Fontoura, o resto é
1: exato. A gente sobreviveu a várias calamidades.
2: Bêbado desde criança. Tá bom. Abraço.
1: Beijo, professor.
0: Abraço, gente.
1: Doutora.
0: Até mais. Até semana. Bom fim de semana para todo mundo.
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Quinta-feira, 20 de agosto de 2026. O governo federal ampliou de 150 para 200 mil reais o limite de financiamento do Move Brasil, voltado a motoristas de aplicativo e taxistas. A mudança ocorre devido à baixa adesão da iniciativa. O programa conta com 30 bilhões de reais em crédito custeados pelo Tesouro Nacional e repassados ao BNDES. A ação facilita a compra de veículos de trabalho.

0: retirada do conteúdo vai gerar multa diária de R$10 mil. A Justiça de Santa Catarina realizou a audiência de instrução no processo contra Amanda Maria Souza de Oliveira, de 38 anos, acusada de se passar por uma menina de 12 anos e enganar uma família de Joinville. Ao fim da sessão, o juiz responsável pelo caso afirmou que a sentença deve ser proferida em até 5 dias. Amanda está presa preventivamente desde o início de junho. 16 pessoas morreram e 30 ficaram feridas em ataques da Rússia contra a Ucrânia. Um hospital, uma creche, uma escola e cerca de 30 prédios residenciais foram atingidos em Kiev, onde morreu a maioria das vítimas. Nos arredores da capital ucraniana, depósitos de alimentos e edifícios da Cruz Vermelha foram alvo de bombardeios russos. O primeiro-ministro ucraniano afirmou que as ações duraram quase 9 horas. No horário de Brasília, 4h33.
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7: A partir de agora, a Milena Viana traz para a gente as informações do trânsito em tempo real aqui no Rio. Oi, Milena, boa tarde. O que você destaca para a gente agora?
8: Oi, Gabriel. Ótima tarde para você e para todo mundo que acompanha a gente. Tem uma faixa ocupada no elevado Paulo de Fronten por conta de um táxi enguiçado no sentido centro da cidade. Estou observando o trânsito já lento a partir da saída do túnel Rebouças. Então, atenção para o motorista que está em direção ao centro. Pelo túnel Santa Bárbara, estou observando melhores condições, mas só atenção para o motorista, porque na Avenida 31 de Março estou observando dificuldades até a chegada ao acesso da Avenida Presidente Vargas. Pelo aterro do Flamengo, são boas as condições, inclusive também no sentido zona sul da cidade. Pelo túnel Marcelo Alencar, também estou observando boas condições nos dois sentidos. Na chegada à Via Expressa do Porto, o motorista encontra retenção até a chegada ao gasômetro. Pela Binário, também estou observando retenção na altura da rodoviária. Pela Avenida Francisco Bicalho, são melhores as condições. Atualizando também a Ponte Rio-Niterói, nesse momento em direção a Niterói, o tempo estimado de travessia ultrapassa os 35 minutos com lentidão dos acessos até a chegada à Praça do Pedágio. No sentido Rio, estou observando boas condições. 13 minutos é o tempo estimado de travessia. Gabriel.
7: Obrigado, Milena.
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7: 4h37, ainda aqui no noticiário do Rio, segue em estado grave o morador de Realengo, que teve 70% do corpo queimado enquanto tentava salvar uma das filhas de um incêndio na casa da família. O Cleiton Carlos da Silva ficou preso pelas chamas dentro do imóvel na rua Cristalina, em Realengo, na madrugada dessa quarta.

0: Primeiro, ele conseguiu tirar a filha de 8 anos do imóvel, mas voltou para verificar se a outra filha, de 18, estava dentro de casa. Nesse momento, parte do telhado desabou sobre ele. A jovem, naquela noite, estava na casa do avô, da avó, na verdade. A casa foi destruída, claro, e a família perdeu todos os pertences. O corpo de bombeiros diz que foi acionado por volta de 4 da manhã, controlou a chama, socorreu o Clayton, que foi o único a se ferir. Ele foi levado para o Albert Schweitzer e depois transferido para o Pedro II, onde segue recebendo cuidados. Daqui a pouco a gente volta com mais informações do Rio.
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2: Daqui a pouquinho tem convocadas e a gente fala de futebol feminino. Antes tem informação chegando de Brasília. Igor Cardim, boa tarde.
3: Oi, Tati. Muito boa tarde para você. Boa tarde também para os nossos ouvintes. Olha, termina daqui a pouco, às 5 horas da tarde, o prazo para que eleitoras e eleitores solicitem o voto em trânsito nas eleições de 2026. Isso nos cartórios eleitorais, então o prazo termina às 5 horas da tarde. Mas para quem tem biometria, esse prazo é esticado ali um pouquinho maior até às 11h59 da noite no aplicativo e-título ou então no site do Tribunal Superior Eleitoral. Então termina hoje esse prazo para que os eleitores peçam o voto em trânsito para as eleições deste ano. Segundo dados parciais do TSE, cerca de 244 mil pedidos haviam sido registrados até às 7 horas da manhã de hoje. Um novo balanço está previsto para amanhã desta sexta-feira. A habilitação pode ser feita, então, pela internet, para quem tem biometria cadastrada, ou até às 5 da tarde no cartório eleitoral, mediante apresentação de documento oficial com foto. O voto em trânsito está disponível nas capitais e também nos municípios com mais de 100 mil eleitores. Quem estiver em outra cidade do mesmo estado poderá votar para todos os cargos em disputa. Já para quem estiver em um outro estado, votará apenas para presidente da República. Tati.
2: Obrigada, Igor. Igor Cardim, em Brasília.

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1: Michele Silva, boa tarde.
2: Tudo bem, Tati? Tudo bem, Fernando?
3: Tudo
2: boa
3: bem.
2: Tarde.
3: Boa tarde.
1: Bom, tivemos novidades hoje em relação à Copa do Mundo Feminina de 2017. Brasil é cabeça de
2: 27.
1: Chapa. Eu falei 27. O que eu falei?
2: 17.
1: Ai, meu Deus. Oh, coitada da apresentadora. Copa do Mundo Feminina 2027, ano que vem, gente. No Brasil, Maracanã vai ser palco da abertura. E o Brasil, que é o anfitrião, vai ser cabeça de chave do Grupo A. Temos caminhos definidos?
2: Exatamente, Tati. Hoje a gente pode dizer que esquentou, né? Eu acho que todo mundo que estava ali animado já para essa Copa do Mundo de 2027, hoje pela manhã a gente teve um brilho no olho especial aí, porque a gente tem o caminho da seleção brasileira, temos a confirmação de que a seleção vai jogar no Maracanã, independentemente de chegar à final ou não, porque fará o jogo de abertura no Maracanã. Mas é claro que a gente está torcendo para a seleção fazer ainda um outro jogo no Maracanã, que é esse jogo, principalmente essa final no dia 25 de julho do ano que vem. Bom, já temos 18 das 32 seleções definidas, e só para a galera ficar aí ciente de como é que foi realizado o sorteio hoje, ele foi um sorteio tanto para definir aí, para anunciar o calendário ali, o planejamento, o caminho, o desenho de cada jogo em cada cidade, sede, em cada estádio, mesmo que a gente não tenha todas as seleções e mesmo que a gente não tenha os grupos definidos. É claro, a gente já sabe que o Brasil é cabeça de chave, grupo A, e, portanto, vai jogar a abertura, enfim, a gente já tem isso desenhado. O restante dos grupos, o sorteio lá dos grupos, como aconteceu na Copa Masculina e que todo mundo acompanhou no ano passado, ele acontece em dezembro aqui no Brasil. Então, em dezembro a gente vai ficar sabendo

0: todos os grupos. Mas hoje a gente teve essa confirmação de abertura no Maracanã, a final também no Maracanã, e aí com isso vale destacar também um dado histórico importante com relação ao Maracanã, se tornando o terceiro estádio a receber tanto uma final de Copa do Mundo da FIFA, quanto uma decisão de Copa do Mundo, aliás, uma Copa masculina, como também uma decisão da Copa Feminina. Então, se junta aí a outros estádios, o estádio Rassunda na Suécia, o Rose Bowl também nos Estados Unidos, e agora o Maracanã passa a fazer parte desse grupo seleto também a partir da Copa de 2027. O caminho da seleção brasileira, portanto, na primeira rodada, Maracanã, 24 de junho, é a partida de abertura da Copa do Mundo de 2027. Na segunda partida, né, na segunda rodada da fase de grupos, a seleção brasileira vai jogar na Arena Itaquera no dia 29 de junho. E na terceira rodada, na terceira partida, portanto, da fase de grupos, Arena Mané Garrincha, no dia 4 de julho. E aí temos caminhos diferentes se o Brasil for primeiro ou se o Brasil for segundo no grupo A. Se for primeiro do seu grupo, que é a nossa torcida, obviamente, classificando ali em primeiro com tranquilidade, o Brasil vai à Arena Castelão jogar às oitavas, no dia 10 de julho, às quartas, daí passando de fase, obviamente, no Mineirão, no dia 16 de julho, semifinal na Arena Itaquera, no dia 20 de julho. Se for segundo no grupo A, oitavas no Mineirão, no dia 11 de julho, quartas na Arena Castelão, no dia 17 de julho, semifinal no Maracanã, no dia 21 de julho, e aí a possibilidade de disputa de terceiro lugar, que seria na Arena Itaquera, ou o que todos nós queremos, que é a final no Maracanã no dia 25 de julho, fechando a Copa do Mundo de 2027. Os jogos já definidos ali com seus estádios, no caso, sendo que, para além desses dados que eu mencionei a respeito do Maracanã, a Neoquímica Arena, né, em São Paulo, estádio do Corinthians, é o estádio que mais vai receber partidas da Copa do Mundo Feminina do ano que vem. São 10 jogos na Neoquímica Arena em São Paulo no ano que vem, para a gente fazer muito bonito em casa.
1: Legal. É, você falou sobre 18 já classificados, ainda faltam, são 32 no total.
0: Exato, e aí varia muito de acordo com o processo de eliminatórias de cada continente, de cada entidade, né? A gente tem, por exemplo, a CONCACAF, que ainda não tem essa, que tem a definição de quando vai começar e tudo mais, que é ainda nesse ano de 2026, mas que a gente não tem nenhuma seleção da CONCACAF garantida na Copa do Mundo do ano que vem. As seleções que a gente tem até o momento é Austrália, Filipinas, além do Brasil, obviamente, né? Austrália, Filipinas, Coreia do Norte, China e Coreia do Sul. Temos também Argélia, Camarões, Malawi e Marrocos. Da Conmebol, Argentina, além do Brasil e Colômbia, Nova Zelândia. E aí, completando também Alemanha, França, Dinamarca e Espanha. Essas são as seleções garantidas. A gente tem ainda a CONCACAF para definir as suas seleções classificadas à próxima Copa do Mundo. E também
1: CONCACAF é
0: temos.
1: América do Norte, Central e Caribe.
0: Isso, exato. Obrigado pelo registro. E ainda temos o processo de repescagem, né? Que inclusive a gente teve o sorteio hoje pela manhã, que aí tem nessa disputa Taipei chinês, Uzbequistão, África do Sul, Papua Nova Guiné, Gana e Equador, todas essas seleções. E aí tem o processo de repescagem para garantir mais classificados e formarmos ali as 32 seleções que disputam a Copa do ano que vem.
2: Muito legal. Bom, tem que fazer cadastro, né, Michele, para ter
1: Acabei de
2: acesso aos
1: digitar aqui, ó,
2: ingressos.
1: FIFA,
2: Eu
1: ingressos,
2: preciso
1: Copa do
2: fazer. Eu
1: Mundo.
2: tenho os meus amigos todos tão encarregados de me avisar, mas é bom que eu faça o meu trabalho aqui, né? Cada um faz sua
1: Fazer aí o seu
2: parte, não é
1: processo.
2: mesmo?
1: A tática é terceirizada.
2: Não é, muita coisa, não dou conta. E tem uns amigos que são
1: Tá aqui, ó,
2: doidos por futebol
1: manifeste.
2: feminino e eu vou com eles. Então, quando tiver, me avisa.
1: É, manifeste
0: Não,
1: interesse
0: mas
1: por
0: é isso.
1: ingresso da Copa do Mundo. Tá nesse nível ainda. Você tem que estar
2: Eu vou lá me
1: interessado.
2: manifestar. Oi, dona FIFA?
1: Isso. Tô aqui.
2: Tô me manifestando, tenho interesse. Registre seu interesse aqui.
1: Tô aqui. Olha lá.
2: Tá bom.
0: É isso. E vamos manifestar o interesse também nas redes sociais, movimentar bastante. E claro, a
2: Isso.
0: FIFA demonstrou que está muito animada. A Jill Ellis, né, que é uma técnica histórica do futebol feminino, multicampeã com a seleção dos Estados Unidos, e que hoje faz parte, né, do comitê da FIFA. Ela mencionou hoje, antes da divulgação do caminho ali, do desenho da Copa do Mundo do ano que vem, ela mencionou quanto que ela está animada para ver os torcedores aqui no Brasil, né? Torcedores e torcedoras brasileiros nos estádios. Ela disse

0: Santos, que sempre que jogou contra ou que esteve presente para acompanhar, viu uma festa muito bonita por parte de nós brasileiros. Então, ela fez questão de ressaltar isso, quanto ela está animada com a festa que a gente pode fazer no ano que vem e faremos com certeza
1: Com
0: na Copa de
1: certeza,
0: 2027.
1: com certeza. Já fizemos aqui Copa Masculina, já fizemos Olimpíada, foi tudo muito legal. É, não vai ser diferente no ano que vem, tenho certeza. Michele, obrigada, um beijo para você e até a semana que vem.
0: Valeu, até!
2: Beijo. 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
10: E as informações vêm com a Milena Viana. Oi, Milena.
11: Isso, Gabriel, porque mais cedo eu falava sobre a Avenida Francisco Bicalho, que tinha boas condições, mas agora já mudou o panorama. O motorista encontra dificuldades em direção ao viaduto do gasômetro a partir da Rua Francisco Eugênio até a chegada à rodoviária. Pela Via Expressa do Porto, também estou observando o trânsito mais lento para o motorista em direção à rodoviária a partir da Avenida Professor Pereira Reis. Pela Binário, o motorista também enfrenta dificuldades, principalmente no acesso ao viaduto do gasômetro. No sentido contrário, o motorista que sai do gasômetro em direção à região da Cidade Nova, boas condições pela Avenida Francisco Bicalho nesse momento, Avenida Presidente Vargas também com pistas livres até a chegada à Praça 15. Atualizando também a movimentação na Praça da Bandeira, fluxo já intenso em direção ao Grande Meier, o motorista que segue pela Rua Visconde de Niterói está ganhando mais tempo até a Rua Ana Nery. Gabriel.
10: Obrigado, Milena.
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10: Ainda aqui no noticiário do Rio, olha só, ouve só essa história. Uma rádio clandestina que funcionava no complexo do Chapadão, na zona norte do Rio, estava provocando interferências em frequências usadas na comunicação de aeronaves no Campo dos Afonsos, em Realengo. O equipamento foi desmontado hoje, durante uma operação da Polícia Federal com a Anatel. A investigação começou depois que uma fiscalização da agência identificou essas transmissões de rádio feitas sem autorização na região. De acordo com a Polícia Federal, o sinal clandestino estava atingindo frequências usadas pelo Serviço de Comunicação Aeronáutica, que auxilia na troca de informações relacionadas à navegação dos aviões. Os agentes cumpriram um mandado de busca e apreensão no complexo do Chapadão e recolheram os transmissores e os outros materiais ligados a essa investigação. Com a retirada dos equipamentos, a rádio deixou de funcionar, portanto, o material apreendido agora vai passar por perícia. A Polícia Federal continua investigando, né, quem operava essa rádio e se outras pessoas participavam da atividade.
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0: João Marcelo Boscoli.
1: Fala, João. Boa tarde.
2: Boa tarde, Tatiana. Boa tarde, Nando.
3: Boa tarde.
2: Boa tarde, ouvinte. Tudo bem com vocês?
3: Tudo ótimo. E aí, hoje vamos é dentro para... do estúdio.
2: É, no estúdio a gente consegue ouvir tudo separadamente, consegue falar a respeito da gravação. Tatiana, Nando, ouvinte, alguns dias voltou assim para mim, através de duas mensagens que recebi de pessoas que gostam de músicas, né? Amigos, né? Uma performance ao vivo da Mariah Carey, onde ela parecia estar com uma questão muscular ali, né? Na voz, né? E aí, claro, há o debate, né, do tipo de canto que você tem, o quanto que esse canto se apoia numa questão física, né, e com o passar do tempo, dependendo da maneira, da intensidade, né, do seu trabalho, você pode perder determinadas características e tal, né. No caso da marca, do evento que eu vi, né, me parecia... alguma questão ali momentânea, assim, algum cansaço muscular, alguma coisa, porque tudo que vi até hoje sempre, né, me pareceu uma pessoa que cuida muito da voz, né, que emite o necessário ali, inclusive ao vivo. E aí fui ouvi-la, né, falei, poxa, vou ouvir. Quando ela surgiu foi um susto, assim, porque ela entrou nas paradas de sucesso, né, uma artista muito pop, né, com o mesmo produtor que tinha feito o trabalho com a Whitney Houston, né, nos anos 80, o narada Michael Walden, e falei, poxa, vamos ouvir, né, porque na época foi um susto, né, faz sucesso e as pessoas que trabalham com música reconhecem ali, né, os seus pares lá, mundo afora, de que é um grande talento vocal, né. Aí tem essa versão aqui dela cantando um dos seus... Então, acho que foi o primeiro grande sucesso, pelo que posso me lembrar.
3: Que ano que era,
2: Flama. Isso foi em 90, ela gravou em 89, tá. e lançou em 90, né? Mas aí, pura, né, a voz, né, no início, né, quando ela chegou mesmo. Vamos lá, um registro de 89, né? De estúdio, naturalmente, mas ainda não existia nenhum tipo de software, né? É uma pessoa numa fita de 2 polegadas rodando 24 canais. Então é muito bonito de ver, porque independentemente das emoções que entregam, quando você para prestar atenção no que está sendo feito do ponto de vista físico, é incrível, né?
3: Vamos lá.
2: Mariah Carey, em 89, lançada em 90, Vision of Love.
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0: Ave Maria, João Martinho.
1: Acabou até um fôlego. Acabou meu fôlego.
0: É. Sabe que no comecinho, se dissesse que era Michael Jackson, eu acreditaria, né?
2: É, enfim, eu adoraria ter esse problema. Olha, é o início da sua carreira, né? Isso aí, quando eu falo que é uma gravação de estúdio, porque é uma gravação controlada, né? Num estúdio, né? O Unplugged.

da MTV, né? Mas bem no início da sua trajetória. Esse tipo de canto, gente, ela tem muito controle aí de tudo, né? Acho que uma pessoa que estuda canto, estuda todas as questões que envolvem, né, a mecânica, né, a questão física, biológica, tem horas de conversa a partir dessa performance, né? Que o mais legal é que emociona, né? Mas certamente é um canto que pede muito de quem está cantando, né? Imagina uma turnê 2 anos direto cantando em estádio, em ginásio, toda noite, horas, né? Então, enfim, tem os seus dias de cansaço, né? Me lembrei de outra que canta de uma maneira intensa e até hoje consegue manter essa intensidade, que é a Chaka Khan. Tem um outro a capela aqui da Chaka Khan, né? A voz no tempo, né? Vamos lá.

0: Ai, bom demais.
1: Então,
0: mas tem esse eco, né, também, no som da voz.
1: Ah, isso aí ajuda, né? É, a gente já teve a chance de ver a Aretha Franklin, né, ao longo da carreira, dos anos 60 e anos 70. É diferente do approach dela nos anos 80 e 90. Então, os cantores vão achando novas maneiras, né, de entregarem aquela emoção com a mudança, né, da corda vocal, da prega vocal, né, do músculo dentro do tempo. Né? Então é isso.
2: Tá bom.
1: Ouvimos música aqui. Curtiu? Que bom, né?
0: Ouvimos música.
1: É que assim...
0: Duas grandes vozes.
2: Legal. João, Chaka Khan, dia 12 de setembro, na Escócia, que tal?
1: Começou. Na Escócia?
2: É.
0: Partiu Escócia? Cadê Michel que eu for? Partiu Escócia?
1: Seria tão bom, né?
0: Seria, né? Paga a nossa aí, João, nossa passagem, a gente se manda. Quando é, Fê?
2: Dia 12 de setembro.
0: Ah, dá tempo, João. Dá até pra pegar uma promoção se você se empenhar. Beijo.
1: Meu Deus, muito obrigado. Eu só trouxe a Chaka Khan e a Mariah Carey, duas boas cantoras.
0: Agora você pode levar nós dois até ela.
2: Vou fazer um programa
0: que
2: de turismo. Eu vou juntar você, vou sala de música turismo agora.
0: Eu vou adorar. Vou adorar. Tá, beijo. Bom.
2: Tchau,
0: até amanhã,
2: João. Sexta-feira amanhã.
1: Muito obrigado, viu? Foi um prazer. Até amanhã.
2: Prepare-se.
0: Produção do Estúdio CBN é da Janaína Barros, os trabalhos técnicos do Daniel Mesquita.
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0: Amanhã eu vou me retirar.
2: Tô sabendo, então até segunda.
0: Volto segunda, comportem-se mal. Bom fim de semana, segunda é nóis. Mua.

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0: Quinta-feira, 20 de agosto de 2026. O Tribunal Superior Eleitoral divulgou os tempos diários de cada partido que cada partido terá durante o horário de propaganda eleitoral gratuita em rede nacional de rádio e televisão. A coligação do presidente Lula terá 5 minutos e 31 segundos, o Partido Liberal 4 minutos e 20 segundos, com a propaganda de Flávio Bolsonaro, o Partido Social Democrático 2 minutos e 2 segundos, com o Ronaldo Caiado, e o Avante 35 segundos, com Augusto Cury. A propaganda eleitoral na TV e no rádio começa no dia 28 de agosto. O Ministério Público Federal entrou na Justiça para responsabilizar instituições públicas de Minas Gerais e a União pela venda de corpos de pacientes do antigo maior manicômio do Brasil, o Hospital Colônia de Barbacena. O valor por danos morais pode chegar a 13 milhões de reais. A unidade funcionou por mais de 80 anos e abrigou milhares de pessoas em condições precárias. Cerca de 60 mil morreram no local, em pelo menos 1.800 corpos foram vendidos para universidades. O porta-aviões USS George Washington chegou ao Oriente Médio para atuar na guerra contra o Irã, anunciou o exército dos Estados Unidos. O porta-aviões demorou pouco menos de uma semana para chegar à região a partir da base no Japão, onde fica estacionado. A ida à região para integrar os esforços dos Estados Unidos na guerra contra o Irã, no entanto, foi considerada por especialistas como um movimento de emergência do governo Donald Trump. No horário de Brasília, 5 e 4.
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2: Cinco e quatro.
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1: Olá, muito boa tarde. Seja bem-vinda, seja bem-vindo ao Ponto Final CBN desta quinta-feira, 20 de agosto de 2026. 20 de agosto, Carolina Moran. Boa tarde, tudo bem?
2: Oi, Débora. Boa tarde para você e para os ouvintes. Boa quinta-feira para todo mundo. Está passando rápido o mês, hein? Eu que faço a defesa do mês de agosto.
1: É isso, e você pode participar com a gente, manda mensagem aqui para o nosso WhatsApp, que é o 11 99911 9981. São 5 horas e 5 minutos agora. O ministro do STF, André Mendonça, tende a rejeitar o pedido da Procuradoria-Geral da República para enviar à primeira instância dois inquéritos que investigam Fábio Luiz Lula da Silva, o Lulinha, filho do presidente Lula, investigado por tráfico de influência. E o argumento principal é que as mensagens no celular de Roberta Luxinger, que é amiga de Lulinha e também é investigada, podem alcançar pessoas com prerrogativa de foro, como aconteceu no caso do Banco Master, aí, o que justificaria, então, a manutenção desses inquéritos no STF. Essa apuração é do jornal O Globo, e a gente vai agora a Brasília conversar com Igor Cardim. Tem prazo para essa decisão, Igor? Boa tarde.
3: Não tem prazo. Débora, muito boa tarde para você, boa tarde a Carol e também aos ouvintes. Como você disse, a Procuradoria-Geral da República fez esse pedido ao Supremo Tribunal Federal para que a investigação sobre o filho do presidente Lula, o Lulinha, seja enviada para a primeira instância. A PGR argumenta que não há investigados com foro privilegiado no processo e que não justifica a permanência do caso no STF, que está sob sigilo. A decisão agora depende justamente dos ministros relatores desses inquéritos, tanto o ministro André Mendonça quanto o ministro Flávio Dino. Mas a tendência é justamente de que os processos sejam mantidos no Supremo Tribunal Federal. O filho do presidente Lula é investigado por tráfico de influência na Dataprev e no Ministério da Saúde em uma suposta participação em um esquema de lobby que tem como peça central a empresária Roberta Luxinger, amiga de Lulinha. A Polícia Federal apura uma tentativa dela de vender mais de 600 milhões de reais em medicamentos à base de canabidiol para o Ministério da Saúde sem licitação. Segundo a Polícia Federal, a empresária recebeu R$1,5 milhão de reais do careca do INSS para tentar viabilizar o negócio. Ele está preso por suspeita de desvios no esquema de fraudes do INSS. A PF também descobriu repasses feitos à Marcola por Luxinger. O ex-chefe de gabinete do presidente Lula admitiu que pagou a Roberta R$249 mil reais, mas alegou que era pagamento de um empréstimo pessoal. Alguns juristas ouvidos pela CBN avaliam que há chances de mudança de competência do processo, desde que não tenha envolvimento de ninguém com foro. Em meio a esses desdobramentos das investigações, o advogado de Lulinha, Marco Aurélio de Carvalho, esteve com o presidente Lula na noite de ontem, ficaram reunidos ali por mais de 3 horas e reclamou dos vazamentos seletivos por parte da Polícia Federal. Ele disse que o presidente Lula orientou o filho a prestar todos os esclarecimentos ao lembrar que ninguém está acima da lei. Enquanto isso, Débora, aqui em Brasília, a oposição já começou a recolher assinaturas no Congresso para abrir uma CPMI do Lulinha e investigar o caso. O autor do pedido, o senador Carlos Viana, do PSD, disse que essa é uma reação a mais uma tentativa de blindar o filho do presidente.
4: O que a gente percebe é uma Procuradoria da República tentando levar um inquérito para a primeira instância, o que atrasaria ainda mais as investigações. A tentativa de se atrasar junto à Polícia Federal, 7 meses buscando soluções e tentativa também de se tirar do ministro André Mendonça as equipes que começaram uma investigação tão importante para o país.
3: Lembrando que Carlos Viana foi o presidente da CPMI do INSS, que teve como relator o deputado Alfredo Gaspar, que agora é vice na chapa de Flávio Bolsonaro, e que na ocasião pediu o indiciamento de Lulinha. Para instalar a CPMI, são necessárias 198 assinaturas de deputados e senadores e, claro, é preciso que o presidente Davi Alcolumbre paute o tema em uma sessão conjunta do Congresso. faz pouco mais de 2 semanas que Alcolumbre fez aquele movimento de reconciliação com o presidente Lula. Há outros pedidos de CPMI na fila lá, lembrando o próprio pedido de CPMI do Banco Master, que Davi Alcolumbre já deu todos os sinais que também não deve passar. Débora.
1: Obrigada, Igor Cardim, pelas informações. E o advogado de Lulinho, Marco Aurélio Carvalho, afirmou hoje numa entrevista à Globo News que os inquéritos envolvendo o filho do presidente Lula já teriam sido arquivados caso ele não tivesse relação de parentesco com o presidente.
2: Débora, a gente vai falar agora sobre a sabatina do governador de São Paulo, candidato à reeleição, Tarcísio de Freitas. Foi sabatinado hoje por nós aqui na CBN, em parceria com o Jornal Globo e o Valor Econômico. A Bruna Barbosa acompanhou. Oi, Bruna, como é que foi a sabatina? Boa tarde.
5: Oi, Carol. Boa tarde para você, Débora e todos que nos acompanham. Tarcísio de Freitas falou bastante sobre propostas aqui para São Paulo, mas também teve toda uma parte política. Eu vou começar por isso. Ele minimizou a falta de apoio de partidos do Centrão à candidatura presidencial de Flávio Bolsonaro do PL durante essa sabatina. Tarcísio, que hoje, né, conta aqui nessa chapa que tenta a reeleição com o apoio de 12 partidos, Tarcísio diz que a maioria das legendas está priorizando a formação das próprias bancadas e que essa decisão considera as diferentes realidades regionais. A gente acompanha esse trecho.
6: Então, cada partido está privilegiando a formação das suas bancadas dentro das realidades locais. Então, quando o partido faz a opção pela neutralidade, ele faz aquela opção que é mais confortável para a bancada, porque a bancada é diversa. A gente tem uma realidade de Sul e Sudeste, mas tem uma realidade diferente no Norte e Nordeste. Então, nós temos vários parlamentares que preferem estar mais próximos ao PT e ao presidente Lula no Nordeste. Tem parlamentares que preferem estar junto do Flávio Bolsonaro no Sudeste.
5: Bom, o governador também foi questionado sobre a proposta do senador Flávio Bolsonaro de acabar com a reeleição para

0: cargos do executivo e disse acreditar que o senador vai cumprir com o compromisso caso seja eleito presidente. E também avaliou que não é o momento de falar sobre a eleição de 2030. Defendeu que a eleição de 2026 aconteça e que depois a gente comece a falar sobre 2030. Foi questionado sobre a relação com o governo federal, caso seja reeleito aqui em São Paulo. E o presidente Lula, do PT, também permaneça na presidência. Diz que pretende manter uma postura pragmática. Criticou a condução das contas públicas pelo governo federal e demonstrou preocupação com os efeitos de um eventual agravamento do cenário fiscal sobre a economia.
1: Será que alguém vai acreditar que o Lula, na idade que tem, com a experiência que tem, sempre foi um presidente que se acostumou a usar muito fiscal para fazer política pública, ele vai agora fazer um ajuste? E as pessoas, mesmo próximas, e esses são os relatos que nós temos, têm avisado para ele: olha, se você não fizer ajuste, você pode terminar como a Dilma. É, a gente pode estar caminhando para uma recessão. E tem muita gente boa já começando a falar isso. E aí as empresas começam a ficar com receio, começam a puxar o freio de mão, começam a não fazer investimento. A gente começa a andar de lado e perder oportunidades.
0: Tarcísio de Freitas também defendeu a possibilidade de ministros do Supremo Tribunal Federal responderem a processos de impeachment. O governador ponderou que o mecanismo está previsto na legislação e deve ser tratado como um instrumento institucional, sem personalização do debate, e fez uma comparação com o afastamento de presidentes da República. Questionado sobre segurança pública, que é um dos principais pontos de divergência com o seu principal adversário, Fernando Haddad, do PT, o governador defendeu o aumento do efetivo policial e o uso de tecnologia nas forças de segurança. Sobre câmeras corporais de polícias, reconheceu que já mudou de posição sobre o uso dos equipamentos e ponderou que os agentes precisam ser protegidos e alegou que a corporação passa por treinamento contínuo.
1: Infelizmente, às vezes a gente acaba tendo a questão da letalidade, que a gente não quer. Agora, também o policial precisa se proteger. Então, no final, há uma orientação, há um procedimento. Esses procedimentos estão sendo batidos, estão sendo seguidos, a tropa está sendo treinada. A gente está. É, nós temos um treinamento contínuo, os nossos oficiais estão indo ao exterior, estão fazendo intercâmbio. A gente tem a questão das câmeras corporais, né, que eu já fiz o meu meia-culpa aqui algumas vezes com relação à
0: Eu ia
1: minha
0: perguntar
1: visão.
0: de. Bom, já em relação à privatização da Sabesp, um dos principais temas dessa campanha, tratado muito tanto por Tarcísio na defesa, né, dessa privatização, quanto por Haddad fazendo críticas, ele atribuiu parte do aumento das reclamações da população à troca dos hidrômetros e também à mudança na medição de consumo. Segundo o governador, a empresa já ajustou esse sistema, melhorou os canais de atendimento e disse também que o governo do estado acompanha os indicadores e que o número de reclamações vem caindo. Lembro que tanto a entrevista, né, essa sabatina promovida pela CBN em parceria com os jornais O Globo e Valor Econômico do governador Tarcísio de Freitas e de ontem de Fernando Haddad estão disponíveis nos canais digitais da CBN para que o nosso ouvinte que porventura não conseguiu acompanhar ou queira rever algum trecho, a íntegra está disponível no nosso site e em todos os canais digitais. Carol.
2: Obrigada, Bruna. Começamos aí com os candidatos ao governo de São Paulo, né? E tem outras sabatinas previstas aí ao longo das próximas semanas com os candidatos em outros estados.
3: Ainda em Brasília, ou melhor, a gente volta para Brasília. Ana Carolina Tomé tem informações ao vivo sobre uma decisão do TSE sobre a candidatura de Pablo Marçal. Oi, Ana, boa tarde.
4: Boa tarde, Débora. O Tribunal Superior Eleitoral decidiu vetar o acesso de Pablo Marçal do PRTB a recursos dos fundos eleitoral e partidário durante a campanha deste ano. O empresário também está impedido de fazer campanhas na TV e no rádio e de participar de debates. A medida é cautelar e foi tomada na ação em que o Ministério Público Eleitoral contesta a candidatura de Marçal para a presidência da República. A liminar ficará válida até que o TSE julgue se Marçal poderá ou não ser candidato nas eleições. O empresário e o PRTB protocolaram pedido de registro da candidatura à presidência da República após uma decisão da Justiça Eleitoral autorizar sua filiação ao partido. No entanto, o Ministério Público Eleitoral afirma que não houve a comprovação de que a filiação ao PRTB ocorreu dentro do prazo legal, tendo em vista que em abril deste ano, prazo final para a filiação, Pablo Marçal constava nos quadros do União Brasil. Além disso, o influenciador segue inelegível.

0: até 2032, segundo o MPE, já que o TRE condenou Marçal por uso indevido dos meios de comunicação durante a campanha eleitoral de 2024. O caso foi analisado durante a sessão do TSE nesta manhã. A relatora, ministra Estrela Aranha, destacou que há risco de recursos públicos serem utilizados em uma candidatura que se mostra juridicamente inviável pela provável ausência de condição de elegibilidade. Ela foi seguida por unanimidade pelos demais colegas, confirmando a liminar solicitada pelo MPE. Volto com você.
1: Obrigada, Ana, pelas informações. Aí o ouvinte deve estar se perguntando, né? Mas se o cara está inelegível, como é que ele se candidata? A legislação permite, o TSE permite que o registro seja feito até o prazo, né, que se encerrou na última semana, e depois é que a Justiça Eleitoral analisa esses casos. Então, o Pablo Marçal é um dos casos mais notórios, mais notáveis, mas tem outros candidatos na mesma situação que estão inelegíveis porque enfrentam decisões judiciais e que se candidataram. Aí, a partir da análise, é que o TSE vai definir se esses registros, se eles estão aptos ou não para concorrer nas urnas, o que deve acontecer aí nos próximos dias. Você fica agora com o noticiário da sua região. Música.

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3: Helena Viana, boa tarde.
4: Oi, Carol, ótima tarde para você. Agora com destaque sobre a linha vermelha, porque estou observando dificuldades para quem está em direção à Baixada Fluminense. Atenção para o motorista também, porque tem uma faixa ocupada por conta de um carro enguiçado na altura da cidade universitária, que complica ainda mais o trânsito para o motorista em direção à Baixada. No sentido centro, também estou observando o trânsito lento a partir do Hospital Universitário Clementino Fraga Filho até a chegada ao Caju. Motorista que segue pela Avenida Brasil também está encontrando retenção em direção ao centro da cidade, a partir de Ramos até a chegada ao acesso à Ponte Rio-Niterói, no sentido Zona Oeste, lentidão na altura de Bom Sucesso, com reflexos em Benfica, mas à frente o motorista também perde muito tempo, o trânsito bem parado, a partir de Vigário Geral até a chegada a Coelho Neto, nas duas pistas. Portanto, nesse caso, o motorista pode seguir pela estrada da Água Grande, observando melhores condições. Carol?
3: Obrigada, Milena.
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3: Gabriel Freitas tem informações, atualizações sobre aquela explosão que aconteceu ontem num prédio na Rua Sá Ferreira em Copacabana. Oi, Gabriel, boa tarde.
6: Oi, Carol, boa tarde para você e a todos. A Polícia Civil aqui do Rio, Carol, fez uma perícia no prédio que explodiu ontem, né, ali na Sá Ferreira, um incidente que deixou 4 pessoas feridas. E as testemunhas relataram forte cheiro de gás, só que a hipótese de vazamento ainda está sendo investigada. Os feridos trabalhavam na reforma de uma

0: área comum do prédio no momento da explosão. Um deles foi ouvido pelos investigadores no hospital e o síndico do imóvel também prestou depoimento. Nessa quinta-feira, a nossa reportagem esteve lá na região. Os moradores tentavam retomar a rotina, né, ainda assustados. O imóvel de 13 andares precisou ser esvaziado às pressas. A repórter Ana Paula Jaume conversou com a cuidadora de idosos Zélia Bacelar, que contou que saiu correndo só com a bolsa e precisou passar a noite fora de casa.
1: Olha, no momento eu estava na cozinha, quando eu ouvi a explosão, parecia uma, coisa de terror. Que quando teve a explosão, eu corria para o quarto da ladeira, achava que era um andame que estava caindo, e não foi, corri para a porta, eu vi uma fumaça. Automaticamente eu peguei minha bolsa e saí para fora, porque eu não sabia o que estava acontecendo. Depois que eu vi o que tinha acontecido, tudo. A explosão de gás, gente ferida, então, 300. Terceiro andar. Então, foi, o impacto foi forte. Eu achava também que era uma casa doada, a comunidade explicando. O impacto foi muito grande. Então, os livramentos. Preocupado, todo mundo fica, né?
0: Depois de uma vistoria da Defesa Civil, Carol, que descartou o risco à estrutura do prédio, os moradores foram autorizados a voltar aos apartamentos, mas seguem interditadas as áreas afetadas pela explosão, né? A garagem no subsolo e dois apartamentos do segundo andar. Carol.
2: Obrigada, Gabriel.

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1: 5 horas e 24 minutos, o Matheus de Souza tem informações em São Paulo sobre um terremoto que atingiu o Peru. Oi, Matheus, boa tarde.
2: Boa tarde, Débora. Boa tarde também a você, ouvinte do Ponto Final. Um tremor considerado forte foi detectado no Peru nesta tarde. Segundo o Instituto de Geofísica do país, o tremor foi de magnitude 7,2 a uma profundidade de 108 quilômetros. O chefe da instituição afirmou para uma rádio local que a profundidade do terremoto impediu grandes danos. Por outro lado, o Serviço Geológico dos Estados Unidos afirma que o sismo teve magnitude 6,7 e uma profundidade de 66,7 quilômetros. O epicentro foi na região de Ayacucho. A área onde o tremor foi registrado é pouco povoada. A cidade mais próxima, de Coracora, a 35 quilômetros do epicentro, tem cerca de 11 mil habitantes. A capital regional, também chamada Ayacucho, sentiu o sismo, assim como Cusco e a capital nacional, Lima, que fica a 600 quilômetros do epicentro e registrou tremores leves, mas de longa duração, segundo o Centro Sismológico Europeu Mediterrâneo. A agência de notícias Andina afirmou que houve deslizamentos de terra em regiões montanhosas, mas sem causar danos. Peruanos nas redes sociais compartilharam vídeos que mostram nuvens de poeira saindo de montanhas após o terremoto. A Marinha Peruana descartou a possibilidade de um tsunami. Ainda não há registros sobre estragos ou feridos. Este é o quarto terremoto considerado forte que atinge a América Latina em 3 meses. Em julho, 2 terremotos de magnitudes acima de 7 atingiram a Venezuela, causando mais de 6 mil mortes e levando mais de 73 mil pessoas a hospitais. As forças venezuelanas continuam fazendo buscas. O outro terremoto aconteceu no dia 10 de agosto, na Colômbia, e teve magnitude 7,4. Segundo o governo colombiano, mais de 300 pessoas morreram. Débora.
1: Obrigada pelas informações, Matheus de Souza. A gente continua acompanhando para atualizar, trazer aqui para você informações atualizadas, mas como o terremoto aconteceu numa área menos populosa ou com uma população menor, a gente não tem informações ainda sobre vítimas graves, mas a gente continua acompanhando. Obrigada, Matheus. Você fica agora com o noticiário da sua região.

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7: Milena Viana.
8: Carol, atualizando agora as condições da Ponte Rio-Niterói, estou observando dificuldades para o motorista que está em direção a Niterói dos acessos até a chegada ao Mocanguei, também na Praça do Pedágio. Segundo a Ecovias Ponte, o tempo estimado de travessia está no entorno de 38 minutos no sentido Rio de Janeiro. Estou observando boas condições, 13 minutos é o tempo estimado de travessia. Pela rodovia Niterói-Manilha, o motorista encontra fluxo intenso em direção a Itaboraí, mas por enquanto sem grandes problemas, mais fluxo intenso mesmo na passagem pelo Gradim. No sentido Rio de Janeiro, são boas as condições pela Alameda São Boaventura. Já estou observando dificuldades em direção ao centro de Niterói, na altura da Avenida Professor João Brasil, e fluxo apenas intenso na chegada nesse momento, o motorista encontra boas condições no sentido São Gonçalo, fluxo apenas mais intenso no acesso à RJ-104. Carol.
7: Obrigada, Milena.
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7: O Tribunal Regional Eleitoral do Rio determinou hoje que o deputado estadual Douglas Ruas, candidato ao governo do estado, exclua um vídeo das redes sociais no qual aparece atacando o adversário Eduardo Paes, do PSD, e o aliado dele, Pedro Paulo, que disputa o Senado. A decisão é assinada pela desembargadora Anne Cristine Shelley Santos e define que as falas de Ruas causam prejuízo à honra dos pré-candidatos e ao equilíbrio do pleito. A recusa na retirada do conteúdo gera multa diária de R$10 mil. O vídeo é um recorte de trechos do debate do dia 9 de agosto na Band, no qual Ruas e André Marinho, candidato pelo Novo, né, também candidato ao governo, fizeram ali uma dobradinha contra Eduardo Paes, que não compareceu ao debate. Na ocasião, o candidato do PL afirmou que o adversário tem trajetória de violência contra as mulheres e que, além de praticar agressões contra mulheres, ele também se cerca de agressores, numa referência aí a Pedro Paulo. Acusações que fazem menção, né, tem relação com o desentendimento de Paes com a ex-prefeita de Jacarepaguá, Thalita Galhardo, em 2003. Na época, ele interveio num diálogo entre o vereador Marcelo Diniz e Paes, então prefeito, sobre critérios para distribuição de licenças de quiosques quando foi interrompida. E o caso do Pedro Paulo se refere a agressões contra uma ex-mulher em 2010. Ele disse em entrevistas que foi uma briga de casal depois de uma traição dele. Enfim, um caso que já repercutiu bastante, né? E voltou à tona aí no debate. Na decisão, a desembargadora argumentou que o vídeo publicado por Ruas diz respeito à jurisprudência do TSE, segundo a qual a configuração de propaganda eleitoral antecipada negativa pressupõe o pedido explícito de não voto ou ato que, desqualificando o pré-candidato, macule sua honra ou imagem ou divulgue fato sabidamente inverídico.

0: com dois dos principais expoentes da política econômica da gestão do ex-presidente Fernando Henrique Cardoso, o ex-ministro Pedro Malan e o ex-presidente do Banco Central, Armínio Fraga. O objetivo seria ouvir o que eles têm a dizer sobre a condução das contas. A ex-primeira-dama Michele Bolsonaro postou registros em vídeo dos bastidores de uma gravação ao lado do candidato à presidência, Flávio Bolsonaro. O encontro marca a primeira participação conjunta dos dois para a propaganda eleitoral deste ano, após a briga pública e a reconciliação. Michele disputa pelo PL uma vaga no Senado pelo Distrito Federal. O lançamento do foguete da empresa sul-coreana InnoSpace de Alcântara, no Maranhão, foi interrompido 35 segundos depois. O artefato apresentou um desvio na trajetória prevista e a Força Aérea Brasileira decidiu encerrar a operação por questão de segurança. O foguete caiu no mar na área definida para o lançamento. O artefato foi desenvolvido para realizar testes e pesquisas e pode chegar a uma altitude de até 100 quilômetros. Horário de Brasília, 5h34.
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1: Estamos de volta para falar da agenda, começar a falar da agenda dos candidatos. A gente começa com o Lucas Taveira, aqui de São Paulo, traz mais detalhes sobre a agenda do candidato à presidência pelo PL, Flávio Bolsonaro, aqui na cidade. Oi, Lucas. Boa noite agora para toda a rede.
2: Boa noite para toda a rede, viu, Débora? Isso mesmo. Flávio Bolsonaro abriu nesta quinta-feira a campanha à presidência em São Paulo ao lado do prefeito Ricardo Nunes, principal cabo eleitoral do candidato do PL na capital. A primeira agenda foi no Mercadão de São Miguel Paulista, na periferia da Zona Leste. Flávio foi surpreendido por manifestantes que protestaram contra a violência policial nas periferias.

0: Eduardo Nunes tem picanha. O Lula não tem picanha. Então...
1: A escolha de São Miguel faz parte da estratégia da campanha de concentrar as primeiras agendas nas periferias, onde Flávio tenta ampliar o eleitorado. No segundo turno da eleição de 2022, o presidente Lula venceu no bairro com 53% dos votos contra 47% de Jair Bolsonaro. De tarde, Flávio participou de um almoço com empresários e lideranças políticas na Moca. O governador Tarcísio de Freitas participou apenas do almoço com empresários, já que durante a manhã esteve na sabatina da CBN com os jornais O Globo e Valor Econômico. Ao lado do governador, Flávio Bolsonaro disse que pretende entrar para a história, nem que seja como presidente de transição. Sobre o financiamento do filme Dark Horse, que conta a história de Jair Bolsonaro, o filho do ex-presidente disse que já prestou contas dos gastos relacionados à produção. Trocas de mensagens mostram que Flávio Bolsonaro pediu 134 milhões de reais ao ex-banqueiro preso Daniel Vorcaro, dono do Banco Master, a pretexto de financiar o filme. O senador tentou relacionar o escândalo do Banco Master ao presidente Lula ao dizer que o petista já se reuniu com Vorcaro. O candidato do PL só admitiu os encontros com o banqueiro após a divulgação de mensagens em que Flávio Bolsonaro pede dinheiro ao dono do Banco Master para o financiamento do filme. Débora?
2: Obrigada, Lucas Taveira, pelas informações. Débora, a gente segue falando sobre campanha eleitoral, agora sobre o início das viagens de campanha do presidente Lula, mas eu preciso dar as boas-vindas para a Isa Stassiarini, que está voltando hoje de licença maternidade, mãe da fofíssima Manuela. Tudo bem, Isa? Bem-vinda!
3: Oi, Carol, Débora, saudades dessa minha versão além de mãe. Muito feliz em estar de volta aqui com vocês depois dos longos 7 meses. Vivi intensamente tudo que eu, né? Todas as delícias e os perrengues. E feliz em estar de volta. Muito obrigada, meninas.
4: Bem-vinda, Isa. Inclusive, vários ouvintes aqui. Isa de volta para a nossa felicidade dos ouvintes também, que viviam perguntando. Cadê a Isa Stassiarini? Voltando agora da licença maternidade. Um prazer ter você de volta.
3: Igualmente, queridas. Muito obrigada. Fico feliz também com essa receptividade aí dos ouvintes. Mas, enfim, como a Carol muito bem adiantou, né, o presidente Lula dá início hoje à largada nas agendas de campanha pelos principais colégios eleitorais do país, isso depois de ter lançado a sua candidatura à reeleição no domingo. E aí, hoje, ele cumpre essa primeira agenda em Natal, no Rio Grande do Norte. Inclusive, quem viajou no voo presidencial foi o presidente da Câmara, Hugo Mota, que participou junto de Lula ali na visita ao Parque Tecnológico lá do Rio Grande do Norte. Esse convite, né, feito pelo presidente da República para que Mota o acompanhasse foi uma tentativa do Lula em se reaproximar da cúpula do Congresso num momento crucial em que a Câmara e o Senado vão discutir temas que interessam ao Palácio do Planalto, como a medida provisória que acaba com a taxa das blusinhas e acontece na mesma semana em que o presidente viajou ao Amapá, acompanhado de Davi Alcolumbre, com quem os dois estavam rompidos desde maio. E aí, logo depois da agenda com Mota, Lula, então, seguiu para essa agenda de campanha no Rio Grande do Norte e amanhã ele vai para Contagem, em Minas Gerais, e no sábado, no Rio de Janeiro, estado do adversário e candidato à eleição, Flávio Bolsonaro. Em Natal, hoje, Lula participa de um comício com o candidato ao governo do estado, Cadu, e a governadora Fátima Bezerra. E na sexta-feira, amanhã, Lula participa em um ato lá em Contagem, região metropolitana de Belo Horizonte, ao lado do candidato do PT ao governo de Minas Gerais, o Patrus Ananias. E também participam as candidatas ao Senado, Marília Campos e Áurea Carolina. Marília Campos do PT e Áurea Carolina do PSOL, além de candidatos a deputado federal e estadual. E no sábado, no Rio de Janeiro, Lula vai estar junto, por exemplo, do governo, né, do candidato ao governo do estado, Eduardo Paes, e também os candidatos ao Senado, Pedro Paulo e Benedita da Silva do PT. É com vocês, Débora e Carol.
2: Obrigada, Isa.
4: Antes da gente ir para o noticiário

Local, Carol, o Instituto Nacional de Meteorologia, o INMET, emitiu mais dois avisos de vendaval para amanhã, ampliando as áreas atingidas e elevando o grau de severidade em parte da região sudeste. Um dos novos avisos é laranja, portanto de perigo, e prevê ventos entre 60 e 100 km por hora em áreas aí do Rio de Janeiro e aqui de São Paulo. Esse aviso vale entre meio-dia e meia-noite de amanhã. O aviso laranja é o segundo grau mais alto da escala do IMET, começa no amarelo, que é perigo potencial. Aí vem o laranja de perigo e o vermelho de grande perigo. Então, esses avisos estão ali no meio, no laranja. Só que um vendaval de 70 km por hora já derruba árvores, né? Por exemplo, e justamente esse o risco trazido pelo IMET de queda de árvores, estelhamento de casas, danos em edificações, danos em plantações. Tem ainda um aviso amarelo, que é o de perigo potencial, né? Que vale durante toda sexta-feira. Começa a valer à meia-noite de hoje e vai até a meia-noite de amanhã. Aí os ventos variam entre 40 e 60 km por hora. Se essa área desse novo aviso amarelo é um pouco mais ampla, inclui, além de São Paulo e Rio de Janeiro, Bahia, Espírito Santo e Paraná. E claro, a gente vai acompanhar com atenção. Fique agora com o noticiário local.

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2: Milena Viana.
3: Carol, atualizando agora as condições na Avenida Repelé, o motorista já encontra dificuldades em direção ao Grande Meier. Estou observando retenção na altura da Avenida Maracanã, reflexos. Nesse momento, em direção ao centro, também há dificuldades na chegada à Praça da Bandeira. Quem segue pela Rua Visconde de Niterói está ganhando mais tempo nos dois sentidos. Pela Avenida Bartolomeu de Gusmão, também estou observando boas condições. Rua 24 de Maio, com lentidão até a chegada ao Riachuelo, o motorista que sai da Avenida Repelé encontra melhores condições acessando a Rua Santos Melo. Pela Avenida Marechal Rondon, pistas livres até a chegada à Rua São Francisco Xavier. Carol.
2: Obrigada, Milena.
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2: Gabriel Freitas, a Polícia do Rio de Janeiro vai começar a usar novas tecnologias aí para ajudar nas investigações, né?
4: Uma junção de mecanismos, Carol, para ajudar justamente nesses pontos, viu? Dados de corridas de aplicativo, imagens de câmeras privadas até, e informações sobre furtos na rede elétrica que vão passar a reforçar o trabalho da Prefeitura do Rio no apoio a essas investigações criminais da Polícia Civil. A novidade foi anunciada nessa quinta pela Civitas Rio, que é a central que cruza diferentes bases de informação e compartilha dados com forças de segurança e com a Justiça. Nessa primeira etapa, entram no programa a 99, a Light e a empresa de câmeras Gabriel. No caso da 99, informações sobre trajetos, horários e deslocamentos podem ajudar a reconstruir caminhos e identificar padrões ligados a crimes. A prefeitura, inclusive, citou como exemplo casos de criminosos que se passam por entregadores, né? Algo que tem acontecido com uma recorrência muito grande aqui na cidade, pelo menos. E uma ocorrência registrada hoje, inclusive, ajuda a mostrar esse tipo de situação. A Polícia Civil prendeu, no Engenho de Dentro, na Zona Norte, um homem suspeito de usar uma bicicleta e uma mochila de entregador para cometer roubos de celulares sem chamar a atenção. De acordo com essa investigação, depois dos assaltos, ele ainda estava entrando em contato com pessoas próximas das vítimas e pedindo transferências por Pix, com a promessa de devolver os aparelhos roubados. Essa prisão não tem relação direta com esse novo programa, Carol, da Prefeitura, mas mostra, né, um tipo de crime que pode ser acompanhado com a ajuda de dados de deslocamento e imagens. A empresa Gabriel vai acrescentar à Civitas informações de mais de 10 mil câmeras instaladas na cidade. Esses registros podem ser cruzados com outras imagens para acompanhar as trajetórias e tentar ligar as ocorrências registradas em pontos diferentes aqui do Rio. A Light vai compartilhar dados principalmente sobre roubos de furtos, né? Roubos e furtos de cabos. Entre janeiro e julho desse ano, só para a gente ter uma ideia, foram 780 ocorrências com prejuízo estimado em mais de 10 milhões de reais. A ideia é identificar onde e em quais horários esses crimes se repetem com mais frequência, né? Em troca, a concessionária, né, Civitas, vai poder acompanhar ao vivo as câmeras também para entender, né, como é que são feitas essas ocorrências aí de roubos e furtos. A Light também vai poder acompanhar as imagens da prefeitura. Carol.
2: Obrigado, Gabriel.

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1: São 5 horas e 48 minutos, a gente vai agora a Belo Horizonte, a Desirê Miranda tem mais informações sobre a repactuação do novo acordo do Rio Doce. Oi, Desirê, boa tarde.
2: Ei, Débora, boa tarde para você, para a Carol e para os ouvintes. Mais 19 municípios aderiram ao novo acordo da bacia do Rio Doce, entre eles Mariana, onde ocorreu o rompimento da barragem de Fundão em 5 de novembro de 2015. A nova rodada de adesões foi solicitada pelo Consórcio Público para a Defesa e Revitalização do Rio Doce ao Tribunal Regional Federal da 6ª Região e as empresas Samarco, Vale e BHP. Também aderiram outros 14 municípios mineiros. Com as novas adesões, 45 das 49 cidades atingidas e aptas a receber recursos passam a ser signatárias. O TRF6 ainda aguarda a adesão de Ouro Preto, Governador Valadares, Resplendor e Colatina, no Espírito Santo. O acerto foi fechado entre Mariana e a mineradora nessa quarta-feira. Pelos termos do acordo de repactuação homologado pelo STF em novembro de 2024, os municípios atingidos devem deixar a ação na Inglaterra para receber a indenização no Brasil. Portanto, com esse novo acordo, a Prefeitura de Mariana desistiu da ação na justiça inglesa, que cobra 200 bilhões de reais de reparação da BHP Billiton, mineradora anglo-australiana e uma das controladoras da Samarco. O valor total do acordo definitivo de reparação assinado para o caso de Mariana é de 170 bilhões de reais, sendo 100 bilhões a serem pagos em parcelas ao longo de 20 anos para a União, estados e municípios impactados. Procurada, Samarco disse que não vai se manifestar. Já o escritório Pogust Goodhead, que representa as prefeituras e atingidos na ação inglesa, disse que a decisão de aderir ou não à repactuação cabe a cada município a partir de uma avaliação das próprias circunstâncias jurídicas, financeiras e administrativas. A equipe jurídica também afirmou que a adesão de um município ao acordo não altera o andamento da ação inglesa, nem deve ser interpretada como uma orientação para que atingidos ou empresas também deixem o processo, que está na fase de quantificação das indenizações, com julgamento previsto para começar em abril de 2027. Débora.
1: Obrigada, Desirê, pelas informações. São 5h50.
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1: Débora, Carol e ouvinte da CBN, boa tarde. Depois de chegar a subir mais de 1% durante a manhã, o Ibovespa perdeu força ao longo do dia e fechou praticamente estável, beliscando a região ali dos 168 mil pontos. E dois movimentos vindos do exterior ajudam a explicar esse comportamento. De um lado, os juros americanos voltaram a subir. Do outro, o petróleo disparou e deu força principalmente às ações da Petrobras. Vamos primeiro aos juros. Os rendimentos dos títulos americanos voltaram a subir um dia depois de o Tesouro dos Estados Unidos anunciar uma ampliação das recompras de títulos de longo prazo. E o governo americano disse ainda que pode ampliar mais essas operações se preciso for. Mas o mercado continua preocupado com uma questão maior: o tamanho da dívida americana e a necessidade de o governo continuar emitindo títulos para financiar o déficit fiscal por lá. Quanto maior essa preocupação, maior tende a ser a remuneração que os investidores exigem para comprar esses papéis. Quando os juros americanos sobem, os efeitos chegam até aqui, é claro. Os títulos dos Estados Unidos ficam mais atraentes e isso pode tirar recursos de investimentos considerados mais arriscados, como as ações e principalmente as ações de mercados emergentes, como é o caso do Brasil. E o dólar também tende a ganhar força. Foi o que aconteceu hoje. A moeda americana voltou a subir e fechou a sessão cotada a R$ 5,19. Mas teve uma segunda força importante no mercado. O petróleo disparou mais de 2% e chegou perto dos 94 dólares por barril, depois que o Donald Trump endureceu o discurso contra o Irã e anunciou uma nova ofensiva econômica contra o país. A alta ajudou principalmente a Petrobras, com as ações subindo quase 3% no dia. Como a empresa tem um peso importante no Ibovespa, isso acabou ajudando a segurar o índice e impedindo uma queda ainda mais intensa. Mas, apesar disso, não foi suficiente para compensar toda a pressão vinda dos juros americanos. E existe ainda um efeito que a gente já conhece nessa história. Petróleo mais caro, ele é positivo para as empresas produtoras, mas pode pressionar a inflação e dificultar o trabalho dos bancos centrais. Isso acontece justamente em um momento que as autoridades monetárias ainda tentam encontrar o equilíbrio entre manter juros altos o suficiente para controlar os preços e evitar uma desaceleração da economia. Então o mercado terminou o dia dividido entre essas duas forças: preocupação com juros e a dívida nos Estados Unidos e o petróleo em alta do outro. Por enquanto, essa disputa deixou o Ibovespa praticamente no 0 a 0. Vamos ver como vai ser nos próximos dias, né? Vou ficando por aqui, volto com vocês, Débora e Carol.

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3: Milena Viana.
4: Carol, atualizando agora a movimentação na Avenida Ayrton Senna. Tem uma faixa ocupada na altura da Ponte Santos Dumont, no sentido Orla, por conta de um táxi enguiçado. Estou observando o fluxo intenso no local, mas por enquanto não há registros de lentidão, só atenção mesmo redobrada para o motorista. No sentido Linha Amarela, estou observando dificuldades, principalmente na altura da estação do BRT Via Parque. Há reflexos na chegada no acesso pela Avenida das Américas. O motorista que segue para o Recreio encontra melhores condições pela Avenida Lúcio Costa. No sentido Jacarepaguá, Transolímpica, atenção para o motorista, porque também estou observando dificuldades a partir do acesso pela Avenida das Américas até a chegada, principalmente ao acesso da Avenida Salva Embaixadora Belardo Bueno. Carol.
3: Obrigada, Milena. Gabriel Freitas tem desdobramentos do caso daquele acidente com helicóptero na Vista Chinesa, né, que acabou com a morte de turistas colombianas. Só agora os corpos foram liberados para as famílias.
5: Exato, Carol. A justiça liberou a cremação, inclusive, dos corpos das 3 colombianas mortas na queda desse helicóptero. A Rocío Cubillos, a Wendy Manrique e a Sofia Murillo, que morreram nesse acidente no último dia 8. Né, um caso que continua sendo investigado pela Polícia Civil e pela aeronáutica. As vítimas foram veladas no último domingo, 8 dias, né, depois da queda, no cemitério crematório da penitência no Caju, na zona portuária. Segundo o IML, os corpos foram identificados e foram liberados para os familiares no dia 11, após exames odontológicos e antropológicos. Mas a cremação ainda estava dependendo de um laudo de necrópsia e da autorização da justiça, que foi concedida nessa quarta-feira. Depois da cremação, as cinzas das 3 vítimas vão ser levadas para Bogotá, na Colômbia. Entre os familiares das vítimas, 3 também estavam no Rio no dia da tragédia. O Vitor Manrique, que é filho da Rocío, o irmão da Wendy e tio de Sofia, que tinha viajado para a cidade com a família para comemorar os 15 anos da filha, Laura. Uma tragédia que aconteceu, portanto, no dia 8, e só agora a justiça liberando a cremação dos corpos dessas 3 colombianas que morreram na queda do helicóptero. Carol.
3: Obrigada, Gabriel.
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0: Boa tarde, Débora. Boa tarde, Carol. Boa tarde, ouvintes. O Carlos é de Indaiatuba, em São Paulo, e investe no Tesouro IPCA com juros semestrais. A cada 6 meses, ele recebe os juros e reinveste num CDB atrelado ao CDI, com liquidez diária, do banco que tem conta. A dúvida dele é sobre o imposto de renda que será cobrado quando resolver resgatar o CDB. Ele sabe que o imposto cai conforme o tempo passa, mas pergunta como é exatamente esse mecanismo. Carlos, o percentual do imposto de renda sobre os rendimentos das aplicações financeiras de renda fixa, como o CDB, é de 22,5% se o resgate for feito em até 180 dias. De 20% para os resgates feitos entre 181 e 360 dias, de 17,5% se o resgate for feito entre 361 dias e 720 dias, e de 15% se o resgate for feito depois de 720 dias. Essas regras complexas têm por objetivo estimular os investimentos de longo prazo. No entanto, o que acontece na prática é que as pessoas fazem como você: escolhem uma aplicação atrelada ao CDI com prazo de vencimento acima de 2 anos e resgatam quando precisam. E os bancos possuem um mecanismo de acordo com as regras da Receita Federal que prioriza os resgates das aplicações mais antigas para que você pague menos imposto. Por exemplo, imagine que daqui a 1 mês você precise resgatar uma parte do que investiu e que você investiu os valores que recebeu de juros do Tesouro IPCA agora e de 6 meses atrás. Automaticamente, o banco vai resgatar primeiro os valores que você aplicou antes e que serão tributados com um percentual menor, no caso, de 20%. Só depois, se os valores não forem suficientes, é que o banco vai resgatar a parcela que você aplicou mais recentemente, cobrando 22,5% de imposto. Até a próxima. E continue mandando suas perguntas para cbndinheiro@cbn.com.br.
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Quinta-feira, 20 de agosto de 2026. O Instituto Nacional de Meteorologia emitiu mais dois avisos de vendaval para amanhã. O comunicado amplia as áreas atingidas e eleva o grau de severidade em parte do Sudeste. Um dos novos avisos é laranja de perigo e prevê ventos entre 60 e 100 km por hora em áreas do Rio de Janeiro e de São Paulo. Segundo o IMET, há risco de queda de árvores, destelhamento de casas e danos em edificações e plantações. Os avisos valem entre meio-dia e meia-noite. O Tribunal Superior Eleitoral vetou o acesso de Pablo Marçal, do PRTB, a recursos dos fundos eleitoral e partidário durante a campanha. O empresário também está impedido de fazer campanha na TV e no rádio e de participar de debates. A medida é cautelar e foi tomada na ação em que o Ministério Público Eleitoral contesta a candidatura de Marçal à presidência da República. A liminar vale até o TSE julgar se o empresário poderá ou não ser candidato. Marçal continua inelegível até 2032 por uso indevido dos meios de comunicação na disputa pela Prefeitura de São Paulo em 2024. 51 pessoas morreram na Nigéria no naufrágio de um barco no noroeste do país. As autoridades seguem com as operações.

0: ações de resgate, segundo informou um morador à AFP. A sobrecarga da embarcação foi a causa do naufrágio. No horário de Brasília, 6:04.
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1: Seja muito bem-vinda, seja muito bem-vindo, você que chegou agora. Já estamos na segunda e última hora do Ponto Final CBN desta quinta-feira, 20 de agosto de 2026. Logo mais, a partir das 7, tem Viva Voz especial com Vera Magalhães e convidados. Então fica por aí também para esperar a Vera. Combinado? Continua mandando mensagem aqui pra gente, pro nosso WhatsApp, que é o 11 99911 9981. Agora, Carol, que fofura desses nossos ouvintes. Eles são demais, sempre, né?
2: Sempre.
1: Mandando mensagens aqui pra Isis Tassiarini, que voltou de licença maternidade. Verenice Silva, de Fortaleza. Diz aqui, ouvindo a Isis Tassiarini de volta, é só alegria. Viva! Aí tem o Diego, de Caruaru, Pernambuco. Ah, bem que eu tava sentindo falta da Isa, o Dario. Ah, que bom, a mamãe Isa voltou, que ótimo. Pessoal, eu vou mandar todas as mensagens pra Isa, né? Mas com certeza ela tá ouvindo aqui. Obrigada pelo carinho, pela recepção. A gente também tava com muita saudade da nossa colega Isis Tassiarini, lá de Brasília, que ficou 7 meses... em licença maternidade, ali dedicada totalmente, né, a bebê, e agora voltando então para a redação, para trazer notícia, trazer informação aqui para você.
2: E a Manu puxou a simpatia da mãe, viu? Fico só namorando as fotos dela, aquela bebê sorridente, assim, quer dizer, na foto tá sempre sorridente, né? A mãe é que sabe a choradeira no bastidor, mas ela é simpática igual a mãe, uma fofura.
1: Ai, linda demais. Obrigada, gente. 6:06 agora, a Karen Lemos tem informações em São Paulo, ela está com mais detalhes da agenda de outros candidatos, das agendas, ou melhor, né, de outros candidatos à presidência da República. Oi, Karen, boa noite.
3: Isso mesmo, boa noite, Débora, Carol, boa noite também para os ouvintes. Bom, Ronaldo Caiado, candidato do PSD, e Romeu Zema, do Novo, cumpriram agendas aqui em São Paulo e se reuniram com trabalhadores na capital. Já Renan Santos, do Missão, está no Nordeste e na agenda ele aproveitou para defender a prática da vaquejada. Já falo sobre ele, mas primeiro vamos falar de Caiado. Um dos temas discutido pelo candidato durante visita que ele fez no Brás, que é um bairro bem conhecido pela atividade comercial aqui em São Paulo, foi sobre a taxa das blusinhas. O candidato disse que a isenção do imposto de importação para compras internacionais de até 50 dólares deve ser aplicada também para as empresas aqui do país, justamente para não prejudicar o empresário brasileiro. Vamos ouvi-lo.
4: Você não pode escolher, tá certo? Alguém que realmente está gerando emprego na China em detrimento de quem está gerando emprego no seu próprio país. Todo país tem a responsabilidade de fazer um sistema que proteja aquilo que gera emprego e gera renda para que o Estado possa crescer. Eu não vou crescer com o PIB da China, eu vou crescer com o PIB brasileiro.
3: Bom, Caiado também criticou a atuação das BETs no Brasil. Segundo ele, ele vai propor um regulamento duro caso seja eleito. Ele não esclareceu se vai proibir a prática, disse aí que é um assunto que precisa ser discutido com o Congresso. Ao contrário de Zema, né, a gente lembra que o ouvinte, na terça-feira, ele falou que o primeiro ato de presidente, caso fosse eleito, seria acabar com as BETs no país. Mais tarde, Caiado usou as redes sociais para atacar o adversário de eleição, Flávio Bolsonaro, candidato do PL, mencionou aquele escândalo do filme Dark Horse, no qual o senador pediu dinheiro ao ex-banqueiro Daniel Vorcaro para financiar o longa. O ex-governador de Goiás escreveu que o Brasil continua esperando a prestação de contas que Flávio prometeu entregar depois de admitir ter recebido recursos, né, do então dono do Banco Master. Bom, falando sobre Romeu Zema agora, ele se reuniu com motoboys na região central de São Paulo e nessa

0: agenda, ele sugeriu a criação de uma tarifa mínima para esse tipo de profissional, além de seguro de vida e também seguro de saúde. O ex-governador de Minas aproveitou o espaço para criticar o governo Lula do PT, que tenta a reeleição.
1: Nós temos um governo pirotécnico que fica fazendo espetáculo falando: eu estou resolvendo o seu problema. E nós estamos percebendo na pele que a nossa vida só está ficando mais apertada.
0: Bom, durante a agenda, aconteceu um tumulto ali, né, por causa de um entregador que acusou os outros motoboys de terem recebido R$200 para participar dessa reunião com Zema. Ele acabou sendo retirado do local por seguranças do candidato. A gente, claro, falou com a campanha de Zema, né, que negou essas acusações feitas por esse entregador e disse que a equipe de segurança retirou o homem porque alguns dos motoboys ficaram irritados e tentaram ir para cima dele. Já Renan Santos cumpriu a agenda em Alagoas, né, Maceió, Alagoas, em meio a viagens em estados do Nordeste que ele está fazendo. Ele gravou um vídeo em cima de um cavalo e defendeu a vaquejada, afirmando que, se eleito, vai criar mecanismos para incentivar essa prática. Débora.
2: Obrigada, Karen Lemos, pelas informações. Débora, a gente fala agora sobre o adiamento da decisão do Supremo Tribunal Federal sobre aquele debate de eleição para o mandato tampão aqui no Rio de Janeiro. O Matheus Maciel ouviu alguns dos principais candidatos ao governo aqui do Rio sobre esse assunto, né, Matheus? Boa noite.
3: Boa noite, Carol. Uma boa noite para você, para a Débora, todo mundo acompanhando aqui o Ponto Final. Olha, um cenário de muitas incertezas que a gente vem acompanhando há muitos meses por aqui, mas agora os candidatos aqui estão se manifestando sobre esse cenário. O candidato do PL ao governo do Estado e presidente da Assembleia Legislativa do Rio, Douglas Ruz, defendeu hoje, pela tarde ali, que o candidato escolhido pela população nas urnas nas eleições de outubro já assuma antecipadamente em outubro mesmo. Ele seja eleito e já tome conta do Estado a partir daquele momento, então, antecipando a posse que naturalmente seria ali em meados do início de janeiro. A declaração foi dada durante uma sabatina que ele realizou no início da tarde a uma emissora de televisão e é a primeira vez que algum candidato aqui postulado ao governo do Estado diz publicamente que não vê mais sentido na realização de um pleito extraordinário para o mandato tampão. Vamos ouvir.
4: Sempre me manifestei a favor das eleições diretas, porque acredito que o exercício pleno da democracia é quando o cidadão sai de casa e vai até as urnas para escolher os seus governantes. E como essa decisão não aconteceu até o presente momento, a minha posição hoje é que o governador que seja eleito no dia 4 de outubro, nós já temos uma eleição marcada, ele possa assumir o governo, porque a única legitimidade para alguém assumir um governo é através do voto popular. Então já temos uma eleição marcada para o dia 4 de outubro. Quem ganhar a eleição, na minha opinião, deve assumir o governo do Estado.
3: Bem, a declaração, no entanto, gerou uma reação aqui no cenário político do Rio de Janeiro, sendo prontamente rebatido, inclusive, pelo ex-governador e candidato pelo Republicanos, Antony Garotinho, que cobrou o cumprimento das regras constitucionais, como ele disse, e disse à nossa reportagem que o vencedor das eleições só pode assumir em janeiro, seguindo o que rege a Constituição Federal. A gente também conversou com o candidato do PSD, Eduardo Paes, já ele se manifestou dizendo que respeitará a orientação que o Supremo Tribunal Federal der sobre esse caso.
5: Concordo com o que o Poder Judiciário decidir. A única coisa que eu queria era uma eleição direta, né, para que o processo fosse legítimo. Por isso entramos com a ação. Agora o que o Poder Judiciário decidir é o que a gente vai cumprir. Eu não sou analista de opiniões alheias nem de decisões judiciais. Eu cumpro decisão judicial. O Supremo é que tem que decidir isso. Né? Eu acho que é muito importante que a gente tenha, governando o Estado, alguém eleito pelo voto popular, pelo voto direto.
3: Bem, vale lembrar só ao nosso ouvinte, com o adiamento de ontem, o que está acontecendo na prática no Rio de Janeiro é que o governador interino segue sendo Ricardo Couto e assim continuará até dezembro se o Supremo não fizer nenhuma alteração na orientação que já tem lá nesse momento.
2: Agora, Matheus, essa ideia aí do governador eleito assumir logo em outubro, não tem previsão legal nenhuma, né, para isso.
3: Isso dependeria, eu acho, que Douglas Ruas questionasse o Supremo para ele construir um caminho jurídico para isso. Hoje não há nenhum tipo de respaldo que isso possa acontecer.
2: O caminho é ou o Supremo decide, aí a gente tem uma eleição direta ou indireta para um mandato tampão, ou o Supremo vai continuar sentado em cima dessa matéria, com mais um pedido de vista e tal, e vai acabar não resolvendo, e quem ganhar assume em janeiro, né?
3: Exatamente.
6: É o que tudo indica, inclusive, né? Considerando que a gente está no dia 20 de agosto, é o que tudo indica que vai acontecer.
2: É isso. O negócio já está enrolado, Débora. Ficam querendo inventar mais uma outra hipótese de quem foi eleito em outubro assumir logo. Está enrolado, viu?
6: São 6 horas 14 minutos agora. 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
6: Milena Viana.
7: Oi, Carol, atualizando a movimentação na linha amarela, porque ao todo são 3 acidentes na Via Expressa nesse momento, 2 no sentido Barra da Tijuca, na altura da maré do acesso 9, tem um acidente entre carro e moto. No sentido Fundão, estou observando dificuldades também nesse momento por conta desse acidente. No sentido Barra, tem um acidente na altura de Del Castilho, na altura da saída 5, e outro acidente envolvendo 2 motos também na altura de Del Castilho. Então, atenção redobrada para o motorista, porque o trânsito piorou bastante a movimentação, principalmente no sentido Barra da Tijuca. Estou observando reflexos na altura de Bom Sucesso, também no acesso pela Avenida Brasil e Linha Vermelha. Motorista que segue pela autoestrada Grajaú-Jacarepaguá está encontrando melhores condições. O trânsito melhorou bastante em direção a Jacarepaguá, no sentido Grajaú também está observando pistas livres. Pelo Alto da Boa Vista, o motorista também não perde tempo, atualizando a movimentação também na zona norte da cidade, em Vila Isabel, Boulevard 28 de setembro, já apresenta retenção a partir da Rua Felipe Camarão até a chegada à Praça Barão de Drummond, pela 8 de dezembro, melhores condições. Carol.
6: Obrigada, Milena.
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6: Gabriel Freitas, vamos falar sobre o Rio Rotativo Digital? Vai chegar em São Conrado?
9: Isso, na próxima segunda-feira, confirmado hoje, viu, Carol? O bairro vai entrar em mais uma etapa da implantação do sistema que vem sendo ampliado pela Prefeitura ao longo dessas últimas semanas. Ao todo, 400 vagas passam a funcionar no modelo digital ali em São Conrado. A maior parte fica na Avenida Prefeito Mendes de Moraes, né, com 385 vagas distribuídas por vários trechos. Outras 15 ficam na Rua José Tours, que fica ali entre a Mendes de Moraes e a Autoestrada Lagoa Barra. Em São Conrado, o estacionamento rotativo vai funcionar das 7 da manhã até as 11 horas da noite. Cada período tem duração de 2 horas, para lembrar o nosso ouvinte, mas pode ser renovado mais 2 vezes. E aí, com essas renovações, o motorista pode continuar por até 6 horas no mesmo dia. O Rio Rotativo Digital, né, já está em funcionamento em outras áreas da cidade, implantação que começou lá pela Lagoa Rodrigo de Freitas e depois avançou para trechos da Orla do Leme, de Copacabana, Ipanema e Leblon, agora chegando a São Conrado. Essa portaria que regulamenta as novas vagas foi publicada no Diário Oficial do Município de hoje, texto que prevê um período de adaptação e a fiscalização com a possibilidade de autuação e remoção dos veículos, que só começa 7 dias depois da publicação, portanto, chegando a São Conrado, o Rio Rotativo Digital. Lembrando que nessa modalidade, o pagamento pelo estacionamento é feito pelo aplicativo do Jaé, né? Não mais naqueles talões físicos de papel que eram vendidos nessas regiões que eu já citei, por R$2, e a partir de segunda-feira, ali em São Conrado, sem os talões mais. Carol.
6: Obrigada, Gabriel.

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2: Oi PVC, boa noite, tudo bem?
3: Tudo bem, Débora, e você? Voltei, tudo bem, Carol?
4: Oi PVC.
2: Que bom que você voltou, PVC, porque a gente vai abrir a nossa conversa de hoje falando da volta dos que não foram, Memphis Depay.
3: Essa é uma boa definição, a volta do que não foi. O Memphis ficou e tem uma divisão muito clara, né? Entre nós que achamos que o Corinthians não devia ter renovado o contrato, acho que a conta é bem difícil de ter certeza pagando, né? Se pagar a conta, eu acho que faz um certo sentido a renovação, porque você diminui um pouco a conta do principal da dívida, mas tem que pagar. Se atrasar tudo de novo, vai ser um fiasco inacreditável. E tem uma divisão entre a gente que tenta analisar com a informação que é disponível do ponto de vista racional e a torcida, que está muito a favor da permanência. Então vai ter uma festa. A gente está aqui era hoje às 21h30, a gente no noticiário local estava ouvindo o trânsito indo para Itaquera, e é muito melhor ir para Itaquera de metrô, mas para voltar, muitas vezes é melhor você ter algum transporte mais rápido. O metrô fica funcionando até meia-noite e 19, e o jogo vai acabar 23h30. E vai ter festa para o Memphis. Se o Memphis vai jogar, ele deve começar no banco de reservas. Se ele vai ser decisivo ou não, o jogo é difícil para o Corinthians. Rosário Central já foi um adversário difícil para o Corinthians nas oitavas de final em 2000. Hoje, 26 anos depois, vai ser um adversário difícil mais uma vez com o Di Maria, campeão do mundo de 2022, principal jogador do Rosário Central. Mas vai ter uma divisão de torcida e imprensa, análise versus coração, que a torcida está com o Memphis. Vamos ver o que vai acontecer hoje. O Corinthians precisa vencer ou no tempo normal ou nos pênaltis para se classificar. Pela Libertadores também vai começar já às 19 horas, LDU e Mirassol em Quito.
4: PVC, a situação do Botafogo, hein? Joga hoje contra o Cienciano, praticamente.

0: praticamente impossível reverter aquele placar de 6-1 no jogo de ida, né?
1: Eu acho que o Botafogo tem que ganhar o jogo, Carol. Ganhar. É, jogar pela mesmo, honra, né? E ganhar o jogo. Esse é o ponto. Ganhar o jogo. Se virar 5-0 é outro problema. O outro problema é virar a situação institucional. É, Copa Sul-Americana, o Vasco vai jogar daqui a pouquinho contra o Olímpia, o Santos vai jogar daqui a pouquinho contra o Macará, mas eu acho muito importante o que está acontecendo com o Botafogo, por isso que eu escolhi falar do Botafogo. O Gabriel de Alba, que é o empresário da GDA Luma, é mexicano, que está comprando o Botafogo do John Textor. John Textor está no Hemisfério Norte, variando na ponte aérea Flórida-Sardenha, conversando, falando mal da gestão do Botafogo nova, que tenta ser uma gestão. E quem deixou a herança maldita foi o Textor. Então, vamos parar de idolatrar quem deixou um problema. Lá nos anos 90 aconteceu a mesma coisa com um banqueiro do Jogo do Bicho, que era Emil Pinheiro. Pouca gente lembra do Emil Pinheiro. Foi muito parecido. Na hora que foi embora, deixou só a dívida. É o caso do Textor. O Textor deixou uma dívida maior do que o Botafogo, o clube, contraiu em 100 anos. E o Gabriel de Alba chegou 2 dias atrás ao Rio de Janeiro. Eu não vou dizer que é sem fazer alarde, mas ele chegou de uma maneira muito menos populista. Ele chegou fazendo muito menos barulho, só dizendo que ele vai fazer um projeto de médio e longo prazo para salvar o Botafogo. Tem a seu favor a história de ter salvar o Cirque du Soleil de um processo administrativo que parece recuperação judicial. Ah, vai dar certo? Não tenho certeza. Então é um passo por vez. Hoje tem que ganhar o jogo, classificar é outra coisa. E depois acreditar numa gestão séria, que parece mais séria nesse primeiro momento, porque é menos barulhenta.
2: Tá certo, PVC. Beijo, até amanhã.
1: Até amanhã, Débora. Até amanhã, Carol.
0: Beijo, PVC.
2: Você fica agora com o noticiário da sua região.

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1: Gabriel Freitas, vamos falar sobre a reunião que aconteceu hoje aqui no estado, né? Reunindo representantes de todos os municípios para falar sobre esse Super El Niño?
2: É, Carol, com 95% de chance desse El Niño chegar à categoria muito forte entre outubro e dezembro, o estado do Rio já está se preparando, né, para evitar que o calor extremo provoque um impacto parecido com o que foi registrado em 2023, quando o número de mortes por todas as causas chegou a dobrar depois de vários dias seguidos de temperaturas muito altas. O cenário foi discutido nesse encontro hoje, ali na UERJ, com representantes desses 92 municípios aqui do Rio de Janeiro, 92, a totalidade dos municípios aqui do nosso estado, e a superintendente de Informação Estratégica de Vigilância em Saúde, Luciane Velasque, relembrou, Carol, o caso da Ana Clara Benevides, de 23 anos. De nome, assim, a gente não lembra de cara, né? Mas ela morreu depois de passar mal durante o show da Taylor Swift no Engenhão, isso em novembro de 2023. E de acordo com a Luciane, o aumento das mortes naquele período foi muito além daquele caso.
3: O El Niño no Rio de Janeiro, apesar de um estado pequeno, ele...
4: A gente vivenciou em novembro de 2023, durante também um período de El Niño. A gente tem um caso muito marcado, que foi aquela adolescente que morreu de calor no dia 16, durante o show. Isso a gente marcou bastante, só que não foi...

0: esse óbito, a gente dobrou o óbito do estado como todo, após a gente ter ali 5 a 7 dias de calor severo extremo. Então, isso acende para a gente um alerta de que o calor que a gente está falando é um calor que mata.
1: Depois daquele episódio, a Secretaria Estadual de Saúde passou a acompanhar diariamente o risco de calor extremo e mapeou a vulnerabilidade de todos os municípios aqui do nosso estado. Quando houver previsão de calor severo, as redes municipais vão receber alertas para antecipar medidas, principalmente nas cidades mais vulneráveis. Mas o calor, Carol, não é o único risco para esse período de El Niño que a gente vai ter pela frente. O coordenador executivo do Comitê Estadual sobre o El Niño, o coronel Guijarro, ele explicou que os efeitos do fenômeno podem variar bastante dentro do próprio estado.
2: O El Niño, no Rio de Janeiro, apesar de um estado pequeno, ele está posicionado numa zona na América em que provavelmente nós seremos afetados tanto pelas secas, estiagens prolongadas, escassez de recursos hídricos e incêndios florestais, bem como, eventualmente, precipitações de intensidade relativamente forte e que poderão causar eventos hidrológicos e geológicos, como inundações, alagamentos, enxurradas e mesmo deslizamentos.
1: Ou seja, é uma previsão realmente difícil, viu? Porque teremos pelos próximos meses, se tudo se confirmar, né, todos os fenômenos aí que a gente está acostumado, mas de uma maneira intensificada. Durante esse encontro, a Defesa Civil apresentou ainda o primeiro mapa estadual de risco humano de incêndios em vegetação. A ferramenta cruza o risco de fogo com dados sobre os moradores, hospitais, idosos e crianças para identificar onde o incêndio pode representar maior ameaça à população. O estado do Rio se preparando para esse período que pode ser de clima bem intenso, né, de mudanças muito bruscas aqui também para o estado do Rio. Carol.
3: Obrigada, Gabriel. Realmente vale o alerta, toda a atenção. Para amanhã já tem alerta do IMET, né? Alerta laranja, prevendo ventos fortes para vários pontos do estado do Rio de Janeiro. Tudo isso também consequência do El Niño, que acaba potencializando, né, esses fenômenos climáticos aí mais extremos.

Quarta-feira, 20 de agosto de 2026. O candidato à presidência pelo PL, Flávio Bolsonaro, afirmou que já prestou contas dos gastos relacionados ao filme Dark Horse, que narra a história do pai, o ex-presidente Jair Bolsonaro. Flávio mencionou uma perícia contratada pela produtora do filme, que foi incluída no inquérito sob investigação da Polícia Civil de São Paulo. O documento indica despesas no valor de R$ 75 milhões. Entretanto, eles não fornecem recibos ou notas fiscais que atestem os gastos. A declaração ocorreu durante uma agenda de campanha na capital paulista, realizada ao lado do prefeito Ricardo Nunes, do MDB, e de outros candidatos aliados no estado. A norma que autorizava dentistas a realizar a harmonização facial em pacientes foi revogada pelo Tribunal Regional Federal. A regra estava em vigor desde 2019. O regulamento permitia o uso de toxina botulínica, preenchimentos faciais, laser e estimulação de colágeno. O Conselho Federal de Odontologia anunciou que irá recorrer da decisão e que, por enquanto, não haverá alteração na atuação dos profissionais. Um terremoto considerado forte foi detectado no Peru. Segundo o Instituto de Geofísica do país, o tremor foi de magnitude 7,2 a uma profundidade de 108 km.

0: 167.927 pontos. O dólar comercial encerrou em alta de 0,32%, cotado a R$ 5,19. O euro vale R$ 6,06, elevação de 0,33%. No horário de Brasília, 6h34.
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0: Bela Megali, muito boa noite, tudo bem? Bela tá sem áudio, tô vendo só a boquinha dela se mexendo ali. Vamos ver onde é que é o problema.
1: Agora,
0: Ah,
1: boa
0: beleza.
1: noite.
0: Oi,
1: Tudo bem?
0: Bela.
1: Boa noite, Débora. Boa noite, Carol. Boa noite, ouvintes.
0: Boa noite. Boa noite, Bela. Vamos falar das investigações envolvendo o filho do presidente Lula. Como é que tá a avaliação dessa história? De o pedido da PGR, né, para que as investigações sejam mandadas, sejam enviadas para a primeira instância. Qual é a avaliação em torno disso, Bela?
1: Débora, o que existe ali em torno do presidente Lula e entre integrantes do PT é a certeza de que o ministro André Mendonça não vai atender o pedido da PGR de encaminhar para a primeira instância as duas investigações das quais ele é relator, envolvendo o Fábio Luiz, o filho primogênito do presidente Lula. A própria defesa do Fábio Luiz já teve com André Mendonça e tem a leitura de que o ministro está diretamente envolvido nesse caso, então não vê disposição nenhuma do ministro André Mendonça abrir mão de conduzir, né, as investigações envolvendo o Fábio Luiz Lula da Silva. O próprio gabinete do André Mendonça, pessoas próximas a ele também já sinalizaram que o ministro não vê razões para poder deixar de ser o responsável por esses dois processos que tramitam no Supremo Tribunal Federal. Agora, a defesa do Lulinha avalia apresentar um recurso baseado nesse pedido da PGR para tentar levar para o colegiado o julgamento de um pedido, né, do pedido para que o caso vá para a primeira instância, já que o órgão acusador é a Procuradoria-Geral da República. Então, a defesa se basearia nessa peça para argumentar que o Supremo e o ministro André Mendonça não seriam competentes para manter essa investigação na corte e que ela precisaria descer. Vamos ver se, de fato, a estratégia do Lulinha vai ser essa mesmo, de fazer um recurso após uma eventual negativa do Mendonça, que é tudo esse cenário que está se sinalizando, e ver como que o relator vai lidar com esse recurso, porque ele pode afetar para o plenário, em que todos os ministros do Supremo Tribunal Federal vão decidir sobre o caso, ou então para a turma. Isso fica a critério do André Mendonça, porque ele é o relator do caso. Mas a gente vai agora acompanhar, né, as primeiras cenas ali dos próximos capítulos, que vai ser essa decisão do André Mendonça sobre atendeu ou não o pedido da PGR, mas o cenário mais provável que está se desenhando é que ele não vai atender e que vai continuar relator dos dois processos que investigam o Lulinha por tráfico de influência junto a órgãos federais, especialmente o Ministério da Saúde.
2: Agora, Bela, o Lulinha e a sócia dele, né, a Roberta Luxinger, utilizariam uma mansão no Lago Sul em Brasília para fazer algumas reuniões e tal. Como é que é essa história? Eles estão utilizando essa casa ainda?
1: Pois é, Carol, inclusive vou contar para o nosso ouvinte que eu até já estive nessa casa
0: Ah, é?
1: e conheço a mansão. Pois é, porque antes dela ser alugada pela Roberta Luxinger, era uma casa que era alugada pelo presidente do União Brasil, Antônio Rueda. E uma vez eu fui a um jantar lá e era uma casa muito luxuosa, então me chamou muita atenção, porque tinha um aquário grande, assim, bem grande na sala. E eu lembro que na época o Rueda até me contou que era um aquário de

0: peixes do mar, de água salgada, é uma coisa muito rara, assim, muito luxuosa, de uma vista muito bonita para o Lago Paranoá, para a Ponte JK, então numa área bem nobre de Brasília. E eu falei com o proprietário dessa casa, que me relatou que o Lulinha, desculpa, que me relatou que a Roberta, né, que é a lobista ali próxima e amiga do Lulinha, não frequenta a casa desde o final do ano, quando ela foi alvo das ações da Polícia Federal. O que ele falou é que a casa hoje estaria praticamente abandonada pela Roberta, que quem está cuidando ali são funcionários ligados a ela, falou que o contrato ainda está vigente. É um contrato de um aluguel nada modesto de R$ 28.000 mensais e que ela fez um pagamento à vista e antecipado de vários meses. Então, dinheiro em caixa a Roberta tinha, como a gente está vendo ali no decorrer das investigações. O dono do imóvel, eu não estou falando o nome dele porque ele pediu para manter o seu nome sob sigilo, também relatou que tem tentado manter contato com a Roberta para ver se ela vai querer continuar alugando a casa, já que ela não está, ela está envolvida, né, em toda essa situação e não está frequentando o imóvel, mas que não consegue. Eu falei também com a defesa da Roberta e eles falaram que ela parou de frequentar a casa porque ela tem uma restrição judicial imposta pelo Supremo Tribunal Federal que ela não pode deixar São Paulo. Então, de fato, ela não tem vindo mais à casa. Eu apurei também que um dos últimos encontros que a Roberta teve com o Lulinha foi no final do ano passado, nas festas de final de ano. Eles passaram o Natal juntos. Lulinha, Roberta e a Renata, a mulher do Lulinha, eles já moravam no exterior, já estavam em Madrid, mas vieram passar as festividades do final de ano no Brasil e aí passaram as festas juntos. Isso dá uma dimensão ali, de fato, da proximidade que a Roberta Luxinger tem, né, com o Fábio Luiz e a sua família, Carol e Débora.
1: Bela Megali, muitíssimo obrigada. Se tiver novidades sobre esse caso, só avisar aqui para a gente. Até.
0: Obrigada a vocês, aos ouvintes, e até a próxima semana.
1: Beijo, Bela. Você fica agora com o noticiário da sua região.

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2: Milena Viana.
3: Oi, Carol. Informações agora sobre as vias expressas, porque na Avenida Brasil permanece lentidão para quem está em direção ao centro da cidade. A partir de Ramos, o motorista encontra dificuldades, principalmente na pista central. Quem segue para a Zona Oeste ainda encontra retenção também, principalmente na altura de Bom Sucesso, também na pista central. A dica para o motorista é seguir pela pista lateral, linha vermelha ainda com dificuldades em direção à Baixada Fluminense, na altura do Galeão. Estou observando também retenção em direção ao centro, a partir do Galeão até a chegada ao Caju. Eu fico por aqui, uma excelente noite a todos e até amanhã, Carol.
2: Obrigada, Milena, boa noite.
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2: Gabriel Freitas, a gente estava falando sobre o alerta de vento forte para vários pontos do estado do Rio amanhã, e agora saiu um alerta de vento forte já para agora à noite na região serrana, né?
5: Isso, Carol. Moradores de Petrópolis vão precisar redobrar a atenção agora à noite com vento entre a noite de hoje e toda a sexta-feira, viu? É o que aponta esse alerta feito pela Defesa Civil do município, que enviou agora há pouco, às 6h30 da noite, um alerta por SMS, né, para previsão de ventos moderados a muito fortes durante a noite, principalmente durante a madrugada, por isso que esse aviso saiu agora, nesse início de noite, e ao longo da sexta-feira, para Petrópolis, né? Há também aviso do

0: Instituto Nacional de Meteorologia para esse vendaval nessa sexta-feira. O alerta mais severo indica a possibilidade de ventos entre 60 e 100 km por hora, com risco de quedas de árvores, destelhamentos e outros danos. O aviso vale entre o meio-dia e 11h59 da noite. A orientação da Defesa Civil de Petrópolis, Carol, é evitar, né, aquelas áreas abertas, não ficar perto ou debaixo das árvores, estruturas metálicas. Tudo isso está nessa SMS que os moradores da cidade receberam agora à noite. O alerta de vento não fica restrito à região serrana, como a gente está falando, né? O Inmet também está mantendo esse aviso amarelo de vendaval para áreas do estado do Rio, outras áreas nessa sexta, com previsão de ventos entre 40 e 60 quilômetros. O aviso que inclui sul fluminense, as baixadas, né, litorânea, baixada fluminense, região metropolitana, centro e norte fluminense, e tem um baixo risco de queda de galhos também de árvores. A mudança está associada ao avanço dessa frente fria pelo oceano e à formação de um ciclone extratropical no sul do país. O sistema aumenta a intensidade dos ventos também em partes do sudeste, outros estados também. Em Petrópolis, sexta-feira deve ser de aumento de nebulosidade principalmente, mas agora à noite, só para ressaltar, esse vento chegando mais intensamente e no início da madrugada também. Carol.
1: Pois é, ainda falando sobre isso, Gabriel, o Centro de Operações aqui da Prefeitura do Rio informa que o município do Rio entrou no estágio 2 de atenção, agora no início da noite, devido à previsão dessa intensificação dos ventos na cidade a partir da manhã desta sexta-feira, estágio 2, segundo nível, numa escala que vai até 5, significa que há riscos de ocorrências de alto impacto na cidade. Para agora à noite, não tem previsão de chuva, previsão de ventos moderados. Esse vento mais intenso deve chegar à capital realmente a partir da manhã de sexta-feira. Hoje a temperatura variou entre a mínima de 16,2 graus, máxima de 32,3. Amanhã, então, tem essa previsão de ventos fortes, com rajadas de intensidade muito forte a partir do período da manhã, aí acima dos 76 km por hora. Tem previsão de chuva fraca isolada a partir da tarde, máxima prevista para amanhã de 34 graus. Fim de semana vai ser chuvoso, chuva a qualquer momento, no sábado, no domingo e também na segunda-feira, com as temperaturas em declínio, máxima no sábado de 25 graus, 28 no domingo e 25 na próxima segunda-feira.

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1: 6:46 agora, com certeza você já viu alguma propaganda, já recebeu alguma propaganda, ou viu na porta de algum consultório de dentista a informação de que aquele profissional faz harmonização facial. Sim, dentistas. Só que teve uma decisão judicial a respeito disso. O Igor Cardim está de volta de Brasília com mais informações.
2: Débora, o Tribunal Regional Federal da Primeira Região anulou ontem a resolução do Conselho Federal de Odontologia que reconhecia a harmonização orofacial como uma especialidade odontológica. Essa anulação foi publicada hoje. A decisão atende a recursos apresentados pelo Conselho Federal de Medicina e também pela Sociedade Brasileira de Dermatologia e passa a valer, então, a partir de hoje com a publicação do acórdão. A norma, em vigor desde 2019, autorizava dentistas habilitados a realizar procedimentos como a aplicação de toxina botulínica, o Botox, também preenchimentos faciais, estímulo à produção de colágeno, laser terapia e também lipoplastia facial. No julgamento, o TRF1 entendeu que os conselhos profissionais podem regulamentar e fiscalizar as atividades previstas em lei, mas não aplicar as atribuições de uma categoria por meio de resolução. Segundo o tribunal, a lei não autoriza dentistas a realizar procedimentos invasivos com a finalidade estética em toda a face. O CFO, que é o Conselho Federal de Odontologia, informou que vai recorrer da decisão e afirmou que, por enquanto, não há mudança nas atribuições dos cirurgiões dentistas. Débora.
1: Obrigada, Igor, pelas informações.
3: Débora, a gente fala agora sobre um caso que está dando muito o que falar, gerou muita polêmica aqui no Rio de Janeiro, de um ciclista que foi espancado em Copacabana, foi confundido com...

0: ladrão, espancado, acabou morrendo. A Júlia Viana está acompanhando a investigação desse caso. O homem foi preso, né, Júlia? Boa noite.
1: Isso, Carol. Boa noite para você e para a Débora. Esse homem foi preso, então, acusado de envolvimento na morte desse ciclista que teria sido confundido com um ladrão. O Jorge Luiz Ricardo Dias foi identificado como segurança da rua onde o Cláudio Rafael Landeiro, de 37 anos, foi abordado e, em seguida, espancado até a morte. Hoje, na delegacia, a irmã do ciclista, Fabiana Landeiro, chegou a perguntar a Jorge se ele gostou de matar o irmão dela. Imagens de câmeras de segurança mostram Cláudio sendo abordado por Jorge por outro segurança da rua, que também teve a prisão temporária decretada, Davi Santos Machado. De acordo com o delegado Ângelo Lages, titular da delegacia de Copacabana, Davi e Jorge eram contratados por comerciantes locais da rua, mas o delegado diz que a segurança era clandestina.
2: Esse tipo de segurança é uma segurança clandestina. Inclusive, para você exercer, você precisa de uma empresa legalizada e só pode ser exercida intramuros. A segurança na rua e na calçada é de monopólio do Estado. Ali sequer existia empresa privada. Eles estavam de forma clandestina prestando serviço para o comércio.
1: Segundo o delegado, Jorge não participou diretamente das agressões, mas segurou a bicicleta de Cláudio. A prisão decretada é válida por 30 dias. Esse crime, a gente relembra, ocorreu na noite do dia 11 de agosto. Imagens de câmeras de segurança mostram que Cláudio estava com a bicicleta da irmã e algumas pessoas suspeitaram dele e chamaram esses seguranças da rua. Um deles perguntou o que o Cláudio queria com a bicicleta e um vigia deu uma paulada no braço do ciclista. Logo depois, ele seguiu para uma escadaria de um prédio e cerca de 4 homens o espancaram. O ciclista chegou a ser levado para o Hospital Municipal Miguel Couto, na Gávea, mas não resistiu aos ferimentos, Carol.
0: Um caso bárbaro. Obrigada, Júlia.
3: Bárbaro é fichinha, assim, sabe, chamar essa situação só de bárbara, né, Carol? Porque você vê que a violência chegou num ponto tão grande.
0: Banalizado,
3: que...
0: né?
3: Exatamente. O fato dele não conseguir responder, ele disse que a bicicleta não era dele, mas ele nem conseguiu elaborar e dizer que a bicicleta era da irmã. Ele já foi brutalmente atacado e brutalmente assassinado. São 6:51 agora. Ana Carolina Tomé está de volta com mais informações sobre a candidatura de José Roberto Arruda ao governo do Distrito Federal. Oi, Ana.
4: Débora, o Ministério Público Eleitoral impugnou a candidatura de José Roberto Arruda, do PSD, ao governo do Distrito Federal. O documento sustenta que o ex-governador está inelegível com base na lei da ficha limpa, mesmo com a flexibilização das normas. Segundo a Procuradoria Eleitoral, o Tribunal de Justiça do DF confirmou 7 condenações contra Arruda por atos dolosos de improbidade administrativa. Todas as condenações são resultado da operação da Caixa de Pandora e envolvem crimes de desvio de recursos públicos, pagamento de vantagens indevidas e irregularidades em contratos firmados pelo governo do Distrito Federal quando Arruda era governador. A Procuradoria destaca que, para as eleições deste ano, devem ser consideradas as decisões judiciais transitadas em julgado ou confirmadas por órgãos colegiados a partir de 4 de outubro de 2018. Nesse recorte, o Ministério Público identificou 6 condenações que ainda produzem efeitos para a disputa eleitoral deste ano. Além disso, o MPE diz que essas condenações não podem ser tratadas como um único conjunto de fatos para reduzir o período de inelegibilidade. A defesa de Arruda, um dos principais adversários da governadora Celina Leão na disputa pelo Buriti, então tem 7 dias para recorrer e informou que não concorda com a interpretação do Ministério Público. O advogado Francisco Emericiano afirma que as mudanças na ficha limpa confirmam um prazo de inelegibilidade menor, com base na primeira condenação por improbidade de Arruda ainda em 2014. José Roberto Arruda disse esperar ter o registro confirmado.
5: Isso faz parte do jogo, de certa forma já era esperado, mas a própria manifestação do Ministério Público diz que o parágrafo 8º do artigo 1º da Lei 219 vale, é constitucional. O registro da minha candidatura está em acordo com a lei. E quem tem a lei do lado não pode ter medo de voto. Agora, essa mania de querer me tirar do tapetão significa claramente que tem medo de voto. Eu prefiro ser julgado pelo voto da população.
4: A validade das mudanças na ficha limpa ainda será julgada pelo Superior Tribunal Federal. Pelo Supremo Tribunal Federal, STF. Na avaliação do Ministério Público, no entanto, Débora, que Arruda está inelegível até 11 de dezembro de 2030, portanto, impedido de disputar até mesmo o pleito de 2030. Caberá ao TRE decidir se aceita o pedido de rejeição do registro de candidatura. É com você.
3: Obrigada, Ana. Mais um, né, inelegível que se candidatou, que formalizou a candidatura e agora vai, candidatura que vai ser analisada pela Justiça Eleitoral. Você fica com o noticiário da sua região.

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1: Júlia Viana chegando com informações sobre o leilão de um apartamento do ex-deputado federal Eduardo Bolsonaro, né, Júlia? Conta pra gente.
2: Isso, Carol. O apartamento que pertenceu ao ex-deputado Eduardo Bolsonaro em Botafogo, aqui na Zona Sul do Rio, foi vendido por R$788 mil em um leilão da Caixa Econômica Federal na tarde de hoje. O banco retomou o imóvel em fevereiro desse ano, depois que o filho do ex-presidente Jair Bolsonaro deixou de pagar as parcelas do financiamento feito em 2017. Na época, o político tinha comprado esse apartamento por R$1 milhão. O Eduardo Bolsonaro financiou R$780 mil na compra do imóvel através de um contrato feito em outubro de 2017 com prazo de 420 meses. Com a inadimplência do

0: valor da avaliação. A venda aconteceu na modalidade de licitação aberta, em que vence quem apresentar a maior proposta acima do preço mínimo. Em setembro de 2020, uma reportagem do Globo mostrou que o então deputado pagou, entre 2011 e 2016, um total de R$150 mil em espécie como sinal para aquisição de dois apartamentos comprados na Zona Sul aqui do Rio. Um deles era o apartamento agora leiloado. Essas informações constam em escrituras públicas obtidas pelo jornal em dois cartórios da cidade. Carol.
1: Obrigada, Júlia.
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1: Gabriel Freitas.
3: Trânsito bem carregado em muitas partes da cidade, viu, Carol? Teve um acidente agora há pouco, na verdade um ônibus que enguiçou bem na Avenida Francisco Bicalho, na pista sentido rodoviária. Isso está trazendo bastante lentidão aqui na região central da cidade, nessa que é uma das vias mais movimentadas, principalmente nessa faixa de horário. Muita gente voltando, né, para a Baixada Fluminense, seguindo também para a região da Ponte Rio-Niterói. Esse ônibus enguiçado está trazendo lentidão, então, ali na Francisco Bicalho, nesse momento. No sentido contrário, sentido centro do Rio, o trânsito é mais tranquilo agora na Francisco Bicalho. Temos também outras informações sobre outras vias importantes. Avenida Padre Leonel Franca, trânsito lento desde o túnel acústico no sentido Lagoa e em direção a São Conrado, trânsito também intenso ao longo da via. Temos também informações sobre a Avenida Borges de Medeiros, ali na Lagoa, vários trechos de retenção a partir do Jardim de Alá, no sentido túnel Rebouças. Em direção à Gávea, o trânsito também é intenso nesse momento, mesmas condições na Epitácio Pessoa, porque tem muita lentidão ali desde o corte do Cantagalo, até no sentido túnel Rebouças, sentido Ipanema, com intensa movimentação também. Viaduto Sanilé, retenções no sentido Lagoa e em direção ao centro, trânsito intenso de veículos nesse momento, é o que informa o Centro de Operações. Lembrando que o nosso ouvinte pode participar também com informações pelo 99764-2381, que é o nosso número de WhatsApp. Carol.
1: Obrigada, Gabriel.

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1: E a gente volta para se despedir do nosso ouvinte. Beijo, Carol. Até amanhã.
2: Um beijo, Débora. Boa noite para você e para os ouvintes. Até.
1: A produção do Ponto Final CBN foi de Matheus Leite, com assistência de Suelton Viana. Trabalhos técnicos, Daniel Mesquita e Henrique Dias. Muito obrigada pela companhia. Tenha uma ótima noite. Fique agora com o Viva Voz especial Eleições com Vera Magalhães. Até.

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Quinta-feira, 20 de agosto de 2026. Documentos obtidos pela Polícia Federal revelam que a lobista Roberta Luxinger tentou vender ao governo mais de 600 milhões de reais em remédios à base de canabidiol. Segundo o jornal O Globo, o projeto previu o fornecimento de mais de 1 milhão de frascos de 36 tipos diferentes de remédios, sem licitação, ao Ministério da Saúde. A minuta do contrato foi enviada por Roberta Luxinger ao ex-chefe de gabinete da presidência, Marco Aurélio Santana Ribeiro, o Marcola. O Ministério Público Eleitoral pediu a impugnação do registro da candidatura de José Roberto Arruda, do PSD, ao governo do Distrito Federal. A manifestação sustenta que o ex-governador está inelegível com base na lei da ficha limpa. Segundo a Procuradoria, o Tribunal de Justiça do Distrito Federal e Território,

0: confirmou 7 condenações contra Arruda por atos de improbidade administrativa. Os processos estão relacionados a desvio de recursos públicos, pagamento de vantagens indevidas e irregularidades em contratos. Os casos mencionam enriquecimento ilícito e lesão ao patrimônio público, requisitos que caracterizam a inelegibilidade. A FIFA divulgou o calendário dos jogos da Copa do Mundo Feminina de 2027, que acontece no Brasil. O Maracanã vai receber a partida de abertura no dia 24 de junho, que contará com a seleção brasileira. A final, em 25 de julho, também será no estádio, que ainda será palco de uma das semifinais. Como anfitrião, o Brasil será cabeça de chave do Grupo A e também fará jogos em São Paulo e Brasília. Horário de Brasília, 7:03.
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1: Olá, boa noite, são 7h04. Seja bem-vindo, bem-vinda ao Viva Voz Especial de Eleições. Hoje é quinta-feira, tenho comigo o diretor da sucursal do Globo em Brasília, Thiago Bronzato. Boa noite, Thiago.
2: Boa noite, Vera. Boa noite, Carlos Melo. Boa noite aos ouvintes.
1: Eu acho que sempre o pessoal dá spoiler do meu convidado, mas é isso. Hoje a gente tem a honra de contar com a companhia do cientista político Carlos Melo, ele que é professor do INSPER e vai ajudar a gente a destrinchar os últimos passos da política. Boa noite, Melo. Obrigada por ter aceitado o nosso convite.
3: Boa noite, Vera. Boa noite, Thiago. Prazer, Vera.
1: Prazer é nosso. Bom, a gente abre o Viva Voz de hoje conversando aqui, trazendo bastidores e análises sobre os desdobramentos do caso Lulinha, porque hoje veio aí a conhecimento do público que o Procurador-Geral da República, Paulo Gonet, solicitou que os inquéritos que têm o filho do presidente como alvo ou como um dos investigados desçam à primeira instância, sob duas alegações, de que não existe uma correlação clara desses novos inquéritos com o caso do INSS, que está no Supremo Tribunal Federal, e também pelo fato de ninguém investigado nesses inquéritos ter foro privilegiado, ou seja, ter de ser julgado pelo Supremo Tribunal Federal. Isso contraria aí uma série de casos recentes em que pessoas sem foro foram julgadas pelo STF por alguma correlação e expõe aí uma divisão interna entre as instituições que já estava aparecendo entre a PF e o STF, mas que agora mostra ter um braço também na PGR. Bronzato, você que está em Brasília e está por dentro da temperatura desse caso, explica para a gente esse novo desdobramento e como esse caso ganhou tração essa semana. A gente ainda não se falou essa semana, mas vocês aí da sucursal do Globo publicaram uma série de novidades, inclusive a respeito da existência de uma mansão do lobby ligada a esses personagens. Como é que esse caso esquentou nessa semana?
2: Bom, Vera, parece que a gente está entrando numa máquina do tempo, né? E voltando às histórias que no passado assombraram o PT e o próprio presidente Lula. A gente tem uma mansão do lobby, a gente tem joias, a gente tem uma suspeita de tráfico de influência e a gente tem também o filho do presidente Lula, que já esteve envolvido em escândalos do passado e agora volta ali a assombrar a campanha do pai. O caso Lulinha, que a gente vem acompanhando ao longo da semana, deixou de ser um caso de família, né? E virou uma crise política que envolve uma teia de poderes, né? Envolve desde o Palácio do Planalto até a Polícia Federal, agora a Procuradoria-Geral da República e o Supremo Tribunal Federal. Isso já dá uma dimensão, Vera, do tamanho do problema que virou o caso Lulinha em Brasília. A PGR, ela se manifestou ali no inquérito, né, que está em andamento no Supremo Tribunal Federal, pedindo para que essas investigações do Lulinha sejam enviadas para a primeira instância, porque não identificou até agora uma autoridade com foro privilegiado, nem qualquer conexão suficiente com a investigação do INSS que tramita sob a relatoria do ministro André Mendonça. Mas

0: Pelo que apuramos aqui em Brasília, o ministro André Mendonça deve rejeitar esse pedido ou, ao menos, ignorar esse pedido por hora e manter o seu processo e essas investigações sob a sua relatoria, na expectativa de que as investigações podem avançar, e elas estão avançando muito, e descobrir novos fatos e até, de repente, envolvimento de novas figuras com prerrogativa de foro no Supremo Tribunal Federal. E toda essa situação, Vera, já chegou a um ponto de ebulição tão grande que o advogado do Lulinha procurou o próprio Lula pai, o presidente, no Palácio do Alvorada, que é a residência oficial do presidente, para reclamar das investigações. Em outros tempos, isso seria considerado um absurdo, né? Tratando de investigações dentro do Palácio do Alvorada, né? E o próprio advogado do filho do presidente reclamou para o Lula dos vazamentos. Disse que estava incomodado com esses vazamentos, que estava expondo a figura do filho e tal. E o presidente Lula, segundo apuramos, disse que o incentivou que o Lulinha deveria se explicar quanto a isso. E se preciso fosse, até prestar um depoimento à Polícia Federal. O problema, Vera, é que se ele prestar esse depoimento à Polícia Federal, ele vai ter que explicar muita coisa que está difícil de explicar. Como, por exemplo, essa mansão do lobby que eles mantinham em Brasília para fazer reuniões secretas e tratar de negócio, né? Como também um contrato que a amiga do Lulinha enviou para o chefe de gabinete do presidente Lula, tratando de uma venda de 1 milhão de frascos de medicamentos à base de canabidiol por até 626 milhões de reais ao Ministério da Saúde. Então, Vera, acho que as mensagens vêm mostrando que o filho do presidente está muito envolvido nessa trama, tem muitos buracos nessas histórias que preciso explicar, sobretudo quando ele fala de que o negócio que ele estava fazendo era de outro nível, que o futuro dele, da amiga dele, seria a Suíça. Então vai ser difícil
1: Na
0: explicar tudo
1: verdade,
0: isso
1: essa
0: para a
1: aspa é
0: Polícia Federal.
1: dela, eu acho, né? Essa nossa futura é Suíça, não é dele, mas sim, eles tinham esse. Tem revelações da Veja também. Mas, Melo, eu queria te trazer para essa conversa, porque você acompanha esses casos há bastante tempo. A gente viu há alguns anos a Lava Jato sofrer uma série de reveses e retroceder em vários casos, delações serem anuladas, condenações serem anuladas. Mas o modus operandi daquele escândalo, que era o Petrolão, e de outros, não foi negado, não chegou a ser negado. Então, infiltração política em estatais, tráfico de influência em órgãos públicos. Me chama a atenção a sem cerimônia com que esse pessoal repetiu alguns scripts passados. Por exemplo, essa coisa de casa do lobby remete ao escândalo dos aloprados lá do Palocci, em 2006, com o mesmo nome, também tendo Brasília como palco. Não sei, me causa espécie uma certa soberba ali de achar que todos esses escândalos foram feitos letra morta porque as coisas foram anuladas.
2: Olha, Vera, me parece que antes de tudo tem uma sensação de invulnerabilidade, né? Não serei pego, de alguma forma estou protegido, e não está, né? Não está. Hoje, essas questões aparecem por todos os lados. Não tem nem forma de o presidente segurar, mesmo que quisesse. Eu não sei se ele quer ou não, né? Tem aí mesmo um modus operandi, mas eu quero falar da Lava Jato, e aí eu quero fazer um link com o que está acontecendo ontem, hoje. A Lava Jato foi uma oportunidade perdida. Por quê? Porque não se cumpriu ritos importantes, requisitos importantes, que depois abrem espaço para contestação. Não é? E aí você joga tudo fora, joga, vou usar aqui um clichê, joga fora, joga pela janela a água do banho junto com a criança. Não é? E todo mundo acaba, de alguma forma, se safando. Não é? Então, o processo legal, ele é fundamental, né? Tem que ser processualista. Essas descobertas são terríveis, mas os vazamentos também. Né? E aí, teve há que se assinalar isso, que a ideia de, olha, baixa o sigilo, abre completamente para que todos saibam, é mais transparente. Mas isso tem que ser feito em todos os processos, porque o que a gente não pode ficar é com a sensação de que está vazando de um lado e não está vazando do outro, em que

0: haja ali algum tipo de operação política. Isso é péssimo para o processo, isso é péssimo para o desafio que o país tem, que é de limpar essas coisas, né? Que é de enfim, tirar esse entulho do meio do caminho, né? Então, o que eu vi esses dias me pareceu interessante. Olha, baixa o sigilo, abre para todo mundo, divulga o que tiver que divulgar, todos sabemos, não é? Mas se faz isso também no caso Master, se faz isso em todos os casos, porque senão você abre espaço para que se alegue algum tipo de perseguição política, né? O que os dados hoje mostram que, olha, se é perseguição política ou não, é uma outra história, mas que parece haver abusos, relações perigosas, isso as informações estão deixando claro.
1: Pois é, essa questão do sigilo é interessante que você fala, e também os pesos e medidas diferentes para casos que são, de alguma maneira, correlatos. Porque se a gente pensar, muitos casos recentes que foram julgados no STF não tinham ninguém com foro, né? O 8 de janeiro foi um deles, e outros casos semelhantes. Então fica difícil entender o critério usado pelo Procurador-Geral da República, Paulo Gonet, o Thiago. E aí a gente não pode deixar de notar que, no caso dele, ele é alinhado a um certo grupo dentro do STF, que não é o mesmo grupo do ministro André Mendonça. E que, até agora, quando não se sabia quem seria o relator, quando a PF pediu a abertura de novo inquérito, ele falou: tudo bem, sou a favor de um novo inquérito, se redistribua, então, porque não tem nenhuma correlação. Então, naquela ocasião, ele não falou que deveria descer para a primeira instância, né?
2: Pois é, Vera, quando estavam julgando os casos do 8 de janeiro, que eram casos que estavam sob a relatoria do ministro Alexandre de Moraes, que foi um dos fiadores da nomeação do Gonet à Procuradoria-Geral da República, o Gonet não fez nenhuma manifestação ali solicitando o declínio da competência dessas investigações para as primeiras instâncias, justamente porque essa posição o colocaria numa rota de conflito com o próprio Moraes. E como você disse, Vera, realmente o Gonet ele tem um alinhamento maior com esse grupo hoje, que é uma ala do Supremo ali, que vem se opondo ao ministro André Mendonça, e chama muita atenção, então, que num determinado caso ele não defende, né, o declínio da competência, só que em outro caso, que é o do Lulinha, ele faz essa defesa enfática. Então fica muito difícil entender também, Vera, qual o fundamento ali que o Gonet utilizou para esse caso. Mas o fato é, as peças estão se movendo e a gente vê, à medida que o advogado do presidente Lula vai até o Palácio do Alvorada para falar com Lula sobre esse caso, o próprio Gonet faz essa manifestação, a Polícia Federal demonstra incômodo com André Mendonça, né? Isso mostra o tamanho do estrago que esse escândalo está fazendo aqui em Brasília e como está mexendo essas peças do poder.
1: Melo, até agora esse caso não se refletiu fortemente nas pesquisas. Foram duas as que pegaram, ao menos em parte, esse caso já na rua. A primeira, Quest, ainda da série da Genial, há umas 2 semanas, que não mostrou nenhum abalo na intenção de voto do presidente. E a pe outra pesquisa da Quest, feita por encomenda do Globo e da Globo na semana passada, que mostra ali uma movimentação dentro da margem de erro, mas nada significativo. Pelo que você nota, pelo que você estuda, a corrupção virou uma coisa que mais ou menos virou parte da paisagem para o eleitor? Ela não é mais capaz de mobilizar, voto para cá ou para lá? Ou a rejeição desses candidatos já está num nível tão elevado que parece que novos casos não chegam também a impactar isso?
0: Vera, se me permite, antes, falar um pouquinho sobre a questão
1: Claro,
0: anterior
1: lógico.
0: da primeira instância. Concordo com os argumentos do Thiago, não há discordância. Tá? Eu li em algum portal hoje, já não sei qual, porque, enfim, é uma avalanche de informações, que o ministro André Mendonça achou isso descabido, até porque ele teria dito, ou teria argumentado, que, embora não haja ligação, não haja ninguém com foro, há relacionamentos, há.

0: indiretamente pessoas com foro, sim, e portanto fazia sentido, né? Bom, dito isto, está aí mais um argumento do porquê que é preciso abrir, né? Não pode haver dúvida, não pode pairar qualquer tipo de desconfiança de que este ou aquele está sendo favorecido. Porque, veja, se isso ocorre, bem, a eleição, não importa qual seja o resultado, o lado que perdeu vai sempre dizer que foi prejudicado, como aconteceu na eleição passada. Tá? Com relação à sua questão diretamente, a gente tem monolitos, né? Quais são as duas grandes forças políticas do Brasil? O antipetismo e o antibolsonarismo. Então, para o antibolsonarismo, o foco principal é a rejeição ao bolsonarismo, a Jair Bolsonaro e a sua prole. Né? Para o antipetismo, idem. É a rejeição ao presidente Lula, ao PT e tudo o que isso significa. Então, esses lados não são muito sensíveis a novos argumentos. Na verdade, essas informações só servem para você aguçar a guerra. Não é? Dentro do antipetismo tem o bloco do bolsonarismo, que também é muito grande. Ele está contido, ele não contém todo o antipetismo, mas está contido. Aí não adianta qualquer tipo de acusação que se venha com relação ao Flávio Bolsonaro, isso bate e volta. No petismo também. Também é um bloco monolítico que qualquer tipo de acusação que aparece, bate e volta. Né? Então, está enrijecido. Há um outro problema também, Vera. Nós estamos passando por um processo já há alguns anos, tá? Em que o escândalo de ontem é esquecido pelo escândalo de hoje, que será esquecido pelo escândalo de amanhã. Né? Há uma banalização, há uma vulgarização. Né? E todo dia tem uma informaçãozinha nova, todo dia. Então, o que acontece com as pessoas? Mesmo aqueles que não estão nesse monolito, não estão fechados da forma como eu falei, mesmo esses acabam sendo atropelados por essa enxurrada de informações e acabam relevando. Né? Conversando com um amigo nosso, o Maurício Moura, faz excelentes pesquisas, assim como o Felipe, assim como o Datafolha também, eles apontam o seguinte: a eleição vai ser decidida, no frigir dos ovos, por uma pequena parcela. Né? 5 milhões de votos, eu estou chutando alto, alguns dizem. Né? Outros dizem que pode ser até 3 milhões de votos, né? Que vai decidir a eleição. Talvez essa pequena parcela seja sensível a essas oscilações, mas ela é feita de bolinha de papel, porque ela ouve um escândalo ontem com relação a um lado, um escândalo hoje com relação ao outro lado, amanhã ouvirá e assim vai. Por
1: É isso.
0: isso que esse negócio tem que ser transparente.
1: A gente tem que saber de uma vez tudo que tem e que não seja as vésperas da eleição, né? Bronzato, mas me chama a atenção uma certa apatia do entorno político do Lula, uma falta de estratégia para lidar com esse caso, ficando ao sabor das circunstâncias. Aí, como o Melo falou, eles também estão meio como bolinha de papel para lá e para cá. Parece que sem informação direito do tamanho que isso pode tomar, do que mais está por vir. E a gente está falando aí do filho do presidente, do seu ex-chefe de gabinete, do Swedenberg Barbosa, que também chegou a trabalhar no gabinete presidencial. Então, não são quaisquer pessoas. Eu acho muito espantoso o grau de amadorismo com que isso está sendo conduzido.
2: Pois é, Vera. O problema é que, como a gente já viu eleições passadas, bolinhas de papel machucam, né? Ou pelo menos finge que machuca, né? E essa bolinha de papel machucou muito, assim, a campanha do Lula, porque ela desmontou uma estratégia que o PT vinha preparando contra o Flávio, né? O PT ele havia encontrado no escândalo do Master uma linha de ataque bastante conveniente para a época, né? Transformar a relação do Flávio com Daniel Vocaro e o financiamento do filme Dark Horse, e uma espécie ali de atalho eleitoral para dizer que o candidato do PL, o Flávio, carregava o maior escândalo financeiro do país. E o Flávio não conseguia sair das cordas diante desse escândalo. O problema é que agora o caso Lulinha recoloca a corrupção no campo do jogo e devolve para o PT aquilo que o partido queria usar exclusivamente contra o Flávio. E esse é um ponto importante, porque aí o PT ele acabou perdendo o argumento contra o Flávio, seu principal argumento para colar o selo corrupção no seu adversário, e acabou se virando contra.

0: o próprio candidato do PT esse discurso da corrupção, que tem pegado bastante ali para os eleitores, né? Antes, o PT, o próprio Lula e tal, poderia cravar todo aquele escândalo do Bolso Master. E agora o Flávio pode devolver para o PT e falar: e o Lulinha? Tem o
1: Pois
0: quê,
1: é.
0: né? A gente está falando aqui de 61 milhões de reais do Dark Horse, mas e os 626 milhões no Ministério da Saúde? Então acabou que esse escândalo do Lulinha virou uma espécie de efeito de bumerangue político. Devolveu para o PT aquilo que ele tentava evitar desde o Petrolão.
1: Para quem não entendeu a referência do Bronzato, que devia ser uma criança na eleição de 2010, mas o José Serra, então candidato do PSDB à presidência, num ato aqui no Rio de Janeiro, foi atingido por um artefato. Depois se fez uma perícia para ver se era uma bolinha de papel, se era algo mais contundente. Enfim, foi um factoide da campanha de 2010. E aí vinha no laudo evento bolinha de papel e tal. Mas então é isso que ele está fazendo referência. Só para a gente fechar esse bloco, o Bronzato fez referência ao Flávio Bolsonaro. Ele está bem à vontade para dizer que o caso Dark Horse está superado e que agora é só INSS, e para surfar na onda do Tarcísio e do Ricardo Nunes. A gente tem uma sonora de um evento dele hoje em São Paulo, em que ele estava com o prefeito e com o governador. Eu quero que a gente toque para eu ouvir o Melo sobre isso.
2: Eu sou um privilegiado de estar ao lado de pessoas que são referências e, como o prefeito Ricardo Nunes, o governador Tarcísio, são pessoas do executivo muito bem avaliadas e que fizeram grandes políticas públicas aqui, como aqui na área de segurança alimentar, como na área de segurança pública. Então, são coisas que já foram testadas e aprovadas e que estão no nosso plano de governo, que vão ser oferecidas a todo o Brasil, porque o que é bom tem que ser replicado. E aqui com o Ricardo Nunes tem picanha, com o Lula não tem picanha. Então,
1: Melo, ele está em duas frentes, né? Numa, tentar fustigar o Lula com o caso INSS e não explicar, que ele não explicou até agora, o dinheiro que o Vorkaro passou para ele. Em outra, fustigar o Lula com essa coisa do custo de vida, relembrando a promessa da picanha e cerveja, né?
3: ô Vera, antes de falar sobre isso, você falou que o Thiago devia ser criança lá em 2010,
0: Não, ela foi muito generosa, ela é minha
3: né?
0: amiga, viu,
3: Mas eu
0: Carlos?
3: vou falar que
0: Não, não se iluda.
3: você devia ter ser criança num momento anterior a esse, que é 1998, quando de fato o Mário Covas tomou uma pedrada na cabeça
1: Eu já estava na Folha de São Paulo, viu?
3: na Praça da República. Bom, então você lembra disso. Ela era muito nova, era jovenzinha, uma jovem jornalista. Mas há quase 30 anos, né? Se bolinhas de papel não machucam, pedradas machucam muito.
1: Foi,
3: Viu? E o
1: teve
3: Mário
1: sangue e
3: Covas,
1: tudo mais.
3: ele vira eleição justamente nesse fato, né? É bem interessante. Mas, enfim, isso é coisa de velho, vocês me permitam essa isso. Olha, é interessante, né? Como a política é interessante. Se você olhar hoje, o Flávio Bolsonaro, que fechou as portas da candidatura do Tarcísio à presidência da República, o Ricardo Nunes, que implorou gestos mais fortes do Jair Bolsonaro na eleição de 2024, né, hoje, sentados em extraordinárias máquinas, né, são mais fortes que Flávio Bolsonaro. Por quê? Porque a política no Brasil. Você vai me perdoar aqui, é uma desgraça, né? Porque não é mais uma questão de liderança e projeto. A questão que está colocada é onde o sujeito está sentado e que poder que ele tem para mobilizar recursos públicos. É isso, a política se resumiu a isso. Veja, nós temos uma eleição importantíssima, importantíssima. Que está discutindo uma série de questões, o Brasil no mundo, um conflito muito sério geopolítico, enfim, e nós não conseguimos ir além desse rame-rame da corrupção. E veja, é claro que isso não é culpa da imprensa, claro que isso não é culpa da opinião pública, isso é falta de opção mesmo de apresentar agendas mais fortes, mais determinantes, mais voltadas para o
1: Para o
3: futuro. Qual é
1: futuro.
3: o projeto?
1: Sim.
3: Né? Qual é o projeto? Né? Exatamente, que futuro? Futuro aparece só nas canções, nos jingles, mas veja, qual
1: Então.
3: é o projeto? O que é que a gente faz com o nosso meio ambiente, com o nosso agronegócio? Como que a gente articula a nossa riqueza? Enfim, zero disso.
1: Zero
3: Então
1: e.
3: se resume a esse tipo de provocação que não faz muito sentido, né?
1: E se você quer saber, quem falou a mesma coisa que você está dizendo agora foi o próprio Tarcísio na sabatina hoje de manhã aí na CBN. E a gente vai falar sobre isso depois do nosso intervalo. Voltamos já já.
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6: Gabriel Freitas chegando com informações sobre o caso Patrícia Mieiro. A família da engenheira acredita que a decisão que impede a inclusão de uma nova testemunha pode prejudicar o desfecho do caso, um caso que se arrasta aí há 18 anos, né, Gabriel?
7: Bastante tempo, né, Carol? O Superior Tribunal de Justiça publicou hoje a decisão que impede definitivamente a inclusão de uma nova testemunha no processo que apura o desaparecimento da engenheira Patrícia Mieiro. A testemunha é um taxista, né, que só foi identificado em 2020, depois do primeiro júri do caso. O homem afirma ter presenciado o momento em que os policiais teriam retirado Patrícia do carro ainda com vida. O depoimento foi apresentado ao Ministério Público e passou a integrar a discussão sobre esse caso. Mas o STJ aplicou uma tese segundo a qual não é possível incluir novas provas quando uma sentença é anulada e um segundo júri é convocado. A família de Patrícia afirma que o processo foi marcado por erros e que a decisão pode prejudicar a realização do novo júri. O irmão dela, o Adriano Amieiro, lamentou esse desfecho.
8: Há 18 anos, nossa família busca por justiça. Só que a gente entendeu que a justiça, ela não quer fazer justiça. A verdade está aí, toda a sociedade sabe, toda a população do Rio de Janeiro sabe o que aconteceu nesse caso, todo mundo sabe. E eles querem fazer um júri popular sem a testemunha ocular do crime. Mas está tudo bem, a verdade está aí. Todo mundo sabe o que aconteceu.
7: A Patrícia Mieiro tinha 24 anos, né, quando ela desapareceu no dia 14 de junho de 2008. Ela estava numa festa na zona sul do Rio, estava voltando para casa na Barra da Tijuca, na zona sudoeste da cidade. De acordo com a acusação, dois policiais atiraram na direção do carro dela porque teriam confundido o veículo com o de um traficante. O corpo da Patrícia nunca foi encontrado. Em dezembro de 2019, os quatro PMs acusados de envolvimento foram absolvidos da acusação de homicídio. Dois deles foram condenados por fraude processual. O primeiro júri acabou anulado porque a decisão foi considerada contrária às provas dos autos. E ainda não há uma data marcada para a realização do novo júri, Carol.
6: Obrigada, Gabriel.
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6: Um segundo suspeito de envolvimento na morte daquele homem que foi espancado em Copacabana depois de ser confundido com um ladrão, se apresentou à polícia. Ele se apresentou na delegacia de Mesquita. O segurança Davi Santos Machado se apresentou agora à noite na 53ª DP em Mesquita. Antes de ser preso, foi ouvido pela polícia. Ele negou participação na ação no primeiro depoimento. Foi ouvido duas vezes. No primeiro depoimento, negou participação, mas admitiu no segundo. Mas não ficou preso porque não há mandado de prisão contra ele. É então suspeito de ser um dos responsáveis pela morte do Cláudio Rafael Landeiro, de 37 anos, que foi espancado com mais de 30 pauladas depois de ser confundido com um ladrão no dia 11, em Copacabana, na Zona Sul. Mais cedo, um outro suspeito já tinha se apresentado à polícia, né? O Jorge Luiz Ricardo Dias, de 56 anos, Segundo a polícia, ele não participou diretamente das agressões, teria

0: tirado a bicicleta que estava com a vítima e que pertence à irmã do rapaz. Os agressores suspeitavam de que a bicicleta era roubada. Segundo o delegado Ângelo Lage, da 12ª DP de Copacabana, os quatro suspeitos de participarem da agressão contra Cláudio Rafael vão responder por homicídio triplamente qualificado por motivo torpe, meio cruel e impossibilidade de defesa da vítima. Os investigadores tentam ainda identificar os dois homens que usavam mochila de entregadores.
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quinta-feira, 20 de agosto de 2026. A defesa de Fábio Luiz Lula da Silva processou o candidato do PL à presidência, Flávio Bolsonaro, por um vídeo em que a campanha... Um vídeo que a campanha dele fez sobre Lulinha e o escândalo de desvios de recursos de aposentados do INSS. Na petição, que foi endereçada para a Justiça de São Paulo, é solicitada uma indenização de R$10 mil e a exclusão do vídeo das redes sociais em 24 horas. A Justiça ainda não se manifestou sobre o caso. O Superior Tribunal de Justiça reconheceu o prazo de 5 anos para ações de indenização após o rompimento da barragem de Brumadinho, em Minas Gerais, em janeiro de 2019. A mudança encerra um impasse sobre o prazo

0: Bolsonaro. A ida à região para integrar os esforços dos Estados Unidos na guerra contra o Irã, no entanto, foi considerada por especialistas como um movimento de emergência do governo Donald Trump. Horário de Brasília, 7h34.
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2: Viva Voz de volta hoje com o Thiago Bronzato e o cientista político Carlos Melo. Estão chegando mensagens aqui dos nossos ouvintes. Você também pode participar pelo 11 9911 9981. O Campos de Oliveira fala ali, fazendo eco ao que o Melo disse no bloco anterior, que poderíamos estar discutindo soluções para o Brasil, mas falamos de crimes na política, o que seria lamentável. E o André Yamamoto também manifesta aquilo que o Melo expressou como possível causa das pesquisas pouco se moverem, que é um certo ceticismo. Ele acha que a lei vale somente para o povo comum e aposta um belo almoço que esse caso vai acabar em pizza como os outros. A gente teve hoje, aí na CBN em São Paulo, a sabatina com o governador Tarcísio de Freitas, que é candidato à reeleição pelo Republicanos, da qual também participei. Ele repetiu uma performance que ele tem mostrado em debates e sabatinas, que é mostrar que tem os dados do Estado na ponta da língua. Também se esquivou um pouco das cobranças sobre esse apoio, o suporte que ele poderia dar ao Flávio Bolsonaro, que é uma inversão da equação, como Carlos Melo bem lembrou no bloco anterior. Ele se mostra bem mais ali interessado em falar dos temas locais, em falar do seu próprio governo, do que em defender a candidatura do Flávio Bolsonaro. E ele procura também se diferenciar do Flávio nas questões ali de fundo, questão de vacina, questão de urnas eletrônicas. Eu perguntei especificamente para ele sobre isso. Vamos ver o que o governador falou.
3: Eu confio absolutamente na segurança das urnas. Eu acho que esse assunto não deveria... Isso não é pauta. Não é mais pauta, não deve ser.
2: E também expressou um certo desconforto com isso que o Melo disse, do fato de o Brasil não estar discutindo grandes temas, e aventou a possibilidade da gente viver uma recessão a partir do ano que vem. Vamos ouvir.
3: Será que alguém vai acreditar que o Lula, na idade que tem, com a experiência que tem, sempre foi um presidente que se acostumou a usar muito fiscal para fazer política pública, ele vai agora fazer um ajuste? E as pessoas, mesmo próximas, e esses são os relatos que nós temos, têm avisado para ele: olha, se você não fizer ajuste, você pode terminar como a Dilma. A gente pode estar caminhando para uma recessão. E tem muita gente boa já começando a falar isso. E aí as empresas começam a ficar com receio, começam a puxar o freio de mão, começam a não fazer investimento. A gente começa a andar de lado e perder oportunidades.
2: Melo, ele, além de falar mal do Lula nessa hora, ele também admitiu que mesmo o lado deles não está discutindo esses grandes temas. Você acha que soa ali como um pano de fundo das falas do governador uma certa frustração pelo fato de não ter sido ele o escolhido para ser candidato? Ele tem em torno de si uma grande aliança de partidos. Essa aliança não se replicou no plano nacional. Tudo isso evidencia que ele estava para jogo na nacional e foi frustrado com a decisão do Bolsonaro de eleger o filho?
4: Olha, Vera, um grau de frustração acho que é normal que tenha, né? Seria um candidato forte. Não por ser governador de São Paulo, que isso é uma bobagem. O último governador de São Paulo que se elegeu presidente da República foi o Jânio Quadros. E olha que passaram gente muito pesada aí. Paulo Maluf, Oreste Squércia, Franco Montoro, Mário Covas, Alckmin, Serra, Dória. Então, não é isso, né? Mas ele estaria, sim, por ser uma alternativa dentro do campo conservador. Uma alternativa que ele está agora tentando demonstrar. E aí eu quero dizer, mais do que frustração, eu penso que já seja mais ou menos preparar a cama, né, para a próxima eleição, para 2030. Eu senti hoje na entrevista ele fazendo um esforço para se diferenciar. Mas se diferenciar nesta eleição, bom, As pesquisas indicam o favoritismo dele. Se vai ganhar ou não, a história dirá. Mas indica

0: indica um certo favoritismo. Ele depende de Flávio, ele depende dos Bolsonaros para ganhar a eleição aqui? Pouco, pouco. Parece que ele tenha consolidado um campo bastante forte. Agora, ele depende do espaço que haverá ou não daqui 4 anos. Se o senador Flávio Bolsonaro não se elege, parece que é mais ou menos tranquilo. Tem pista livre para ele. Agora, se o senador ganha eleição, o senador é candidato à reeleição automaticamente. Daqui a pouco a gente fala se eles são sinceros quando eles dizem que são favoráveis ao fim da reeleição, tá? Mas ele será candidato à reeleição automaticamente. E Tarcísio? Será o quê? Candidato ao Senado? Deixará o cavalo passar encilhado novamente pela segunda vez? Ou seria necessário, desde já, firmar uma personalidade política que ele não fez ao longo desse tempo todo? Me parece, isso é, como dizia o Reobaldo do Guimarães Rosa, saber nada sei, mas desconfio de muita coisa, né? As minhas desconfianças me dizem que me parece que ele está fazendo um esforço para demarcar muito bem o seu campo e a sua personalidade dentro do campo conservador. Eu acho que a entrevista ela foi muito por esse caminho, até na ponderação, o reconhecimento da necessidade de diálogo com o governo federal. Enfim, né, não foi de forma nenhuma desrespeitoso. É verdade que Fernando Haddad também ontem também foi bastante bastante moderado com relação a isso, inclusive evitando entrar em assuntos em relação aos filhos do governador, enfim, tal, manter a coisa num nível que é um nível necessário, né, para quem quer fazer política olhando para o futuro, né?
1: Ô, Bronzato, no fim, a disputa em São Paulo está com ares mais presidenciais que a disputa nacional, né? Inclusive porque os dois não estão se furtando a debater, coisa que Lula e Flávio Bolsonaro estão se escondendo ao máximo que podem.
2: Pois é, Vera, e além de tudo, acho que tem esse componente também de como o Tarcísio está se posicionando, já pensando ali nos próximos passos políticos dele. Porque o governador de São Paulo, ele lidera com folga a disputa pelo governo de São Paulo, né? Tem uma autoaprovação, segundo as pesquisas eleitorais, e uma rejeição bem menor que a de Fernando Haddad, né? Ou seja, o governador de São Paulo está numa posição em que ele pode escolher o tamanho da fotografia que ele quer tirar ao lado do Flávio. Já o Flávio, ele está numa situação oposta, né? Ele precisa desesperadamente do apoio do Tarcísio para avançar no eleitorado de São Paulo, que é o maior colégio eleitoral do país e um estado muito decisivo para qualquer projeto presidencial. Então, a lógica parece ter se invertido. Em 2022, o Bolsonaro ajudou o Tarcísio a chegar ao Palácio dos Bandeirantes, e agora, em 2026, o Flávio é que precisa do Tarcísio para chegar ao Palácio do Planalto. E exatamente sabendo disso, o Tarcísio ele mantém um pé em cada canoa, né? Um pé numa canoa do bolsonarismo, com a qual ele não pode romper, e a outra numa canoa mais moderada. E é por isso que ele defendeu hoje na sabatina as urnas eletrônicas. Ele disse que se o Lula for reeleito não vai ter problema nenhum em negociar com o presidente em defesa de São Paulo, né? Porque o Tarcísio sabe que ele não está pensando só nas eleições de outubro, né? Ele está pensando no que vem depois, né? Já Flávio está mais esperado, né? Sabe que precisa dessa autonomia para Tarcísio, porque também não tem muita alternativa, né? E Tarcísio tenta então avançar. E por isso, quando os dois aparecem juntos, como hoje, velho, é uma fotografia, na verdade, que revela a nova relação das forças da direita. O Flávio é o candidato presidencial, mas Tarcísio é quem tem hoje uma das máquinas eleitorais mais valiosas para ajudar o sobrenome Bolsonaro a sobreviver nas urnas.
1: Agora, Melo, isso você já jogou a isca para eu te perguntar isso, porque essa coisa de prometer o fim da reeleição é uma coisa que todo mundo tira da cartola quando está em campanha e ninguém leva adiante. O próprio Tarcísio não me parece nem um pouco crente que o Flávio Bolsonaro, uma vez eleito, se empenharia por essa emenda. E ainda que passasse uma emenda dessa, dificilmente valeria para o presidente de turno, valeria lá para frente. Então, isso aí é só uma conversa mole para boi dormir, né?
0: É a impressão que eu tenho, até porque a história nos permite fazer essa afirmação. Eu me lembro já que eu citei agora há pouco, né, o velho Mário Covas, né, dizendo que era contra a reeleição, enfim, a campanha já, para a sua reeleição já havia começado, ele dizendo que

0: não seria candidato porque ele era contra a reeleição. E aí, de repente, os fatos, as condições todas, enfim, o obrigaram, né, docemente a disputar. Eu me lembro do José Serra dizendo que não deixaria a Prefeitura de São Paulo, mas, e aí ele saiu com uma pérola. Era a minha verdade naquele momento, né? Então, todos estão falando a verdade do momento, mas a verdade do outro momento, que é lá na frente, é o poder. É o poder. É a manutenção do poder, que é uma coisa terrível do ponto de vista do indivíduo, de mexer com os instintos mais primitivos, né, do indivíduo, do político. Então, não acho que vale muito a pena. Com relação ao governador do Tarcísio, aí quando aparece essa discussão, ele fala, ele até usa o termo, né, a mãe das reformas, né, o clichê, né, quando se fala de reforma política, a mãe das reformas. Olha, os cientistas políticos já ficam constrangidos em falar de reforma política, porque nós estamos falando isso há 30 anos, logo depois da promulgação da Constituição, isso não acontece. Por que que não acontece? Porque não é necessário? É muito necessário. Mas o sistema político não permite. Então, eu fico imaginando que são palavras ao léu, né? O governador fala, oh, é necessário uma reforma política, enfim, tal, tal, mas ela não rola. Ainda que, né, haja um operador, um presidente de partido, operador político muito eficaz, que tenta fazer passar alguma mudança em relação ao voto distrital misto com lista, que é o ex-prefeito Kassab, que tem operado isso. Mas precisa ver precisa combinar com os russos. Os russos, no caso, são os políticos que estão no Congresso e que têm mandato e que têm reeleição projetada.
1: A gente pode voltar a amarrar esses temas no próximo bloco. A gente vai discutir também essa proibição do TSE para que o Pablo Marçal participe de debates e acesse fundos aí na eleição. Então a gente faz mais um rápido intervalo e volta já já arrematando os fatos da disputa presidencial. Não sai daí.
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1: Gabriel Freitas tem informações sobre uma operação contra uma milícia que atua em Nova Iguaçu e que tem envolvimento, inclusive, de um vereador no esquema, é isso?
2: Isso, Carol. E levou a Polícia Federal, né, toda essa investigação, além da Polícia Federal, o Ministério Público também, a 23 endereços só hoje, ali em Nova Iguaçu. Esse grupo é suspeito de movimentar cerca de 350 milhões de reais. E entre os alvos tá esse vereador, o Vaguinho Neguinho, do PRD. Um dos mandados de busca e apreensão foi cumprido num condomínio de luxo no Recreio dos Bandeirantes, aqui na zona sudoeste do Rio. O valor de 350 milhões de reais aparece num relatório do Conselho de Controle de Atividades Financeiras, o COAF, que identificou movimentações ligadas aos investigados. A apuração mirou uma milícia que teria como chefe o contraventor Gilson Igrácio de Souza Júnior. Ele é considerado foragido. Os investigadores estão apontando que esse grupo arrecadava dinheiro com a cobrança de taxa de moradores e de comerciantes também. Além disso, controle de serviços em áreas dominadas pela milícia. Entre as atividades investigadas estão a oferta de internet e a venda de botijões de gás. A suspeita é de que esse domínio fosse mantido por meio de extorsão, ameaças e violências. Entre os alvos está esse vereador, né, ali de Nova Iguaçu, que é pré-candidato a deputado estadual, inclusive. Ele declarou mais de 3 milhões e 100 mil reais em bens, incluindo uma moto aquática, um caminhão e uma picape. O vereador também é sócio de uma empresa de internet e, depois da operação, a empresa até publicou uma nota nas redes sociais afirmando que atua dentro da legalidade e segue as normas do setor de telecomunicações. O Gilson Júnior teria integrado a estrutura criminosa ligada ao Eco, né? Investigação indicando que ele ganhou espaço, inclusive, nessa milícia depois da morte do Eco em 2021, quando houve aquela fragmentação da milícia. Um relatório da Polícia Militar também ajudou a mapear os integrantes dessa milícia e possíveis conexões do grupo com políticos de Nova Iguaçu. A CBN procurou a Câmara Municipal de Nova Iguaçu, mas ainda não recebeu uma resposta, nem se tratando de um vereador da cidade e que a Polícia Federal está apontando envolvimento nessa milícia. Carol.
1: Obrigada, Gabriel.
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1: Falar aqui do trânsito na zona sudoeste, Avenida Armando Lombardi com trânsito lento desde o terminal Jardim Oceânico no sentido Recreio em direção a São Conrado, o trânsito sem retenções. Na Avenida das Américas, retenção no acesso à Avenida Ayrton Senna e desde o Recreio Shopping até o túnel da Grota Funda no sentido Guaratiba. No sentido São Conrado, o trânsito apenas intenso. Na Avenida Ayrton Senna, lentidão desde a Cidade das Artes até o acesso à Avenida Tenente Coronel Muniz Aragão, no sentido Linha Amarela, em direção à Orla, trânsito lento entre a Avenida Engenheiro Carlos Carvalho e o Aerotown Power Center.

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1: Estamos de volta com o Viva Voz, são 7 horas e 52 minutos. O TSE proibiu a presença do candidato do PRTB, Pablo Marçal, em debates e também no horário eleitoral de rádio e TV. Ele também não pode acessar o fundo partidário, que é o fundo eleitoral, que é o fundo que banca as campanhas. Essa decisão foi num voto apresentado pela relatora do caso dele no TSE, a ministra Estela Aranha, foi seguido pelos demais ministros. Mas não é uma definição quanto à possibilidade ou não dele ser candidato. Isso ainda está em discussão, mas vai ser analisado ali o pedido da Procuradoria-Geral Eleitoral para negar o registro da

0: candidatura a ele. Bronzato, tem bastidores dessa coisa? Como é que o TSE está vendo essa candidatura do Marçal? Quando que isso deve ser julgado? Porque fica essa insegurança jurídica e é um personagem que gosta de aparecer nesses intervalos, né? Enquanto a justiça não decide.
1: Pois é, Vera, a gente falou há pouco aqui de candidato que recebeu bolinha de papel, outro que recebeu pedrada, e também temos o candidato da cadeirada, né? Que não podemos esquecer aqui também, que é o Pablo Marçal, que recebeu aquela cadeirada do Datena nas eleições ali municipais em São Paulo. Bom, Vera, assim, a justiça eleitoral está bem incomodada com a situação do Marçal, né? Porque ele está inelegível até 2032 e, ao que tudo indica, deve pedir que ele chegue até o final ali das urnas em outubro, né? O caso dele ainda vai ser julgado, está pendente de julgamento. Mas até lá, eu acho que tem uma outra questão que precisa ser resolvida, né? Que os eleitores vão tentar descobrir para que, que serve a campanha do Marçal, né? A gente não sabe se ele quer vender mais cursos, se ele quer substituir o papel do Padre Kelmo sendo uma linha auxiliar do bolsonarismo para neutralizar outros candidatos da direita, ou se ele só quer gerar engajamento com toda essa confusão mesmo, né? E acho que a justiça eleitoral aprendeu qual é o risco disso, né? Porque a gente viu ali em 2024, nas eleições municipais de São Paulo, o Pablo Marçal causando uma série de problemas para a justiça eleitoral e também para alguns eleitores, né? Com os cortes de vídeos, com uma fake news às vésperas das votações, né? E o TSE quer, de alguma forma, evitar que isso aconteça. Mas quem está muito, muito feliz mesmo com a candidatura do Pablo Marçal é o Flávio, né, Vera? Porque com o Pablo Marçal até ligou para o Flávio ali quando ele registrou a candidatura e falou que não era para ele se preocupar e tal. E o Flávio disse, tomara que você ganhe, brincando ali com ele e tal, mas o Flávio está rindo à toa e feliz e muito à vontade com as candidaturas, porque ele quer que o Marçal continue atirando, né? Porque à medida que ele vai atirando no Lula e também em outros candidatos de direita, o Flávio vai passando de alguma forma ileso. Eu acho que é aí que mora o grande risco aí dessa campanha, de o Marçal acabar virando assim um candidato que está mais preocupado com cliques do que com votos.
0: Eu tenho a sensação de que não vai longe essa nova aventura dele, porque realmente a justiça eleitoral dessa vez deve cortar as asas dele. Mas, Melo, entra ano, sai ano, continua tendo espaço para esse tipo de candidato dito outsider e as redes sociais continuam dando engajamento para esse tipo de candidato que atira para cá e para lá. Ele já foi num evento do UOL, quis arrumar treta com um repórter do UOL, enfim, é muito também um repeteco de 2 anos atrás, né?
2: Vera, há alguns meses ali um artigo seu, que o título era editorial, era mais ou menos assim, discurso manjado, né? Você se referia a uma questão, parece que dentro do PT, mas o título foi ótimo. É uma estratégia manjada, né? Manjada. E não é de 2 anos atrás, não. Isso é velho, né? Muito. Eu vou até onde eu consigo ir, né? Não vou conseguir ir no antes de 64, né? Mas nós tivemos eleições em que você teve aqui para a Prefeitura de São Paulo o Marronzinho, né? Rivail do Ovidio, aí vamos lá, e outros tantos, né? Que até não me ocorre o nome, infelizmente. Mas o Padre Kelmo, e assim vai. Quer dizer, é uma estratégia de criar um barulho muito grande e fazer escada, não é, para outro. O Pablo Marçal fez isso na eleição para prefeito? Não, não fez. De fato, no final das contas, acabou disputando a eleição para prefeito.
0: Se não fossem os erros dele mesmo, ele era competitivo, a meu ver, né?
2: Muito competitivo, muito competitivo. Até porque havia uma rejeição muito grande ali a um dos candidatos, né? Quem fosse para o segundo turno teria muita chance, né? Agora, não foi o que aconteceu com ele, mas é o que tem acontecido na política brasileira, sempre você ter ali um escada, o cara fazer isso. E me parece que o alvo dele, mais do que o presidente Lula, porque o presidente Lula não deve ir aos debates, assim como o Flávio também não deve ir aos debates, e assim será o primeiro turno, me parece que ali é para tentar conter o candidato do Missão, o Renan Santos, que tem disputado o campo conservador com o Flávio Bolsonaro, com os outros também, com o Zema e com o Caiado também, mas tem disputado e tem sido bastante eloquente, bastante radical e bastante duro, sobretudo com o Flávio. Renan não critica a Lula? Claro que critica, mas o foco dele, a estratégia dele é a próxima eleição e é se posicionar dentro do campo. Então, o Marçal entra no jogo, talvez para tirar um pouco do sossego, da paz do Renan Santos. Eu também concordo com você, eu acho que isso não tende a prosperar, porque começa tudo com um juiz do interior de São Paulo que dá uma liminar dizendo que a filiação dele, que tinha que ter sido feita em março, né? Não foi feito em março, foi feito agora, mas tudo bem, está valendo, né? Todos os outros se filiaram a tempo, mas ele com uma liminar não. É isto que aconteceu agora. E tem também os desdobramentos da eleição 2024, né? Onde ele foi, sofreu processos, enfim, e tal, foi condenado e está inelegível. Agora, dado o nível da política que nós temos, acaba tendo um papel de espetáculo, né? O que
0: Exato.
2: é deprimente, é uma pena, né?
0: Deprimente mesmo. Gente, agradeço a vocês pela conversa de hoje. Vocês veem que 1 hora passa voando, a gente ainda teria aqui um monte de coisa para destrinchar. Nem falamos do voto Tarula, que é a coisa que está em discussão aí. Então, para isso, a gente vai precisar que o Carlos Melo volte em outras oportunidades. A gente tem o Viva Voz até o fim do segundo turno, então não vai faltar assunto. Obrigada, Melo.
2: Olha, foi um prazer. Eu sou ouvinte, então tô absolutamente feliz de estar aqui. Moro perto da CBN e da próxima vou ao estúdio para te encontrar.
0: Partiu, aí eu vou te servir um café. Parceiro, até quinta-feira que vem. Gostou aí do estúdio? Já está ambientado na
1: Foi
0: latinha?
1: ótimo. Super bem acomodado aqui, estou em casa e eu tenho certeza que o Carlos Melo também vai ficar muito em casa aí no estúdio da CBN, que é bem acolhedor.
2: Nossa.
1: Obrigado, gente. Uma boa noite para vocês.
2: Já foi minha casa durante um bom tempo. Eu adoro a CBN.
0: Ah, então tá bom. Então estamos todos em casa. Até amanhã, pessoal. Tchau, tchau.
1: Tchau, tchau.

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0: quarta-feira, 20 de agosto de 2026. O Tribunal Superior Eleitoral decidiu por 4-3 suspender a inelegibilidade do ex-prefeito do Rio de Janeiro e candidato ao Senado, Marcelo Crivella, do Republicanos. O voto que desempatou o julgamento foi proferido pelo presidente do TSE, Cássio Nunes Marques, que acompanhou um parecer dado em junho pelo relator, ministro André Mendonça. O caso diz respeito a uma condenação de Crivella na Justiça Eleitoral do Rio por abuso de poder político e econômico no episódio que ficou conhecido como QG da propina. O presidente Lula criticou o governo de Jair Bolsonaro no primeiro evento de campanha à reeleição no Nordeste. O petista afirmou que se construiu um processo de mentira no Brasil durante a gestão anterior. A declaração ocorreu durante a agenda no Rio Grande do Norte. Lula esteve acompanhado do presidente da Câmara, Hugo Mota. O fundador da Evergrande foi condenado à prisão perpétua na China. O executivo se declarou culpado em abril de 8 acusações, incluindo desvio de recursos, fraude na captação de fundos e captação ilegal de depósitos do público. A Evergrande já foi a principal incorporadora imobiliária do país e entrou em inadimplência em 2021. As dívidas da empresa somam US$ 300 bilhões. As dificuldades da companhia são emblemáticas de uma crise no setor que há muito tempo pesa sobre a segunda maior economia do mundo. No horário de Brasília, 8:03.
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0: E o David fez o segundo gol do Vasco. Vasco 2-1 para a equipe do Olímpia. Deixa eu tomar geralzona aqui, ó. Noite de Liberta e também de Sula na Copa Sul-Americana. Intervalo de jogo no Equador. Macará 0-0 também para o Santos. Esse resultado classifica o Santos. Intervalo de jogo em Quito, Libertadores da América, 0 LDU, 0 Mirassol. Esse resultado leva a decisão da vaga para os pênaltis. O time do Olímpia já voltou para o segundo tempo, Renan Moura. Alguma sinalização do Vasco ou nada do Vasco, hein, Renanzinho?
1: A princípio, nada do Vasco, Chico. Só o Olímpia que está com pressa, né, para buscar pelo menos um empate.
0: Verdade, e essa pressa do Olímpia, o Vasco pode tirar proveito disso, hein, Éboli? Porque agora o Olímpia vai sair pro jogo e o que não vai faltar vai ser espaço pro Vasco fazer um jogo reativo e quem sabe marcar o terceiro gol e matar esse jogo, hein, Éboli?
2: É isso, né? E aí é importante, Chico, que o Andrés Gomes entre no jogo, né? Tecnicamente falando, porque ele não se esconde. Ele aparece bastante, mas às vezes ele, quando tira o dia para executar mal, é uma coisa um tanto confusa de entender o futebol do Andrés Gomes, viu?
0: Pois é, é verdade. Ele constrói bem, mas na hora de decidir o lance ele tem uma dificuldade realmente muito grande. A gente está com quase 17 minutos de intervalo.
2: Nada do Vasco, hein?
0: E nada do Vasco, gente. Impressionante isso. Vai bater agora, ó. 17 cravado agora de intervalo de jogo. E só o Olímpia voltou para o segundo tempo. Eu lembro que às 9h30 tem o jogo do Botafogo. Tem Botafogo e Cienciano. Jogo de ida 6-1 para o Cienciano. O Botafogo vai ter a missão agora, gente, de devolver esse placar para poder seguir na competição. Renan, o árbitro está chamando o time do Vasco, né, Renan? Vamos jogar, gente.
1: Pois é, mas isso é estratégia também, tá, Chico? Alguns times conseguem fazer disso uma estratégia para
0: deixar o adversário tenso, né?
1: Exatamente.
2: Será que alguém deixou para tirar um soninho no vestiário no intervalo, Renan?
1: Quem?
0: Pois é.
2: Algum jogador do Vasco tirou um
1: soninho
2: no vestiário?
1: Eles eu não sei, mas eu tô quase cochilando aqui.
0: Acorda, Renan! Acorda, Renan! Vamos pro segundo tempo com a grife do nosso timaço.
3: Rolou a bola, começa o segundo tempo.
4: Vasco, Olímpia.
3: A saída agora foi dada pelo Olímpia, que esboça um ataque no campo vascaíno, mas o Vasco retoma com o Andrés Gomes. Ele adianta a bola pela intermediária, tenta, corre muito ali pela paralela, pela esquerda, mas a bola vai pela linha lateral, é lateral pela direita para o Olímpia cobrar. Já cobra Cáceres pela intermediária, bota a bola pelo meio campo procurando Alfaro. Ele é desarmado pela defesa vascaína, vem a bola para David, o autor do segundo gol vascaíno, adianta, bota a bola na intermediária, dá para Andrés Gomes, devolve na ponta, recebe o Vasco, agora cuiabano, devolveu, virou Adson e o goleiro pegou! Com 40 segundos ele perdeu o gol na cara do goleiro Renan Moura.
5: Impressionante, praticamente na risca da pequena área. Uma finalização de canela do Adson, não pode. Foi um lance muito parecido com o gol do Thiago Mendes, mas o ponta, esse ponta não faz o gol. 2-1 Vascão.
3: Pois é, o Vasco não pode perder gols, não pode perder gols. Vasco da Gama tem que aproveitar, tem que rentabilizar cada oportunidade, Vascão. Agora 1:30 do segundo tempo, 2-1 vai ganhando o Vasco de virada. Thiago Mendes e David, os dois gols vascaínos, descontando Matos, abrindo a contagem no estádio de Assunção, defensores del Chaco no Paraguai. A bola volta para a defesa paraguaia, pelo lado direito vai Bentaberri vira o jogo na esquerda para Gamarra, Gamarra para Matos, adianta pela intermediária, trabalha pelo lado esquerdo para Benítez, ele correu, bota a bola na ponta, tenta ainda, devolve a bola, vai Benítez fora da área, vai tentar

0: Bater é desarmado, vai lá, retoma novamente Barros pelo time vascaíno. Na hora em que ele ia chutar, deu uma cravada ali no pé de um jogador paraguaio, Renan Moura.
1: Calçaram Barros, uma falta a favor do Vasco na entrada da grande área defensiva. Vasco não tem pressa, vai vencendo e vai passando 2-1 gigante.
0: Olha aí a galera vascaína chegando lá na Barra da Tijuca, no Rio de Janeiro. Roberto Menegatti acompanhando o Futebol Globo CBN. Alô, Menegatti, é a Vaz Menegatti, a torcida na Barra da Tijuca, no Rio. Já são 2 minutos e meio do segundo tempo, 2-1, vai ganhando o Vasco. O Vasco tem a posse na bola com Ramon Rick. Ramon Rick devolveu na esquerda, bota na ponta, tenta ainda André Gomes, desarmado, vai pro chão, o juiz para, marca, dá uma nova falta, não tem cartão, mas tem bronquinha, hein, Renan Moura?
1: Tem sim, houve uma falta em cima do André Gomes, puxado pelo ombro. E foi derrubado, quase um ipom, 2-1 Vasco.
0: Falta cometida pelo jogador Alfaro, camisa número 5 do Olímpia. A bola vai lá para a grande área, para o time vascaíno. Vai cuiabano, vai dar uma balançada, levantou, botou na área. O ataque fechou a bola, na área, Pumita. O goleiro pegou de novo. Era o Barros que chegou, Renan.
1: Chutou em cima do goleiro mais uma vez. Livre de marcação. A bola só não pode punir, Vascão. 2-1.
0: Lateral cobrado na esquerda pelo cuiabano. Põe na grande área do Olímpia. A bola vai e volta. Retoma na intermediária. Tenta Ramon Rigue. Ele é desarmado. A defesa do Olímpia. Passa a bola para o campo de ataque. Chega na intermediária com Benítez. Dominou. Passa errado. Barros vai lá. Corta. Retoma novamente pelo time vascaíno. Adianta a bola pela defesa para Ramon Rigue. Passa pela intermediária. Vira o jogo. Tenta David. A bola resvalou nele. Na cabeça do David e chega limpa pro goleiro Oliveira pelo time do Olímpia. Ele adianta a bola na frente na grande área, passa pela defesa, dá para Alfaro, bota na ponta direita para Cáceres. Lá vem o Olímpia com perigo. Ele tenta ali um drible em cima do cuiabano, é desarmado, vai lá, cuiabano retoma, prende a bola ainda pela extrema direita. Agora Cardoso vai pro chão, é agarrado pelo cuiabano e os dois caíram ali numa posição difícil. Enamora.
1: Pois é, caíram juntos, parecendo cama de solteiro, todo mundo coladinho, mas quem vibrou foi o cuiabano, que conseguiu evitar o escanteio e ganhou o tiro de meta, 2-1 Vascão.
0: Marque o tempo! Faltando 40 para acabar, para terminar o jogo no Defensores del Chaco em Assunção. Vale vaga para as quartas de final da Copa Sul-Americana. E o placar, olha ele aí.
2: Vasco
0: 2, Thiago Mendes e David.
2: Olímpia
0: 1, Matos.
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0: E hoje tem mais 9:30 no Newton, tem mais Sul-Americana. Estamos todos aguardando um milagre chamado Botafogo. Botafogo perdeu por 6-1 o primeiro jogo no Peru. Hoje Botafogo e Cienciano. Vale a pena conferir, hein? Hoje é futebol, minha gente. E no futebol tudo pode acontecer. Hugo, Michele, Tatá vão contar tudo pra você. Botafogo e Cienciano às 9:30. Volta o Vasco. O Vasco outra vez na intermediária. A tentativa na esquerda. Vai lá Andrés Gomes. É desarmado. Vai pro chão. Mas o Andrés Gomes é um figuraço. Ele se envolve ali em tudo. Agora foi puxado pelo pescoço. Foi pro chão. O juiz dá uma nova falta na intermediária. Mas ele apronta pra caramba, hein, Renan Moura?
1: Pois é. E o Cardoso puxou ele pelo ombro. Só que não recebeu o cartão amarelo, não. Volta o Vasco.
0: Falta cobrada. O Olímpia retoma de novo com Delmas pelo meio campo. Adianta pela intermediária. Volta a bola para Brian Romero. Brian Romero pela extrema direita. Devolve a bola na ponta para Cáceres. Chega já na intermediária. Vascaína levantou. Barros corta e bota a bola para David. Na intermediária para Adson. Vira o jogo no lado esquerdo. O Vasco chega. Thiago Mendes na ponta para o Andrés Gomes. Entrou na área. Pode marcar. Preparou. Limpou. Devolveu o Thiago. Bateu. Driblou. Completou de canhota e a bola subiu. Mais um gol na conta. Gol não realizado. Renan Moura.
1: Impressionante. O Vasco cria muitas, mas muitas chances claras de gol. E dessa vez o Andrés Gomes fez certo. Rolou para trás para o Thiago Mendes. Cortou o adversário.

0: mas a conclusão foi por cima da meta, levando o Pedro Emanuel à loucura. 2-1 Vasco.
1: E olha a lei de Muricy, olha a lei de Muricy, hein, Duda?
2: É, o Vasco começa a desafiar o futebol, né? Porque o Olímpia não faz nada, nada. O Olímpia tem mais posse de bola, mas o Vasco se defende muito bem, protege muito bem a sua área. E já teve 3 chances claras, 2 claríssimas então, com Adson e com Barros, e agora essa com o Thiago Mendes. 3 chances que ele desperdiçou. Tá desafiando o futebol.
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1: 7 minutos do segundo tempo, 2-1, vai ganhando o Vasco. Vasco vai ficando com a vaga para as quartas de final da Copa Sul-Americana. Mas o Olímpia tem a posse da bola pela defesa com Gamarra. Ele cruza a linha, bota na intermediária, vira o jogo na esquerda para Matos. Matos devolve a bola, dá na ponta, tenta Benítez, é desarmado. A defesa corta e a bola vai cortada pelo Cuesta, pela linha lateral para Matos cobrar pelo Olímpia. Ele toma posição, vai fazer o latereio com força, põe na área, tenta dar lá pro Romero, é desarmado, a defesa corta pelo Vasco com Cuesta, ele retira da grande área, a bola volta recuada pro goleiro Oliveira, pelo time do Olímpia. Oliveira bota a bola pela direita para Bentaberri, Bentaberri na ponta para Cáceres, evolui pro campo vascaíno, tenta a tabelinha, a bola bate no Cuiabano, vai outra vez pela linha lateral, pela direita já cobrada pelo Olímpia e pelo Cáceres. Cáceres devolve a bola para Bentaberri, Bentaberri procura a jogada pela metade da intermediária, cruza a linha, aquele vídeo campo, vira o jogo pelo lado esquerdo, bota na ponta para Matos, lá vem o Olímpia com perigo, imprensando o Vasco contra a grande área dele, ainda correndo com a bola, vai Gamarra, devolve pela direita para Bentaberri, na ponta para Cáceres, vai cruzar na grande área, vai botar no bolinho, na direita para Cardoso, levantou, Léo Jardim tá lá para pegar na grande área, Renan Moura.
0: Boa chegada no time do Olímpia, pelo lado direito, cruzamento, mas foi na medida para o goleiro Léo Jardim fazer a defesa com tranquilidade. 2-1 Vascão, não escolha o placar não, bom de bola.
1: Volta, volta o Olímpia, o Olímpia outra vez pressiona, o Vasco que já perdeu 3 gols nesse segundo tempo, 2 ou 3 também no primeiro tempo, e agora o Olímpia vai pra cima do Daeboli.
2: É, o Olímpia tem a bola, o Olímpia tem a bola, poucas ideias, né, o principal instrumento do Olímpia é jogar a bola na área, não conseguiu levar perigo ainda nesse segundo tempo. E o Vasco teve a chance de matar o confronto. Um terceiro gol aí iria pegar de jeito, né, o time do Olímpia. Mas o Vasco até agora no segundo tempo não teve a competência que mostrou no primeiro tempo.
0: E teve cartão amarelo para o Andrés Gomes. Fez uma falta na intermediária pelo lado direito, cartão aplicado.
1: Quase 10 minutos do segundo tempo, Olímpia tem uma nova falta na intermediária, uma posição, Matos para fazer a cobrança. O Vasco coloca 3 jogadores na barreira, é uma expectativa grande para o goleiro Léo Jardim, orientando e protegendo o lado esquerdo. Toma posição para fazer a cobrança, o jogador do Olímpia levantou, botou na área, a defesa corta com Cuesta de cabeça, coloca de novo pela linha lateral para o Olímpia cobrar. Marque o tempo! 10, faltando 35 para acabar, para terminar o jogo no Defensores del Chaco, em Assunção, no Paraguai. Vale vaga para as quartas de final. A bola volta pela direita, prepara, tenta Cardoso, cruza, Cuiabano vai lá, retoma a bola, é puxado. Vai ter cartão ou não vai ter cartão, Renan Moura?
0: A princípio não, a princípio não. Detalhe é que o Andrés Gomes ficou sentindo no lance anterior e já está ali reclamando com o técnico Pedro Emanuel. O Carlos Cuesta também, uma dividida pelo alto. E teve alteração no time do Olímpia. Saiu o Cardoso para a entrada do Sandoval. Sandoval com a camisa número 9. Na vaga do Cardoso com a 7. Sai o meio campo, entra um atacante.
2: Atacante de área, né? Para reforçar essa situação da bola alçada na área. O Olímpia vai forçar mais do que nunca essa situação.
1: Bom, agora o jogo foi paralisado há pouco para o atendimento ao Cuesta, jogador vascaíno, aos 12 minutos desse segundo tempo. Já está de pé novamente Cuesta e o Vasco tem a posse da bola pela intermediária, retoma na esquerda Ramon Rick, ele é desarmado no meio do caminho, a bola retomada pelo Delmas, bota na esquerda, faz a tentativa com Matos, é desarmado, a bola chega para Adson, fora da área, Pumita retoma, vai cruzar, levantou, a defesa corta, volta para o Pumita, no interior da área, perde a bola, a defesa corta de novo, ela volta pelo lado esquerdo para Matos, alivia a pressão pelo time do Olímpia na defesa, vai lá, corta Cuesta e coloca a bola pela linha lateral para o Olímpia cobrar. 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
1: 12 minutos, faltando 33 para acabar, para terminar o jogo, o Vasco tem o controle do placar, o Vasco tem 2-1, Thiago Mendes e David, os dois gols do primeiro tempo, descontando Matos, abrindo a contagem para o Olímpia, e o Olímpia vai à luta de novo, a bola chega na ponta para Benítez, Benítez devolve pela intermediária, dá no meio para o argentino Alfaro, Alfaro vira o jogo para Delmas, bota pela direita para Bentaberri, cruza a linha, aquele vídeo campo, aciona pela direita Cáceres, fora da grande área, faz uma nova tentativa, vira o jogo pela defesa, volta a bola para Bentaberri, na intermediária, vascaína para Delmas, Delmas agora na esquerda para Gamarra, aciona na ponta Matos, tenta indo o jogador do Olímpia no lado esquerdo, bota a bola na ponta, vai Benítez, correu, preparou, levantou, botou na grande área, tenta Cardoso, não pegou, a bola na área, vai Romero, devolve Cardoso, chuta e o Léo Jardim tá lá pra pegar Renan.
0: Novamente aquela bola vadia na grande área, rolou pra trás o Sandoval e a conclusão pela direita do Benítez. E o goleirão do Vasco estava atento. 2-1, segue o Vasco vencendo.
1: 2-1, vai ganhando o Vasco. A bola volta para o time vascaíno. Retoma, dá novamente, passa Andrés Gomes. Passa a bola, mas perde a bola Andrés Gomes. Ela volta pela direita, Sandoval chuta. A defesa corta a bola, bate ainda no Robert Renan. Sai da grande área, retoma Ramon Rick. Ramon Rick tenta a jogada, chuta, bate ainda no jogador Sandoval. E a bola volta mais uma vez pela intermediária. Ela é recuperada pelo meio campo pela defesa do Olímpia, o Olímpia agora vai com tudo, hein? O Olímpia agora tá empolgado, vai pra cima do Vasco da Gama aos 14 do segundo tempo, faltando 31 pra acabar, pra terminar o jogo, 2-1 vai ganhando o Vasco, mas é pressionado, a bola vem no meio campo com Alfaro, bota pela extrema direita, adianta na intermediária para Cáceres, o lateral avança pela parte central da intermediária vascaína, vira o jogo na esquerda para Matos, fora da grande área, vai tentar bater de fora da área, ele com ela dominada, volta, dá mais atrás pela defesa para Bentaberri, Bentaberri na ponta direita, adianta novamente pela extrema direita, passa a bola para Cáceres, para Bentaberri, Bentaberri mais atrás Alfaro, é o time do Olímpia que troca passes no campo vascaíno, chega a bola na esquerda com Matos, fora da área, desarmado, finalmente desarmado pelo garoto Ramon Rick, Ramon Rick retoma, passa a bola para David, David fora da grande área, vai tentar bater, dá uma paradinha, desarmado, ganha, perde, ganha de novo, bota na esquerda para Andrés Gomes, dominou, vai bater, fraco. E o goleiro Oliveira nem olhou para a bola, Renan Moura.
0: É por isso que o Vasco está procurando um atacante, porque ninguém sabe fazer gol nesse time. É impressionante.
1: Além do atacante, acho que está procurando é problema, hein, Duda?
2: É, porque o Vasco se defende bem. O Olímpia tem a bola, mas o Vasco monta uma linha de 5 com outra linha de 4 e deixa só o David lá na frente. Então congestiona o seu campo e não está sendo ameaçado. E tem um contra-ataque à disposição. Nessa, o David demorou um pouquinho, mas armou uma boa jogada para o Andrés Gomes, que mais uma vez se enrolou.
1: Marque o tempo! Faltando meia hora para acabar, para terminar o jogo. Ataca o Olímpia de novo, a bola vai lá para a grande área, tenta Sandoval, ele é desarmado, Adson tenta, entra na jogada, perde no meio campo para Alfaro, o time uruguaio, paraguaio vai retomando a bola, vai para a área no cruzamento do Matos, e o goleiro Léo Jardim tá lá para pegar.
0: Tchê.
1: E o placar, olha ele aí, 2, Thiago Mendes e David.
4: Olímpia
1: com Matos. Edson Mauro. E aí, beleza? Ligado no Futebol Globo CBN. Vascão vai mexer, Renan Moura.
0: Vem aí um volante, Tietê com a 3.
2: É, provavelmente ele vai mexer num dos atacantes, né? Principalmente o Adson e o Andrés Gomes, né? Só não pode perder a capacidade do contra-ataque. Eu entendo a entrada do Tietê porque é um jogador que flutua bem do meio pra frente, assim como o Thiago Mendes. Então você pode soltar um desses jogadores chegando mais à frente e não perde o contra-ataque. Isso que é fundamental, é não perder a capacidade de contra-atacar, não aceitar de

0: demais o Olímpia com a bola dentro do seu próprio campo. Agora, dois jogadores estão destoando. Nesses contra-ataques que o Vasco está criando, dois estão destoando. Andrés Gomes e Adson. Tecnicamente, os dois justificam sair de campo.
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1: O Olímpia também mexeu. Renan Moura.
3: Saiu o Brian Romero para a entrada do Ferreira com a camisa número 11. Gigantesco esse jogador. E também saiu o Ramon Rique com 83 e entrou o Tietchan com a 3.
0: Errou, não tiraria o Ramon Rique. Não tiraria o Ramon Rique, tá fazendo uma ótima partida, inclusive dando consistência a essa linha de marcação no meio de campo. Pra mim o português errou.
4: Onda. Errou!
1: Olha aí, até o titio Mário Viana mandou essa lá do céu, hein, titio? 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
1: 18 minutos do segundo tempo, a bola volta a circular por conta do Olímpia. Vasco ganha pelo placar de 2-1, mas já poderia tá mais, hein, Vasco? Já poderia estar aí com um placar mais tranquilo, encaminhando bem a classificação para as quartas da Copa Sul-Americana. A bola outra vez para a defesa vascaína, lateral cobrado pelo cuiabano, bota a bola para frente, faz a tentativa e com David desarmado, a defesa corta a bola, sai da grande área, recuperada pelo direito e pelo Cáceres, tenta a jogada com Sandoval, hora da grande área, parou, é desarmada, a defesa corta, retoma novamente Barros pelo time vascaíno, adianta, vai e pro chão, o juiz para, marca, dá uma nova falta e ferrou, hein, Renan?
3: Cartão amarelo para Thiago Mendes, estava pendurado, ou não, na verdade não, é o jogador do Olímpia, porque Thiago Mendes estava coladinho com o árbitro, parecia até para ele, mas foi o Sandoval que fez a falta anterior, recebeu o cartão amarelo. Thiago Mendes só reclamou pela falta para dar o cartão, mas ele não recebeu, mas segue pendurado.
1: Pois é, e o Vasco aí, a galera tá chegando, o Vasco lá no campo, mas a galera chega aqui no chat ao vivo, o Alípio, Ari Alípio, o Vasco não pode perder a força no meio campo, é mais ou menos aquilo que o Duda falou há pouco, com a saída do Ramon Higgs, que vinha realmente compondo muito bem, hein, Duda?
0: Fazendo uma partida muito madura, apesar da idade, será que pesou a idade, né?
1: Volta o Vasco pela direita, retoma ainda pro Mita, dá uma paradinha, cruza, põe na área, defesa corta na esquerda com Gamarra, ele retira a bola da zona de perigo, adianta pela intermediária, bota a bola pelo lado esquerdo para Benítez, cruza a linha que divide o campo, volta a bola pro seu campo de defesa, devolve outra vez da intermediária para Alfaro, o jogador argentino, bota a bola na defesa novamente para Gamarra, ele distribui a jogada pela direita para Bentaberri, entra de novo no campo vascaíno, passa a bola para Alfaro, tenta na intermediária para Delmas, é o Olímpia que chega com perigo no campo vascaíno, a bola vem na ponta, tenta ainda Matos, levantou, corta pelo Vasco de cabeça, Cuesta, retira a bola da grande área, o perigo passa, o Vasco respira, retoma a bola, Andrés Gomes todo atrapalhado, ele com a bola dominada, para diante de um, tenta o drible, chuta e consegue um lateral. Marque o tempo! Faltando 25 para acabar, para terminar o jogo do Defensor del Chaco. E o placar na Sula. Olha ele aí. Dois, Thiago Mendes e David.
5: Olímpia.
1: Um, Matos.
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1: Hoje tem mais 9:30, Botafogo e Cienciano. À espera de um milagre, a galera botafoguense. É bom conferir, hein? Isso é futebol. Botafogo e Cienciano, 9:30. Hugo, Michele, Tatá e Chico Aiello no Futebol Globo CBN. Já chegamos a 21 minutos, soltando agora 19 para acabar, para terminar o jogo. O Vasco retoma a bola, tenta na intermediária. Thiago Mendes, ele é desarmado. A defesa faz o corte de novo. A bola vem para Bentaberri. Bentaberri bota pela direita. Busca a jogada com Delmas. Adianta pelo lado esquerdo. Faz a tentativa na ponta com Matos. Adiantou. A proteção do Pumita faz o corte, mas não corta muito, não. Ela volta, tenta. Benítez é desarmado. A bola bate no Adson. Vai pela linha lateral para o Olímpia cobrar. É o Vasco outra vez pressionado. A bola vem pela defesa. Vai vascaína, corta Thiago Mendes de cabeça.

0: Ela volta novamente pelo meio campo, tenta David, volta na intermediária pro Thiago, na ponta agora para Andrés Gomes. Vamos lá, Andrés Gomes! Ele tenta a jogada, consegue novo lateral, a bola bate no jogador do Olímpia, o Cáceres, e vai pela linha lateral. Outra vez marca o árbitro na intermediária pro time do Vasco. Bom, e agora parou de novo, hein? Pausa para hidratação, Duda Éboli, e para arrumação também, né, Duda?
1: É, o jogo está se apresentando bem para o Vasco, para matar a partida no contra-ataque, né? O Olímpia está todo à frente, desesperado, não mostra muita organização, só chega com a bola mais pelo alto, na área, e o Vasco está se protegendo bem, está rebatendo bem essa bola, já está montando linha de 5 para proteger mais a sua área, a parte interna da área. Na entrada você também tem a proteção. Não concordei e continuo com essa posição de que o Ramon Rick estava fazendo uma boa partida, estava sendo um equilíbrio importante no meio de campo, mostrando muita maturidade. Não era ele para sair. O Andrés Gomes está errando tudo que está fazendo. Ah, mas não pode perder o jogador aberto pelo lado do campo. Ah, você mesmo botando o Tietchan ou botando um outro jogador, você pode, você sustenta ali uma saída, uma válvula de escape pelos lados do campo, isso não é problema, até porque o contra-ataque principal, quem é que tá puxando? O David, né? O David tá puxando de maneira mais consciente o contra-ataque. O Vasco, nesse início de segundo tempo, teve 3 chances claríssimas, preciosas, para matar o confronto. O Adson, o Barros e o Thiago Mendes, 2 então na cara do goleiro Oliveira, e aí faltou um pouquinho mais de capricho para finalizar. E o Olímpia, com toda essa posse de bola, deixa eu até ver aqui, atualizar nesse momento, como é que tá a posse de bola do Olímpia? 72% de posse de bola e uma única finalização. Finalização do Benítez, com a defesa tranquila do Léo Jardim. Então foi a única boa chegada do Olímpia nesse segundo tempo, apesar de toda essa posse de bola. Então o Vasco mostra muita tranquilidade para se defender, mas está faltando capricho para matar o jogo no contra-ataque.
0: Bom, já são 24, temos aí o tempo técnico, a pausa para hidratação, e vamos ver como volta o Vasco. O Vasco, ele vai ganhando pelo placar de 2-1, gols do Thiago Mendes e David, descontando Matos para o Olímpia, mas tem que passar mais segurança, tem que aproveitar os gols que estão acontecendo, e o Vasco não está matando a bola, não está matando a jogada, não está atacando a bola como tem que atacar para fazer os gols. A bola volta a circular da intermediária, o Vasco retoma com o Thiago Mendes, devolve pelo lado esquerdo, tenta André Gomes, é desarmado, vem Thiago outra vez, retoma pelo Vasco, bota a bola pela ponta direita para Pumita, a jogada é boa, ainda Pumita pela intermediária, devolve a bola, volta pro Thiago pela direita, para Adson, preparou, chuta!

0: Vasco, mais um golaço vascaíno. Adson, aos 25, arrumou e bateu do fundo da rede. E bola no fundo da rede, tem aquele barulhinho bom, aquele barulhinho bom, Adson. Boa, boa, boa, Adson. O Vasco transforma o Defensores del Chaco no caldeirão da colina. É a casa do gigante. Mais um golaço para botar o Vasco com mais um pezinho vascaíno nas quartas de final da Copa Sul-Americana. Adson meteu essa, Adson. E ele foi lá e deu recado pro goleiro: tem que respeitar. E agora tá lá.
1: Vasco
0: 3.
1: Olímpia 1.
0: Mas que arrumadinha fatal, hein, Renan Moura?
2: Total, bom de bola. Uma triangulação do Vasco com extrema liberdade pelo lado direito. Thiago Mendes encontra o Adson, ele carrega para dentro e bate uma chapada indefensável para o Oliveira. O Vascão faz o terceiro, tá pertinho das quartas de final. 3-1 pro gigante da colina.
0: Adson na jantinha, Chico Aiello.
3: É o quarto dele na Sula e 15 gols tem o Vasco.
0: Volta o Vasco outra vez na intermediária, bola passada pelo cuiabano, dá um atacante.

0: devolve, bota na ponta, ela chega do lado esquerdo, é o Vasco ainda pressionando pela intermediária, a bola sobra para David, devolve pelo meio campo, chega na intermediária, já na área, vai Cuiabano, tentou e o goleiro Oliveira tá lá para pegar. É isso que a galera quer, botar a bola no fundo da rede com precisão e atenção, Duda.
1: É, e acertou o chute mais difícil, né? Se redimiu bem do gol incrível que ele perdeu no início do segundo tempo. Golaço do Adson, agora um pouquinho de cabeça. Com um pouquinho de cabeça, é classificação garantida.
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0: 28, faltando 17 para acabar, para terminar o jogo. O Vasco volta a jogar bem. O Vasco é um time copeiro, minha gente. O Vasco na Copa Sul-Americana, bem. O Vasco na Copa do Brasil, bem também. Falta

0: Sul-Americana, bem na Copa do Brasil, mal no Campeonato Brasileiro, Duda.
1: É, um outro nível de dificuldade, né? O Campeonato Brasileiro é muito mais acirrado, muito mais complicado. Agora o Vasco tem que tentar tirar proveito da motivação, né? Ir bem na Copa do Brasil, ir bem na Copa Sul-Americana, deveria ser útil para o Vasco, uma mola para reagir também no Campeonato Brasileiro.
0: Pois é, e o Vasco que domingo jogará com o Palmeiras lá em São Paulo, domingo, 16h, no Futebol Globo CBN. A bola volta com Benítez, domina, é desarmado na defesa pelo Matos, ele vira o jogo para Cuesta, Cuesta retoma pela intermediária, volta a bola pela direita para Pumita. O Vasco agora tenta o quarto gol do jogo, 3-1, vai ganhando o time vascaíno. A bola volta para Bentaberri pelo Olímpia, bota para frente, Cuesta vai lá, domina e retoma a bola, dá para Barros na chegada na grande área.
1: Segundo tempo impecável da dupla de zaga do Vasco, hein?
0: Marque o tempo!
2: Agosto é mês de retorno.
0: Meia hora, faltando 15 para acabar, para terminar o jogo em Assunção, no Paraguai. E o placar te conta daqui um pouquinho. A bola vai, Sandoval chuta e o Léo Jardim tá lá para pegar. E o placar, olha ele aí!
3: Vasco!
0: 3, Thiago Mendes, David e Adson.
3: Olimpia.
0: Descontando Matos pro time paraguaio.
4: Central.
5: Libertadores da América em Quito, no Equador. O Mirassol tá resistindo. 0 LDU, 0 Mirassol.
3: Edson Mauro.
0: E aí, beleza? Ligado no Futebol Globo CBN. A bola pela direita, uma nova tentativa na grande área. Vai lá na grande área, tenta, vai ainda. Cardoso dá para Cáceres na área, desarmado. A defesa corta, retoma novamente pelo Vasco Cuiabano. O Cuiabano liga o ataque, bota a bola para frente. Fica caído lá o jogador David pelo time vascaíno. A bola vem pela grande área para Gamarra. Gamarra devolve no meio campo para Alfaro pelo Olímpia. O jogador argentino cruza a linha que divide o campo, bota pela ponta direita para Cáceres, domina de novo pela intermediária, dá para Ferreira. Ferreira dá uma paradinha, devolve a bola para Cáceres, pela direita, cruza perto da grande área, vai lá, retoma novamente Cuiabano pela defesa vascaína e a bola é isolada fora da grande área, não chega a sair pela linha lateral. O Olímpia retoma outra vez a posse na bola com Delmar, Delmar na direita, passa para Cáceres, novamente para Delmar, dá uma balançada, uma alavanca na área, subiu Léo Jardim, mas olha, houve a falta ou não houve? O juiz manda rolar e é gol do Olímpia, quando o Léo Jardim foi atacado na grande área. Renan Moura.
6: Claramente foi impedido de fazer defesa, é falta clara que o árbitro Esteban Stoic não marcou e o gol está confirmado a favor do Olímpia. Inacreditável gol de Sandoval, com a camisa 9 empurrando para o fundo da rede, depois de se chocar com o goleiro Léo Jardim. Falta claríssima, um roubo descarado no defensores Del Chaco.
1: É, falta clara, vai ter checagem, porque o Sandoval não vai para disputa de bola. O Sandoval vai no goleiro, no Léo Jardim. Primeiro ele vai no goleiro para deslocar o Léo Jardim, consegue e pega o rebote e faz o gol. A interpretação do árbitro no lance de jogo ali, ela é errada. O VAR tem que corrigir isso, tem que chamar ele para corrigir isso. É falta e falta clara do Sandoval.
0: Bom, e o juiz estava ao lado da jogada, estava perto do lance, quando o Vasco agora é premiado a um cartão para o Thiago Mendes. Renan.
6: Exatamente, cartão aplicado, está fora do primeiro jogo de fase de quartas de final. Ele vai no VAR para ver, para conferir. Mas o árbitro estava bem posicionado, cara. Nem precisava disso, né?
1: É, até os dois jogadores estão isolados na frente dele, né? O Sandoval vai só no corpo do jogador do Vasco. Vai só. Primeiro ele atinge o Léo Jardim, depois pega o rebote. Agora, eu não entendi por que esse cartão amarelo pro Thiago Mendes. Ele é o capitão. Ele Sim. pode falar com o árbitro. Ele estava conversando com o árbitro.
0: Tá voltando o árbitro. Tá
6: deu
0: voltando
6: falta.
0: O árbitro. E deu a falta, finalmente, uma falta claríssima. Uma falta clara do jogador Sandoval em cima do goleiro Léo Jardim. Para quem tá de olho na telinha, olha aí a repetição. Léo Jardim foi lá e o jogador fez a paredinha. Na volta, ele retomou e colocou a bola no fundo da rede. Mas o gol tá anulado. O gol do Sandoval anulado. E o árbitro da partida chamou para ele uma confusão que não precisava. Precisava do Daeboli.
1: É, e gesticulou pro Thiago Mendes,

0: que ele tomou a cartão amarelo porque insistiu na reclamação, ficou falando demais, mas até onde eu vi, não vi nada assim desrespeitoso, não. Ele tava ali, o árbitro tá dentro do campo, ele tá, o único que pode se aproximar do árbitro pra falar, ele tava falando, mas pelo que eu entendi é isso, encheu demais o meu saco, toma aqui o cartão amarelo.
1: Bom, e o Vasco vai mexer em duas, Renan Moura.
2: Exatamente, também no time do Olímpia saiu o Delmas com a camisa número 20 e também o número 5, o Alfaro. Entrar no camisa número 8, Franco, e também viu 14, Vargas, Bentaberg, que saiu com a 2.
0: Ih, rapaz, saiu todo mundo, entrou todo mundo, tá beleza agora, hein?
2: Entraram o Franco e também o Vargas, mas o Bentaberg saiu com a camisa número 2 e a princípio o...
0: E no Vasco também, hein?
2: Alfaro. Saiu David no Vasco com a 7, também o Andrés Gomes. Entraram Nuno Moreira, 17, e o Spinelli, 77.
0: É, aí tem questões físicas, né? O David, tecnicamente, eu também não teria tirado, não. Também não teria tirado o David, não. Tá bem no jogo, participou diretamente de dois dos três gols do Vasco. Agora, pode ter uma questão física aí. O Andrés Gomes, a gente já falou aqui algumas vezes, brigou com a bola o tempo todo. Confuso, brigando com a bola, voluntarioso, mas brigando com a bola. Então são alterações aí que eu acho que uma na parte técnica, outra na parte física.
1: Marque o tempo! 35, faltando 10 para acabar, para terminar o jogo. E o placar? Eu te conto daqui um pouquinho, pois o Vasco avança, tenta Spinelli, é desarmado o jogador argentino, aos 35. E o placar? Olha ele aí!
3: Vasco!
1: 3
3: Olímpia
1: 1
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1: 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É melhor deixar com a gente. Tá chegando a hora. Daqui a pouco vem aí a proeza que o Botafogo vai ter que aprontar hoje lá no Nilton Santos, à espera de um milagre. Vamos aguardar um milagre chamado Botafogo. Botafogo vem aí conscienciando. Hugo, Michele, Tatá e Chico Aiello contando tudo no Futebol Globo CBN. O Vasco outra vez pela intermediária, o Vasco que mexeu há pouco, a entrada do Tietê, entrou agora o Spinelli também, o Nuno Moreira, o Gajo está em campo também. A bola vem pela intermediária, pela defesa vascaína, retoma pela metade do campo Nuno trabalha, bota a bola para frente, faz a tentativa, a bola passada pela direita para Pumita, fora da grande área, é o Vasco que chega com perigo, lá vai Pumita, dá a balançada, levantou, Spinelli testou, a bola quica! E o goleiro tá lá pra pegar, Renan Moura?
2: No cantinho, do jeito que gosta o Spinelli. No alto ele é bom, com o pé nem tanto, mas quase que ele faz o quarto. 3-1 Vascão.
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1: Bom, saindo pelo Vasco da Gama, David e Andrés Gomes também com a camisa número 11. O Andrés Gomes, ele tá precisando de um coach. Não, Duda, pra fazer um treinamento legal com ele?
0: É, um coach e outras coisas mais também.
1: 37, e o Vasco vai à luta com o Spinelli, o argentino devolve pela defesa, volta a bola para Cuesta, ainda Cuesta com ela dominada, passa errado, a bola recuperada na esquerda por Matos, Matos devolve na ponta para Benítez, fora da área, agarrado pelo Cuesta, e ferrou, hein, Renan?
2: Exatamente, mais um cartão aplicado, jogador do Olímpia sente câimbras agora na perna esquerda, que é o camisa número 37. E o jogo está paralisado. Pelo lado esquerdo, uma falta perigosa a favor do Olímpia.
1: A falta cometida em cima do Benítez, o camisa 37 do Olímpia. É uma falta realmente perigosa na intermediária. Está lá o Benítez, está lá também o jogador da camisa número 19, Lescano, pelo time do Olímpia. Ele vai tomando posição para fazer a cobrança, Lescano. Já são 38, faltando 7 para acabar, para terminar o jogo. A bola vai ser levantada na grande área. Uma posição também, Sanches e Lescano, partiu Lescano, levantou, corta pelo Vasco da Gama, Thiago Mendes, ele afasta de cabeça, a bola volta pela defesa, Pupumita faz a proteção, a bola na área e o goleiro Léo Jardim tá lá pra pegar. 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
0: Olha, o Olímpia tá todo desorganizado, tá facinho de

0: Fazer o quarto.
1: Volta o Vasco outra vez na intermediária, bola passada pela direita, vai ainda, David devolveu, botou na ponta, a bola pro Tietchan, pro Pumita, levantou, Spinelli, bim!

0: Spinelli, que cabeçada é essa, meu atacante? Ele de cabeça marca o quarto gol do Vasco, com estilo, bota a bola no fundo da rede. A galera vascaína empurra o gigante e o Spinelli de cabeça bota a bola no fundo da rede. E bola no fundo da rede, tem aquele barulhinho bom, aquele barulhinho bom, Spinelli. Oi, boa noite! Será que vai ter mais gol do Vascão hoje? Spinelli, meteu essa, hein, Spinelli? E ele foi lá e deu recado pro goleiro, tem que respeitar! E agora tá lá!
1: Vasco!
0: 4-1! Estiloso esse argentino, Renan Moura.
2: Belo cruzamento no Pumita Rodrigues, nas costas de Raul Cáceres. Apareceu o Spinelli, uma testada do jeito que eu falei. No alto ele é bom, com o pé nem tanto, mas no alto ele faz o quarto gol e o Vasco quer mais.
0: Vai Pumita, prepara, chuta, a bola subiu, vai pela linha de fundo. Chico Aiello, o agendinho, Chico Aiello.
3: Vamos lá, é o terceiro do Spinelli na Sula e o gol de número 16 do Vasco, Edson.
0: Marque o tempo! 41, faltando 4 para acabar, para terminar o jogo em Assunção, no Paraguai. É o Vasco transformando defensores del Chaco no caldeirão, na casa do gigante. Quem manda em Assunção é o Vasco. E o placar, olha ele aí.
1: Vasco
0: 4.
1: Olímpia 1. Edson Mauro.
0: Beleza? Ligado no Futebol Globo CBN. Os gols do Vasco, Thiago Mendes, David, Adson e Spinelli. Os 4 gols vascaínos. Descontando Matos, que abriu a contagem para o Olímpia. Vasco da Gama seguro. Vasco fazendo uma exibição realmente para passar confiança para a torcida. E olha, o Palmeiras tem que se cuidar. Se jogar assim vai dar trabalho, hein, Duda?
4: É, como disse, né? É usar esse tipo de atuação e esse avanço nas Copas como uma motivação para também reagir no Campeonato Brasileiro. Um segundo tempo extremamente seguro do Vasco, principalmente na parte defensiva.
2: Saiu Robert Renan com a 30, entrou Lucas Freitas 43 e saiu Watson 28, entrou Paulo Henrique 96. Que elenco tem o Vasco, em bom de bola. 4-1 Vascão.
4: É, e essa segurança defensiva no segundo tempo passa muito por uma grande atuação do Robert Renan, que melhorou muito no segundo tempo, assim como o Cuesta. O Vasco se protegeu melhor, mostrou mais equilíbrio na parte defensiva e lidou muito bem com o Olímpia, com poucas ideias, só jogando bola na área. O Vasco mandou no segundo tempo. Mesmo sem a bola, o Vasco mandou no segundo tempo.
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0: 43, o Vasco mostra o seu lado copeiro. O Vasco é copeiro. O Vasco bem na Sul-Americana. O Vasco bem na Copa do Brasil. Precisa recuperar no Campeonato Brasileiro, hein, Vascão? Já são 43, faltando 2 para acabar, para terminar o jogo. 4-1, vai ganhando o Vasco. Anda, ataca o Olímpia, a bola vai, a defesa corta com Cuesta, fazendo uma partida irretocável. A zaga vascaína, um destaque para Cuesta, o jogador colombiano da camisa 46. Já são 43, faltando 2 para acabar, para terminar o jogo. O Vasco da Gama dando uma goleada, aplicando a goleada no Olímpia, que é uma das coisas mais difíceis, você ganhar dentro do Defensores del Chaco e por goleada, então é pior ainda. Mas o Vasco está quebrando aí tudo isso em relação à dificuldade que todos os times encontram

0: no estádio Defensores del Chaco em Assunção, no Paraguai.
1: Detalhe, o Bom de Bola, a última vitória do Vasco marcando 4 gols foi logo na estreia do Carioca, dia 15 de janeiro desse ano, 4-2 para cima do Maricá.
0: 44, faltando agora um minutinho para acabar, para terminar o jogo, 4-1, vai ganhando o Vasco, a bola vai na área, vascaíno, tenta Sandoval na área, preparou, a defesa corta com Barros na chegada na grande área, ele arrasta a bola pela metade do campo, bota pelo lado esquerdo para Nuno, lá vem o Gajo com ela dominada, ainda Nuno, vira o jogo pela direita, busca a jogada com Spinelli, pode ser o quinto gol, ele perto na grande área, entrou na área, driblou, chuta, a bola bate na defesa e sai, mas ele tinha outras opções, hein, Renan?
1: Pelo Spinelli, ele levantava a bola e tentava finalizar de cabeça, mas como não era possível, ele tentou a conclusão. Bateu no adversário e ainda ganhou um escanteio.
0: Quase 45, o Vasco tem novo escanteio pela direita, vai cobrar o Gajo, toma posição lá, Nuno para fazer a cobrança, ainda Nuno toma posição para fazer a cobrança, Nuno Moreira, o camisa 17, vascaíno, e escanteio tem alerta de gol, pode ser o quinto gol, partiu para a bola, levantou, botou na área, a defesa cortou, ela sai da área, cortada pelo Gamarra, retira da zona de perigo, vira o jogo na esquerda para Benítez, domina de novo, e o time paraguaio, ele dá uma sambadinha, vai lá, retoma a bola, defesa, ela vai outra vez pela linha lateral. 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
0: Mais cinco para acabar, para terminar o jogo, vamos até 50, já são 45. O Olímpia aperta, a bola vai para a área, subiu o Léo Jardim, corta, dá um toco na bola, dá um soco na bola, ela volta para Spinelli, Spinelli entrega na intermediária, dá para o Thiago Mendes, vira o jogo pela direita, na intermediária, é o Vasco ainda evoluindo pela extrema direita, volta a bola pela ponta, é o time vascaíno que chega agora pela extrema direita, vai ainda o PH, domina a bola, vai cruzar na grande área, dá uma paradinha, desarmado, tira o pé, porque o paraguaio entra solando, com mete uma falta lá, o PH, a bola vai pela linha lateral, o árbitro dá falta atendendo bandeirinha. 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
0: 46, vamos até 50, faltando mais 4 para acabar, para terminar o jogo. 4-1, vai ganhando o Vasco, há uma falta em cima do Barros na intermediária, o juiz para, marca, dá uma nova falta pro time vascaíno cobrar. Daqui a poucas atenções todas para o Nilton Santos, vem aí Botafogo e Cienciano no Peru, é o segundo jogo, o Botafogo perdeu no Peru pelo placar de 6-1, hoje 9:30, Botafogo e Cienciano, o jogo da volta, o Botafogo com um milagre, à espera de um milagre, vamos aguardar um milagre chamado Botafogo e vamos contar tudo no Futebol Globo CBN, Hugo, Michele, Tatá, Chico Aiello, e vem aí quem sabe o milagre do Botafogo. É futebol, vale a pena continuar com a gente acompanhando tudo no Futebol Globo CBN, você em movimento no multimídia do carro, no aplicativo, no celular, e também para quem vai continuar de olho na telinha e o áudio, é melhor deixar com a gente. Já são 47 minutos e meio, vamos até 50, o Vasco tem a posse na bola pela defesa, a bola recuperada, vai Thiago, passa pela direita, Thiago Mendes, bota a bola na ponta para o Pumita, levantou, tentou na grande área, olha a bola na grande área, trabalha pelo lado esquerdo, é o ataque vascaíno que pressiona, pega a bola na ponta com Nuno, devolve, vira pro Cuiabano, pro Nuno, tenta a jogada, a defesa corta pela defesa com Franco, ele retoma pelo time do Olímpia, bota a bola de novo para Sandoval pela intermediária, retoma a bola pela ponta, ainda Sandoval, 4-1, vai ganhando o Vasco, faltando 2 minutos para acabar o jogo, 4-1, Thiago Mendes, David, Adson e Spinelli, os 4 gols vascaíno, nessa festa de gols, nesta festa paraguaia do Vasco, o Vasco ganhando no estádio Defensores del Chaco, em Assunção, e assegurando a vaga para a Copa Sul-Americana, nas quartas de final da Copa Sul-Americana, colocando na conta 3.600.000 de cota pela passagem, para as quartas de final da Copa Sul.
4: Eu gosto disso.
0: Ah, sim, todo mundo gosta, Presuntex. A bola vem na intermediária, tenta Nuno, é desarmado no meio campo, o Vasco da Gama retém a bola de

0: Ela chega na intermediária, bola passada pela esquerda, Cuiabano devolve, dá para Nuno, Nuno vira o jogo pela meia direita, chega para o Thiago Mendes, ainda Thiago Mendes, o capita vascaíno, trabalhou, levantou, tenta o Spinelli, a defesa corta parcialmente, volta na ponta direita para o Pumita, o Vasco tentando o quinto gol, adianta, dá para o Tietê, devolve de calcanhar para o Pumita, Pumita agora esnobou, retém a bola, dá uma balãozada, põe na área, tenta Cuiabano, a defesa corta e a bola sai da grande área. Marque cruzamento bonito, Renan Moura.
1: Mais um do Pumita Rodrigues pelo lado direito. Segundos finais, o Vasco tá de volta às quartas de final.
0: 49,5, estamos no último minuto do jogo. Vai acabar, vai terminar o jogo em Assunção, no Paraguai. O Vasco tá classificado para as quartas de final. O Vasco é copeiro. O Vasco perdia por 4-1 e agora sai com... O Vasco perdia por 1-0 e agora sai com 4-1, mostrando que é o time da virada. Para essa torcida que canta mais alto, o Vasco fez a virada, transformou o Defensores del Chaco no caldeirão e tá ganhando pelo placar de 4-1. O juiz apita e termina o jogo.
2: Vasco!
0: 4, Thiago Mendes, David, Adson, Spinelli,
2: Olimpia,
0: Mato,
3: Edson Mauro.
0: E agora vem aí
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1: Na Globo, na CBN, 8h57 no horário de Brasília. Que vitória do Vascão! Olha a galera vascaína aí, ó. Olha a galera vascaína aí, ó. E foi de virada, né, gente? Foi de virada. O Olímpia fez 1-0 com o Matos e depois o Vasco virou para 4-1. Thiago Mendes, David, Adson e Spinelli, o primeiro gol do Vasco, o gol do Thiago Mendes, o gol que abriu a vitória vascaína, na voz dele, a grife do nosso timaço.
0: Volta o Vasco outra vez na intermediária. O Vasco tem a posse da bola com Ramon Henrique. O garoto vira o jogo na esquerda, bota para Andrés Gomes, devolve na intermediária para o Thiago Mendes. Ele retomou, a David na área, pode ser o gol, devolveu o Thiago, chuta, bingo.

pai da criança. Aos 29, um ataque letal, fatal, mortal e genial do Vasco parou no pé do Thiago Mendes. O aproveitamento dele é incrível. Ele bate de direita e bota a bola no fundo da rede. E bola no fundo da rede tem aquele barulhinho bom. Aquele barulhinho bom, Thiago Mendes. Boa, boa, boa, Thiago. Meteu essa em Thiago. Oi, boa noite. Será que vai ter mais gol do Vascão hoje? Certamente. Galera vascaína. E ele foi lá e deu recado pro goleiro. Tem que respeitar. E agora tá lá. Thiago Mendes.

0: claro que teve mais gol do Vasco. Teve o gol do David, teve o gol do Watson e também do Spinelli. 4 pro Vasco, 1 pra equipe do Olímpia. O Vasco tá o quê? Como diz a Thalita Gidse, classificadaço para as quartas de final da Copa Sul-Americana. 4 pro Vasco, 1 pro Olímpia. Já tem Carlos Eduardo Éboli e aquela centralzinha rápida e também a participação da galera, hein? 97.9988. A galera vascaína feliz demais! Feliz demais com essa classificação do Vasco. E você vem com a gente no Futebol Globo CBN.
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